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0: Futebol da Bandeirantes para você ligado em rede para todos os cantos do Brasil. A partir de agora, sequência da Copa do Brasil, oitavas de final, jogo de volta. Protocolarmente, o Palmeiras está em campo porque está nas quartas de final da Copa do Brasil. Mas daqui a pouco tem o jogo de volta. Segundo jogo das oitavas de final da Copa do Brasil, Arena Pantanal, Vendelmando, Fortaleza. Em Cuiabá já rola a bola. 9:30 da noite para Fortaleza e Palmeiras. Primeiro jogo no domingo na Casa do Verdão. Palmeiras passa o trator. 3 para o Palmeiras, 0 para o Fortaleza. Mas o Fortaleza em campo honrando a sua camisa, só pela camisa mesmo, porque vende o mando de campo, pega o Verdão daqui a pouco no microfone da Bandeirantes. É tricampeão de Copa do Nordeste, o Fortaleza, a experiência em Copas do Brasil não é tão grande, pega o Verdão, tetracampeão do torneio, buscando a sua quinta taça na Bandeirantes, já Fortaleza e Palmeiras, para todos os cantos do Brasil e do mundo. Eu quero os destaques dos times, começando com Fortaleza. A informação do Leão do Pici nesta noite, grande noite a você, tudo bem, Bruno Minhassi?
1: Fala, Matheus, tudo bem, abraço pra você, pro amigo ligado aqui na Bandeirantes, pra mais um jogo do Alviverde. O Palmeiras vivo em três frentes, líder do brasileiro, vivo na Copa do Brasil, também na Libertadores, e hoje busca carimbar com honra sua classificação pra fase de quartas de final, mas o adversário, Fortaleza, que não joga em Fortaleza, vendeu seu mando de campo, partida hoje na Arena Pantanal, em Cuiabá, no Mato Grosso, por conta de dinheiro. Fortaleza tem uma crise financeira danada, vive um transfer ban por conta de uma dívida de 3 milhões de reais, e acertou a venda do mando de campo por 2 milhões 200 mil. Então, pro Fortaleza, um bom negócio. Jogo na Arena Pantanal, portanto, mesmo com a desvantagem de 3-0, o Leão do Pici não joga em sua casa, Martelli.
0: Vende o mando de campo, portanto, Fortaleza por 2,2 milhões, bota a grana no bolso. A situação do Fortaleza na Série B não é boa. Quarto lugar na Série B, mas tem uma crise financeira também pela frente. O Verdão, líder do Campeonato Brasileiro, esse sim, sorriso no rosto do palmeirense. Vende vitória 3-0, líder isolado no Campeonato Brasileiro. Tá nas oitavas da Copa Libertadores, o maior campeão nacional em campo. Na Bandeirantes, eu quero destaque do Verdão.
1: E lembrando, 98, 2012, 2015, 2020, o palmeirense quer mais. Quer o quinto campeonato da Copa do Brasil neste ano, um título, atenção, ainda não conquistado pela atual gestão palmeirense. Leila Pereira quer bastante essa taça, depois principalmente do que passou com o Verdão nas últimas duas participações. Para o jogo de hoje, algumas ausências importantes. Time misto, modificado pelo técnico Abel Ferreira, porque a vantagem por 3-0 dá essa permissão para o técnico português. Barbosa não viajou, Gomes está machucado em recuperação, Kelvin, Paulinho e também o Jefté e o Bruno Fux já há mais tempo no departamento médico. São as ausências para o jogo de hoje, que tem o retorno da dupla Flaco Rock no comando de ataque do Palmeiras pro jogo que rola às 9:30, Pedro Martelli.
0: Já começa o jogo, 9:30 da noite, para você ligado no microfone da Bandeirantes. Atenção, daqui a pouco em campo Fortaleza, daqui a pouco, peraí, gente, tô vendo coisa aqui, não é possível. Já o Agrela informa, a Copa do Brasil comendo solta. E Copa do Brasil, já as informações do QG de Esportes, mas antes, a leitura do jogo, a leitura da partida, além dos quatro cantos do gramado, Alexandre Pretzel. Boa noite a você, Pretzel.
2: Boa noite, meu caro Martelli, Miliose, Agrela, todo mundo que nos acompanha. Eu acho que o jogo de hoje é um jogo protocolar, porque o Palmeiras fez 3-0 no jogo de ida. E a volta de jogar em Cuiabá não tem nexo nenhum, né? Ah, mas o Fortaleza precisa de dinheiro e a CBF permite essa excrescência. Então, o jogo deveria ser no Ceará. Se não quer jogar...

0: jogar no Castelão, porque as taxas são altas, joga no Presidente Vargas. Mas não, levou o jogo para Cuiabá para faturar um dinheiro, né, prejudicando o equilíbrio técnico da competição. Eu não consigo aceitar isso, mas a CBF não gosta de futebol, sabota os torneios que ela organiza, então ela permitiu esse absurdo. O Palmeiras não tem nada a ver com isso, já fez 3-0 jogando em casa e é favoritaço para ganhar o jogo hoje, mesmo com o jogo de testes, porque joga o Benedetti na defesa, que eu acho bem legal fazer isso, coloca o Arthur na lateral esquerda, deixa o Piquerez preservado, escala Felipe Anderson e Riquelme juntos, né, dois jogadores reservas, e lá na frente a dupla Flaco Lopes e a volta do Vitor Roque. Um jogo para apenas confirmar, meu caro Martelli, a classificação do Palmeiras para as quartas de final da Copa do Brasil.
1: 9:30 PM, portanto, rola a bola para o torcedor do Verdão ligado na Bandeirantes. Palmeiras em campo, Fortaleza e Palmeiras se enfrentam, um amplo favoritismo do Verdão na Bandeirantes. Agora sim, o QG de Esportes. Tava de olho aqui em Mirassol e Grêmio. Grêmio e Mirassol, primeiro jogo, 0-0. Quanto é que tá o segundo jogo? Teve bola na rede, não teve? Grande noite a você, plantão de esportes, tudo bem? Guilherme Agrela.
2: Fala, Pedro Martelli, tudo bem? Grande noite a você e a todos que nos acompanham aqui na Bandeirantes. Teve gol anulado do Mirassol, vai perdendo, portanto, para a equipe do Grêmio pelo placar de 1-0. Pavon foi à rede num gol de falta lá na Arena do Mortal. Isso, por enquanto, 1-0 para o Grêmio. Jogo de ida foi 0-0, portanto, neste momento, o tricolor gaúcho vai garantindo a sua vaga na próxima fase da competição, vai embolsando R$4 milhões. O que aconteceu com o Cruzeiro, que bateu a Chapecoense pelo placar de 2-0, gols de Matheus Henrique e Caio Jorge, e assim garantiu a sua vaga também na próxima fase da competição, que já tem Atlético Mineiro, que ontem bateu o Juventude pelo placar de 1-0, gol de Alan Minda aos 49 da segunda etapa, e o Remo, que bateu o Santos, que bateu o Remo fora de casa, com gol de Rony também no segundo tempo de jogo. Ainda mais tarde, além de Fortaleza e Palmeiras, tem Fluminense e Vasco da Gama, mais às 9:30 PM. Para fechar essa rodada de Copa do Brasil, amanhã o Vitória enfrenta o Atlético Paranaense, jogo de ida 2-0 para o Paranaense, portanto tenta a virada, o Vitória, jogando no Barradão. Mesmo horário, 8:00 PM para Corinthians e Internacional, mesmo cenário para o Timão, que tem que reverter uma desvantagem de 2-0 no placar. A próxima fase da Copa do Brasil, que será decidida em sorteio. As quartas de final serão decididas através de sorteio na sede da CBF, que será realizado na próxima terça-feira. Com isso, o chaveamento até a grande final da competição também será decidido. Esta grande decisão, que será disputada pela primeira vez na história da Copa do Brasil, em jogo único, previsto para o dia 6 de dezembro, encerrando o calendário nacional. Pedro Martelli.
1: Daqui a pouco vai rolar a bola para Fortaleza e Palmeiras. Palmeiras e Fortaleza no microfone da Bandeirantes, falando vaga nas quartas de final. É Copa do Brasil, é jogo importante. A Palmeiras, o líder do brasileiro. 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Tô de olho na live da Bandeirantes, já rola a bola. Tem Copa do Brasil, se tem Copa do Brasil, tem oitavas de final. E se tem oitavas de final, vale vaga. 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

0: campo buscando avanço para as oitavas. Para as oitavas não, para as quartas de final. Afinal de contas, já venceu a primeira partida pelo placar de 3-0. Oitavas de final para o Palmeiras, tranquilo pela frente. Verdão com time alternativo nesta noite. Abel Ferreira tem um plano. Está com um resultado embaixo do braço. Oportunidades para alguns jogadores. Já já as escalações dos times. Rola a bola 9-6 para a equipe do Fortaleza. Rola a bola 9-6 para a equipe do Palmeiras. Vamos girar nossa equipe de repórteres, trazendo os destaques dos outros times que também jogam ou já jogaram pela Copa do Brasil. Começando com o Timão. Amanhã tem uma parada séria para cima do Internacional. Depay renova, não renova? As informações do Corinthians com ele. Boa noite a você, Luiz Fabiani.
1: O atacante Memphis Depay foi aprovado nos exames médicos do Corinthians e aguarda envio de documento para assinar contrato por mais duas temporadas com o Timão. Inclusive, a demora no repasse contratual tem gerado certa apreensão no staff do atacante, que aguarda último passo para formalizar o acordo. Ele não encara o Internacional, mas é esperado em um dos camarotes de Itaquera.
0: A informação do São Paulo, falando do tricolor paulista. Alô, Lucas Bueno.
2: Fala, Martelli, todos que nos acompanham aqui na Jornada Bandeirantes. São Paulo quitou a dívida junto ao Lazio da Itália, que fez o clube sofrer um transfer ban da FIFA. A quantia

0: de 1.050.000 euros, cerca de 6,8 milhões na cotação atual, que deveria ter sido paga no dia 28 de fevereiro, era referente ao não pagamento da primeira parcela da compra do volante Marcos Antônio. Livre da punição da maior entidade de futebol, agora o clube paulista tem permissão para registrar novos jogadores.
1: A informação do Peixe, o Santos de Everton Ramos. Boa noite, Everton.
2: Após a classificação na Copa do Brasil, Santos pode ter Neymar denunciado ao STJD por conta da confusão generalizada após a vitória por 1 a 0 na saída rumo aos vestiários do estádio Mangueirão. Ele pode ser enquadrado no artigo 258A, que diz quanto ao desrespeito às éticas do esporte, e pode pegar um gancho de 1 a 6 jogos. O camisa 10, assim como toda a delegação, já retornou à Baixada Santista e folgou nesta quarta-feira. Ele está suspenso e, portanto, fora do duelo contra o Atlético Paranaense domingo 6:30 na Vila Belmiro.
1: Timaço da Bandeirante está pronto para o jogo de daqui a pouco. Falta pouco, torcedor do Verdão, 11 minutos para a bola rolar lá, não é no Castelão, lá na Arena Pantanal em Cuiabá. Vendeu mando Fortaleza, na mesa de som de Michel Lopes, na central de Beto Rebeck, Caiane Martins, do switcher de Carlos Amaral e o digital de Alessandra Wade. Tudo pronto na Bandeirantes para rolar a bola, Fortaleza e Palmeiras. Quanto é que está o jogo do Mirassol e Grêmio? QG de Esportes da Bandeirantes, atualize. Guilherme Agrela, por gentileza.
3: Segue 1 a 0 para o Grêmio. Jogo já no finalzinho, segunda etapa, Pavon marcou de falta aos 36 do primeiro tempo. Com isso vai dando Grêmio lá nas quartas de final da competição. Quem sabe um Inter e Grêmio nas quartas, hein, Martelli? Seria lindo.
1: Seria legal, Pretzel? Inter e Grêmio? É que o Inter amanhã seria... tem o timão na frente.
4: Isso, já houve em 92, quando o Inter foi campeão, se enfrentaram nas quartas de final e o Inter passou nos pênaltis. Foram dois empates e o Inter passou nos pênaltis. Mas tem o jogo amanhã, né? Amanhã tem Corinthians e Inter, jogaço. O Corinthians tem que virar um 0-2.
1: Daqui a pouco rola a bola pro Fortaleza. Fortaleza tem que virar um 0-3, hein, Fortaleza? Não dá, hein? É difícil pro Fortaleza. Essa história de vender mando, o Pretzel já adiantou aqui. A CBF permite. Se a CBF deixa, mas se não deixa também, Pretzel, aí os caras batem lá na porta e falam, ó, distribuição de dinheiro, preciso fazer caixa. Não posso vender o mando, vai reivindicar um novo tipo de bonificação. É meio complicado também você chegar não, e falar, ó, não pode vender mando.
4: É um desequilíbrio técnico, cara. O Palmeiras querendo, o Palmeiras tem nada a ver com isso, mas existe uma vantagem do Palmeiras não jogar em Fortaleza, isso é claro. O Abel até falou que não concorda com isso, mas que é preciso ver a situação financeira. Quem não tem dinheiro, não se estabeleça. Olha lá como é que está a Arena Pantanal, vazia. Vai ter prejuízo ainda quem levou o jogo para lá, porque o Fortaleza vai ter uma taxa de 2 milhões e 200. É isso que foi prometido ao Fortaleza. Olha lá, está vazio. Atrás o gol nem abriu. Torcida do Palmeiras no Mato Grosso, ó, ela foi, mas o estádio está vazio.
1: Ah, e é o estádio também, né, da Copa do Mundo, que teve várias polêmicas, mas é verdade, está vazio, hein? Não tem divulgação de público não, Mirios, porque realmente tá vazio, hein? O organizador vai lá e já paga, 2.2 na conta do Fortaleza, aí depois ele se vira. Vende camarote, vende ação, vende ingresso, faz o que ele quiser. Mas realmente tem um setor, mais de um, hein? Tá bem vazia a Arena Pantanal.
5: A capacidade de cerca de 40 mil pessoas, né, Martelli? Para cerca de 40 mil pessoas. Cerca de 15 mil foram vendidos até ontem, foi a última divulgação. Então realmente muitos lugares vazios. E dá para perceber, evidentemente, que a grande maioria esmagadora é de palmeirenses, né? Evidentemente que os palmeirenses tomam conta e fazem o barulho que conseguem nesse estádio. Os ingressos estavam a partir de R$90. Então, assim, a organizadora talvez nem lucre nessa operação com Fortaleza pelos 2 milhões e 200.
1: Quanto é que você falou? A média aí, 90?
5: É, o mais barato a partir de R$90.
1: Você falou que vendeu 15 mil de forma antecipada,
5: 15
1: certo?
5: 15 mil de forma antecipada.
1: Então, vamos ser gentil aqui, ó. O Prédio, você dá 2 milhões, cara. O cara foi lá, comprou...
5: 0x0
1: comprou o jogo, né? Saiu no 0x0, Preto.
4: Não, mas acho que o 0x0 é a cota do Fortaleza.
1: É isso.
4: Quem paga a arbitragem, quem é, tem que ver quem, qual a logística, né? A logística do Fortaleza e a do Palmeiras. Quem pagou? O Palmeiras talvez tenha ido normal, mas quem pagou a logística do Fortaleza? Tem que ver isso também. Talvez fique no prejuízo.
1: Já já vai começar o jogo para você, curtindo na Bandeirantes. Fortaleza e Palmeiras vão se enfrentar, valendo vaga nas quartas de final da Copa do Brasil. Paulo Autori muda e coloca modificações na equipe do Fortaleza para esta noite. O Autori, que vem para sua segunda partida sob o comando do Leão do Pici, está sempre numa boa posição, Autori, hein? Mas Isso profissionalmente falando, mas hoje vamos ver as ideias de autor em campo. O Fortaleza busca uma virada de 3-0 que parece improvável, torcedor do Verdão. Em maior número, é verdade, na Arena Pantanal. Já já rola a bola para Fortaleza e Palmeiras. Palmeiras Internacional, confronto do final de semana. Até por isso, Abel Ferreira mexe na sua equipe. Já já com as escalações em campo. O Paulinho, portanto, fora até mesmo do banco, não é isso? Tá lesionado o Paulinho, o 10 do time do Verdão se recupera, né, Miliose?
5: É isso, Martelli, com uma lesão no músculo adutor da coxa direita. É uma lesão considerada preocupante, dá pra dizer, porque vem depois de um longo tempo parado, passou por aquela cirurgia, foram 10 meses, e é natural que esse tipo de jogador tenha lesões musculares. É a primeira que acomete o Paulinho desde o retorno aos gramados, mas é sim uma preocupação. Deve ficar de fora por cerca de 3 semanas, contando esse meio de semana que já passou, então mais 2 semanas e meia aí o tempo de recuperação do Paulinho. Realmente uma baixa importante, o camisa 10, que não consegue ter sequência em 2026, apenas 9 jogos com a camisa do Verdão.
1: Vai começar o jogo, tá tudo pronto para você ligado no microfone da Bandeirantes. Times em campo, sobe ao gramado da Arena Pantanal a equipe do Fortaleza. Em campo também a equipe do Verdão Palmeiras, com o time praticamente reserva para esta noite. Na Bandeirantes vamos escalar os times para o torcedor do Leão do Pici, para o torcedor do Verdão. Palmeiras vai ter uma espécie de jogo treino. É claro que não pode entrar de salto alto, mas tem o placar a favor de 3-0 construído no último domingo. 3 para o Palmeiras, 0 para o Fortaleza. Na Bandeirantes vem a escalação do tricampeão da Copa do Nordeste, multicampeão cearense. Na Bandeirantes, Bruno Milhoz, escale. Escale o Fortaleza.
6: Fortaleza, clube de glória e tradição. Fortaleza.
5: Escalando o Leão do Pici com o goleiro número 1, João Ricardo. Na direita, 22 para Maílton. Linha de zaga de 3, Gasal, meia dúzia. Para Tomás Cardona, pela esquerda, Fuentes. Veste 18. Meio de campo de 5, bom volante Pierre. 29, Rodrigo. E 88 para Lucas Sacha. Um pouco mais à frente, 75, Rodriguinho. 31 para Wellington. E 9, Militello, o centroavante do Leão.
1: Repetindo o Leão do Pici.
5: Do técnico Paulo Autuori, que manda a campo João Ricardo, Maílton, Gasal, Cardona e Fuentes. Meio de campo de Pierre, Rodrigo, Lucas Sacha e Rodriguinho. À frente, Wellington e Militello, centroavante argentino do Fortaleza.
1: E o banco de Paulo Autuori.
5: Opções para a equipe nordestina: Vinícius Silvestre, Paulinho, Luan Freitas, Neres, Mucuri, Rian, Lucas Crispim, Luiz Fernando, Paulo Baia, Vitinho, Lucas Emanuel e Natan Fogaça.
1: Tá aí o Fortaleza escalado na Bandeirantes, pronto. Leão do Pici joga fora de casa, assim como o Verdão. Palmeiras também em campo. Vamos para o outro lado do jogo, pro torcedor alviverde em todos os cantos do Brasil. Vem aí o maior campeão nacional de 12 brasileiros, 3 Libertadores, 4 Copas do Brasil. Na Bandeirantes, a escalação do Palmeiras.
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5: tetracampeão da Copa do Brasil, sonhando com o pentacampeonato. Técnico Abel Ferreira manda a campo 1, goleiro Carlos Miguel. Na direita, 4 para Giai. Linha de zaga de 26, Murilo. 43, Benedetti. Pela esquerda, o jovem Arthur. Veste 56. Meio de campo, 17, Marlon Freitas. 30 para Lucas Evangelista. E 7, o armador Felipe Anderson. À frente, 37, Riquelme. 42, Flaco Lopes. E 9, o Tigrinho Vitor Roque no comando de ataque do Verdão.
1: Repeteco do Palmeiras.
5: Com Carlos Miguel, Giai, Murilo, Benedetti e Arthur na defesa. Meio de campo de Marlon Freitas, Evangelista e Felipe Anderson. À frente, Riquelme, Flaco Lopes e Vitor Roque.
1: E o banco de Abel Ferreira.
5: Opções para o português: Lomba, Caíque, Piquerez, Emiliano Martínez, Larson, Andréas Pereira, Luiz Pacheco, Maurício, John Arias, Alan Sosa e, atenção, novidade, Miguel Bilong, atacante camaronês da base, está no banco do Abel.
1: Escalada e definida a equipe do Palmeiras, portanto, com força mínima. Mas a força mínima, já já Pretzel fala, que para muitos é a força máxima de 18 times do Campeonato Brasileiro. Você tira aqui Freitas, que é titular, Vitor Roque, vou dar uma colher de chá que tá voltando, Lopes também, que volta depois da Copa do... Olha a força, entre aspas, do Palmeiras quando poupem. Que fase que tá o Verdão lá no meio do gramado. Quero saber, eles estão de amarelo e preto na Bandeirantes. Quem apita o jogo?
5: Arbitragem de Rafael Klein, auxiliado por Bruno Rafael Pires e Thiago Americano Labes. Quarto árbitro é Leonardo Lorenzato. Quem cuida do VAR é Paulo Coelho.
1: Alexandre Pretzel, tudo pronto, Pretzel? Essa força, não vou dizer mínima, é uma força média, porque você tem Murilo, Marlon Freitas e o Lopes, vai, e o Carlos Miguel. A espinha dorsal do Palmeiras titular. Mas mesmo que a gente tivesse aqui, ó, Sossa, por exemplo, no lugar do Marlon Freitas, Emiliano Martínez, no lugar do Murilo, me ajuda.

0: Mas o garoto da base, melhor que seja, pra gente não colocar Gomes e pra... Ah, pode ser o Fux, que o Fux é desfalque hoje, tá... né?
1: Pois é. Ele passou por uma cirurgia de apendicite.
0: Mas mesmo fosse esse o caso, lomba no gol, olha o time em tese reserva do Palmeiras, hein, Pretzel?
2: Não, o time, o elenco do Palmeiras é muito bom e eu acho que o Abel acerta ao dar uma oportunidade pro Benedetti, porque o Gomes tá voltando de lesão, o Barbosa já jogou a Copa do Brasil pelo Botafogo. E aí você tem, por exemplo, o próprio Arthur, que ganha uma oportunidade, ao mesmo tempo que o Riquelme e o Felipe Anderson. Felipe Anderson até hoje, né, não disse a que veio, é um jogador muito discutível, mas tu dá uma oportunidade e uma força, né, tu coloca esses jogadores em movimentação para o que vem pela frente. Porque o jogo que vale para o Palmeiras nessa semana é o de domingo, quando ele vai receber o Inter, é favorito, e se ganhar do Inter ele mantém essa diferença normal para o Flamengo de 8 pontos. Então, para mim, o Palmeiras tem um pé como campeão brasileiro e é favorito nessa Copa do Brasil, ainda que vá definir o seu adversário na próxima terça-feira. O Grêmio está passando agora, deve ganhar o jogo, o Cruzeiro passou, Galo e Santos passaram, então nós temos 5 campeões, né? Ainda nós temos para definir Fluminense ou Vasco.
0: Cruzeiro 4 títulos, certo?
2: 6 títulos.
0: Certo, desculpa,
2: e o Grêmio
0: 5.
2: Não, se Palmeiras todo... 4. Amanhã Corinthians ou Inter, independentemente de quem passe. E agora Vasco e Fluminense... Mais o Atlético Paranaense, se passar do Vitória, nós teremos 8 campeões da Copa do Brasil disputando as quartas de final, só a Série A do Campeonato Brasileiro.
0: Então, fica forte, hein?
2: É muito difícil para os pequenos ganharem de novo a Copa do Brasil, como aconteceu na década passada, e ao mesmo tempo também os grandes vão se fortalecendo. Agora, o Palmeiras vai ganhar o Brasileiro? Pode ganhar a Copa do Brasil? Pode ganhar a Libertadores? Pode. O Palmeiras tem elenco para ganhar os 3 títulos, ainda que isso seja muito difícil numa mesma temporada.
0: Vai começar o jogo, tá tudo pronto na Bandeirantes. Um grande abraço, Manuel Zaidan. Zaidan, Manuel Zaidan, sempre curtindo a Bandeirantes. Tudo pronto na Arena Pantanal. Palmeiras inteiro de branco, exceção das meias, em verde. Shorts é branco, camiseta também branca. À direita, o Fortaleza. De azul com seu primeiro uniforme, o Fortaleza, pelo menos o mando de campo, joga com seu primeiro uniforme, a equipe do Leão do Pici. Tudo pronto na Bandeirantes, vai rolar a bola, vale vaga nas quartas de final da Copa do Brasil, tá ali no centro do gramado, à esquerda do Palmeiras, à direita a equipe do Fortaleza, Vitor Roque, o 9 do Verdão, 9:30 da noite, 9:30 da noite, Vitor Roque no centro do gramado, tá lá posicionado, Rafael Rodrigo Klein, o árbitro do jogo já checa seu relógio, 0-0 lá no placar da Arena Pantanal em Cuiabá. Rodrigo Klein no centro do gramado, Vitor Roque já com a bola em mãos, Klein acerta o relógio, apita o árbitro, Vitor Roque bate na bola, começa o jogo em Cuiabá. Pedro Martelli curtindo o futebol da Bandeirantes dessa noite de quarta-feira. Sai pro jogo Fortaleza, sai pro jogo também o Palmeiras, valendo vaga nas quartas de final da Copa do Brasil. Primeira posse de bola para a equipe do Palmeiras, pela meia direita Felipe Anderson, volta, jogada para o argentino Jean. Jean que começa pela quarta zaga, Murilo zagueiro titular do Verdão, capitão nessa noite, ele pisa na bola, chapa de primeira para Marlon Freitas, volta para Murilo de primeira para Evangelista pela quarta zaga para Benedetti pela meia esquerda, de primeira para Arthur volta para Lucas Evangelista, ele perde a bola, tenta descer o contra-golpe, a equipe do Fortaleza ganha mais uma pela meia esquerda, dessa equipe do Palmeiras, insiste o Verdão para cima da marcação do Fortaleza, volta o jogo, viu que estava pressionado, recua Lucas Evangelista, recomeça pelo campo de defesa, Benedetti rola a bola para Marlon Freitas domina pelo circo central do gramado, chapa jogada pela quarta zaga para Murilo chapa de perna direita, abre a jogada pela ponta para Felipe Anderson é pressionado pela marcação, Fuentes ganhou, abriu jogada pela meia esquerda, tentou descer Rodriguinho na frente, o passe errado,
1: acabou,
0: intercepta a marcação do Palmeiras, Carlos Miguel de cinza claro, dentro da grande área, sai jogando para a equipe do Palmeiras. Terminou aonde?
1: Lá na Arena do Grêmio, meu caro Pedro Martelli. O Grêmio vence o Mirassol, placar de 1-0. Gol de Pavon, de falta aos 36 do primeiro tempo. Com isso, o tricolor imortal gaúcho está nas quartas de final. A primeira vitória do Grêmio em 6 jogos. Então, vitória importante, classifica o imortal à próxima fase. R$4 milhões no bolso, já no Maracanã. 2 minutos de jogo, segue Fluminense 0, Vasco também 0, Martelli.
0: 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meio-direita, a equipe do Fortaleza, domina Rodrigo, titular desta noite, queira da grande área, abertura de bola para a ponta, era para Mailton, corta a marcação, vem por baixo, Arthur, recomeça para a equipe do Palmeiras, está jogando para a equipe do Verdão pela quarta zaga, você ligado no microfone da Bandeirantes, comecinho de jogo, Marlon Freitas sem pressa no campo de defesa, sai jogando para o Palmeiras, vem placar de 0-0, lembrando, primeiro jogo 3-0 para o Verdão, na casa do Palmeiras, pela quarta zaga, Murilo domina, Murilo volta para ser companheiro de zaga, na meio esquerda, Benedetti, Palmeiras anda em campo, aquela história, poupa com jogadores em campo, Benedetti volta, jogada pela meia direita para Murilo cabia com a bola nos pés, dá o primeiro combate ali, o centroavante Militello, ele vai para cima da marcação, Murilo volta, jogada pela meia direita para Jean recua, dentro da grande área para Carlos Miguel, quando o Brasil entra em campo, não trabalha a convocação, é certo, é Wonder, a ferramenta do Brasil vai ser Wonder. Vai para o campo de ataque, a equipe do Palmeiras não se acerta, a quarta marcação do Fortaleza para a meia esquerda, Rodrigo insiste, está jogando pelo campo de defesa na quarta zaga, chapa a bola para Cardona para o Leão do PC, 0-0, começo de jogo na Bandeirantes, gira o jogo na meia esquerda, está jogando Cardona volta pela quarta zaga, mete a bola nos pés de Gasal, zagueiro centralizado, ergue a cabeça, tenta descer para o campo de ataque, sobe a marcação do Palmeiras com Roque, Gasal cabia com a bola nos pés, chapa a jogada pela meia direita para Lucas Sacha gira o jogo pela canhota, mete a bola nos pés de Cardona tenta descer para o campo de ataque, gira o jogo, recua no campo de defesa, Rodrigo vem para buscar a jogada, Rodrigo no campo de defesa, inverte da meia esquerda para meio direita, bela bola para Mailton por dentro, girou, pediu a falta, o juiz deu, o Pierre gira, campo de defesa, falta para o Fortaleza, Biliossi.
3: Ganhando bola no campo de defesa, a equipe do Fortaleza consegue trocar esses passes, mas o Palmeiras marca pressão, bem compacto, o time de Abel Ferreira não dá espaços e dificulta a vida do Leão, se é que dá para dificultar ainda mais, com o 3-0 de vantagem do Verdão.
0: Placar de 0-0, 3, quase 4 minutos jogados deste primeiro tempo de bola rolando. Vale vaga nas quartas de final. Pierre para o campo de ataque, lança na entrada da grande área. Militello tocou de cabeça, tenta cortar a marcação do Palmeiras, vem por baixo. Felipe Anderson põe para fora em lateral. Manuel para o Fortaleza bater no campo de ataque pela meia esquerda. 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Fortaleza nem no lateral funciona na meia esquerda. Aquela olhada, o Paulo Toria, manual para o Palmeiras do campo de retaguarda. Sai jogando a equipe do Palmeiras pela meia-direita, Jai. Ele tentou passe à frente, corta a marcação, Klein para o jogo. O Jai adiantou, o argentino conseguiu passe, mas foi tocado, é falta para o Palmeiras.
3: O jogador que hoje está assumindo a posição que vinha sendo do Alan, né, para falar a verdade, porque o Palmeiras estava jogando sem o lateral direito. Tanto o Jai quanto o Kelvin estavam no banco de reservas, mas ajuda bastante na saída de bola, enquanto o Arthur pelo lado esquerdo se lança mais à frente nesse esquema do Verdão.
0: Vai para o campo de ataque, a equipe do Palmeiras pela meia esquerda, Mano Freitas sofre a falta, parado o jogo, 4, quase 5 minutos jogados na Bandeirantes, já vou para a live, youtube.com/rádio Bandeirantes Oficial, o torcedor do Verdão sabe que está nas quartas, mas quer gol, Felipe Anderson carrega para a meia direita, escapa da marcação, vem por dentro, Marlon Freitas, o bom volante do Palmeiras, gira o jogo, no campo de ataque, Benedetti vai-se embora, curte uma de meia, 5 jogados é o primeiro tempo, no toque da Bandeirantes, 5 jogados, 0-0, Palmeiras até o momento nas quartas de final da Copa do Brasil. Murilo com a bola nos pés no centro do gramado. Murilo chapa para Mano Freitas pela meia esquerda, desce no círculo central no campo de ataque. Ele chapa a jogada pela meia direita para Jai. Jai não desce, mas volta para Mano. Mano lança para o campo de ataque na ponta para o argentino Flaco Lopes. Lopes não chegou, saiu. Saiu com bola e tudo, linha lateral, meia esquerda, posse de bola pro Fortaleza na retaguarda. 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Sai jogando Fortaleza pelo campo de defesa pela meia esquerda. Fuentes com a bola em mãos para repor a bola em campo. Fuentes arremessa a bola à frente. Militello tenta fazer o domínio. Corta a marcação. Murilo volta no peito pela meia direita. Tentou aqui. Calma e Felipe perdeu. Ganha o Fortaleza pela meia esquerda. Rodrigo faz a finta à frente. A marcação gira pela canhota. Sai para o jogo mais uma vez a equipe do Fortaleza. Rodriguinho recua pela quarta zaga para Gasal. Sai jogando no campo de defesa a equipe do Leão do PC. Perdendo no agregado por 3-0. Empatando em 0-0 na Arena Cuiabá. 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Jogo parado, falta Fortaleza, meia esquerda, bola pro Leão do PC. O que que aconteceu, hein, Miliossi?
3: O atacante, o Militello, tentou fazer ali o pivô, abriu a capa, né? Abriu os braços para travar o Benedetti, mas o zagueirão do Palmeiras veio nas costas e fez a falta, né? Com alguma violência. Não vinha jogando muito o Benedetti. Mesmo com a opção dos três zagueiros, o Abel preferia improvisar o Emiliano Martínez do que colocar o Benedetti. Então, chance importante para esse garoto da zaga do Verdão.
0: Sai jogando a equipe do Leão. Quebra para o campo de ataque. João Ricardo pela meia esquerda, mas chega antes para o domínio. Vai sofrer a falta já e faz a falta. Falta para o Fortaleza, meia esquerda. Fuentesente para o jogo, juiz. Foi falta para o Leão, é isso?
3: Isso, Fuentes, lateral esquerdo colombiano, emprestado pelo Fluminense. Aí a equipe do Fortaleza não vinha jogando na equipe carioca. Ganha esse espaço no Leão. Sofre a falta no Giai. Saída de campo de defesa para a equipe do Fortaleza.
0: Placar de 0 a 0 vai ser jogando o Leão do Pici, perdendo no agregado 3 a 0, 0 a 0 na

0: Arena Pantanal, nas quartas de final até o momento, Verdão. 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Quebra pro campo de ataque, Léo Teto, lança aberto à frente para a esquerda, era para Biritelo, sobe para tocar de cabeça, Murilo afasta, mais volta pelo círculo central do gramado, Rodrigo abriu jogada pela ponta direita, a partir de velocidade, Maioto cruzou bem, o toque pro gol, Carlos Miguel espalma, volta a jogada na entrada da grande área, só bater no gol, Lucas Sacha, abertura de bola na ponta, isolou, manda por cima do gol de Carlos Miguel, que espalma na primeira descida da equipe do Fortaleza, cruzamento Maílton, o chute a gol, Wellington dá trabalho, Carlos Miguel, gigante, Alviverde espalma, Miliassi.
1: É, porque se sai o gol do Fortaleza já aos 7 minutos, o jogo seria outro, ia se criando um clima para que o Fortaleza pudesse sonhar com uma remontada sobre o Palmeiras, crucial defesa do Carlos Miguel, na boa finalização, boa chegada do Fortaleza.
0: Alexandre Pretzel, qual é o tamanho da vantagem do Palmeiras? 3-0 é grande. 3, só que aí o Fortaleza chega e assusta, hein, Pretzel?
2: Não, seria bom para o jogo. Isso que me falou foi o Guilherme Agrela fora do ar. Que o Fortaleza abrisse o placar, viu, para deixar o jogo mais movimentado, né? Porque protocolarmente o Palmeiras com 3-0 na frente deve apenas encaminhar a sua classificação. Mas a primeira chegada é a do Fortaleza. E quase que faz o gol Wellington na boa defesa do Carlos Miguel.
0: 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Até um fundo de razão o Agrela, o torcedor do Palmeiras não gosta muito, mas pro jogo, pro espetáculo,
2: claro, claro.
0: Aquela movimentada.
2: Não que eu queira isso, nem o Milhoz,
0: nem eu, né? Mas, a mim tanto faz.
2: Mas o Agrela gostaria que o Fortaleza largasse na frente.
0: Eu quero gol, viu? Parabéns, Agrela. 9 jogados deste primeiro tempo, Pierre está jogando pelo círculo central do gramado, abre a jogada pela meia esquerda, Rodrigo desce, branca de ataque, Fonse curtindo na Bandeirantes a Copa do Brasil, oitavas de final, jogo de ida, Arena do Palmeiras tranquilo, 3-0, bonito, o Verdão construiu a vantagem, construiu até o momento a classificação para as quartas de final. 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Pierre abre a jogada, sai jogando o volante do Fortaleza, mete a bola nos pés de Sacha, Sacha para meio direita, para Maílton, Maílton volta a jogada para Sacha, no campo de ataque ele recua, no campo de ataque para o campo de defesa para Gazão, Gazão pela quarta zaga pela meio direita, Gazão para ser cobre de zaga pela meia esquerda, tenta descer para o campo de ataque, cartura de primeira rola, bola nos pés de Pierre, Pierre pelo círculo central do gramado, mete a bola nos pés de Sacha, Sacha para meio direita, recua para Gazão, Gazão pela quarta zaga, inversão de bola da meia direita para meia esquerda, tentou chegar para o domínio, Rodriguinho. Antes dele, veja, toca de cabeça o argentino. Põe pra fora em arremesso manual pro Leão do Pici bater na meia esquerda. No toque da Bandeirantes, você confere, o ponteirinho tá girando a bola. Rolando pra você. Copa do Brasil, oitavas de final, jogo de volta, vale vaga nas quartas, vendeu, mando Fortaleza, portanto, Arena Pantanal, Cuiabá, relógio marca. 10 jogados do primeiro tempo. Fortaleza 0. Palmeiras também 0, agregado 3-0, Verdão. 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
3: No Maracanã, 10 minutos de jogo para Fluminense e Vasco. Jogo de volta, agregado 0-0 também. Por enquanto, vamos às penalidades máximas por lá. Hoje, mais cedo, segunda rodada do Masters 1000 de Montreal, no Canadá. Deu João Fonseca em cima de Tsitsipas, o grego, 2-7-0.
0: Placar de 0-0, você ligado no microfone da Bandeirantes, desce o Fortaleza, Wellington cruzou pro meio da grande área, Sacha cochilou, perdeu, rasga de qualquer jeito, a zaga do Palmeiras afasta de qualquer jeito, volta pela meia esquerda, manda pra Fuentes, Fuentes recomeça pra equipe do Fortaleza, 11 jogados, primeiro tempo e o jogo em Pretzel.
2: O jogo tem o Fortaleza dominando as ações, e não é loucura isso, porque esse jogo do Palmeiras ele serve pra quê, Martelli? Mais pra análises individuais. Felipe Anderson, próprio Riquelme. Felipe Anderson está ajudando na marcação. O Riquelme também está se dedicando. Flaco Lopes, depois de uma Copa do Mundo na reserva, onde ele jogou poucos minutos também para ganhar mais ritmo. Esse é o jogo protocolar do Palmeiras. Mas o jogo começa com o Fortaleza dominando a partida.
0: Placar de 0-0, 11-30 jogados, é o primeiro tempo de bola rolando na Bandeirantes, oitavas de final da Copa do Brasil. 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Manual para a equipe do Fortaleza, bater o campo de ataque pela meia esquerda. Fuentes para a cobrança, arremessa a bola nos pés de Sacha. Sacha recomeça no campo de defesa para o domínio de Cardona. Cardona, o zagueiro pela meia esquerda. Cardona pisa na bola, chega na pressão, na composição. Chega 2-2 em cima dele. Lopes e Riquelme Felipe, os dois para cima da marcação dos zagueiros do Fortaleza. Livre Gasol pela meia direita, encontra espaço. Gasol pela meia esquerda para Rodrigo. Rodrigo para Pierre. Pierre à frente para Miritello. Perdeu o zagueiro Murilo, ficou na saudade. Mano Freitas também dominou na entrada da grande área. Rodrigo bateu no gol. Isolou. Isolou. Manda por cima de Carlos Miguel na meia lua da grande área. Isola. Tiro de meta pro Palmeiras. E só isso.
1: Mais uma vez, o Fortaleza chegando com muito espaço no meio de campo. O Rodriguinho teve muito campo para correr e a zaga do Palmeiras realmente num buraco, né? Esse espaço bem utilizado pelo número 75, só que ele chuta para fora, erra a finalização. O Palmeiras agradece e segue 0-0 na Arena Pantanal.
0: Tiro de meta para Carlos Miguel, ele quebra para o campo de ataque, manda para fora, sai jogando mal, Verdão. Placar de 0-0, Fortaleza até arremesso manual na meia direita. 0-0, placar do jogo. Eu tô curtindo a Bandeirantes nesta noite de quarta-feira. Lateral para o Fortaleza no campo de ataque, toma distância, Maílton. Maílton para cobrança de lateral, arremessa a bola à frente, faz a proteção, Wellington. Wellington fitou naquele da grande área, escapou da marcação, adiantou por dentro, Miritello bateu no gol, desviou, escanteio. Boa, boa, boa, boa, finta, ganha Wellington no corpo, o chute a gol dizia na marcação, escanteio pro Léo na ponta direita, aí Mirassi.
1: Não é exagero dizer que o Palmeiras corre atrás da bola nesse momento, mais uma chegada em que na troca de passes o Fortaleza ganha campo, teria chance de finalização, mas o Miritello, centroavante argentino, foi bem travado pela zaga alviverde. Escanteio pro Fortaleza cobrar.
0: Escanteio pro Fortaleza bater, toma distância. Rodrigo, perna direita na bola, placar de 0-0. Levantamento na primeira trave, no alto, vem bem a marcação do Palmeiras, tira, tenta descer o contra-golpe. Vitor Roque jantado por 3, mas eram 3 também. Mas eram 3, coitado do Vitor Roque, 3 em cima dele. Quarta marcação, a equipe do Palmeiras sai jogando. Não sai jogando bem a bola pro Fortaleza no campo de defesa. 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Bola no CSPR, no Circo Central, no campo de defesa, pro Fortaleza, 0-0. Na Bandeirantes, agregado 3 pro Palmeiras, 0 pro Fortaleza. Vai pro campo de ataque, o Fortaleza domina pelo Circo Central do gramado. Rodrigo perdeu, ganhou Flaco Lopes, o argentino, passadas largas, corredor central, abriu jogada na ponta. A dupla aqui funciona, Flaco pra Roque. Roque na linha de fundo, cruzou pra Flaco Lopes, tocou de cabeça, Fraquinho. Fraquinho era longe do gol, entrada da grande área. Toca de cabeça, passa à direita. Tiro de meta pro Fortaleza, e só isso.
1: E fez o Abel Ferreira se sentar. O Abel abaixou a cabeça e foi sentar no banco de reservas porque não gostou do lance. Felipe Anderson cruzou pelo alto, o Flaco pedia por baixo. Ele cabeceia sem muita vontade, a bola se perde em linha de fundo e depois ele disse: a próxima manda rasteiro, meu amigo. Reclama com Felipe Anderson, tiro de meta pro Leão.
0: 14, quase 15 minutos jogados, placar de 0-0, você ligado no microfone da Bandeirante, está jogando Fortaleza no campo de defesa pela meia esquerda. Cardona volta pela quarta zaga para Pierre. Pierre, o volante, tocou, marcou 15 minutos jogados deste primeiro tempo na Bandeirantes, você curtindo a Copa do Brasil, valendo vaga nas quartas de final. Por enquanto, Palmeiras 0, joga fora, joga na Arena Pantanal, Fortaleza também 0, vai para o campo de ataque, o Fortaleza perde a jogada, não consegue dominar o ataque do Leão do PC, corta a marcação, volta pela meia direita para Jair Puxado. Jair foi puxado, o Rodrigo chega bem para o contragolpe, falta Palmeiras, na meia direita na defesa, Mirianzi.
1: E o Jair é um jogador que pode ainda ter uma procura, Martelli, segundo o que se especula, do mercado europeu nessa janela. O jogador que participou em algum nível da seleção argentina antes da Copa do Mundo, acabou não convocado na lista final, mas teve boa participação. Uma das promessas, digamos assim, de vendas futuras do Palmeiras.
0: 0-0, placar do jogo, 15 jogados deste primeiro tempo. Por enquanto, até o momento, o Palmeiras das quartas de final da Copa do Brasil. A opinião da Bandeirantes, Alexandre Pretzel. Uma noite para que o torcedor veja as individualidades e oportunidades para jogadores que Abel Ferreira bota em campo. Quem sabe agora, inclusive para Arthur na meia esquerda, que cruza, cruza, travado para marcação. Roque do Miro de costas para o gol, voltou para Malu Freitas pela meia esquerda, para Evangelista, entra em todos os jogos. Evangelista na meia esquerda para Arthur, cruzou, tira a marcação, cortou Gasol, voltou Felipe Anderson, dominou meia direita, três dedos na bola, cruzou. Para ninguém, Felipe Anderson, afasta a marcação do Fortaleza, volta para esquerda para Benedetti, Benedetti vira canhota para Arthur, Arthur para Evangelista de primeira, Evangelista linha de fundo para Arthur cruzar na boca do gol, travado! Travado pelo Maílton, linha de fundo, escanteio pro Palmeiras da ponta esquerda, o primeiro para o Verdão.
1: E é o primeiro lance do jogo em que o Palmeiras coloca a sua superioridade técnica para jogo, troca passes, envolve o Fortaleza e consegue um escanteio importante com Arthur pelo lado esquerdo. Atenção, Evangelista na cobrança, número 30 do Palmeiras, do primeiro escanteio do Verdão.
0: Escanteio pro Palmeiras bater pela meia esquerda, 16, quase 17 minutos jogados, canhoto Evangelista pra bola, ele ergue o braço direito, sinaliza a jogada, 5 jogadores do Palmeiras lá pro meio da boca do gol, 0-0, placar do jogo, atenção, lá vem Verdão, Evangelista levantou, Benedetti testou por cima do gol, subiu bem o gigante zagueiro do Palmeiras, mas testou.

0: sobre o gol do João Ricardo.
1: E só olhando eu já percebi, 1,97m para o Benedetti, colocaram baixinho o Lucas Sacha para marcar. Não precisou nem pular para buscar esse cabeceio que falhou um pouquinho no recurso, não conseguiu colocar essa bola para dentro, manda por cima, perde a chance, mais uma do Palmeiras que vai para fora.
0: Placar de 0-0, 17:30. Alexandre Pretzel lendo o jogo, 0-0 até o momento.
2: Olha, é um jogo onde o Fortaleza começou melhor, o Palmeiras deu uma equilibrada agora. Eu acho que o Abel, quando o Abel levantou do banco, os jogadores olharam para ele, vão jogar um pouco mais, né, pessoal? Porque o Palmeiras começou num sono tremendo. E aí o Fortaleza teve duas oportunidades, não fez o gol. E aí o Palmeiras deu uma acordada no jogo e já teve uma chegada com o Flaco Lopes e pelo menos dois escanteios. É isso, né? Fortaleza faz um esforço tremendo, mas assim que o Palmeiras acalmou o jogo e foi para cima, o Palmeiras já deu uma estocada para liquidar a fatura definitivamente.
0: Placar de 0-0, 18 minutos jogados deste primeiro tempo de bola rolando, 0-0 por enquanto, vale vaga nas quartas de final da Copa do Brasil. 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Cardona recua na entrada da grande área. João Ricardo, bonita camisa de João Ricardo. João Ricardo de bege, abre a jogada para a meia direita, para Pierre, Pierre pela ponta para Mailton. Mailton na ponta direita para Pierre, a devolução acontece e Pierre vai-se embora. Viu que não tinha ninguém, faz o giro frente à marcação. É bom esse Pierre, hein? É bom esse volante do Leão. Pierre para Mailton, Mailton na linha de fundo, devolveu para Pierre, entrada da grande área, cruzou! Sobe para tocar de cabeça, corta a marcação do Palmeiras, tira de qualquer jeito. Felipe Anderson sai jogando no campo de defesa na meia direita. É bom esse Pierre, hein? Esse jogador do Fortaleza, esse Pierre, é bom de bola, viu,
2: Foi achado no que Volta Redonda. Bom volante. Bom volante, foi achado no Volta Redonda. Para você ver que se você captar e der uma analisada em todas as divisões do futebol brasileiro, tu ainda acha bons jogadores. O Pierre jogaria na Série A do Campeonato Brasileiro.
1: 24 anos.
2: Só 24.
0: Vai escalando ele aí no Campeonato Brasileiro Série A. Aquilo que você falou, Preto. Você vai ver onde ele joga. 19 jogados deste primeiro tempo. Sai jogando o Palmeiras pelo círculo central do gramado. Evangelista para Malo Freitas. Malo Freitas sai jogando pelo campo de defesa para a equipe do Palmeiras. Placar de 0-0. Felipe Anderson sai jogando no campo de defesa. Repetindo a você, 0, Fortaleza 0, Palmeiras na Bandeirantes. Abraço a todo mundo ligado aqui no youtube.com/ Rádio Bandeirantes Oficial. Uma explosão de emoções, muita gente chegando aqui conosco. 19, quase 20 jogados, é o primeiro tempo de bala rolando. Sai jogando a equipe do Palmeiras no campo de defesa. No toque da Bandeirantes, você confere, o ponteirinho tá girando e a bola rolando para você. Copa do Brasil, oitavas de final, jogo de volta em Cuiabá. Relógio marca, 20 minutos jogados no primeiro tempo. Fortaleza 0, Palmeiras também 0. Alô, plantão esportivo. Fala, Grela.
3: Martelli, no Maracanã segue 0-0. 20 minutos de jogo, o Vasco bem melhor na partida, mas por enquanto sem gols no Maraca. E hoje também foi dia de amistosos internacionais preparatórios dos clubes. Milan 1, Inter de Milão também 1. A Juventus bateu o Chelsea por 1-0, enquanto o Napoli venceu o Osasuna por 2-1. O Arsenal perdeu para o Real Betis por 3-1 e Mallorca 3, PSG 0. Martelli.
0: Placar de 0-0, Palmeiras já para o campo de ataque pela meia esquerda. Bom contragolpe, lançamento, linha de fundo, vem cruzamento na boca do gol. Vitor Roque travado pela marcação. Tigrinho tá bravo, tá com semblante fechado, não gostou. Pegou por último nele, acho que foi isso, né, Milhoz? Aí ele não gostou, Milhoz.
1: É, mas a impressão que eu tive é que ele não gostou muito do passe do Riquelme Felipe, né? Porque ficou ali meio sem ângulo pra finalização. Foi travado pela zaga, depois a bola ainda resvala no próprio camisa 9 e se pede em linha de fundo. Apenas tiro de meta pro Fortaleza cobrar.
0: 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Daqui a pouco, Pretzel, fazer a pausa pra hidratação, né? Você tava com saudade, Pretzel? Pausar 3 minutinhos?
2: Sabe que Cuiabá é a temperatura altíssima, né? Você já foi lá? Sério?
0: Nunca fui.
2: Calor úmido, viu? Uma estufa. É uma das cidades mais quentes do Brasil. Então eu acho que aí é lógico você fazer uma parada para hidratação, né, pela temperatura. Não sei se isso vai acontecer, mas não está no regulamento, não está estipulado. Agora, na Copa do Mundo não tinha anexo, né? Algumas empresas faturaram milhões de dólares com as paradinhas para hidratação comercialmente.
0: Placar de 0-0, chegamos à metade deste primeiro tempo, desce para o campo de ataque, equipe do Fortaleza, gira jogada pelo círculo central, Militello, ele fez a parede, abriu jogada pela ponta direita, Mailton, de qualquer jeito, ele cruza para o meio da grande área, corta a marcação do Palmeiras, afasta a marcação do Verdão, vem para o campo de ataque, equipe do Fortaleza na ponta, Wellington insiste dentro da grande área, pedalou, levou para a linha de fundo, só... Mas só na cobertura, Arthur. Ficou reclamando o Wellington de pênalti. Linha de fundo, tiro de meta, Migliozzi.
1: Nada, né? Ele tenta passar no meio do jogador do Palmeiras. O Arthur só trava o movimento e acaba resvalando ali no Wellington, que cai praticamente sozinho.
2: Cara de pau, cara de pau, foi nada, quis passar. O Arthur só jogou o corpo em cima dele. Que o jogador brasileiro é trapaceiro também, é um negócio impressionante, né? E reclamam de tudo, né? Impressionante. Melhorou o jogo, viu? O jogo até tá melhor do que eu imaginava. Achei que o jogo ia ser mais lento, que ia ser mais moroso. Mas o Fortaleza tá jogando para ganhar o jogo. Sabe que a classificação é quase impossível. E o Palmeiras tá, né, circulando a bola, tentando uma outra jogada de ataque. Tá um bom jogo agora.
0: Tiro de meta pro Palmeiras bater. Placar de 0-0. Carlos Miguel sai jogando pelo campo de defesa. Carlos Miguel de perna esquerda abre pela meia direita. É para Jai. O lateral argentino. Jai em inversão. Bola pro meio. Não pode? Claro que pode. Jai por dentro pro domínio de Evangelista. Evangelista pelo círculo central. Passada das largas. Vai-se embora para a equipe do Palmeiras. Evangelista. Ele abre a jogada pela meia direita para Flaco. Flaco Lopes dominou. Tentou cruzar na boca do gol para ninguém. Tira a marcação do Fortaleza. Volta pela meia esquerda para Flaco. Toque de mão. Toque de mão do Militello, círculo central, bola Verdão. Klein para o jogo.
1: É isso, camisa 9 da equipe do Fortaleza, que aliás estava no Defensa e Justiça. E queria elogiar o Klein pela agilidade. Seria bom num jogo de queimada, porque foi cruzar uma bola o Palmeiras, ele teve que agachar, colocou as duas mãos no chão para desviar ali do cruzamento que o Palmeiras tentou executar no campo de defesa. Sai jogando o Verdão, ainda empatando 0-0.
0: 24 jogados da Bandeirantes, é a Copa do Brasil, placar de 0-0, oitavas de final, vale vaga nas quartas. O Verdão venceu o primeiro jogo pelo placar de 3-0. Palmeiras bem na parada na Copa do Brasil. 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Amanhã Timão, hein? Amanhã Corinthians, Ulisses Costa, Ronaldo, Giovanelli, Alexandre Pretzel, Elis Fabiano, Timão da Bandeirantes com Ricardo Capriotti Bueno.
2: Que jogo, hein? 2-0 o Inter, na casa do Corinthians, Timão. Estaremos no jogo, certamente. Agora o Corinthians tendo que virar um 0-2, ó.
0: Vai pro campo de ataque, equipe do Fortaleza, lançamento pela ponta direita, cruzamento na boca do gol, mas estava sem ângulo. O passe foi bom nas costas da zaga, linha de fundo, nas mãos de Carlos Miguel Migliozzi.
1: Bom não, foi ótimo, matou todo o sistema defensivo do Palmeiras, só que o Sacha, em vez de cruzar de primeira, quis dominar. Erro domina, a bola se perde em linha de fundo, vacila, perde mais uma chance o Leão.
0: 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Na Arena Pantanal, em Mato Grosso, Cuiabá, por enquanto 0-0. Primeiro jogo 3 para o Palmeiras, 0 para a equipe do Fortaleza. Na casa do Verdão, vai para o campo de ataque o Palmeiras do Circo Central. Murilo abre a jogada para a meia esquerda, de zagueiro para zagueiro. Benedetti recuale para o Palmeiras. Para Evangelista, Evangelista calma o jogo. No Circo Central, Murilo, capitão, mete a bola nos pés de Malo Freitas. Malo Freitas chapa para a meia direita. O argentino já está jogando para a equipe do Palmeiras. Já para Murilo. Murilo no campo de defesa, ele quebra para o campo de ataque na ponta teto. Lançamento para Felipe Anderson, toca de cabeça. Firme, tranquilo, recua Fuentes. Nas mãos de João Ricardo, dentro da grande área, Migliozzi.
1: É isso, só recua a bola para a equipe do Fortaleza, sai jogando então o Leão com esse empate 0-0 e vale destacar, né, o Martelli no banco de reservas do Palmeiras. A gente já mencionou agora há pouco que o atacante camaronês Miguel Bilong está à disposição, pode fazer a sua estreia pelo profissional. 18 anos de idade, joia da base do Verdão, hoje pode ser lançado pelo técnico Abel Ferreira.
0: Pretzel já falou na Bandeirantes, é uma noite para se analisar a individualidade, jogadores em que estão... sendo observados por Abel Ferreira. 0 Fortaleza, 0 também pro Palmeiras. Fortaleza domina no campo de defesa. Mailton sai jogando pela quarta zaga. Chapa para Gasal, Gasal no campo de defesa. Recolhe para a equipe do Leão do Pici. Caminha com a bola nos pés, não dá o combate. Só cerca, Roque. Gasal sai jogando pro Fortaleza. Gasal rola a bola nos pés de Pierre. Pierre tenta o lançamento à frente. Boa interceptação. Se adianta bem, Benedetti abriu jogada para a meia direita. Flaco Lopes dominou para cima do Pierre. Ele gira, é forte e grande. Mais alto do que o Pierre. Consegue inversão posição de bola, Flaco. Flaco pela ponta esquerda pra cima, Riquelme, Felipe dominou, fintou na quina da grande área, abriu jogada, entrada da área pra Malo. Malo Freitas Zobira, volta pra Riquelme, Felipe, Felipe pela meia esquerda, encara a marcação de Wellington. Felipe olha pro meio da grande área, cruza, não tem ninguém, recua pra Malo Freitas. Malo Freitas, esse sim, cruza na segunda trave, no alto, Vantes tira no peito, ajeita, rasga de qualquer jeito. 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

0: Valendo vaga nas quartas de final da Copa do Brasil. Primeiro jogo, 3 para o Palmeiras, 0 para o Fortaleza. 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Verdão bem na parada. Palmeiras desce para o campo de ataque na ponta. Felipe Anderson. Muitas vezes o Sleep Anderson, por isso, erra o passe, corta a marcação do Fortaleza. Retoma no campo de defesa. Cardona sai jogando para o Leão. Cardona de primeira para Rodrigo. Rodrigo faz o giro frente à marcação no campo de reta. Aguarda pela meia esquerda. Ele erga a cabeça, busca espaço, mete a bola nos pés de Pierre. Pierre dá uma clareada boa na jogada, abre a jogada no campo de defesa na quarta zaga. Gasal tá livre, volta para Pierre. Pierre no corredor central de sua intermediária defensiva. É bom volante do Fortaleza. Pierre passado as largas para o campo de ataque. Abre na meia direita para Wellington. Wellington volta o jogo para Mailton. Mailton um pouquinho mais atrás para Rodrigo. Rodrigo ergue a cabeça, busca espaço, enxerga a bola frente para Wellington. Wellington dominou na frente de Marlon Freitas. É difícil. Wellington vê que é difícil passar pelo cara. Volta para Pierre. Pierre no campo de ataque, na meia direita. Mete a bola nos pés de Sacha. Sacha pela ponta direita para Mailton. Mailton para Sacha. Tudo isso na boca da entrada da grande área. 0-0. Cerca a grande área do Palmeiras, o Fortaleza. Mailton domina pela meia direita, cruza. Mergulha Murilo. Murilo tira de cabeça. Voltou na entrada da grande área. Flaco Lopes sai jogando. Flaco perdeu, ganhou na meia esquerda mais uma vez. Mailton chega antes dele, Arthur. Firme o Arthur de perna esquerda, corta. O Pretzel, o Palmeiras está olhando Fortaleza jogar o momento, hein, Pretzel?
1: Tá aí o Vitor Roque, que começou como titular, a bola não chega nele. O Flaco Lopes também meio que caminhando em campo, né? E o Fortaleza fazendo um esforço tremendo para chegar na área, mas fazendo um jogo correto, sem chegar junto, sem agredir os jogadores do Palmeiras. A gente só tem 5 faltas na partida até agora. Se sair um gol do Fortaleza, o jogo dá uma animada, mas que o Palmeiras está apenas administrando a vantagem de 3 gols, isso é fato.
0: Sabe quem está ouvindo a gente aqui, Pretzel?
1: Quem?
0: Você não gosta muito dele, já falou mal dele para mim.
1: Que isso?
0: Kleber Bahia, o grande Klebão.
1: Esse é meu irmão. Meu irmão, aliás, eu cumprimentei ele hoje lá no Band Esportes pela classificação do Corinthians amanhã contra o Internacional.
0: Amanhã,
1: não, mas eu já cumprimentei, porque sem o Rodrigo Vilagra, tá fora, né? E com o Felipe Fernandes de Lima escalado, vai ser uma epopeia se o Inter conseguir se classificar
0: amanhã.
1: A CBF
0: gosta, hein?
1: Gosta.
0: Como
1: aliás,
0: gosto de dar escala boa.
1: Aliás, ó, parada pra hidratação que tu sugeriste,
0: ó.
1: Que legal.
0: É loucura.
1: Só pra deixar claro,
0: eu
1: e o Capelanes há pouco nós vimos o lance. A arbitragem tá numa péssima fase. O Mirassol empatou o jogo contra o Grêmio e só o árbitro viu um toque de mão do jogador que deu o passe pro gol do Mirassol. Tá feia a coisa, hein?
0: Você tem um lance, eu não vi.
1: Não, tá feia a coisa.
0: É mesmo?
1: Realmente tá feia a coisa pra arbitragem brasileira nesta fase da Copa do Brasil. Paulo Autuori, que assumiu agora, estreou contra o Palmeiras no jogo de ida, tá dando orientações ali pros seus jogadores. Esse volante Pierre, a gente tá ressaltando que é bom jogador. Aliás, é o dono do time, né? Ele que domina, ele que administra, ele que toca a bola pros lados. O Mailton tem no currículo dele que já jogou no São Paulo, né? Tá no currículo dele. Joguei no São Paulo e no Galo, mas ele é um lateral absolutamente comum. E o Palmeiras, vou falar da escalação, né, Milhoz? O Giai tá fazendo um jogo defensivo. Murilo e Benedetti parados, só espantando a bola. Arthur tá sendo dominado no lado dele. Tá sendo dominado. Marlon Freitas, protocolar. Evangelista também. Felipe Anderson, sumidaço. Riquelme, sumido. Flaco Lopes, protocolar. E o Vitor Roque, viu? Tá correndo, mas tá correndo bem devagar. Eu achei, né, Milhoz, que o Vitor Roque nesse jogo ia dar um gás maior para aproveitar a volta dele pro time.
2: Até porque não vem jogando, né, Pretzel? Desde que se recuperou daquela cirurgia, operação da lesão, perdão, no tornozelo esquerdo, o Vitor Roque não conseguiu retomar a sua forma física, né? O Abel, nesse momento, dá-lhe orientações bem claras. Puxa um campinho ali, o seu tablet, e atenção especial justamente ao camisa 9, que nessa temporada tem apenas 6 gols. Um ano ruim até aqui do Vitor Roque. Claro, acidentado, mas por conta disso não consegue ter sequência com a camisa do Palmeiras.
0: 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Copa do Brasil, oitavas de final, jogo de volta, Arena Cuiabá, Pantanal. Arena Pantanal em Cuiabá, relógio marca 31 jogados do primeiro tempo. Fortaleza 0, Palmeiras 0, agregado 3-0, Verdão nas quartas. QG de Esporte chega mais a grela.
3: Martelli no Maracanã, 32 minutos de jogo para, por enquanto, Fluminense 0, Vasco também 0. O jogo de ida foi 0-0, portanto, neste momento, temos penalidades no Maracanã. Já no tênis, de novo, Zverev hoje perdeu, zebra lá no Masters 1000 de Montreal, no Canadá. Perdeu para Talon Griggs, por holandês, número 69 do mundo. O Zverev, alemão, que é o atual campeão de Roland Garros, Martelli.
0: Ô, Prato, toparias administrar a arbitragem brasileira, passar os cursos?
1: Claro que sim, pelo menos eles não errariam tanto como eles estão errando, né? O lance do Mirassol agora, estou revendo de novo,

0: Palmeiras.
1: Volta a rolar a bola na Arena Pantanal em Cuiabá. Por enquanto, 0, Fortaleza 0 também para o Palmeiras. Sai jogando Fortaleza no Circo Central do Gramado. Tranquilo, Rodrigo. Rodrigo pela esquerda, frente para Fuentes. Fuentes passe à frente, intercepta a marcação. Vem Murilo, o capitão do Palmeiras, de perna direita, põe para fora. Lateral para o Fortaleza, bater da meia esquerda. Toma distância, Fuentes. Na Bandeirantes, por enquanto, 0, Fortaleza 0 também Palmeiras. Palmeiras das quartas de final da Copa do Brasil. 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Jogaço de bola, valendo vaga nas quartas de final. Vai para o campo de ataque, equipe do Fortaleza. Gazal carrega, como se fosse o meia. Gira a jogada, meia direita para Mailton. Mailton recua pela quarta zaga. O último homem, Pierre. Pierre, o volante do Leão. Ele tenta o passe de perna esquerda à frente. Fez a parede, legal, Rodrigo. Rodrigo para Militello, de longe no gol, bateu. Golaço!

0: Fortaleza. Miritello, Pierre está jogando dentro da sua área praticamente. O Pierre mete a bola à frente, que cobertura, que corta a luz, Rodrigo deixa passar. Miritello, nova oportunidade hoje. Miritello gira de frente pro gol, ele viu uma parede alviverde, ele vê uma muralha alviverde, ele vê Carlos Miguel, mais de 2 metros, mas com a ponta da chuteira direita, tá na cara da bola, uma pancada de Miritello no ângulo superior direito de Carlos Miguel na direita, onde se encontram trave e travessão, não tinha como, Carlos Miguel, uma pintura de gol. Miritello abre o placar na Arena Pantanal, abre o placar agora. Miritello, que pintura de gol, Fortaleza 1, Palmeiras 0, Miliassi.
1: E o centroavante argentino começou no banco de reservas o jogo de ida e estava realmente mordido. Mostrou isso na finalização, impecável, no ângulo, sem chances para Carlos Miguel. Encobre o goleiro do Palmeiras e encontra realmente a costura da rede para marcar pela 10ª vez na temporada. Artilheiro do Leão na Série B e agora na Copa do Brasil também vai para a rede. Dá para sonhar, hein? Fortaleza acredita. Abre o placar para cima do Palmeiras, 1-0, Martelli.
0: Alexandre Pretzel. Pretzel, que golaço do Miritello, hein, Pretzel?
2: Que golaço. Vai fazer bem pro jogo, porque pra ver se o Palmeiras também, né, dá uma acelerada e trata o jogo da maneira como tem que tratar, com seriedade, mesmo que o Palmeiras vá se classificar. Não acredito que o Fortaleza vá fazer 3 gols, mas que golaço do Miritello. Uma paulada, o Carlos Miguel, grande, se esforçou e a bola foi no ângulo direito. Um golaço, golaço. E o Fortaleza estava jogando mais do que o Palmeiras.
0: Palmeiras está perdendo o jogo pelo placar de 1-0. Que golaço do Miritello, hein? Que golaço do Miritello. A informação, diga, Grela, QG de Esportes.
3: Tem gol do Vasco da Gama no Maracanã, meu caro Pedro Martelli. Brenner foi a rede, atacante, 26 anos, que veio do futebol norte-americano. Abriu o placar para o Vasco aos 33 do primeiro tempo. Agora Vasco 1, Fluminense 0 neste momento. O Vascão nas quartas de final.
0: 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Era o Grupo Souza Lima. Pelo jeito foi um golaço também, hein? Que isso, só pode golaço, ó, Pretzel, que golaço do Bremer, toma. O Fábio...
2: Falhou o Fábio. A gente Fábio. Tá com o monitor do jogo do Vasco e Flamengo, Vasco e Fluminense, perdão, falhou o Fábio, hein? Grande goleiro, mas falhou.
0: O Carlos Miguel, aquilo tinha que fazer, ainda tocou na bola,
2: não,
0: né,
2: não, do Carlos Miguel foi um aí é o mérito do jogador, né? Golaço do Miritello, que eu não conhecia esse jogador. Onde é que ele veio, meu caro?
1: Defensa e Justiça.
2: Defensa e Justiça. Que revelou Enzo Fernandes, né? Defensa e Justiça.
0: Placar de 1-0, Fortaleza está vencendo o jogo. Que golaço do Miritello. 36 jogados deste primeiro tempo. Escanteio para o Fortaleza bater na ponta direita. Placar de 1-0. E Ferdão, que golaço do Miritello. Escanteio para o Fortaleza bater na ponta direita. Na Bandeirantes, placar de 1-0. Desce o Fortaleza, toma distância. Rodriguinho, o cara que fez corta-luz, foi inteligentíssimo no gol. Rodriguinho toma distância para a cobrança de escanteio na ponta direita. 6 do Fortaleza na grande área. Rodriguinho pé na direita, levanta na primeira trave e corta a marcação do Palmeiras. Volta para Rodriguinho. De novo na meia direita, levantou fechado. O Carlos Miguel não saiu, tira. Murilo rasga, Carlos Miguel lança, Murilo. Murilo dentro da pequena área. O capitão do Verdão bota no escanteio.
1: Tá procurando problema, hein, o time do Palmeiras, porque agora na falha de comunicação, Carlos Miguel não saiu, a zaga não se posicionou direito e se espanasse o taco, morreria ali um gol contra do Palmeiras. Mal Murilo, coloca para escanteio. Rodriguinho vem cobrar novo tiro de canto.
0: Toma distância, Rodriguinho, novo escanteio, placar de 1-0 para o Fortaleza, levantamento na primeira trave, o desvio na boca do gol, Carlos Miguel. Era o Miritello de novo, hein? Era o

0: Piritelo de novo, desvia nele, ele se assusta nas mãos do Carlos Miguel Milhossi.
1: Apareceu bem o camisa 9, hein? Jogador emprestado pelo Defensa e Justiça, desvia essa bola, só que o Carlos Miguel estava mais esperto. Encaixa e acaba com esse abafa que o Fortaleza tenta aplicar. Finalzinho de primeiro tempo, complicado para o Palmeiras, Martelli.
0: 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Fonsia, pode confiar. 38 minutos jogados deste primeiro tempo. Palmeiras, Sérgio, jogador, campo de defesa pro torcedor do Verdão. Ligado na Bandeirantes, 1 pro Fortaleza, 0 pro Palmeiras. Com o de Militello, uma pintura de gol pra cima de Carlos Miguel. Mas o Verdão no agregado vence por 3-1. Palmeiras desce pro campo de ataque, na mesquita, lançado Arthur. Arthur pela canhota. Ele domina, finta a marcação, recomeça pra Flaco Lopes, muito fora da grande área. Recua pra Evangelista. Evangelista desce pro campo de ataque, pela mesquita, tá para a bola de primeira pra Evangelista. Evangelista pra Mano. Mano pra Evangelista, na meia-esquerda. Passou Arthur. Evangelista viu, lançou Arthur na linha de fundo, na canhota, só na proteção, Maílton. Maílton no corpo, protege, tiro de meta, pro João Ricardo, e só isso.
1: É isso, Palmeiras tenta uma resposta depois de cerca de 5 a 10 minutos que só deu Fortaleza, inclusive saiu o gol do Militello, um belo gol. Palmeiras tenta responder pelo lado esquerdo, mas a jogada termina apenas em tiro de meta a favor do Fortaleza, que vence por 1-0 na Arena Pantanal.
0: 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Tiro de meta, João Ricardo faz a cobrança dentro da grande área. Gasal de perna direita, ele quebra para o campo de ataque, sobe tranquilo Benedetti. Benedetti ganha para a equipe do Palmeiras, trabalha para Giai, já para Benedetti. Benedetti sai jogando para o Verdão no campo de defesa. 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Na Bandeirantes, desce o Palmeiras, perde o jogo por 1-0 no agregado. Se classifica às quartas de final da Copa do Brasil. 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Carrega o Palmeiras do campo de defesa sem pressa. Tranquilo Murilo, capitão na meia direita. Murilo pra meia esquerda pra Benedetti. Benedetti cruza a fronteira, vai-se embora pra equipe do Palmeiras. Perna esquerda, levanta pra ataque pra ninguém também. Erra Flaco Lopes, sobe pra tocar de cabeça. Quarta marcação do Fortaleza, fica no bate de rebate. Errado agora Vitor Roque. Errado Roque, mas a bola volta por dentro. Se apresenta Evangelista pra Roque. Roque na meia direita pra Felipe Anderson. Anderson escapou da marcação, queira da grande área. Pra cima de dois. Bom lance, deixou no chão. Felipe Anderson cruzou por baixo, deu toque pro gol.

0: Palmeiras! Flaco Lopes pro Verdão! Numa lambança na entrada da grande área, a bola ficou quicando, o Palmeiras ganha. Vitor Roque, uma, duas, três vezes, machucando a bola, o Palmeiras. Aí chega ele, aí vem ele. Flaco abre a jogada pela meia direita, toma Felipe Anderson, na quina da grande área, no meio de dois. Fintou a marcação, deixou o marcador no chão. O Flaco tava lá, ele invade a grande área, cruza na entrada da pequena área, depois de uma jogadaça, Felipe Anderson falou, faz Flaco. O argentino tem o faro do gol, perna esquerda na cara de João Ricardo, só desloca o goleiro, só chapa a bola no canto inferior direito da meta de João Ricardo para empatar o jogo na marca dos 41 minutos jogados do primeiro tempo. Agora, Flaco Lopes faz Fortaleza 1. Palmeiras, também um milhão.
1: E acordou o Felipe Anderson, que estava sumido no jogo, tem a chance pelo lado direito e coloca Fuentes no bolso. Lateral esquerdo foi pro chão, passou como quis o camisa 7 com muito espaço pro lado direito e serviu uma assistência perfeita, impecável, pro sempre bem posicionado Flaco Lopes, que marca pela 16ª vez na temporada, artilheiro máximo do Palmeiras em 2026. Só completa pra rede, abraça o camisa 7, o Palmeiras empata o jogo na Arena Pantanal. Martelli.
0: Pretzel, reclamação dos jogadores do Fortaleza de falta do Roque.
2: Eu acho que é o impedimento que eles estão vendo. Linha traçada do lance do Flaco Lopes. É o que está aparecendo, que ele está esperando. Acho que falta ele não vai marcar. E não houve a falta do Vitor Roque no Pierre, para mim. Né, antes do cruzamento do Felipe. Está vendo, está traçando impedimento. Se
0: perfeito.
2: O Flaco Lopes está impedido ou não.
1: E vale lembrar sempre, né, Martelli, que nessa gol. Fase não tem o semiautomático. Só a partir das quartas de final.
0: Não, está confirmado o gol. Era só impedimento. Está confirmado o gol. Flaco Lopes reclama ali, mas está confirmado o gol. Faz parte, não adianta reclamar não, tem que fazer a linha. É o processo, é o procedimento.
2: Que bela jogada do Felipe Anderson. Que bela jogada do Felipe Anderson. Palmeiras deu uma acelerada, né? Porque o Fortaleza chegou a vislumbrar um 2-0 até. Fez 1-0 e vislumbrou 2-0. Bem melhor que o Palmeiras. É o Palmeiras na primeira jogada mais eficiente e com qualidade do Felipe Anderson, oportunista do,

0: lá com o Lopes para empatar e para de novo, né, acalmar a situação com o Palmeiras classificado para as quartas.
1: 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Daqui a pouco, intervalo inteligente. João Paulo Capelones assume para todos os cantos do Brasil. O intervalo da Bandeirantes em placar de 1-1. Vai para o campo de ataque mais uma vez. O Fortaleza, lançamento pela meia-direita. Rodriguinho Chapa, jogada para Mailton. Mailton abandona a porta, vem por dentro, volta para Wellington. Wellington para cima da marcação, tenta descer o Fortaleza. Empata em 1-1, golaço, golaço de Meritelo. Flaco Lopes empatou há pouco, já. Só para descansar o Verdão e desce Palmeiras. Flaco Lopes dobra para a esquerda, cruza a fronteira, sofre a falta do Pierre, juiz não deu na bola, segundo o Klein. Pode contar com qualidade, com durabilidade, pode contar com confiança, se é na carta. Você sabe, pode contar. Vai para o campo de ataque, equipe do Fortaleza pela ponta direita, vem cruzamento na boca do gol, vai bater contra!

0: Alto Fortaleza. Wellington dispara pela ponta direita na quina da grande área. Ele rola o cruzamento do Maílton. Carlos Miguel saiu, espalmou. E ela voltou no zagueiro do Palmeiras. Que lance de azar do Verdão. Carlos Miguel bate a bola no peito de Murilo, mas ela ainda toca. Ela toca na coxa do Rodriguinho. Dentro da pequena área. Ô, sorte do Leão. Carlos Miguel na cabeça do Murilo. Volta para Rodriguinho, que de coxa bota para dentro do gol. Na marca dos 44 minutos jogados do primeiro tempo. Reclamação do Verdão de falta no lance na origem da jogada. Mas até o momento, Rodriguinho faz na Arena Pantanal. 2 para o Fortaleza. 1 para o Palmeiras, Miliossi.
1: Que atrapalhada era a zaga do Palmeiras, isso porque, primeiro, deixou com muita liberdade o Wellington pelo lado direito ganhar campo, fez o cruzamento. Quando a bola veio, o Carlos Miguel sai, espalma, toca no Murilo e ainda encontra ali o Rodriguinho dentro da área para completar o 2-1. Fortaleza leva o empate logo na sequência, se coloca de novo à frente, tá vencendo na Arena Pantanal. O Leão tá vivo no jogo, Martelli.
0: Ô, Prétio, que beleza de lance, hein? O Rodriguinho agradeceu, né?
2: Sim.
0: Porque falou, pô, tô embaixo da trave, bola sobrou aqui, vou dar
2: uma... A impressão que deu foi falta no Flaco Lopes na origem, lá no início da jogada. Essa foi a impressão, né, meu caro? Essa foi a impressão. Agora tem um detalhe, viu? O lateral esquerdo do Arthur, ele tem futuro, mas ele é mau marcador. O Arthur é ala atacante, ele tá tomando um banho do Maílton. Tá tomando um banho do lateral direito do Maílton. Eu concordo com a Pelanza aqui fora do ar. Foi falta no Flaco Lopes.
0: Você viu a falta?
2: Eu vi a falta antes.
0: Sabe
2: foi falta,
0: quem não viu, Pretzel? Deixa eu falar aqui o nome dele. Porque hoje em dia o nome é gigante no VAR, tá famoso, né? Tem o Marco Aurélio Fazuco Ferreira da Silva, yes. Antônio lá. Agora tem o Paulo Renato Moreira da Silva Coelho.
1: Paulo Coelho.
0: Qual o nome completo de Alexandre Pretzel?
2: Alexandre Dias Pretzel.
0: CPF?
2: Ah, cara.
0: Puxar uma moto no seu nome, Pretzel.
2: CPF eu só escrevo conteúdo quando me pedem.
0: É o único CPF sem números. 45 minutos jogados, ó, 2-1 Fortaleza. Cadê a placa, hein? Tem nada. Já passamos de um de jogo de acréscimos e nada de acréscimos do nosso Rodrigo Klein. O buzz da arbitragem.
1: Te conto por quê.
0: Por quê?
1: Porque o quadro árbitro tá ocupado discutindo com o Abel Ferreira. Tá irritado por aí.
0: 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O torcedor dá aquela agitada agora, hein? 2 pro Fortaleza, 1 pro Palmeiras. 3-0 no primeiro jogo. Agregado, portanto. 4 Palmeiras, 2 pro Fortaleza. Tem jogo, hein? Quase 47 minutos jogados do primeiro tempo. Pela carta e 2-1 pro Fortaleza. Quem diria, hein? Quem diria? Jai domina no campo de ataque. Desce pro Verdão. Na bandeira de Jai. Abre a jogada na meia-direita pra Felipe Anderson. Ele erra o passe. Pierre que intercepta a marcação. Ele tenta pedir a falta à frente. Klein para o jogo. Marca a falta pro Fortaleza no campo de defesa. 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
1: Aí levantou a plaquinha. Mais 5 minutos. 2 já foram, temos mais 3 de jogo.
0: Bom primeiro tempo, hein, Pretzel?
2: Bom primeiro tempo, surpreendente. O Fortaleza jogando bola, jogando futebol. Mas o Palmeiras num sono tremendo. Acho que a escalação do Abel não foi uma escalação ruim. Mas os jogadores realmente não se dedicaram tanto. Mérito para o Fortaleza. Está jogando bola, jogando o seu jogo e fazendo 2-1 de maneira merecida.
0: Placar de 2 para o Fortaleza, 1 para o Palmeiras, 2-1. Você ligado no microfone da bandeira, te sai mal. Fortaleza, lateral para.

0: Campo do Palmeiras bater pela meia esquerda. Vai terminar o primeiro tempo. Verdão para o campo de ataque. Abertura de bola na meia esquerda. Evangelista tenta o passe à frente e corta a marcação. Vem por mais uma. E o topo para fora. Manuel para o Palmeiras bater o campo de ataque pela canhota. Arthur toma a distância. Vai repor a bola em campo. Verdão perdendo o jogo pelo placar de 2-1. 48. Arthur faz a cobrança de lateral para a meia esquerda. Murilo, capitão do Palmeiras, recolhe no campo de ataque. Volta o jogo para Jai. Jai no círculo central. O argentino recua na meia esquerda. É para Murilo, zagueiro de perna direita, ergue a bola na segunda trave, na linha de fundo, para ninguém. Foi forte até Tinderes, vai, não foi para ninguém não. Foi para Arthur, mas foi linha de fundo, tiro de meta. Isso é isso.
1: Só isso, lançamento para Arthur, que realmente foi muito longo. O lateral não conseguiu chegar e é um ponto importante, não é? Porque o novo esquema do Abel realmente está privilegiando os alas mais atacantes. Mas hoje, com o Maílton, que também tem esse perfil pelo lado direito, está sofrendo camisa 56. Só tiro de meta por enquanto, Fortaleza 2, Palmeiras 1.
0: Com Corinthians de suspensão, transmissão e direção para carro, o caminhão pode cortar, vai Diracata. 48, quase 49, vamos até 50, vai terminar o primeiro tempo em Mato Grosso. Lá na Arena Pantanal, Cuiabá 2 para o Fortaleza, 1 para a equipe do Palmeiras. Fortaleza para o campo de ataque, na meia esquerda, Rodriguinho desarmado pela marcação, põe para fora. Marlon Freitas põe em arremesso manual. Para o Fortaleza bater na meia esquerda, Cabos Elétricos, Cecil, a líder do Brasil, Cecil. 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Lateral para o Fortaleza, bater pela meia esquerda na Bandeirantes, o torcedor do Palmeiras é Verdão, hein? 2 Fortaleza, 1 Palmeiras, tem todo o segundo tempo pela frente. Palmeiras até o momento no agregado 4, Fortaleza 2, se encaminhando às quartas de final da Copa do Brasil, Verdão. Mas dessa equipe do Fortaleza, Maílton meia direita, cruzou a fronteira, tentou inversão errada nos pés de Felipe Anderson abre a jogada pela meia direita em velocidade, rente a marca da Cal. Flaco ganhou linha lateral 3 em cima dele. Flaco cruzou na segunda trave com perigo, mas não tinha ninguém. Lá do outro lado esquerdo vem Riquelme Felipe domina na bandeira de escanteio, a canhota vai terminar, vai marcar 50, Riquelme para Arthur, meio esquerda, vem cruzamento na segunda trave, quarta marcação do Fortaleza, o chute, meu Deus, longe do gol por linha de fundo. Tiro de meta para a equipe do Fortaleza, só isso, Minhoassi.
1: Tem que avisar ali para o Riquelme comprar uma redinha, hein? Porque tomou uma caneta bonita do Fortaleza, que termina bem o primeiro tempo, vencendo por 2-1.
0: Rafael Rodrigo Klein apita e termina o primeiro tempo na Arena Pantanal. O Fortaleza vai batendo o Palmeiras pelo placar de 2-1. Mas o Verdão até o momento nas quartas da Copa do Brasil. Num intervalo inteligente da Bandeirantes nessa noite a você. Boa noite a você, João Paulo Capelani.
2: Boa noite, Martelli. Martelli. Quem falou que tava morto o jogo, hein? Eu falei. E ó, engano meu, Fortaleza vencendo o Palmeiras por 2-1. Tem chão, hein? Tem segundo tempo. E a gente vai trazer daqui a pouquinho toda a repercussão e a projeção de um segundo tempo que promete muita emoção. Por enquanto, Fortaleza vencendo o Palmeiras por 2-1. O destaque é dele, repórter Bandeirantes Bruno Migliosi, direto de Dallas. Fala, Migliosi, boa noite!
1: Vamos lá, Capela, boa noite pra você, pro amigo ligado aqui na Bandeirantes durante o intervalo inteligente. Não é que o Fortaleza se adaptou bem ali ao estádio na Arena Pantanal, porque vendeu mando, é verdade, torcida do Palmeiras apenas no estádio, mas o Fortaleza joga como se fosse mandante, com muita naturalidade, vai pra cima e consegue o 2-1 e quem sabe um sonho pro segundo tempo. A vantagem agora é de 2 gols pra equipe do técnico Paulo Autuori, que de quebra está vencendo por enquanto pela primeira vez com um time do Nordeste. Nunca tinha treinado no time do Nordeste o Autuori e está conseguindo esse feito na sua primeira vitória parcial com a equipe do Fortaleza. Primeiro tempo de 2-1, Palmeiras, é claro, tem suas armas mais fortes no banco de reservas e devem entrar em cena na segunda etapa de jogo. KP?
2: Vamos aguardar, se é que o Abel vai fazer isso, colocar um pouco mais da sua força máxima, lembrando que fim de semana tem Brasileiro, meio de semana que vem já volta a emoção de Libertadores, Sul-Americana, tem muita coisa pela frente. Pretzel, seguinte, eu vou falar por mim, mas não sei se eu posso falar por você. Quando o Palmeiras fez o placar 3-0 na ida, e nós recebemos a escala que estaríamos nesse jogo, eu não sei você, mas eu falei, cara, eu sou muito grato e gosto de trabalhar em todos os jogos, mas não vou mentir que nesse aí, perde um pouco do apelo, né? 3-0, Palmeiras já classificado, Fortaleza vendeu o mando, vai jogar na casa praticamente do Palmeiras, só torcedores do Verdão. Então, é bom pro espetáculo que o Fortaleza atrapalhe um pouco a vida, que se o Palmeiras faz 1-0 com 10 no primeiro tempo, acabou a jornada, né?
3: Não, foi o que o Agrela disse aqui quando o jogo começou. Pô, vai ser bom se o Fortaleza largar na frente.
2: Mim. É.
3: Não, ele falou aqui do meu lado. E eu concordo com ele, porque o Palmeiras entrou num sono danado. Alô. E o Fortaleza não tem nada a ver com isso. Eu achei a escalação do Palmeiras boa para movimentar alguns jogadores, como o Benedetti, que eu acho que é um bom zagueiro, eu queria ele no Inter, né? Mas o Evangelista, o Felipe Anderson, o Rick, cara, Riquelme, o menino tem o quê? 19 anos, né? Aí ele recebe uma chance. Ele não tocou na bola, cara. Aí enfim, certo, ele tem que aparecer pro jogo.
2: O Palmeiras entrou preguiçoso no jogo.
3: Mas, pô, mas não justifica. Se os caras não querem jogar, alguém avisa, ó, professor, eu não quero jogar. Certo? O menino tem 19 para 20 anos. Ele não tocou na bola. Aparece pro jogo, corre, busca. O Felipe Anderson fez a jogada do gol. Mas até a jogada do gol não tinha feito nada. Flaco Lopes, num sono, fez o gol. Vitor Roque parece estar correndo errado, né? Meio fora até do contexto da partida. Mas o que me preocupou foi o lateral esquerdo, Arthur. Eu não estou dizendo que ele não tem condição, mas ele tomou um vareio de bola e o Abel não fez nada. O Marlon Freitas não o ajudou na marcação. O Maílton, que é o lateral direito comum, deitou e rolou pelo lado dele. E foi o principal jogador do primeiro tempo. Pierre, volante, e Maílton, lateral direito. Os dois melhores do primeiro tempo para o Fortaleza. Então, o Fortaleza, eu conheço o Paulo Autuori há um tempão. Já convivi muito com o Paulo Autuori, um profissional sério. Ele deve ter dito assim, ó, vamos jogar o jogo. Certo? Vamos tentar ganhar o jogo. A classificação é quase impossível. É, mas vamos tentar ganhar o jogo. Vamos jogar o jogo. E jogaram. E estão ganhando de 2-1 e poderia ter sido mais, hein? Poderia estar uns 3 aí pelo menos. Porque o Palmeiras entrou num sono. Agora vão tomar uma bronca gigantesca. Talvez ele recorra aqui ao Arias. Talvez ele recorra ao Piquerez.
2: É outro time, né?
3: Eu acho que ele vai botar o Piquerez e vai tirar o Arthur. Eu acho. E acho que ele vai botar o Arias ou o Andreas Pereira. Certo? Para dar uma movimentada e dar uma melhorada no sistema de meio campo do time. Porque o Palmeiras entrou realmente já pensando nas quartas de final, que eu acho que é um pouco natural.
2: Eu também.
3: Porque o primeiro jogo foi muito fácil e você jogar em Cuiabá, onde o Palmeiras está jogando em casa, né? Meio que deixou o time desconcentrado. Mas não justifica. Acho que não justifica.
2: Mas eu faço uma pergunta para você. Eu acho que o Palmeiras vai classificar, tudo isso é bem verdade, mas o futebol é maluco. Vamos lá, com 15 do segundo tempo, 3-1 Fortaleza. O jogo vira um pandemônio.
3: Claro que vira. Que aí,
2: que é mais um golzinho, é penalidade.
3: Exatamente, aí você tem que começar a jogar. Mas eu acho que o Palmeiras tem até condição de empatar e de
2: também
3: virar
2: acho,
3: o jogo.
2: Também acho.
3: No segundo tempo. Um abraço a Guilherme Sereta de Lima.
2: Opa,
3: é árbitro, ele tá nos Estados Unidos. É, ele tá cornetando, porque eu disse que o Davi Lacerda é o melhor árbitro do Brasil. Pra mim é.
2: Quem quer pra ele?
3: Não, ele acha que o Davi errou, que não deu um pênalti a favor do Grêmio, que eu acho bem discutível o lance.
2: Eu acho que é discutível.
3: Agora, o Mirassol foi assaltado pela arbitragem. O gol legal do Mirassol contra o Grêmio seria o jogo pros pênaltis. A arbitragem caótica, Capelanes, nessa fase da Copa do Brasil.
2: Você tem razão. Eu tô com um vídeo pronto para subir nas redes sociais da Rádio Bandeirantes. Eu só não subi ainda, porque eu bati muito na arbitragem, porque para mim o gol do Mirassol foi legal. Só que eu tava conversando com um amigo meu e ele me mostrou a imagem da CBF, ela tá toda engruvinhada. Cara, como é que pode? Os caras pagam R$30 mil por jogo pra terem o VAR, todas as câmeras, melhor tecnologia, e a gente tem até agora tudo pixado, tudo, sabe, serviço porco, como praticamente tudo é no Brasil, né? Xandão, daqui a pouquinho você volta aí e a gente vai atualizar o super placar da Bandeirantes em instantes, mas antes tem recado de Luiz Felipe Nunes, direto do Prêmio de Empregabilidade Jovem CEE. Fala aí, Luizão!
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5: Muito boa noite para todo mundo que nos acompanha na Bandeirantes. Estamos na saída de um dos eventos mais importantes da empregabilidade jovem no país, apesar de ser a primeira edição do Prêmio Empregabilidade Jovem Bandeirantes CIE, uma iniciativa do CIE com parceria com a Bandeirantes e com apoio do Ministério do Trabalho e Emprego, além da auditoria do Instituto Locomotiva. Hoje foram premiadas as principais instituições do Brasil na empregabilidade jovem, as empresas que fazem o melhor trabalho neste quesito. É mais um passo da Bandeirantes rumo à empregabilidade jovem, é um incentivo. A gente sempre traz as informações aqui na programação e hoje conseguimos a realização deste prêmio tão importante para o nosso país, apenas a primeira edição desta premiação. Se você perdeu, tem todos os conteúdos, tem uma live nossa dedicada para o prêmio no nosso YouTube, o youtube.com/radiobandeirantesoficial. Você consegue ver a premiação completa para ficar ficar atento nas empresas que fazem o melhor trabalho justamente no emprego da juventude brasileira.
2: Maravilha, valeu Luiz Felipe Nunes, um abraço pra galera do Esporte Total. Alô, Bibi, grande Mirelli, vai começar o programa, que horas hoje, hein? 1 da manhã, estaremos conectados 1 hora da manhã no YouTube, na tela da Band também, com a Mirelli Moscato.

0: Ele voando a banda baixo, inclusive um beijo para Romã Laurito, que tá sempre com a gente também, o nosso querido argentino, o argentino mais brasileiro e carioca que eu conheço. Daqui a pouquinho a gente volta com o intervalo inteligente Bandeirantes e por enquanto, ai Palmeiras, Fortaleza 2, Palmeiras 1, até já.
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apresenta Evangelista para Rock, Rock na meia direita para Felipe Anderson. Anderson escapou da marcação, queira da grande área, para cima de dois. Bom lance, deixou no chão. Felipe Anderson cruzou por baixo, deu toque pro gol.

0: entrada da grande área, a bola ficou quicando, o Palmeiras ganha. Vitor Roque, uma, duas, três vezes, machucando a bola o Palmeiras. Aí chega ele, aí vem ele. Flaco abre a jogada pela meia direita, toma Felipe Anderson. Felipe Anderson na quina da grande área, no meio de dois. Fintou a marcação, deixou o marcador no chão, deixou o marcador no chão. O Flaco tava lá, ele invade a grande área, cruza na entrada da pequena área, depois de uma jogadaça. Felipe Anderson falou, faz Flaco.
1: Está narrando essa criança uma brincadeira, está narrando e narrando demais. Martela, martela, o Brasil inteiro por enquanto acompanhando Fortaleza 2, Palmeiras 1. Daqui a pouquinho os times de volta para o campo de jogo. Eu quero saber do super placar da Bandeirantes, hein? O super placar da Bandeirantes para você. Alô, Guilherme Agrela, vamos lá, Grelinha. Por enquanto tá dando Fortaleza 2-1, mas o Palmeiras está chegando às quartas de final da Copa do Brasil, Agrela.
2: Exatamente, Capela. Boa noite a você e a todos que nos acompanham. Vai chegar às quartas de final, assim como já chegaram Cruzeiro, Grêmio, Atlético Mineiro e Santos. Cruzeiro que hoje mais cedo venceu a Chapecoense, placar de 2-0 no Mineirão, e o Grêmio que bateu o Mirassol, placar de 1-0. Neste momento, lá no estádio do Maracanã, o Vasco vai vencendo o Fluminense, também placar de 1-0, um golaço de Brenner aos 33 da primeira etapa. Portanto, temos neste momento Vasco e Palmeiras na próxima fase da competição. Lembrando que é sorteio, então o CBF na próxima terça-feira vai sortear os confrontos das quartas e também o chaveamento até a grande final da competição, que será disputada em jogo único, jogo esse previsto para o dia 6 de dezembro, encerrando a temporada do calendário nacional, viu, João Paulo Capelani?
1: Maravilha, grande Guilherme Agrelha, os times estão voltando, vamos ver, será que o Palmeiras volta com a sua cavalaria ou mantém o que foi feito no primeiro tempo? E aí, Milhose, é uma missão para você revelar, Palmeiras volta com metidas ou não?
3: Eu conto nos dedos as vezes em que Abel Ferreira trocou no intervalo, Capê, mais uma vez em que volta com a mesma equipe pro segundo tempo.
1: E aí, Xandão? Não mexeu o Abel, hein?
4: Pois é, mas a bronca deve ter sido grande. Pode mudar a postura agora. Manteve o Arthur, né? Talvez até para não parecer que ele queima o menino. Mas o Arthur, eu não dou sorte, viu? Eu já fiz jogo no Allianz Parque, então agora é outro nome lá na Arena do Palmeiras. E não, se tu quiser, tu fala. Se tu quiser, tu fala o nome. Eu não vou falar, viu? É que aqui, bastidores, né? O Martelli fica buzinando no
5: nome. Eu não, aqui, só quer, né, narrar o jogo.
4: Mas só para deixar claro, viu? É, o Arthur, eu tiraria o Arthur, até para preservá-lo, viu, Capelanes? Porque ele tomou um banho no primeiro tempo.
1: Foi mesmo, Ailton, quem diria, passou pelo São Paulo, não deixou saudades. E não vamos deixar saudades também na transmissão da Bandeirantes. Ele está de volta, por enquanto, Fortaleza vencendo o Palmeiras por 2-1. E é com ele, para martelar o Brasil inteiro, martela. Martela para mim. Martela, Martelli!
0: Valeu, João Paulo Capelanes, intervalo inteligente. Bate na bola, Meritela, inversão dos lados. Bate na bola, Meritela, começa o segundo tempo em Cuiabá. Pedro Martelli. Curtindo o futebol da Bandeirantes nessa noite de quarta-feira. Vale vaga nas quartas de final da Copa do Brasil. 2 Fortaleza, 1 Palmeiras. Fortaleza ataca para a direita. Palmeiras ataca para a esquerda. Na Bandeirantes, eu quero as mudanças. Teve mudança? Não teve mudança? Quantas foram?
3: Mudança de postura do Palmeiras para o segundo tempo.
0: 2 para o Fortaleza, 1 para o Palmeiras, portanto os mesmos 22 jogadores para este segundo tempo de bola rolando. Carlos Miguel de perna esquerda, quebra para o campo de ataque, toca de perna esquerda de primeira. Felipe Anderson na meia direita por dentro, opa, pegou no Klein. Pegou no juiz a bola, bola ao chão, bola para o Palmeiras. O Pretzel, as equipes não mexem. Inclusive, é o mesmo Palmeiras, é o mesmo Fortaleza, é por aí mesmo, Pretzel.
4: Bom, só contrastando com o que o Milhose disse, né? Mudança de postura, porque o time do Palmeiras é muito melhor, só que não mostrou nada no primeiro tempo, nada, e ó, já deu pra notar que eles estão correndo mais, na tentativa de conter os jogadores do Fortaleza, ó. Já mudou um pouquinho, com o Flaco Lopes recuando e ajudando na intermediária.
0: Flaco ganha a jogada, parte pro campo de ataque, abre a jogada bem esquerda dentro da grande área. Roque dominou, bateu no gol, travado pela marcação, vem por baixo, o zagueiro tira, corta a marcação do Fortaleza, sai jogando pelo campo de defesa.

0: Essa placar de 2 para Fortaleza, 1 para o Palmeiras. Na Bandeirantes Vale, vaga nas quartas de final da Copa do Brasil. Agregado 4, Palmeiras 2, Fortaleza. Comecinho do segundo tempo na Bandeirantes. 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Bola solta pelo círculo central do gramado, gira frente à marcação, Sacha. Ele tenta o passe à frente para a meia esquerda, intercepta a marcação do Palmeiras. Palmeiras está jogando pelo campo de retaguarda na meia direita, está livre de marcação, Giai. Giai vai para o combate com o Felipe Anderson. Anderson para a meia direita, ele cruza a fronteira, recua. Marlon Freitas está jogando no campo de defesa. Marlon Freitas começa pela quarta zaga para Murilo. Murilo, capitão do Palmeiras, gira para seu companheiro de zaga. Benedetti na meia esquerda para Evangelista. Evangelista adianta o passe à frente, pede a falta, o juiz não deu. Ganha Pierre, o bom. Um volante do Fortaleza, para que falar bom? Para que falar bom de perna esquerda? Dessa vez ele erra. Erra também, Jai. Erra também, Jai. O domínio. Vambora, gente. Vale vaga nas quartas. Jai põe para fora. Manual para a equipe. Então Fortaleza bater o campo de ataque pela meia esquerda. Fentes faz a cobrança, recomeça a jogada pela quarta zaga. Casal de perna direita quebra para o campo de ataque, busca espaço pela ponta. Wellington domina, fintou por dentro, pediu a falta, o juiz não deu porque está impedido. Impedimento marcado no ataque do Fortaleza na ponta direita, Miriossi.
1: É isso, tenta de qualquer forma voltar ao campo ofensivo Fortaleza, porque um gol nesses primeiros minutos muda a história do jogo. É o que tenta planejar ali o Paulo Tuori, mas já estava marcado o impedimento do ponta direita Wellington. Saída de bola para o Verdão, que pede por 2-1.
0: 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Está jogando a equipe do Palmeiras, Carlos Miguel para a meia esquerda, Benedetti de primeira para Arthur, Arthur, boa jogada para Evangelista, Evangelista na meia esquerda para Arthur, Arthur à frente para Riquelme, Felipe, Riquelme, Felipe volta para Malu Freitas do circo central do gramado, giro para a meia esquerda para o garoto Arthur, Arthur não cruzou, voltou, entrada da grande área, o Manon não chuta no gol, mas ele abre na meia direita, entrada da grande área, Flaco limpou, bateu no gol, conduziu nas mãos de João Ricardo.
1: Achei esquisita a jogada do Palmeiras, porque o Marlon tinha realmente muito espaço para a finalização. Ele entrega para o Flaco, que estava marcado. Teve que se livrar da marcação, finalizar. E com o desvio ficou muito, mas muito fácil para o João Ricardo, capitão do Leão, fazer a defesa.
0: Placar de 2 para o Fortaleza, 1 para o Palmeiras. 4 minutos jogados deste segundo tempo de bola rolando. O Grêmio está nas quartas de final. Por enquanto o Vasco está passando também para as quartas de final da Copa do Brasil. E saiu mal agora, cara, como bate cabeça essa zaga do Palmeiras. Deu sorte na cobertura, agora chegou Murilo. Quarta marca sobre a meia esquerda, vai para cima Rodriguinho. Pedala a balança pela bandeira de escanteio. A canhota voltou o jogo para Fuentes. Fuentes pela meia esquerda, Pierre. Pierre à frente na entrada da grande área. Rodrigo domina de longe, bateu, explodiu. E aí pode abrir a contagem, porque Marlon Freitas cai uma pancada na boca do estômago, é isso?
1: Foi a lona, o Marlon Freitas, e segue por lá, viu? Não consegue levantar, deve estar ali sem ar para respirar, não consegue levantar o Marlon Freitas, estirado no gramado. A bola ali machuca, hein? A bola ali é dura, meu caro Pedro Martelli.
0: Ah, mas é dura e dói, viu? É dura. Ó, Marlon Freitas, olha lá, estrela do mar no gramado, para ver se o ar volta, entendeu? 5 jogados do segundo tempo, Marlon Freitas vai aos poucos se levantando. Que cena, tudo certo com o Marlon. Aos poucos, vamos ver, Marlon Freitas fez sinal de positivo. Pode tranquilizar o torcedor do Palmeiras, que o Marlon Freitas está bem na parada. Bola para o Fortaleza no campo de ataque para a meia esquerda. Passamos de 5 minutos jogados deste segundo tempo de bola rolando. Vale vaga nas quartas de final da Copa do Brasil. Fortaleza sai para o jogo no campo de defesa. Cardona domina. Cardona de perto da esquerda. Adianta o passe à frente. Buscava Sacha. Sacha tenta o combate em frente. A marcação vira pela canhota para Fuentes. Fuentes por dentro para Sacha. Intercepta a marcação do Palmeiras, mas não consegue na sequência. Ganhou mais uma. Rodrigo. Rodrigo meia esquerda. Inversão de bola pela ponta direita. Bolão para Mailton. Mailton dominou. Partiu para cima da marcação. Soltou nas costas da zaga. Que bolão! Lucas Sacha dentro da grande área, levantou a segunda trave, o toque de cabeça, corta a zaga do Verdão. Felipe Anderson bem na cobertura, bota a linha de fundo, escanteio pro Fortaleza. Que bola do Mailton e que cruzamento do Sacha, Miriossi.
1: E o São Paulo deve estar assistindo esse jogo com o Mailton emprestado, repensando suas escolhas, hein? Tá jogando muita bola na lateral direita da equipe do Fortaleza. Viu a ultrapassagem do Lucas Sacha, mas não caprichou no cruzamento. Colocou muito fácil a bola pra zaga do Palmeiras, mas ainda descola um escanteio, hein? Vem o Fortaleza pra cima do Verdão.
0: E o escanteio pro Fortaleza bater pela meia esquerda, placar de 2 pro Fortaleza, 1 pro Palmeiras, 2 pro Fortaleza, 1 pro Palmeiras. Toma distância pra cobrança, vai Mailton autorizado, bateu fechado no gol. Carlos Miguel deu soco na bola, volta na meia esquerda, de novo pra Mailton. Mailton caprichou, levantou a primeira trave, corta Flaco Lopes, corta a pia, entrada da grande área de cabeça, ajeita na meia direita. Rodriguinho domina pela queira da grande área. Rodriguinho finta pra perna esquerda, levantou a segunda trave, tá lá o gigante. Tá lá o gigante Alviverde, quem é, Miriossi?
1: Carlos Miguel.

0: seguro, com 2,03 metros, subiu tranquilo para segurar essa bola em um lance importante do Fortaleza, hein? Tá apertando o Palmeiras e acreditando na remontada da equipe do Leão.
1: Informação, plantão esportivo Agrela.
2: Mais um gol do Vasco no Maracanã, Martelli. Agora Fluminense 0, Vasco 2. Brenner faz o segundo do Vasco e o dele também na partida. Agregado 2-0. Portanto, neste momento, vai dando o Vasco da Gama nas quartas de final da Copa do Brasil, Martelli.
1: Tá acontecendo com o Fábio, hein, Pretzel? Você viu o gol?
3: Falhou nos dois. Eu gosto muito do Fábio, mas hoje ele falhou. Uma pena, e acho que o Vasco liquida a fatura, né?
1: E o Zuzu?
3: Jogo muito mais físico, né?
1: O que acontece com o Zuzu?
3: Quem é o Zuzu?
1: Teu dia.
3: Ainda tem a Libertadores. A gente estava debatendo isso também no intervalo, fora do ar, porque tem Rivadavia e Fluminense no meio de semana.
4: Rivadavia está bem.
3: Tá, mas tem Botafogo e Fluminense. Clássico domingo.
1: Verdade.
3: Fluminense perde para o Botafogo. Não sei se o Zubeldia vai à Argentina.
1: Verdão para o campo de ataque. Ganhou a jogada. Roque na entrada da grande área. Abriu ponta direita. Ficou longa para Flaco Lopes. Lopes dobra a volta. Entrada da grande área. Felipe Anderson bateu no gol. Desvia. Vai para fora em linha de fundo. O Flaco ajeita. Entrada da grande área. Felipe Anderson chapa a bola. O zagueiro se agiganta. Desvia. Passa à direita do João Ricardo. Linha de fundo. Escanteio para o Palmeiras da ponta esquerda. Bilhosa.
0: E o João Ricardo estava rendido. Não teria o que fazer nesse lance. Porque o Felipe Anderson tinha toda a liberdade de chapar essa bola no canto com uma tranquilidade enorme. Agora, Abel chama, hein? Andreas Pereira e Ramon Sosa por ali, daqui a pouco no Verdão.
1: Escanteio para a equipe do Palmeiras, bater pela meia esquerda, 8 minutos jogado, segundo tempo de bola rolando, já mexe a equipe do Palmeiras, você ligado para todos os cantos do Brasil, a Bandeirantes levando a Copa do Brasil, escanteio cobrado, meia esquerda para a segunda trave, toca de cabeça, Benedetti para o meio da grande área, para ninguém, corta a marcação do Fortaleza, Maílton do mira pela meia direita, adianta mal, mas vem para botar para fora. Vem Murilo, adianta mal.
0: Hilton.
1: Lateral para a equipe do Fortaleza, bateu no campo de defesa na meia esquerda. Aí agora, 8:40, começa a aquecer os jogadores do Palmeiras. 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Parece o cartão brincando de moto carreira, né, Preto? Começa a apertar o resultado, poupou o time e falou, vem Arias.
3: Sabe o que eu imaginava, Martelli? Que ele fizesse isso no intervalo. Que ele voltasse com esses três jogadores, ou dois pelo menos, o Arias e o Andreas Pereira no intervalo. Eu falei do Piqueires também, mas ele vai colocar o Sosa. Então ele está sentindo o quê? O jogo, porque se o Fortaleza faz 3-1, aí o jogo dá uma encorpada, né? O jogo já vira meio que algo perigoso. Mas com os três jogadores vão entrar, né, melhor? Eu acho que agora as coisas vão ser resolvidas a favor do Palmeiras.
0: Andreas Pereira, Ramon Sosa e também o Arias. Já vou cantar uma mudança aqui. Saiu o Riquelme, número 37, e entrou o 11. John Arias na equipe do Palmeiras. Riquelme Felipe, 19 anos, não teve nenhuma grande partida. Entra também o 8, o Andreas Pereira. Me parece que na vaga do Evangelista. Vamos aguardar, mas por enquanto, essa mexida confirmada, o Arias na vaga do 37, Riquelme.
1: Faria sentido, né? Faria sentido sair o Lucas Evangelista. Não, tá bom. Os últimos jogos.
3: Solidário ao Melhor agora.
1: Eu ia falar isso. Os últimos jogos de transmissão.
3: Porque entraram três jogadores e eles não informaram nenhum.
1: Não, ultimamente a transmissão, te falar, hein? Tá embaçado, cara. Não pega uma placa. Não pega uma alteração. Ultimamente, desculpa, não é A, B, não. É A, B, C. Ultimamente tá difícil, cara. Geralmente a gente aqui fora do ar dá uma ajudada, né? Hein, ô Milhoz, foi tal, mas ninguém vê, cara. Acho que próxima vez que for na Arena Pantanal, vou sugerir a gente ir lá com o jato de Pretzel. Ainda não saíram as modificações.
0: Mas o Evangelista saiu, tá? O Evangelista não tá mais no campo, saiu o número 30, Lucas Evangelista, e entrou pra vaga dele o 8, Andreas Pereira. Já confirmamos a próxima mudança do Palmeiras.
1: Portanto, mexe Verdão, Pretzel.
3: Não, e mudanças correu. O Riquelme, cara. O Riquelme, eu falei, né? Pô, o menino tá lá, recebe uma chance de jogar uma partida inteira. Ele não tocou na bola. O menino jovem. Saiu o Vitor Roque também, né, ô Milhoz? É isso.
0: Isso, entrou o Sosa, 19.
3: Ficou nada o Vitor Roque também. Riquelme e Vitor Roque ausentes do jogo.
1: E o Sosa, que foi inclusive titular na partida de domingo, tá de volta. Sosa em campo, portanto, com a 19. Roque, hein? Vai pro campo de ataque, equipe do Palmeiras. Cruzamento, falhou, o zagueiro vai sobrar, só bater no gol, fitou, Flaco. Bateu no centro. No centro do gol, João Ricardo defende. Que lambança do Cardona. Quase que ele entrega a bola, entregava o gol pro Verdão, Milhoci.
0: Em duas oportunidades, né? Não conseguiu afastar essa bola. Primeiro o Sosa teve a chance, ainda que a bola resvala no zagueiro e ele não consegue a finalização. Depois o Flaco, com o campo aberto dentro da área, chuta em cima do goleiro. Perde a chance do Palmeiras de empatar o jogo na Arena Pantanal.
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0: Copa do Brasil, oitavas de final, jogo de volta ali na Pantanal, Cuiabá. Vale vaga nas quartas, relógio marca 11 jogados do segundo tempo. Fortaleza 2, Palmeiras 1. 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
1: Martelli, o Trabzonspor da Turquia anunciou a contratação de Mohamed Salah, contrato até junho de 2028. Ele que tem 34 anos e fez história com a camisa do Liverpool, Martelli.
0: 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Esse jogar. Tiro de meta para a equipe do Fortaleza.
2: Deixa eu mandar um abraço para o Rafael Scock, que ele está em Astorga, interior do Paraná. O Santos teve um zagueiro, lembra, o campeão? André Astorga. É, zagueiro, zagueirão intenso, físico, né? Um abraço para ele, porque ele está te elogiando aqui, o Rafael Scock, e ele acompanha a nossa programação todos os dias. Um abraço para ele.
0: Um abraço, Rafael. Obrigado pelo carinho. Você curtindo aqui na Bandeirantes. Foi longe agora o Pretzel, hein? Que memória, hein, Pretzel? 12 minutos jogados deste segundo tempo. Desce para o campo de ataque. Equipe do Palmeiras, o Siligato. 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Oitavas de final, por enquanto, Verdão. Verdão nas quartas de final. Vai Palmeiras para o campo de ataque. Abertura de bola, André Pereira pela meia-direita. Ele gira pela canhota, cruza a fronteira como se fosse o meia. Benedetto, o grandalhão do Verdão. Vai curtindo no campo de ataque. Volta para Malo Freitas. Malo Freitas domina, abre a jogada na meia-direita para Felipe Anderson. Anderson para cima da marcação. Ergueu a cabeça, tentou cruzar, não tem ninguém. Trabalha pela meia-direita para Malo Freitas. Agora que a transmissão. Então viu o que é que mexeu, hein? Que beleza. Malo Freitas abre pela meia-direita. Felipe Anderson levou para a linha de fundo. Felipe Anderson ganhou, cruzou, cortou. Cardona, bola solta, entrada da pequena área. No alto! No alto, João Ricardo para fazer a defesa, Bilhassi.
3: E lembrou os tempos de Santos agora, hein? O Felipe Anderson disparando pela ponta direita como se fosse ainda aquele jovem menino da vila. Conseguiu passar com tranquilidade pela marcação. O cruzamento não foi tão bom assim e pede a chance o Palmeiras de empatar a partida mais uma vez.
0: 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Palmeiras vai descendo para o campo de ataque, placar de 2 para Fortaleza, 1 para Palmeiras, agregado 4 para Palmeiras, 2 para Fortaleza. Desce para o campo de ataque, o Verdão para a meia-esquerda, Malo Freitas domina, carrega para o campo de ataque, gira para a meia-direita, bola nos pés de Giai, Giai, o argentino para o campo de ataque, ele entrega a bola pela ponta direita, Andrés Pereira dominou, soltou o balão pela linha de fundo para Giai, Giai chegou, tentou cruzar, travado! Travado pelo lateral, chega bem Fuentes. Bota em linha de fundo, escanteio, Palmeiras da ponta direita, aí Mirassi.
3: E não lembro do Giai passando no meio de campo durante o primeiro tempo. Agora aparece o número 4 da equipe do Palmeiras com algum espaço pelo campo de ataque. Palmeiras agora cria oportunidades. O número meia dúzia ali, o Andrada, da equipe do Fortaleza, tá com... Cardona tá com a perna estirada, sentindo alguma coisa, o zagueirão da equipe do Leão.
0: Mas entregou o Cardona, hein? Cardona na área. Vamos ver se ele quer atendimento ou não. Ou só tá esfriando. Mas é aquela cera. Você era bom de cera em campo, Pretzel?
2: Não, sempre fui ágil na hora de retomar o jogo, né? Tem mudanças também no time do Fortaleza. O Paulo Autuori é uma figura, né? Ele é um... Cara, eu sou fã do Paulo Autuori e da maneira como ele lida com o futebol, né? Bem tranquilo ali, conversando com os auxiliares. É o segundo jogo dele, né? É o segundo jogo, né?
0: O Paulo Autuori estreou com a derrota, né? O 3-0.
2: Isso, mas a prioridade é subir para a Série A, né, Marcelo?
0: É, pô, claro, né?
2: O Fortaleza é quarto hoje, então ele estaria enfrentando o quinto no playoff, né?
0: Só passam os dois primeiros, né?
2: Criaram o playoff, que eu achei muito ruim.
3: Foi pro chão.
0: Agora o João Ricardo caiu. Agora, que beleza, hein?
3: Aí. Não deram bola, ele levantou.
0: Ei, João Ricardo, Wolfmann ensinaria. Escanteio para a equipe do Palmeiras, cobrar na ponta direita. Vem levantamento, subiu o Murilo, testou de cabeça.

Palmeiras. Murilo, o capitão do Verdão nesta noite, sobe mais alto que todo mundo. Cobrança de escanteio, Andreas Pereira levanta a entrada da pequena área na marca penal. O João Ricardo estava preocupado em fazer cera. O João Ricardo estava preocupado em esperar Cardona voltar. Desligou, cochilou, esqueceu do lance. Andréas, uma senhora, curva na bola. Murilo, Murilo mais alto que todo mundo, ganha de Wellington no terceiro andar, sobe como uma flecha.

0: sobe como uma flecha, testa no canto inferior esquerdo da meta de João Ricardo, pro chão, do jeito que o capitão precisa para empatar o jogo pro Verdão, na marca dos 16 minutos jogados do segundo tempo. Agora, na Arena Pantanal, e Verdão, e Palmeiras, Murilo faz Fortaleza 2, Palmeiras também 2, Milhoce.
1: E como faz diferença o time do Palmeiras com seus principais jogadores. Arias, Andreas Pereira lançam a equipe pra frente, dão confiança, também melhoram os seus companheiros, porque o Murilo subiu com muita tranquilidade, de cabeça, buscou o cantinho e na concentração o Palmeiras foi muito melhor. Goleiro adversário preocupado em fazer cera e ganhar tempo, Verdão preocupado com a classificação. Murilo sobe sozinho, cabeceia e no bom lançamento, no bom cruzamento, o Andreas Pereira completa pra rede, o Verdão empata o jogo na Arena Pantanal, Martelli.
0: E o João Ricardo lá, ó. Ah, deixa eu ver.
2: Que
0: vai
2: erro,
0: cair,
2: hein, Martelli?
0: Vai, hein, Pretzel?
2: O goleiro é bom, experiente, tem 37 anos. Aí ele vai fazer cera. O árbitro foi muito bem, o Rafael Klein. Não deu nem bola pra ele. E aí no cruzamento ele toma o gol. A bola vai no canto dele e ele pula mal e toma o gol. Então aqui, ó, quis fazer cera e foi castigado o goleiro João Ricardo, experiente goleiro do Fortaleza. 2-2, o Palmeiras colocando a casa em ordem nesse segundo tempo.
0: Placar de 2-2, você ligado no microfone da Bandeirantes. Por enquanto, 2 para o Fortaleza, 2 também para o Palmeiras. 2 para o Fortaleza, 2 também para o Palmeiras. No agregado, Palmeiras nesse momento, 5-2.
2: Está me mandando aqui, o Luiz Fabiani está pedindo um abraço na transmissão.
0: É loucura, hein?
2: Pô, são 10h55, vai dormir, Fabiani.
0: E o clima,
2: pô,
0: em casa?
2: Dá licença, irmão. Corinthians joga amanhã, que ele está concentrado para o jogo amanhã.
0: O clima em casa não está legal, né, Fredson? 10h55, Fabiani. Entendeu? Amanhã volta 1h30 da manhã. Ha, que beleza. 18 jogados deste segundo tempo, placar de 2-2. Tudo igual agora para você na Bandeirantes. Que fim de jogo teremos aí pela frente?
2: Vitória do Palmeiras.
0: 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Oi, Pretzel.
2: O Palmeiras vai virar o jogo. Agora colocou a casa em ordem. Fortaleza, evidentemente, que não tem o mesmo elenco que o Palmeiras. Qualquer mudança que será feita, ainda não foi. Mudou agora? Mudou o Fortaleza duas vezes.
1: Duas trocas. Saíram meia dúzia. O Cardona, que sentiu alguma coisa. Entrou 23. Neres, zagueiro. Também tem uma troca, o Martelli, um pouco mais à frente. 31, Wellington. Deixa o campo da equipe do Fortaleza. E entra o 77, Paulo Baia.
2: Paulo Baia era do Goiás.
0: Jogou bem, cara. Mas ele jogou bem o primeiro tempo aqui na casa do Palmeiras.
2: Jogou. O Paulo Baia era do Goiás. Passou pelo Fluminense, foi emprestado. Não conseguiu jogar na Série A. É um jogador comum. E o Neres é um zagueiro que já jogou no Santa Cruz de Recife, né? Jogou em outras equipes grandes também. E agora volta a jogar no Fortaleza. É um zagueiro também comum. Ou seja, o Fortaleza é um time comum. Mas com esse futebol, Martelli e Milhoz, não sei se vocês concordam, o Fortaleza sobe para a primeira divisão.
0: Sobe, pô, tá dando trabalho. Carlos Miguel dentro da grande área de perna esquerda, quebra pro campo de ataque, 2 pro Fortaleza, 2 também pro Palmeiras. Você ligado no microfone da Bandeirantes, Pierre. O bom volante carrega pra equipe do Leão. Pierre abre a jogada para a meia esquerda. Paulo Baia domina pra cima de 2. Paulo Baia ganhou do primeiro, levou na linha de fundo. Paulo Baia 2 em cima dele na cobertura, no carrinho. Bem, vem por mais. Chocota a marcação do Palmeiras. 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Copa do Brasil, oitavas de final, jogo de volta na Arena Pantanal em Cuiabá. Relógio marca 20 minutos jogados do segundo tempo. Fortaleza 2, Palmeiras também 2 no agregado. 5-2 Verdão nas quartas. Que dia de esportes da Bandeirantes. Oi, Acrela.
3: Oi, Martelli. O São Paulo pagou o transfer ban vigente na FIFA pela dívida com a Lazio da Itália, referente à primeira parcela do acordo por Marcos Antônio. 1 milhão e 50 mil euros, pouco mais de 6 milhões de reais. Com isso, o tricolor paulista deve ter essa punição derrubada na FIFA amanhã, quinta-feira, e assim vai registrar Domingos Duarte e Iago Borducci como seus mais dois novos reforços para a sequência da temporada, Martelli.
0: Mexe o Palmeiras, Milhoce.
1: Saiu o número 17, Marlon Freitas. Veio o 32, Emiliano Martinez. Saindo agora, portanto, o volante do Palmeiras. Troca, entra o uruguaio. Tem também uma mexida, Martelli, na equipe do Fortaleza, viu? O Vitinho, número 11, vem aí daqui a pouco no Leão.
0: Acho que deve sair o Rodriguinho, Pretzel.
2: É. Por que que o Marlon Freitas jogou essa partida também, né, Milhoce? Não consegui entender. O cara que é um leão no time, né? E joga todos os jogos, quer dizer, vai ter uma maratona.

0: segundo semestre, era jogo pro Martínez já começar a partida.
1: Ele vinha numa sequência de 9 jogos como
0: pois
1: titular.
0: Pois é, cara. Então o Marlon Freitas é um monstro, um dos melhores volantes do Brasil hoje, mas não precisava ter começado o jogo. Coloca o Martínez desde o início. E entrou o Vitinho no Fortaleza?
2: Isso. Desculpa, Mirioso, mas foi ele, não é isso?
1: Isso, isso. Mirioso? Vitinho começou como titular, inclusive, no jogo da ida. Número 11, artilheiro do Fortaleza com 10 gols no ano.
0: Saiu o Rodriguinho?
2: Isso foi chute, porque mais uma vez...
0: Mas foi chute, né? Não, porque tu dissesse foi o Rodriguinho.
2: Não, deve sair o Rodriguinho. Se quiser recapitular, youtube.com/radiobandeirantesoficial, falei lá. Acho que deve sair o Rodriguinho. Imagino eu, talvez, quiçá, provável, hipoteticamente, vários sinônimos, Pretzel.
0: Recado do Luiz Fabiani aqui. Tá. Cada um faz o seu, fica melhor.
2: Ó, a geração tá beleza, cara. Ó, é simples, o DTV lá. O coordenador fala, ó, vai mudar. Aí... deixa no gatilho lá, câmera 3, a que você quiser, que vai mexer. Aí você espera subir a placa para ajudar meu amigo.
1: Saiu Mirose. O número 29, Rodrigo. Veio 11, Vitinho, no Fortaleza.
2: Agora ficou ofensivo. Então o Rodriguinho ficou o ponta. Então ficou um pouco mais ofensivo, né, Pretzel?
0: Total. Muito ofensivo. E vai ser divertido, porque está 2-2 o jogo. O Palmeiras está classificado. Mas vai ser legal se Fortaleza atacar bastante e deixar o contra-ataque aberto para o Palmeiras. Um abraço para João Zanini. Grande jornalista lá em Criciúma, com a Rádio Eldorado em cadeia conosco, viu, meu caro Martelli? O João Zanini, que sempre está conosco no Concentração e também no Domingo Esportivo Bandeirantes.
2: Pretzel, o cara que mais trabalha na Bandeirantes. 23 jogados deste segundo tempo. Abraço ao João Zanini. Obrigado a você curtindo aqui a Bandeirantes. 23 minutos jogados deste segundo tempo. 2 para o Fortaleza, 2 também para a equipe do Palmeiras. O Verdão até o momento nas quartas de final da Copa do Brasil. 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Manual para cobrança, vai Maílton. E Maílton, como corre? Cobrança de lateral na meia-direita para o Fortaleza. Maílson faz a cobrança, volta a jogada pelo círculo central do gramado. Dá um tapa para Gazão. Casal pela ponta esquerda para Fuentes. Fuentes volta para Neres. Neres do círculo central para a equipe do Fortaleza. Acabou de entrar em campo. Neres abre a jogada pela meia-direita, parte para cima da marcação. Vitinho, Vitinho pela ponta direita para Maílton. Maílton é só devolver, tentou a devolução para Vitinho, fecha a porta, Arthur. Bem o lateral esquerdo do Verdão para botar para fora. 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Lateral para a equipe do Fortaleza, bater o campo de ataque na meia-direita, placar de 2-2, tudo igual na Arena Pantanal. Perde a bola Vitinho, vem para o contra-golpe, Arias desarmado pelo Pierre no carrinho, Flaco Lopes ganhou, Arias ganha no corpo na sequência de Pierre, Flaco foi puxado, pediu a falta, Klein. Para o jogo, vem a falta e dá cartão.
1: Primeiro amarelo no jogo para o Maílton, número 22, que se quitou ali com o Flaco Lopes. O argentino incomoda em todo lance, deixa a perna, deixa o braço, disputa todas as bolas. Aí o Maílton cansou, puxou a camisa e leva o primeiro amarelo do jogo, hein, para o Maílton, número 22.
0: Eu sei que pode parecer repetitivo, mas times da Série A tem que dar uma olhada no Pierre, né, no volante. Opa. O Pierre jogaria hoje no Santos, no São Paulo, no Corinthians, na dupla Grenal.
2: É que o Santos gosta de pagar 1 milhão.
0: No Atlético Mineiro. Boa, essa foi boa.
2: O Santos curte pegar assim, mas... ó. Como é que você tá? Não tô bem, não.
0: Isso.
2: Toma 1 milhão, pá.
0: E quando o Fortaleza caiu ano passado, ele foi um dos caras que se salvou no time do Fortaleza. E ele continua num bom nível, hein? Bom volante, 24 anos, Pierre.
2: Tocou, marcou, 25 minutos jogados do segundo tempo, placar de 2-2, tudo igual, é Copa do Brasil, quartas de final, a Bandeirantes levando a você até o momento a classificação do Palmeiras para as quartas de final, sorteio dia 11, hein? Vai pro campo de ataque, o Palmeiras lançado pela meia esquerda, Sousa tentava chegar, corta a marcação do Fortaleza, Pierre Dubira recua pelo círculo central do gramado, se apresenta para fazer a finta frente, a marcação, Rodrigo Chapelu perdeu na sequência, mas com falta. Falta de Andrés Pereira, bola para a equipe do Fortaleza, na meia esquerda, na defesa.
1: Isso, o Andrés atrapalhou ali o Rodriguinho, né? Percebeu que não ganharia o lance, chegou ali com a mão nas costas e empurrou o número 75 da equipe do Fortaleza. Andrés Pereira, que chegou inclusive ao topo da lista de assistentes do Palmeiras em 2026, cobrou escanteio na cabeça do Murilo. São 10 passes para gol pro número 8 do Verdão.
2: E Goiânia, alô Goiânia, Fabrício, jornalista de lá curtindo a Bandeirantes. Valeu a você curtindo nessa noite de quarta-feira. Muito obrigado, Fabrício de Goiânia, levando a você aí em Goiânia, em todos os cantos do Brasil. Fortaleza 2, Palmeiras também 2. 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Lateral para a equipe do Fortaleza, bater pelo campo de defesa. Maílton faz a cobrança, volta. Jogada para Lucas Sacha. Sacha pelo campo de defesa na quarta zaga para Neres. Neres dentro da grande área para João Ricardo. Ricardo para Pierre. Pierre de perna esquerda na meia-direita para Neres. Neres no campo de defesa, quebra para o campo de ataque para ninguém. Corta de cabeça, toca tranquilamente o Benedetti, briga no pé de ferro na meia esquerda, John Arias, o colombiano ganhou, tentou partir para cima da marcação de 2, na frente

0: de João Ricardo. João Ricardo. Placar de 2-2 que começa o Palmeiras. Dentro da grande área, sai jogando tranquilamente Carlos Miguel. Flaco Lopes fez um. O Murilo fez o outro. Nós tivemos um golaço do Meritelo, hein? Mas que golaço que fez o Meritelo pro Carlos Miguel olhar e falar: bom, tem o 2,04 metros, mas não dá pra pegar, hein? Sai jogando a equipe do Palmeiras do campo de defesa, na meia direita, Flaco Lopes recolhe, tenta descer pro campo de ataque e se fecha o Fortaleza, Flaco de primeira pra trás, Pereira, Pereira pela meia direita, abre a jogada rápido, rasteiro e ligeiro na ponta direita, domina o Felipe Anderson, Anderson pra Flaco, Flaco arriscou pro gol, João Ricardo espalma, João Ricardo capitão do Leão, uma pancada do Flaco, entrada da grande área, João Ricardo espalma, bota em linha de fundo, escanteio na ponta direita pro Palmeiras.
1: Com a sua característica, né? Alguns chamam de chuta-chuta, mas o Flaco Lopes sempre tem oportunidade e espaço, arrisca pro gol e por conta disso já tem 16 bolas na rede nessa temporada. Já pode, inclusive, justificar a sua retomada ao titular do Palmeiras. Quem sabe para a sequência do Brasileirão, o Flaco voltando aos 11 iniciais do Verdão.
0: E os que eu tenho para a equipe do Palmeiras bater pela meia esquerda, Andreas Pereira faz a cobrança, curtindo os pés de Arias. Arias volta para Andreas. Andreas da meia esquerda se apresenta. Arthur, Arturo, lateral esquerdo, cruza mal. Mas dentro da grande área, corrige Benedetti. Benedetti sobe, toca de cabeça, entrada da grande área. Rasga Rodriguinho, tira de qualquer jeito. Volta no círculo central, completa a quarta marcação do Palmeiras. Tira mal, Maílton ganha pela ponta direita, passadas largas pra cima de John Arias, Maílton levantou lá na ponta esquerda, entrada da grande área na cobertura. Não pode falar nada do Sleep Anderson hoje, porque ele está atento, Anderson, Awake Anderson, Running Anderson, tudo que você quiser, Miliossi, porque ele voltou pra recuar pro goleiro, Miliossi.
1: Cafeína Anderson, né? Deve ter tomado ali duas doses, dois expressos pra estar acordadão ali. O Felipe Anderson correu bastante o campo inteiro, fez o corte de cabeça, também deu uma bela assistência, é verdade, pro primeiro gol do Verdão, gol do Flaco.
0: Expresso ou coado, Pretzel? Qual a sua preferência pra café?
2: Olha, uma pergunta aleatória que não tem nada a ver, mas.
0: O Miliossi acabou de falar do expresso Anderson, cara.
1: Não, mas pode ser um trem também, né? O expresso.
0: É, não. O Pretzel. Vai pro campo de ataque, a equipe do Fortaleza pela ponta direita, carrega a jogada, Rodriguinho, placar de 2-2, tudo igual. Corta a marcação, Arthur vem por baixo, tira, volta pro Palmeiras, Palmeiras tenta descer pro contra-golpe, perde a bola, manda pra fora, 2-2. Quase 30 jogados deste segundo tempo, até o momento Verdão nas quartas de final da Copa do Brasil. No agregado 5-2, olha lá aí, ó, pro Pretzel tomar um café se ele quiser, porque temos a pausa para a hidratação, não é isso, Miliossi?
1: Tomar uma aguinha, 27 graus na noite da Arena Pantanal. Palmeiras vai se classificando com esse empate 2-2.
0: E tem informação do plantão esportivo lá no Maraca. O que é que está acontecendo? Por que gesticulas, Guilherme Agrela?
3: Gesticulo porque o jogo vai pegar fogo no finalzinho lá no Maracanã, Martelli. Martinelli marca o gol do Flu, 2-1 agora, já no finalzinho do primeiro tempo. O Vasco vai vencendo com dois gols de Brenner, agora Martinelli diminui. Por enquanto o Vasco passa às quartas de final, porém já temos 33 minutos de jogo, vai pegar fogo no Maracanã. Assistência de Hulk, agora Flu 1, Vasco 2, Martelli.
0: 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Copa do Brasil, oitavas de final, segundo jogo, Arena Pantanal em Cuiabá. Chegamos a 30 minutos jogados do segundo tempo. Fortaleza 2, Palmeiras também 2, agregado 5-2, Verdão nas quartas. QG de Esportes, Zoe Agrela de novo.
3: Martelli confirmando então, Fluminense 1, Vasco 2, 33 minutos exatos agora deste segundo tempo no Maracanã. Por enquanto vai passando o Vasco às quartas de final da competição. Informação importante do futebol internacional envolvendo um brasileiro. Bruno Guimarães está fechado com o Arsenal, contratação de 85 milhões de libras, mais de 520 milhões de reais para o jogador de 28 anos que atuava no Newcastle, Martelli.
0: 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Placar de 2-2, Pretzel não para de gritar gol antes de Vasco e Fluminense. Parado o jogo na Arena Pantanal, não vai sair gol, Pretzel. Arena Pantanal 2-2.
4: Público.
0: Tá tudo igual. E aí essa pausa para hidratação, bola não rola. Pode falar, Miliós.
1: Como antecipamos, 15.186 presentes na Arena Pantanal, ticket médio R$90.
2: Mas dá prejuízo para quem organizou o jogo, né?
0: Quantas pessoas?
1: 15.186. O ingresso mais barato é R$90. Então,
0: ah, vou

0: colocar a média de 100, vou ajudar o cara que comprou 110, vai. Aí, Pretzel, 1.100.000.
1: Deu prejuízo, vai tomar-lhe um tufo, deu prejuízo.
0: Ei, o cara vai dormir com 600 conto a menos,
1: nossa
0: mas...
1: Nossa senhora.
2: Vou pegar um estádio de 40 mil pessoas.
1: É loucura achar que vai lotar o estádio depois de um 3-0, loucura.
0: E deve ser um cara que vem de curso. Placar de 2-2, 32 minutos jogados. Vai pro campo de ataque, equipe do Palmeiras, 2-2, tudo igual. 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O Sirigato, no microfone da Bandeirantes, desce o Verdão pro campo de ataque. Palmeiras classificado às quartas de final da Copa do Brasil. Um tapinha na bola, Andrés Pereira recua pela quarta zaga. Benedetti se apresenta, mete a bola nos pés de Andrés Pereira. Pereira pela meia esquerda para John Arias. John Arias domina, ele finta a marcação, abandona a ponta, vem por dentro, mete a bola nos pés de Menino Martínez. Martínez de primeira para Sousa, sai da grande área, volta para Martínez. Martínez para John Arias, que recua tranquilamente no campo de defesa pela quarta zaga para Murilo. O autor do segundo gol desce, o capitão do Verdão. Murilo meteu um bolão para Flaco Lopes, se atrapalhou. Flaco Lopes, entrada da grande área, Pieg tenta desarmar, corta a marcação do Fortaleza, tranquilo. Neres de cabeça recua nas mãos de João Ricardo.
2: E tem um lance esquisito ali, o Pierre acabou sentindo no meio de campo, o Rafael Klein pede para parar o jogo para atendimento do volante do Fortaleza. E o Flaco Lopes está por ali também questionando a decisão da arbitragem, pede um toque no braço da zaga do Fortaleza, o que claramente não aconteceu.
0: 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O Pretzel, o jogo em 33, quase 34, confesso que esperava. Um jogo chato, mas tá legal. 2-2 movimentado,
1: tá.
0: Hein, Preto?
1: E o jogo tá movimentado, mas nessa reta final, o que, que o Fortaleza tá fazendo? Largou um pouco a marcação, a competitividade, e o Palmeiras tem muito espaço para ganhar o jogo. Então o Flaco Lopes, em duas bolas já, ele recebeu sozinho na intermediária e bateu no gol. Então o João Ricardo, que falhou no gol que ele quis fazer cera, né, no gol de empate do Palmeiras, já evitou a virada do Palmeiras em duas oportunidades. Se o Palmeiras forçar um pouco, ganha o jogo.
0: Vai para o campo de ataque o Palmeiras pela meia esquerda, 34 minutos jogados deste segundo tempo, 2-2, tudo igual, é Copa do Brasil, vale vaga nas quartas de final. Amanhã, Timão, o coração, hein, Preto? Amanhã o senhor estará com Ronaldo, Giovanelli, Luiz Fabiano, Capriotti, Bueno e Ulisses Costa na transmissão de Corinthians e Inter. 8 da noite na casa do Corinthians. Valendo vaga nas quartas de final, o Inter com 2-0 no agregado. Lateral para o Fortaleza, bater o campo de ataque para a meia esquerda. 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Tocou, marcou 35. Lateral para o Fortaleza, bater pela meia esquerda. Toma distância, Fuentes. Para arremessar a bola, mas e a pressa, hein, Fuentes? E a pressa em Fuentes. Lateral cobrado à frente para Meritello. Meritello dentro da grande área. Tentou fazer a parede. Era para Pierre. Quarta marcação do Verdão. Flaco Lopes estava ligado. Bota na grama. Gira pela meia direita. Toca de cabeça. Felipe Anderson abriu a jogada pela ponta para Diage. Aí volta o jogo. Recomeça o Palmeiras no campo de defesa. 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Está jogando o Palmeiras, Emiliano Martínez no campo de defesa, fintou legal, passe à frente, fez a parede, perdeu Verdão, ganha Fortaleza, pode bater no gol, entrada da grande área, arriscou, bateu, travado! Travado pela marcação, Sacha perde a chance, agora Fortaleza, passe errado, passe tá meio no sono, Fortaleza, fim de jogo 35, só mais 10 de bola rolando, tem razão, Prédio, caiu o jogo, Fortaleza viu que não dá mais fazer três gols em 10 minutos. O 2-1 até ali, sim, né, o Pretzel? Tava meio que aberto. Agora 2-2, fazer 3 não dá, hein?
1: E a Série B volta agora no fim de semana. A Série B foi interrompida durante o fim de semana da Copa do Brasil. E agora volta. Olha aí, ó. O Altuori já tá mexendo no time, já tirando seus principais jogadores.
2: Vai sair o 5 Pierre e vem o 37 Rian. Lembra dele? Jogador do Corinthians, emprestado aí ao Fortaleza. Também o 75, o Rodriguinho, para entrada do número 19, Lucas Emanuel. Duas mexidas do Altuori.
0: O Preto, aí eu lhe pergunto, hein?
1: E o Rian, hein?
0: E o Rian, hein? Rian ou Charles, Ray Charles no timão?
1: Rian. O Rian é mais útil do que o Charles.
0: Não é?
1: E mais barato também.
0: Não é?
1: Sem dúvida.
0: E o Pedro Raul, hein? E o Rian.
1: Pedro Raul agora deve jogar amanhã. Eu acho.
0: Não tem quem pôr, né?
1: Deve jogar.
0: Rian em campo. Lucas Emanuel. O Emanuel não foi titular no primeiro jogo, não? Domingo? Contra a equipe do Palmeiras. Ó, e vem.
2: Não.
0: E vem, não foi?
2: Não.
0: E vem mudança no Verdão.
2: Saiu 7, Felipe Anderson, autor de uma assistência. Vem o 40, Alan, na equipe do Palmeiras.
1: É, tudo bem que o jogador do tamanho do Felipe Anderson chegou aqui, né? Pô, o Palmeiras superou a Juventus, né? Me lembro que essa notícia percorreu São Paulo aqui, né? Pra ganhar a concorrência com a Juventus. E ele não,

0: sabe? Ele já tá aqui há 2 anos aqui, né?
1: Isso.
0: Ele não tem, 5 jogos bons pelo Palmeiras.
2: Você diz em sequência ou
0: no geral? No geral. Chama muita atenção. Jogador caríssimo, mas que não vingou. Realmente não vingou.
2: E o Alan, esse sim rende, né? E é titular do Palmeiras.
0: Mas eu venderia. Se a proposta de 30 milhões de euros ela for real, eu venderia.
1: Já recusou uma de 35, né?
0: Imagina só. É. Daqui a pouco ele tá valendo menos já. E outro, e o déficit do Palmeiras, né? No semestre. 126 milhões de reais.
1: É um déficit atrelado, é importante explicar, Pretzel, a meta que o Palmeiras tem para vender jogadores, né? Que não conseguiu vender. Ué. Então, ainda
0: assim... Por que não vendeu o Alan, então?
1: Exatamente.
2: Vai pro campo de ataque, a equipe do Palmeiras, lançamento para a esquerda dentro da grande área. Arias dominou, tentou bater, voltou, escapou da marcação, perna esquerda na bola, chutou pro gol. Passe esquerda do João Ricardo. Arturo Garoto, perna esquerda, buscava o ângulo. O Arias desarmado, ele domina dentro da grande área, bate cruzado, passa pouco, mais pouco do gol de João Ricardo. Tiro de meta e só isso, Bilhosi.
1: Por muito pouco a virada do Palmeiras não sai nos pés do Arthur, que no segundo tempo ganhou mais campo, mais vezes no campo de ataque e buscou essa investida. Só um detalhe, viu? Além dessa oferta recusada, a gente lembra. Outro jogador que recebeu proposta foi o Flaco Lopes. 20 a 25 milhões de euros. Proposta da Rússia, Spartak Moscou. Palmeiras também disse não. O que explica aí o déficit orçamentário do Palmeiras por conta dessa opção de não vender seus jogadores.
0: O Alan foi time da Premier League, foi?
1: É, o Aston Villa.
0: Aston Villa é um time que foi campeão da Liga Europa, né?
1: Sim.
0: E tá apostando em jogadores brasileiros, contratou o João Gomes. Tirou o João Gomes do Wolverhampton, né? Então...
2: Vai para o campo de ataque a equipe do João Gomes. Será que está na Copa de 30, hein, Pretzel?
0: Duvido.
2: Vai para o campo de ataque. O Palmeiras tenta o chute a gol de longe. Emiliano Martínez travado pela marcação. Abraço para essa. 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Gilmarias do Beira pela esquerda. Ele escapa na canhota para Arthur. Quase 40 do segundo tempo. Fortaleza 2, Palmeiras também 2. Verdão nas quartas de final. 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Rola a bola mais 7. Meu Ulisses Costa abre para Corinthians Internacional. Ulisses Costa, Alexandre Pretzel, Ronaldo Giovanelli, Luiz Fabiano e Ricardo Capriotti Bueno. O timaço da Bandeirantes lá na casa do Corinthians. Será que dá Timão? Será que dá Internacional? Quem é que é o cabra que tá fora amanhã do Inter? Que não joga, Pretzel?
0: Rodrigo Vilagre, o melhor jogador do Inter, tá machucado, tá fora do jogo. Faz com que o Corinthians realmente seja favorito para ganhar o jogo.
2: Mas não tem Yuri também.
0: Também.
2: Não tem Memphis.
0: O Corinthians é favorito que joga em casa para ganhar o jogo. Não sei se vai ser suficiente para se classificar. Entende o que eu digo?
2: Matheus Cunha, Hugo Souza, penais.
0: Ah, Hugo Souza.
2: 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Fortaleza 2, Palmeiras 2. 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Copa do Brasil, oitavas de final. Arena Pantanal em Cuiabá. Relógio marca 40 minutos jogados do segundo tempo. Fortaleza 2, Palmeiras também 2. QG de Esportes da Bandeirantes, Zoe Agrela.
3: Martelli, no Maracanã, segue 2-1 para o Vasco da Gama. Agora aos 43 minutos fechados do segundo tempo. Quase gol do Vasco neste momento. Por enquanto vai dando o Vascão nas quartas de final da competição. Amanhã, 8 horas da noite, tem Corinthians Inter com transmissão da Bandeirantes. Além de Vitória e Atlético Paranaense. O CAP, os paranaenses, que tem vantagem de 2-0 no agregado. Martelli.
2: 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Tá bonito, fica tranquilo, Milhoz. Placar de 2-2, Fortaleza 2, Palmeiras também 2. Placar de 2-2, tudo igual. 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Tava olhando o lance do Fluminense aqui com o Vasco. Quase que o Vasco marcou, Prestes. Por isso, tem aquela, entendeu? Ronaldinho, um olho pro lado, a mente pro outro.
0: Mensagens aqui pedindo pra te concentrar no jogo do Palmeiras.
2: Placar de... Ô, Preto, você fez um bom trabalho hoje. Placar de 2-2, placar de 2-2. Meu, sem ritmo, mas tá bom. 2 pro Fortaleza, 2 pro Palmeiras, 41. Tava com saudade de você. O jogo tá parado. Foi pra Copa, esqueceu dos amigos. Tá parado o jogo, tá sentindo o jogador do Fortaleza. Que agora também 42 largaram, né, Milhosa?
1: Ah, já deu, né? Fortaleza também quer o fim do jogo, quer o próximo jogo da Série B. E o Palmeiras também, viu, Martelli? Só quer a classificação, a vaguinha e os 4 milhões de reais na conta. Isso que vale a classificação para as quartas de final.
2: Pretzel, eu falo o que você falou aqui fora do ar, que foi genial, por gentileza.
0: Eu acho que não tem motivo para acréscimos.
2: Sim, saldo de gols. Claro.

0: É um jogo, viu? Tá liquidada a classificação pro Palmeiras, então pra quê, né?
1: Pessoal que quer chegar hoje em casa, né? Até meia-noite, importa.
0: Pra que forçar algo que já tá definido? Concorda comigo?
1: Sim.
0: Se fosse o campeonato de pontos corridos, tudo bem, mas como é o mata-mata e já tá definido e classificado, então não tem sentido ter muitos acréscimos.
1: 42 e 30 jogados do segundo tempo, 2 para o Fortaleza, 2 também para o Palmeiras da Bandeirantes. Depois vem o apito final. João Paulo Capelanes assume para todos os cantos do Brasil e do mundo. 2 para o Fortaleza, 2 para o Palmeiras. 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Escanteio para o Fortaleza bater na direita. Tá lá ele, Mailton. De perna direita, Mailton levantou na segunda trave. O toque de cabeça para o gol. Lucas Emanuel.

0: Fortaleza! Mamailton, ele é bom na cobrança de escanteio. Toma distância, erga a bola na entrada da pequena área, marca penal. Lucas Emanuel, ele era um náufrago. Ele era um pontinho dentro da grande área. Azul e rosa. Sozinho! Sozinho, Lucas Emanuel. Sobe para tocar de cabeça, com força, testa na bola. No canto esquerdo de Carlos Miguel, para botar o Fortaleza à frente. 3-2 para o Fortaleza. Na marca dos 43 minutos jogados do segundo tempo. Olha o Fortaleza aí batendo o Verdão. Lucas Emanuel entrou e marcou aquele abraço, Carlos Miguel. Agora, na Arena Pantanal, Fortaleza 3. Palmeiras 2, Filiossi.
1: E se não tem muita coisa em jogo pro Leão, se a classificação é muito distante, tem a honra de um clube que joga como mandante, é verdade, e também com a oportunidade de bater a equipe mais poderosa do Brasil, bater o Palmeiras. É isso que faz Paulo Tuori, que sente orgulhoso após ver o terceiro gol do Fortaleza, de cabeça, com uma liberdade extrema. Foi pro canto, Carlos Miguel não chega. E o Leão do PC, hein? Time chato, se acostumou a ser assim e ainda na Série B consegue incomodar os grandes. Vence por 3-2 da Arena Pantanal, Martelli.
0: Agora a pergunta é, Pretz, o 3-2 com as alterações e a pausa, ele tem que dar 6 minutos.
2: Aí sim. Aí mudou. Aí,
0: a gente
2: mudou.
0: Fez um julgamento, claro, interno aqui. Perfeito. Em 6 minutos não dá pra fazer 3.
2: Exatamente. Mas ele tem. Agora os acréscimos valem a pena. Porque agora o Fortaleza, ainda querendo ou não, vai que faz o quarto gol nos acréscimos. Já faz um incêndio no final aí, né? Mas quando tava 2-2, não tinha sentido dar muito acréscimo.
0: Que isso, hein? Batendo o líder do campeonato brasileiro.
2: Agora, uma pergunta para ti, pro Miliose. Goleiro que toma gol e cai dentro do gol, falha ou não falha? Carlos Miguel falhou.
0: Caiu dentro do gol.
2: Caiu dentro do gol. Desse tamanho.
0: Você queria que ele caísse fora do gol.
2: E o cabeceio nem foi muito forte, hein?
1: Mas não sei se chegaria, mesmo se pulasse direito, mas ele pulou errado.
2: Era jogo pro Lomba hoje.
1: Mais 3 minutos.
0: Ah, mas aí você tá de brincadeira, Klein. Ou você dá o acréscimo direito ou termina que o Pedro só
2: mais
0: vai pra
2: 3,
0: casa.
2: Mais 3 é querer ir embora.
0: Exato.
2: Mais 3 é querer ir embora. Ele tem que dar 6 pelo menos.
0: Mais 3 foi só a pausa para hidratação.
2: Nossa, exatamente.
0: Pretz.
2: O 3 foi piada agora.
0: Ô Klein, ô Buzz Lightyear. 3 pro Fortaleza, 2 pro Palmeiras. Vamos até 48, 45 minutos jogados do segundo tempo. Fortaleza vence, mais agregado 5 Palmeiras. 3 pro Fortaleza na Bandeirantes. O Verdão nas quartas de final da Copa do Brasil. 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Está jogando o Palmeiras pelo campo de defesa. De Almaras pela meia esquerda, aberta a bola nos pés de Arthur. Arthur de primeiro, um pouco atrás. Emiliano Martínez à frente, perdeu a jogada. Quarta marcação do Fortaleza. Volta pela meia esquerda. Arthur viu que a bola saiu e mandou para fora. Tinha tocado na marcação, tinha tocado no jogador do Palmeiras. O Arthur tentou de perna esquerda quebrar, não conseguiu. Manuel pro Fortaleza bater no campo de ataque pela meia direita. Aí o Fortaleza faz um gol agora e vai reclamar, que era pra ter mais acréscimo. Mas calma. 46 jogados. Lateral para a equipe do Fortaleza, bater pela meia direita. Maílton toma a distância. Maílton faz a cobrança de lateral para Rian. Rian para Maílton. Maílton tenta 3 dedos da bola. Entre as pernas do John Arias, ela não passa. Põe para fora o colombiano Manuel. 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A Fortaleza, então, vai para frente, né? Trabalha no campo de defesa, Neres. Neres pela meia direita, tenta descer para o campo de ataque para a equipe do Fortaleza. Ele cruza a fronteira, ergue a bola à frente. É para o domínio de Militello. Militello marcou um golaço. Protege na quina da grande área. Chegou Benedetti, o gigante. Paulo Autori diz que ele cometeu falta, puxou Militello, o juiz. Manda seguir o árbitro do jogo. 47, só mais um de bola rolando. 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

0: 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Vai terminar o jogo na Arena Cuiabá e o Pretzel. Na Arena Pantanal em Cuiabá e o Pretzel descobriu por que que o Cuiabá tá... Ou melhor, por que que o Fortaleza tá mandando o jogo lá em Cuiabá, Pretzel.
1: Porque vai ficar em Cuiabá, onde enfrentará o time da casa domingo pela Série B. Então, o pênalti.
0: Vem Opa. Fortaleza pro campo de ataque, caiu o jogador do Leão, perde o pênalti.
1: Só se a imagem é pra enganar demais, que pareceu pelo menos.
0: O Rodrigo Klein manda seguir de A e o jogador do Fortaleza
1: Foi
0: adianta
1: pênalti.
0: O Baia. O Paulo Baia
1: joelho,
0: se
1: joelho no joelho.
0: Klein, você vai arrumar pra cabeça, Klein. Porque você tinha que ter dado 6 minutos, vai ser marcado o pênalti agora pro Fortaleza, Pretzel.
1: Eu achei pênalti, eu tô esperando pra ver a reação dele. Pra mim, ó, a gente viu duas vezes, rapidinho aqui. Joelho com joelho. Essa foi a impressão, joelho com joelho. Ele tá esperando. Ele deu no campo, ele deu escanteio.
0: Vamos ver, o Klein, você vai arrumar pra sua cabeça. Porque é o seguinte, ô Pretzel, o jogo, o pênalti, o suposto pênalti aconteceu faltando 20 segundos pros 48. Se for penal, vai bater o pênalti, ele vai terminar. Só que aí o Fortaleza, pela justiça, com as alterações, mandou seguir. Mandou seguir, Pretzel. O Paulo Renato Moreira da Silva,
1: sim,
0: Coelho.
1: Paulo
0: Coelho,
1: eu vi duas vezes, pra mim pareceu pênalti.
0: Vai pro campo de ataque o Fortaleza, passamos de 48, escanteio cobrado, curtinho na meia esquerda, Rinha dominou a entrada da grande área, filtrou a marcação, bateu de perna direita, travado pela marcação, chute, nossa senhora! Aí é loucura! Meu Deus, Milhoz, pode terminar, seu Giz, vamos pra casa. Vão pra casa, Klein. Vambora, Bus. Termina o jogo. Já são 11h25. Agora sim. Rafael Rodrigo Klein. Termina o jogo na Arena Pantanal em Cuiabá. O Palmeiras está nas quartas de final da Copa do Brasil, mesmo perdendo por 3-2. Fortaleza 3, Palmeiras 2. No agregado, Fortaleza 3, Palmeiras 5. Na Bandeirantes, para a classificação do Verdão. Vem aí o apito final com você, João Paulo Capelani.
2: Valeu, Marcelo, narrando demais a classificação do Palmeiras. A próxima fase garantida, quartas de final. Que vem o Palmeiras, quartas de final da Copa do Brasil, voando no Campeonato Brasileiro. Bem na Libertadores, bem na Copa do Brasil. Quem segura esse Palmeiras, Javel Ferreira? Daqui a pouquinho, entrevista coletiva na íntegra do técnico português do Verdão. E o Palmeiras, sem fazer força, bem verdade, perde o jogo, mas o agregado deu Verdão. E tem invasão no campo de jogo aí, Milhozzi.
3: É, molecada ali foi pra abraçar o Abel Ferreira. Vamos ver qual vai ser a reação do português, ó. O garotão chegou nas costas do Abel. O Abel não deu muita bola, não. Na verdade, passaram por ele, né? Foram abraçar os jogadores mesmo. Não foi o Abel o alvo dessa invasão. O Capela, só para destacar, sexta derrota do Palmeiras no ano apenas. A primeira, é claro, nessa Copa do Brasil. O Verdão se classifica, mas pede. Paulo Autuori supera Abel Ferreira, hein? A gente já contou essa curiosidade no jogo de ida, Capela, mas é bom lembrar. Autuori foi técnico do Abel enquanto jogador lá em Portugal. Foi ele quem contratou o Abel lá no Vitória de Guimarães. Então tem uma relação especial. O Abel pede para quem já foi o seu técnico, mas é claro que segue vivo, vivíssimo na Copa do Brasil, com 4 milhões a mais na conta também, a premiação pela classificação às quartas de final. Capela.
2: Ó, falta 1 minuto e meio para terminar o jogo no Maracanã, Fluminense 1, Vasco 2. Eu quero saber se o nosso querido Pedro Martelli faz a boquinha pra gente aí, Martelli. Se não souber o nome do cara aí, você inventa. Vai, Martelli!
0: Posso botar uma espuminha aqui que eu já tava recolhendo as paradas.
2: Olha só, ele já tava no carro já, hein, Pretzel? Ele já tava no carro já.
3: Contextualizando então, né, Capê? 2-1 Vasco, tá avançando, o jogo de ida empatou.
0: Posso criar nome?
3: Falta
2: Fica
3: um minuto
2: se
3: de
2: não
3: jogo.
2: Souber, ó, se você não souber no Fluminense ou Soteldo ou Hulk, se não souber no Vasco, vai o Bremer.
0: 53 jogados do Maracanã, Fluminense 1, Vasco 2. Pretzel toma distância para cobrança de falta. O goleiro da equipe do Vasco, Alexandre Léo Jardim Pretzel, inteiro de verde, parte para cobrança de falta. Alexandre Léo Jardim Pretzel quebra para o campo de ataque, sobe para tocar de cabeça. Guilherme Agrela volta na entrada da grande área. É para a milhosa entrada da grande área. Vai bater no gol, bateu. Tá impedido.
2: Era na rua, o gol mesmo.
0: Era o gol do Milhozzi. Era o gol do...
3: Eu ia recortar isso,
0: quem? O David, Milhozzi e David, tá impedido.
1: Impedimento eu falei na hora aqui.
0: Tá impedido, tá impedido. Ô, Preto, você bateu um baita tiro de meta, hein?
1: Eu vou participar da transmissão.
0: Faz assim,
1: Preto,
0: você narra Flu, eu narro Vasco.
1: Não, vai lá, segue.
0: Quebra de perna direita, Michel Lopes, pro campo de ataque, corta a marcação, volta pro Vasco na meia esquerda. Ó, Milhozzi aí, Milhozzi e David domina pela meia esquerda, vai-se embora pro contra-golpe na meia esquerda. Na canhota desce o Vascão, lançamento, Thiago Mendes vai cruzar.

0: chegou Milhoz, bateu no gol! Puma! Milhoz! Gol! Do Vasco Bandeirante! Pumita, Milhoz e Rodrigues! Para selar a classificação na Copa CESP do Brasil. No lançamento da meia esquerda, Thiago Beto Rebeque Mendes. Ele parte em velocidade na meia esquerda. Num contragolpe, na falha de Pretzel lá no campo de defesa. Desceu na canhota, Thiago Beto Rebeque Mendes. Cruza, vai-se embora da meia esquerda para a meia direita. Ele estava lá, de óculos. Bem postado, Pumita, Milhoz e Rodrigues. Gol aberto, entrada da pequena área, chapa com gol aberto. Agora, no Maracanã, Rua Carlos Cirilo Júnior. Fluminense 1, Vasco Bandeirantes 3, nas quartas da Copa CESP do Brasil. Capela. Foi mal.
1: Nota pra narração, Pretzel.
2: 3.
1: Mas é verdade, gente. Saiu o gol do Vasco, tá? O Puma Rodrigues vai pra rede.
3: Diorrego Mucho.
0: Eu narrei o gol.
1: Você narrou o gol.
3: Diorrego Mucho.
1: Não, porque aquela coisa, vou explicar pro ouvinte que não entendeu nada, tá? Faltava 1 minuto e meio pra terminar o jogo do Vasco e Fluminense. Tava 2-1 pro Vasco, classificando o Vasco. E aí, eu pedi pro Martelli dar a sequência da narração aqui. Só que imagina você narrar um jogo sem você saber quais jogadores estão em campo. Então eu falei, se não souber, inventa o nome. Aí ele inventou e conseguiu narrar o gol. E termina o jogo no Maracanã. O Vasco está nas quartas de final da Copa do Brasil. E os jogadores do Fluminense, pra variar, vão lá bater boca com o árbitro Wilton Pereira Sampaio. O Igor Rabelo tá indignado, falando que no terceiro gol do Vasco tomou uma pancada, mostrando o rosto ali marcado. Mas uma coisa é fato: o Vasco da Gama, vice-campeão da Copa do Brasil do ano passado, está nas quartas de final do torneio. Quem diria aí, Alexandre Pretzel? Acho que o Zubel Dias se vai.
2: Então nós temos 6 classificados, faltam Corinthians ou Inter, Atlético Paranaense ou Vasco, né? O Atlético Isso. é favorito. Corinthians e o Inter, Atlético ou Vitória, perfeito. Corinthians e Inter, e os dois têm vantagem por 2-0, né? Exato. Curioso isso nos jogos de ida, então vamos aguardar. Amanhã, quem passar de Corinthians ou Inter, se passar o Atlético, nós teremos 8 campeões da Copa do Brasil nas quartas de final. Isso deixa muito grande o torneio. O Vasco, que é o atual vice-campeão, passou, e o Corinthians, que é o atual campeão, tem o desafio amanhã contra o Internacional.
1: Todos campeões, irmão.
2: Se passar o Atlético e Sim. de quem passar Corinthians e Inter, e o Atlético também.
1: Exato.
2: 8 campeões.
1: Todos campeões.
2: Todos campeões.
1: Quem diria, em que Copa do Brasil nós temos? E a festa é maravilhosa.
2: Uma vitória merecida. O Vasco foi muito superior. O Vasco foi superior o jogo todo.
1: É, só para deixar bem claro pro ouvinte também que tá meio perdido no pagode, nosso estúdio novo, nosso estúdio multidigital, nós temos aqui 6 monitores só na parede principal. Fora aqui do lado, fora ali para lá. Então a gente tem aqui o jogo do Grêmio rolou, o jogo do Vasco e Fluminense rolou, o jogo do Inter e Corinthians vai rolar amanhã com transmissão da Bandeirantes, Atlético e Vitória, passa tudo aqui. Então o jogo do Palmeiras estava rolando, para daí para cá a gente dava uma bizoiada no jogo do Vasco, e a todo instante o Vasco mais domínio, mais posse de bola e consegue a classificação e uma festa, repito, maravilhosa, incrível no estádio do Maracanã. Então amanhã, quinta-feira, a definição das quartas de final. De um lado, Corinthians e Inter, do outro, Vitória e Atlético Paranaense. Sorteio acontece no dia 11, é isso?
4: Terça-feira de manhã, isso aí, Capê.
1: Terça-feira de manhã, dia 11 de agosto. Olha, eu não quero ser aqui uma asa gigantesca, mas sem Flamengo no caminho, não tá com cheiro que essa Copa do Brasil tá preparada pro Palmeiras empacotar, não?
4: Os 6 classificados até aqui, Capê: Galo, Vasco, Palmeiras, Grêmio, Cruzeiro e Santos. Restam a Inter ou Corinthians, Atlético ou Vitória.
1: É claro que Palmeiras e Corinthians, Corinthians e Palmeiras é sempre um clássico à parte, uma situação à parte, né? Isso aí foi mostrado na temporada passada, mas eu não enxergo esse Cruzeiro tão forte assim. O Galo não me põe em confiança, o Santos não vai ganhar, o Grêmio não vai ganhar. O Atlético Paranaense, não sei, né? O Corinthians
2: é favorito.
1: Não vai, favoritaço.
2: Palmeiras,
1: né?
2: É favorito. Se o Palmeiras. O Palmeiras hoje fez um jogo protocolar. Até o Fortaleza ficou na frente e me ganhou o jogo merecidamente, porque o Fortaleza fez uma epopeia e o Palmeiras fez um jogo de passagem, um jogo de classificação. Agora, em condição normal, o Palmeiras é favorito. Agora,

0: Vamos supor que Corinthians passe amanhã e dá um Palmeiras e Corinthians nas quartas,
1: é,
0: né?
1: Então.
0: Aí já muda um pouco de figura. E olho no Vasco, viu? Porque o Pedro Emanuel chegou agora, mas deu uma melhorada na defesa do Vasco, que era um problema. O Vasco sofria muitos gols e dava muito espaço. O time é comum, tu tem razão. Mas passou bem pelo Fluminense.
1: Passou bem.
0: Passou bem.
1: Vamos ver se o Zubeldía será mantido no cargo, porque ele tá oscilando. Começou voando, né? Começou bem pra lá e pra cá. Deu uma oscilada, teve a pausa pra Copa do Mundo pra treinar, melhorar o time e fica pelo caminho na Copa do Brasil. Ainda tem a Libertadores pela frente, mas com essa bolinha não vai longo de não. 11h34, vamos abrir o apito final, mas antes tem o craque Bandeirantes da vitória do Fortaleza, mas a classificação é do Palmeiras.
2: O craque do jogo.
1: Mestre Alexandre Pretzel, começo contigo. Seu voto tem peso 2. Quem foi o craque Bandeirantes? Olha, jogador do Fortaleza pela vitória?
0: Sim, e até para mim uma surpresa, porque jogou fácil e jogou solto. Lateral direito, Maílton, para mim foi o melhor em campo.
1: Quem diria, né? Maílton jogou no São Paulo, passou, jogou nada, né? Melhor, e agora tá bem no
0: jogou
1: Fortaleza.
0: Jogou no Galo também, melhor
1: jogou
0: em
1: no Galo,
0: campo. Ele é a revelação do Operário de Ponta Grossa, né?
1: Quem?
0: O Maílton, do Operário de Ponta Grossa.
1: Foi revelado lá?
0: Foi revelado lá. Bom jogador. Bom jogador para esse nível. Porque no São Paulo ele não
1: dele,
0: conseguiu
1: CLB,
0: jogar.
1: Claro.
0: São Paulo não conseguiu nem no Galo.
1: Maílton.
3: Na Chape ele era artilheiro da Chape como lateral direito.
0: Verdade, na Série B.
1: Na Chape ele chamou atenção.
0: Na Série B ano passado. Por isso que o São Paulo contratou.
1: Por isso que eu não condeno o São Paulo também. Você tem uma carência nessa posição, você vê um cara que tá marcando gols, tá bem na Série B, e aí chega num grande clube muitas vezes não se sustenta. Outras vezes se sustenta. Vamos ver se o Maílton consegue dar uma sequência boa na carreira, mas realmente comeu a bola contra o Palmeiras agora há pouquinho. E para você, Bruno Migliozzi.
3: Gostei muito, Capela, mais uma vez do jogo do Pierre, né? O Pretzel já mencionou, mas o Maílton, vou com o Pretzel, melhor em campo.
1: Guilherme Agrela, vai com o couro aqui ou muda?
4: Olha, eu vou com um diferente, viu, Capela? Porque o Migliozzi citou isso ao longo da nossa jornada, a diferença que faz o John Arias nesse time do Palmeiras, como ele entra e muda o jogo. Então, apesar da derrota palmeirense e um desempenho abaixo do esperado, eu coloco o John Arias pela importância que ele tem nesse time do Verdão como craque da partida aqui na Bandeirantes.
1: Maravilha, temos então Maílton, o craque Bandeirantes da vitória do Fortaleza. O Fortaleza venceu o Palmeiras por 3-2. Mas se classificou para a próxima fase porque na ida fez 3-0 na sua casa. Vem aí o apito final da Bandeirantes. Vamos juntos até a 1 da manhã, pelo menos, hein? Até já.
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1: Recua pela quarta zaga, o último homem, Pierre. Pierre, o volante do Leão. Ele tenta o passe de perna esquerda à frente, fez a parede. Legal, Rodrigo. Rodrigo para Militello, de longe no gol, bateu. Golaço!

Massa jogando dentro da sua área praticamente. O Pierre mete a bola à frente, que cobertura, que corta Luz Rodrigo, deixa passar. Miritello, nova oportunidade hoje. Miritello gira de frente pro gol, ele viu uma parede alviverde, ele vê uma muralha alviverde, ele vê Carlos Miguel, mais de

dois metros, mas com a ponta da chuteira direita, tá na cara da bola, na cara da bola, na cara da bola. Uma pancada de Militello no ângulo superior direito de Carlos Miguel, na direita, onde se encontram trave e travessão. Se apresenta Evangelista para Roque, Roque na meia direita para Felipe Anderson. Anderson escapou da marcação, queira da grande área, para cima de dois. Bom lance, deixou no chão. Felipe Anderson cruzou por baixo, deu toque pro gol.

entrada da grande área, a bola ficou quicando, o Palmeiras ganha. Vitor Roque, uma, duas, três vezes, machucando a bola o Palmeiras. Aí chega ele, aí vem ele. Flaco abre a jogada pela meia direita, toma Felipe Anderson. Felipe Anderson na quina da grande área, no meio de dois. Fintou a marcação, deixou o marcador no chão, deixou o marcador no chão. O Flaco tava lá, ele invade a grande área, cruza na entrada da pequena área, depois de uma jogadaça. Felipe Anderson falou, faz Flaco, Flaco, o argentino tem o faro do gol, perna esquerda na cara de João. Fábio campo de ataque, equipe do Fortaleza pela ponta direita, vem cruzamento na boca do gol, vai bater contra!

Fortaleza. Wellington dispara pela ponta direita na quina da grande área. Ele rola o cruzamento do Maílton. Carlos Miguel saiu, espalmou. E ela voltou no zagueiro do Palmeiras. Que lance de azar do Verdão. Carlos Miguel bate a bola no peito de Murilo, mas ela ainda toca. Ela toca na coxa do Rodriguinho. Dentro da pequena área. Ô, sorte do Leão. Carlos Miguel na cabeça do Murilo. Volta para Rodriguinho, que de coxa bota para dentro do gol. Na marca dos 44 minutos jogados do primeiro tempo. Reclamação do Verdão. Escanteio para a equipe do Palmeiras, cobrar na ponta direita. Vem levantamento. Subiu o Murilo, testou de cabeça.

Murilo, o capitão do Verdão nesta noite, sobe mais alto que todo mundo. Cobrança de escanteio, Andreas Pereira levanta a entrada da pequena área na marca penal. O João Ricardo estava preocupado em fazer cera. O João Ricardo estava preocupado em esperar Cardona voltar. Desligou, cochilou, esqueceu do lance. Andreas, uma senhora, curva na bola. Murilo, Murilo mais alto que todo mundo, ganha de Wellington no terceiro andar. Sobe como uma flecha, sobe como uma flecha. Testa no canto inferior esquerdo da meta de João Ricardo, pro chão, do jeito que o capitão precisa para empatar o jogo pro Verdão. Na marca dos 10, escanteio pro Fortaleza, bater na direita, tá lá ele, Mailton, de perna direita, Mailton levantou na segunda trave, o toque de cabeça pro gol. Lucas Emanuel,

0: Fortaleza! Mamailton, ele é bom na cobrança de escanteio, toma distância, erga a bola na entrada da pequena área, marca penal. Lucas Emanuel, ele era um náufrago, ele era um pontinho dentro da grande área, azul e rosa, sozinho, sozinho. Lucas Emanuel sobe para tocar de cabeça, com força, testa na bola, no canto esquerdo de Carlos Miguel, para botar o Fortaleza à frente, 3-2 para o Fortaleza, na marca dos 43 minutos jogados do segundo tempo. Olha o Fortaleza aí batendo o Verdão. Lucas Emanuel entrou e marcou aquele abraço, Carlos Miguel. Agora, na Arena Pantanal, Fortaleza 3, Palmeiras 2.
1: 11h43, abrindo os trabalhos, tudo ao vivo, em jogo de 5 gols. A narração dele é Pedro Martelli. Martela, Martelli, o Brasil inteiro acompanhou o Fortaleza vencendo o Palmeiras por 3-2. Não adiantou de nada, né? Até porque o

0: O Palmeiras na ida já havia vencido por 3-0, então no agregado nós tivemos Fortaleza 3, Palmeiras 5. Sem fazer muita força, a grande verdade é essa, o Abel chegou a poupar uma boa parte dos atletas e daqui a pouquinho a entrevista coletiva do treinador palmeirense. Prestes, eu vou começar contigo, vamos lá, Milhoz, fique à vontade, o Agrela também. O Agrela já vai passar o super placar da Bandeirantes, até porque teremos dois jogos fechando a rodada de oitavas de final nessa quinta-feira. Xandão, um jogo protocolar, mas a pergunta que o torcedor se faz é: o Palmeiras é o grande candidato a conquistar o título da Copa do Brasil mais uma vez, Xandão?
1: Eu acho que sim. Podemos fazer um ranking, supondo, dos classificados amanhã?
0: Vamos.
1: Certo? Então, nós temos classificados Palmeiras, Cruzeiro, Santos,
0: Grêmio,
1: Galo, Grêmio, Vasco, certo?
0: Isso.
1: Aí amanhã, Inter ou Corinthians, Atlético ou Vitória.
0: Perfeito.
1: Supondo que os...
0: Faz a prateleira aí, vai.
1: Tá.
0: Dos candidatos.
1: Supondo que os dois times em vantagem passem amanhã. Inter e Atlético Paranaense.
0: Você já eliminou, certo? O Corinthians.
1: Nossa, porque tem 2-0 e 2-0. Supondo. Apenas isso, fazendo uma figura. Eu colocaria o Palmeiras como franco favorito. E em segundo lugar, Cruzeiro.
0: Então Palmeiras vamos lá. Primeira prateleira, Palmeiras. Segunda, Cruzeiro. Quem entra na segunda prateleira? Só o Cruzeiro?
1: Em segundo lugar, né?
0: É.
1: Colocando uma primeira
0: pirâmide,
1: fileira
0: uma pirâmide,
1: e a segunda.
0: Vamos lá, tá bom.
1: Quatro de um lado, quatro do outro, certo?
0: Tá.
1: Palmeiras, Cruzeiro, Vasco e Grêmio.
0: Grêmio?
1: Vasco e Grêmio.
0: Tem visto o Grêmio jogar?
1: O Grêmio deixaram chegar. Você sabe como é que funciona o Grêmio.
0: O Grêmio tá lutando para não cair no Brasileiro.
1: O Inter também, o Santos também.
0: Então.
1: O Vasco também. O Vasco tá lutando para não cair e eliminou
0: tá
1: o Fluminense.
0: Todo mundo, né?
1: Ei, o Fluminense tá em quarto.
0: 27 pontos.
1: O Vasco eliminou o quarto colocado do Brasileiro, pessoal. É verdade ou não é? Então não viu, no mata-mata não muda muito isso aí. Atenção, se o Inter passar amanhã, nós vamos ter quatro times que lutam para não cair nas quartas de final.
0: Que loucura.
1: Vasco, dupla Grenal e Santos. Claro, cara. Então é o seguinte, o mata-mata é bem diferente. Aí eu colocaria no segundo lugar Galo, Santos, Atlético Paranaense e Inter. Perfeito? Ficariam essas colunas para mim. Passando esses oito times.
2: O Inter como o oitavo desse ranking.
1: O Inter do outro lado. O Inter do outro lado. O Inter é menos copeiro que o Grêmio, pessoal. Deixaram o Grêmio chegar. O Grêmio é muito copeiro.
0: Mas o time é ruim.
1: Ah, o time
0: e
1: não
0: o Luiz
1: tá
0: Castro, ele tá fazendo um pouco de hora extra.
1: Viu? Tem muita gente me cornetando aqui. Pessoal, vamos parar de ser torcedor. O Duda Garbi, né? É, um baita gremistão. Tá dizendo que as pessoas estão brigando com a imagem. Não fica claro que a bola bateu no braço do jogador do Mirassol. E tem uma imagem que tá percorrendo, porque ele falou, sabe? E é um lance acidental, não é lance pra anular.
0: Mas é que a regra,
1: não é lance pra anular o gol.
0: Olha
1: lá, olha lá, de novo, olha lá. Por essa imagem tu vê que a bola bateu.
0: Mas peraí, deixa eu ver.
1: Pelo amor de Deus, pessoal. Pelo amor de Deus. Então, viu, vou parar com esse negócio.
0: Eu não consigo cravar. Eu não consigo cravar se a bola bateu.
1: Tem vários gremistas dizendo aqui que o gol foi mal anulado também. Certo? Tem vários admitindo que tinha que anular e tem outros dizendo que foi um absurdo ter anulado o gol. Que o Mirassol foi... Aí tem aquele pênalti que tu acha que foi pênalti a favor do Grêmio.
0: Ah, eu achei bem pênalti pro Grêmio.
1: Eu não daria. Eu acho que foi uma disputa de bola.
0: Que isso, irmão. O cara dá um carrinho por trás
1: sem
0: tocar na bola.
1: Tanto é que o Arthur concordou comigo.
0: Ah, mas e daí?
1: Ele deu tiro de meta.
0: Isso ainda nem um mérito. A arbitragem desse país é uma piada.
1: Tudo bem, tu tem razão. Mas assim, ó. O árbitro, ele marca e a gente debate, perfeito?
0: Sim.
1: O Arthur concorda com a minha visão. E eu concordo com a visão dele sobre esse lance.
0: Lance interpretativo, mais uma vez, né?
1: Por exemplo, a expulsão do rapaz da Chape, né? Os cruzeirenses estão querendo me matar aqui.
0: O Capriotti expulsaria.
1: O Quesada também. Eu não expulsaríamos o cara.
0: Eu não acho que foi uma assolada absurda.
1: É.
0: Ele levanta as travas da chuteira, bate na canela do cara. Mas o jogador do Cruzeiro, gente, o jogador do Cruzeiro, ele faz uma cera gigantesca. Ele pega, dá um salto ridículo. E aí depois, cara, pode buscar aí no Twitter, coloca a expulsão Chapecoense, vai aparecer aí nos Trend Topics do Twitter. Então assim, fato é, a arbitragem brasileira, depois dessa Copa do Mundo, e aí é mais frustrante, né? Esse choque de realidade. Que a gente tem um tipo de arbitragem na Copa do Mundo e os próprios árbitros brasileiros, Ramon Abate, Rafael Claus e Wilton Pereira apitam certinho lá. E aí quando eles vêm apitar novamente do futebol brasileiro, vira essa esculhambação. É um saco a arbitragem. Eu não suporto falar de arbitragem, mas tem que falar, né? Fazer o quê?
1: A arbitragem foi caótica nesses seis jogos. O Rafael Claus foi o melhor, mas ele errou no segundo gol do Fortaleza. Eu tô revendo o lance, foi falta do Flaco Lopes. Era para ter voltado atrás. E eu não gosto da intervenção, mas essa foi falta.
0: achei pênalti pro Fortaleza no final do jogo e eu achei uma piada também. Ele dar três já acréscimo só no jogo.
1: Tem razão, teve o pênalti no fim, joelho com joelho.
0: Eu achei pênalti.
1: E o gol que ele deveria ter anulado, o segundo gol do Fortaleza.
0: Perfeito.
1: Então é isso. Então é o seguinte, cara. Arbitragem caótica. Amanhã nós vamos viver, daqui a pouco, uma quinta-feira tenebrosa, de pesadelos, com dois árbitros, Braulio Machado apitando Vitória e Atlético.
0: Não, Braulio é sacanagem.
1: E o pior de todos, Felipe Fernandes de Lima apitando um jogo do tamanho de Corinthians e Inter, do ambiente que vai ser em Itaquera, certo? Não tem como não dar confusão em nenhum dos dois jogos. Então a arbitragem dos oito jogos, parece que a CBF ela salivou. O Sandro Merahit, que não mostrou nada para ser instrutor de arbitragem, ou chefe da arbitragem, né? Ah, porque ele apitou duas copas, e daí? O Simon apitou três. Se é para colocar alguém, coloca o Simon, certo? Que esse apitou três Copas do Mundo, se é por isso, e merecidamente. Aliás, o Simon, né, o Simon também, no lance de ontem, ele não expulsaria o jogador do Remo. O Marlon. Não expulsaria. É uma interpretação.
0: Claro, lance, gente, só vou deixar bem claro. É, assim, eu acho assim, cara. Aí eu vou mexer na casa do marimbondo aqui. Um vespeiro gigantesco. Rede social tá aí para que a gente possa debater. É um termômetro que a gente utiliza todos os dias. É bacana ficar próximo. Só que há muito ódio nisso. Lance interpretativo, e esse discurso ele é endossado cada vez mais quando o dirigente vai para entrevista coletiva de forma irresponsável e usa o termo como um absurdo. Porque assim, o lance envolvendo o Marlon e o Cabadeiro ontem, que gerou uma polêmica danada, porque realmente esse lance capital matou o Remo. O Remo, se tivesse 11 contra 11, acho que teria feito um gol, pelo menos, porque com um jogador a menos meteu duas bolas na trave, às vezes teve mais posse de bola. O meu ponto de vista aqui é o seguinte: lance interpretativo não existe usar o termo absurdo. Não existe, é lance interpretativo. Se é lance interpretativo, abre uma margem para cada um pensar de um jeito. Agora, vamos supor, é um soco na cara do amiguinho. Aí o Preto fala, não, mas esse soco não tem tanta intensidade, eu vou chamar ele de insano. Agora, lance interpretativo vai no debate. O problema, Pretzel, Miliose, ouvintes e internautas aqui, quero que todos vocês participem no chat, daqui a pouco eu registro a participação da galera, no WhatsApp é a mesma coisa. O problema é que quando você abre margem para a interpretação, cada árbitro tem a sua interpretação. Então, na quarta-feira, o árbitro de ontem expulsou o Marlon. No domingo, talvez um lance idêntico. O Felipe Fernandes de Lima não vai expulsar.
1: É isso aí.
0: Aí qual vai ser a relação? Pô, contra o meu time é assim, contra o meu time é assado. E aí os dirigentes, torcedores incompetentes, incapacitados, que exalam ódio para poder justificar a incompetência deles. Vou dar um exemplo aqui, eu não lembro o nome dele, Pretzel, me ajude. O diretor executivo de futebol do Juventude, quem que é?
1: Era o Júlio Rondinelli, não é mais
0: mas
1: ele.
0: Mas não é mais ele, é um rapaz.
1: Agora não sei quem é agora.
0: Pô, ontem foi constrangedor a cena. Se vocês acharem na internet, respondam aqui pra mim. Constrangedor a cena. O Juventude ficou bravo com o Flávio Rodrigues de Souza.
1: Não, tem nada
0: porque
1: a ver.
0: Ele anulou, não, porque ele anulou, não. Porque ele deu sequência no lance.
1: Qual é o problema? Ele
0: porque
1: pode
0: faltavam
1: dar
0: 5 segundos não, pra essa, acabar o jogo.
1: Essa reclamação, ela é absurda.
0: Só que
1: absurda.
0: O executivo de futebol do Juventude foi lá na van que levaria o árbitro pro hotel de volta e ficou batendo boca com o árbitro.
1: Errado.
0: Xingando não, tava lá, ah, você fez uma gente, você que não sei o que lá. Pô, que
1: totalmente
0: coisa constrangedora, o seu time que foi bunda mole.
2: Ah,
0: foi o seu time que bateu
2: é o
0: cabeça.
2: Andrino.
0: Ah, eu. Não.
2: Que era do São Bernardo.
1: Ah, ele tá lá
0: você
1: agora.
0: Tá brincando
1: né?
0: Que é o Andrino.
2: É o Andrino.
0: Pô, eu não sabia. Eu tenho o maior respeito pelo Andrino. Eu acho o Andrino
2: conhecido. Cobrou o ato na saída do estádio.
0: Conheço o Andrino. Conheço o Andrino assim, de conversa
1: fez
0: fora
1: um
0: futebol.
1: Um bom trabalho no São Bernardo, mas foi
0: baita
1: mal no
0: trabalho.
1: Goiás
0: é.
1: E agora tá lá no Juventude.
0: Baita trabalho que ele fez e eu gosto muito dele como pessoa, mas achei ridícula a postura, velho, tá errado. O seu time que foi errado, o seu time que errou. Custa o dirigente chegar e falar assim, pessoal, fomos eliminados, uma infelicidade nossa, faltando aí 2 segundos. Ai, mas o árbitro, aí o Jandrei falou na zona mista, né? Mas o árbitro levou o apito à boca.
1: Daí.
0: E daí, cara? Olha a mania que o jogador do futebol brasileiro... E esses caras, eles vivem numa bolha tão grande que eles não se tocam, eles não conseguem enxergar. Cara, assim, de verdade, Pretzel, Miliose, ouvintes internautas, nós amamos o que a gente faz. A gente ama trabalhar com isso, a gente ama o futebol brasileiro. É um produto fantástico que reúne, que motiva, que mobiliza milhões e dezenas e bilhões de pessoas. Mas a grande verdade é, o futebol brasileiro tá um... Porre, velho. Tá um
1: caos.
0: Saco, cara.
1: Tá um caos.
0: Tá um saco, velho.
1: Empresários bilionários, jogadores milionários, dirigentes ricos, CBF que trata o futebol muito mal, certo? E arbitragem caótica, pessoal. clubes quebrados, arbitragem
0: caótica. E o que importa que é o bem-estar do clube?
1: Mas, você não vê nada morto. Bom, hein, João? Você não vê nada bom? A gente vê, a gente tenta, a gente trabalha, a gente luta, a gente tenta colocar.
0: Vamos brincar, você fez um levantamento legal. Arbitragem, vamos lá, você que está

0: Vindo à Rádio Bandeirantes agora, assistindo pelo YouTube. Como é que tá a arbitragem? 0 a 10. Vamos lá, vamos brincar. Arbitragem dois. Brasileira, 2. Ok, pra uns 1, 0, 4. Não passa disso. Ponto. Vamos lá. O seu clube de coração, qual é a situação financeira dele? Tirando Palmeiras, Flamengo e me arrisco a dizer o Atlético Paranaense. E o Bragantino, vamos lá.
1: E o Cruzeiro tem um dono.
0: Pois é.
1: E o Bahia tem um parceiro.
0: O Abel, opa, o Abel chegou. Começou. Na coletiva, hein? Começou a coletiva do Abel? Vamos ouvir na íntegra.
2: Abel Ferreira falando aí, KP.
3: Olha, pode ser muito sincero, acho que a responsabilidade é do treinador. Em primeiro lugar, agradecer o carinho dos nossos torcedores mesmo na derrota. Acho que não tive arte nem engenho para os mobilizar. Nós sabemos da responsabilidade que é representar o Palmeiras. Eu sou o primeiro a dizer, seja onde for, seja contra quem for, joguem jogar, jogamos para ganhar. E hoje nós não entramos com a nossa máquina competitiva ligada. Demos muito espaço ao adversário, aqui e ali algo desconcentrados. Portanto, eu diria que a maior responsabilidade é minha. É verdade que tínhamos três objetivos para este jogo. O primeiro era ganhar. O segundo era rodar o elenco. E o terceiro era ver com que nível de forma estão uns jogadores e outros. Portanto, também tem esse lado. Há jogadores que jogaram... nós sabemos que temos neste momento o Fux lesionado, temos o Gomes lesionado, tem o nosso zagueiro, o Barbosa, também lesionado. E, portanto, se vocês olharem para aquele lado esquerdo, tínhamos ali a equipa de sub-20 toda a jogar. Portanto, e não foi por isso, acho que os miúdos se bateram bem, se entregaram, mas a responsabilidade também é minha. E como te disse, acho que dos três objetivos, o maior e que não foi cumprido era a vitória. Portanto, como te disse, o primeiro objetivo que eu tinha para este jogo era ganhar, segundo, rodar a equipa e terceiro, ver em que forma está cada um dos elementos que iniciaram, sendo que alguns dos jogadores que iniciaram são titulares da nossa equipa.
4: Luciano Feitosa, Rádio 4FM e SBT Esporte de Rondonópolis. Depois de vários títulos, como Copa do Brasil, Paulista, Libertadores, Brasileiro, eu queria perguntar um pouco fora do jogo. O que te motiva ainda a estar à frente da equipe do Palmeiras? Seria os jogadores, os torcedores, o amor pelo clube? O que te motiva ainda agora?
3: Ganhar títulos. Ganhar títulos. É isso que me motiva. Por isso é que estou no Palmeiras e é o que temos feito nos últimos anos. Se fores comparar a valorização do elenco do Palmeiras. O elenco do Palmeiras hoje vale por valorização de trabalho interno, do staff, da diretoria, da comissão técnica, 1.4 bilhões de reais. Se fores ver a equipa mais jovem que luta por títulos, estou a falar da equipa mais jovem que luta por títulos, é o Palmeiras. A equipa mais jovem que está nos 4, 5, 6 primeiros é o Palmeiras. Portanto, Palmeiras, como eu disse várias vezes, teve uma gestão muito responsável na altura do Galiote e ganhamos. Com a Lela teve uma gestão responsável, ganhamos e investiu, que é o que temos feito, e é o que me faz acreditar e estar aqui, é porque eu sei que o Palmeiras é um clube, devia ser um clube a imitar por uma boa parte dos clubes brasileiros. E é por isso que vocês hoje viram aqui a jogar 7 ou 8 jogadores da base. Sabemos os riscos que corremos, mas também sabemos aquilo que eles nos podem dar, não só possíveis vendas, para continuar a girar esta máquina, por isso é que o Palmeiras neste momento está avaliado em 1.4 bi de reais, por esta dinâmica que nós temos criado, na qual eu participei juntamente com a nossa diretoria e com o nosso diretor, e é isso que me dá essa chama. Estou num clube com um projeto e que luta sempre para vencer em todas as competições que entra, que é o que nós temos feito, mesmo no ano passado, que ficamos Parece que foi uma época desgraçada. Ficámos

0: três vezes em segundo lugar, mas ela é desgraçada para quem não tem dois olhos, não é? Para quem não vê, para quem não percebe de futebol, por isso é que eu quando falo, o Palmeiras deve ser um clube a imitar, e não estou a dizer porque se estou no Palmeiras ou não, eu se estivesse no outro lado ia-me espelhar, porque é isso que eu faço. Às vezes perguntam-me, ah, Abel, mas tu inspiras-te em quem? Eu inspiro-me nos melhores. O que é que fazem os melhores? Os melhores clubes, os melhores treinadores, e depois ajusta a minha realidade. Portanto, o Palmeiras deve ser um exemplo, gestão financeira, gestão desportiva, organização, processos, continuidade. Quem quiser olhar para esse lado, olha. Quem não quiser, está tudo certo na mesma.
1: Continua, portanto, a entrevista coletiva do técnico Abel Ferreira.
0: Obrigado.
1: Está recebendo elogios da imprensa local de Fortaleza, viu, Cabelo? O técnico Abel Ferreira vai responder mais uma pergunta lá na Arena Pantanal, onde o Palmeiras perdeu por 3-2, mas garantiu a classificação às quartas de final. Vamos ouvir, portanto, a sequência da entrevista coletiva do técnico Abel Ferreira.
0: Para mim é muito fácil, há regras e elas são muito claras, é rendimento. Palmeiras e o treinador de Palmeiras e os jogadores de Palmeiras vivem de rendimento. O que cada um de vocês vê, eu também vejo. A vantagem que eu tenho é que eu ainda vejo mais que vocês, é que eu vejo nos treinos. E depois é fácil, é os jogadores que estão melhor, que têm mais rendimento, são os que jogam. Na minha equipa nunca jogou o nome, nem o estatuto, nem como é que vocês chamam aqui? Os medalhões jogam. Quem tem rendimento. Portanto, para mim é muito fácil de gerir. Cada um dentro do clube sabe qual é a sua função. Eles sabem qual é a minha função como treinador. Eu sei qual é a função deles como jogador. Ouço-os muito. Gosto muito de falar e trocar ideias com ele. Aprendo muito com eles. Mas cada um no seu lugar, porque depois tem que jogar aqueles que derem mais rendimento. Por isso é que falei em três objetivos aqui. Primeiro, ganhar. Segundo, rodar. Terceiro, ver a que nível está a cada um, para depois escolher aqueles que estão mais preparados a cada momento para dar resposta, para servir o Palmeiras.
1: Continuando, portanto, a entrevista do técnico Abel Ferreira, mais uma pergunta na Arena Pantanal.
2: Quando o Arias entra, claro que ele conversou, você entrou com o André, mas a gente percebe que talvez a minha percepção não esteja um pouco mais confortável ali dentro da partida, tanto que o gol saiu rapidinho. Eu queria que você falasse um pouquinho sobre o Arias, sobre a importância desse jogador no elenco, principalmente quando a máquina está ligada, como se ligar.
0: Assim, eu para falar do Arias tenho que falar do Riquelme. E é verdade que o Riquelme hoje se calhar não fez o melhor jogo dele. Mas eu tenho que vos lembrar a vocês, porque são os que amanhã se calhar vão dar uma ou outra crítica, que em casa com o Juventude foi ele que entrou e que nos ajudou a resolver o jogo. E eu não me esqueço disso, eu não tenho memória curta. Eu sei que os jogadores são avaliados, já lhes disse a eles, o jogador é avaliado pela última performance. É assim que ele é avaliado para a crítica. Mas para mim não é. Para mim é avaliado por aquilo que ele vai fazendo, tem lastro, que vai fazendo. E eu, depois tu que me fizeste essa pergunta, disseste, ah, você hoje vai dar oportunidades. Eu não dou oportunidades a ninguém. Eles trabalham para merecer essas oportunidades. O Roque tem que trabalhar para merecer a oportunidade. O Riquelme tem que trabalhar para merecer a oportunidade. O GI tem que trabalhar para merecer a oportunidade. E nós sabemos, o próprio treinador não rodou toda a gente. Rodou aqueles que achava que devia rodar e deixou ficar alguma experiência também dentro de campo, porque, volto a referir, os objetivos do Palmeiras são muito claros, é ganhar títulos. Só que nós somos o único clube que faz tudo, ganha títulos, aposta na formação, valoriza os jogadores, vende os jogadores, está sempre a encontrar soluções para os jogadores que vende e compra outros e investe muito bem. O Arias é aquele jogador que faz qualquer treinador melhor, pelo menos
3: é hoje.
1: Aí, Capela, fina entrevista coletiva, portanto, do técnico Abel Ferreira. Não, segue o sinal, vamos lá ouvir o restante aí. Última resposta do técnico português.
0: 26 ou 27, tem Mundial nas costas, tem Fluminense nas costas, tem futebol brasileiro nas costas, tem futebol internacional nas costas. E nós sabemos perfeitamente onde estamos, aquilo que fazemos. Logicamente, estar a falar de um jogador desses, esse é aquele jogador que torna qualquer treinador no mundo melhor. Isso é minha

0: milhões. Há muito trabalho feito pelo clube e isso é mérito daquilo que são os processos. Por isso que eu estava a falar ao teu colega, e volto a repetir, às vezes que forem precisas, é um modelo que deve ser copiado por quem quer ter sustentabilidade financeira. Como é que funcionam os processos internamente? Como é que o treinador principal aposta de forma cautelosa, apoiada? Quando o Raquel Mois não joga bem e nos ajudou no contra a Juventude, tenho que lhe dizer atenção. O que vais ler amanhã não é mentira, porque se fores ler o que te disseram sobre ti contra a Juventude, foste tu que nos ajudaste e muito. Portanto, é termos todos calma, paciência. Queríamos muito ganhar, não conseguimos, mas como o teu colega disse, estas são aquelas derrotas que doem menos.
1: Tranquilo, boa noite, Pedro Coutinho, tá aqui direto. Antes da partida, o senhor falou que talvez o calor pudesse fazer com que os
2: Oh,
1: jogadores
2: vamos lá, ele está
1: ganhassem
2: perguntando
1: menos,
2: agora
1: mas
2: sobre a questão de venda de mando
1: estava
2: para o Abel Ferreira, né? Já deu uma cutucada no jogo de ida,
0: não, não, mas
2: pode
0: estava
2: voltar a
0: calor
2: falar
0: para os
2: sobre isso.
0: dois. Estava calor para o treinador do adversário, estava calor para o Abel, estava calor para os jogadores de Fortaleza e estava calor para os jogadores do Palmeiras. Portanto, sem desculpas, a responsabilidade é minha. Dos três objetivos que eu tracei para este jogo, consegui dois deles e o principal, que era ganhar o jogo, eu não consegui. E por isso fiz questão no final, e pedi desculpa aos nossos torcedores, que fizeram um esforço muito grande para vir aqui e nos ver, e mereciam. Se me perguntas, este é o meu melhor 11 neste momento? Se calhar não é. Neste momento. Não é o nosso melhor 11. Mas é um 11 suficiente e que, com todo o respeito pelo treinador adversário, de qual eu gosto, admiro e tenho um apreço muito grande, não só por aquilo que ele é como treinador, mas pela sua forma de ser e de estar no futebol, que eu já lhe disse, para mim é um gentleman. Tenho que me rever em muito daquilo que ele é, não consigo ainda chegar a esse nível de atenção, mas a verdade é que, mesmo trocando, podia trocá-los todos. É? Podia jogar até com o sub-20. Nós temos que vir aqui e jogar para ganhar, e hoje não o fizemos. Portanto, fica a lição. É verdade que nós nem sempre valorizamos quando ganhamos e ganhamos de forma consistente. Fica aqui o aprendizado daquilo que foi a derrota de hoje, mas também não te posso dizer que há muito trabalho a fazer. É bom também para acalmar as águas, não vão já dizer que Palmeiras é como os outros clubes, vai passar por momentos bons e momentos menos bons. Se esses momentos menos bons puder ser nestes momentos em que temos aqui um bocadinho de, vocês utilizam aqui uma expressão muito boa, um bocadinho de gordurinha para queimar, não era isso que eu queria, não era esse o objetivo. Como volto a repetir, o objetivo principal era ganhar, mas também deu, tem coisas positivas, deu para perceber onde é que está cada um em termos de forma, de performance, e isso também me ajuda muito para depois escolher aqueles jogadores que vão estar connosco a cada jogo. Está bem?
2: Aí, Capela, fim da entrevista coletiva, portanto, do técnico Abel Ferreira, classificado às quartas da Copa do Brasil.
3: Ah, ouvimos a íntegra, prestamos atenção aqui em cada detalhe. Foi uma entrevista bem mais leve da habitual, né, Preto? Até porque não tem por que
4: Foi,
3: pistolar,
4: não,
3: né?
4: tá classificado. Acho que também que, por exemplo, o segundo gol, eu repito, os Palmeiras estão reclamando do gol, é verdade, foi falta do Flaco Lopes.
3: Também achei.
4: Foi falta, ele deveria, o VAR deveria ter voltado. Como é que é o nome do VAR, melhor? Paulo Roberto?
2: É o Paulo Coelho. Paulo Roberto Coelho.
4: Sim, mas famoso quem?
2: É, da Federação do Rio de Janeiro.
4: Ah, é do Rio de Janeiro?
3: Ele tá louco pra falar que o cara é escritor.
4: Não, não é. Paulo Coelho, aliás, né?
2: É
4: Como é que é
2: verdade, mais famoso.
4: sustentável? Não. Como é que é o Paulo Coelho? É o principal livro dele, O Alquimista.
2: O Alquimista,
4: O
3: Alquimista,
4: O Alquimista, né? Por sinal, um livro bem comum. Mas é um best-seller, né? Paulo Coelho, que foi parceiro do Raul Seixas, né? Em grandes performances, a dupla dos dois. Aliás, o documentário, só para pegar esse gancho, viu, o Capelanes?
3: Sim.
4: O Paulo Coelho achou que a música Maluco Beleza seria um fiasco, sabia? Depois ele admitiu no documentário que ele se enganou.
3: Jura?
4: Maluco Beleza, maior sucesso do Raul Seixas,
3: tá
4: né?
3: louco,
4: Chegou
3: velho.
4: a ver o documentário,
2: Eu vi, eu
4: Beleza?
2: vi.
4: Baita documentário.
2: Mostra as aventuras deles,
4: Exatamente.
2: religiosas
4: Psicodélicos
2: também.
4: também. Bem psicodélicos. Mas dito isso, foi um erro do árbitro, falta do Pierre no Flaco Lopes. E depois eu acho que O Palmeiras deu uma acelerada.

0: o jogo, mas perdeu. E o Fábio Pucci, que tá sempre conosco, me mandou prédio. Eu achei que o Carlos Miguel não foi bem, eu já te falar. Pra mim, ele falhou em dois gols. Falhou em dois dos três gols.
1: Falhou.
0: Ele falhou em dois.
1: O Carlos Miguel, bom, você sabe que eu sou defensor do Carlos Miguel, gosto muito dele, mas reconheço, realmente, ele fez uma partida muito ruim. Muito ruim. O terceiro gol, o Pretzel falou fora do ar aqui, eu concordo, agora eu vou até explanar. O Carlos Miguel, ele vai fazer a defesa na cabeçada, ele cai dentro do gol. Ainda mais o goleiro tamanho. Dessa envergadura.
0: E o cabeceio não foi muito forte.
1: Pois é. Não e outra, hein? O Carlos Miguel precisa melhorar demais a saída. Ele parece ser um goleiro meio inseguro pra sair do gol, né? Lembra quem tinha essa dificuldade? Era o João Paulo, goleiro do Santos. Goleiraço debaixo das traves, mas enraizado. Saía da área da pequena área lá, fazia um monte de bobagem.
0: Aliás, a bola aérea defensiva do Palmeiras, os caras estavam com sono, hein?
1: Tava.
0: O Fortaleza ganhou quase todas. Quase todas. Então é o seguinte, ó. Qual a consequência da derrota hoje?
1: Zero, né?
0: Tem que só que ajeitar a bola defensiva e falar com o Carlos Miguel. O Rogério Godoy estava ali, que é o treinador de goleiros, né? Tem que dar uma chegada no Carlos Miguel, porque ele é um goleiro grande, ele tem um reflexo rápido, mas o que aconteceu, Capelanes? Nos dois gols contra o Galo, ele falhou, certo? Domingo ele falhou. Domingo, antes da Copa do Brasil, ele falhou.
1: Domingo. Qual foi o gol mesmo?
0: Contra o Galo.
1: Ah, claro que
0: falhou
1: sim.
0: Nos dois
1: Galo.
0: Gols
1: falhou,
0: Galo.
1: Feio.
0: Tá aí bom. No jogo de ida contra o Fortaleza, ele foi pouco testado. 3-0 Palmeiras.
1: Uma boa defesa.
0: Uma boa defesa. 3-0 Palmeiras. E hoje, dos três gols, ele falhou em dois.
1: Tem razão.
0: E ainda, tudo bem.
1: É famoso falhou quando podia falhar, né?
0: O segundo gol do Fortaleza não valeria se a arbitragem tivesse corretamente anulado, certo? Mas houve um pênalti no fim do jogo que o Fortaleza poderia fazer 4-2 em
1: cima. Você sabe que eu fiquei um pouco na dúvida agora? Vou te falar o porquê. Eu também acho que foi pênalti, tá? Mas o árbitro marcou tiro de canto, marcou escanteio. Se ele marcou escanteio, ele tem a dedução que o Ejiaí tenha tocado na bola primeiro, depois o contato
0: depois
1: joelho.
0: Pode ser.
1: Porque eu vi uma outra imagem no Twitter aqui que me parece que há um toque do Ejiaí na bola.
0: Eu vi o lance duas vezes rápido aqui e achei que foi pênalti. Então talvez eu possa ser desmentido sem nenhum problema. Eu não sou dono da verdade, só isso. Então...
1: Mas gostaria de ser, né?
0: Não.
1: Não.
0: Então, conteúdo para isso existe, mas eu não gostaria.
1: Bom, meia-noite, 11. Mais alguma coisa a acrescentar sobre o Palmeiras para poder liberá-lo, senhores? Como é que vai, hein?
2: Olha, Capela.
0: O jogão agora, domingo, né?
2: Palmeiras é um jogo importante.
1: Fala uma coisa: o Palmeiras, que é bilionário, né? O Palmeiras, que está muito bem administrativamente falando, e etc e tal. O Palmeiras não vai contratar ninguém de peso nessa janela aí?
2: Não.
1: Nada?
2: Nada. O único desejo, isso foi dito abertamente, viu, Cabê, pelos figurões aí do Palmeiras, Abel Ferreira, Leila Pereira, Anderson Barros, era o Danilo. Danilo era o alvo do Palmeiras para essa janela, não conseguiu, muito porque o Botafogo bateu o pé para não vender para o mercado nacional. E aí o Palmeiras falou, então tá bom, vamos com o que a gente tem, tem um elenco farto, já gastou bastante, superando aí R$1 bilhão, se a gente levar em conta as duas janelas, do ano passado e essa, que trouxe o Arias, também valorizou ainda mais esse elenco, então já tem elenco mais do que o suficiente para brigar por títulos. Esse é o entendimento do Palmeiras internamente hoje.
1: Senhores, senhoras, já pensou o Danilo no time do Palmeiras? Assim, daria para jogar Danilo, Marlon Freitas e Andreas Pereira? Vitor Roque, Flaco e Arias?
0: Tá, o elenco muito, muito forte fica
1: aí. Muito, né? Forte. Muito forte. Porque o Flamengo tá contratando o Luiz Henrique.
0: Pois é, você tá oficializado isso?
1: Não. Ainda tá, segundo as fontes aqui, avançou assim a ponto de se só trocar minuto e fechar. Já se acertou com o Luiz Henrique. Isso. Então assim, onde eu tô querendo chegar? O time do Palmeiras é muito bom. Qual é o calcanhar de Aquiles do Palmeiras? Talvez a lateral direita em alguns jogos. Quando joga o Giai, o pessoal quer ver o Kelvin. Quando joga o Kelvin, querem ver o Giai. Lateral esquerda, você tem o Piquerez que segura o pote. A dupla de zaga é muito boa. O meio campo é muito bom. O ataque é muito bom.
2: KP.
1: Talvez seja isso, né?
2: Mas
1: sei lá.
2: Eu sinto ainda que é um time que depende muito do John Arias. O Palmeiras sem o Arias, tem o Arias, né? O Arias tá, a maioria dos jogos está à disposição, mas sem o Arias falta uma criatividade pro Palmeiras vir um time previsível.
1: Não melhorou com o Maurício? O Maurício deu uma melhoradinha nos últimos jogos.
2: Voltou bem. Mas poucos jogos ainda, né? Poucos, pra gente avaliar uma mudança.
1: Tem razão.
0: Pra que levar o Maurício hoje, né? Ficou no banco, pra que levar?
2: É verdade, ficou no
0: banco. Alguns jogadores ele poderia ter deixado aqui.
1: Eu acho uma certa incongruência algumas vezes, né? Eu fico imaginando a comissão técnica fazendo uma reunião. Pessoal, vencemos a ida 3-0, o jogo da nossa casa, uma viagem curta, ficaremos por lá, vamos levar uma leva, né? Levar uma leva meio redundante, mas vamos levar uma galerinha aqui e depois o restante a gente leva numa outra situação, claro, porque não tinha necessidade. Claro. Porque o Palmeiras tem um calendário muito duro pela frente ainda, né? Então daria para ter poupado mais. nesse jogo, eu acho.
0: Agora, eles voltam agora para São Paulo. Essa é a logística. Eles vão direto pro CT. E dormem no CT. Isso o Palmeiras faz muito bem, porque o faz. CT é de primeiro mundo.
1: Sem dúvida.
0: Eles não vão para casa e ter que pegar carro. Não, eles já ficam no CT, dormem. E amanhã, 11, 11 e meia da manhã, tem um treino regenerativo e depois já libera definitivamente. Eu acho que isso é muito bom.
1: É.
0: Porque tu não faz com que o jogador pegue o carro, vá para casa e volte depois pro clube.
1: Exato.
0: Não, já faz tudo direto ali, já estão liberados.
1: Faz uma pergunta para o Miliose. O Palmeiras tem dívida?
2: Capela, o Palmeiras não tem dívidas vencidas, né? O Palmeiras, evidentemente, tem jogadores que comprou parcelado, o Arias é um caso, e vai pagando as parcelas, mas não tem nada em atraso. Acho que isso é importante destacar. É,
1: eu tava vendo um levantamento aí, eu não sei de quem, eu precisaria ver para não falar bobagem aqui no ar e desinformação, uma coisa que a gente não faz nem a pau aqui, mas eu vi aqui o ranking dos times mais devedores, e me chamou a atenção, o Palmeiras estava lá embaixo, né? Não era o top, top 3 estava lá, Corinthians, Santos, Inter, tava toda essa galera aí, São Paulo... E o Palmeiras estava lá embaixo. Aí, se eu não estou equivocado, o Palmeiras estava lá com seus 300, quase 400 milhões. Eu falei, caramba, o Palmeiras está devendo isso aí, mas é justamente
2: tem
1: porque compra
2: parcela. Né?
1: Claro que tem, claro que tem.
2: Consegue
1: pô, uma venda só paga... Vendeu o Estevão por esse valor. Vendeu o Hendrick por esse valor, né?
2: Sim, mas uma coisa é verdade, Capê. A gente teve uma divulgação essa semana do balanço do Palmeiras, que hoje está em déficit, superior a 120 milhões de reais.
1: No ano?
2: Isso, por conta... de uma meta estabelecida de faturamento com venda de jogadores baseada justamente nesses valores. Você vende o Hendrick, você vende o Estevão, você sobe sua régua. O Palmeiras não conseguiu executar uma venda como essa e por conta disso, no balanço vai constar um déficit porque o Palmeiras não chegou novamente aos 400 milhões de reais.
1: Porque também não quer vender,
2: de faturamento.
1: Né?
2: É isso,
1: porque
2: recusou.
1: Chegou, você já trouxe a informação, chegou proposta pro Alan.
2: Pro Alan e pro Flaco.
1: Pro Flaco. O Flaco foram o quê? 20 e poucos milhões?
2: 20 com metas, chegava em 25 milhões de euros.
1: Nossa, eu venderia fácil.
2: Pro Spartak Moscou.
1: Mas eu venderia fácil. Hein, Michel, você como palmeirense venderia o Flaco Lopes por 25 milhões de euros? Agora, diz ele. 25 milhões de euros, Pretzel, dá quanto isso aí? 25 vezes 5? Dá uma grana,
0: quase
1: hein, meu?
0: Quase 5,8, né?
1: Exatamente.
0: É, o euro tá 5,8.
1: E aí me fala uma coisa, o Palmeiras deve ter uma bela porcentagem do Flaco Lopes, né?
2: Sim, o Palmeiras comprou o Flaco, Capê, em 2020, comprou o Flaco Lopes, se eu não me engano. E tem acho que 80% do Flaco. Vou até conferir.
1: Eu ainda acho baixo ter 80%, porque o Palmeiras geralmente é aquela coisa. Você quer vir para cá? Beleza, mas aqui é no mínimo 90%, né? O Palmeiras faz uma negociação muito, muito boa. É, 2022, lembra aqui, nosso querido Agrela, é maravilha. Você venderia por 25 milhões de euros o Flaco Lopes, Pretzel?
0: Não.
1: Não venderia.
0: O Alan venderia.
1: Mas eu te pergunto uma coisa.
2: O Lanús bateu o pé na época para ficar com uma porcentagem.
1: Claro, claro.
2: Lanús na Argentina.
1: Então o Palmeiras tem 80% dele.
2: Tinha 70% quando comprou, tá. E se eu não me engano, teve uma negociação de compra de mais 10% recentemente.
1: Perfeito. Então,
0: Pretzel, vamos lá. Interessado, né, João? Spartak Moscou. Não é um time gigante.
2: O Palmeiras esperava uma proposta maior.
1: Quantos anos tem o Flaco?
2: O Flaco tem 26 anos agora.
1: 26 para a Europa, tá velho.
0: Tu fica cozinhando muito.
1: Exato. Certo? Então assim, Pretzel, eu tô pensando, se você vende o Flaco Lopes, o Palmeiras não vai fazer isso, mas eu tô aqui um brainstorm, tá? Se você vende por 25 milhões de euros, quase 150 milhões de reais, aí, dando uma bela arredondada, você consegue contratar um centroavante monstruoso por esse valor, né?
2: É verdade.
1: Monstruoso. Concorda comigo ou não?
0: Concordo plenamente. Agora... Então... Para um clube que teve um déficit, e o Miliose me explicou, teve porque não vendeu o jogador.
1: Por que
0: não vendeu o Alan? 30 milhões de euros. Vocês acham que o Alan vai se valorizar mais do que 30 milhões de euros?
2: De certa forma, se valorizou, porque teve uma proposta ainda esse ano do Napoli, que foi de 35 milhões de euros.
1: Nossa, mas eu venderia
0: 35,
1: fácil.
0: Eles não venderam.
2: Não venderam.
0: Eu não me lembrava dessa
2: não
0: proposta.
2: Venderam.
0: Eu achei
2: teve
0: um erro,
2: fácil.
0: Um erro crasso, então.
2: Sim.
0: Porque assim, ó,
2: no começo do ano.
0: Jogador revelado no Brasil, tu não pode acreditar que eles vão ser um fenômeno, cara. Porque eles são muito instáveis, eu não sei se vocês concordam.
1: Concordo 100%.
0: Não aparece um Hendrick, um Estevão a toda hora, um Alexandre Pato, como foi na época. Não, esses caras não aparecem toda hora, certo? Então, quando aparece uma proposta dessa, o Alan, pra mim, eu acho que é um jogador normal.
1: Eu achei ele bom. Eu achei ele bom.
0: Bom pra mim é o normal, certo? Não é um extra-série, não é um fantástico. E outra, o Flaco Lopes... Quando aparece o Spartak Moscou, depois dele ser vice-campeão do mundo, mesmo que ele não tenha jogado muito, o mercado dele não é muito vasto.
1: Exato.
0: Vocês não concordam?
2: Sim, sim.
1: Às vezes o bonde passa só uma vez, né?
0: Bom, enfim. Pode aparecer um time da Arábia aí, querendo pagar 40.
2: Mas o Palmeiras está oferecendo para ele agora uma valorização ainda, né? Por conta do desempenho, por conta da participação na Copa do Mundo. Vai renovar e a tendência é que aumente seu salário
1: não,
2: também.
1: Gente, atenção. Tá óbvio que o Palmeiras não vai se desvencilhar de nenhum jogador.

0: principalmente jogadores úteis, porque tem uma sequência dura de temporada. Vamos supor, você manda embora o Flaco Lopes, vendeu, beleza. Você traz um outro cara, às vezes o cara precisa se adaptar, às vezes não bate com a ideia do treinador, às vezes você começa, sabe, atrapalhar um pouco essa a sua sequência. Só que eu acho que no final da temporada, aí sim, pra você já projetar um 2027, começar a abrir mão. Quando eu digo abrir mão, é vender jogador mesmo, pra que você possa trazer novos, que é uma coisa que o Palmeiras faz muito bem.
1: Encerra ciclos.
0: Encerra ciclos. O Palmeiras encerra ciclos de uma maneira brilhante. E como o Palmeiras está bem financeiramente, o que que acontece? O Palmeiras abre mão desses jogadores e esses jogadores servem para São Paulo, para Santos. É mais ou menos assim, olha só, o Santos foi buscar lá Mike.
2: Ou não servem,
0: buscar,
2: né?
0: Menino. É, servem assim, caras que estão livres no mercado.
2: Sim.
0: E aí o Santos consegue, que nem o Santos fez, livre no mercado, consigo minimamente negociar um salário aqui, um cara que tem bagagem, experiência e tava jogando até outro dia no melhor e maior time do Brasil hoje. Para muita gente é o Palmeiras. E me arrisco a dizer que para mim também. Eu acho que o Palmeiras hoje ele é mais consolidado como instituição do que o Flamengo.
1: Eu acho que o Palmeiras é campeão brasileiro. Abriu oito pontos.
0: Tá louco, eu também.
1: Abriu oito pontos, mesmo com um jogo a mais. Outra. Tá jogando num nível alto ainda. Pra mim, no Campeonato Brasileiro, campeão o Palmeiras. Acho que na Libertadores, o Flamengo, ainda mais se o Luiz Henrique chegar agora, né?
0: Eu acho que
1: pode
0: o Flamengo,
1: ser inscrito na Libertadores. Chanel,
0: eu acho que o Flamengo vai largar esse brasileiro, sabe? Porque é um time indolente. Você vê contra o Inter, obviamente você assistiu o jogo, né?
1: Largar é ficar em segundo, é isso.
0: Quando eu digo largar, entendo
1: segundo,
0: meu largar.
1: Sim.
0: É o seguinte, já não temos mais a Copa do Brasil.
1: Título,
0: o Campeonato Brasileiro, a gente vai fazer o seguinte, rapaziada. Vamos colocar aqui time misto, vamos poupar para focar na Libertadores. Dane-se o brasileiro, porque a vaca já deitou. Foca na Libertadores. Do Palmeiras tem que ser diferente. O Palmeiras tem que focar nas duas competições.
2: Até porque a tabela do Palmeiras na Libertadores...
1: É fácil.
2: É.
1: Para passar pelo Cerro. Para passar pelo Cerro.
2: E depois é? LDU ou Mirassol.
1: Ah,
2: e aí a tendência é que pegue a chave do Fluminense ou o Rivadavia na semifinal.
1: Então daqui a pouco tu já belisca uma semifinal.
0: Nossa, lá, tá entregue a Libertadores do Palmeiras.
1: Eu vou falar que o Palmeiras, pela primeira vez na história, tem time e possibilidade de ganhar as três competições.
2: E já ganhou uma, né? Ganhou o Paulistão.
0: Pessoal, não, atenção.
1: Não. Libertadores, atenção. Brasileiro e Copa do Brasil.
0: Sim. Se o Palmeiras ganhar o Paulista, que já ganhou esse ano, se ganhar a Copa do Brasil, se ganhar a Libertadores e o brasileiro tá com praticamente duas mãos na taça, eu não sei realmente o que pensar mais sobre
1: esse
0: o Palmeiras.
1: Esse time entra pra história.
0: Abel,
1: tem que tem criar um documentário. Isso aí vai ser um documentário depois.
0: Acho que nós nunca tivemos uma...
1: Uma quádrupla.
0: Eu ia falar tétrice, mas não existe.
1: Quádrupla.
0: Né? Quádrupla coroa, é isso?
1: Não, nunca tivemos.
0: Nunca tivemos. O máximo tivemos a tríplice, que já aconteceu com o Flamengo, com o Cruzeiro. Com o Palmeiras não, né?
1: Não, com o Cruzeiro aconteceu Mineiro, Copa do Brasil e Brasileiro.
2: Isso.
1: Mas não aconteceu a Libertadores.
0: Me refiro... tem razão, tem toda razão. Bom, enfim, Palmeiras realmente está demais.
2: E acho, Capê, que passa muito por uma mudança estratégica que deu muito certo. Palmeiras parou de contratar aposta, gastar dinheiro com um jogador que não era aprovado e contratou caras que já foram campeões no Brasil, ponto. Marlon Freitas chegou, jogou, resolveu. O Arias chegou e mudou o patamar do time. Agora até o Barbosa, né? Um cara que chega ali, não compromete, serve. Todos eles campeões
1: do
2: futebol brasileiro.
1: Sousa melhorou.
0: Sousa tá bem,
2: e aí esses caras, no caso do Sousa, perdem ali a obrigação de corresponder e ficam mais leves para jogar também. Acho que foi a melhor estratégia possível adotada pelo Palmeiras.
0: Cara, 2014, vamos lá. Há 12 anos, o Palmeiras estava falido.
1: Passa voando, né?
0: Quase na Série B.
1: Apressou a inauguração do estádio. Lembra?
0: Apressou a inauguração. Quase caiu no ano do centenário.
2: Foi aquele gol do Thiago Ribeiro, né?
0: Exato.
2: Do Santos.
0: Exato. Bastava um gol do Vitória pro Palmeiras cair. Quem pautou com o Atlético Paranaense.
1: Esse jogo tem a grande história minha com o Fernando Prass, que ele conta no livro dele, né? O campeonato sabe, né?
0: Sim, sim.
1: Porque aconteceu o seguinte. Termina 1-1 o jogo, né? E aí tá o José Maia tava narrando Vitória e Santos. O jogo lá atrasou um pouquinho. E aí nós passamos pro jogo de lá. E o Prass chegou e perguntou pra mim, quanto é que tá lá? Eu falei, tá 0-0. Escuta aqui um pouquinho. E botei um fone pra ele. Eu fiquei num fone e ele ficou no outro. Nós na beira do campo, né? Aí daqui a pouco o Maia narra, né? Lá vem não sei o que. Gol! Aí ele olha pra mim assim, eu falei, gol do Vitória. Eu falei. Gol do Vitória.
0: Você falou?
1: Eu falei.
0: Mas pela sacanagem?
1: Não,
0: ou
1: porque eu achei que pela entonação do Maia e tudo, certo? E um ambiente meio, né? Eu, gol do Vitória. E ele... Ele fez assim, ó, não pode ser. Assim, largou o fone e começou a botar a mão na cabeça. Não pode ser, não pode ser, não pode ser, não pode ser. E aí o estádio... né? Gol do Palmeiras, gol do Santos, né? Aí ele olha pra mim assim, eu falei, gol do Santos.

0: Aí ele sai vibrando daí, né? E ele conta, o Andrei Kampf, que fez o livro do Praz, da biografia do Praz, e tem lá um parágrafo inteiro dessa história.
1: E tem seu nome?
0: Que eu tirei, tem meu nome, pô, tudo. Legal. Me dou muito bem com ele, é a base do Grêmio, né? Me dou muito bem com o Fernando Praz, que é a grande figura do nosso ouvinte.
2: Ele é de Viamão?
0: Ele é de Viamão.
2: Viamão, né?
0: Viamão é do lado de Porto Alegre. É. Meia hora de Porto Alegre, nem isso. É.
2: Já estiveste em Viamão?
0: Já estive em Viamão.
2: Tem qual é a estrada, né, que se pega para ir para Viamão?
0: É a RS-040.
2: É?
0: Mas é antes, é onde é o autódromo de Tarumã.
2: Ah, tá.
0: Do lado de Viamão. É.
2: Muito bom.
0: Isso aí.
2: Muito bem.
0: Muito bom. A gente brinca, já pegou o Viamão, que é um ônibus, entendeu? Que ia para Viamão.
2: Eu já peguei a Viadão, que é a Via Dom Pedro, que leva para o interior. É verdade.
0: Tu fica rindo ainda, cara. Tu é o culpado disso aí. Tu é o culpado disso.
2: É a estrada que leva para o interior direto. É assim que o pessoal chama, vai fazer o quê?
1: É meia-noite 25.
2: É quase, a meia-noite 25 vale tudo. O Capri, essa hora deve estar aqui, ó. Quer ver o Capri agora? Deve estar nos braços de Morfeu, assim, ó. Ó, Mel! Que hora começa o jogo da Copa? Daqui a pouco pinga a mensagem. Meia-noite 25, Alexandre Pretzel. Bom descanso, Xandão. Você vai fazer o quê? Fala no ar, irmão.
0: Mandei uma mensagem pro Capri um dia. Entra no Gente comigo.
1: Às 5h40 da manhã.
0: Um abraço a Pedro Campos, viu? Que gostou muito das nossas participações.
2: Não, Pedro, cara, sabe o que é o mais legal? Deixa eu mandar um abraço pro Fernando Camargo.
0: Grande Fernando Camargo.
2: Mito mitológico, tá aqui com a gente. Valeu, Fernandão.
0: O Pedro Campos é uma das melhores pessoas que eu conheço.
2: Tá. Cara, sabe o que é legal?
0: É o melhor Pedro também da emissora.
2: Mas também a competitividade não é alta,
0: tá,
2: né?
0: Tá à frente do Pedro Gambassi, que é um cara legal. Tá à frente do Pedro... Qual é o Pedro? Não, Martelli, Pedro Martelli,
2: não, Martelli
0: é o quarto.
2: Martelli inqualificável.
0: Né? Não tem um terceiro. Tem o Pedro Cohen, né?
2: Tem o Pedro Cohen.
0: O Pedro Cohen já tá à frente do Pedro Martelli, Pedro... né? E tinha o Pedro Ramiro também, que ficava à frente
2: ficava
0: do Martelli.
2: Ficava à frente.
0: Aliás,
2: também.
0: O Ramiro tá na Europa, um abraço para ele. Nós tá nos ouvindo lá.
2: Certamente. É, sabe o que é muito legal? É que assim, você sabe que no, independentemente do segmento que você tem na vida, não quero filosofar, mas já filosofando, né? Seja na área da medicina, seja na área da comunicação, independentemente, repito, da área. Sempre tem aí os caras que torcem de forma mentirosa pra você. Os caras, eles não ficam felizes com o seu sucesso. E o Pedro Campos não é desses caras. Pelo contrário, você percebia no olhar,
0: exatamente,
2: na forma de falar, que ele ficava feliz com o sucesso.
0: Feliz.
2: Com as entradas, com as participações, com as entrevistas, vibrava, mandava mensagem. Porque tem aquele, sempre tem aquele cara, né? Tapinha nas costas, pô, tá muito bem, tá muito legal. Aí quando você vai ver, tá te furando por baixo, né? Isso aí tá cheio, em um monte de lugar. Monte de lugar. Mas no caso do Pedro Campos, Peter Fields é um fenômeno.
0: Um fenômeno. E acha que o Corinthians eliminou o Inter também, mais um, né?
2: Que sabe o que é mais legal? Meia-noite 27, Alexandre Pretzel. Eu não sei se ele vai conseguir dormir essa noite, porque o Pretzel, ele tem um discurso que é assim, eu torço por pessoas, né? E não sei o quê.
0: Eu torço por pessoas.
2: Mas quando o Inter joga, vocês têm que ver o que este senhor faz nos bastidores. Não. O estúdio novo, ele quase foi depredado no jogo de ida. É gol! Bate! Bate, tchê! Gol! Não é assim?
1: Vou te falar, eu não tô escalado pro jogo amanhã, mas eu vou ficar aqui só pra assistir as reações
2: do
1: Pretzel.
2: Tem várias câmeras aqui, a gente tem que pegar uma câmera. Sabe que nem fazem com o Neymar? Irmão, tem uma câmera focada só nele.
0: Fez a sua primeira Copa e ele já tá voando. Hein? Dá uma segurada então amanhã. Amanhã tu vai ficar fora do estúdio amanhã. Sabe?
2: Quantas Copas o currículo agora, irmão?
0: Cinco.
2: Cinco. Você sente um cara realizado?
0: Não.
2: Amo o que tu fazes?
0: Amo. E tem que... Sim, deveria ter no meu contrato, assim, lá no fim, uma pequena cláusula, assim, pra aguentar alguns colegas aqui.
2: Que tipo de colega?
1: Um aditivo.
0: Tu, por exemplo.
2: Tem mais alguém aí?
0: Não. Lá no fundo, assim, ó, testadinho de insalubridade, assim, do Capelani, sabe? Pela nossa convivência. Convivi 50 dias com essa figura, né?
2: É verdade, Tia. Não.
1: Guerreiro.
2: E o dia que eu te encontrei?
0: O Quessada me dava bom dia. Tudo bem, Quessada? Pois é, meu João. É só isso que ele fala. Cara, bom dia dele era o João.
2: As pessoas nunca saberão o que foi essa Copa do Mundo. Minha relação com o Leandro Quessada nesse Mundial foi uma loucura.
1: O pouco, véio, que deu pra ver foi... Não. Foi de dar dó.
2: Cara, foi de dar dó, velho. As figurinhas que eu tenho aqui do Quessado. O Quessado é uma das coisas mais feias que eu já vi na minha vida quando ele acorda. Ele acorda, parece o orc. Sabe o orc do Senhor dos Anéis? Parece o orc calvo. Porque metade da cabeça dele fica à mostra, porque o cabelo fica pra frente. E o resto pra trás, ele parece uma couve-flor de manhã, cara. Todo amassado, peludo, parece um macaco. Vou falar, velho, Leandro Quesada é um fenômeno. Mas é feio, barbaridade.
0: Um abraço a Marcelo Cruz, monstro também.
2: Monstro também, que tem monstro de nariz também, isso é uma sacanagem.
0: Pô, mas você também, viu? Não tem nada bom nos colegas, cara.
2: Tem. Bom, abraço pra mais quem,
1: hein?
0: Marcelo abraço pra Cruz. João Zanini,
2: grande João,
0: Rádio Eldorado fenômeno de Criciúma, fenômeno.
1: Marcelo Cruz me contou uma, porque já que a gente tá nesse clima aqui de descontração,
2: de nariz pra nariz,
1: te perguntar. Né? Você não gostava que no restaurante que vocês iam almoçar,
2: olá,
1: sempre o cara queria conversar contigo, e você tava a fim de almoçar ali, o cara queria conversar.
0: Aqui, assim, ó, a hora do almoço, ainda mais na nossa correria, né?
2: Correria.
0: É um negócio rápido, certo? É de pegar, comer e ir embora. Eu sou prático assim, né? Aí um dia eu cheguei, o cara nunca falou comigo, né? Aí eu tô sentado, quero comer. Aí chega o cara e se senta, puxa a cadeira e se senta do meu lado. E começa a puxar assunto em espanhol, cara. Certo? Eu louco pra comer, já tava um jogo no. Tava dando um jogo também.
1: Ah, queria prestar claro, atenção no jogo também.
0: Tava prestando atenção no jogo e comendo, o Marcelo não pôde ir. E o cara sentou e começou a falar da vida dele. Eu nunca falei com um cara na minha vida, entendeu? Então eu fiz um comentário com o Marcelo depois, pô. Na próxima vez tu vai comigo, aquele cidadão sentou, puxou a cadeira e não parou de falar durante meia hora.
2: Pior é que muitas vezes as entradas tinham um buraco assim de 40 minutos de cada entrada,
0: isso,
2: né?
0: Exatamente.
2: Então assim, era comer rapidão e às vezes os caras queriam resenha, não era hora, né? Eu cortei o cabelo lá, cara.
1: Nossa, quantos dólares?
2: Não, gastei uma moeda.
1: É, cara, né?
2: Mas, cara, a mulher me picotou inteiro.
0: O mais engraçado, né, João, não sei se tu chamou atenção, porque a partir do dia 20, mais ou menos, né? As pessoas passavam por mim ali, eu ficava numa mesa ali, né?
2: Isso,
0: e tinha um espaço de convivência muito bom. Aliás, uma estrutura espetacular.
2: Não, o hotel que a gente ficou foi sacanagem.
0: A Band nos deixou, ela nos deu uma estrutura nota mil. Um negócio espetáculo, em todos os sentidos.
1: E espetacular.
0: Espetacular.
2: Se fosse ruim, a gente falava aqui, mas foi sacanagem de bom.
0: Exatamente,
2: foi muito bom,
0: espetacular. Tá, e aí,
2: foi a melhor, viu?
0: Foi a melhor.
2: O Qatar, pra mim, eu achei que seria insuperável.
0: Mas o Qatar já foi espetacular, essa foi demais.
2: A estrutura do Qatar foi pá.
0: Exatamente.
2: E dessa aí foi dois pá.
0: Impressionante. E aí tinha uma área de convivência grande, né? Com duas TVs grandes, assim, pra gente passar. Tinha máquina de café e tudo. E é um momento que eu entrava no ar, né? E é onde eu ficava esperando e me preparando pras outras entradas. E depois foi pro treino também, né? E aí, cara, começou a ser engraçado que alguns moradores passavam por nós e aí eles perguntavam: quando é que você volta pro Brasil? Todos os dias, é verdade, não é, João?
2: É verdade.
0: Parecia, todos os dias passavam dois e me perguntavam: e aí, tudo bem e tudo? Quando é que vocês voltam?
1: que vocês parem de falar.
2: A gente era muito loud, que a gente tinha que gravar. Como é que você vai gravar um boletim? Fala, Capri, bom dia, abraço pra galera do Pulo do Gato assim. Fala, pessoal, bom dia. E a gente gravava o quê? Meia-noite e meia, uma hora da manhã, sim, que era o horário que tinha pra gravar pra pegar o resumo do dia, entendeu?
0: Mas era muito engraçado.
2: Era engraçado.
0: Passava, ó, good morning.
2: E o que tinha de cachorro lá em Xandão?
0: Nossa senhora, viu? Good morning, aí daqui a pouco chegava, né?
2: Que sabe.
0: Não faz
2: isso. Aí, ó, no youtube.com/radiobandeirantesoficial. Leandro Quesada é exatamente esse bonequinho quando ele acorda. Esse bonequinho já tá bonito, mas é mais ou menos isso aí, nosso querido Leandro Quesada.
0: Senhor dos Anéis, uma obra-prima, ganhou o Oscar de maquiagem.
2: Claro,
0: né? Melhor filme, melhor diretor do Peter Jackson também, filmaço.
2: Senhor, ó, uma opinião impopular, Senhor dos Anéis é melhor que Harry Potter.
0: Mas pronto, não dá nem falei pra comparar, o Capelão, você tá maluco. O quê? O Senhor dos Anéis é 10 vezes melhor que o Harry Potter.
2: Eu também acho, a Grela acha que não. Fala aí, a Grela.
3: Ah, vocês estão loucos, né?
2: Por quê?
3: Não. Pô, Harry Potter é a maior franquia de filmes
2: pra você
3: da história. Não, tá bom, pra mim, mas...
0: É literatura infantil.
1: É um livro, né, cara?
3: Não. Literatura infantil. E Harry Potter não é livro.
1: O Senhor dos Anéis tem uma língua própria.
3: Não, tá bom.
1: A língua dos elfos, é outra.
3: Harry Potter tem a língua das cobras.
1: Fala um pouquinho da língua das cobras.
2: A língua da cobra aqui, vocês vão encher os olhos de lágrimas aí, vai dormir,
3: não,
2: irmão.
3: É verdade.
2: Ah, vai dormir a língua da cobra, velho.
3: Agora, literatura infantil é brincadeira.
0: Eu acho assim, viu,
2: essa geração de Farmaura, vai
0: Farmaura. Harry Potter,
2: da cobra.
0: Harry Potter e a fadinha Cinderela. Dá licença.
3: O cara não assiste Harry Potter, não sabe da cultura do negócio. Não sabe do
2: assiste Harry Potter?
3: Não. Olha lá,
2: não, tem que assistir.
3: Eu assisti, Senhor dos Anéis.
2: Eu assisti.
0: O bom do Harry Potter é o brinquedo do Harry Potter lá na Universal.
2: Fantástico. O do Hagrid. Tem a vassoura, né, que é muito legal, que é a vassoura, mas a montanha-russa do Hagrid pra mim é imbatível.
1: Peguei a fila inteira e virei de costas.
0: Viu? A montanha-russa não tinha quando eu fui. Ela vem depois, ela tava em construção, a montanha-russa. Eu fui só na vassoura, né?
2: Sentaste na vassoura?
0: Isso é um. Isso é culpa

0: tua também.
1: Não é culpa minha.
0: Tu e do Bueno.
2: Sentaste na maçã, mestre?
3: Não. Eu eles dão muita corda.
0: Dão muita corda.
2: Cara, cara, quer que eu fale o quê? Pô, depois dessa aí, eu só fui na vassoura.
1: Eu queria saber se o Prédio já teve a oportunidade de ver uma varinha do Harry Potter. Você se apaixonaria pela franquia Harry Potter se visse.
0: Meia-noite 34, eu falo uma pergunta dessas, né, cara?
1: Eu não. Já tive contato com a varinha das varinhas.
2: Mas
1: cara.
2: É verdade, porque lá eles vendem as varinhas do Harry Potter lá na Disney.
0: Mas eu não comprei. Eu não comprei porque era caro. Não comprei,
2: é muito caro. É tipo, é papo de 100 doleta, velho. Não dá. 500 tá mangos, né?
0: Aliás, tá assim, aí, aliás só uma sugestão. Foi, a gente percorreu bastante os Estados Unidos, né? Tudo, foi. Mas eu não volto lá, hein?
2: Por quê?
0: Não, eu achei muito ruim tratamento, tudo. Eles pioraram muito, hein? Eu não sei se tu concorda. Tu que já morou lá também.
2: Sim, sim.
0: A gente já foi várias vezes lá, mas assim, ó, com todo o respeito, viu? Primeiro que a FIFA tratou a imprensa, péssimo. Pela primeira vez na história das Copas,
2: imprensa mundial.
0: Nós tínhamos na final da Copa do Mundo um banheiro químico. Que isso, cara? No Pacaembu a gente cornetava aqui.
3: Pensa que vale lembrar,
0: pagou para estrelar. E outra, um banheiro feminino e um masculino, Milhose. Banheiro químico no estádio da final da Copa, cara. Mas onde é que nós estamos? E eles achando normal. Eles montaram o centro de imprensa porque não tem estrutura, eles não são habituados a isso, né, João? É. Cobrir a seleção brasileira, hoje eles não têm ideia que é cobrir isso.
2: Não.
0: O centro de imprensa do MetLife foi um circo, uma lona de circo... Não, dois ventiladores...
2: Não, e as transmissões.
0: As transmissões,
2: se chovesse, conexão, molhava todo o equipamento. Todo. O sol, você ficava fritado terrível, lá, porque não tinha um toldinho pra poder descobrir, sabe?
0: Os norte-americanos, eles não, sabe, eles curtem demais. Então eles não estão preocupados se tá 50 graus, né? Se eles estão tomando chuva, estão tomando sol, porque é o perfil deles. Assistir jogo da NFL, do beisebol assim, é perfil deles. Na Copa do Mundo é diferente.
2: É que...
0: O MetLife não tem estrutura para decisão de Copa.
2: Não deveria ter sido o palco da final.
0: Exatamente.
2: Não deveria.
0: A final deveria ter sido em Atlanta, num estádio espetacular, ou em Houston. Nos dois melhores estádios.
2: O Gillette Stadium é um baita estádio.
0: Também
2: é
0: um baita estádio.
2: O de Boston também é muito legal.
3: Ah, o de Dallas tinha uma baita estrutura também.
0: O de Dallas também. Mas os dois fechados, de Atlanta e de Houston.
2: Ou até no Azteca, viu?
0: Absurdos. Mas o de Atlanta é um absurdo.
2: Ou até no Azteca.
0: De Atlanta é espetacular. Espetacular.
2: Enfim, eu fiquei meio chocado, sabe, aqui com o preço dos alimentos.
0: Também.
2: Claro, né? Quando eu morei lá, era um preço, inflação e tal, mas assim, antes você ia no restaurante lá, bom restaurante, gastava aí 12 dólares, 13 dólares. Agora, vai num restaurante legal, bacana, assim, você não deixa menos de 25 doleta. Tipo assim, o dobro ou mais que o dobro. E eu lembro muito bem dos preços que eu ia. Eu sou aquele cara que geralmente vai sempre no mesmo restaurante, sabe? Já tô habituado, acostumado. Um Olive Garden, um Red Lobster. O prato que eu comia, o shrimp Alfredo, gastava lá 11 dólares. Agora tá tipo 19, 18. Subiu, Brago. O negócio tá feio lá também, viu? Não é só aqui, não.
3: Eu me incomodei um pouco com serviços. Atendimento, né? É que acho que no Brasil é muito bom. A gente tem um serviço bom e não lembra disso.
0: Tem razão. A nossa referência é
2: a mão de obra brasileira não tá legal.
0: Isso.
2: Tá? Mas o serviço, você entrar em qualquer restaurante, boteco, bar, você vai ser, acredito eu, bem atendido, né? Porque a gente tem essa questão. E uma outra questão cultural que me mata dos Estados Unidos.
0: Pra nós, eu já sei o que tu tá dizendo.
2: É a gorjeta. É. Pô, juro por Deus, eu quero morrer com
0: E nos mandar embora do restaurante. Aqui a gente tem o hábito de terminar a comida, né? Com calma, aí tu pede um café, certo?
2: O cara pergunta se é uma sobremesa,
0: tu
2: né?
0: Tá já na metade, conta aqui,
2: você tá no meio do prato.
0: Tu tá na metade, vê, o cara já larga a conta aqui, ó.
2: Vai dormir, pô.
0: Um dia ele foi tirar o meu prato, eu não tinha comido metade. Dá uma segurada, irmão. Não terminei
2: como
0: nem,
2: é que você falou?
0: Eu falei,
2: give me a hold, brother.
0: Não, eu falei assim, calma, né? Calma. E o Marcel começou a rir, porque eu não tinha terminado ainda. Aí o cara ficou constrangido. I'm sorry. Sim, sai daqui, irmão. Depois eu te chamo, certo? Negócio impressionante.
3: O prato não vai fugir, né?
0: Mas é verdade, né?
2: Metade. Não, tá ruim.
0: Tu senta 15 minutos, tá comendo, o cara já te larga a conta.
2: Cara, eu fui no Olive Garden, na reta final já com o Ulisses, né? O Ulisses não tinha comido lá, vamos lá, vamos comer italiano. De verdade, a gente pediu o prato, ele pediu o mesmo prato que o meu. Eu pedi lá o shrimp Alfredo, né? Camarãozinho com macarrãozinho, pá. E aí o que acontece? Bom pra caramba. Aí o cara coloca o prato pra você e ele pergunta, queijo? Só que a mulher colocou e meteu o pé. E eu fiquei meio assim, pô, cadê o queijinho, né? Eu peguei, chamei ela com calma. Ah, o cheese, ela, ah, ok, give me a sec. Meio mal-humorado assim, né? Pegou, não voltou com o queijo. E o prato lá. E aí, fiz mais um sinal, o queijo. Ela falou assim, ok. Ela foi assim, da brava, sabe? Um segundo. E tipo assim, já tinha esperado de verdade, quase uns 3, 4 minutos.
3: Macarrão esfriando já.
2: Não, macarrão na parada, e a gente esperando só pra jogar um queijo dentro. E aí pegou, quando ela trouxe o queijo, ela trouxe a conta também. Antes da gente começar a comer o prato. E aí, a tip de 20%, 18%. Eu falo

0: com muita tranquilidade, porque como eu morei lá um período e eu trabalhei lá também como garçom, eu consegui levantar uma boa grana de tip. Ganhava às vezes não, ganhava mais de gorjeta do que de salário. Porque pelo menos o emprego que eu tinha lá como garçom era metade do salário mínimo você recebia hora, né? Horas trabalhadas. São 40 horas na minha época, deve ser até hoje. 40 horas na semana você tem que ter. Se você quiser fazer final de semana e tal, você ganha por hora. Então o que eu ganhava por hora era menor do que eu ganhava de gorjeta. Só que pra gente que tá lá e tem que converter 20% de um prato caro, você deixa lá muitas vezes 13, 15, 20 dólares de gorjeta. Pra gente a gorjeta é de 100 reais, cara. E aí os americanos não querem entender, a gente também tem que entender o lado deles, mas assim, às vezes eu não dava 20%, sim, dava menos, sim, mas dava um pouco lá, velho. 3, 4 dólares, entendeu? Quando os caras não olhavam de cara feia pra gente por causa disso, vou fazer o quê?
1: Azar é deles.
0: Azar é deles também, é, exatamente. E quando... e quando eles vêm pra cá, vê se eles não são bem tratados
1: muito
0: por nós aqui.
1: Muito
0: bem tratados, sem toda razão. Depois dessa, Xandão, bom descanso pra você.
1: Pra nós, sempre uma honra e uma alegria, viu? O Agrela também, ele e o Bueno, né? Que dupla, hein?
0: Que dupla. Não, os caras dançando, meio da Copa, não. Tinha meio da Copa do Mundo. Não, o perfil da rede social da Rádio Bandeirantes destruindo
2: close
0: de material.
2: No nosso
1: cumprimentar o Agrela.
0: Fecha ali, Raposão. Fecha ali no Agrela. Mete a carinha no Agrela ali.
1: Eu vou cumprimentar o Agrela, porque o Agrela, eu costumo respeitar os caras que têm prevenção. Certo? Os caras que pensam à frente do das
0: tempo.
1: Horas.
0: Visionários.
1: À frente do tempo, visionários. Então... Um dia eu terminei meu trabalho, né, por volta de 9 da noite, horário local, 10 da noite aqui, terminou o Esporte Debate, né? E aí entra a seguinte mensagem. E aí, Prestes, tudo bem? Você pode deixar um boletim pro apito final de amanhã? E uma manchete pra jornada. Aí eu fui ver a jornada, 9 da noite do outro dia, e o apito final... Às 10:30 da noite do outro dia. Parabéns, irmão.
2: Obrigado.
1: Um visionário.
0: Mas
1: obrigado,
0: e o dia que você esqueceu de mandar o material?
1: Não esqueci. Aí eu tenho que contar bastidor, né? Ele chegou um dia e disse assim, ó. Tá liberado, Prestes. Eu falei, tem que gravar mais alguma coisa, que tu me conhece. Né? Não, tá liberado. O que que é liberado, né? Acabou o trabalho, né?
0: Acabou. Tchau.
1: Desliga. Aí eu tô lá, tô vendo o jogo no ar, tudo eu tô vendo, né? Descansadão, né? Aí tá, tô ali, fui fazer um café com leite e tal, antes de dormir. Tô ali curtindo.
0: Com bolachas piratinhas.
1: Tem que contar essa, né? Aí eu olho, sempre olhando pro celular, né? Celular do lado, entra a mensagem. Tic, né? Eu abro, o Agrela. Ô, Prestes, tu não deixou o boletim do apito final.
2: Ah, foi exatamente assim. Foi exatamente assim.
3: Você liberou o cara.
0: Pô, Agrela, você libera o cara e quebra.
1: Aí eu cheguei aí eu olhei. Já tá na metade do programa, tu tava no ar, né?
0: Sei.
1: Só que, como a gente
0: aí
1: tava...
0: Aí chegou o Prestes de pijama lá, mal-humorado. Não sei o quê.
1: A gente tava num complexo rápido, né? E eu, pra chegar no estúdio, levaria o quê? 5 minutos, né? Eu falei, tô descendo lá. E aí foi.
0: Aí apareceu o Prestes. Eu falei, quem tá fazendo aqui, Xandão, ele?
1: Boletim ao vivo que o Agrela pediu. Foi ou não foi, Agrela?
2: Já que a gente está falando
0: boletim
2: inglês...
0: ao vivo que o Agrela pediu. Foi uma falta de 20 minutos pra acabar o programa, velho.
1: Bastidores.
0: Bastidores maravilhosos da Copa do Mundo.
1: Um abraço a todos.
0: Tchau, Xandão. Um abraço. Tchau, Bruninho.
3: Valeu, Capela.
0: Dá mais uma sublinhada do Palmeiras aí.
3: Vamos
0: final
3: lá,
0: de semana
3: vamos
0: tem
3: lá.
0: O quê? Palmeiras só ganha, vai ganhar tudo. E aí?
3: É, tem que ganhar o Internacional agora. Próximo adversário, domingo, 4 da tarde. E tem uma possibilidade de retorno aí de alguns jogadores. O Paulinho segue fora, mas quem sabe o Gustavo Gomes já não pode estar ali, pelo menos no banco de reservas. Já está participando de algumas atividades no campo e é um cara que se recupera muito rápido. É uma possibilidade, sim, o retorno do Gomes, ainda que com poucas chances. Outros jogadores seguem fora também, vão ter seus últimos dias de recuperação. O Kelvin está lesionado também na coxa, não deve estar presente no duelo contra o Internacional. Além, é claro, do Jefté e do Bruno Fux, esses ausências um pouco mais longas. Palmeiras deve retomar sua força máxima, evidentemente, para o duelo contra o Internacional. É claro, com transmissão da Bandeirantes, como sempre.
0: Bom descanso, parabéns pelo trabalho. Tchau, Brilhosi.
3: Valeu, valeu, Capela. Um abraço pra você e pro amigo ligado aqui na Bandeirantes.
0: É isso aí. Bom, eu seguiria aqui ao lado do Guilherme Agrela até o final do programa. Não coloquei nenhuma participação ainda, gente. Colocaremos. Inclusive, o Agrela, o PDV tá em férias. Ele é setorista do São Paulo e você tá tomando muito bem a posição dele aqui, pelo menos nesse período. E hoje eu vi um vídeo na rede social.

0: especial. Ah, esqueci o nome do repórter, meu Deus do céu. O Gabriel Sá. Gabriel Sá, um monstro. Gabriel Sá, um dos melhores setoristas disparado aqui do Brasil. Acompanha de perto aí o bastidor de São Paulo. E ele divulgou um vídeo, eu vi na rede social dele, que o Rogério Caboclo, é isso aí, gente, Rogério Caboclo, ex-presidente da CBF, fez um trabalho horroroso por lá. Ele está sendo cotado para lançar candidatura à presidência do São Paulo Futebol Clube. Quer dizer, torcedor são paulino, quanto mais você acha que talvez possa vir a ter uma luz no fim do túnel ao término da temporada, eis que essa bomba aparece agora. Rogério Caboclo, já pensou se ele vira presidente do São Paulo, Agrela? Que história é essa aí?
1: Exatamente, Capello. O que aconteceu foi o seguinte: uma reunião, um jantar, que teve a presença do Outen Ares de Abreu Júnior. Inclusive, já entrevistamos o Outen Ares por aqui em algumas oportunidades. Ele é presidente do Conselho Deliberativo do São Paulo. Ele foi flagrado nesse vídeo que teve acesso o Gabriel Sá. E nessa manhã, barra tarde de quarta-feira, né, agora já estamos na quinta-feira, ele enviou uma nota à imprensa, confirmando, claro, a sua presença, era inegável, a imagem estava lá, e colocando um apoio aí a uma possível candidatura, e dá para dizer, acho que provável, do Rogério Caboclo à presidência do São Paulo Futebol Clube. A nota diz o seguinte: Outen Ares confirma a realização de um jantar na residência de Rogério Caboclo com a presença de conselheiros do São Paulo Futebol Clube. O encontro integrou o diálogo político relacionado ao futuro do clube e às eleições previstas para o final do ano. Outen confirma também seu apoio à candidatura de Rogério Caboclo à presidência do São Paulo. Trata-se de uma posição política legítima, construída a partir de suas convicções e do diálogo com diferentes integrantes do Conselho Deliberativo. Essa nota enviada à imprensa continua, é mais extensa, dá mais alguns detalhes aí de toda a situação, porém é algo importante, né? O Rogério Caboclo, por si só, não lançou oficialmente essa candidatura, mas esse vídeo e essa confirmação, esse posicionamento por parte do Outen Ares, querem dizer respeito justamente sobre essa possível candidatura do Caboclo, que no vídeo, Capelanes, fala justamente sobre colocar o São Paulo em um lugar melhor. Ele fala já como um candidato do São Paulo, é bom ressaltar. Não há uma candidatura oficial, mas pela posição do Outen Ares e também pelo conteúdo do vídeo, dá para entender que o ex-presidente da CBF, conselheiro do São Paulo, deve sim ser pelo menos um dos primeiros aí a lançar candidatura à presidência do Tricolor. As eleições que começam a acontecer no início do mês de dezembro. O Arim Assis, que é o atual presidente, é outro que em algumas oportunidades já disse que não queria, mas o próprio Carlos Henrique Sadi, numa entrevista, até você mesmo, no Concentração,
0: foi no Domingo Ana Esportivo, Martins, foi no Domingo Esportivo, não foi?
1: Acho que foi Concentração com a Ana Martins.
0: Foi no Concentração?
1: E contigo também.
0: Boa. Tem razão, a Aninha tava junto, perdão.
1: É isso aí. Ele chegou a dizer, né, que internamente algumas pessoas do São Paulo enxergam sim que o Arim Assis tem interesse em continuar. Claro que isso é uma afirmação, uma opinião do Carlos Henrique Sadi, que falou naquela oportunidade com a gente.
0: Mas tem
1: nada
0: mesmo
1: de oficial, mas exatamente. Então, o Caboclo, provável, bem provável. E agora, o Arim Assis também, que segue aí na presidência até o final do ano, quem sabe se candidata também. Crise no São Paulo Futebol Clube, no cenário político, né, Capela?
0: Ai, meu Deus do céu, velho. Cara, pior que essas figuras, elas ficam pulando de galho em galho, meu. Assim, vocês sabem que eu brinco muito com o São Paulo lá no Jogo Aberto e tal, mas assim, eu tava falando com o Prédio agora, com o Milhosa, a Grela, ouvintes, internados, com o Michel aqui. Pô, a gente quer os times fortes, né, meu? A gente realmente quer ver os times lidando bem com o futebol brasileiro, sem dívidas. Aí a gente quer falar de campo e bola, não quer falar mais de arbitragem. E aí você pega e vê, sabe, um fim do ano que o Harry Massi Jr., que não sabe nada, ele não tem a menor ideia do que ele tá fazendo em São Paulo. Ele não tem a menor ideia. Se ele sentar aqui para debater com a gente, viu, senhor presidente, Harry Massi Jr., maior respeito pela sua pessoa, não o conheço, gostaria de tê-lo aqui no estúdio da Bandeirantes para que a gente pudesse falar de futebol, de São Paulo Futebol Clube. Mas sabe por que o senhor não virá? Porque o senhor pede água na primeira pergunta que a gente fizer. Porque o senhor está mais perdido e, inclusive, a informação que eu tenho é que o senhor nem é o senhor que manda no São Paulo hoje. Já tem outro grupo político, já está conversando, já está comandando, já está fazendo as coisas. O senhor não tem o poder da caneta aí dentro. Então, eu fico muito chateado porque um sujeito estruturado, um sujeito como o senhor,

0: cara vencedor na vida, chega na política do clube, qual é o motivo de fazer a diferença no São Paulo quando o São Paulo mais precisa, no pior momento da história do São Paulo, em vários sentidos, politicamente, administrativamente, financeiramente falando, com a imagem arranhada, quando você precisava de um cara com corrones para poder fazer a parada virar, é o senhor. Aí no final do ano, Rogério Caboclo, ou o Maciz, ou quem é o outro? Quem? Qual é a outra via? Quem tem força para fazer algo?
1: Ô, Capela, a Amanda Nunes, uma advogada que tem conduzido aí, conduziu audiência interna, comissão disciplinar contra o Júlio Casares, inclusive as razões finais da acusação estão sendo preparadas aí, justamente para dar sequência a esse processo, ela indicou o Carlos Henrique Sadi, que eu citei aqui, que é um conselheiro do São Paulo, advogado também, ele, por conta própria, não indicou nenhuma candidatura, inclusive naquela ocasião em que nós falamos com ele também aqui na Bandeirantes, negou qualquer tipo de interesse em assumir a presidência, mas de acordo com Amanda Nunes, ele não se opõe tanto, mas pelo menos de momento.
0: Tem que ter força, Grela.
1: Exato.
0: Tem que ter força. Não adianta o cara ser bem intencionado se ele não beijar a mão de muita gente. Infelizmente, é a maldição do estatuto de cada clube. Vou dar um exemplo, no Corinthians, tá? Vamos falar de Corinthians, de Santos e de São Paulo rapidamente aqui. O Corinthians, para os caras conseguirem votos, os caras fazem de tudo. O Osmar Stable, que inclusive gostaria muito que ele falasse com a gente aí mais uma vez, e certamente eles vão falar como candidatos à eleição, eles vão querer esse espaço gigante da Rádio Bandeirantes. Pô, meu, o Stable tem aí quantos assessores? Isso aí é um trabalho jornalístico que a gente tem que fazer. Inclusive, eu estou ajudando o Fabiano, a gente está conversando sobre isso. Tem que fazer um levantamento de quantos assessores dos departamentos do Clube Social tem o Corinthians. E todos têm direito a ingresso. Quantos diretores o Corinthians tem? Quantos conselheiros o Corinthians tem? Começa a fazer a conta aí de tanto dinheiro que você acaba perdendo, não colocando seus cofres com empréstimo, com presente, com entrega de ingresso. É a farra do ingresso, entendeu? Os próximos candidatos à presença do Corinthians aí, você pode ter certeza que vão começar a ser lançados aí em breve. Eles vão ter que beijar a mão de muita gente. De caras à renovação e transparência que ainda estão lá, que tem poder de voto. Das chapinhas. É assim que a banda toca. Por isso que eu falo aqui o seguinte. Isso aqui, gente, desculpa. Quem discorda dessa opinião, eu respeito, mas não consigo nem abrir uma roda de debate. Essa forma de gerir futebol no futebol brasileiro não tem mais condição, está atrasado, não tem mais cabimento. Modelo de clube associativo é um modelo falido, que você tem aí 200, 300, 400 conselheiros que eles conduzem da forma deles, no interesse deles, o destino de milhões de torcedores de uma instituição. Então chega, é o fantástico mundo de João Paulo Capelanes, é bem verdade e tal, mas não dá. Modelo de clube associativo é um lixo, é uma porcaria, que você beneficia uma parte e o resto é que se exploda. É o meu ponto de vista, é esse aqui. A Grelinha, vamos colocar em destaque nossos parceiros comerciais? Na volta a gente já vai para o encerramento do apito final e aí você registra um pouco da participação da galera no chat do youtube.com/radiobandeirantesoficial e do WhatsApp também. Até já, Brasil!
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1: Meia-noite, 58, de volta com a Apito Final. Guilherme Agrela, agora é o seu show, você fique à vontade, coloque a participação do povo, tempo ilimitado.
2: Vamos lá, Capela, é o seguinte, o Edu César, sempre marcando presença aqui com a gente. No YouTube da Bandeirantes tem o Júlio Nori, que diz assim, ó, vai Corinthians pra valeta, porque mais cedo, deixa eu até pegar aqui a mensagem do ouvinte, eu perdi aqui o ouvinte que falou vai Corinthians em algum lugar, mas enfim, o cara respondeu aqui que é Corinthians pra valeta, porque amanhã, ou melhor, daqui a pouquinho, né, logo mais às 8 horas da noite com transmissão da Bandeirantes, tem Corinthians Internacional, caso o Timão não vença por 2 gols de diferença, ou vença por 1 só, melhor dizendo, o Corinthians terá ido para a valeta e o Internacional do nosso grande Alexandre Pretzel passará às quartas de final da competição. O Edu César fala bastante aqui sobre Harry Potter também, ó. Cita aqui, o Harry Potter bom é só o Pedro Cunha, o Harry Potter brasileiro. Pois é, dando um abraço aqui no nosso grandíssimo Pedro Cunha. O Marcelo Lacerda fala, ótima noite a todos, amigos, e vai Corinthians. Talvez a resposta aqui ao nosso grande Marcelão. O Anderson Luiz diz que amanhã dá Corinthians e o choro é livre. Bom, vamos lá. Vivaldo Junqueira falando que o Capela está sempre em cima do lance. Edu César rindo bastante aqui também do nosso chat. O Cristiano Luiz da Silva dando boa noite. Agora meia-noite e 59, então já bom dia para você que nos acompanha por aqui. O Toninho cumprimentando o Roberto aqui. Roberto Show, Roberto Xavier que comentou umas medalhas de ouro por aqui no nosso chat do YouTube. Então, só para finalizar aqui o apito final com você, meu caro Capelantes, passando os classificados, portanto, já os classificados às quartas de final da Copa do Brasil. Atlético Mineiro, Santos, Cruzeiro, Grêmio, Palmeiras e o Vasco da Gama. Portanto, os times, os 6, já classificados à próxima fase da competição. Amanhã, a partir das 8 horas da noite, tem Corinthians e Inter para você que nos acompanha aqui na Bandeirantes, com Ulisses Costa, Ronaldo Giovanelli, Alexandre Pretzel, Luiz Fabiani, Ricardo Capriotti e Lucas Bueno. E, na sequência, você saberá também o resultado de Vitória e Atlético Paranaense, que também se enfrentam às 8 horas da noite. O Atlético, seu Atlético, Capela, venceu na ida por 2-0 e agora defende a vantagem no Barradão. Esses os 2 últimos jogos das oitavas da Copa do Brasil.
1: Que maravilha, hein? Eu quero mandar um beijo no coração do ouvinte, do internauta, desejar uma ótima quinta-feira de muita bola rolando, Inter e Corinthians, Corinthians e Inter na Arena do Timão, 8 horas da noite, transmissão da Bandeirantes com Ulisses Costa, com todo o nosso timaço, técnico interno e externo, e você vai conferir tudo isso ao longo da quinta-feira, que promete muita emoção. O jogo da rodada de Copa do Brasil, Palmeiras já avançou, Grêmio avançou, Vasco avançou, Cruzeiro avançou, me ajuda, quem mais avançou?
2: Atlético Mineiro.
1: Atlético Mineiro avançou, Santos avançou.
2: Exatamente.
1: E agora faltam os 2, ou Inter, ou Corinthians, ou Furacão, ou Leão. E a gente vai contar essa história ao longo dessa quinta-feira, desde as primeiras horas do dia, já já, a partir das 5 horas da manhã, com o Pulo do Gato na Bandeirantes. Com os trabalhos técnicos internos de Michel Lopes, a mesa de som, central técnica Bandeirantes do Caiame Martins, no switcher com imagens do youtube.com/radiobandeirantesoficial, o grande Carlão, e no digital, tá o Awad, tá a Aninha Galeano, tem tudo lá, todo mundo junto e misturado,
2: Lucas,
1: colocando pra você.
2: Nosso novo Lucas.
1: Tem
2: não,
1: um novo
2: não
1: Lucas
2: o Bueno.
1: Agora?
2: Lucas, eu confesso que eu não lembro o sobrenome dele, mas é o novo contratado aqui do digital da
1: Lucas
2: Bandeirantes.
1: Lucas Silvio Silva.
2: Talvez seja. Depois a gente pergunta.
1: Sabe quem
2: pra
1: que é
2: ele.
1: O Lucas Silva?
2: Não, não sei.
1: É o maluco que fazia o Castelo Rá-Tim-Bum.
2: Ah, não sei, cara. Sem julgamentos.
1: O mundo da... Mundo da Lua.
2: Ah, não sei. Não sei.
1: Eu sei que sua geração tá mais preocupada em farmar aura.
2: Você já tava se despedindo. Continua. Você vai me humilhar aqui.
1: Não vou te humilhar. Como te humilhar? Estamos debatendo aqui. 6-7. Faz 6-7. Pera aí, ó. Atenção.
2: Me respeita.
1: Carlão. Foca na grela. Dá um zoomzinho, vai. Dá uma focada na grela. Pega.
2: Posso
1: dar
2: um
1: relato pessoal? Dá uma aproximada,
2: aproxima,
1: vai.
2: Vai.
1: Faz 6-7.
2: Eu não vou fazer.
1: Como não vai?
2: Eu posso
1: fazer?
2: Dar um relato pessoal rapidinho?
1: Não.
2: Rapidinho.
1: Eu quero só se fizer 6-7.
2: Eu não vou fazer. Não vou fazer.
1: Farma aura
2: até
1: aí.
2: Porque tem muito mais. Não,
1: farma
2: não,
1: aura.
2: Não vou farmar aura.
1: Qual é a sua época?
2: Você sabe que eu sou contra o farma aura, né? E aí
1: eu debati. Quem quiser farmar aura,
2: então,
1: farmar.
2: Eu debati isso com o Pedro Cohen e ele falou o seguinte: você não fazia o Deb na sua época? Lembra Debi? Do Deb, Milhoz? Milhoz vai lembrar.
1: O Deb Lloyd?
2: O Deb,
3: Não, ó, sendo bem sincero, na nossa época de criança, a gente copiava tudo que aparecia no Pânico na Band.
1: puto, pânico era bom. Bom.
3: Chegava na escola e fazia qualquer besteira. Então eu acho que é a mesma coisa. A criançada faz a
1: lembra sim, da hora da morte dela.
2: Nossa, você
1: lembra?
3: Eu lembro cara.
2: O Antônio Nunes.
1: Né? Antônio Nunes, cara, batia na coxa. Fantástico.
2: Então, mas o Deb era um.
1: Eu gostava do Eletrizando, sabe? Eletrizando, não sei se era o nome do quadro, que os caras tinham que cantar, tipo, eles colocavam a trilha do Let It Be, The Beatles, e aí você tinha que fazer, tipo, o tema é comida. É, abacaxi, feijão, macarronada, suco de caju. Aí passava pro outro. Esfirra, abobrinha, pão de queijo. Se o cara errasse, vinha o carioca e metia um choque nele. Era muito bom. Cara, hoje todo mundo estaria preso no pânico. É. Os caras estariam atrás das grades, todo mundo cancelado. Com essa maldição dessa gente que fica atrás da porta, bande abutre. Essa gente que tá louca pra cancelar todo mundo. Povo chato! Mas faz parte. O que você quer falar, irmão? Fica à vontade.
2: Não, não.
1: 6-7, 6-7, faz.
2: Eu só ia dizer que ele defendeu o 6-7. O Pedro Cohen. Então no domingo de manhã, no domingo esportivo, você passe 30 minutos questionando o Pedro Cohen.
1: Tá bom, eu farei.
2: Entendeu? E aí questiona o porquê dele não ser tão contra assim o 6-7. Pra mim isso é um problema, tá?
1: É.
2: Eu vejo umas crianças aí, cara, isso aí é meio estranho.
1: Mas você sabe que na nossa época tinha uma parada chamada rolezinho. Quem pegou o rolezinho?
2: Rolezinho de shopping.
1: Ah, rolezinho
2: não,
1: de shopping.
2: Então, mas era
1: não era muito da minha época, era uma galera mais jovem, mas tinha o rolezinho aí, né? Então acho que esse negócio de Farma Aura é o rolezinho que se tinha no passado também.
3: Cada geração tem a sua
1: besteira. É verdade.

0: Corinthians e Inter aqui no 107.3, no 106.7, no aplicativo Band Play, onde você quiser. E amanhã, depois que o Coringão eliminar o Internacional de Alexandre Pretzel, ele vai fazer assim, ó. O derby da minha época, ó. Vai ficar triste e vai falar: eu já sabia. Tchau. Fique com a gente, daqui a pouco tem Pulo do Gato pra você, ouvinte ligado na Bandeirantes. Tchau, tchau, tchau, tchau, tchau.
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1: O sindicato que representa a categoria aceitou a proposta do governo do estado de São Paulo. O governador Tarcísio de Freitas, em entrevista ao Brasil Urgente agora há pouco, confirmou que mandou para a Assembleia Legislativa de São Paulo um projeto de lei que dá as garantias necessárias dos empregos de aproximadamente 500 trabalhadores assim que estas três linhas forem concedidas para a iniciativa privada. Vamos acompanhar.
2: E a gente, ainda assim, resolveu fazer uma nova lei específica para as linhas da CPTM para garantir este emprego, né? E fizemos essa proposta hoje, graças a Deus essa proposta foi aceita, para encerrar esse martírio, esse tormento, que a gente não pode ter a cidade, o trabalhador refém de um sindicato.
1: O rodízio de veículos em São Paulo está suspenso no dia de hoje. Agora a cidade registra pouco mais de 1.100 quilômetros de congestionamento, acima da média para o período. Amanhã, expectativa, portanto, de dia normal em São Paulo. Oineg e Adriana.
3: Daqui a pouco, a epidemia de acidentes de moto. No Rio de Janeiro, internações de motociclistas quase dobraram em 5 anos. Nós acompanhamos o trabalho das equipes de resgate.
4: É tudo muito corrido. Os bombeiros terminam de se vestir com o carro em movimento, ao mesmo tempo em que buscam alternativas para chegar mais rápido até o local do acidente.
3: Você vai ver daqui a pouco na reportagem especial.
5: E já a seguir, Lula chama de responsável decisão dos Estados Unidos de revogar visto de embaixadora brasileira.
6: Banco Central reduz a taxa básica de juros em 0,25 ponto percentual para 14% ao ano. Daqui a pouco aqui no seu Jornal da Band.
5: Até já.
6: Notícia hoje é o que não falta. Agora o desafio é deixar de lado aquilo que só faz barulho para se concentrar no que realmente importa. E se você concorda, coloca na agenda de segunda a sexta-feira ao meio-dia aqui na Band News TV. Você tem um compromisso, a gente vai deixar aquelas manchetes de lado que não chamam muita atenção e vamos nos concentrar num assunto para destrinchar juntos. Você pode concordar, você pode discordar, mas você vai saber a opinião que eu tenho sobre o assunto. Estamos de volta com o Jornal da Band. O uso de celulares cresceu muito entre os mais velhos. O Gibes Manioto mostra o que isso muda na rotina.

0: Não importa a idade, o celular virou uma ferramenta para comunicação, informação e tarefas do dia a dia. Entre os mais velhos, essa relação com a tecnologia cresceu.
1: Dois levantamentos mostram muito bem isso. A população com 60 anos ou mais foi a que mais avançou no acesso à internet em 2025. E pessoas com mais de 65 anos passam, em média, 22 horas por semana usando o celular.
0: Aqui neste espaço de acolhimento moram 150 idosos e uma das atividades é a oficina para aprender a usar o celular.
2: Como está? Como anda? Bom dia.
0: O Rubem, de 69 anos, encontrou na tecnologia uma forma de recuperar os laços com a família.
1: Ele encontrou uma foto que poderia ser a irmã dele, e era. Ela mora na Argentina. Só que um detalhe, há 30 anos eles não falavam.
2: Quando vi a foto tão pequena, aí eu falei, isso aqui é minha irmã. Isso foi uma coisa de Deus. Deixa eu conectar a gripe, que não se vá nunca, né?
0: Só que o celular que reconecta com o passado também traz as armadilhas do presente.
3: Foi feita numa compra de 5 mil reais no seu cartão.
4: Ué, eu não fiz.
0: Por isso, toda atenção é importante para aprender a não cair nos golpes digitais. O Milton, de 78 anos, precisou aprender a desconfiar de mensagens e ofertas na internet.
5: Na prática, sabe como é? Só cair no que se aprende, então eu não vou cair para aprender.
6: Eles começam a ter essa percepção que não pode passar os dados pessoais para qualquer pessoa, não pode ficar compartilhando correntes de WhatsApp, não pode clicar em qualquer coisa na rede social.
0: Com conhecimento e orientação, a tecnologia pode ser uma grande aliada em todas as fases da vida.
7: Uma dica que eu acho que é interessante, seja para a terceira idade, seja para qualquer usuário de tecnologia, é criar algum tipo de código que seja de conhecimento dos familiares, por exemplo, ou dos mais próximos. Um código qualquer, por mais maluco que seja, para que seja utilizado num caso desse, num eventual pedido de dinheiro, num eventual contato inesperado.
8: Uma pesquisa apontou que a vantagem de abastecer o carro com álcool em vez de gasolina é a maior em 8 anos. Basta uma conta simples para fazer a melhor escolha. Vamos ver.
9: Você abastece o carro a etanol ou gasolina?
10: É etanol.
9: Etanol. Geralmente, a resposta é automática.
10: Cara, assim, pra gente que trabalha com aplicativo, táxi, né, no dia a dia, o álcool compensa muito mais.
11: Eu acho que é mais econômico.
9: Neste posto de combustíveis em São Paulo, a procura pelo álcool aumentou nos últimos meses. O motivo tem uma explicação: a economia no bolso do consumidor. De acordo com a União da Indústria de Cana-de-Açúcar e Bioenergia, o preço do combustível em relação à gasolina atingiu, na média nacional, a maior vantagem desde 2018. A explicação vem do campo. O setor projeta uma safra recorde de cana-de-açúcar este ano, com um acréscimo de 5 bilhões de litros de etanol, um aumento de 15%. Tá, mas qual vale mais a pena? Você consegue descobrir isso com uma conta muito simples. É só dividir o preço do litro do etanol com o preço do litro da gasolina. Se der 0,7 ou menos, compensa o etanol. Agora, se der mais, aí compensa a gasolina. Vou fazer o teste aqui nesse posto. O etanol está R$3,99, a gasolina R$6,98. Resultado, 0,57. Aqui, compensa o etanol. Este especialista em combustíveis explica que realmente abastecer com álcool tem vantagens, mas diz que é preciso fazer uma conta para ver se realmente compensa.
12: Você tem que medir o consumo do seu carro com etanol. Depois você faz a mesma coisa com gasolina. Aí você divide um pelo outro.
9: Que aí, no caso, é a quantidade de quilômetros rodados por litro.
12: Isso. Se teu carro faz 0,8, faz 80% de relação entre consumos, se o preço do etanol estiver abaixo dessa relação, você abastece com etanol.
9: O levantamento da Associação Nacional de Petróleo apontou que a economia para quem abastece com etanol, em vez de gasolina, chega a R$ 80,00 a cada 60 litros.
13: O número de internações por acidentes de moto quase dobrou em 5 anos no Rio de Janeiro. É um dado que aparece no Brasil inteiro. O avanço expressivo dos casos já é considerado uma epidemia por médicos e especialistas.
8: Na primeira reportagem especial sobre esse assunto, o repórter Juliano Dippe acompanhou o trabalho das equipes de resgate para salvar vidas nessa tragédia diária nas ruas.
14: central de ocorrências, o oficial do Corpo de Bombeiros recebe o alerta para um resgate urgente. É o primeiro chamado do dia.
15: SE-537, para coisão de veículos, autoperta de moto.
14: É tudo muito corrido. Os bombeiros terminam de se vestir com o carro em movimento, ao mesmo tempo em que buscam alternativas para chegar mais rápido até o local do acidente.
16: Vai direto, entra embaixo lá, vira direito.
14: A vítima é uma mulher grávida que andava na garupa deste motoqueiro.
17: Estava levando ela para Botafogo, para o trabalho, e aconteceu de a gente colidir. Só que eu vinha na minha faixa da esquerda, né? E ele entrou. Quando ele entrou, não teve como nem eu frear, nem buzinar, nem nada. Foi em seguida. Bum.
14: José faz transporte de passageiros na moto por aplicativo. Aqui no Rio de Janeiro, o serviço é legalizado.
17: A gente não pode ficar à mercê de ficar em casa esperando cair do céu. A gente tem que ir para a batalha.
18: Salve GBS,

0: da rede de urgência e emergência interligados ao SUS. Nós vamos acompanhar.
1: Pomar, a R611 regressa para a unidade.
2: No Hospital Municipal Albert Schweitzer, encontramos mais um caso em que quem estava na garupa sofreu mais ferimentos que o motorista. Esse casal tinha acabado de sair da igreja de moto, quando Pedro se distraiu e acertou a traseira de uma Kombi.
3: Ele se caiu, não sei o que ele foi fazer, ele abaixou a cabeça. Eu me dei um grito, né, porque eu vi tudo. Quando eu gritei, ele olhou, quando ele olhou, já foi tarde.
4: Se ela não levanta a cabeça, ela não desce e grita, eu não tiro, eu ia pegar em cheio. Portanto, que eu nem me machuquei tanto. Na verdade, ainda consegui segurar a moto, mas no meu caso foi só o joelho, mas no caso dela, como eu tirei, o joelho dela ainda ficou, aí rasgou, né, aqui por conta da lanterna da Kombi. Questão de um segundo podia custar muito mais caro, tá ligado?
2: Apesar do susto, Tayane não vai precisar de cirurgia e foi liberada. Mas no hospital não há tempo para alívio e já há uma fila de novos acidentados.
5: A gente tem que mobilizar uma equipe multiprofissional para esses casos, como enfermeiros, médicos, anestesistas, cirurgiões. E pacientes que chegam já, muitas vezes, com uma enorme gravidade. Muitas vezes precisando de uma cirurgia de emergência. Isso acaba acarretando numa grande permanência hospitalar dos pacientes, um aumento da sobrecarga do centro cirúrgico, que já é um hospital que faz várias cirurgias de pacientes já internados também.
2: Os pacientes vítimas de acidentes com moto ocupam 10% dos leitos de internação da rede pública hospitalar aqui do Rio de Janeiro. O número que vem aumentando e quase dobrou nos últimos 5 anos. Em 2019, foram 5.300 internações. No ano passado, o número chegou perto das 10 mil. Em 2025, foram mais de 600 mortes de motociclistas em acidentes de trânsito no estado do Rio. Um aumento de 29% na comparação com o ano anterior.
6: Na verdade, a gente hoje já classifica como uma epidemia, né? Porque o número de casos é um número de casos crescente e sem um controle eficaz dos órgãos públicos, porque a gente, né, cada vez vê, infelizmente, a população utilizando mais a moto.
7: Dois anos depois do acidente com o avião da Voipass, que deixou 62 mortos, a Polícia Federal concluiu a investigação. E ela aponta que a tripulação sabia que o sistema de degelo apresentava falhas, mas, ainda assim, decolou para uma rota onde havia previsão de formação severa de gelo.

Polícia Federal, as últimas conversas na cabine revelam que o problema já era conhecido pela tripulação. No voo anterior ao do acidente, o comandante comemora o pouso e diz: "Chegamos vivos." Pouco depois, o mesmo avião decola e o piloto ironiza: "Esse avião parece aquele Fusquinha Herbie lá, Herbie, filme bem antigo." Mais tarde, enquanto o gelo se acumula nas asas, o comandante desabafa: "Essa não está funcionando, né?" Segundos depois,

0: Depois o avião perde sustentação, cai em parafuso e explode ao atingir o solo. Ninguém sobrevive. O laudo da Polícia Federal, com quase 200 páginas, reconstruiu não apenas o voo da tragédia, mas também as viagens anteriores do avião. Os peritos descobriram que o mesmo alerta de falha no sistema de degelo havia sido registrado em 3 voos anteriores ao do acidente. A Polícia Federal afirma que a tragédia foi provocada pela combinação de falhas recorrentes no sistema de degelo, da decisão de operar em uma área de formação severa de gelo, de erros operacionais e de uma sucessão de barreiras de segurança que deixaram de funcionar. A conclusão do inquérito criminal deve ser divulgada amanhã. A expectativa é que a Polícia Federal indique os responsáveis e peça a responsabilização criminal de quem contribuiu para o acidente em Vinhedo, no interior paulista, que matou 62 pessoas. O avião tinha saído de Cascavel, no Paraná, e seguia para Guarulhos, na Grande São Paulo.
1: Daqui a pouco, quem é Alfredo Gaspar, anunciado como vice de Flávio Bolsonaro na corrida presidencial? E o choque de um foguete da SpaceX com a Lua. Colisão acidental é oportunidade para novos estudos. É já já.
2: Saíram hoje 2 novas pesquisas com intenções de voto para presidente nas eleições de outubro. Vamos ver a primeira, da Genial Quest.
3: O presidente Lula lidera o primeiro turno com 39%, seguido pelo senador Flávio Bolsonaro com 30%. Renan Santos e Ronaldo Caiado estão empatados com 4%. E Romeu Zema tem 2% das intenções de voto. Cabo Daciolo, Augusto Cury e Samara Martins aparecem empatados com 1%. E os demais candidatos não pontuaram. 10% dos entrevistados estão indecisos. E brancos e nulos representam 8%. No primeiro cenário de um eventual segundo turno, Lula se reelegeria com 44%. Flávio Bolsonaro tem 39%. Na disputa contra Romeu Zema, Lula tem 46% e o ex-governador de Minas tem 34%. Contra Ronaldo Caiado, o presidente Lula aparece com 45%. E o ex-governador de Goiás com 37%. E no último cenário, Lula tem 45% e Renan Santos 35%. A pesquisa completa você confere no portal band.com.br.
4: E a outra pesquisa é do Meio Ideia. Vamos ver os números.
3: No primeiro turno, o presidente Lula está com 43%, seguido de Flávio Bolsonaro com 35%. Na sequência, aparecem Ronaldo Caiado com 5,7%, Renan Santos com 4,7%, Romeu Zema com 2,6% e Augusto Cury com 1,7%. Os demais candidatos não atingiram 1%. Brancos e nulos são 2%. E 4% dos entrevistados não sabem em quem vão votar. Lula aparece na frente também no segundo turno, com 48,5%. E Flávio Bolsonaro tem 43%. Em outro cenário, o presidente Lula tem 48,5%. E Ronaldo Caiado tem 40%. Contra Romeu Zema, Lula aparece com 48,5% e Zema com 37%. No último cenário pesquisado, Lula tem 48% e Renan Santos tem 34,7%. Essa pesquisa completa também está disponível no site band.com.br.
2: Veja agora como foi o dia dos candidatos à presidência.
5: Uma escolha que surpreendeu o mundo político. Alfredo Gaspar, deputado do PL de Alagoas, será o vice da chapa de Flávio Bolsonaro à presidência. Foram 3 os motivos principais. Gaspar é nordestino, ligado à segurança pública e foi relator da CPMI do INSS sobre o roubo a aposentados e pensionistas. A intenção é trazer o assunto e, principalmente, as investigações envolvendo Lulinha, o filho do presidente Lula, ao centro da disputa eleitoral.
6: É uma pessoa que eu aprendi a admirar, que enfrentou e defendeu os nossos aposentados na CPMI do INSS. Alguém que pediu a prisão do Lulinha porque tinha culpa no

0: Olha,
1: Alfredo Gaspar tem 56 anos. Estava no primeiro mandato como deputado.
2: Terei lealdade e gratidão. Terei a coragem de enfrentarmos juntos, presidente Flávio, a corrupção, o crime organizado.
1: A decisão por uma chapa puro sangue, somente com integrantes do PL, veio após o Centrão fechar as portas para Flávio. A intenção era ter uma vice-mulher, pelo peso do eleitorado feminino. Mas o Progressistas de Tereza Cristina, o Republicanos de Daniela Marques e o Podemos de Renata Abreu preferiram a neutralidade na disputa. A vereadora do PL do Ceará, Priscila Costa, foi sondada, mas venceu a avaliação que ela seria mais próxima de Michele Bolsonaro que do próprio candidato. O cientista político Fernando Schiller afirma que Alfredo Gaspar cumpre requisitos que são importantes para a campanha de Flávio.
3: Teve um papel de grande destaque na CPI do INSS, isso projetou seu nome, ele pede um indiciamento, enfim, do Lulinha, isso tem um significado, e a partir dali, evidentemente, tem uma justificativa política.
1: A definição por Gaspar também pacifica a direita em Alagoas. Fora da briga pelo Senado, o PL vai apoiar o ex-presidente da Câmara, Arthur Lira, do PP. Faltando 10 dias para o prazo final de registro na Justiça Eleitoral, as principais chapas estão definidas. Lula reeditou a aliança de 2022 e fechou com Geraldo Alckmin, do PSB, para a vice. Os outros candidatos vão com nomes dos próprios partidos. Flávio Bolsonaro e Alfredo Gaspar, do PL, Ronaldo Caiado e Gilberto Kassab, do PSD, Renan Santos e Haroldo Medina, do Missão, e Romeu Zema e Eduardo Girão, do Novo. No QG eleitoral de Lula, o ex-chefe de gabinete do presidente não resistiu à pressão. Pediu para sair da coordenação da campanha do candidato à reeleição. Marco Aurélio Santana Ribeiro, mais conhecido como Marcola, recebeu R$ 249 mil da empresária Roberta Luxinger. Ela é amiga do filho do presidente Lula, Fábio Luiz Lula da Silva, o Lulinha, e tem ligações com Antônio Carlos Camilo Antunes, o careca do INSS. Marcola afirmou em nota que foi um empréstimo privado, já quitado. O caso causou constrangimento na campanha petista, por causa da proximidade de Lula e Marcola. Diante da possibilidade de um desgaste ainda maior na campanha, o assessor decidiu sair. Em entrevista hoje a um podcast, o candidato do PT não falou sobre o tema. Lula disse que essa será a última eleição da vida dele.
4: Vou viver 120 anos, mas essa vai ser minha última eleição.
5: Eu quero entregar o Brasil, sabe, soberanamente grande, bem formado, sabe, e um país competitivo com qualquer outro país do mundo.
1: Ronaldo Caiado, do PSD, participou em Goiânia da convenção que lançou Daniel Vilela, do MDB, como candidato à reeleição ao governo de Goiás. Renan Santos, do Missão, e Romeu Zema, do Novo, não tiveram agendas públicas hoje.
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10: Daqui a pouco, o que dizem os bombeiros que resgataram Gilberto Gil? Eles foram surpreendidos ao encontrar o cantor preso no elevador. E mais uma polêmica envolvendo Neymar. Veja a repercussão dessa confusão depois da vitória do Santos contra o Remo. É já já.
11: Agora a gente fala de uma tecnologia perigosa, os óculos

0: inteligentes que possuem câmera para gravar vídeos entraram na mira das autoridades. O problema é a invasão de privacidade provocada por essa tecnologia, além do uso que pode ser feito de imagens captadas sem o consentimento das pessoas.
1: A mulher viu um homem de óculos, não viu a câmera. Só depois descobriu que a conversa estava sendo gravada. O outro homem que passava na rua fez o alerta.
2: Can I help you, bro? Can I help you, bro?
3: Your camera, right?
2: Yeah.
1: Vídeos assim de abordagens a mulheres somam milhões de visualizações nas redes sociais. Uma pequena luz na armação dos óculos sinaliza a gravação, mas às vezes ela passa despercebida. Usada com consentimento e de forma transparente, a mesma tecnologia guarda momentos. Como pai, pude filmar meu filho andando de patinete sem interromper a cena. Registrei exatamente o que vi.
4: Esta passagem também está sendo gravada pelo óculos.
5: Para o jornalismo, uma nova ferramenta. Para quem cruza com este olhar, pode ficar a dúvida se estou observando ou também filmando. É um espaço público aqui na Inglaterra. Eu estou liberado a filmar para fins jornalísticos.
4: Eu também sempre evito expor pessoas.
1: Um celular ou uma câmera de bolso podem também ser usados de forma discreta. Mas os óculos inteligentes facilitam a vida dos mal intencionados. Em 2025, mais de 7 milhões de exemplares foram vendidos no mundo. A Meta garante que gravações comuns ficam no aparelho, mas imagens enviadas à inteligência artificial podem chegar aos servidores da companhia e ser usadas para aperfeiçoar os modelos sem aprovação do usuário. Esse debate já chegou aos governos. Na Alemanha, a agência federal responsável pela proteção de dados avalia proibir a venda dos óculos inteligentes depois de casos em que pessoas foram filmadas em lagos e saunas sem consentimento. Nos Estados Unidos, a Justiça de Nova York proibiu o uso dos equipamentos em tribunais para evitar gravações indevidas. A preocupação cresceu depois que seguranças de Mark Zuckerberg, CEO da Meta, usaram os dispositivos no julgamento dele na Califórnia. Aqui em Londres, ativistas substituíram anúncios da Meta por cartazes que associam os óculos à vigilância e falta de consentimento. Em um deles, os manifestantes editaram uma foto e colocaram o equipamento do predador sexual Jeffrey Epstein para alertar sobre o perigo da tecnologia.
6: 13 vítimas já denunciaram um tatuador do Rio Grande do Sul preso, acusado de violência contra a mulher. O Jornal da Band ouviu uma delas.
7: Já são mais de 10 anos, mas Kelly lembra como se fosse hoje.
8: Começou a desferir golpes, destruiu tudo que tinha na frente, meu celular quebrou na minha cabeça, chutes nas costelas, né, braço, torção, estrangulamento. Ele dizia o tempo inteiro, eram só as palavras que ele dizia, daqui tu só sai no meu carro e de lá tu não vai sair.
7: Na época ela recebeu medida protetiva. O exame de corpo de delito constatou lesões em mais de 10 partes do corpo, segundo a perícia, provocadas por um instrumento contundente.
8: Eu não parei de apanhar nem um minuto e eu não conseguia mais me mexer. Ele chutou minha perna esquerda, a sola do sapato dele ficou na minha perna. Foi aí onde eu não consegui mais me mover, né, na cama, nem pra sair de perto.
7: 4 anos depois da denúncia feita por Kelly, em 2017, Vinícius foi condenado por lesão corporal e ameaça. Na época do crime, não havia lei de feminicídio e a pena por ter espancado uma mulher foi branda. 7 meses em regime aberto e serviços comunitários. De lá pra cá, ele não parou de cometer crimes. Vinícius Roig da Silva foi preso preventivamente na semana passada em uma investigação da Delegacia de Torres, no Rio Grande do Sul. São 19 denúncias feitas por mais 12 mulheres, que incluem agressões e crimes sexuais. A própria irmã do acusado reuniu relatos das vítimas, que agora pedem justiça.
8: A gente já poderia ter parado esse crápulo assim há 13 anos atrás, entende? Já, nós não teríamos, pelo menos, mais vítimas. Mulheres, não nos calemos. Nunca.
0: É isso. E a justiça tem obrigação de parar esses crápulas. Agora olha esse outro caso. Uma mulher vítima de violência doméstica foi salva no Paraná depois de fazer um sinal pedindo socorro para um motorista que passava pela rua. Rodrigo Leite.
9: Câmeras de segurança mostram a mulher e o homem subindo uma rua a pé.

0: Na cidade de Pitanga, no interior do Paraná. Ela coloca uma das mãos para trás e faz um sinal. Um motorista diminui a velocidade, observa e para em seguida. Ele e mais dois homens descem do veículo e abordam o casal.
1: Já conheci esse sinal da internet, já, né? E foi quando a gente até deu uma paradinha antes, pensou o que ia fazer e resolvimos prestar socorro, né? Ver o que estava acontecendo.
0: As testemunhas notaram ferimentos na mulher, que pediu que eles fossem levados para a delegacia. O homem concordou e entrou no carro. Lá, os policiais constataram que se tratava de um caso de violência doméstica e prenderam o agressor em flagrante.
2: Eles tinham um relacionamento anterior de anos, até que ela decidiu seguir com a vida dela. Quando o ex-companheiro soube dessa informação, ele, alcoolizado, invadiu a casa dela, quebrou todos os móveis da casa enquanto ela estava fora. E quando ela chegou, ele foi tomar satisfações, né, com ela. A gente precisa destacar que nenhuma violência dirigida à mulher tem justificativa nenhuma, né?
0: Foi aqui nessa rua da cidade de Pitanga, no Paraná, que a mulher fez o gesto que a salvou do ex-companheiro. É o sinal internacional de socorro. Feito de forma silenciosa, por trás do corpo, para não chamar a atenção do agressor, o gesto consiste em mostrar a palma da mão, fechar o polegar e depois dobrar os quatro dedos sobre ele. Quem reconhece esse sinal entende que a mulher está em perigo e deve acionar a polícia.
1: A gente se põe um parente da gente no lugar, né? Então, se alguém, né, vê um gesto desse, né, puder parar, auxiliar, ver o que está acontecendo, né? Porque se fosse com um parente meu, né, eu ia gostar muito que alguém prestasse um socorro, né?
0: O homem passou por audiência de custódia e a justiça decidiu soltar o agressor para que ele responda pelo crime em liberdade. Apesar do flagrante, o Ministério Público não pediu a prisão, mas recomendou que ele fosse solto mediante o pagamento de fiança, além da imposição de uma medida protetiva à vítima. A justiça não determinou a restrição porque a vítima teria alegado não achar a medida necessária. A fiança também não foi estabelecida. O delegado que investiga o caso disse que vai ouvir a vítima novamente para saber se ela pode ter sido coagida pelo agressor.
2: É um direito dela a qualquer momento, a medida protetiva, eu repito, pode ser pedida a qualquer hora do dia ou da noite. É um direito da mulher.
3: Gente, esse é o gesto de pedido de socorro. E ver essa cena da mulher pedindo por ajuda e várias pessoas se unindo para tentar salvá-la traz uma esperança. Assim como nós, aqui na Band, a sociedade também está decidida a não se calar e a fazer o que é certo para vencermos a calamidade da violência contra mulheres no nosso país. Agora, como a gente viu, a vítima foi contra a prisão do agressor. Isso é comum, sabia? Em vez de julgá-la, é preciso entender os motivos. Dependência financeira, preocupação com filhos, medo de uma agressão pior, ou a vítima se sente pressionada. Um homem violento pode ameaçar uma mulher com um simples olhar. Por isso é muito importante que a vítima seja acolhida num ambiente seguro, longe do agressor, para que ela sinta que pode falar e que seja ouvida. Isso não é um favor, é uma garantia da lei.
4: Agora, um destaque internacional: o Irã disse estar perto de finalizar um acordo com Omã para uma gestão conjunta do Estreito de Hormuz. O plano prevê a reabertura total da passagem, mas com novas rotas de navegação diferentes das adotadas antes do conflito com Estados Unidos e Israel. Também dá ao Irã o controle sobre os navios que entram no Golfo Pérsico, com a cobrança de taxas de serviços. Os detalhes do entendimento não foram divulgados e os Estados Unidos ainda não se manifestaram. Donald Trump havia indicado que um acordo para a reabertura de Hormuz poderia ser fechado entre hoje e amanhã.
3: A disputa entre Estados Unidos e Irã pelo controle de Hormuz é hoje o principal entrave nas negociações pelo fim do conflito no Oriente Médio. No passado, essa rota marítima já foi dominada por europeus, mais precisamente pelos portugueses.
5: Há 6 meses, esta é a realidade de Hormuz. A rota comercial virou campo de batalha entre Estados Unidos e Irã, com bombardeios a navios, portos e instalações militares. Entre Irã e Omã, a passagem estreita liga o Golfo Pérsico ao Oceano Índico. Por ela, circulavam antes do conflito cerca de 20% do petróleo mundial. Hormuz continua no centro das disputas.

0: Disputas geopolíticas, uma história que começou há séculos. O estreito já era um ponto estratégico da expansão do comércio marítimo, desde as grandes navegações. No século XVI, o navegador e administrador português Afonso de Albuquerque conquistou a ilha de Ormuz e fez da região um importante entreposto comercial de Portugal.
1: Ali surgiu uma cidade cosmopolita e a explicação está em sua localização privilegiada. Ormuz ocupava um dos pontos mais estratégicos das rotas comerciais que ligavam o Oriente ao Ocidente.
0: De especiarias a cavalos, tudo passava por ali.
1: E isso fez com que os portugueses crescessem os olhos para aquela região. Portugueses que já comandavam muitas das rotas comerciais que ligavam a Europa às Índias.
2: Além disso, havia o conceito de cobrança de tributos sobre as navegações, as embarcações que transitavam pelo local, configurando algo muito próximo do que temos hoje em dia no conceito de pedágio que tem sido trazido pelo Irã, objetivando uma receita e compensações para reconstruir o seu território.
1: Então, ao longo do século XVI, Ormuz viveu um período de grande prosperidade sob o domínio português. A cidade transformou-se em um dos principais entrepostos comerciais do Império Português.
0: Portugal manteve o controle de Ormuz por pouco mais de um século, até 1622, quando os persas conquistam o estreito de volta.
3: De volta aos assuntos do Brasil, era para ser um chamado como tantos outros, né? Socorreu um homem preso no elevador. Aí quando os bombeiros chegaram, a surpresa. Quem é que estava preso? Gilberto Gil.
4: O Jornal da Band conversou com a equipe que resgatou o cantor num prédio no Rio de Janeiro. A reportagem é do Juliano Dipp.
5: Atender a um resgate de um morador preso no elevador é rotina para o tenente Renan, há 5 anos no Corpo de Bombeiros. Só que desta vez...
6: A novidade veio dar à praia.
7: No momento que eu perguntei qual é o nome da pessoa que está dentro do elevador, e aí a esposa dele respondeu, o nome dele é Gilberto Gil. E não é coincidência, é o artista mesmo. E aí foi o grande momento ali que a gente descobriu que de fato era o Gilberto Gil, o cantor que todos conhecem.
8: E deu um nervosinho na hora?
7: Olha, é um momento diferente, mas não um momento que gera nervosismo, porque a gente tem treinamento.
5: Um trabalho em equipe que reuniu 7 militares durante cerca de 10 minutos. E como quem anda com fé não costuma falhar, Gilberto Gil saiu são e salvo do local.
7: Chegou a um momento que eu disse, Gil, a luz do elevador vai apagar, porque nós vamos cortar a energia de fornecimento da cabine. Isso é um protocolo de segurança. Ele, tudo bem, aí a luz apagou. Isso é importante a gente ir narrando para a pessoa que está naquela situação já nervosa.
6: E a Bahia já deu. É Queen Compass.
5: Quem acompanha o compositor em suas redes sociais está acostumado a ver pedacinhos de seu apartamento na rotina mostrada diariamente através dos vídeos postados pelo tropicalista. Recuperado do susto, o cantor fez uma foto com a turma e agradeceu o trabalho com um dos seus versos mais famosos, desejando a todos os bombeiros aquele abraço.
6: Alô, alô, é ali. Aquele abraço, alô, torcida do Flamengo, aquele abraço.
5: Um dia que ficou marcado para sempre na vida do Renan, um antigo fã do cantor.
7: Andar com fé é minha música especial do Gil.
8: É.
7: Andar com fé, sim.
8: Na sua profissão é mais do que necessário.
7: Na minha profissão, na minha vida, sempre com fé a gente vai adiante, um dia após o outro.
3: O duelo entre Santos e Remo pela Copa do Brasil continua rendendo, não pela partida propriamente, mas pela confusão envolvendo, adivinha quem? Neymar, depois do jogo.
9: Alguém estava com saudades do futebol raiz, ontem teve um prato cheio. E o protagonista foi o craque do Santos. O camisa 10 do Peixe, depois do apito final, também foi protagonista.

0: protagonista. Respondeu às provocações que vinha ouvindo durante todo o jogo. Mandou beijos ao sair de campo. Na porta do vestiário, causou a ira dos rivais. E na hora de ir embora, também teve tumulto. Puro suco de futebol brasileiro. E no jogo? Neymar começou como reserva, depois de chegar em cima da hora por causa da participação em um leilão beneficente no dia anterior. Quando entrou, foi decisivo. Foi dele o passe para Rony fazer o único gol do jogo contra o Remo no Mangueirão. 1 a 0, vaga garantida na próxima fase e 4 milhões de reais nos cofres do clube. Em Caxias do Sul, o Atlético Mineiro mostrou que é importante lutar até o fim. Aos 48 minutos e 56 segundos do segundo tempo, Minda conseguiu o gol da classificação contra o Juventude. O detalhe no lance é que o árbitro da partida já estava até com o apito na boca para encerrar o duelo. Galo classificado.
1: Foram divulgados hoje os resultados do IDEB, que reúne os indicadores mais importantes para medir a qualidade da educação no país. Houve melhora, mas as metas estabelecidas pelo Ministério da Educação não foram atingidas.
2: O indicador é medido em 3 etapas da vida escolar: nos anos iniciais e finais do ensino fundamental e no ensino médio. O IDEB combina dados de 2 indicadores na área educacional: o de notas obtidas pelos alunos em provas de português e matemática, conhecido como SAEB, e o de taxas de aprovação nas escolas. Nos últimos 2 anos, a nota até o 5º ano do ensino fundamental subiu de 6 para 6,3 pontos. Nos anos finais, até a 9ª série, foi de 5 para 5,3. E no ensino médio, de 4,3 para 4,5. No comparativo com o início das medições em 2005, todas as etapas registraram melhora nas notas. Segundo o Ministério da Educação, também foram constatados avanços na aprendizagem de matemática e língua portuguesa.
3: O resultado é positivo, mas alguns dados ficaram abaixo das metas definidas pelo Plano Nacional de Educação.
2: Nos anos iniciais do fundamental, a nota superou a meta. Mas nos anos finais e no ensino médio, isso não aconteceu.
4: Nós melhoramos muito o acesso, estamos na última milha, eu diria. Nós melhoramos a trajetória, o fluxo melhorou muito no Brasil, que era um problema crônico brasileiro. E agora a gente vai poder focar na proficiência.
1: Vamos à previsão do tempo agora. Tem a formação de um ciclone bomba no sul do país. E esse ciclone é chamado assim por causa da previsão de impactos grandes num curto período de tempo. Risco de temporais desde o Rio Grande do Sul, passando por Santa Catarina, Paraná, até o sul de Mato Grosso do Sul. Isso com raios e também ventania. Esse alerta é muito importante para os gaúchos. Os ventos podem passar, vamos voltar aqui um pouquinho, os ventos podem passar de 90 km por hora, com risco de tornado entre a região de Missões e o noroeste do estado. A ventania forte também chega a São Paulo. A Defesa Civil alerta para rajadas de 60 km por hora amanhã e de até 100 km por hora na sexta e no sábado. Na capital paulista, pode chover amanhã e a máxima de 28 graus. Vamos a outras capitais agora. Porto Alegre, com temporais, máxima de 28 também. As outras 3 capitais, sol entre nuvens com alguma possibilidade de chuva. Manaus, 34, Campo Grande, 31 de máxima e Goiânia, 32.
5: A inteligência artificial tem ajudado os pesquisadores a identificar novas espécies de aves, mas ela pode atrapalhar quando as imagens que alimentaram os bancos de dados foram alteradas pela tecnologia.
6: Uma plataforma gratuita e que é alimentada com registros feitos por pessoas do mundo inteiro. As imagens de diferentes espécies de aves são usadas em pesquisas sobre distribuição geográfica, migração e os impactos das mudanças climáticas. O problema é que manipulações feitas por inteligência artificial podem gerar informações falsas.
7: E daí a IA ela pode entrar nesse meio e fazer parecer o que não é e a gente perder tempo e dados e tudo mais, tentando identificar o que está acontecendo, né?
6: A simples remoção de galhos e folhas, por exemplo, pode mudar as características do animal. Aqui no Brasil, um oriol de ombros vermelhos, comum em parte do continente americano, foi fotografado. Na tentativa de melhorar a qualidade da imagem, o algoritmo deixou a ave parecida com outra típica da América do Norte.
8: Uma revista científica aponta que mais de 1000 imagens já foram sinalizadas em uma única plataforma pelo uso de inteligência artificial, o que acende o alerta sobre a necessidade de melhorar os mecanismos de verificação.
6: Por outro lado, a IA, se usada corretamente, pode ser aliada de cientistas. No Ceará, duas espécies que não existem em nenhum outro lugar do planeta foram descobertas por meio do canto com o auxílio da tecnologia.
7: Quando você faz um estudo gravando um ambiente sem ver, de fato, quem está cantando, tem espécies que têm vocalizações muito semelhantes, né? E a IA, muitas vezes, ela consegue pegar esses detalhes que a gente... ao ouvido, não consegue pegar.
5: O presidente Lula criticou a decisão do governo americano de suspender o visto da embaixadora brasileira em Washington. Ele classificou a medida de irresponsável.
9: O governo decidiu manter a embaixadora brasileira em Washington, Maria Luísa Viotti, mesmo após a alteração em seu visto. Agora, segundo autoridades brasileiras, a diplomata perde o visto de múltiplas entradas e passa a ter apenas o direito de permanecer nos Estados Unidos sem poder deixar o território americano. O governo Trump diz que a medida é uma resposta à demora do Brasil em dar o aval para que Daniel Pérez assuma a embaixada dos Estados Unidos em Brasília. O presidente Lula classificou a decisão como irresponsável e disse que o Brasil não vai receber nenhum embaixador americano até o fim das eleições.
10: Ele tomou essa atitude que eu acho uma atitude, sabe, irresponsável,
11: parece birra,
10: impensada,
11: né?
10: Para um país que tem 203 anos de diplomacia, de relação diplomática, é tão desnecessário. Os Estados Unidos não deu importância para embaixador no Brasil, porque faz um ano e meio que ele está no poder, não mandou para cá.
9: Há um clima de irritação dentro do governo com as justificativas apresentadas pelos Estados Unidos, classificadas como falsas e decorrentes de uma escalada de medidas hostis contra o Brasil. Em entrevista à Rádio Bandeirantes, o ex-embaixador nos Estados Unidos, Rubens Barbosa, criticou a decisão do governo americano e defendeu uma negociação.
12: Uma reação muito despropositada. Lá, quando eu fui designado embaixador brasileiro lá nos Estados Unidos, o meu pedido de agremã levou 30 dias. E o meu sucessor também levou 30 dias. Depois da eleição, seja qual for o resultado, o governo americano e o governo brasileiro não terão alternativa senão sentar à mesa para conversar.
9: Rubens Recupero, que foi embaixador em Washington, afirma que não há justificativa para a demora do governo brasileiro em conceder a aprovação ao diplomata americano. Para ele, o prazo seria de 3 a 4 dias a partir do pedido dos Estados Unidos. Esse não é o único foco de tensão. O governo brasileiro decidiu rebaixar o nível das relações diplomáticas com a Argentina depois dos ataques do presidente Javier Milei a Lula. Agora o Brasil vai manter apenas um encarregado de negócios no país vizinho.
13: Nós pedimos explicações e dissemos que enquanto não houver explicações satisfatórias, nós vamos manter o nosso embaixador Júlio Bittelli no Brasil e também a embaixada argentina será dirigida por um encarregado de negócios.
9: O chanceler argentino lamentou a decisão, disse que espera uma mudança de poder no Brasil e afirmou que a Argentina não vai tomar nenhuma medida em resposta.
14: O Brasil tem todo o direito de tomar as decisões que quiser. Continuaremos a manter as relações no nível que o Brasil determinar.
1: O Banco Central reduziu a taxa básica de juros. Assunto para Juliana Rosa. Boa noite para você, Ju. Aquele cortezinho, 0,25 ponto percentual, Como estava previsto, né?
11: É, exatamente, sem novidade. Adriana, boa noite para você, para o Eneg, boa noite para você. A expectativa foi confirmada. A taxa básica de juros, a taxa Selic, que é referência para o sistema financeiro, caiu pela quarta vez seguida, agora está em 14% ao ano. Desde março, os juros estão caindo bem devagarzinho em função do aumento nas previsões de inflação, porque teve a alta do petróleo e as medidas do governo para estimular a economia. E isso está gerando um endividamento recorde. O corte de juros foi possível, segundo o Banco Central, porque a inflação e a economia estão perdendo força. Ao mesmo tempo, o comunicado que o Banco Central divulgou agora há pouco foi bastante cauteloso. Também mais sucinto, para evitar ruídos que tiveram na última decisão. O Banco Central diz aqui no comunicado que há mais riscos de alta do que de baixa da inflação. E destaca a preocupação com as expectativas futuras da inflação ainda acima das metas. Entre os riscos estão o quê? A dúvida do que vai ser feito com os gastos públicos a partir de 2027, o petróleo também, e os efeitos do fenômeno El Niño, que deve aumentar preços de alimentos daqui a pouco. Agora, os juros, ainda assim, podem cair mais, viu? A projeção do Banco Central aponta espaço para redução para 13,75% de juros em setembro. O Banco Central não está se comprometendo, diz que vai seguir acompanhando os dados até lá, mas deixa a porta aberta para mais um corte. É mais um pouquinho, mas melhor cair do que, né, claro, subir ou ficar mantido. Né?
1: Tomara que venha.
15: Obrigado, Juliana.
11: Tchau, tchau.
15: Tchau, tchau. Os filmes Homem com H, O Agente Secreto e Manas foram os grandes vencedores do Prêmio Grande Otelo, que é a mais importante premiação do cinema brasileiro.
16: A festa de anúncio dos vencedores no Teatro Municipal do Rio de Janeiro foi aberta com uma emocionante apresentação de Ney Matogrosso.
17: 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O tempo não para.
16: E um dos principais premiados da noite foi justamente a cinebiografia do cantor. Homem com H venceu 6 categorias, incluindo Melhor Filme pelo Voto Popular, Trilha Sonora e Melhor Ator para Jesuíta Barbosa.
18: Aí o Brasil inteiro vai saber.
16: Na principal categoria da premiação, um empate inédito surpreendeu a todos.
19: O troféu Grande Otelo vai para... São dois filmes. Manas, de Mariana Brennan, e O Agente Secreto, de Kleber Mendonça Filho.
16: O filme Manas, que retrata a exploração sexual de menores na ilha de Marajó, também ganhou o prêmio de melhor roteiro e direção.
20: É muito bonita, tem namorado.
16: Já O Agente Secreto conquistou o júri das categorias técnicas, como direção de fotografia e direção de arte. Destaque também para Rodrigo Santoro e Denise Weinberg. Melhor ator coadjuvante e melhor atriz pelo filme O Último Azul, de Gabriel Mascaro.
21: Diz que ele tem poder de encanto. Tu vai ver o que tu nunca viu.
15: A seguir, queda de raio durante uma partida de futebol causa uma morte e deixa vários jogadores feridos na Tailândia.
22: Estágio de foguete da SpaceX, que tinha sido descartado como lixo espacial, atinge a Lua e provoca uma cratera. Os detalhes daqui a pouquinho aqui no Jornal da Band.
15: Fica com a gente.
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1: Um jogador de futebol morreu ao ser atingido por um raio na Tailândia. Uma gravação mostra o momento em que o clarão atinge o campo. Vários jogadores desmaiaram e 9 ficaram feridos. A vítima tinha 24 anos e atuava num clube da terceira divisão.
15: Um bombardeio russo na capital da Ucrânia deixou 17 mortos e mais de 40 feridos. Armazéns e centros logísticos foram destruídos. Na Alemanha, um drone carregado de explosivos foi encontrado perto de um avião de carga da Ucrânia. Especialistas em desativação de bombas foram acionados e as operações foram suspensas no aeroporto de Leipzig.
22: Uma parte de um foguete da SpaceX lançado no ano passado caiu na Lua hoje de madrugada, a quase 9 mil quilômetros por hora. O impacto pode ter aberto uma cratera de 18 metros de diâmetro. A SpaceX diz que o estágio do foguete ficou na órbita lunar esse tempo todo e que uma combinação de atividade solar e forças gravitacionais colocaram a peça em rota de colisão não planejada com a Lua. Obrigada pela sua companhia. O Jornal da Band está de volta amanhã.

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3: O artesanato e a gastronomia vão fazer parte da experiência dos turistas que visitam a região de Ñuble, no centro-sul do Chile. Caracterizada pelas belas peças em tons escuros, a cerâmica de Quinchamalí é um artesanato herdado de uma tradição centenária. E aqui vai ser possível aprender e praticar essa arte local. Já a culinária tradicional de Chillán se destaca pelos sabores rústicos e a herança cultural. A longaniza, uma espécie de linguiça, está fortemente presente.
4: Salmão e linguiça combinam? Aqui no Chile, eles ensinaram pra gente que sim, combina. Eu vou pegar aqui e vou tirar a prova exatamente se combina ou não. Salmão e linguiça, tá aqui a prova.
3: Combinações deliciosas, vinhos e excelente receptividade. Assim é passear pela região de Ñuble, no Chile.
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0: Tragédia em duas rodas. Acidentes de moto sobrecarregam o sistema público de saúde.
1: Estado do Rio registra quase 2 mortes por dia. Reportagem especial acompanha o trabalho das equipes de resgate para salvar vidas. E você vai ver também.
0: Mulher é salva de agressor após fazer gesto silencioso de socorro na rua.
1: Estados do Sul entram em alerta máximo com formação de ciclone e previsão de ventos fortes.
0: Inquérito da Polícia Federal revela que pilotos sabiam antes de decolar de falhas que causaram a queda no avião da Voepass.
1: Copom reduz taxa básica de juros no país pela 4ª vez consecutiva.
0: Flávio Bolsonaro escolhe Alfredo Gaspar como vice na chapa à presidência. Deputado federal de Alagoas foi relator da CPI do INSS.

0: serviços de emergência, Thaís.
1: Olha, Felipe, o repórter Juliano Dipe acompanhou o trabalho das equipes de resgate para salvar vidas nessa tragédia nas ruas.
2: Na central de ocorrências, o oficial do Corpo de Bombeiros recebe o alerta para um resgate urgente. É o primeiro chamado do dia.
3: SE-537, para colisão de veículos. Autoverna de moto.
2: É tudo muito corrido. Os bombeiros terminam de se vestir com o carro em movimento, ao mesmo tempo em que buscam alternativas para chegar mais rápido até o local do acidente.
4: Vai direto, entra embaixo lá, vira direito.
2: A vítima é uma mulher grávida que andava na garupa deste motoqueiro.
5: Estava levando ela para Botafogo, para o trabalho, né, e aconteceu dentro de colidir. Só que eu vinha na minha faixa da esquerda, né? E ele entrou. Quando ele entrou, não teve como nem eu frear, nem buzinar, nem nada. Foi em seguida. Bum.
2: José faz transporte de passageiros na moto por aplicativo. Aqui no Rio de Janeiro, o serviço é legalizado.
5: A gente não pode ficar à mercê de ficar em casa esperando cair do céu. A gente tem que ir para a batalha.
6: Salve, Gilberto.

0: da rede de urgência e emergência interligados ao SUS. Nós vamos acompanhar.
1: Comar, a R611 regressa para a unidade.
2: No Hospital Municipal Albert Schweitzer, encontramos mais um caso em que quem estava na garupa sofreu mais ferimentos que o motorista. Esse casal tinha acabado de sair da igreja de moto, quando Pedro se distraiu e acertou a traseira de uma Kombi.
3: Ele se distraiu, não sei o que ele foi fazer, quando ele abaixou a cabeça, eu me dei um grito, né, porque eu vi tudo. Quando eu gritei, ele olhou, quando ele olhou, já foi tarde.
4: Se eu não levanto a cabeça, ela não desce um grito, eu não tiro, eu ia pegar em cheio. Tanto que eu nem me machuquei tanto. Na verdade, ainda consegui segurar a moto, mas no meu caso foi só o joelho, mas no caso dela, como eu tirei, o joelho dela ainda ficou, aí rasgou, né, aqui por conta da lanterna da Kombi. Questão de um segundo podia custar muito mais caro, tá ligado?
2: Apesar do susto, Tayane não vai precisar de cirurgia e foi liberada. Mas no hospital, não há tempo para alívio e já há uma fila de novos acidentados.
5: A gente tem que mobilizar uma equipe multiprofissional para esses casos, como enfermeiros, médicos, anestesistas, cirurgiões. E pacientes que chegam já, muitas vezes, com uma enorme gravidade. Muitas vezes precisando de uma cirurgia de emergência. Isso acaba acarretando numa grande permanência hospitalar dos pacientes, um aumento da sobrecarga do centro cirúrgico, que já é um hospital que faz várias cirurgias de pacientes já internados também.
2: Os pacientes vítimas de acidentes com moto ocupam 10% dos leitos de internação da rede pública hospitalar aqui do Rio de Janeiro. O número que vem aumentando e quase dobrou nos últimos 5 anos. Em 2019, foram 5.300 internações. No ano passado, o número chegou perto das 10 mil. Em 2025, foram mais de 600 mortes de motociclistas em acidentes de trânsito no estado do Rio. Um aumento de 29% na comparação com o ano anterior.
6: Na verdade, a gente hoje já classifica como uma epidemia, né? Porque o número de casos é um número de casos crescente e sem um controle eficaz dos órgãos públicos, porque a gente, né, cada vez vê, infelizmente, a população utilizando mais a moto.
7: Ações da Polícia Rodoviária Federal resultaram na apreensão de arsenais em diferentes pontos do país.
8: Num dos flagrantes, um cão farejador ajudou a localizar 20 pistolas escondidas em um ônibus de viagem.
9: O cão farejador analisa com cuidado a mochila no meio da rodovia. Dentro dela estavam 20 pistolas 9mm e 40 carregadores. O arsenal foi apreendido durante uma abordagem da PRF em um ônibus no Distrito Federal. O armamento estava com numeração suprimida e seguiria para o nordeste do país.
10: Um passageiro foi preso. Ele era o responsável pela bagagem e contou que saiu da rodoviária de Goiânia, mas não informou em qual estado do nordeste iria desembarcar.
9: A suspeita da polícia é de que o arsenal iria abastecer o poder de fogo das facções que...

0: criminosas que agem em todo o país. O Comando Vermelho e o PCC, fundados no eixo Rio-São Paulo, se expandiram para o Nordeste, numa demonstração clara de domínio de território. Na região de fronteira do Brasil com o Paraguai, mais uma grande apreensão de armas feita pela PRF. Foram 16 pistolas e 26 fuzis, localizados escondidos dentro da cabine de um caminhão que transportava insumos de ração animal. Além do arsenal, a polícia também apreendeu carregadores e munições de grosso calibre. O motorista, de 28 anos, foi preso em flagrante. A via terrestre é um dos principais meios de transporte de armas usada por facções criminosas. Neste flagrante, no Paraná, as 28 pistolas semiautomáticas estavam escondidas atrás das lanternas, na parte interna da lataria e até na abertura do tanque de combustível. Um casal foi preso.
1: No interior de São Paulo, um homem foi preso depois de atirar contra um motorista de aplicativo durante uma briga de trânsito. Uma câmera no painel mostra um dos motoristas emparelhando o carro e apontando a arma para o outro, que não se feriu. Gustavo Henrique Ardito tem registro de CAC e na casa dele a polícia apreendeu 11 armas e munição.
2: Chefes do tráfico que ostentavam luxo e armas nas redes sociais foram alvo da polícia no Rio. 4 pessoas foram presas.
3: Piscina com vista para o Cristo Redentor. Nas redes sociais, Anderson da Silva Pereira postava fotos em viagens e exibindo dinheiro. Conhecido como Branquinho, o traficante é um dos alvos da operação da Polícia Civil nas comunidades do Falé, Fogueteiro e Coroa, na região central do Rio. Nessa foto, o Branquinho aparece ao lado de outros 2 alvos da operação. Os 3 são apontados como gerentes do tráfico de drogas na região. O grupo seria chefiado por Paulo César de Castro, Paulinho do Fogueteiro. Ele segue foragido. Ao todo, foram expedidos 98 mandados de prisão contra integrantes do Comando Vermelho. Só 4 pessoas foram detidas. Outros 6 alvos já estavam no presídio.
4: Nós percebemos que a organização criminosa do Comando Vermelho, que atua naquela localidade, ela acabou se expandindo. Então ela não trata apenas do tráfico de drogas. Essa organização utiliza outros tipos de crime, como o roubo e furto de automóveis, para refinanciar a sua atividade.
3: Nessa quarta-feira, o Comando Vermelho também foi alvo de uma operação da Polícia Militar. 200 PMs de vários batalhões estiveram em comunidades controladas pelos traficantes. No complexo da Maré, os policiais encontraram um barraco da moeda. A gráfica imprimia dinheiro falso. Já na Vila Kennedy, zona oeste do Rio, as equipes apreenderam um detector de drones, usado pelos criminosos para monitorar aparelhos da polícia e também de grupos inimigos.
1: Os confrontos diários entre facções rivais espalham o medo e mudam a rotina de milhares de moradores no Rio de Janeiro.
5: Esses vídeos refletem a realidade de moradores de comunidades do Rio de Janeiro. Os tiroteios causam uma rotina de medo e tensão provocada pela disputa entre facções rivais por território e dinheiro.
6: Não sei se eu moro no Rio de Janeiro, no bairro da Zona Norte, ou se eu moro na Bósnia, ou no Iraque, no Irã, porque tá igualzinho.
5: Esse homem, que teve a identidade preservada, mora em Cordovil, onde traficantes do Comando Vermelho, do Terceiro Comando Puro, têm travado intensos confrontos nas comunidades da Tinta e do Dourado. Os criminosos têm usado até drones para jogar granadas em diferentes localidades.
7: Acertou a piscina.
6: A gente fica preso dentro de casa, então depois eu tenho um impacto nesse lugar. Do medo de você ter que ficar preso dentro de casa, ou então se você estiver na rua.
5: Um levantamento da plataforma Onde Tem Tiroteio mostra que o estado do Rio registrou quase 3 mil confrontos armados esse ano, um aumento de 30% em relação ao mesmo período de 2025. A capital fluminense lidera o ranking com cerca de 2.600 confrontos. A área mais sensível é a zona norte da cidade.
8: Ai, minha televisão estourada, mano. Cara, comprei tudo com sacrifício, lutei pra
7: Meu som.
8: Todo dia já avança um pouco. Muitos conhecidos meus já abandonaram suas casas. Alguns já foram até invadidos.
5: Especialistas avaliam que o cenário mostra uma espécie de aprimoramento do crime organizado para avançar e a necessidade de o Estado sufocar esses grupos.
9: O crime organizado ele vem incorporando novas tecnologias, principalmente os drones, que são atualmente utilizados, por exemplo, para monitorar a movimentação das forças de segurança e também de grupos rivais, além também de monitorar a própria comunidade.
10: Gente, pelo amor de Deus, a gente não aguenta mais, cara. A gente não aguenta mais.
1: Complicado demais, né?
2: E a realidade de milhares de pessoas que enfrentam, né, essa guerra diária no Rio de Janeiro e em grandes capitais também aqui do Brasil.
1: O fácil acesso de crianças e adolescentes a grupos que promovem ódio e violência na internet acende um alerta a todos nós pais, Thaís.
2: E é o que a gente vem falando por aqui, né? O monitoramento do celular, a tutela, é a principal barreira contra a ação desses criminosos.
11: Um universo virtual que esconde horrores da vida real. O Discord, aplicativo de mensagens em tempo real, abriga comunidades online, onde jovens são manipulados e expostos à violência extrema. As vítimas são abordadas nas redes sociais comuns.
12: Começa num jogo online ou em qualquer rede social, com possibilidade de interação, diante de um comentário, por exemplo, ou até mesmo discutindo alguma coisa. Aí essa vítima, cooptada por esse agressor, migra de aplicativo, começa um web namoro, uma web amizade, e depois que ela manda a primeira foto íntima, o primeiro vídeo íntimo, ela fica na mão desse agressor.
11: Nesta semana, 4 adolescentes com idades entre 13 e 17 anos foram apreendidos e um jovem de 18 anos foi preso numa operação da polícia em 5 estados. Eles administravam uma comunidade que transmitia ao vivo abusos, automutilação e incentivos ao suicídio. As investigações começaram depois que uma garota de 13 anos tirou a própria vida ao participar da comunidade.
12: Quando os pais acham que os filhos estão seguros dentro do quarto, enfim, com acesso amplo ao celular, eu digo sempre que não. Né? Muito pelo contrário, é ali que a gente percebe que eles podem ser tanto autores desse tipo de crime como vítimas.
11: No ano passado, o Jornal da Band exibiu uma série de reportagens especiais que mostraram como o Discord vinha sendo usado por esses grupos criminosos. São comunidades fechadas, mas com fácil acesso.
13: Muitos desses jovens, eles buscam por um senso de pertencimento dentro de um grupo, dentro de uma comunidade. E se eles veem os outros fazendo e eles não fazendo, eles sentem peixe fora d'água, diferentes, né, do que diferente dos outros dentro daquele ambiente.
11: O Discord entrou na mira das autoridades brasileiras por demorar para apagar conteúdos e transmissões que ameaçam crianças e adolescentes. O ECA Digital exige que as plataformas atuem com rapidez para restringir o acesso dos jovens a esse tipo de material. Para essa especialista, é fundamental que os pais supervisionem os acessos dos filhos às redes sociais. Ela defende que o uso seja permitido a partir de uma certa idade.
14: Não é sobre proibir o celular e todo mundo vai ter celular. A questão é, precisa ter celular aos 12 anos? Não, não precisa.
11: Em nota, o Discord disse que não tolera a atuação de grupos extremistas e que mantém equipes dedicadas à identificação e remoção desse tipo de conteúdo. Diz ainda que colaborou com as autoridades brasileiras nas investigações que levaram à prisão dos suspeitos essa semana.
2: Agora a gente fala de alerta de muita chuva e fortes rajadas de vento no sul e também no sudeste nos próximos dias. A Natália Paz acompanha os preparativos das defesas civis e fala para a gente sobre essas informações. Natália, boa noite para você. O que está sendo feito, né, para antecipar a chegada desses fenômenos?
15: Boa noite, Thaís, a vocês e a todos. Técnicos da Defesa Civil Nacional se reuniram com representantes estaduais e municipais para debater as previsões para os próximos dias e alinhar ações de preparação. Na semana passada, ventanias fortíssimas provocaram caos e muita destruição, principalmente no litoral de São Paulo e na cidade do Rio de Janeiro. Por isso, é importante prestar atenção aos alertas que poderão ser disparados pelos estados. O sistema usa a rede de telefonia do celular para enviar mensagens de texto e avisos sonoros em áreas áreas de risco. Esses alertas aparecem em destaque na tela dos celulares e tocam mesmo em modo silencioso. Essa ferramenta busca orientar sobre medidas de proteção que devem ser tomadas. Em São Paulo, um gabinete de crise deve funcionar até sábado. Em todo o estado, há risco de quedas de árvores, de energia e dificuldades no transporte, atingindo inclusive os aeroportos. É com vocês.
2: Obrigada, Natália, pela sua participação. E como a Natália disse, temos alertas importantes. Tem formação de um ciclone bomba no sul. Aliás, tem esse nome, o fenômeno, por causa da previsão de impactos grandes num período curto de tempo. Vamos detalhar aqui para você o risco de temporais com granizo e raios nessa faixa que vai do Rio Grande do Sul, passando por Santa Catarina, chegando ao Paraná e também ao sul do Mato Grosso do Sul. A chuva ela ainda é muito forte também em partes de São Paulo e do Rio de Janeiro. Tem um alerta, e aí não é só de chuva, alerta para os gaúchos principalmente, porque os ventos podem passar de 90 quilômetros por hora. É um perigo extremo nessa região. Risco de tornado também naquela região ali das Missões e no noroeste do estado. Em São Paulo, essas rajadas podem chegar a 60 quilômetros por hora na quinta e a 100 quilômetros por hora no sábado e também na sexta-feira. Então fica esse destaque. Vamos falar da capital paulista agora em detalhes, porque pode chover nessa quinta, máxima de 28 graus. A chuva ganha intensidade na sexta e segue pelo menos até o sábado, mas já perdendo força, mas a temperatura cai bastante no começo da próxima semana. Falando agora de Porto Alegre, variação grande na temperatura, 18 e 28 graus de temperatura, com chuva intensa ao longo das próximas horas. Campo Grande, tempo firme, sol entre nuvens, 31 graus. Chove no Rio de Janeiro, mas a máxima chega a 35. Em Natal, pancadas pontuais, 28 graus de máxima. Vamos agora para o cenário internacional, porque a maior geleira da Áustria pode se dividir em duas partes ainda este ano por causa do calor extremo. Já dá para ver, como a gente consegue observar nessas imagens, o fluxo de água, que parecem verdadeiras cachoeiras, né, caindo dessa geleira que fica na região de Caríntia. A montanha já perdeu quase 300 metros de espessura de gelo desde a década de 90. E o que, que os especialistas dizem? Eles alertam principalmente que a Áustria pode ficar completamente sem gelo em 40 anos.
1: E a Rússia fez um dos maiores ataques contra a capital ucraniana este ano.
7: O forte bombardeio russo em Kiev deixou 17 mortos e mais de 40 feridos. Diversos edifícios foram destruídos pelo impacto. A defesa da Ucrânia conseguiu interceptar 90% dos drones, mas nenhum míssil foi abatido pelas forças de Kiev. No leste da Alemanha, um drone com explosivos foi localizado perto de um avião de carga ucraniano que estava no aeroporto de Leipzig. O ministro do interior alemão disse que o incidente é muito sério.
1: A Polícia Federal concluiu a investigação do acidente com o avião da Voepass que matou 62 pessoas há 2 anos.
2: O inquérito aponta que a tripulação tinha conhecimento antes da decolagem que o sistema de degelo da aeronave apresentava falhas.

Segundo a Polícia Federal, as últimas conversas na cabine revelam que o problema já era conhecido pela tripulação. No voo anterior ao do acidente, o comandante comemora o pouso e diz: "Chegamos vivos." Pouco depois, o mesmo avião decola e o piloto ironiza: "Esse avião parece aquele Fusquinha Herbie lá. Herbie, filme bem antigo." Mais tarde, enquanto o gelo se acumula nas asas, o comandante desabafa: "Essa b**** não está funcionando, né?" Segundos depois, o avião perde sustentação, cai em parafuso e explode ao atingir o solo. Ninguém sobrevive. O laudo da Polícia Federal, com quase 200 páginas, reconstruiu não apenas o voo da tragédia, mas também as viagens anteriores do avião. Os peritos descobriram que o mesmo alerta de falha no sistema de degelo havia sido registrado em 3 voos anteriores ao do acidente. A Polícia Federal afirma que a tragédia foi provocada pela combinação de falhas recorrentes no sistema de degelo, da decisão de operar em uma área de formação severa de gelo, de erros operacionais e de uma sucessão de barreiras de segurança que deixaram de funcionar. A conclusão do inquérito criminal deve ser divulgada amanhã. A expectativa é que a Polícia Federal indique os responsáveis e peça a responsabilização criminal de quem contribuiu para o acidente em Vinhedo, no interior paulista.

0: que matou 62 pessoas. O avião tinha saído de Cascavel, no Paraná, e seguia para Guarulhos, na Grande São Paulo.
1: Atenção a pequenos gestos pode salvar vidas. Uma mulher vítima de violência foi salva no Paraná depois de fazer um sinal pedindo socorro para um motorista que passava pela rua.
2: Câmeras de segurança mostram a mulher e o homem subindo uma rua a pé na cidade de Pitanga, no interior do Paraná. Ela coloca uma das mãos para trás e faz um sinal. Um motorista diminui a velocidade, observa e para em seguida. Ele e mais dois homens descem do veículo e abordam o casal.
3: Já conheci esse sinal da internet já, né? E foi quando a gente até deu uma paradinha antes, pensou o que fazer e resolvimos prestar socorro, né? Ver o que estava acontecendo.
2: As testemunhas notaram ferimentos na mulher, que pediu que eles fossem levados para a delegacia. O homem concordou e entrou no carro. Lá, os policiais constataram que se tratava de um caso de violência doméstica e prenderam o agressor em flagrante.
4: Eles tinham um relacionamento anterior de anos, até que ela decidiu seguir com a vida dela. Quando o ex-companheiro soube dessa informação, ele, alcoolizado, invadiu a casa dela, quebrou todos os móveis da casa enquanto ela estava fora. E quando ela chegou, ele foi tomar satisfações, né, com ela. A gente precisa destacar que nenhuma violência dirigida à mulher tem justificativa nenhuma, né?
2: Foi aqui nessa rua da cidade de Pitanga, no Paraná, que a mulher fez o gesto que a salvou do ex-companheiro. É o sinal internacional de socorro. Feito de forma silenciosa, por trás do corpo, para não chamar a atenção do agressor, o gesto consiste em mostrar a palma da mão, fechar o polegar e depois dobrar os quatro dedos sobre ele. Quem reconhece esse sinal entende que a mulher está em perigo e deve acionar a polícia.
3: A gente se põe um parente da gente no lugar, né? Então, se alguém, né, vê um gesto desse, né, puder parar, auxiliar, ver o que está acontecendo, né? Porque se eu fosse com um parente meu, né, eu ia gostar muito que alguém prestasse um socorro, né?
2: O homem passou por audiência de custódia e a justiça decidiu soltar o agressor para que ele responda pelo crime em liberdade. Apesar do flagrante, o Ministério Público não pediu a prisão, mas recomendou que ele fosse solto mediante o pagamento de fiança, além da imposição de uma medida protetiva à vítima. A justiça não determinou a restrição porque a vítima teria alegado não achar a medida necessária. A fiança também não foi estabelecida. O delegado que investiga o caso disse que vai ouvir a vítima novamente para saber se ela pode ter sido coagida pelo agressor.
4: É um direito dela, a qualquer momento, a medida protetiva, eu repito, pode ser pedida a qualquer hora do dia ou da noite. É um direito da mulher.
1: Em São Paulo, depois de 2 dias de muitos, mas muitos transtornos, terminou a greve nas linhas de trem 11, 12 e 13. O fim da paralisação foi aprovado em assembleia pelos ferroviários. O governo reforçou que os empregos serão mantidos por um projeto de lei do Estado. A operação será totalmente normalizada nesta quinta-feira.
5: Saíram nesta quarta-feira 2 novas pesquisas com intenções de voto para presidente. Vamos conferir a primeira, da Genial Quest.
6: O presidente Lula lidera o primeiro turno com 39%, seguido pelo senador Flávio Bolsonaro com 30%. Renan Santos e Ronaldo Caiado estão empatados com 4% e o Romeu Zema tem 2% das intenções de voto. Cabo Daciolo, Augusto Cury e Samara Martins aparecem empatados com 1% e os demais candidatos não pontuaram. 10% dos entrevistados estão indecisos. Brancos e nulos representam 8%. No primeiro cenário de um eventual segundo turno, Lula se reelegeria com 44%. Flávio Bolsonaro tem 39%. Na disputa contra Romeu Zema, Lula tem 46% e o ex-governador de Minas, 34%. Contra Ronaldo Caiado, o presidente Lula aparece com 45% e o ex-governador de Goiás com 37%. No último cenário, Lula tem 45% e Renan Santos, 35%. A pesquisa completa você confere no portal band.com.br.
5: Confira agora os números da pesquisa Meio Ideia.
6: No primeiro turno, o presidente Lula está com 43%, seguido de Flávio Bolsonaro com 35%. Na sequência, aparecem Ronaldo

0: Caiado com 5,7, Renan Santos com 4,7, Romeu Zema com 2,6 e Augusto Cury com 1,7%. Os demais candidatos não atingiram 1%. Brancos e nulos são 2% e 4% dos entrevistados não sabem em quem vão votar. Lula aparece na frente também no segundo turno, com 48,5%, e Flávio Bolsonaro tem 43%. Em outro cenário, o presidente Lula tem 48,5% e Ronaldo Caiado 40%. Contra Romeu Zema, Lula aparece com 48,5% e Zema com 37%. No último cenário pesquisado, Lula tem 48% e Renan Santos 34,7%. Essa pesquisa completa também está disponível no site band.com.br.
1: O senador Flávio Bolsonaro escolheu um deputado do próprio partido como vice na chapa. Veja agora como foi o dia dos presidenciáveis.
2: Uma escolha que surpreendeu o mundo político. Alfredo Gaspar, deputado do PL de Alagoas, será o vice da chapa de Flávio Bolsonaro à presidência. Foram três os motivos principais. Gaspar é nordestino, ligado à segurança pública e foi relator da CPMI do INSS sobre o roubo a aposentados e pensionistas. A intenção é trazer o assunto e, principalmente, as investigações envolvendo Lulinha, o filho do presidente Lula, ao centro da disputa eleitoral.
3: É uma pessoa que eu aprendi a admirar, que enfrentou e defendeu os nossos aposentados na CPMI do INSS. Alguém que pediu a prisão do Lulinha porque tinha culpa no cartório.
2: Alfredo Gaspar tem 56 anos. Estava no primeiro mandato como deputado.
4: Terei lealdade e gratidão. Terei a coragem de enfrentarmos juntos, presidente Flávio, a corrupção, o crime organizado.
2: A decisão por uma chapa puro sangue, somente com integrantes do PL, veio após o Centrão fechar as portas para Flávio. A intenção era ter uma vice-mulher, pelo peso do eleitorado feminino. Mas o Progressistas de Tereza Cristina, o Republicanos de Daniela Marques e o Podemos de Renata Abreu preferiram a neutralidade na disputa. A vereadora do PL do Ceará, Priscila Costa, foi sondada, mas venceu a avaliação que ela seria mais próxima de Michele Bolsonaro que do próprio candidato. O cientista político Fernando Schiller afirma que Alfredo Gaspar cumpre requisitos que são importantes para a campanha de Flávio.
5: Teve um papel de grande destaque na CPI do INSS, isso projetou seu nome, aí ele pede um indiciamento, enfim, do Lulinha, isso tem um significado. E a partir dali, evidentemente, tem uma justificativa política.
2: A definição por Gaspar também pacifica a direita em Alagoas. Fora da briga pelo Senado, o PL vai apoiar o ex-presidente da Câmara, Arthur Lira, do PP. Faltando 10 dias para o prazo final de registro na Justiça Eleitoral, as principais chapas estão definidas. Lula reeditou a aliança de 2022 e fechou com Geraldo Alckmin, do PSB, para vice. Os outros candidatos vão com nomes dos próprios partidos. Flávio Bolsonaro e Alfredo Gaspar, do PL, Ronaldo Caiado e Gilberto Kassab, do PSD, Renan Santos e Haroldo Medina, do Missão, e Romeu Zema e Eduardo Girão, do Novo. No QG eleitoral de Lula, o ex-chefe de gabinete do presidente não resistiu à pressão. Pediu para sair da coordenação da campanha do candidato à reeleição. Marco Aurélio Santana Ribeiro, mais conhecido como Marcola, recebeu R$249 mil da empresária Roberta Luxinger. Ela é amiga do filho do presidente Lula, Fábio Luiz Lula da Silva, o Lulinha, e tem ligações com Antônio Carlos Camilo Antunes, o careca do INSS. Marcola afirmou em nota que foi um empréstimo privado, já quitado. O caso causou constrangimento na campanha petista, por causa da proximidade de Lula e Marcola. Diante da possibilidade de um desgaste ainda maior na campanha, o assessor decidiu sair. Em entrevista hoje a um podcast, o candidato do PT não falou sobre o tema. Lula disse que essa será a última eleição da vida dele.
6: Vou ter 120 anos, mas essa vai ser minha última eleição.
7: Eu quero entregar o Brasil, sabe, soberanamente grande, bem formado, sabe, E

0: um país competitivo com qualquer país do mundo.
1: Ronaldo Caiado, do PSD, participou em Goiânia da convenção que lançou Daniel Vilela, do MDB, como candidato à reeleição ao governo de Goiás. Renan Santos, do Missão, e Romeu Zema, do Novo, não tiveram agendas públicas hoje.
2: A escolha de Flávio Bolsonaro e as novas pesquisas, veja no comentário de Fernando Mitre.
3: Sem conseguir superar as dificuldades para a escolha de uma mulher como companheira de chapa, o candidato Flávio Bolsonaro acabou surpreendendo com o nome do deputado Alfredo Gaspar. A expectativa e o ambiente eleitoral apontavam para a escolha de uma mulher no posto de vice, já que o candidato no eleitorado feminino perde para Lula por uma diferença significativa, mas com alguns ganhos ou recuperação em outras áreas, como entre o eleitorado independente na pesquisa Quest, onde Flávio reduziu a vantagem de Lula, que agora é de 3%, já foi bem mais. No segundo turno, Lula mantém a liderança, embora tenha perdido um ponto e Flávio crescido 2. Comparados com a pesquisa Ideia, Meio Ideia, que também acaba de sair, os números a favor de Lula no segundo turno e também no primeiro são semelhantes. Sempre lembrando que, além de institutos diferentes, as metodologias também são. O que fica mais claro a cada pesquisa, que não faz prognóstico, mas apenas expressa um momento, é bom lembrar sempre isso, a eleição caminha para uma definição por pequena ou muito pequena diferença de votos. Thaís Felipe.
4: Obrigado, Mitre. 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
2: O governo avalia como reagir aos Estados Unidos depois da Casa Branca cancelar o visto da embaixadora do Brasil em Washington. Vamos então ao vivo mais uma vez a Brasília, Natália Paz, com as informações. Natália.
8: Thaís, até agora não foi batido o martelo pelo princípio da reciprocidade, até porque o Brasil está sem um embaixador americano. Neste momento, a representante é a encarregada interina em Brasília, Kimberly Kelly. Fontes do Planalto avaliam que, mesmo assim, é preciso dar uma resposta formal, já que a medida americana foi interpretada como uma forma de chantagem. A ideia é não analisar novos pedidos de aval diplomático antes das eleições, o que, na prática, mantém em espera a indicação de Daniel Pérez para a Embaixada dos Estados Unidos no Brasil. O nome do diplomata foi enviado para análise do governo brasileiro logo depois da aprovação na Comissão de Relações Exteriores do Senado americano, no dia 22 de julho. Ele ainda depende da aprovação do plenário. Mais cedo, o presidente Lula chamou de irresponsável a decisão do governo americano. O Pedro Teixeira mostra na reportagem.
9: O governo decidiu manter a embaixadora brasileira em Washington, Maria Luísa Viotti, mesmo após a alteração em seu visto. Agora, segundo autoridades brasileiras, a diplomata perde o visto de múltiplas entradas e passa a ter apenas o direito de permanecer nos Estados Unidos sem poder deixar o território americano. O presidente Lula classificou a decisão como irresponsável e disse que o Brasil não vai receber nenhum embaixador americano até o fim das eleições.
0: Ele tomou essa atitude que eu acho uma atitude, sabe, irresponsável,
10: parece birra,
0: impensada.
10: Né?
0: Para um país que tem 203 anos de diplomacia, de relação diplomática, é tão desnecessário. Os Estados Unidos não deu importância para o embaixador no Brasil, porque faz um ano e meio que ele está no,

0: Ele não mandou para cá.
1: Há um clima de irritação dentro do governo com as justificativas apresentadas pelos Estados Unidos, classificadas como falsas e decorrentes de uma escalada de medidas hostis contra o Brasil. Em entrevista à Rádio Bandeirantes, o ex-embaixador nos Estados Unidos, Rubens Barbosa, criticou a decisão do governo americano e defendeu uma negociação.
2: Uma reação muito despropositada. Lá, quando eu fui designado embaixador brasileiro lá nos Estados Unidos, o meu pedido de agremã levou 30 dias. E o meu sucessor também levou 30 dias. Depois da eleição, seja qual for o resultado, o governo americano e o governo brasileiro não terão alternativa senão sentar à mesa para conversar.
1: Esse não é o único foco de tensão. O governo brasileiro decidiu rebaixar o nível das relações diplomáticas com a Argentina depois dos ataques do presidente Javier Milei a Lula.
3: Nós pedimos explicações e dissemos que enquanto não houver explicações satisfatórias, nós vamos manter o nosso embaixador Júlio Bittelli no Brasil e também a embaixada argentina será dirigida por um encarregado de negócios.
1: O chanceler argentino lamentou a decisão, disse que espera uma mudança de poder no Brasil e afirmou que a Argentina não vai tomar nenhuma medida em resposta.
4: O Brasil tem todo o direito de tomar as decisões que quiser. Continuaremos a manter as relações no nível que o Brasil determinar.
5: Que decida o Brasil.
6: Foram divulgados os resultados do IDEB, um dos índices que medem a qualidade do ensino no Brasil. Houve melhora, mas as metas estabelecidas pelo Ministério da Educação não foram atingidas.
7: O indicador é medido em três etapas da vida escolar: nos anos iniciais e finais do ensino fundamental e no ensino médio. O IDEB combina dados de dois indicadores na área educacional: o de notas obtidas pelos alunos em provas de português e matemática, conhecido como SAEB, e o de taxas de aprovação nas escolas. Nos últimos dois anos, a nota até o quinto ano do ensino fundamental subiu de 6 para 6,3 pontos. Nos anos finais, até a nona série, foi de 5 para 5,3. E no ensino médio, de 4,3 para 4,5. No comparativo com o início das medições em 2005, todas as etapas registraram melhora nas notas. Segundo o Ministério da Educação, também foram constatados avanços na aprendizagem de matemática e língua portuguesa. O resultado é positivo, mas alguns dados ficaram abaixo das metas definidas pelo Plano Nacional de Educação. Nos anos iniciais do fundamental, a nota superou a meta. Mas nos anos finais e no ensino médio, isso não aconteceu.
8: Nós melhoramos muito o acesso, estamos na última milha, eu diria. Nós melhoramos a trajetória, o fluxo melhorou muito no Brasil, que era um problema crônico brasileiro. E agora a gente vai poder focar na proficiência.
9: E a seguir, Banco Central reduz a taxa básica de juros pela quarta vez seguida.
6: Bombeiros contam como foi resgatar Gilberto Gil no elevador.
9: Parte de foguete da SpaceX abre nova cratera na Lua.
6: Grêmio, Palmeiras, Vasco e Cruzeiro confirmam vaga nas quartas de final da Copa do Brasil. Você confere em instantes aqui no Jornal da Noite.
10: Eu sou Eduardo Barão, direto de Nova York, nos Estados Unidos, com as principais informações para a Band News TV, na velocidade da notícia.
6: De volta com o Jornal da Noite, falando de economia. O Banco Central cortou 0,25 ponto percentual da taxa básica de juros. A decisão já era esperada pelo mercado e a Juliana Rosa explica.
11: A expectativa foi confirmada. Taxa básica de juros, a Selic, referência para o sistema financeiro, caiu pela quarta vez seguida, para 14% ao ano. Desde março, os juros estão caindo bem devagar em função do aumento nas previsões de inflação, com alta do petróleo e medidas do governo para estimular a economia, o que está gerando um endividamento recorde. O corte foi possível, segundo o Banco Central, porque a inflação e a economia perderam força. Mas olha, o comunicado do Banco Central foi bastante cauteloso. preciso e mais sucinto também para evitar ruídos que aconteceram da última vez. O Banco Central diz que tem mais riscos de alta do que de baixa da inflação e destaca a

0: preocupação com as expectativas futuras de inflação ainda acima das metas. Entre os riscos estão a dúvida do que vai ser feito com gastos públicos a partir de 2027, o petróleo e efeitos do fenômeno climático El Niño, que deve aumentar preços de alimentos. Mas olha, os juros podem cair um pouquinho mais. A projeção do Banco Central aponta espaços de redução para 13,75% em setembro. Ele não se compromete, diz que vai seguir acompanhando os dados, mas deixa a porta aberta para mais um corte. Felipe, Thaís.
1: Obrigada, Ju. Cães robôs estão substituindo vigias noturnos. É isso mesmo, aconteceu em condomínios de Atlanta, nos Estados Unidos. As máquinas são controladas à distância por operadores humanos que monitoram as câmeras e falam com os moradores. Após a adoção da tecnologia, o índice de roubos de veículos caiu 75%. Tá aí, ó, uma bela dica pra gente. Deve
2: mas
1: custar
2: eu gosto
1: uma grana.
2: Mais dos...
3: Ai, eu tenho medo dessa tecnologia, mas é um caminho sem volta, não é verdade?
2: É verdade.
3: Muito boa noite, Thaís. Boa noite
2: boa
3: também para você.
2: Eu gosto daqueles
1: só não
2: que
1: pode
2: lamem.
1: Mudar
3: o quê?
1: O nosso futebol, né?
2: Tá
1: mudando direto. Mas os jogadores não, vai substituir, não vão ser substituídos, vai?
3: Não.
1: Por enquanto, né?
3: De jeito
1: nenhum. Por enquanto, né?
2: Por enquanto.
3: De jeito
2: nenhum. Já tem futebol de robô mundo afora.
3: É isso. Bora falar então, gente.
2: Valeu.
3: O jogo de volta, né, das oitavas de final da Copa do Brasil. Bora falar então de Cruzeiro e Chapecoense. Placar de 2-0 para a Raposa. No jogo de ida foi 0-0. Os gols foram marcados por Matheus Henrique e Caio Jorge, ele, né? Olha, teve gente...
2: Pra que tirar a camisa, meu filho? Pra
3: pois
2: quê?
3: É, não, mas é naquela comemoração.
1: Na empolgação, aí não tem jeito.
2: E aí leva amarelo. Aí fica fora do próximo jogo.
3: Pois é, mas é, teve que segurar ali a emoção. Teve até um expulso também da Chape, tá? Mas o Cruzeiro acabou fazendo 2-0, segue, avança então para as quartas de final da Copa do Brasil e a Chapecoense então se despede do torneio. Tivemos também Grêmio e Mirassol no dia de hoje. O jogo de ida foi 1-1 e o Grêmio acabou fazendo 1-0. Placar magrinho, mas era o suficiente porque um golzinho para ambas, né, para qualquer equipe ali que marcasse avançaria para as quartas de final. O Grêmio acabou marcando com Pavon e agora segue para as quartas de final.
2: Boa cobrança de falso, hein?
1: Agora... Num joguinho de ida bem meia boca, agora veio a revanche, né?
3: Veio a revanche. Vocês perceberam a risada maravilhosa.
2: Alegria.
3: Que alegria de Thaís.
1: É raro esse momento. É raro, mas acontece.
3: Mas, ó, pela segunda vez o Vasco eliminando o Fluminense. No ano passado, na semifinal, também venceu nos pênaltis. E desta vez, então, gente, 3-1 para o
1: sem questionamento
3: Vasco,
1: hoje.
3: Gols do Brenner, o Puma também entrou, saiu do banco para marcar o terceiro e para sacramentar, é isso aí, venceu, convenceu, o Flu até tentou ali num empatezinho quando estava 2-1 para fazer 2-2, mas à noite no Maracanã foi do Vasco. O Fluminense se
1: só despede, falta esse time no Campeonato Brasileiro. Só falta esse time aí jogando desse jeito no Campeonato Brasileiro.
3: Mas não pode ter tu também nessa vida, né, Thaís? Vamos segurar um pouco, até porque o Vasco também tá na Sula. Olha que legal.
2: Olha
3: tá na
2: que
3: Sula,
2: máquina, hein?
3: Vai encarar o Olímpia na quinta-feira, no dia 10. Então, vamos aguardar. Mas no Brasileirão não vai bem, não.
2: A Copa do Brasil segue amanhã.
3: Segue amanhã os nossos dois últimos jogos de Copa do Brasil. Vitória e Atlético Paranaense se enfrentam às 8 horas. E também, lá na Casa do Corinthians, tem Timão Internacional. O jogo de ida foi 2-0 para o Internacional. Vamos ver se o Corinthians consegue dar uma
1: reviravolta. Vamos ver se a bancada amanhã também está feliz, né?
3: Ixi,
1: vamos descobrir
3: então,
1: isso amanhã.
3: Amanhã eu vou ver
2: isso
3: se Felipe
2: complicado.
3: Estará feliz ou não.
1: Ou é a bancada ou é a nossa coordenação. Vamos descobrir.
3: Lembrando que o Palmeiras venceu... Perdeu hoje, perdão, mas avançou por conta do placar agregado, 5-3 então, para o Palmeiras, exatamente. Então, o Palmeiras também avança para as quartas de final da Copa do Brasil.
1: Tudo isso e muito mais?
3: Estou chegando daqui a pouquinho no Esporte Total, gente.
2: O Papa Leão XIV anunciou a primeira viagem como Papa à América Latina. Em novembro, ele vai visitar o Uruguai, a Argentina e o Peru. O Brasil está fora do roteiro. O americano Robert Prevost viveu no Peru por 20 anos. Segundo o Vaticano, o Papa aceitou o convite dos chefes de Estado e das autoridades da Igreja Católica nesses três países.
1: E a seguir, bombeiros contam como foi resgatar Gilberto Gil preso no elevador.
2: Pesquisa no Pará testa os benefícios do açaí para a saúde mental.
1: parte de foguete da SpaceX abre uma cratera na Lua daqui a pouco aqui no Jornal da Noite.

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4: Uma pesquisa da Universidade Federal do Pará investiga o potencial do açaí no combate à ansiedade e à depressão.
5: É famoso pelo sabor e pela energia. Mas o que muita gente não imagina é que esse mesmo fruto pode ser um grande aliado da saúde do cérebro. No laboratório da Faculdade de Farmácia da Universidade Federal do Pará, pesquisadores investigam como os compostos naturais do açaí podem proteger o sistema nervoso e ajudar no combate a transtornos como ansiedade e depressão.
6: A gente formulou hipóteses e uma delas é que o açaí poderia ter um efeito ansiolítico, antidepressivo, e a gente foi testar. Esse é um estudo pré-clínico, então são os primeiros resultados ainda comportamentais.
5: A expectativa é que no futuro esses resultados possam contribuir para novas estratégias de prevenção e cuidados com a saúde mental.
7: Através de uma parceria internacional com a Universidade de Coimbra, a gente está tentando entender como o açaí modula de fato as sinapses e como ele pode trazer esse efeito neuroprotetor para o nosso sistema nervoso central.
5: A pesquisa utiliza um suco de açaí clarificado desenvolvido para isolar os compostos nefólicos da fruta, principalmente as antocianinas, responsáveis pela cor roxa do açaí. São justamente esses compostos que apresentam ação antioxidante e anti-inflamatória, capazes de proteger as células do cérebro contra danos causados pelo estresse oxidativo.
6: Agora a gente vai produzir um modelo que a gente vai induzir um tipo de dano nesse animal e ver se o açaí protege, se ele realmente tem esse efeito neuroprotetor.
7: Apesar da gente entender os efeitos, né, magníficos do açaí, vale destacar que ele ainda não substitui os tratamentos atuais, os medicamentos existentes. Pesquisas ainda tentam entender como ele pode ser um alimento nutracêutico, um alimento funcional para melhorar a nossa saúde.
8: Uma parte de um foguete da SpaceX lançado no ano passado caiu na Lua a quase 9 mil quilômetros por hora. O impacto pode ter aberto uma cratera de 18 metros de diâmetro. A SpaceX diz que o estágio do foguete ficou na órbita lunar esse tempo todo e que uma combinação de atividade solar e forças gravitacionais colocaram a peça em rota de colisão não planejada com a Lua.
4: Era para ser um chamado simples, socorrer um homem preso no elevador.
8: E quando os bombeiros chegaram, a surpresa. O homem, aquele abraço, né? Era ninguém menos que Gilberto Gil. E a gente foi atrás da equipe que resgatou Gil no Rio de Janeiro.
9: Atender a um resgate de um morador preso no elevador é rotina para o tenente Renan, há 5 anos no Corpo de Bombeiros. Só que desta vez...
10: A novidade veio dar à praia.
11: No momento que eu perguntei qual é o nome da pessoa que está dentro do elevador, e aí a esposa dele respondeu, o nome dele é Gilberto Gil. E não é coincidência, é o artista mesmo. E aí foi o grande momento ali que a gente descobriu que de fato era o Gilberto Gil, o cantor que todos conhecem.
12: E deu um nervosinho na hora?
11: Olha... É um momento diferente, mas não um momento que gera nervosismo, porque a gente tem treinamento.
9: Um trabalho em equipe que reuniu 7 militares durante cerca de 10 minutos. E como quem anda com fé não costuma falhar, Gilberto Gil saiu são e salvo do local.
11: Chegou a um momento que eu disse, Gil, a luz do elevador vai apagar, porque nós vamos cortar a energia de fornecimento da cabine. Isso é um protocolo de segurança. Ele, tudo bem, aí a luz apagou. Isso é importante a gente ir narrando para a pessoa que está naquela situação já nervosa.
10: E a Bahia já deu recuo.
9: Quem acompanha o compositor em suas redes sociais está acostumado a ver pedacinhos de seu apartamento na rotina mostrada diariamente através dos vídeos postados pelo tropicalista. Recuperado do susto,

0: cantor fez uma foto com a turma e agradeceu o trabalho com um dos seus versos mais famosos, desejando a todos os bombeiros aquele abraço.
1: Alô, alô, é a linda. Aquele abraço. Alô, torcida do Flamengo. Aquele abraço.
0: Um dia que ficou marcado para sempre na vida do Renan, um antigo fã do cantor.
2: Andar com fé é minha música especial do Gil.
0: É.
2: Andar com fé, sim.
0: Na sua profissão é mais do que necessário.
2: Na minha profissão, na minha vida, sempre com fé a gente vai adiante, um dia após o outro.
1: Andar com fé eu vou, até não costuma falhar.
3: O Jornal da Noite, Felipe, termina aqui. Para rever as nossas reportagens, acesse band.com.br.
4: Uma excelente quinta-feira para você.
3: Obrigada pela companhia. Tchau.

0: Eu sou Cristiane Ramalho, direto de Berlim, na Alemanha, com as principais informações para a Band News TV, na velocidade da notícia.
1: Olha, a nova pesquisa Genial Quest divulgada hoje mostra o presidente Lula liderando as intenções de voto no primeiro turno. O candidato do PT aparece com 39% das preferências e, em segundo lugar, aparece o senador Flávio Bolsonaro do PL, que registra 30%. Uma diferença que era de 12 pontos em julho caiu para 9, né? Apesar de ser pouca diminuição, a gente está cada vez chegando mais perto, então os números, a mexida ali interessa as duas campanhas. Na sequência aparecem Renan Santos, do Partido Missão, e o governador de Goiás, Ronaldo Caiado, do PSD, empatados com 4% cada um. O governador de Minas Gerais, Romeu Zema, do Novo, marca 2%, enquanto os demais candidatos aparecem com 1% ou até menos. O total de indecisos é de 10% e a soma dos votos brancos, nulos e abstenção chega a 8%.
2: Bom, vamos mostrar então o segundo turno no cenário principal, né? São muitos cenários, mas vamos mostrar aqui Lula contra Flávio Bolsonaro. Lula que lidera em todos os cenários, tá? Uhum. Inclusive neste que a gente vai te mostrar. Apesar disso, a diferença também caiu, assim como no primeiro turno. Você vê bem que aqui nesse cenário, Lula tem 44%, Flávio Bolsonaro 39%. Flávio subiu 2 pontos e Lula recuou 1. Portanto, este é o número, a diferença exata. Ambos esses movimentos aconteceram dentro da margem de erro, tá? Então, de certa maneira, podemos falar em uma estabilidade, mas numericamente houve sim mudança. Brancos e nulos somam 13%, aqueles que não souberam responder, 4%. Vale lembrar que a Quest fez essa pesquisa com 2.004 pessoas, entrevistas presenciais, domiciliares, eleitores de 16 anos ou mais, entre os dias 31 e 3 de agosto. Eu falei da margem de erro, que é na ponta máxima de 2 pontos percentuais, para mais ou para menos. Vamos chamar Carlos Andreasa? Vai aparecer aqui, neste instante, já apareceu. Andreasa, ótima tarde para você, tudo bem?
3: Tudo bem, João, Andressa, vamos nessa, boa tarde.
1: Boa tarde.
2: Vamos lá, como analisar esse cenário? Eu sei que são muitas pesquisas, a todo momento trazemos aqui algumas trazendo novidades, outras mostrando algo bem similar às anteriores. Nesse caso, a gente aponta uma mudança tanto no primeiro quanto no segundo turno, desse crescimento de Flávio e a queda de Lula, ainda dentro da margem de erro. Mas dá para a gente tratar como um cenário de maior otimismo, realmente, de Flávio e pessimismo de Lula, mesmo estando nessa margem de 2 pontos? Não.
3: Você falou em instabilidade, João. Acho uma boa expressão. E o engessamento mesmo. A condição está muito engessada. É uma eleição dura. A pesquisa Quest, e aqui não faço nenhuma crítica não, é uma observação, e as pesquisas têm metodologias diferentes e tal. A pesquisa Quest é aquela que tem mostrado, entre as mais importantes, as pesquisas que mais repercutem, é a que tem mostrado uma vantagem maior para Lula. Na pesquisa Quest, Lula tem folga. Foi assim na última, também é assim nessa, embora como vocês mesmos disseram, com a margem estreitando, diminuindo um pouco essa vantagem. Outras pesquisas mostram um empate técnico, uma diferença numérica irrelevante, se considerarmos as margens de erro. Eu estou dizendo isso porque é como eu trato pesquisa, eu tento não isolar a pesquisa em si, senão a gente fica refém da pesquisa e acaba tendo que fazer um comentário para confirmar vieses, confirmar impressões anteriores. Eu gosto de ver as pesquisas do período num pacote mais amplo, pegar algumas pesquisas e tentar entender o que elas mostram como fotografia. E o que elas mostram é, para usar sua expressão de novo, estabilidade, dois candidatos lançados à frente, e aquilo que faz a diferença, com uma margem pequena para movimentação, o que faz a diferença é a rejeição. Então, notícias ruins para Flávio, notícias ruins para Lula, Agora, por exemplo, tem essa questão do chefe de gabinete dele, de Lula, ex-chefe de gabinete, tem a questão que é o Marcola, tem a questão do Lulinha, isso tudo vai ser ferido em outras pesquisas. O Flávio Bolsonaro passou por reveses recentemente em função da associação a Donald Trump, o affair Michele Bolsonaro, a questão do Master. A gente percebe que isso, embora faça o candidato sangrar politicamente, né, perder algumas posições, é um sangramento menor, menos grave do que o fato em si imporia. Isso é uma demonstração de um fator rejeição sendo decisivo para essa recomposição de votos. Então, veja, Flávio perdeu nas pesquisas anteriores, agora ele se recompõe, cresce no primeiro turno, cresce no segundo turno, ainda que na margem de erro. Qual é a leitura disso? O eleitor que encaixou esse golpe, que não gosta de Flávio, talvez, que não é fã de Flávio, que ficou chateado com aquele fato, mas que prefere Flávio a Lula, ou melhor, rejeita Lula. Então, a imagem que eu uso é essa, tapa o nariz e declara o voto em Flávio Bolsonaro. O inverso também acontece. Então, pouca margem para a ascensão de outros candidatos. Você vê ali, Renan Santos chegou a 4, empatou com Ronaldo Caiado, mas é uma disputa que não mostra movimento, não cresce, ninguém chega à faixa dos dois dígitos, ninguém chega a 10%. É Flávio e Lula, Lula e Flávio, com uma base muito sólida, ambos, a base bolsonarista, a base lulista, a isso se somando à rejeição, que há contra um e contra outro. E a gente tem esse cenário aí bastante cristalizado.
4: Que após a audiência dos funcionários da CPTM aqui na capital, foi aprovado o fim da greve e decidiram retomar a operação das linhas 11 Coral, 12 Safira e 13 Jade. Tema para análise do nosso colunista Marco Antônio Sabino, que está ao vivo conosco. Boa noite, Sabino.
5: Oi, Sabino.
6: Oi, Verusca. Oi, Thaís. Tudo bem? Boa noite a todos. Pois é, guardem um número. A Assembleia que decidiu pelo fim da greve, ela teve a participação de 157 sindicalistas. 126 votaram contra e 36 votaram a favor da manutenção da greve. Portanto, acabou prevalecendo a posição de acabar com a greve. Daqui a pouquinho a gente volta no número. Mas vamos contar o histórico dessa greve. Bom, vamos voltar a um ano. Há um ano foram concedidas 3 linhas da CPTM para uma empresa chamada Trivia. Essa empresa acompanhou com a CPTM durante um ano toda a operação. Nenhum incidente ocorreu. Aí a empresa assume a operação como estava previsto em contrato. E 3 dias depois dela assumir, acontece um incêndio num vagão, um incidente. Uma semana depois do incidente, começa uma greve dos sindicalistas da CPTM. Essa greve, em tese, não tinha nada a ver com o incêndio, com o acidente. A justificativa para a greve é o risco de demissões de funcionários que trabalhavam para a CPTM e seriam transferidos para a Trivia. Os sindicalistas queriam garantia de emprego para eles. E eles estão na deles. Né? Na Constituição, há a previsão dessa ação chamada greve, dessa alternativa chamada greve. É constitucional, é legal. O problema é que o sindicalismo brasileiro, ele envelheceu no mau sentido, não é em idade, não. Em idade, se ele tivesse envelhecido, estaria mais sábio. O problema é que ele envelheceu com as práticas. A prática de uma greve como essa, que maltratou a população de São Paulo por 2 dias, ela não deveria existir mais. Os sindicalistas têm uma visão tacanha de que esse tipo de ação resolve o problema. Não resolve, apenas gera a opinião pública contra eles próprios. Aliás,

0: Poucos, mas muito poucos, decidindo por uma maioria. Por quê? Porque ninguém mais quer saber de sindicato.
1: Ô Sabino, eu estava ouvindo o governador Tarcísio de Freitas falando ao vivo com o Joel da Atena no Brasil Agora e ele reclamou que o caos foi causado pelos sindicalistas e ele disse também que 126 maquinistas têm a CPTM, só 3 foram trabalhar nesses 2 últimos dias de greve. E ele também fez algo ali que eu achei interessante. Ele disse que é preciso recuperar a malha, a infraestrutura da CPTM, que está antiga. Ele fez essa avaliação, dizendo que isso vai levar de 3 a 4 anos para ocorrer, mas que será investido.
0: É, você me dá a oportunidade aí, Verusca, para falar um pouquinho sobre concessão, né? Então, a gente teve a concessão da água, a privatização da Sabesp, como se diz, e agora a gente teve concessão dessas 3 linhas da CPTM. O que acontece nesse tempo que antecede as concessões? O governo deixa de investir, muitas vezes em estruturas que já estão sucateadas. Quando a empresa assume, ela precisa fazer investimentos e mudar muita coisa. Resultado, problemas podem acontecer. É isso que a gente tem que entender, que a concessão, num primeiro momento, pode até piorar o serviço. Não pode durar muito. E o governo tem que ser exigente e acompanhar. Mas, no médio e longo prazo, ela vai melhorar muito o serviço. Ela tende a melhorar muito o serviço. Eu vou dar um exemplo claro. A privatização das teles. Ora, quem esqueceu da raiva que todo mundo tinha da empresa telefônica que quebrava as ruas, os telefones não funcionavam, era um horror. Só que melhorou. Hoje a gente tem um sistema de telefonia muito melhor. Por quê? Porque os investimentos foram feitos. Para resolver os problemas, você, num primeiro momento, gera mais problemas. Essa é a questão. E eu queria falar, se vocês também me permitem, um pouquinho também sobre aquele incidente ao qual me referi, o incêndio num vagão da CPTM. Eu vou repetir. Aconteceu 3 dias depois de que a Trivia, a empresa que ganhou a concessão, tenha assumido a operação. 3 dias. Que responsabilidade pode ter a empresa? Nenhuma. Aliás, muito estranho aquilo que aconteceu e ainda está mal explicado.

0: Muito bem, deputado. E como é que o senhor se posiciona diante disso? Que é uma vergonha, né?
1: Ah, entendi. 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

0: Deputado que pediu prisão de filho do presidente Lula é escolhido como vice de Flávio Bolsonaro. Alfredo Gaspar ganhou projeção nacional como relator da CPMI do INSS.
1: Ex-chefe de gabinete de Lula deixa a campanha após pedir dinheiro à empresária suspeita de envolvimento em fraudes nas aposentadorias.
0: O governo de Javier Milei garante que não vai tomar novas medidas após o Brasil rebaixar nível das relações diplomáticas com a Argentina.
1: Ataque da Rússia contra a capital de Ucrânia deixa 17 mortos e outras dezenas de pessoas feridas. O bombardeio com mísseis e drones atinge áreas residenciais de Kiev.
0: O pré-candidato à presidência da República pelo PL, Flávio Bolsonaro, anunciou, para surpresa de muita gente que esperava uma mulher, quem ele anunciou.
1: Não, inclusive dos convidados do evento para a entrevista coletiva.
0: Todo mundo.
1: Alfredo Gaspar também é do Partido Liberal e foi anunciado como vice de Flávio para as eleições de 2026.
0: Durante o anúncio da chapa em Brasília, Flávio disse que admira Alfredo Gaspar pelo desempenho do senador na CPMI do INSS e pela experiência no setor da segurança pública. Confira.
2: E a pessoa que vai estar com a gente aqui nessa caminhada é uma pessoa que eu aprendi a admirar. Todos vocês aqui aprenderam a admirar pela coragem, pela honestidade. Alguém que enfrentou e defendeu os nossos aposentados na CPMI do INSS. Alguém que pediu a prisão do Lulinha porque tinha culpa no cartório. E alguém que representa o Nordeste de fato, que a gente vai levar prosperidade para o Nordeste, vai levar saúde para o Nordeste, vai levar infraestrutura para o Nordeste, vai ser o maior programa de dignidade que o Nordeste já viu, com essa pessoa ao meu lado. E a pessoa que tem que ser o meu vice, é aquele vice que não volta para a cena do crime e dá mão para o criminoso. Então eu tenho muita honra de abrir aqui Alfredo Gaspar.
1: Confira agora as primeiras palavras do deputado federal do PL de Alagoas após o anúncio.
3: Presidente Flávio, primeiro me permita agradecer a Deus essa grande honra. Ele me trouxe até aqui. Vossa Excelência escolheu uma pessoa simples, nordestina, mas com uma história de vida de muito trabalho e honrado. Estou aqui de cabeça erguida para dizer que ao seu lado marcharei para a gente transformar esse Brasil num local justo e decente. Me permita, presidente, dizer que eu sinto uma falta grande hoje de duas pessoas, do meu pai que está no céu e do seu pai que está em cativeiro.
1: O meu está cheio.
0: Conosco, Rubens Figueiredo. Rubens, flertou um bom termo para essa hora?
1: Flertou, claro.
0: Um bom termo, né? Flertou com uma indicação feminina e acabou com uma indicação masculina, vindo do Nordeste brasileiro, um deputado que teve projeção na CPMI do INSS. Agrega Alfredo Gaspar na chapa de Flávio Bolsonaro. Boa noite, prazer te ter aqui.
4: Boa noite, Verusca, boa noite, Emanuel, Felipe. O vice é escolhido ou por uma coligação partidária, né? Isso envolve você ter mais recursos, mais tempo de TV, mais tempo de rádio, algum aspecto simbólico. O Lula escolheu o Zé Alencar porque ele era um empresário e acalmava o mercado naquele momento. E nesse caso específico, pela primeira vez, é assim que eu entendo... Foi um problema paroquial lá de Alagoas, porque tem três candidatos fortes ao Senado. O escolhido a vice, Alfredo Gaspar, era um deles, estava em primeiro lugar nas pesquisas. E os outros são Arthur e Lira e Renan Calheiros.

0: Isso. Então ele resolve um problema lá do Nordeste, de Alagoas, ele atrai, de uma certa maneira, o Centrão, e tem uma chapa pura aí de um vice que foi do Ministério Público, ligado à área de segurança pública, que é interessante. Agora, é muito difícil um eleitor brasileiro falar assim, eu vou votar na cabeça de chapa por causa do vice. Isso eu nunca vi em um certo tempo de pesquisa e de acompanhamento de campanha.
1: O vice não tem que atrapalhar, portanto, é isso?
0: Lembra que o vice ideal era o Marco Maciel, né? A gente até brincava assim, ó, não sei quem vai ser o próximo presidente, mas o vice vai ser o Marco Maciel.
1: Que o Fernando Henrique teve substituir porque era Guilherme Palmeira o primeiro vice.
0: E teve envolvido no escândalo, assim como o Bisol lá atrás do
1: PT. Que também teve que ser substituído.
0: Pelo Mercadante, exato. Exatamente.
2: Emanuel, o Rubens disse que o Alfredo Gaspar foi escolhido para resolver um arranjo em Alagoas. Resolveu esse arranjo em Alagoas, mas o que ele significa para Flávio Bolsonaro? Ele complica a vida de Flávio Bolsonaro ou não?
3: Ó, Verusca, tem três aspectos a serem analisados aqui. Primeiro o seguinte, né? Alfredo Gaspar, fora de Alagoas, tem uma densidade eleitoral zero. Vai agregar zero votos para ele, tá? Então, e dificilmente vai agregar votos em Alagoas, porque no Nordeste é uma polarização muito bem definida. Então, dificilmente, algum voto que seria do Alfredo Gaspar vai passar para o Flávio Bolsonaro aí. Lá, eu sou cearense, te falo claramente. Quem é Lula vai ser Lula, independentemente de quem vote para deputado ou para senador, e quem é Bolsonaro vai ser independentemente de quem vote para deputado ou senador. Não vai mudar nada, esse é o primeiro ponto. Segundo ponto, o filho do Bolsonaro perde a mesma oportunidade que o pai. Porque eu arrisco a minha reputação que se o Bolsonaro, na eleição passada, em vez de ter nomeado aquela tragédia de General Braga Neto como vice da campanha dele, tivesse conseguido levar a Tereza Cristina, ele teria sido eleito. Porque a diferença de votos foi muito pequena. A Tereza Cristina foi uma mulher muito competente no Ministério, independentemente das pessoas que criticam ou não, você tem que tirar o chapéu para ela uma coisa. O Bolsonaro, todo santo dia, que era algo que eu nunca consegui entender, ofendia a China, que era o nosso principal comprador de produtos agrícolas, e lá ia a Tereza Cristina ter que ir para a China, falar com os chineses e colocar panos quentes e conseguiu continuar aumentando as exportações do Brasil para a China. A Tereza Cristina, competentíssima, e desta vez agora, que ela já tem, ainda tem mais 4 anos, né, para Senado.
2: Mais 4 anos.
3: A Tereza Cristina poderia tranquilamente concorrer, sem risco de perder mandato, sem risco de nada, ou seja, para ela só tinha possibilidade de ganho, mas por conta de composições, neutralidade de partido, etc., Tereza Cristina não foi a candidata. E ele perdeu a oportunidade de agregar ainda mais o agronegócio ao redor dele, porque embora o agronegócio vá votar majoritariamente no Bolsonaro, porque existe uma percepção do agronegócio de que o Lula não gosta do agronegócio, que o PT não gosta do agronegócio. Aliás, o PT não gostar do agronegócio é histórico, tá? Mas existe uma percepção de que o Lula na física também não gosta do agronegócio. Você falar com qualquer grande produtor, médio produtor, eles vão te falar isso. Isso é unânime no agronegócio. Tanto é que os estados em que o agronegócio é mais forte votam fortemente contra o PT. Santa Catarina, Rio Grande do Sul, Paraná, interior de São Paulo, Mato Grosso, Mato Grosso do Sul, tudo antipetista, tá? Então, esse é o segundo ponto. E o terceiro é o seguinte, né? Acho que o Flávio Bolsonaro precisa fazer o mapa astral dele. Precisa fazer o mapa astral dele.
1: Por quê?
3: Porque ele é muito azarado, tá? Quando ele foi aos Estados Unidos falar com o Trump, logo depois do Trump anunciou o quê?
2: Tarifa.
3: Aí veio o Tariflávio. Aí hoje, lamentáveis, 2 casos horríveis, horríveis, horríveis de estupro de vulnerável no Brasil. Um em Tocantins, né? E outro em Pindamonhangaba.
2: Interior de São Paulo.
3: Interior de São Paulo. Pindamonhangaba, né? Cidade do Geraldo Alckmin, que ele foi prefeito. E onde o Ciro Gomes nasceu, porque o pessoal tenta empurrar o Ciro Gomes para dizer que é cearense da minha terra, não, toma para vocês São Paulo, que ele é daqui. E lógico. E o caso foi em Pindamonhangaba, e o vice do Flávio pesa contra ele, se ele é inocente ou não, isso é outra discussão, mas pesou contra ele aí uma acusação meio pesada, né, desse tipo de crime. Então, amanhã que as redes sociais vão engatar as histórias,
2: As manchetes dos sites e jornais já estão.
3: A oposição, Flávio Bolsonaro.

0: Ou seja, a situação, a esquerda brasileira já está trazendo isso sobre o vice dele, sendo verdade ou mentira, tendo comprovação, não tendo comprovação, tendo acusação fundamentada ou não, mas é o que já está sendo trazido nas notícias.
1: Rubens.
2: O Brasil vive uma época que eu acho que desmoralizaram o escândalo. Então, esse um escândalo a mais, hoje, no mesmo dia que saiu isso, o chefe de gabinete lá do Lula acabou de sair recebendo dinheiro...
0: Exatamente.
2: Da
0: Luxenzinger, né?
2: Luxenzinger. Roberta Luxenzinger.
0: Isso.
2: E o Lulinha vai sofrer outra investigação. Você teve esses casos aí que você falou dantescos. Então, desmoralizaram o escândalo no Brasil. O escândalo perdeu aquela aura que tinha de algo que as pessoas ficavam impactadas. Tanto é que nós vamos falar de pesquisa, provavelmente.
3: A gente está anestesiado aí.
2: A sociedade não reage mais. Então, vai ser um escândalo a mais até vir outro escândalo.
0: Rubens, só para não ficar parecendo que foi coisa solta no ar, tá? Esse levantamento contra o candidato a vice... Veio também, não é das melhores fontes, né? Soraya Tronic, tá? Não é das melhores fontes. Mas, que eu acho que o grande momento da carreira política dela foi se trocar com o padre Kelman.
3: Ele está sendo investigado.
0: Isso
3: existe, a investigação por estupro de vulnerável.
0: Sim, a investigação existe.
3: Ele já fez DNA.
0: Exato, é isso que eu ia dizer. Já fez o DNA.
3: Sim, a investigação existe.
0: Exato, mas é só para dar o contexto, porque às vezes a gente fala e fica quebrado. Parece que está se levantando uma acusação específica contra ele. O que eu levantei foi o mapa astral do Flávio pela conjunção de notícias. Que é óbvio que o Trump não está com a tarifa, porque o Flávio foi lá, já tinha sido desvido pelos burocratas há muito tempo. Mas ele vai lá e acontece isso. E quando ele anuncia o vice dele, dois casos horrendos estouram na imprensa nacional. Então, eu só estou querendo dizer que o Flávio tem um azar muito grande com o timing. E é óbvio, a gente sabe, ele fez o DNA, se pôs à disposição, teve manifestação de parente dele, já negando tudo. Por isso que eu falei, com ou sem fundamento, inocente, culpado, o grande problema é o timing e como a esquerda vai usar as manchetes.
1: E o tribunal da internet, né?
0: Exato, é por isso que eu falei que o problema do Flávio é o mapa astral e não a qualidade do vice dele.
2: Mas o Flávio tem uma capacidade de gerar uma autocrise também que a gente tem que elogiar, né? Então ele briga com a Michelle, vai lá nos Estados Unidos e parece que ele pede o tarifaço.
0: Quatro programas atrás, a gente falou que o apelido dele era para ser Cirinho, porque ele gera tanto problema para ele mesmo quanto o Ciro em 2002.
2: A autocrise, Ciro em 2002, da Patrícia...
0: É o Cirinho.
2: Mas vamos pensar aqui, qual é um escândalo que poder... Quais escândalos que mudaram o caminho das eleições? O escândalo ou propaganda? Os grandes escândalos que a gente teve. Teve o do Ciro, que ele caiu mesmo. Teve aquele comercial...
3: Só para lembrar, escândalo do Ciro...
0: Foram dois. Em 2002, ele disse que o papel da Patrícia Pilar, a mulher dele, era dormir com ele.
2: Dormir com ele.
0: E chamou um eleitor de burro no rádio.
2: De burro. O Ciro foi isso. Uhum. E teve aquele comercial famoso da Dilma... contra a Marina, da independência do Banco Central, que a comida saía da mesa, isso. Assim, e aquilo lá teve efeito devastador também. A Miriam lá com o Lula, aconteceu um monte de coisa, não dá para falar
0: que... E aquele que levou o Alckmin para o segundo turno, aquela pilha de dinheiro apreendida na eleição de 2006.
2: Também não foi legal, e a Rosiana Sarney lá naquele caso...
1: E que liderava as pesquisas, estava bombando as pesquisas.
3: Mas Rosiana Sarney em 2002, certo?
2: Certo. Hoje, a sociedade não tem mais aquela capacidade de indignação.
0: Escândalo demais, se habituou.
2: Escândalo bom, escândalo novo. Até sexta-feira vai aparecer mais uns dois.
3: Ah, mas eu só quero lembrar uma coisa, tá? Estupro de vulnerável é extremamente grave, né? Eu sei que vocês não estão falando nada contrário.
2: Não, óbvio.
3: Ainda é uma acusação, ainda
1: muito
3: está
1: pesada.
3: Sendo investigado, mas a gente...
0: Porque assim, Verusca, só para contextualizar. Primeiro que quem trouxe a informação são dois congressistas meio, né, digamos assim... Não estão entre os mais reputados...
3: Sim, Emanuel, mas,
0: não, mas só para concluir o raciocínio. Não são os dois mais reputados do Congresso. Ele fez exame de DNA, parente em questão se manifestou, ou seja, por enquanto, ainda milita em favor dele uma presunção de inocência.
3: Okay.
0: Então, por isso que a gente não pode dizer que ele é culpado ou não. Por isso que a gente fala, existe a investigação. O maior problema que eu estou colocando aqui não é o problema jurídico, eu estou colocando o problema do Flávio. problema do Flávio é que justamente no dia que ele anuncia um vice, que tem

0: isso nas costas, acontecem no Brasil dois casos pesadíssimos, nos quais você teve estupro vulnerável, um em Palmas e outro em Pindamonhangaba, e o sujeito em Pindamonhangaba só escapou do linchamento, que ele teria sido linchado em qualquer lugar, porque as pessoas lá que o apreenderam, o trancaram no quarto. Então, esse sujeito, infelizmente, é julgado pela justiça brasileira, na qual ele vai depender da trilionésima instância para ser condenado. E só o fato de eu dizer aqui que ele é um abusador, eu posso ser processado, porque o Supremo Tribunal Federal diz que, mesmo com testemunha, se tivesse gravado o que fosse, eu não podia chamá-lo do que ele é até o trânsito penal condenado em julgado. Então, é só o ponto político do Flávio. Ninguém está diminuindo o peso da coisa, mas é só o ponto político.
1: Má porque sorte.
0: Realmente, se a gente fosse discutir o ponto legal desse estuprador de Pindamonhangaba, eu acho que eu tinha que ser censurado aqui na bandeira de tanto xingamento que eu ia fazer contra ele e a última geração da família dele.
1: Isso seria pouco.
2: Pode falar, Rubens, depois.
1: Não, isso seria pouco. Aquilo lá foi...
0: É um vagabundo de quinta categoria.
1: Uma criança autista.
0: Um vagabundo de quinta categoria.
1: Bom, um negócio... Mas do ponto de vista político, como o Emanuel falou, hoje a sociedade ela é balizada por ódio, né? Uma rejeição, a rejeição mudou de qualidade, hoje a rejeição parece ódio. Antes você rejeitava o Fernando Henrique porque ele era professor, porque ele privatizava. Hoje, se você fala mal do outro candidato, a pessoa vai para cima, briga, luta, xinga.
2: Nem quer ouvir o seu argumento.
1: Então,
2: né?
1: Se metade, grosso modo, metade do eleitorado odeia o Lula e metade odeia o Bolsonaro, o Flávio, dificilmente um acontecimento de um vice vai mudar, vai ter grandes movimentações. Do ponto de vista político, o filme deu aquela queda no Flávio que a gente viu.
0: E você sabe o que é o mais absurdo, Rubens? O Brasil devia ser um país em que a discussão do vice devia ser muito importante.
1: Claro.
0: Porque, veja, Tancredo Neves morreu, veio o vice, certo? Você teve... Claro. O Lula quase tomou um impeachment na época do Mensalão. Podíamos ter tido que o Zé Alencar iria assumir. Então, era importante saber quem é o vice.
1: Itamar
0: assumiu do Collor. A Dilma assumiu o Temer.
1: Exato. Tá?
0: E outra coisa, né? O Lula está com 80 e poucos anos.
1: Itamar.
0: As pessoas podem falar que está saudável o que for, mas é uma idade avançada. Então, discutir o papel do vice... É importante.
1: Mas segundo o próprio Lula, ele está melhor do que quando ele tinha 57. Deve ser um caso raro aí.
0: Benjamin Button.
1: Na ciência, é o Benjamin Button.
3: Bom, vamos lá. Vice tem isso, então. Tem essas questões todas ligadas, nesse caso, à última indicação. Rubens, a gente já comentou aqui, outras vezes, uma situação que é ninguém compôs com ninguém. Todo mundo é puro sangue. Não se... conseguiu montar alianças, nem para aumentar o tempo, nem para aumentar realmente o espaço de debate com outros partidos à direita, porque na esquerda a chapa já estava montada, Lula confirmou mesmo que setores do PT quisessem a vaga de Geraldo Alckmin, ele bancou Alckmin mais 4 anos. Como é que é essa situação de não expandir, né, para fora do partido?
1: Olha, o grande negócio do partido é eleger deputado e senador.
0: Acho que é mandar o fundo partidário.
1: Porque isso leva o fundo partidário a uma capacidade de negociação maior. O legislativo brasileiro, Verus Felipe Emanuel, para vocês terem uma ideia, ele controla 24% do orçamento livre do Brasil, do orçamento federal. Não existe isso em nenhum lugar do mundo, não tem mais nada parecido com isso. Então, na verdade, nós temos no Brasil 3 executivos. O executivo do governo federal, o executivo do legislativo, que manda o dinheiro e manda fazer, e a justiça, que manda os outros dois fazerem as coisas.
0: A justiça não é executiva, a justiça é um império absolutista contra o qual não há recurso.
1: Executa.
0: Quem manda no Brasil são 3 ministros do Supremo Tribunal Federal. Todo o resto é o que eles permitem que aconteça.
1: Então, nessa conjugação de interesses, é muito difícil você se associar a um partido cujo cabeça de chapa possa carregar um monte de deputados consigo. Os palanques estaduais são importantíssimos. E o Brasil tem 6 partidos ali, mais ou menos, entre 80 e 35 deputados. É muito partido com uma força relativa.
2: Agora, o PL diz que Alfredo Gaspar, uma das vantagens dele é que ele é nordestino. Eu lá tenho as minhas dúvidas.

0: se isso pode vir a agregar voto do Nordeste, o fato do vice ser um vice...
1: Lula é Deus lá.
2: Não, mas vamos, já foi, já foi. Hoje, se você olhar as pesquisas, Lula diminuiu a intenção de voto no Nordeste e aumentou no Sudeste. Tá? Aumentou no Sudeste, principalmente, as pessoas não estão demorando para entender o efeito disso, com a isenção do imposto de renda. Porque a isenção do imposto de renda liberou receita para a classe média baixa, empregada, que historicamente não vota no Lula nas cidades e passou a ter mais dinheiro no bolso.
3: Em relação ao Sudeste, tem uma outra situação envolvendo o presidente Luiz Inácio Lula da Silva. Ele escala Fernando Haddad para fazer um bom número de votos, se puder ganhar, melhor, PT, ganhar São Paulo. Mas o objetivo é colocar votos, colocar um nome forte para trabalhar para Lula. Ele tem Eduardo Paes, no Rio de Janeiro, franco favorito. E a saída de Cleitinho, de Minas Gerais, que é o segundo maior colégio eleitoral, embolou o Sudeste. É o segundo maior colégio eleitoral e a gente não sabe o que vai acontecer em Minas, onde os outros candidatos, se não há pesquisas novas, os outros candidatos estão com 12, 10%, mais ou menos todo mundo embolado numa faixa ali de margem de erro. O Sudeste é algo a ser trabalhado e está pesado.
1: É, já foi, em 2022, o Lula cresceu nos três grandes, nos três grandes
2: estados. Mas ele já tinha o Rio. O Rio, ele já, na vez passada, já tinha levado o Rio.
1: Mas você, o Eduardo Paes é uma figura ecumênica no Rio, né? Porque ele é apoiado pela direita, pela
2: esquerda, pela centro, esquerda, dentro,
1: e
2: meio, baixo,
1: é do partido do Caiado. Então, é um ser aí camaleônico que a gente tem que tentar entender melhor. Essa história do imposto, tem a diferença entre você aumentar o Bolsa Família e o cara começar a receber o dinheiro ali, e você dividir isso aí em 12 vezes, certo? Então, você tem um certo tempo para isso aí amadurecer. Agora, foi uma expansão do universo do Bolsa Família, não tem a dúvida.
2: Mas você tem que pensar o seguinte... Como todo benefício, depois que a pessoa recebe por muito tempo, ela passa a entender como direito. Então, diminui um pouco com o tempo.
1: Claro.
2: Você aumentar o valor não vai ter mais tanto significado. Teria que aumentar muito para ter tanto esse significado. Então, eu já não vejo aí. E sobre o Alfredo Gaspar, é interessante dizer o seguinte, ele não vai trazer nenhum voto fora de Alagoas. Se eu chegar em Fortaleza e perguntar para os meus colegas de Fortaleza, ninguém faz a menor ideia quem ele seja. Se for no Rio Grande do Norte, ninguém sabe quem ele é. Ninguém faz ideia quem o sujeito seja. Ele não vai agregar um mísero voto fora de Alagoas com a chapa do Flávio Bolsonaro.
1: Agregou?
2: Não, eu só quero dizer que foi a pergunta do Felipe. A pergunta do Felipe foi se ele ia agregar alguma coisa, zero.
1: Mas o que teria agregado... Que vice agregou
2: no
1: voto?
2: No caso do Flávio, que tem uma rejeição alta com as mulheres, herdada do pai, e com a briga da Michele, uma vice-mulher teria ajudado a atenuar a imagem. Pois é, mas não conseguiu.
1: Por causa do partido. Porque a Tereza Cristina é do partido que não quis.
2: A Tereza Cristina teria sido a vice que teria catapultado e teria ajudado muito a vida dele, mas muito
1: seria
2: a vida
1: melhor
2: dele.
1: Melhor como candidata ainda.
2: Eu não acho que ela tem voto. Para nacional, não.
1: Ah, não, mas do ponto de vista de formação, de competências, é um...
2: O que ela fez no agro,
1: sensacional.
4: Quero fazer uma observação aí, já que a gente está falando de vice e de mulher, muita gente esperava que a Michele Bolsonaro viesse a ser essa vice, ou a Priscila Costa, né, que é apoiada por Michele no Ceará, viesse a ser essa vice.
3: E era o meu entendimento ontem.
4: A gente conversou com o Mitre sobre isso, né, Felipe? Mas vamos notar aí, não foi nem Michele, nem Priscila, e a Michele nem foi no anúncio do vice hoje. Isso é importante a gente notar.
1: E a nota que ela soltou é uma nota ambígua, né? Falou lá, tomara que a chapa tenha sucesso, agradeço as mulheres que se colocaram à disposição.
4: Quer dizer, tinha a opção de mulher.
1: Tem uma rusga. Mas
2: a direita se mata, né?
1: Se mata.
2: A direita se mata. O inimigo da direita é o Lula, eles se matam pra dentro.
1: É autocrise.
2: Não, eles assim... Vamos caçar o que fazer hoje, o quê? Um problema. Sabe o Pink e o cérebro?
1: É isso aí.
2: Aí o Pink tem que arruinar o plano do cérebro de dominar o mundo? É mais ou menos isso.
1: É mais ou menos.
4: Eu adoro o Pink e cérebro.
2: Mas, desculpa, se você olhar a campanha do Flávio Bolsonaro, ela é um episódio do pique o cérebro. Porque o cara tinha tudo para ser praticamente ungido presidente, quando com ele foi anunciado, disparou meteoricamente nas pesquisas, todo mundo estava já especulando que o Lula não ia concorrer, 9 em 10 analistas estavam soltando o nome do Camilo Santana, que tinha sido ministro da Educação, para o Camilo Santana concorrer, porque diziam que o Lula não ia concorrer, porque ele não queria correr o risco de perder, queria encerrar a carreira política dele com a vitória, e de repente a campanha do Flávio começa a criar problema para ele mesmo. O Cirinho começou a criar problema para ele mesmo. Então, ali é o Pink e o cérebro. Agora, eu não sei quem é o Pink e quem é o cérebro da campanha dele, mas que está lá, está.
4: Rubens.
1: Essa capacidade de criar crises foi exposta no governo Bolsonaro. A pandemia já era uma baita de uma situação que bastava por si só. E ele conseguiu ir contra a vacina, conseguiu ir contra aquele isolamento que foi necessário. Tivesse outro comportamento ali, certamente ele ganharia.
2: Eu não sei se esse é o ponto.
3: Deixa eu fazer uma questão polêmica, então. Dentro desse caso, e todo mundo identifica a crise da Covid como um momento que afunda o governo Bolsonaro, vai para o debate político e ali ele não consegue se recuperar. Mesmo assim, perde por pouco dentro da margem ali de votação. Anthony Fauci vai entrar no debate brasileiro?
2: Só um pequeno detalhe, Felipe. Eu não acho que foi o posicionamento do Bolsonaro que afundou isso na campanha. Não dizem que o posicionamento dele é correto, não, tá? Não vou entrar nesse ponto. Porque muita gente no Brasil concordava com ele. Ali era bem polarizado, metade da população, não, metade concordava, metade discordava. Era maneira.
3: Mesmo com toda a polêmica, ele perde.
2: O que eu quero dizer foi o modo que ele fez.
3: Mas a pergunta é, Anthony Fauci, vai voltar a Covid para o debate brasileiro?
2: Eu acho o seguinte, primeiro que as pessoas estão...
3: Para quem não está acompanhando o depoimento de Anthony Fauci semana passada no Congresso, onde deixou várias dúvidas, pediu...
4: Congresso americano,
3: pediu para usar a emenda na número 1, dizendo, olha, não vou responder essa pergunta, me dou o direito de não responder mais de 100 vezes. E esse debate cresceu em nível mundial.
2: Só para os nossos ouvintes, Felipe, entenderem, porque essa questão às vezes fica muito complicada, é o seguinte, Anthony Fauci era o diretor do Instituto Nacional de Pesquisas Infecciosas dos Estados Unidos quando estourou a pandemia. Então, ele era o responsável por coordenar a resposta médica do governo americano, que na prática acabou se tornando a resposta praticamente global, excetuando-se a China, a resposta foi praticamente a resposta americana, os outros países seguiram, e o Anthony Fauci, ele na época foi muito criticado por conta de medidas tomadas que vários cientistas discordavam ou ofereciam contrapontos. E aí, sem a discussão da ciência, se ele estava certo ou errado, o que aconteceu foi o seguinte, em um dado momento, o diário dele se tornou público porque ele escreveu o diário usando servidores, ou seja, computadores do governo americano, e pela lei americana, tudo que você faz em um computador do governo americano é propriedade do governo americano. Se ele foi amador, se ele achava que nada ia acontecer, que não tinha nada demais, fato é que 1000 páginas do diário dele foram reveladas, nos quais se apresentou ali um homem pequeno, vaidoso, em busca de prêmios, se gabando da sua amizade com celebridades, pedindo indicação para nominações, para honrarias, e ali, aquele ponto, levou com que o Senado chamasse para depor. O detalhe é que, no final do governo Biden, quando Joe Biden concedeu perdão a várias pessoas, ele perdoou Anthony Fauci por quaisquer crimes que ele pudesse ter cometido até aquela data, sem especificar quais crimes. Esse poder de conceder graça, que é o perdão individual, é um poder absoluto na Constituição americana. E o Anthony Fauci, ele não poderia se negar a depor no Congresso, porque o Supremo Corte Americana diz que se você não tem risco de prisão, você não pode invocar o direito de não se autoincriminar. E ele invocou esse direito mais de 100 vezes. Então, hoje o Congresso americano está debatendo se por ele ter exercido essa prerrogativa de não falar para não se incriminar quando ele não poderia, se ele deve responder pelo crime de desacato ao Congresso. E isso está dando margem a várias teorias sobre por que ele se calou. Se ele haveria mentido, se ele está cobertando alguém. Então, essa discussão está sendo travada nas redes sociais do Brasil. Não acho que essa discussão será travada na campanha presidencial.
3: Essa é a minha pergunta. Você também não, Rubens?
1: Mas eu não posso deixar de fazer um comentário aqui sobre a questão do comportamento do Bolsonaro.
2: Claro. No,
1: na Covid, que lá foi dantesco. Ele que queria acabar com o João Dória, que estava fazendo, desenvolvendo e desenvolveu uma vacina aqui em São Paulo. Que é isso? E tem essa opinião pública não estava tão dividida assim, e você não pode. A opinião pública não está.

0: sempre certa. Esse aqui, ó. Não, porque se, deixa eu falar
1: não,
0: um pouco.
1: Não, beleza.
0: Deixa eu falar um pouco. A opinião pública não está sempre certa. A opinião pública, por exemplo, quer acabar com o Congresso. Se você perguntar, você acha que o Congresso... Não, vamos acabar com... quer pena de morte, quer diminuir a idade penal. Então, nem sempre a opinião pública está certa. Agora, a maior prova de que o Bolsonaro estava errado foi que ele perdeu a eleição para o Lula, que estava acabado. O Lula ficou preso... Gente, olha isso. Ele ficou preso mais de 580, né?
1: Um ano e pouco.
0: 500 e tantos dias. Pô, e voltou e ganhou a eleição. Também não concordo com a coisa do Bolsa Família. Se tivesse mais um mês, o Bolsonaro ganhava a eleição. Porque ele estava assim que ele triplicou lá, ó. O Bolsa Família naquela...
1: Eu só acho o seguinte, Rubens, não é uma questão... como eu disse, eu não estou entrando no ponto se a postura do Bolsonaro estava certa ou errada. O que eu estou te dizendo é, uma parte grande da população concordava com ele. E aquela parte indecisa, ela realmente se moveu muito pela maneira que ele fala. Que ele e o Trump, eles têm um problema. Uma coisa é você ser histriônico...
0: Alguns.
1: Não, estou falando de comunicação.
0: Alguns problemas.
1: Estou falando de comunicação. É um problema você ser histriônico na campanha, especialmente quando ela é polarizada, ela é bom para você ser eleito. Mas é ruim para governar. Porque você alinha numa parte grande do eleitorado. E essa parte grande do eleitorado não quer ver confusão. Essa parte grande do eleitorado, ela quer uma vida tranquila. Então, você não consegue governar ser histriônico. Atrapalha. Se ele fosse menos histriônico, independentemente das posições dele, ele teria tido muita chance.
0: Não é?
1: Muito menos.
0: Ué, olha o que ele fez na convenção.
1: Muito
0: você
1: menos.
0: Você é advogado, né?
1: Sou.
0: Também. Eu sou cientista político. A certa altura lá, ele falou que o Brasil precisava de menos advogado, menos cientista político.
1: Eu concordo que o Brasil precisa de muito mais engenheiro. O Brasil devia ter 90% menos advogado e 10 mil vezes mais engenheiro.
0: Não, eu preciso completar uma frase, porque senão as pessoas não vão entender. Você espera um pouquinho até acabar o raciocínio. O que o Lula fez foi mentir deslocadamente para a população. Ele falou... que o Brasil deu um salto educacional. Pô, o Brasil investe 6,2% do PIB.
1: E o PISA só cai.
0: Que é a média do OCDE, um pouquinho para cima da média do OCDE. E é de 60 países do PISA, é o quê? 58?
1: Só 50, cai desde 2002.
0: E só cai. Isso é uma vergonha ele falar isso. Falar que o Alckmin foi o menor ministro da indústria, que a indústria só cresceu, é mentira deslavada. E falar que agora ele vai ser o Lulinha, pô. Ele fala como um ombudsman do governo dele. Faz 30 e tantos anos que eles estão governando. Pô, e não... Posso acabar? Espera, só terminar. A hora que eu pontuar o ponto final, assim, é porque eu acabei.
2: Calma. Nós temos pesquisa aí.
0: Temos pesquisa. Não, só para falar isso. Então, em matéria de histrionismo, pô, estão ali, ó.
1: Eu acho que tem uma diferença entre o histrionismo e a mentira. O histrionismo é aquelas coisas que o Bolsonaro dava morro na mesa, xingava, falava algo.
0: Ele falou que é melhor que o Pelé, melhor que o Messi, melhor que o Cristiano Ronaldo. Pô,
1: mas
0: que
1: você
0: é um milagre
1: não queria esperar
0: de Deus.
1: O ponto?
0: Pô.
1: Hã? Você não queria esperar o ponto?
0: Mas você falou 90% do tempo, eu tô falando 10.
3: Gente, a gente não pode esquecer que ele imitou uma pessoa com falta
1: com
3: de
1: certeza.
3: Ar.
1: Com certeza. Tá totalmente errado.
3: Foi horrível.
0: Completamente errado.
3: Então, isso não é nem histriônico, isso é falta de empatia.
1: Mas é onde eu quero te dizer.
0: Falta de humanidade.
1: Essa conduta dele afasta o eleitor que não gosta de polarização. Agora, sobre algumas coisas que você tá falando de política, deixa eu te falar uma coisa para você. Tem político que só não é inútil porque serve de mau exemplo.
2: Feito? Então vamos para outra parte, saber das pesquisas.
3: Eu gostei disso, eu vou
2: também
3: usar
2: adorei.
3: Essa frase para a vida agora.
2: Eu adorei os dois, esses dois têm que voltar mais vezes.
3: Como que é? Tem político, Emanuel? Tem político?
1: Tem político que só a gente só não diz que não serve para nada, porque ele serve de mau exemplo.
3: Adorei.
2: Tá bom, então vamos lá. Pesquisa com intenções de voto para presidente nas eleições de outubro. Confira o levantamento da Genial Quest.
4: O presidente Lula lidera o primeiro turno com 39%, seguido pelo senador Flávio Bolsonaro com 30%. Renan Santos e Ronaldo Caiado estão empatados com 4%. E Romeu Zema tem 2% das intenções de voto. Cabo Daciolo, Augusto Cury e Samara Martins aparecem empatados com 1%. E os demais candidatos não pontuaram. 10% dos entrevistados estão indecisos. E brancos e nulos representam 8%. No primeiro cenário de um eventual segundo turno, Lula se reelegeria com 44%. Flávio Bolsonaro tem 39%. Na disputa contra Romeu Zema, Lula tem 46% e o ex-governador de Minas tem 34%. Contra Ronaldo Caiado, o presidente Lula aparece com 45% e o ex-governador de Goiás com 37%. E no último cenário, Lula tem 45% e Renan Santos 35%. A pesquisa completa você confere no portal band.com.br.
3: Uma Ideia divulgou uma pesquisa também para as eleições de outubro deste ano. Vamos ver os números.
4: No primeiro turno, o presidente Lula está com 43%, seguido de Flávio Bolsonaro com 35%. Na sequência, aparecem Ronaldo Caiado com 5,7%, Renan Santos com 4,7%, Romeu Zema com 2,6% e Augusto Cury com 1,7%. Os demais candidatos não atingiram 1%. Brancos e nulos são 2%. E 4% dos entrevistados não sabem em quem vão votar. Lula aparece na frente também no segundo turno, com 48,5%. E Flávio Bolsonaro tem 43%. Em outro cenário, o presidente Lula tem 48,5% e Ronaldo Caiado tem 40%. Contra Romeu Zema, Lula aparece com 48,5% e Zema com 37%. No último cenário pesquisado, Lula tem 48% e Renan Santos tem 34,7%. Essa pesquisa completa também está disponível no site band.com.br.
2: Rubens, mais duas pesquisas com o momento da eleição.
0: É, você tem essa, chama, né, tecnicamente, de instabilidade dinâmica. Estabilidade dinâmica. Você tem pequenas variações desproporcionais aos estímulos, né? Você tem grandes escândalos e pequenas variações. Por quê? Porque você tem dois fatores grandes de estabilidade. Um é a questão da rejeição. É difícil você deixar de rejeitar alguém, né, Isamar?
1: Super.
0: Hã?
1: Super.
0: É difícil. É mais fácil, como eu estou aqui, começando a gostar de você.
1: Do quê? Você acabou de falar que tinha me assistido em 2022, pô. Gostava de mim?
0: Não, eu vi seu vídeo antes de vir para cá.
1: Opa.
3: É. Você não estava gostando quando você viu o vídeo?
0: Não, eu comecei a gostar mais aqui.
3: Ah, entendi.
0: Comecei a gostar mais.
2: Empatia.
0: É?
3: Assim, ó. Revelações.
1: Assim, ó.
0: E ainda convidou a gente para almoçar amanhã, pô.
3: É, convidou e vai pagar, né?
0: É, muito generoso. Então, uma, essa questão da rejeição. Então, não tem muito espaço para você. Se metade está me rejeitando, fica meio apertado ali para crescer. E a segunda é essa avaliação administrativa do Lula, que deve crescer um pouquinho, mas está ali no limbo. Né? É 38 de ótimo e bom, 37 de ruim e péssimo, 49 de aprova, 48 de desaprova. Isso daí também não provoca grandes movimentações. Agora, você tem um fator de estabilidade, instabilidade e de imprevisibilidade que chama Donald Trump. Passou meio batido aquela coisa da Copa do Mundo, a retirada do cartão vermelho do jogador americano. Lembra? Que é aquilo lá, ele quis falar para o mundo assim. O juiz era brasileiro, que aplicou o cartão vermelho. O que ele quis dizer foi assim, ó, coisa que vem de juiz brasileiro não vale. E ele deu essa sinalização. E ele é capaz de... Ele é completamente imprevisível. Se o Flávio for lá e pedir para ele tirar o tarifaço, não sei o que pode... Por aí pode vir alguma coisa, mais ou menos não. Mas escândalo bom para mudar muito essa curva é difícil.
3: Emanuel?
0: Pronto.
1: Não, eu quando vejo os resultados dessas pesquisas de popularidade ótimo e bom de político brasileiro, cada vez que eu vejo um político brasileiro com mais de 10% de ótimo, eu entendo claramente por que o nível que eles mantêm da educação pública brasileira é baixo. Porque pessoas que tivessem uma educação básica na escola boa e tivessem na escola conhecimentos gerais suficientes para se conduzirem bem no mundo, achariam absolutamente todos os políticos brasileiros, praticamente sem exceção, incompetentes ou

0: corruptos ou os dois. Porque como é que a gente tem um país que em 3 anos e meio aumentou em 10 pontos percentuais a relação dívida-PIB, 1 trilhão e 200 bilhões a mais de gastos, que os Correios se tornaram deficitários porque o ministro da Fazenda chegou a dizer para o Pedro Campos aqui da Band que é porque mandar carta estava caro, era deficitário, um negócio assim totalmente surreal, como se hoje as pessoas ainda mandassem tantas cartas assim, quanto tem um e-mail, SMS, WhatsApp, Telegram, direct do Instagram, tá? Tem gente que manda recado para a namorada que bloqueia até mandando pix de 1 centavo, aí vai mandar carta. E aí as pessoas ainda dizem que essa política tem 38% de ótimo e bom, com o país se endividando, com as pessoas tendo que pagar cinema em 3 parcelas no cartão de crédito. A pessoa vai no supermercado para comprar alface, conta dá R$12, a mulher do caixa pergunta se quer parcelar, porque boa parte da população precisa parcelar, compra de 12, 14, 15 reais no supermercado. E isso é ótimo e bom de político. Então, quando você olhar que a educação pública brasileira é mantida de propósito com baixa qualidade, é porque no dia que a educação de qualidade chegar para as massas brasileiras, nenhum membro do Congresso praticamente fica, e ninguém do Executivo, porque o povo saberia o quanto eles mentem para você.
1: Rubem?
2: Se você fizer uma ressonância magnética do eleitor brasileiro, o que ele é? É um eleitor muito pobre, A mediana, 1.650, metade do Brasil tem uma renda menor que isso. É um estacionamento que a gente paga aqui, R$40. É o povo mais, a população mais ansiosa do mundo, segundo a OMS. É a segunda população mais deprimida do mundo, também segundo a OMS. E é a população mais endividada do mundo, Emmanuel. Enquanto hoje os principais bancos brasileiros lucraram 288 milhões, e a cada 4 dias 1 bilhão e tanto. E 82% das famílias estão endividadas. Quer dizer, as pessoas ansiosas, endividadas, ganhando pouco e tendo que... Só que o cartãozinho de crédito lá rotativo, sabe quanto dá por ano? 338, amigo. Quem é que vai pagar isso? E aí vem dizer, um país que tem o desenrola...
3: Dois.
2: Pode dar certo?
3: Sim, porque já está projetando 3 ali na frente.
2: É, nós vamos ter o desenrola 18 desse jeito.
3: Exatamente. Verusca, para botar fogo, botar lenha, vai.
4: Eu quero só fazer uma observação aqui, porque o Emanuel...
2: Pacífica.
4: Sim.
3: Não, pacífica não queremos. Vai.
4: O Emanuel reclamou dos políticos, mas eu gostaria de lembrar e perguntar também, quando você fala dos políticos, é desse Congresso que está aí, porque sem democracia, quer dizer, sem política, não há democracia.
0: São coisas...
4: Por favor, você não está condenando a política, você está condenando o retrato dos políticos que a gente tem hoje, isso?
0: São coisas completamente diferentes. Você falar que os políticos brasileiros ou são incompetentes ou são corruptos, de você dizer que não tem que ter política. Tanto é que a minha primeira observação foi que eles mantêm o nível educacional baixo, porque do contrário nenhum estaria ali. Então o ideal seria nós termos um excelente nível educacional para que fossem eleitas pessoas sérias, com espírito público, para que as discussões fossem adequadas, para que a gente estivesse discutindo inteligência artificial nas escolas, para que a gente estivesse discutindo como o Brasil se insere no mundo, para que a gente estivesse discutindo como é que as terras raras devem ser usadas para atrair empresas de ponta para o Brasil, para a gente discutir como é que nós vamos parar de deixar de ser um país endividado, para a gente discutir como melhorar o nível médio da qualidade de vida do brasileiro consistentemente ao longo dos anos. Isso não é a abolição da política, isso é o contrário. Isso é a minha reclamação de que o nível da política é baixo, porque os corruptos e pilantras que aí estão querem manter a educação baixa, porque do contrário eles não se elegeriam. Eu sou do Nordeste, eu te garanto uma coisa, se você for ao interior do meu estado, Ceará, que a maioria absoluta das cidades tem um nível educacional sofrível e não acredite na propaganda do político, porque se o nível educacional fosse bom, viriam melhores empregos, teriam mais investimentos, teriam melhores oportunidades educacionais e o PIB e o IDH seriam muito melhores. Então, o nível educacional é mantido baixo Porque o povo, quando é mantido ignorante, porque o povo, quando é mantido inculto, é um povo fácil de manipular. É um povo que cai em polarização, é um povo que cai em nós contra eles, é um povo que acredita sempre que você diz que o que o outro fala é de extrema. Então, eles fazem isso de propósito, porque é a única maneira que eles têm de continuarem controlando o dinheiro do povo.
3: Eu vou resumir na frase do Ulisses. Estão reclamando do atual Congresso?
0: O próximo é pior.
3: Espere o próximo, que será pior. O Rubens tinha uma... Esses Guimarães, tá?
0: Ponto.
2: Hã?
4: Posso falar? É, mas eu só queria deixar isso explicado, mas está explicado. Pronto. Tá. Pode ir, Rubens.
2: É, primeiro, tem políticos bons, né?
4: Sim.
2: A gente...
3: Raros, mas existem.
0: Tem, é o desvio padrão da estatística.
2: Não.
4: É, não, existem
2: pessoas sérias.
4: Concordo com o Rubens.
2: Raro, existem pessoas sérias, não são... Congresso é mais ou menos assim, um terço quer coisa boa, um terço quer fazer o que você está falando que eles fazem, e um terço vai...
3: A reboque.
2: Vai no samba ali. É, e a gente tem uma mania, Manuel Veloso Felipe, de achar que o Brasil vai fazer reformas revolucionárias. Né? Essa ideia de reforma revolucionária já é contraditória. Né? Ou você faz uma reforma, ou você faz uma revolução. E a gente quer fazer mini revoluções para resolver as coisas. Isso não vai acontecer. A gente tem que evoluir. A gente tem que evoluir. Agora, a pior maneira de evoluir é falando que ninguém presta. Primeiro porque não é verdade. Não, primeiro porque sem política nós não temos sociedade, né? Certo?
4: Esse era meu ponto.
2: Quer dizer, qual é a alternativa a você resolver as coisas politicamente? É alguém mandar você brigar. Ou guerra civil. Né? Ou é autoritarismo, ou é o Estado hobbesiano.
0: Você quer uma revolução fácil e rápida que resolve o Brasil? Em 8 anos? É. Te dou uma revolução fácil e rápida que resolve o Brasil em 8 anos.
2: Duvido.
0: Duvido? Então vamos lá. Vou dar a revolução que resolve o Brasil em 8 anos.
2: Ah. Mas eu posso terminar?
0: Pode, claro.
2: Antes de você pontificar a reforma que pode mudar o Brasil. É, o Brasil, primeiro, é meio imutável, do ponto de vista... Acabei de fazer um estudo, amanhã eu vou te mostrar no almoço, um estudo sobre a classe política que mais manda no mundo, no G20.
0: Tá bom.
2: Quem é?
0: Supremo Tribunal Federal do Brasil.
2: A classe política brasileira. É, dificilmente você vai mudar as coisas de uma hora. Não vai mudar de uma hora para outra. Não vai mudar. Não. Aí a gente melhora o IDH. Sabe qual é o maior custo por ponto de IDH de todos os países do mundo?
4: Não,
2: do Brasil. Faz 30 anos que a gente cresce 30% do que o mundo cresce.
0: Pode
2: dar a sua receita.
0: Eu te garanto que o Brasil muda completamente e vira outra coisa. O Brasil vai virar a propaganda que os políticos fazem a cada 4 anos quando eles contam o que eles administraram. Uma coisa só. Para você que ouve a gente, e talvez você não tenha a mesma experiência, a mesma oportunidade, o mesmo conhecimento do orçamento, mesma experiência prática e tudo mais, vou te falar uma coisa. O Brasil tem das melhores leis do mundo. O Brasil tem das melhores leis anticorrupção. O Brasil tem das melhores leis do Código Penal. O Brasil tem das melhores leis de punição, de tudo que você imaginar. Só que o Brasil tem uma situação muito interessante, que o judiciário não tem estabilidade nenhuma. Eu viajo o mundo fazendo roadshow, conversando com investidor, atores institucionais, fundo de investimento, private equity, fundo soberano. Todos eles falam, nossa, o Brasil é maravilhoso. Não boto um real no Brasil porque eu não confio na justiça brasileira. E sabe por que isso acontece? Porque no Brasil existe um negócio, uma tragédia, chamada foro privilegiado cruzado. O Senado julga os ministros do Supremo por crime de responsabilidade e os ministros do Supremo julgam senadores por crimes comuns. Então, quando os ministros do Supremo Tribunal Federal abusam, quando os ministros do Supremo Tribunal Federal dão decisões claramente de natureza política, quando eles dão decisões contrárias à Constituição, quando eles decidem sobre políticas públicas para as quais eles não foram eleitos, quando eles fazem com que os processos penais só entrem na condenação depois de quase 30, 40 anos, o que faz com que praticamente todo político consiga escapar de condenação, é porque eles sabem que o Senado não os julgará por crime de

0: responsabilidade. Então, se você quer mudar o país, você acaba o foro privilegiado e os senadores vão ser julgados por crimes comuns na primeira instância. Eles ficarão livres para controlar o Supremo Tribunal Federal e nós vamos passar a ter estabilidade jurídica. Aí nós vamos passar a ter prisão em segunda instância. Aí nós vamos passar aquele prefeitinho lá do interior que rouba o dinheiro da merenda escolar, ele vai puxar cana, porque o promotor da cidade sabe que se o denunciar e o juiz da cidade, ele vai preso. Ele não vai conseguir um habeas corpus nas cortes superiores e escapar. A gente vai saber que os traficantes não vão conseguir esse excesso de habeas corpus que eles conseguem em Brasília, mesmo quando a apreensão é de toneladas, porque é dito que não tem periculosidade. Acaba o foro privilegiado dos senadores e as normas que já existem no Brasil caminham por elas mesmas. Essa é a grande reforma que o brasileiro não quer entender.
1: Rubens?
2: Para fechar, porque nós estamos
1: fora. Mas sem esse...
3: Não, sem essa
1: atitude de político aí.
3: É,
1: só faltava dizer, vote
3: ele
1: em
3: fala,
1: mim.
3: Ele fala, ele fala, querida.
0: A nada, porque outro dia o sujeito disse, eu ia me candidatar, eu disse, primeiro dia eu tomo uma bala na cabeça.
3: deixa eu só terminar aqui.
2: Vamos lá.
3: Primeiro, agradecer aqui esse debate tão caloroso. Agradecer.
0: Amanhã no almoço.
3: Não, agradecer desde já o convite pro almoço. Obrigado. E essa proposta aí a gente chama de proposta de John Lennon, né? Imagine, não.
1: Eu tava pensando isso.
3: É muito bonita pra dar certo. É muito bonita.
1: É um conjunto de coisas, não é um foro privilegiado.
3: Mas a gente pode discutir outro dia o esgotamento do modelo da Constituição de 88. É bem.
1: Isso é importantíssimo.
0: Esse tem que ser um canal livre.
3: Mas é um negócio legal.
1: Mas vamos combinar.
2: Eu acho que sim.
1: Com certeza.
2: Até porque eu espero que vocês dois retornem juntos ao programa.
0: Ele tem que entender assim.
2: Vocês foram maravilhosos.
3: Olha aí.
2: É isso aí. Obrigado a vocês dois. Voltem sempre. Voltem juntos, voltem separados, mas voltem ao programa. Obrigado mesmo, Rubens. Que seja a primeira de muitas.
3: Muito obrigado.
0: Obrigado, fique com Deus.
1: E você
2: retorna.
0: Segunda, desculpa.
2: Segunda-feira. Segunda.
3: Tá bem. Eu venho junto.
2: Tá bom.
1: Boa noite, meninos.
2: Foi ótimo, né? Não, mas tem muito mais.
1: Tem muito mais. Hoje tem muito mais. Imagina, tem mais uma hora de jornal aí pra gente trazer tudo pra vocês. Tem comentários. Luiz Felipe Pondé hoje.
2: Eduardo Oineg, tem a Selic. Mudou, você que baixou.
1: Baixou.
2: Vamos conversar sobre isso aqui no programa também. Outros assuntos e outros comentaristas, a opinião e análise dos nossos colegas da Band News TV, você confere depois do intervalo comercial.
1: Até daqui a pouco.
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0: quarto corte consecutivo na Selic, diante do cenário de inflação controlada.
1: Ministério da Educação divulga novos dados do Índice de Desenvolvimento da Educação Básica para Ensino Médio. Levantamento revela avanços expressivos em redes estaduais e aponta desafios pendentes no Brasil.
0: Depois de uma audiência, funcionários da CPTM em São Paulo aprovam o fim da greve e decidem retomar a operação das linhas 11 Coral, 12 Safira e 13 Jade.
1: Atenção quem vive na região sul do Brasil, fronteira com a Argentina, com o Uruguai. Um sistema de baixa pressão atmosférica pode provocar mudanças no tempo e isso é bem complicado que vem por aí.
0: Pois é, tem alerta de ciclone, mas exato. Quem traz informações é a repórter Natália Pazzi, em Brasília. Por lá não tem chuva nessa época do ano, mas o alerta é geral. Aliás, em Brasília, essa é uma época de seca, né, Natália? Boa noite.
2: Muita seca, viu, Verusca? O problema aqui é justamente essa seca e baixa umidade, que pode até chegar a 20% a mínima de umidade relativa do ar nessa semana. É um pouco mais complicado aqui para quem está no Distrito Federal, né? Muito boa noite a vocês, boa noite também a quem está nos acompanhando. O alerta é geral, sim. Como eu estava dizendo, né, aqui a gente sofre de outra questão, né? A estiagem nessa época do ano, é muito difícil que Brasília sofra com os impactos como a região sul e sudeste podem sofrer nas próximas horas, nos próximos dias, mas segundo, inclusive, o IMET, o estado de Goiás e aqui o Distrito Federal podem ter chuvas muito isoladas nas próximas madrugadas diante dessas mudanças na temperatura que a gente está acompanhando, essa possibilidade desse ciclone, né? Inclusive, hoje mais cedo teve uma reunião aqui em Brasília, os técnicos da Defesa Civil, eles se reuniram ali com os representantes estaduais para discutir essas ações de preparação, né? E foi informado que até o Departamento de Socorro ali está operando num nível de alerta laranja, que é aquele nível de risco alto, e está atuando em 24 horas por dia, e a Defesa Civil ela alerta, pessoal, para a população ficar de olho no celular, né? Prestar atenção naqueles alertas que são enviados, que são disparados ali pelos estados, que é aquele sistema que manda uma mensagem ali com orientações, faz um barulho bem alto para chamar atenção para quem está em áreas de risco. E esses alertas, a gente lembra, eles aparecem em destaque na tela do celular, eles tocam mesmo com o celular no silencioso, ou até se a pessoa estiver ali assistindo um vídeo, um filme, a tela acaba travando com com essa informação, né? De fortes chuvas, de vendaval, para a pessoa ir para uma área segura. Então é preciso, segundo a Defesa Civil, prestar atenção nesses possíveis alertas que deverão ser então disparados pelas defesas civis de cada estado, de cada região, trazendo orientações para a população. Não é preciso se cadastrar, é algo automático, fora que ainda tem aquele alerta mais antigo da Defesa Civil que vem através ali de mensagem de texto, de SMS, para quem não tem a cobertura 4 ou 5G para receber esse formato mais recente de informação por parte da Defesa Civil. E também tem outras medidas práticas que estão sendo tomadas. A gente cita, por exemplo, aí São Paulo, né, que inclusive amanhã o governo vai instalar um gabinete de crise que está previsto para funcionar até sábado. A gente destaca, né, que a previsão não é boa, é de risco de queda de árvore, de risco de queda de energia, problemas no trânsito e por aí vai. E lá no nosso Rio Grande do Sul, Felipe, a situação não é diferente, está com previsão de temporal, de vendaval, possibilidade de falta de luz. Então, todo cuidado é pouco, população ficar em alerta para a Defesa Civil, tomar essas orientações e seguir essas orientações, esses protocolos para ficar em segurança.
1: Aqui, Natália, o IMET está prevendo a possibilidade, né, tomara que estejamos errados, da formação de um ciclone extratropical numa rápida intensificação do fenômeno conhecido como ciclone bomba, colocando os 3 estados da região sul, então, em alerta nesta quinta-feira. Tudo isso que você falou é uma situação complicadíssima. A gente viveu, né, o que aconteceu no Rio Grande do Sul em 2024, não quer aquilo para lugar nenhum do planeta. Em lugar nenhum do planeta a gente quer ver aquilo que aconteceu no Rio Grande do Sul. Segundo o Instituto Nacional de Meteorologia, né, as instabilidades devem ganhar, e a Natália deixou isso muito claro, mas devem ganhar força. E aí, realmente, a gente teme pelo pior, né, ao longo da quinta-feira. Chuva intensa, trovoadas, rajadas de vento, possibilidade de queda de granizo no Rio Grande do Sul, Santa Catarina e Paraná. Vamos ficar de olho, na torcer para que a previsão mude nas próximas horas e nada disso aconteça, mas temos que estar alertas e a Natália...

0: pegou e chamou bastante atenção aí. Fica de olho no celular, ele chama a atenção por si só, mas todo mundo tem que pegar e ser rápido, né, Verusca?
1: É, e tem a ver com El Niño, né, Natália? Porque o alerta também é do IMET, de que o El Niño, principalmente agora em agosto, ele vai se acentuar e aí tem essas previsões de chuvas intensas no sul, de seca no sudeste e no centro-oeste e também de seca no norte e no nordeste, né?
2: Com certeza, Verusca. Inclusive, por parte aqui do governo federal, a gente vai conversando com ministros, eles já estão em alerta, mas estão buscando ali mais informações para colocar atividades, né? Ações na prática justamente para esses cuidados. Por exemplo, aqui no Distrito Federal, a gente tem a seca, mas que leva também a incêndios florestais, tem a questão da saúde também, da respiração. No Rio Grande do Sul, na área sul, a gente tem essa questão também na área sudeste, né? Justamente de vendavais, de temporais, justamente o que a gente acompanhou em 2024, lá no Rio Grande do Sul, aquela destruição. Então, o governo está em alerta para tomar possíveis medidas a partir que esse fenômeno vá se concretizando e vá trazendo, então, esses problemas aqui para o país, né? Mas, por enquanto, na prática, nada foi decidido ainda. Apenas essa decisão por parte da Defesa Civil, essa orientação, melhor dizendo, para que a população fique em alerta.
0: Bom, só para fechar essa questão do clima na região sul, Rio Grande do Sul, Santa Catarina e Paraná, depois de toda essa situação de vendaval, trovoadas, chuvas que devem acontecer ao longo desta quinta-feira, a previsão para sexta-feira é despencar a temperatura. Aí chega uma frente fria muito forte, uma massa de ar polar que vai avançar sobre a região como um todo, provocando uma queda acentuada das temperaturas. O cálculo é que Porto Alegre pode registrar aí temperaturas na faixa dos 3, 4 graus na sexta-feira à noite. Outras cidades também devem ter cidades com zero ou temperaturas negativas, né? Então essa é uma situação complicada também a partir de sexta-feira para a região sul como um todo. Passa esse mau tempo, que a gente espera que não destrua nada, é a nossa expectativa, a nossa esperança mais do que a nossa expectativa, né? E a situação depois é de muito frio, as pessoas têm que se preparar para isso. Natália, muito obrigado a você. E até a próxima.
1: Veja agora como foi o dia dos candidatos à presidência.
3: Uma escolha que surpreendeu o mundo político. Alfredo Gaspar, deputado do PL de Alagoas, será o vice da chapa de Flávio Bolsonaro à presidência. Foram três os motivos principais. Gaspar é nordestino, ligado à segurança pública e foi relator da CPMI do INSS sobre o roubo a aposentados e pensionistas. A intenção é trazer o assunto e, principalmente, as investigações envolvendo Lulinha, o filho do presidente Lula, ao centro da disputa eleitoral.
4: É uma pessoa que eu aprendi a admirar, que enfrentou e defendeu os nossos aposentados na CPMI do INSS. Alguém que pediu a prisão do Lulinha porque tinha culpa no cartório.
3: Alfredo Gaspar tem 56 anos. Estava no primeiro mandato como deputado.
5: Terei lealdade e gratidão. Terei a coragem de enfrentarmos juntos, presidente Flávio, a corrupção, o crime organizado.
3: A decisão por uma chapa puro sangue, somente com integrantes do PL, veio após o Centrão fechar as portas para Flávio. A intenção era ter uma vice-mulher, pelo peso do eleitorado feminino, mas o Progressistas de Tereza Cristina, o Republicanos de Daniela Marques e o Podemos de Renata Abreu preferiram a neutralidade na disputa. A vereadora do PL do Ceará, Priscila Costa, foi sondada, mas venceu a avaliação que ela seria mais próxima de Michele Bolsonaro que do próprio candidato. O cientista político Fernando Schiller afirma que Alfredo Gaspar cumpre requisitos que são importantes para a campanha de Flávio.
6: Teve um papel de grande destaque na CPI do INSS, isso projetou seu nome, ele pede um indiciamento, enfim, do Lulinha, isso tem um significado. E a partir dali, evidentemente, tem uma justificativa política.
3: A definição por Gaspar também pacifica a direita em Alagoas. Fora da briga pelo Senado, o PL vai apoiar o ex-presidente da Câmara, Arthur Lira, do PP. Faltando 10 dias para o prazo final de registro na Justiça Eleitoral, as principais chapas estão definidas. Lula reedita.

0: Visitou a aliança de 2022 e fechou com Geraldo Alckmin do PSB para vice. Os outros candidatos vão com nomes dos próprios partidos: Flávio Bolsonaro e Alfredo Gaspar do PL, Ronaldo Caiado e Gilberto Kassab do PSD, Renan Santos e Haroldo Medina do Missão e Romeu Zema e Eduardo Girão do Novo. No QG eleitoral de Lula, o ex-chefe de gabinete do presidente não resistiu à pressão. Pediu para sair da coordenação da campanha do candidato à reeleição. Marco Aurélio Santana Ribeiro, mais conhecido como Marcola, recebeu R$ 249 mil da empresária Roberta Luxinger. Ela é amiga do filho do presidente Lula, Fábio Luiz Lula da Silva, o Lulinha, e tem ligações com Antônio Carlos Camilo Antunes, o careca do INSS. Marcola afirmou em nota que foi um empréstimo privado, já quitado. O caso causou constrangimento na campanha petista, por causa da proximidade de Lula e Marcola. Diante da possibilidade de um desgaste ainda maior na campanha, o assessor decidiu sair. Em entrevista a um podcast, o candidato do PT não falou sobre o tema. Lula disse que essa será a última eleição da vida dele.
1: Vou viver 120 anos, mas essa vai ser minha última eleição.
2: Eu quero entregar o Brasil, sabe, soberanamente grande, bem formado, sabe, e um país competitivo com qualquer outro país do mundo.
0: Ronaldo Caiado, do PSD, participou em Goiânia da convenção que lançou Daniel Vilela, do MDB, como candidato à reeleição ao governo de Goiás. Renan Santos, do Missão, e Romeu Zema, do Novo, não tiveram agendas públicas.
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4: Bom, a gente segue falando da escolha do deputado Alfredo Gaspar para vice na chapa com Flávio Bolsonaro.
3: Segundo a colunista da Band News TV, Deise Ciocari, a decisão apenas ajuda a consolidar o voto bolsonarista e não deve quebrar a resistência do eleitorado fora da bolha.
6: Ninguém imaginava que o escolhido seria o Alfredo Gaspar. Eu vou falar primeiro naquela parte que nós tanto reiteramos aqui, que é em relação às mulheres, né? Continua aquela velha história, né? 52% do eleitorado. Eu não estou aqui de forma alguma dizendo que a chapa do Flávio Bolsonaro foi discriminatória. Mas existe um padrão nas eleições presidenciais, né? Nenhuma candidatura aqui colocou uma mulher como vice. Ou seja, me parece que não existe ainda aquela crença de que as mulheres elas sejam elegíveis para esse tipo de poder, né? E eu, como mulher, não poderia deixar de falar isso, né? Um pouco também de decepção, porque a gente esperava de novo ver alguma mulher no centro do poder, né? Ou pelo menos pleiteando esse centro de poder. Dito isso, o Alfredo Gaspar, ele traz de novo, me lembrou muito as outras chapas do ex-presidente Jair Bolsonaro, né? As coligações do ex-presidente Jair Bolsonaro. Na primeira eleição foi o Hamilton Mourão, depois foi o Walter Braga Neto. Agora a gente tem um perfil um pouco parecido também, né, com o Alfredo, que é um perfil mais combativo, muito ligado a essa identidade bolsonarista do PL. O Alfredo Gaspar, quando ele foi relator da CPI do INSS, ele pediu o indiciamento de 200 parlamentares, inclusive do filho do ex-presidente, né, do Lulinha, que agora é investigado. Então, isso deve dar o tom da campanha, né? A campanha do Flávio Bolsonaro deve vir para cima do Lulinha, da pauta de corrupção, segurança pública, que é uma pauta muito cara para o Alfredo Gaspar. Então, a gente já consegue ter, por isso a importância dos vices, né? A gente já consegue ter um indiciamento do que deve ser a campanha do Flávio Bolsonaro. Então, uma questão de ordem e autoridade muito forte, que é uma marca do bolsonarismo, combate à corrupção e provavelmente vão aí falar muito do filho do presidente Lula, né?
7: Agora, Deise, eu, obviamente, como mulher, também senti essa falta de uma mulher, né? É, no ano passado, a gente tinha até pelo menos duas mulheres ali, cabeças de chave, né? A gente tem uma esse ano, mas que não chega nem a 1%, são aqueles candidatos que a gente chama que ficam ali de 0, ponto percentual. E nenhum vice desses candidatos que tem potencial aí é realmente com uma vice-mulher. Então, por mais que falem em defender pautas femininas, fica difícil se defender pautas femininas. Mas ainda focando em Flávio Bolsonaro hoje, ele que bateu tanto na tecla, né, de que precisava de uma vice-mulher. Então a gente fez várias formulações por aqui. Bom, podia ser Priscila Costa por conta da relação ali com Michele Bolsonaro. Ah não, Daniela Marques, a relação ali com Paulo Guedes, seria o Guedes dele. Óbvio que a gente falou que ele estava tentando achar um Alckmin, mas nenhum partido quis se articular com ele, assim como o PSD, assim como com Novo, ou seja, todos os omissão também, então chapa puro sangue. E no final das contas, nem o próprio senador Rogério Marinho, que se falava tanto, foi escolhido, mas foi Alberto Gaspar, ou seja, que era do União Brasil, ele vai para o PL pela proximidade, por um pedido, inclusive, de Flávio Bolsonaro, uma pessoa que tem, daqui a pouco a gente vai mostrar por aqui algumas polêmicas, podemos dizer assim, no currículo, e é o que fala por uma articulação justamente para dar espaço na eleição do Senado para Arthur Lira. Você acha que vai valer a pena essa conta? Flávio talvez não ganharia algo com uma vice, como a própria Tereza Cristina falou, olha, não sei se eu como vice conseguiria trazer o eleitorado feminino para Flávio, mas será que ele não perde a partir de agora com essa escolha, depois de tanto tempo que ele falou em ter uma mulher como vice?
6: Paula, eu acredito que perde, sim, e eu discordo da Tereza Cristina, eu acredito que a presença dela na chapa do Flávio Bolsonaro quebraria a resistência. Esse é o papel do vice. O José Alencar quebrou a resistência em relação ao presidente Lula em 2002, o Michel Temer trouxe estabilidade para a candidatura da Dilma Rousseff. Essa é a grande função do vice. A Tereza Cristina, ela com certeza daria uma amenizada nesse perfil duro do Flávio Bolsonaro, que agora é reiterado com Alfredo Gaspar. De novo, a gente vê aqui uma consolidação do perfil do PL e não uma expansão de candidatura. Isso é muito claro. Se houvesse Tereza Cristina, que haveria uma negociação muito mais fácil com o agronegócio, com o setor feminino, com o mercado. Ela tem um perfil de gestão que é muito importante para o Flávio Bolsonaro. Ele só tem para apresentar o perfil do pai dele, que foi presidente no momento de pandemia. Então, é uma situação delicada. E, no fim, o que a gente percebe com tudo isso, e não é só uma exclusividade da candidatura do Flávio, é que quando chega na hora de tomar a decisão, as mulheres elas são relegadas no segundo plano, né? Então, é isso que acontece durante as campanhas. Eu acho, honestamente, que a campanha do Flávio, agora, ela vai só consolidar aquele voto bolsonarista. Vai ter que fazer um esforço muito forte para expandir esse voto.
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8: Vou concordar com as duas mulheres que acabaram de falar agora, com a Deise e com a Paula, de que realmente falta mulher na política. Não porque as mulheres não se interessem por política, mas porque é dado pouco espaço a elas, né? E toda vez que uma campanha não atinge o número de mulheres suficientes como candidatas, os partidos vão lá no Congresso, todos eles, sem exceção, e conseguem tirar as punições e as multas que cabem aos partidos nesses casos. E as mulheres são usadas muitas vezes como laranjas das campanhas. Que mulher quer se colocar num lugar desse?
3: A nova capa da revista britânica The Economist comemora os 40 anos do Big Mac Index. É, para quem não está acompanhado, para quem não acompanha, né, o Big Mac Index é um índice calculado sobre o preço do sanduíche e o poder de compra em mais de 100 países.
8: É muito interessante isso, e esse é um assunto que o nosso colunista Antônio Cabreira vai explicar.

0: Então, são dois fatores que, infelizmente, a reforma tributária não corrigiu. Agora, preste atenção no que eu vou te falar. Às vezes, num primeiro momento, excelente, nós zeramos os impostos, nem que seja gradual. Agora, preste atenção: a carne no Brasil, como eu disse, a partir da reforma tributária, ela vai ter uma alíquota zero. Mas olha que coisa interessante: se eu industrializar essa carne e eu transformar ela num hambúrguer, e aqui eu vou pegar para comentar sobre esses produtos, a alíquota média da reforma tributária, porque é uma coisa incrível. O Brasil, ele aprovou uma reforma tributária sem a gente saber exatamente qual vai ser a alíquota. Então, eu estou calculando uma alíquota média. A carne, ela vai ser zero de impostos, mas se eu industrializar ela, o hambúrguer, por exemplo, eu vou pagar 28% sobre o hambúrguer. Ou seja, no caso da carne, quanto mais valor eu agregar, mais impostos eu vou ter que pagar. Da mesma maneira, se eu pegar um tomate, aqui eu vou pagar 0%. Agora, se eu transformar esse tomate no extrato de tomate, aqui eu vou pagar 28%. Ou seja, eu já sei lá na fazenda como produzir o tomate. Agora, deixa eu também produzir o extrato de tomate sem pagar esses impostos. Da mesma maneira, o feijão. 0% de imposto no feijão. Mas se eu industrializar o feijão e transformar ele numa feijoada, eu vou pagar aqui 28%. Ou seja, eu não taxo o feijão. Agora, eu taxo o trabalho que transforma o feijão em uma feijoada. Semelhante o frango, 0% no frango. Mas se eu industrializar ele e passar ele, por exemplo, como nuggets, eu vou pagar aqui 28%. Quer dizer, industrializar fica mais caro. Leite também. Alíquota zero. Mas se eu industrializar ele, por exemplo, num achocolatado, qualquer produto assim, eu vou pagar 28%. Ou seja, aqui, produto essencial. Aqui, eu considero o mesmo leite como um produto supérfluo. Semelhante no peixe, aqui eu trouxe um exemplo, por exemplo, da tilápia. Se eu industrializar a tilápia, fazer apenas isso, 28% aqui, 0% aqui. Ou seja, eu trato o valor agregado como se fosse um pecado, semelhante no trigo. Se eu industrializar o trigo, eu fizer uma farinha, se eu fizer um bolo, coisa desse tipo, aqui no trigo eu vou pagar 0%, aqui eu vou pagar 28%. Ou seja, o imposto ele aumenta exatamente aonde nasce a indústria. E finalmente, na sardinha. Olha que coisa interessante a sardinha. Aqui eu pago 0%, mas se eu industrializar ela, colocar ela, por exemplo, numa latinha como essa, vou aumentar a vida útil, eu vou poder levar essa proteína para os lugares, às vezes, que não tem até energia ou coisa desse tipo, aqui 28%. Ou seja, o que que eu estou tributando com tudo isso? Eu estou tributando empregos.
1: Brilhante,
2: Muito bom,
1: didático,
2: didático,
1: né?
2: professoral.
1: Para a gente entender bem o que acontece. Parabéns, é muito bom ter o Antônio Cabreira todas as manhãs com o Leandro Solhar, com a Thalita Almeida, na abertura das 5h30 da manhã da programação da Band News TV.
2: A gente dá um pequeno intervalo, uma pequena paradinha para a gente tomar uma água, né? Tomar uma água.
1: Perfeito.
2: E daqui a pouquinho a gente volta. A gente vai falar sobre a redução da Selic pelo Comitê de Política Monetária de 14,25% para 14% ao ano.
1: E tem Eduardo Eneg, Luiz Felipe Pondé e muito mais para você aqui no Edição da Noite.
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4: Quanto mais eu estudo, mais eu percebo como é difícil você analisar o mundo. Pensar dá trabalho, mas hoje em dia ter opinião virou um verdadeiro hobby. Todo mundo entende de tudo. E eu vou te dizer mais uma coisa: quem tem muita convicção é porque leu pouco. E se você de repente não prestar atenção, você vai acabar repetindo alguma coisa que disseram para você e é bem pobre. Eu sou Luiz Felipe Pondé e agora eu estou aqui na Band News TV.
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1: Voltamos com o Edição da Noite, Verusca, depois de 2 dias de muitos transtornos, finalmente uma solução. Funcionários da CPTM aprovaram o fim da greve e decidiram retornar à operação das linhas 11 Coral, 12 Safira e 13 Jade na cidade de São Paulo.
2: A paralisação terminou por volta das 5 horas da tarde após uma audiência de conciliação entre o sindicato, o governo de São Paulo e a CPTM. Recentemente, a Companhia Paulista de Trens Metropolitanos reassumiu temporariamente o controle dos ramais por 90 dias, depois de sucessivas panes graves e um princípio de incêndio registrados sob a gestão da concessionária privada Trivia Trens. Olha só as imagens que a gente está no ar das pessoas, o sufoco que elas passaram aí nos últimos dias com essa greve, Felipe.
1: Durante a reorganização e assunção do controle, a tomada do controle, o sindicato identificou o risco iminente de demissão de cerca de 500 funcionários envolvidos na operação. Em entrevista ao Brasil Urgente, o governador de São Paulo, Tarcísio Gomes de Freitas, afirmou que encaminhou um projeto para a Assembleia Legislativa que dá garantias necessárias para evitar as demissões, acompanha.
3: E a gente ainda assim resolveu fazer uma nova lei específica para as linhas da CPTM para garantir este emprego, né? Graças a Deus essa proposta foi aceita para encerrar esse martírio, esse tormento, que a gente não pode ter a cidade, o trabalhador refém de um sindicato.
2: Tema para a análise do colunista Marco Antônio Sabino.
4: Guardem um número. A Assembleia que decidiu pelo fim da greve, ela teve a participação de 157 sindicalistas. 126 votaram contra e 36 votaram a favor da manutenção da greve. Portanto, acabou prevalecendo a posição de acabar com a greve. Daqui a pouquinho a gente volta no número. Mas vamos contar o histórico dessa greve. Bom, vamos voltar a um ano. Há um ano foram concedidas 3 linhas da CPTM para uma empresa chamada Trivia. Essa empresa acompanhou com a CPTM durante um ano toda a operação. Nenhum incidente ocorreu. Aí a empresa assume a operação como estava previsto em contrato. E 3 dias depois dela assumir, acontece um incêndio num vagão, um incidente. Uma semana depois do incidente, começa uma greve dos sindicalistas da CPTM. Essa greve, em tese, não tinha nada a ver com o incêndio, com o acidente. A justificativa para a greve é o risco de demissões de funcionários que trabalhavam para a CPTM e seriam transferidos para a Trivia. Os sindicalistas queriam garantia de emprego para eles. E eles estão na deles. Né? Na Constituição, há a previsão dessa ação chamada greve, dessa alternativa chamada greve. É constitucional, é legal. O problema é que o sindicalismo brasileiro, ele envelheceu no mau sentido, não é em idade, não. Em idade, se ele tivesse envelhecido, estaria mais sábio. O problema é que ele envelheceu com as práticas. A prática de uma greve como essa, que maltratou a população de São Paulo por 2 dias, ela não deveria existir mais. Os sindicalistas têm uma visão tacanha de que esse tipo de ação resolve problema. Não resolve. Apenas gera opinião pública contra eles próprios. Aliás,

0: se me permitem aí uma avaliação política, os dois candidatos poderiam ter faturado, não faturaram, mas poderiam ter faturado. Era só terem se posicionado contra a greve de maneira veemente, dizendo que ela é um absurdo e que ela prejudica a população de São Paulo. E agora eu volto aos números. 157 pessoas estavam numa assembleia que poderia ter decidido pela continuidade da greve. Eu disse 157 pessoas numa categoria que tem milhares de trabalhadores. Vejam como está o sindicalismo. Poucos, mas muito poucos, decidindo por uma maioria. Por quê? Porque ninguém mais quer saber de sindicato.
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2: Eu? 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
1: Eu falei, eu apontei assim, ó, Verusca Donato e a Thaís.
2: Era para eu ter falado eu nessa hora.
1: Nessa hora.
2: Mas eu
1: foi fora de
2: passar.
1: Time. 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
1: Vamos combinar de novo, então vamos lá. 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
2: Eu.
1: E a Thaís Dias, que vai estar comigo às 2h. Vamos falar do Copom.
2: Vamos falar de economia, porque o Copom, o Comitê de Política Monetária do Banco Central, reduziu a taxa básica de juros da economia para 14% ao ano.
1: Essa decisão unânime estabelece o quarto corte consecutivo de 0,25 ponto percentual na taxa Selic.
2: O resultado veio em linha com as projeções do mercado financeiro e levou o indicador ao menor patamar desde março do ano passado.
1: No comunicado oficial, os diretores do Banco Central destacaram que a medida busca assegurar a convergência da inflação para a meta estabelecida pelo Conselho Monetário Nacional.
2: É, mesmo com a queda de hoje, o Brasil ainda tem um dos patamares de juros reais mais elevados entre as principais economias do mundo.
1: A autoridade monetária reforçou que os próximos passos do ciclo de flexibilização vão depender da evolução dos dados econômicos e do balanço de riscos internos e externos.
2: É, tem algumas assessorias de economia, né, que fazem esses levantamentos sobre juros. E tem uma que traz o Brasil com o maior juro real do mundo, 9,3% ao ano. A Rússia vem depois com 9,09%. Juro real é a taxa Selic descontada à inflação.
1: Assunto para a Juliana Rosa.
3: A expectativa foi confirmada. A taxa básica de juros, a Selic, referência para o sistema financeiro, caiu pela quarta vez seguida, para 14% ao ano. Desde março, os juros estão caindo bem devagar em função do aumento nas previsões de inflação, com alta do petróleo e medidas do governo para estimular a economia, o que está gerando um endividamento recorde. O corte foi possível porque, segundo o Banco Central, a inflação e a economia perderam força. Mas olha, o comunicado foi bastante cauteloso e mais sucinto também para evitar ruídos causados na reunião passada. O Banco Central diz que tem mais riscos de alta do que de baixa da inflação e destaca a preocupação com as expectativas futuras de inflação ainda acima das metas. Entre os riscos estão a dúvida do que vai ser feito com gastos públicos a partir de 2027, o petróleo e efeitos do fenômeno climático El Niño, que deve aumentar preços de alimentos. Mas olha, os juros podem cair mais, viu? A projeção do Banco Central aponta espaço para a redução em 13,75% de juros em setembro. Ele não se compromete, diz que vai seguir acompanhando os dados, mas deixa a porta aberta para mais um corte.
1: Juliana Rosa e essa nova Selic. Foram divulgados hoje os resultados do IDEB, um dos índices mais importantes para medir a qualidade da educação no Brasil.
2: É, a boa notícia é que houve melhora, mas as metas estabelecidas pelo Ministério da Educação não foram atingidas.
4: O indicador é medido em três etapas da vida escolar, nos anos iniciais e finais do ensino fundamental e no ensino médio. O IDEB combina dados de dois indicadores na área educacional, o de notas obtidas pelos alunos em provas de português e matemática, conhecido como SAEB, e o de taxas de aprovação nas escolas. Nos últimos dois anos, a nota até o quinto ano do ensino fundamental subiu de 6 para 6,3 pontos. Nos anos finais, até a nona

0: A série foi de 5 para 5,3 e no ensino médio de 4,3 para 4,5. No comparativo com o início das medições em 2005, todas as etapas registraram melhora nas notas. Segundo o Ministério da Educação, também foram constatados avanços na aprendizagem de matemática e língua portuguesa. O resultado é positivo, mas alguns dados ficaram abaixo das metas definidas pelo Plano Nacional de Educação. Nos anos iniciais do fundamental, a nota superou a meta. Mas nos anos finais e no ensino médio, isso não aconteceu.
1: Nós melhoramos muito o acesso, estamos na última milha, eu diria. Nós melhoramos a trajetória, o fluxo melhorou muito no Brasil, que era um problema crônico brasileiro. E agora a gente vai poder focar na proficiência.
2: E esse é o destaque do comentarista Eduardo Oineg, âncora do Jornal da Band. Oineg.
3: Saiu hoje o IDEB 2025, que é um dos principais retratos da educação brasileira. Um índice que combina dois fatores, o que os alunos aprenderam e a taxa de aprovação deles. Nesse sentido, é considerado um estudo limitado por especialistas, porque uma rede de ensino pode interferir no resultado, melhorando, por exemplo, a nota do IDEB, só aumentando a taxa de aprovação dos alunos, sem melhorar a aprendizagem na mesma proporção. Ainda assim, é útil, porque você consegue comparar as notas obtidas com o padrão de qualidade definido como objetivo pelo MEC, que era uma nota 6 para os primeiros anos do ensino fundamental, e o Brasil ficou com 6,3 nessa faixa, o que é bom. Nos anos finais do fundamental, o padrão era 6 também, a média foi 5,3, o que é ruim. E no ensino médio, onde o padrão era 5,5, a gente tirou 4,5. Aí não é nada bom, né? Ou seja, a gente vai melhor nos primeiros anos do ensino e continua devendo conforme os anos vão se passando, conforme a gente vai chegando ao fim do ciclo básico. Agora, ninguém estuda num lugar chamado Brasil, né? Estuda nos estados. Então, vamos dar uma olhadinha nos anos iniciais do fundamental. 13 estados superaram o padrão, 2 atingiram e 12 ficaram abaixo. Nos anos finais do fundamental, 9 superaram e no ensino médio, 5 só: Ceará, Pernambuco, Piauí, Espírito Santo e Paraná. Olhando de longe, olhando no longo prazo, 20 anos o Brasil todo melhorou. Quando você olha mais de perto, você vê que alguns melhoraram mais do que outros, outros nem tanto mesmo. E por quê? Por que alguns estados vão melhor do que outros? Renda, orçamento, taxa de pobreza, linha ideológica do governante? Esquece. Nenhuma dessas respostas explica. Pega a renda. Distrito Federal, 3 vezes a renda do Piauí. Tirou uma nota bem menor no ensino médio. Ah, o estado que tem menos Bolsa Família vai melhor. Tem estado com uma parcela maior de famílias beneficiárias do Bolsa Família, com resultado melhor, incrível que pareça, do que outros que têm uma presença menor do Bolsa. Para quem acredita nisso, esquece. Partido também não serve como corte. O PT governa o Piauí, que é destaque positivo do IDEB, e governa também a Bahia, que está bem mal na foto. O gasto ajuda. Estados que investem mais por aluno até têm condições melhores para ensinar. Só que o dinheiro, por si, não explica tudo. Tem redes que gastam muito e entregam pouco. E redes que têm menos recurso e organizam melhor a escola, acompanham os alunos, conseguem avançar mais. Tem uma palavra que se repete. Essa, sim, explica o mapa todo: gestão. Gestão é ter metas claras, dedicação, cobrança, professores dedicados, professores mais bem treinados, material didático, um secretário focado, entre outros cuidados. Então, o IDEB 2025 mostra que o desempenho é melhor onde educação virou prioridade de verdade.
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4: A suspensão do visto da embaixadora brasileira em Washington agrava a crise diplomática entre Brasil e Estados Unidos.
2: Acompanhe os detalhes no comentário de Rodolfo Schneider.
5: Agora, em algum momento, alguém vai precisar puxar um pouco essa conversa para a diplomacia, para a racionalidade. É difícil em alguns momentos, inclusive da forma como atua o governo americano, mas a gente precisa também, quem sabe nesse momento, e olhando para a pesquisa que agora há pouco a gente mostrou da Quest, em que há uma maioria avaliando que o presidente Lula ele erra na reação, e aí pode ser uma interpretação das pessoas ou não no entendimento do governo, mas talvez haja aí um momento em baixar a temperatura. né? Embaixada.

0: baixar essa tensão que a gente está vivendo e alguém terá que acenar para isso. É, realmente, como disse o Marangoni, o governo americano, como na verdade não faz também com outros países, o governo Trump, ele ignora ritos que são ritos diplomáticos, que sempre foram considerados, como por exemplo na indicação de um embaixador dos Estados Unidos para o Brasil, que é enviar antes a consulta para depois já a indicação sair. Eles fizeram o contrário, isso incomodou o governo brasileiro, que sentou em cima da aceitação dessa indicação. Em retaliação, os Estados Unidos, já depois das tarifas extras, os Estados Unidos vem agora com a retirada do visto da embaixadora. Lembrando que ela pode permanecer lá, ela não tem que ir embora dos Estados Unidos nesse momento. Se ela sair dos Estados Unidos, ela fica sem visto e não pode voltar. Então, em tese, e a princípio a decisão do governo brasileiro é que ela fique por lá. Mas, em algum momento, a diplomacia tem que entrar no sentido de tentar, e é claro que a diplomacia brasileira diz que tem tentado dialogar e conversar, mas quem sabe, nessa discussão da aceitação do embaixador, mesmo com os ritos absolutamente equivocados, mas no momento em que a gente precisa acalmar essa discussão, em que a gente precisa tentar ver se algum aceno acontece de algum dos lados, e que pode ser do lado brasileiro, no sentido de, quem sabe, abrir de novo uma discussão sobre as tarifas, de se sentar à mesa de maneira racional, deles entenderem que não tem pé nem cabeça determinadas justificativas que eles colocam para tarifar o Brasil, que as coisas comecem a voltar para o lugar. Mas se continuar do jeito que está, inclusive com reciprocidade, retaliação do governo brasileiro, a gente não sabe onde isso vai parar. Né? E ainda mais em momento eleitoral aqui no Brasil e com a discussão que a gente está acontecendo.
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2: O presidente Lula se reuniu com o senador Davi Alcolumbre na casa do ministro Alexandre de Moraes.
1: O encontro aconteceu após a articulação de ministros do STF para aproximar o governo do parlamentar. Este é o assunto do colunista da Band News TV, Carlos Andreasa.
3: Isso é um troço inaceitável na República. Depois querem falar em código de ética. Depois alguém acredita na viabilidade de um código de ética no Supremo Tribunal Federal. Isso é impossível. Veja, Lula e Davi Alcolumbre têm foro por prerrogativa de função no Supremo Tribunal Federal. Alexandre de Moraes é um potencial relator de matérias sobre eles, é um potencial julgador de matérias sobre eles. E, no entanto, é anfitrião. Depois eu falo, e é isso mesmo que eu acho, que existe uma bancada do governo Lula no Supremo Tribunal Federal e que essa turma é composta de senadores togados, Flávio Dino, Cristiano Zanin, Alexandre de Moraes, Gilmar Mendes, muitas vezes, é a bancada do governo no Supremo Tribunal Federal, não apenas para resolver problemas legislativos do governo, quando o governo tem algum revés no parlamento e vai lá bater no Supremo para ministro do Supremo resolver, como aconteceu no caso do IOF, o tributarista Xandão, de repente, resolvendo matéria legislativa sobre IOF. Volto aqui a essa questão, é muito pior. É o ministro do Supremo, o senador togado, agindo como articulador político. Todo mundo falando como se fosse natural. Alexandre de Moraes é muito amigo de Davi Alcolumbre. Davi Alcolumbre é alguém que deveria ser investigado no Brasil. E, no entanto, ministro do Supremo, onde Davi Alcolumbre tem foro, no Supremo Tribunal Federal, amigo do senador da República, presidente do Congresso, articulando o encontro dele, mostrando seu poder, é influente sobre Davi Alcolumbre, articulando o encontro com o presidente da República. E veja, não é para agravar, não é num ambiente público, é em casa. Isso não é normal. Alexandre de Moraes, ministro do Supremo, recebendo em casa um encontro de natureza política entre o presidente da República e o presidente do Congresso Nacional. Isso precisa ser tratado com o devido escândalo. As coisas vão acontecendo no Brasil, a gente vai normalizando. E também cumprindo esse papel o Cristiano Zanin. Eles são ministros na Corte Constitucional. Eles são guardiões do texto da Constituição. O papel deles é exercer o controle de constitucionalidade. E, no entanto, desabridamente, muito à vontade, exercendo poder sobre os agentes políticos.
1: Esse é o Carlos Andreasa, da 13h, com a Patrícia Rocha, no Papo Reto.
2: A escolha do vice de Flávio, no jargão da política, é tratada como um fechamento de chapa

0: por sangue.
1: Mas para o nosso escritor filósofo Luiz Felipe Pondé, é exatamente o contrário do que o termo puro sangue se refere em outros contextos.
0: É, e mais, será que um partido precisa hoje se alinhar a um candidato do executivo? Reflexão do nosso colunista Luiz Felipe Pondé.
2: E finalmente o Flávio Bolsonaro arrumou alguém para ser vice, né? Muito longe dos seus projetos, inclusive de ter alguém que fosse de outro partido que não o PL, que fosse uma mulher, por exemplo, e acabou ficando com o que se chama de chapa puro sangue. Adoro essas metáforas da política e do jornalismo. Mas a verdade é que o puro sangue, quando você está falando de cavalo, por exemplo, é um super cavalo. E uma chapa puro sangue, no caso de dois caras do mesmo partido, é o contrário. É uma chapa bem fraquinha, né? Que não consegue estabelecer vínculos e tentáculos com outros partidos. Então está longe de ser puro sangue. Mas essa coisa dos partidos centrão, direita, ficar todo mundo, não, a gente vai ficar neutro. Não, a gente não quer candidato nosso na chapa do Flávio, inclusive porque a chance que o Flávio venha a ser derrotado pelas incompetências e baixarias que caracterizam a própria família Bolsonaro é grande. Mas independente disso, né, as eleições andam dando empate, mesmo que ganhe A ou B. A pergunta é, por que um partido precisaria hoje, né, partido que tem gente no Senado, na Câmara de Deputados, por que que, concorrendo também para essas câmaras, por que que um partido hoje precisaria se alinhar a um candidato ao executivo, né, ao primeiro mandatário? Por quê? Precisa. Hoje, a grana do governo, grande parte, já flui diretamente nas emendas para o legislativo. Independente de quem ganhar a eleição, esse carinha vai ter que dar dinheiro para o legislativo, para a Câmara, para o Senado, vai ter que dar. Porque se não der, os caras fecham o botequim e ninguém mais vai comprar sua cachaçinha. A mesma coisa com cargos, ministérios e afins, né, cargos na máquina do Estado, vai ter que dar para essa moçada. Porque se não der, eles fecham o botequim e ninguém mais compra uma cachaçinha em Brasília. Ou seja, o primeiro mandatário está na mão do legislativo. É uma perversão do sistema de pesos e contrapesos em que o legislativo deveria oferecer freios ao executivo também. É uma perversão. O negócio é o seguinte, se você pagar, rola o que você quiser. Se não pagar, a gente fecha o botequim. E é isso aí. Por isso que, tanto faz apoiar a OB, o legislativo deu o seu grito de independência. Eu quero a minha grana.
1: Luiz Felipe Pondé no Panorama e depois a reprise aqui no Edição da Noite, que está terminando. Volta amanhã às 9h30. Eu volto às 2h com a Thaís Dias.
0: Eu te empresto para a Thaís.
1: Tá bom.
0: Uma boa noite para você. E até amanhã.
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8: Quinto sinal marcou 5 horas. Alô, São Paulo. Bom dia, Brasil. Folhinha virando na alvorada do inverno dessa quinta-feira, 6 de agosto de 2026. E aqui em São Paulo, uma novidade. Quem está acordando agora vai encontrar nas ruas pistas molhadas. Bom dia, Pedro Campos.
9: Bom dia, Silvânia. Bom dia para quem está nos acompanhando. Olha, ontem à noite... Não dá pra dizer que choveu, viu, Silvânia?
8: Não,
9: mas pingou.
8: Mas molhou.
9: Pingou.
8: Foi uma chuva que molhou.
9: É, molhou, eu tava aqui na Band aí, que nós tivemos o prêmio de empregabilidade jovem Bandeirante CIE, a entrega do prêmio. E exatamente às 19 horas, 7 horas da noite, mas deu uns pinguinhos. Mas olha, não molhou. Todo mundo, começou a chover. Eu falei, gente, isso aí não é chuva, não. Chuva é quando cai água do céu, não é, Diogo Braga?
8: Mas foi, no começo foi aquela chuva que não molha, né?
9: Nada.
8: Mas depois deu uma chuvinha um pouco maior. Também não vi, já estava dormindo, mas sei que choveu porque as ruas estão molhadas. Nesse momento não chove. Temos 17 graus. Temperatura aí está na média dos últimos dias. Mas hoje há uma atenção especial para o tal do ciclone bomba, que deve atingir o sul e parte do sudeste do Brasil entre hoje e sábado, mas quem tem todas as informações...

0: Ações são a Stephanie Todos.
1: Destaque nessa quinta para a aproximação de instabilidades do sul do país que já mudam o tempo em São Paulo. A madrugada já foi marcada por chuva localizada entre a região metropolitana e municípios do interior paulista. As pancadas devem retornar e com forte intensidade ao longo do dia. Hoje o sol aparece já com aumento de nuvens na capital paulista e mesmo assim o calor continua sendo destaque. A máxima pode chegar até os 28 graus. No período da tarde, todo o litoral paulista, áreas da Grande São Paulo e do oeste do estado, municípios como Ourinhos, Avaré, Presidente e Prudente, ficam em situação de atenção. A chuva pode cair com força e além da previsão de chuva, tem alerta para ventos mais fortes. Hoje, as rajadas já podem se aproximar dos 70 km por hora. Isso independente da condição de chuva entre áreas do centro e leste paulista. Amanhã, com a aproximação do ciclone no mar, a condição para ventos mais intensos aumenta e toda a Grande São Paulo fica em alerta. As rajadas podem ficar acima de 90 km por hora em algumas áreas do estado, com a situação mais crítica prevista para o litoral.
0: E eu, como sou muito ansiosa, Pedro Campos, ouvinte, já fui dar uma olhadinha na temperatura prevista para os próximos dias aqui em São Paulo e fiquei um pouco assustada, viu, Pedro?
2: Por que, Silvana?
0: Porque hoje, ó, aqui pelo celular ainda está 17 nesse momento, amanhã entre 18 e 25, sábado entre 17 e 28, domingo 17 e 27, segunda-feira. Com chuva, 14 e 18. Terça, mínima de 13 e máxima de 16. Para alegria do Diogo Braga, que adora um friozinho. Depois já começa a subir de novo, aí 14 e 21. Depois na sexta-feira que vem entre 15 e 22. Aí vai subindo de novo. Mas daqui a pouquinho a gente confere tudo isso com o Instituto Climatempo. Hoje várias cidades paulistas fazendo aniversário. Aguaí, Anhumas, Floreal, Monte Alegre do Sul, Mesópolis, Pedranópolis, Pirapora do Bom Jesus, Pirassununga e Turmalina. Deixa eu ver qual que é a menorzinha dela aqui. Mesópolis tem só 1.952 habitantes. Aí tem Floreal também com pouco mais de 2.700. Pedranópolis por isso também. Turmalina, então, 1669. Aniversário também dos municípios de Porto Lucena, que fica no Rio Grande do Sul, Russas, no Ceará, Jaguarari e Miguel Calmon, na Bahia. Na história, um fato curioso, há 100 anos, em 1926, a Gertrude Ederle, de Nova York, tornou-se a primeira mulher a atravessar a nado o Canal da Mancha, que separa a França da Inglaterra, e bateu o recorde dos homens, que já durava 51 anos desde a primeira travessia. O melhor tempo anterior era de Sebastian Birabock, 1923, com 16 horas e 23 minutos a travessia. E outro fato que a gente, claro, lembra, mas com muita, muita tristeza, em 6 de agosto, há 81 anos, em 1945, Hiroshima, cidade porto marítimo do Japão, era arrasada pela primeira bomba atômica lançada pelos Estados Unidos. Cerca de 75 mil pessoas morreram, ficaram feridas. A bomba foi atirada pelo piloto Paul Tibbets a bordo do avião Enola Gay, a uma altura de 10 mil metros. O ponto de impacto chegou a alcançar uma temperatura de 300 mil graus e uma nuvem de fumaça se elevou a 15 mil metros.

0: Era a música mais executada nas rádios brasileiras no ano de 1973. Uma das 100 maiores músicas brasileiras. É isso, a lua é minguante. Vai mudar para nova na próxima quarta-feira. O sol vai nascer às 6h38, vai se pôr às 17h46.
1: Palmeiras perdeu, Diogo Braga?
2: O Palmeiras perdeu, mas não importa nada, Pedro. Bom dia para você, bom dia para a Silvânia, bom dia para os ouvintes, porque tá classificado para quartas de final da Copa do Brasil. Perdeu ontem lá em Cuiabá. O Fortaleza vendeu o mano de campo para jogar lá em Cuiabá. 3-2 pro Fortaleza, mas como eu disse, o placar de ida foi 3-0 pro Palmeiras e com isso se classificou para as quartas de final da Copa do Brasil. Quem também tá muito feliz é o torcedor do Vasco, viu? Porque venceu o clássico carioca por 3-1 contra o Fluminense com o show do atacante Bremer. Inclusive aí São Paulo fez 2 dos 3 gols, o Puma Rodrigues fez o outro no finalzinho e o Martinelli descontou pro Fluminense lá no Maracanã. E olha, Pedro, a gente vê umas imagens muito legais da torcida do Fluminense e do Vasco juntos. Até está rodando na internet um meme engraçado de um casal. A mulher torce pro Fluminense, o marido torce pro Vasco e o filho dos dois tá no meio com a camisa dividida do Fluminense e do Vasco. E eles discutindo, isso viralizou até na Espanha. Cena maravilhosa, a gente podia aprender aqui em São Paulo a ser mais civilizado desse jeito também. Então aí, resultado final, 3-1, Vasco da Gama se classificou para as quartas de final. Quem também se classificou foi o Grêmio, que venceu por 1-0 o Mirassol em Porto Alegre. O jogo da ida tinha sido 1-1 e o Cruzeiro 2-0 contra a Chapecoense. Em casa também, o jogo da ida tinha sido 0-0. Hoje tem mais jogos da Copa do Brasil, decisão para Corinthians Internacional, Vitória e Atlético Paranaense. Começando pelo Corinthians, que recebe em casa o Inter, depois de perder no final de semana por 2-0 lá no Beira-Rio. O Corinthians tenta mudar esse resultado e chegar a pelo menos uma diferença de 2 gols para levar para os pênaltis. 3 se classifica direto para as quartas de final, missão difícil, e o Inter vai tentar segurar esse resultado o máximo possível. E o Vitória também tenta reverter um placar de 2-0 em casa contra o Atlético Paranaense. O jogo da ida foi 2-0 no final de semana e hoje, 8 horas da noite, o Vitória no Barradão tenta reverter esse placar. Corinthians e Inter, 8 horas da noite, com transmissão da Bandeirantes. Pra finalizar rapidinho, João Fonseca venceu a primeira vitória na carreira de piso duro no Masters 1000 do Canadá em Montreal e de quebra encerrou um jejum de 11 anos sem triunfos brasileiros nesse torneio. Venceu o número 53º do ranking por 2-7-0, com parciais 7-6 e 7-5 após quase 2 horas de jogo. Venceu o Tsitsipas.
0: Stefanos Tsitsipas. Obrigado, grego.
2: Esses nomes de tenista, tudo difícil, né? Impressionante. O João Fonseca é o número 27 do mundo e aí conquistou mais uma vitória estreando com tudo no Masters 1000 do Canadá.
0: E agora vai pegar o Casterwood. Atual,
2: mais uma pedreira
0: 14,
2: pra ele.
0: É, bem mais, hein? Porque o Caster tá na 14ª posição no ranking da ATP atualmente.
1: Então, na Copa do Brasil, nós temos Galo Mineiro.
2: Santos.
1: Cruzeiro.
2: Grêmio.
1: Vasco.
2: O único representante do Rio e o Palmeiras classificado.
1: Faltam dois. Ou o Corinthians ou o Internacional.
2: Isso.
1: Mais chance pro Internacional, porque o Corinthians perdeu na primeira partida.
2: Exatamente.
1: Vitória e Atlético Paranaense. Que tem mais chance quem aí, o Diogo?
2: Ah, o Atlético Paranaense venceu por 2-0. E se classificar, vai ser uma curiosidade interessante, porque todos os times que se classificarem, caso o Atlético passe, vão ser já foram campeões da Copa do Brasil. Isso dificilmente acontece. Os 8 das quartas de final, se o Atlético passar, serão campeões. Já foram campeões alguma vez da Copa do Brasil. Pode ter clássico entre Atlético e Cruzeiro, Santos e Palmeiras. Se o Corinthians passar, Corinthians ou Palmeiras, Corinthians e Santos. Se o Inter passar, Inter e Grêmio também, chance aí de clássico acontecerem nas quartas de final.
0: Porque os confrontos...
2: É sorteio.
0: Os confrontos são
2: Não tem critério nenhum.
1: Tem critério
2: que
1: não seja outro, né? Então tá bom. Então boa sorte aí aos que já passaram. E vamos acompanhar o que acontece com os jogos de hoje, com essa transmissão da Bandeirantes, Corinthians Internacional, hoje às 8 horas da noite, como disse Diogo Braga. O Pulo do Gato tá aqui para receber também a sua mensagem. A informação importante da manhã é a seguinte: acabou a greve, felizmente, né? Acabou a greve da CPTM, a gente vai falar sobre isso ao longo do programa. A informação que você precisa saber é que, como não tem greve, hoje tem rodízio. Então, rodízio volta normalmente a vigorar a partir das 7 horas da manhã em São Paulo para carros com placas finais 7 e 8 que não podem circular pelo centro expandido de São Paulo. Mas a gente quer te ouvir, quer ouvir a tua mensagem, a tua voz aqui.

0: aqui. O Ailton Dias está esperando a sua mensagem para colocar no ar. Você manda a mensagem para o nosso WhatsApp.
1: 11 999 048756.
0: Já já, mais informações, a prestação de serviço que você precisa todas as manhãs. Bora, gente, já tá quase terminando a primeira semana de agosto. Domingão é dia dos pais, o Diogo Braga vai contar pra gente daqui a pouquinho quanto o brasileiro vai gastar com o presente do papai. É, você tem alguma noção aí? Você imagina algum valor? Conta pra gente. Conta quanto você vai gastar, se é que vai gastar alguma coisa. Como eu disse ontem aqui, às vezes não é preciso gastar muito não, né? É preciso apenas... Ter a boa vontade de escrever uma mensagem, mandar um áudio, ou se possível, estar junto com o pai para dar um abraço. Isso é muito importante, tá bom? Então, vamos conversar sobre isso também. E outra, quem que você acha que toma mais golpe na internet, hein? Qual a faixa etária? Também conta pra gente aqui. Você vai se surpreender com o resultado, viu? O Diogo Braga tem uma apuração aí boa sobre o assunto, hein? Diogo Braga é o homem do programa hoje aqui. Trouxe um monte de assunto para o Pulo do Gato. Grande Diogo, que está na nossa produção e coordenação todos os dias, né? Trabalhando duro aí durante a madrugada para preparar o programa nesse dia 6 de agosto. Voltamos já.
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3: 5 horas e 14 minutos, Diogo Braga, tem problemas na Marginal Pinheiros.
4: Exatamente, Silvânia, tem problemas lá na Marginal Pinheiros, causando trânsito na região.
3: É um acidente, né? É região de Interlagos. Isso. Tem aqui informação do Corpo de Bombeiros. Após a ponte Cidade Jardim, foi queda de motociclista. Mais um acidente envolvendo motociclista. E tem uma viatura do Corpo de Bombeiros atendendo a essa ocorrência. Acabou de acontecer, viu? Então, atenção para quem está circulando por lá.
0: O nosso ouvinte aqui já está participando com a gente. Quanto vocês apuram aí, Silvana? É só fazer trazer uma lembrança do nosso ouvinte. Ailton, não sei se você está ouvindo aí. Ele diz o seguinte. Sobre o Palmeiras, lembrei da presidente Dilma Rousseff. Em 2010... Ela tem uma frase que diz muito o que aconteceu com o Palmeiras ontem.
5: Ou quem perder, nem quem ganhar nem perder, vai ganhar ou perder. Vai todo mundo perder.
0: É isso aí.
3: Mas não foi todo mundo que perdeu.
0: É.
3: O Palmeiras perdeu, mas ganhou.
0: É, mas perdeu o jogo, né?
3: E aí o Fortaleza ganhou,
0: Fortaleza
3: mas perdeu.
0: Fortaleza ganhou, mas perdeu. É isso que ele quis dizer.
3: É.
0: Tá bom. Abraço pro Gil, lá de Pernambuco. Ingazeira é o nome da cidade dele. Grande ouvinte da Bandeirantes. Paulo Garça, de Jacareí, tá ligado no Pulo do Gato. Mandou seu alô também. O Limírio José de Barros, Aparecida de Goiânia, sempre na escuta. Cláudia Rosana, muito obrigado, Pedro. Parabéns pelo prêmio. Muito top. E vai Corinthians. É isso aí, Cláudia. Hoje pode ouvir, viu, Cláudia? Hoje tá tudo certo. O Hélio de Oliveira, de Euanópolis, na Bahia. Escreveu Eunápolis, é isso aí. Eunápolis, na Bahia, eu tô, isso aí. Aldélia Vido, essa aqui é ouvinte da Bandeirantes de muito, muito tempo, hein? Lá em Santo André não choveu, Silvânia. Tá avisando que não choveu em Santo André, tá? Anota aí. O Washington Cristiano, nosso ouvinte lá de Presidente Prudente. Pedro e Silvânia, referente ao debate de domingo, meu tema é maioridade penal. Referente ao Dia dos Pais, infelizmente meu pai já faleceu. Um abraço a todos, é o Márcio Fogaça de Itapsirica da Serra. Tem essa, né? Lembrança aí dos pais daqueles que já partiram. Então aproveita teu pai aí enquanto ele tá aí, viu? Meus amigos, né? Pois não adianta chorar, não. Então vai lá dar um abraço no velho no domingo, né? Conversa um pouco com ele aí.
6: Beijo, abraço.
0: Porque depois que vai, não adianta chorar. Aí já foi, tá bom? Não é isso aí, Silvana Alves?
3: É isso aí. O meu também, infelizmente, já foi.
0: Já foi, né?
3: Olha,

0: o Corpo de Bombeiros fala sobre uma outra ocorrência agora.
1: Opa!
0: É, 4 viaturas a caminho de um fogo em barracos, na rua Salvador José da Silva, no Campo Limpo. Incêndio também. Então vamos acompanhar essa situação.
1: Caramba, mesmo o Palmeiras perdendo se classifica. Quem segura esse time? Celso Estela de Mauá. Difícil falar bom dia quando acordamos sem água na torneira. Muito blá blá blá e nenhuma solução. Natanael tá cobrando a Sabesp. Aqui, ô Sabesp, o que tá acontecendo no Guarujá aí? Boca no trombone do nosso ouvinte. Pedro, o Timóteo, nosso ouvinte que sempre viaja, hein? Ontem fiquei aguardando. Não fui pra Cunha. Fui pra Cunha ontem. Lugar lindo, você não falou. Não é sempre que dá, né, Timóteo? Às vezes não dá pra falar. Sempre a gente fala aqui quando dá tempo. O Hélio Roberto de Oliveira escreve: ops, tem um xará e vai Corinthians. Tá aí. Pedro e Diogo, Silvânia, um grande abraço a todos. Vamos trazer notícia para quem acorda cedo, Silvânia Alves.
0: Vambora. Ciclone bomba deve atingir o sul do Brasil com maior intensidade. Leonardo Moll.
2: O Instituto Nacional de Meteorologia emitiu um alerta de grande perigo para a formação de um ciclone-bomba que pode atingir o sul do Brasil nos próximos dias. Os principais impactos no Brasil estão previstos para ocorrer entre quinta e sábado. A formação do ciclone favorecerá o avanço de uma frente fria, com possibilidade de ocorrência de temporais, descargas elétricas, rajadas de vento e queda de granizo. Na faixa costeira do Rio Grande do Sul e Santa Catarina, são esperadas rajadas superiores a 60 km por hora.
1: Seguimos com o giro de repórteres. Adele Robichetta com a gente para trazer notícia para o Pulo do Gato. O Supremo Tribunal Federal nega pedido de redução de pena ao braço direito do Marcola, líder do PCC. É bom falar, né? Que agora tem dois Marcola no noticiário aí. Adele Robichetta.
3: O Supremo Tribunal Federal rejeita o pedido da defesa de Gilberto Aparecido dos Santos, conhecido como Fuminho, braço direito do líder do PCC, Marcola, para reduzir a pena a mais de 20 anos de prisão por tráfico de drogas, quadrilha armada e posse ilegal de armas. A defesa argumentava que o réu havia sido punido duas vezes pelos mesmos fatos, mas o ministro Dias Toffoli manteve o entendimento do Superior Tribunal de Justiça de que os crimes são distintos e podem ser punidos separadamente. Fuminho foi preso em 2020 em Moçambique após 21 anos foragido e extraditado para o Brasil. Enquanto estava no país africano, o PCC montou uma operação avaliada em US$ 2 milhões para resgatá-lo. Ele cumpriu a pena na Penitenciária Federal de Brasília depois de a justiça entender que havia um risco de retaliações no Ceará, onde estava inicialmente.
0: 5:20. Vamos então para Brasília. Quem está de volta depois de férias merecidas é o Vitor Gomes. Bom dia, Vitor.
4: Muito obrigado, Silvânia. Um ótimo dia para você. Bom dia, Pedro, e a todos os nossos ouvintes. É uma alegria e um prazer estar de volta aqui à programação da Bandeirantes. A gente destaca que a Secretaria de Segurança Pública do Distrito Federal vai manter em funcionamento até janeiro do ano que vem a Célula Integrada de Inteligência que monitora as eleições deste ano. O grupo reúne órgãos entre representantes do Judiciário, Ministério Público, Forças Armadas, secretarias do governo local e ministérios federais. A estrutura vai atuar em regime de plantão, com equipes presenciais e virtuais para preservar a ordem pública e garantir a normalidade do processo eleitoral. A divulgação da criação da célula foi antecipada pelo governo após a Polícia Civil do Distrito Federal identificar articulações para possíveis atentados durante o mês de outubro na Esplanada dos Ministérios. Volto com vocês.
1: Valeu, Vitor Gomes. Seja bem-vindo de volta depois de 299 mil dias, né? Sentimos sua falta aqui, viu, Vitor?
4: A próxima eu espero que seja perto disso, viu, Pedro? Também senti muito a falta de vocês.
1: Muito bom. Vitor Gomes é um dos repórteres da Bandeirantes em Brasília. Todas as manhãs conosco aqui nesse horário no Pulo do Gato, Silvânia.
0: Seguimos com os nossos repórteres às 5:21. Operação Mira Criminosos envolvidos com o tráfico de armas. Destaque do Luiz Eduardo Castro.
5: O responsável por levar fuzis do sul do país para a comunidade da Rocinha, na zona sul do Rio, é preso pela Polícia Civil. Alexandre Albara foi detido durante uma operação conjunta das Polícias Civis do Rio de Janeiro e do Rio Grande do Sul nesta quarta-feira. Ele foi localizado ainda em território gaúcho. Segundo a investigação, ele integrava um núcleo financeiro e logístico da quadrilha, ajudando a custear o transporte das armas

0: e dando suporte à operação criminosa. A apuração começou após uma apreensão da Polícia Rodoviária Federal em abril de 2024 em Seropédica, na região metropolitana do Rio, quando foram encontrados dois fuzis calibre 7.62, uma espingarda calibre 12, carregadores e munições. A partir daí, os investigadores identificaram uma rota interestadual usada para abastecer criminosos ligados ao Comando Vermelho na Rocinha, que negociavam a aquisição dos armamentos via mensagens de celular.
1: Operação contra o transporte de drogas pelos Correios em São Paulo. Arthur Coelho.
2: Uma operação da polícia apreende drogas e óleos de cannabis em centros de distribuição dos Correios da capital e do interior do estado. A ação denominada Vestígio ocorreu ontem em 8 centros com o objetivo de encontrar drogas, armas de fogo, munições e explosivos. A iniciativa busca ainda identificar padrões de atuação de organizações criminosas que utilizam um sistema postal para o envio desses produtos. As apreensões dos materiais foram nos centros do Jaguaré, na capital, de Indaiatuba e São José do Rio Preto, ambos no interior. Não há informações de presos.
3: 123, e a Polícia Federal prendeu um suspeito acusado de cometer fraude no INSS na Grande São Paulo. É o destaque da Beatriz Teodosi.
4: A Polícia Federal prende em flagrante um homem suspeito de tentar sacar valores de benefício previdenciário do INSS de forma fraudulenta em uma agência bancária localizada em Santana de Parnaíba, na Grande São Paulo. Os agentes federais receberam informações sobre uma tentativa de levantamento irregular de valores vinculados ao benefício. As investigações indicam que o suspeito teria se apresentado como representante legal de um beneficiário utilizando documentação possivelmente falsa. Além do suspeito preso em flagrante, outro investigado foi identificado por possível participação nos fatos. O inquérito prossegue para esclarecer a atuação do grupo, para identificar outros envolvidos e para apurar eventual prática dos crimes de estelionato previdenciário, uso de documento falso e outros delitos que venham a ser constatados.
3: 5h24, falando em INSS, hoje tem pagamento para aposentados e pensionistas que ganham até um salário mínimo e têm benefício de final 9, e os que ganham mais de um mínimo e têm benefício de finais 4 e 9.
1: Dados sobre pessoas desaparecidas no Brasil. Repórter Marília Braga.
5: O Brasil registrou mais de 43 mil desaparecimentos no primeiro semestre de 2026, segundo dados do Sistema Nacional de Informações de Segurança Pública. No Ceará, foram 1.176 ocorrências no mesmo período. Diferente do que muitos imaginam, não é preciso esperar 24 horas para registrar o desaparecimento. As autoridades reforçam que registrar o desaparecimento quanto antes e fornecer informações completas são medidas essenciais para tornar as buscas mais rápidas e aumentar as chances de localização.
1: O Ministério da Educação divulga o Índice da Educação Básica no Brasil. João Marcos Moura.
6: O IDEB, Índice de Desenvolvimento da Educação Básica de 2025, registra a maior evolução acumulada em 20 anos. Os dados foram divulgados nesta quarta pelo Ministério da Educação. De 2023 para 2025, o Índice Nacional do Ensino Fundamental passou de 6 para 6,3 nos anos iniciais e de 5 para 5,3 nos anos finais. No ensino médio, a nota subiu de 4,3 para 4,5. Ao todo, o Sistema de Avaliação da Educação Básica reuniu dados de 5 milhões e 900 mil estudantes, distribuídos em mais de 73 mil escolas de todo o país.
3: 5 horas e 26 minutos, Paraná lidera as notas da educação básica em 2025. Fred Fiandanese.
7: Pelo terceiro ano seguido, Paraná lidera o ranking nacional do Índice de Desenvolvimento da Educação Básica. O estado conquistou as melhores notas da avaliação nas três etapas da educação básica em 2025. Com 5,1 pontos no ensino médio, Paraná foi o único do país que conseguiu nota acima da marca de 5 pontos na avaliação. Nos anos iniciais e finais do ensino fundamental, o estado também foi o melhor do Brasil.
3: E hoje, 6 de agosto, é o Dia Nacional dos Profissionais da Educação.
1: Parabéns, professores e todos aqueles que trabalham nas escolas, né, que retomaram as atividades em pleno vapor nesta semana. Molecada tá como aí, né? Tá pegando no tranco ainda. É, a volta nunca é fácil. Bienal do Livro é daqui um mês em São Paulo. Aisha Moraes.
4: A Bienal Internacional do Livro de São Paulo terá uma área 28% maior do que a edição anterior. Segundo a organização, a expectativa é receber 700 mil visitantes durante os 10 dias de evento.

0: A venda de ingressos exclusivos para o período noturno é uma das novidades da Bienal. O público que optar por essa modalidade pagará mais barato e poderá acessar o local após as 5 horas da tarde, de segunda a quinta. Além disso, os visitantes terão 100% do valor convertido em cashback para compra de livros nos estandes. O evento acontece entre os dias 4 e 13 de setembro, no Distrito Anhembi.
1: A 10ª Festa Literária Internacional do Pelourinho começa em Salvador. Verena Veloso,
2: Carla Madeira, Ana Maria Gonçalves, Itamar Vieira Júnior e Aline Bey estão entre os nomes confirmados na 10ª edição da Flipelô, a Festa Literária Internacional do Pelourinho. O evento acontece no Centro Histórico de Salvador com programação gratuita até domingo. A edição celebra os 10 anos da festa e homenageia a poeta baiana Miriam Fraga, idealizadora da Flipelô.
3: Mensagem de ouvinte da Bandeirantes, vamos acompanhar o que a nossa audiência está falando nesta manhã.
4: Oi, bom dia, Pedro. Bom dia, Silvana. Bom, estou completando 92 anos. Não vou reclamar mais de nada. Estou feliz. 65 anos casado. Estou feliz. Não vou reclamar mais de nada. Só desejo felicidade a todos, todos. Quero paz, amor e carinho. Tá? Um abração para vocês, bom programa. Estou na escuta desde cedinho. Tá bom? Fique com Deus.
3: Muito boa mensagem, muito legal, hein? É isso aí mesmo, né? Pensar um pouco nas reclamações que temos no dia a dia.
5: Bom dia, pessoal do Pulo do Gato. Meu nome é Marco Antônio, sou aqui do Grajaú. Eu tenho 52 anos, eu acho que durante esses 52 anos, 40 anos, eu dei camisa do Palmeiras pro meu pai. Esse ano eu vou fazer diferente. Eu vou dar R$200 para ele, uma nota de 200, simbólica para ele gastar com o que ele quiser. E eu acho que ele vai comprar uma camisa do Palmeiras. Ótimo dia a todos.
3: Marco, vamos acionar o Diogo Braga para saber qual é a média que o brasileiro vai gastar para os pais até o próximo domingo para presentear os pais no Dia dos Pais. Diogo Braga, conta para gente.
6: Quase chegou no valor da média, viu, Pedro? Tem um chute, um palpite?
3: Não tenho, viu? Mas eu ia chutar menos, você falou quase?
6: Pô, é, não é mais.
3: Eu ia falar R$100.
6: Não, é mais.
3: Pô, nos dias atuais não tá fácil. 300.
6: Pouquinho menos.
7: 250.
6: R$280 é a média que será gasta em pequenos negócios no Brasil para os dias dos pais.
3: É.
6: Essa pesquisa da Sebrae. E roupas, acessórios e produtos para cuidados pessoais estão na liderança. Então, vestuário, camisas, calças, pijamas e bermudas, 42% dos consumidores. Acessórios, relógios, carteiras, cintos, calçados com 35%. E produtos para cuidados, cremes, hidratantes e perfumes com 34%. Na comparação com o ano passado, 57% dos consumidores pretendem gastar mais, sendo que 43% acham que vão gastar entre 5% e 10% a mais do que gastaram o ano passado. 23% dos consumidores, segundo a pesquisa do Sebrae, planejam gastar o mesmo que o ano passado. 18% acham que gastarão menos e 3% não vão comprar nada para o Dia dos Pais. A pesquisa indica que 51% das pessoas pretendem comprar todos os presentes de forma presencial. Ainda mantém aí esse costume de comprar presencial. Inclusive fui ontem comprar presente para o Dia dos Pais também. Entrei aqui no grupo de vestuário, né? Foi uma polo pro meu pai. Enquanto 32% pretendem comprar, pelo menos fazer metade da compra pela internet. Aí os dados do Sebrae de São Paulo.
7: É, porque pessoalmente dá pra fazer uma pechinchada, né? Você vai numa loja, se não for de departamento, que aí não tem pechincha, né?
6: Mas você foi eu fui na de departamento, não teve pechincha. Mas tava em promoção.
3: Controle. Pai do Diogo já sabe
7: dá
3: que vai
7: escolher
3: ganhar,
7: melhor, né?
6: Se ele tá ouvindo, acho que 5:30 da manhã é muito cedo pra ele.
7: Meu amigo. Direitinho o tamanho, né?
3: É, meu pai
7: diferente,
3: é
7: diferente, né?
3: É. XL. É. Vou dar certo. É.
6: O meu pai é entre GG e G também.
3: É. Já comprei com camiseta também que ele vai ganhar. Ele tá ouvindo certamente. Ele já sabe qual a camiseta que ele vai ganhar.
6: Eu tentei entrar um escondido com a sacola, mas acho que ele viu.

0: pai, Diogo, tem uma coleção de camisetas. Vou mostrar pra você aqui, ó. 45 dessa aqui.
1: Caraca.
0: Ó. Olha a foto aqui.
1: Uma cidade de cada uma.
0: É uma de cada cidade. Aí eu já aproveitei outro dia lá, aquela vez lá que eu fui lá pra aqueles lugares lá do rodeio lá que eu te falei.
1: Tem de Barretos.
0: É, aí já comprei pra ele lá já. Mas é isso aí.
1: Muito bom.
0: Ó, um abração aí pro Arthur Mateus, que é nosso ouvinte, está em Hamburgo, na Alemanha. Tá de férias lá, passeando na Alemanha, mas diz que não deixa de ouvir o Pulo do Gato. Lá por volta de 10 e pouco da manhã, mas ele tá acompanhando pelo aplicativo, hein? Arthur Mateus, obrigado, viu, Arthur, pela audiência. Ficamos contentes que vocês, mesmo quando estão aí em férias, não deixam de acompanhar o Pulo do Gato. O Jerry diz o seguinte, sobre INSS, roubalheira, qual que é o balanço de preso dos roubos dos aposentados? Olha aí que pergunta importante. É um assunto que a Bandeirantes não esquece, viu? Nós estamos ligados nesse assunto aí, sempre cutucando as autoridades para que tenha um desfecho dessa história. O Diego está apurando aqui nos nossos arquivos para responder a sua pergunta.
1: Pedro,
0: fala aí.
1: A Polícia Federal indiciou 48 pessoas no primeiro inquérito. Eu vou trazer a informação de quantos foram presos, mas a princípio foram indiciadas 48 pessoas no primeiro inquérito da Operação Sem Desconto.
0: Então tá aí, ó. A resposta já imediata do Diogo Braga para nós. Ó, para você que tá acordando agora também, a gente já falou aqui que o Palmeiras perdeu, passou na Copa do Brasil. Outra notícia importante do dia é que a greve dos ferroviários foi encerrada. Não tem paralisação, o transporte público está funcionando normalmente, por isso o rodízio também voltou. E com isso a gente tem novamente um dia normal, porque a greve ela muda a rotina da cidade, causa mais congestionamento, mais confusão, gente que não consegue se deslocar. Então foram dias difíceis, ontem e anteontem. E o Comitê de Política do Banco Central, daqui a pouco a gente vai falar sobre isso, reduziu a taxa básica de juros da economia brasileira para 14%. 14,25%, cortaram 25%, 0,25%, e então ficou em 14%. Silvânia.
2: Um alô para o Marcos Brolesi, ele está nos contando. Aniversário da minha cidade hoje, Monte Alegre do Sul, 153 anos, dia do padroeiro Bom Jesus. Então, um abraço aí para o Marcos. E para todos de Monte Alegre do Sul. Vamos fazer um breakzinho? 5h35?
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2: 5:38. Sua informação, Diogo Braga.
3: Vamos falar de trânsito, porque tem um problemaço lá na Raposo Tavares, sentido marginal Tietê. Chegando na rua Sapetuba, tem uma ocorrência causando muito trânsito ali na região. Tem também, a gente já falou do problema marginal Pinheiros, está acumulando trânsito ali na altura da ponte Cidade Universitária. Sentido Interlagos, na pista expressa, o acidente está acumulando trânsito na região. Tem também problemas na Avenida Ibirapuera, uma ocorrência na altura da estação Moema, sentido Campo Belo. E para finalizar, também tem na Avenida José Pinheiro Borges, sentido Arena Corinthians, a altura ali da entrada para quem vem da Jacupêssego, também tem problemas.
4: Diogo Braga trazendo informação aqui no Pulo do Gato. Tem mais notícias com o repórter Silvânia Alves.
2: Agora com o Daniel Henrique, o Rio de Janeiro relembra os 10 anos das Olimpíadas com a exposição e inauguração de esculturas.
5: Duas esculturas dos símbolos dos Jogos Olímpicos e Paralímpicos Rio 2016 foram inauguradas nesta quarta-feira ao lado do Museu do Amanhã, na zona portuária. Elas ficam expostas de forma permanente. A inauguração fez parte de um evento da Prefeitura para celebrar os 10 anos desde a realização dos Jogos e o legado deixado na cidade. Na infraestrutura e entretenimento foi destacado o desenvolvimento do Porto Maravilha e as construções do Museu do Amanhã, do Museu de Arte do Rio e dos Parques da Barra e de Deodoro. Na educação, a estrutura de duas arenas se transformou em 5 escolas municipais. E no transporte, a prefeitura destacou a criação do Terminal Gentileza, aproveitando as estruturas metálicas do Centro Internacional de Transmissão das Olimpíadas e a implementação dos corredores Transoeste, Transcarioca e Transolímpica do BRT.
4: Rogério, lá da padaria, lá com o Alessandro de Mogi das Cruzes, falou: por incrível que pareça, meu pai e meu sogro querem que eu insere, dê uma polida no carro deles. Não tenho tempo nem pra mim. Presente Dia dos Pais não é presente caro. É isso aí, Rogério. Importante é agradar aí, o que der pra fazer, né? A gente brinca aqui, mas é bem por aí mesmo. Pedro, o Hélio, só pra perguntar pro Ailton, ele tá aí hoje, tá aqui o Ailton. Avisa ele que hoje é dia do sorteio da Mega Sena.
6: Opa!
2: E tá acumulado, hein?
4: E a 100 Mega milhões Sena tá acumulada.
2: Bolada. 150 milhões.
4: Aliás, quem voltou falando em Mega Sena de férias é o nosso grande gestor Paulo Marcelo Mamone, né? Da Central Técnica Bandeirantes.
2: Já deve estar fazendo algum bolão aí.
4: Ah, certamente. Mamone não perde
2: 3.041.
4: Ele tava lá na praia de férias e fazendo bolão, pedindo pra Vitória.
2: Você é teimosinha, né? Teimosinha e já vale pra vários concursos. Ele tá dando risada lá.
4: A Vitória tava editando o áudio aqui, de repente, não, pera um minutinho. Eu falei, o que aconteceu? Ela falou, não, o Mamone quer que eu faça um jogo. Eu falei, você tá brincando, né?
2: Verdade.
4: É. Foi ou não foi? Eu liguei pra ele.
2: Já pensou também se ele tem o costume de jogar os mesmos números?
4: Aquele mar maravilhoso.
2: Aí esquece um dia, né? E dá justamente naquele dia. Ah,
4: com aquele mar maravilhoso lá, não tinha pensado em Mega Sena nenhuma.
2: Que isso? Aí quer voltar, ele quer voltar pra saber.
4: Tadinha da Vitória, um abraço pra ela aí.
2: Pra poder ir de novo.
4: Vamos lá, mais notícias chegando aqui.
2: Vamos lá.
4: Já mencionei os ouvintes, né?
2: Infelizmente, de crimes, né? Operação contra empresas que aplicavam golpes com falsas promessas de investimento pela internet em Minas Gerais. Matheus Hermógenes.
7: 5 mandados de busca e apreensão foram cumpridos nesta quarta-feira em Belo Horizonte e Contagem, na região metropolitana, durante a Operação Máscara Oculta do Ministério Público de Minas Gerais. A ação investiga um esquema de golpes com falsas promessas de investimento pela internet. Segundo as apurações, os suspeitos criavam perfis falsos nas redes sociais para atrair pessoas interessadas em investir dinheiro. Depois do primeiro contato, as vítimas eram adicionadas a grupos de mensagens e convencidas a fazer depósitos em empresas que se apresentavam como gestoras do mercado financeiro, mas funcionavam apenas como fachada. Depois de receber o dinheiro, os criminosos faziam uma série de transferências dos valores, encerravam as empresas e desapareciam. Quando as vítimas tentavam sacar um investimento, percebiam que tinham caído em um golpe.
4: Polícia investiga um suspeito que perseguiu uma estudante na saída de uma escola em Manaus. Lívia Maciel.
8: Uma

0: Jovem de 18 anos é perseguida por um homem de identidade desconhecida na saída de uma escola na rua 10 de julho, no centro de Manaus. O caso tomou repercussão após vídeos que circularam nas redes sociais mostrarem o suspeito com um buquê de flores tentando abordar a vítima, que estava saindo do Colégio Brasileiro Pedro Silvestre, e ao perceber a perseguição, fugiu do local. Em nota, a Polícia Civil informa que investiga o ocorrido através da Delegacia Especializada em Crimes contra a Mulher, e mais informações serão divulgadas depois para não comprometer as apurações.
1: 5h42, uma criminosa é presa com mais de 12 quilos de cocaína no aeroporto de Recife. Jéssica Aquino.
2: Uma mulher de 54 anos é presa em flagrante pela Polícia Federal com mais de 12 quilos de cocaína no aeroporto internacional do Recife. A droga estava escondida dentro de embalagens de produtos cosméticos na bagagem da passageira. Segundo a Polícia Federal, a mulher fazia escala no Recife em um voo que saiu de Belém com destino a Teresina. A droga foi descoberta durante a fiscalização por raio-x das malas. A suspeita é natural do Amazonas e foi encaminhada à sede da Polícia Federal, onde foi autuada por tráfico de drogas.
3: Obrigado pelas informações. Diogo Braga, qual é a geração que mais toma golpe, segundo o levantamento aí que você teve as informações?
4: Um estudo recente da TransUnion revelou que, olha só, a geração Z é a faixa etária mais propensa a relatar perdas financeiras causadas por fraudes digitais.
3: Quem é a geração Z?
4: A geração Z é quem nasceu entre 1997 e 2012. E de acordo com a pesquisa, 39% dos entrevistados disseram ter perdido dinheiro devido a fraudes por e-mail, online, telefone ou mensagens de texto no último ano, significativamente acima dos 26%, que é a média entre os consumidores pesquisados em 18 países. No Brasil, o número é parecido. 33% dos entrevistados da geração Z afirmaram ter sofrido perdas financeiras, enquanto a média foi 24%. Dos tipos de fraude, fraude baseada em confiança foi a maior, que é aqueles golpes com vendedores terceiros em sites legítimos de e-commerce, 27%, e a pesquisa da TransUnion chegou à conclusão com mais de 2.730 consumidores entrevistados em 18 países e regiões diferentes.
5: Aí acho que por causa do número, né, de golpes, né, não proporcionalmente aí, porque essa geração utiliza
4: acessa mais. E é a conclusão que a pesquisa tira também, que é em relação... por mais que seja mais habituada com as redes sociais, tecnologia, mas como ela acessa mais, ela provavelmente cai mais golpe. Por isso, se você for pegar proporcionalmente, talvez idoso seja maior.
5: A gente se perguntasse pra gente, falar, acho que são os idosos, né? E não são.
3: Eu imaginava
5: eles
3: também que eram os idosos.
5: Eles acessam menos, né? Tem menos acesso à internet.
3: Por conta do volume, né?
5: Volume,
3: Mas é interessante de qualquer forma. Imaginava que essa geração já tivesse mais familiarizada, antenada com essas questões todas, né? E não tivesse sendo destaque nesses golpes. E acho tem golpe,
5: que,
3: hein?
5: Acho que muito também pela agilidade, né? Que
4: mexe muito,
5: acaba clicando às vezes em algum lugar que não deve, não presta muita atenção. Talvez seja isso também, né?
3: Vou começar a tomar cuidado.
5: Mas você não tá dessa geração, mas os seus filhos são, as suas filhas são.
3: Tô brincando.
5: Não é?
3: Mas assim, tem muito golpe, né? Outro dia a gente falou aqui sobre o golpe do convite, que é um dos golpes da moda. E tem o do falso advogado.
5: Tem um outro também, até vou perguntar pro nosso ouvinte se você já caiu nesse golpe ou já teve conhecimento. Eu tenho recebido de vez em quando. Não tenho muito costume de pegar a estrada, mas às vezes eu pego a rodovia Castelo Branco. Pago ali, porque eu não tenho tag, então eu pago o pedágio. Ah, mas não dá 2-3 dias, eu recebo um e-mail no meu e-mail, golpe falso, falando que você deve lá, você passou no pedágio e não pagou alguma coisa. É tudo golpe. Agora, como é que eles têm o número da minha placa, o meu e-mail, como é que eles têm?
3: Essa aqui é a...
5: É alguém de dentro.
3: É, alguém tem informação ou roubou informação.
5: Fica ali de olho, vendo os carros, depois vão atrás.
3: Mas como é que ele tem seu e-mail, né?
5: Então, mas você vai atrás? Não sei.
4: Se eu pudesse chutar, seria, acho que no mesmo esquema daquelas centrais de golpe que tem na cidade, que eles mapeiam os celulares, então provavelmente...
5: Pode ser também.
4: Deve ser uma central que fique perto da rodovia,
5: pode
4: e na hora que passa no pedágio...
5: Boa, Diogo. Pode ser isso.
4: Pega o carro...
3: Mas acontece muito, eu já recebi também. Então. E recebi a placa do meu carro...
5: Sim.
3: O meu e-mail, só que era uma rodovia que eu não tinha passado, né? Numa coisa
5: não,
3: que...
5: o pior é que é a rodovia que eu tinha passado, mas eu entrei caso...

0: lá para verificar, não tinha nada. Eu guardei o recibo, por isso também é importante guardar, né? O recibo. Se não for golpe, você tem a tua prova ali, ó, mas eu paguei, tá aqui.
1: É isso aí. Mas o Ana Paula contou pra gente aí outro dia que eles querem uniformizar isso num aplicativo. E seria bom que uniformizasse no CNH do Brasil, né? Porque ali você tem a sua carteira de habilitação, você tem o documento do seu carro. Se você abrisse uma aba lá, né? Pagamento de pedágio, para quem não tem a tag, você certamente ficaria mais seguro de efetuar o pagamento numa plataforma de confiança. Mas, por enquanto, tem que tomar cuidado, tá bom? 5 horas e 48 minutos.
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1: 5 horas e 49 minutos. Uma pesquisa revela que a vantagem de se abastecer o carro com etanol em vez de gasolina hoje é a maior em 8 anos. E basta uma conta simples para fazer a melhor escolha. O repórter Igor Calhan tem mais detalhes.
2: O frentista pergunta: se abastece carro a etanol ou gasolina?
3: Etanol.
4: Etanol.
2: E geralmente a resposta é automática.
3: Cara, assim, pra gente que trabalha com aplicativo, táxi, né, no dia a dia, o álcool compensa muito mais.
5: Eu acho que é mais econômico.
2: O motivo tem uma explicação: a economia no bolso do consumidor. De acordo com a União da Indústria de Cana-de-Açúcar e Bioenergia, o preço do combustível em relação à gasolina atingiu na média nacional a maior vantagem desde 2018. A explicação vem do campo. O setor projeta uma safra recorde de cana-de-açúcar este ano, com um acréscimo de 5 bilhões de litros de etanol, um aumento de 15%. Mas qual vale mais a pena? Você pode descobrir fazendo uma continha muito simples. É só dividir o preço do litro do etanol com o preço do litro da gasolina. Se o resultado for 0,7 ou menor, vale o etanol. Se for maior, aí compensa a gasolina. O Renato Romil é especialista em combustíveis. Ele explica que realmente abastecer com álcool tem suas vantagens, mas lembra que é preciso fazer uma outra conta para ver se realmente compensa.
6: Você tem que medir o consumo do seu carro com etanol. Depois você faz a mesma coisa com gasolina. Aí você divide um pelo outro.
2: Que aí no caso é a quantidade de quilômetros rodados por litro.
6: Isso. Se teu carro faz 0,8, faz 80% de relação entre consumos, se o preço do etanol estiver abaixo dessa relação, você abastece com etanol.
2: O levantamento da Associação Nacional de Petróleo apontou que a economia para quem abastece com etanol, em vez de gasolina, chega a R$ 80 a cada 60 litros.
7: Obrigado, Igor Calhan, colocando mais assunto aqui no Pulo do Gato para discussão, a prestação de serviço. Olha lá, mais um ouvinte internacional, Rodrigo Cruz, está em Portugal e ele trabalha, ele trabalha na França, mas está em Portugal, tá? E ele está na cidade de Leira, porque em agosto, todos os anos, fecham as empresas de construção civil. E ele retorna à França dia 21. E ele está sempre ouvindo o Pulo do Gato. Ele é do sul da Bahia. Tá bom, obrigado pela mensagem aí. Boa sorte na Europa. Ouvintes falando sobre o assunto levantado pela Silvânia Alves aqui.
1: Do golpe. O João Rosinha, pode soltar daí.
7: Vamos aí. Tem os dois aqui, ó.
1: Isso.
8: Bom dia, Pedro. Bom dia, Silvânia. João Rosinha, São Bernardo do Campo. Outro golpe também que eu recebo, às vezes, mais de um e-mail por dia. Informe do Detran sobre estouro de pontos e retenção da carteira de habilitação. E pede para você entrar lá para regularizar.

0: e ele cai no spam do e-mail, né? Mas é uns dois, três por dia.
1: Mais mensagem.
2: Silvano, bom dia, Cristiano aqui da Moca. Então, golpe, pedágio eu recebo todo dia. Eu recebo golpe todo dia da Receita Federal, do Bradesco, do Santander. Todo dia eu perco a minha habilitação. Esses são os golpes que eu recebo todo dia por e-mail. Eu fico pensando que nem a Silvânia, como que tem tanta informação, né? É a lei de baseamento de dados, né? Mas infelizmente é o Brasil.
3: Bom dia, Pedro. Bom dia, Silvânia. Bom dia, ouvintes da Rádio Bandeirantes. Alexandre de São Bernardo do Campo, sentido São Paulo. Anchieta aqui, quilômetro 10. Já tá cheio. Tá andando, mas tá bem cheio. Já dá aquela brecada, já tem que tomar mais atenção aí. Choveu à noite, então a pista ainda tá úmida, né? O risco do carro dar uma escorregada. Então é isso aí. Quinta-feira começando, pelo menos não tem mais greve, né? É isso aí. Um bom dia a todos.
4: Bom dia. Vamos ao CEDOM, Centro de Documentação e Memória da Rádio Bandeirantes, o trabalho do jornalista Milton Parron e equipe, o texto do Parron. Lançamento da bomba atômica de bordo de um avião ocorreu às 8h15 da manhã, horário local. Demorou 44 segundos até que ocorresse a explosão a cerca de 600 metros de altura sobre a cidade de japonesa de Hiroshima. De imediato, 70 mil pessoas morreram e até o final daquele ano, 1945, outras 60 mil morreriam em consequência das sequelas. Takashi Morita era policial militar e ajudou a socorrer muita gente. 81 anos nos separam daquela tragédia que aconteceu no dia 6 de agosto. Terminada a guerra, ele veio morar no Brasil, em São Paulo, onde o repórter Pedro Luiz Ronco o entrevistou em 1984.
5: O que o senhor viu? O que o senhor sentiu na hora?
6: Não escutou nada, barulho, só, como se chama,
5: luminosidade?
6: Isso, esse mesmo, só pensava. Depois, a pessoa já tudo sangrando, machucado, queimado.
5: Isso não sofreu nada?
6: Sofri, mas um pouquinho queimado, já também fez atrás. Graças a Deus, até hoje vivo mesmo.
5: Você tem quantos anos?
6: Agora 60 anos.
5: Sempre trabalhando como
6: relojeiro.
5: relojoeiro.
6: Relojeiro.
5: Por que o senhor resolveu vir para o Brasil?
6: Bom, o problema é sem guerra, o único lugar é Brasil. Brasil é bom país.
5: O senhor veio por causa da guerra?
6: Sim, verdade é essa mesmo.
5: Bom, hoje, há 39 anos após a bomba em sua cidade, o que que o senhor acha de tudo isso que aconteceu?
6: É muito, 6 de agosto, nossa imagem, muito forte mesmo, todo ano, mesma coisa. Hiroshima caiu bomba atômica muito pequena, hoje tem mais de 1.000 vezes mais grande de bomba. Esse estourou aqui no mundo, acaba mesmo. Esse precisa saber tudo, pessoa, tudo humano vai precisar saber. Palavra, só isso. Nunca mais guerra. Só isso.
5: Pela equipe Bandeira, jornalismo, repórter Pedro Luiz Ronco.
1: Pedro Luiz Ronco, grande nome da história da Bandeirantes, hein? Nesse capítulo importante, uma entrevista falando sobre os impactos, né, da bomba de Hiroshima com um personagem dos mais interessantes. Está no nosso arquivo aí, que no ano que vem vai completar 90 anos. Tem muita coisa por aqui. Hora do consultório do Pulo do Gato.
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8: Hoje vamos falar com o Dr. Evaldo sobre hormônios.
9: Em 1996, recém-saído da residência de infectologia no HC, fui ao maior congresso mundial de infectologia nos Estados Unidos, New Orleans. Centro de convenções lotado, meus professores todos lá e eu iniciando a minha vida entre os pares. Havia uma aula magna sobre HIV. Salão enorme, lotado. Todo mundo da infectologia por lá. Um silêncio imponente, porque todos prestavam atenção na palestra. No pódio, um senhor de baixa estatura, magro, fala mansa e muito clara. Lembro de ter sido uma das melhores e mais completas aulas que já assisti. O palestrante era o professor Anthony Fauci. nosso decano da infectologia. Divido isso com vocês porque recentemente uma corrente política tenta macular sua imagem e ao mesmo tempo traz de volta factoides sobre vacinas em geral e Covid em particular. Então quero, uma vez mais, como médico e cidadão, filho de um homem de 92 anos e de uma mãe de 83, além de toda a minha família e eu mesmo, plenamente vacinados, reafirmar que as vacinas contra a Covid-19 têm um perfil de segurança favorável, com efeitos colaterais praticamente ausentes e, na maioria das vezes, leves e transitórios. E nas raríssimas ocorrências de eventos mais severos, esses são muito, mas muito menos frequentes que as complicações causadas pela própria Covid. Vacine-se. Fique bem e até a próxima.
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1: Mais ouvintes conversando conosco aqui no Pulo do Gato.
10: Bom dia, Pedro Campos, bom dia, Silvânia Alves, bom dia a todos. Com relação ao assunto golpes, os golpistas estão cada vez mais atualizados, né? E essa pesquisa aí, nessa faixa etária, também me surpreendeu. Mas eu acho que um dos motivos, são vários motivos, né? Mas um dos motivos também é a ganância, né? O poder de poder ganhar fácil, ou brinde, ou dinheiro, ou algo parecido. Então isso aí também acaba influenciando no resultado positivo dos golpes. É isso aí. Para me dar golpe é difícil, eu tenho 60 anos. Eu já falei anteriormente que ligações, telefone, eu só atendo se tiver nos meus contatos. Se não tiver, eu não atendo, seja quem for. E assim eu consigo evitar, né? Golpes e tal. Link, não clico em nada, absolutamente nada. Eu só acesso sites de confiança, que nem é tanto confiável assim, né? Mas é assim que eu vivo e por enquanto espero continuar assim sem tomar golpe. Silvio Mamoso de Santos, ótima quinta-feira a todos.
1: Valeu, Silvio, obrigado pela sua mensagem. O Quinto Sinal vai marcar 6 horas da manhã. A partir de agora também estamos ao vivo para você que nos acompanha em youtube.com/radiobandeirantesoficial. A rede Bandeirantes de Rádio também traz o seu noticiário local a partir de agora. É a hora oficial do Brasil, 6 horas da manhã. 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

0: Manhã em ponto, hoje é dia 6 de agosto de 2026, quinta-feira. As notícias que você precisa saber: Defesa Civil Nacional alerta a população para a chegada do ciclone bomba. O fenômeno começa a se formar hoje e a região sul será a mais afetada, com destaque para o Rio Grande do Sul. De acordo com a previsão, até pelo menos amanhã, a chuva poderá passar de 100 milímetros por dia, com ventos superiores a 100 km por hora e quedas de granizo no estado gaúcho. Também há chance de tempestade em áreas de Santa Catarina, Paraná, Mato Grosso do Sul, além de vendaval no litoral de São Paulo. O repórter Guilherme Oliveira está acompanhando esse assunto e vai trazer mais notícias para quem acompanha o Pulo do Gato. Bom dia, Guilherme.
1: Tudo bem, Pedro? Bom dia para você, para a Silvânia, para quem nos acompanha aqui no Pulo. Esse ciclone bomba chega em São Paulo, até por isso que a Defesa Civil do Estado vai instalar novamente aquele gabinete de crise, que vai operar de hoje até sábado, por precaução. Não há expectativa de muita chuva, mas sim expectativa de rajadas de vento que podem ultrapassar os 100 km por hora, assim como aconteceu na semana passada. O litoral paulista foi o mais atingido e dessa vez a expectativa é essa também, de que o litoral paulista seja o mais atingido, não a capital e a região metropolitana. Mas esse gabinete de crise, ele vai operar para todo o estado de São Paulo, justamente para essa precaução. As autoridades vão ficar no Palácio dos Bandeirantes, que é a sede do governo paulista, na Zona Sul da capital. Essa expectativa, como eu disse, de rajadas de vento de mais de 100 km por hora, então pode ter queda de árvore, pode ter queda também de telhado, enfim, pode ter muita ocorrência em razão disso. Na última vez que aconteceu essa passagem da frente fria, na semana passada, infelizmente muita gente não acreditou nos alertas da Defesa Civil, principalmente naquele Cell Broadcast, que é aquele sistema que chega pelo celular com um aviso sonoro, também com uma mensagem de texto. No litoral paulista, principalmente, muita gente foi para a água com a chegada dessa frente fria. E isso pode causar mortes. Aconteceu. 3 mortes foram confirmadas na última vez que o ciclone bomba passou por aqui. Vamos acompanhar o que diz a respeito disso o capitão Maxwell Souza, que é porta-voz da Defesa Civil do Estado de São Paulo.
2: Olha, a população precisa redobrar os cuidados. A gente avisou semana passada, muita gente ignorou e a gente viu gente na praia, gente fazendo, saindo de barco, praticando atividades aquáticas. Não é recomendado. Para quem tá na rua, recebeu o alerta no celular, corre para dentro de algum lugar.
1: Bom, na última vez, o mau tempo ele chegou antes do previsto. Hoje, a expectativa é de que as rajadas de vento cheguem por volta das 2 horas da tarde. Mas também é melhor todo mundo ficar atento, porque elas podem chegar antes. Neste momento, agora 6 horas e 3 minutos, a gente consegue acompanhar e ter uma dimensão boa pela poda, né, das árvores. E essas árvores, no momento, elas estão paradas, as folhas estão paradas. Então, por enquanto, não há um vento um pouco mais forte, um pouco mais considerável aqui na capital paulista. Quem também divulgou uma nota sobre essa frente fria foi a Enel. A Enel já adotou um plano de contingência, vai reforçar a equipe pelos próximos dias, de hoje até sábado, para, em caso de queda de energia, a solução seja o mais breve possível, pessoal.
3: Obrigada, Guilherme. Vamos continuar acompanhando aí toda essa situação. Já está disponível o resultado da segunda chamada do ProUni. Basta acessar o site acessounico.mec.gov.br/ProUni. Vou repetir. acessounico.mec.gov.br/ProUni. Os pré-selecionados têm até o próximo dia 14 para comprovarem as informações da inscrição.
0: Daqui a pouquinho a Maju Arruda Leite vai estar conosco para falar que não tem greve hoje, mas já antecipo para você a informação, se alguém está esperando aí a notícia para sair de casa. A greve foi encerrada depois de 2 dias de muito transtorno, prejuízo para a população, e hoje então o sistema metroferroviário está funcionando normalmente e o rodízio de veículos também volta a partir das 7 horas da manhã, depois de ficar suspenso por 2 dias. Então não podem circular hoje os carros com placas finais 7 e 8 no centro expandido da cidade, das 7 às 10 da manhã e depois das 5 da tarde às 8 da noite.
3: O Comitê de Política Monetária anuncia o 4º corte consecutivo na taxa básica de juros. A redução foi de 0,25 ponto percentual, como já esperava o mercado financeiro. A Selic caiu de 14,25% para 14% ao ano.
0: Os números das mortes violentas no Rio de Janeiro nos últimos 10 anos. Informação com o repórter Guilherme Faria.
4: Em 10 anos, quase 57 mil pessoas foram mortas no estado do Rio em decorrência de homicídios dolosos, lesões corporais seguidas de mortes, latrocínios e mortes por intervenção de agentes do estado. A informação é de um estudo da Federação das Indústrias do Estado, que aponta que de janeiro de 2015 a dezembro de 2025, 56.838 pessoas foram mortas em território fluminense. O número supera a população de 56 dos 92 municípios do estado. O panorama de segurança pública do estado do Rio aponta ainda que a insegurança e a ilegalidade geram um custo adicional de R$ 31 bilhões por ano para a economia fluminense.
3: Diogo Braga tem mais informações sobre a situação marginal do Pinheiros, onde aconteceu um acidente, né, Diogo?
5: Tudo parado na marginal, Silvânia, ali na altura da ponte Cidade Universitária, no sentido Interlago. Segundo o Corpo de Bombeiros, foi um acidente de trânsito, uma queda de motociclista resultando em uma vítima, e uma viatura já está a caminho do Corpo de Bombeiros, e o trânsito, ó, passa a raia da USP, chega no Cebolão, tá quase ultrapassando o Cebolão já, então tá atingindo já para quem vem da marginal Tietê, tudo parado na marginal Pinheiros, já ultrapassando o trânsito no Cebolão.
3: Há pouco você falou sobre uma ocorrência na Avenida Ibirapuera, ali na região de Moema, né, altura do número 2300 da Ibirapuera. O Corpo de Bombeiros está informando que foi um atropelamento, um carro. E também aconteceu um acidente no Butantã, na rua Hugo Carotini, número 75, capotamento de carro. Uma vítima, ferimento na cabeça e dor na coluna, está sendo socorrida pela concessionária Ecovias.
0: 6:07, o vereador de São Paulo, Senival Moura, do PT, deixou o presídio após o Tribunal de Justiça revogar sua prisão temporária. Ele

0: terceira categoria e há a previsão de punições às empresas caso esses valores não sejam cumpridos. Originalmente, a categoria pedia um piso de aproximadamente R$5.000 e com a cobertura dos custos mínimos da operação. Apesar dessa reivindicação, a lei obriga a criação do piso, mas não estipula o valor no texto constitucional, o que deve ser definido pela Agência Nacional de Transportes Terrestres. A medida também amplia a fiscalização sobre empresas que não cumprirem a lei, como multas que podem chegar a cifras milionárias, e com isso amplia também os poderes da ANTT sobre essas fiscalizações.
1: Falta polícia em São Paulo, Humberto Ferretti.
2: O número de policiais em São Paulo deveria ser maior, segundo o estudo do Fórum Brasileiro de Segurança Pública. No caso da PM, o estado conta com 82 mil agentes, contra um total previsto na casa de 93 mil. Em relação à Polícia Civil, são 19 mil, 5 mil a menos do que deveria existir. E no caso da Polícia Penal, são quase 25 mil agentes, contra um total esperado na casa de 34 mil. Em nota, a Secretaria de Segurança Pública, responsável pelas polícias militar e civil, diz que tem feito uma reestruturação das forças de segurança desde 2023, com a nomeação de novos profissionais, e destaca, por exemplo, ações de valorização e modernização das polícias. A Secretaria de Administração Penitenciária, responsável pela Polícia Penal, ainda não se manifestou.
3: Ontem, uma nova rodada da pesquisa Genel Quest apontou Lula na liderança do primeiro turno com 39%, seguido por Flávio Bolsonaro com 30%. Renan Santos e Ronaldo Caiado estão empatados com 4% e Romeu Zema tem 2%.
1: O Flávio Bolsonaro subiu um pouquinho, né, na pesquisa, o Lula oscilou um pouquinho para baixo. É, teve uma pequena mudança aí do que a gente tinha em outros levantamentos. Muito sem justificativa, a percepção mesmo de oscilação dentro da margem de erro, segundo os analistas. O Flávio Bolsonaro anunciou ontem o seu candidato a vice na chapa, com isso nós temos as chapas presidenciais formadas, né? O Afonso Marangoni está com a gente aqui para trazer mais informações a respeito desse assunto, do anúncio da candidatura do Flávio Bolsonaro. Ele que está em Brasília e acompanhou esse evento do Partido Liberal.
4: O senador Flávio Bolsonaro anuncia Alfredo Gaspar como candidato a vice-presidente da República. A chapa Puro Sangue, formada por dois nomes do PL, foi oficializada no último dia do prazo. Flávio Bolsonaro destacou a trajetória de Alfredo Gaspar como promotor de justiça em Alagoas e na relatoria da CPMI do INSS.
1: Então nós temos as seguintes chapas definidas para a presidência da República: Lula, vice Geraldo Alckmin; Flávio Bolsonaro, vice Alfredo Gaspar; Romeu Zema, vice Eduardo Girão; e o Ronaldo Caiado, o vice dele é o Gilberto Kassab. Só homem nesses partidos, né? Os que estão liderando aí as pesquisas.
3: O governo ainda avalia como vai reagir aos Estados Unidos após a Casa Branca cancelar o visto da Embaixada do Brasil em Washington. Ontem, o Planalto decidiu manter Maria Luísa Viotti no país, mesmo sem ter mais o documento. Segundo Itamaraty, a diplomata perdeu o visto de múltiplas entradas e passou a ter apenas o direito de permanecer nos Estados Unidos sem poder deixar o território. A Casa Branca diz que a medida é uma resposta à demora do Brasil em dar o aval para que Daniel Pérez assuma a Embaixada Americana em Brasília. Em entrevista a Bandeirantes, o ex-embaixador em Washington, Rubens Barbosa, defendeu uma negociação.
5: Uma reação muito despropositada. Lá, quando eu fui designado embaixador brasileiro lá nos Estados Unidos, o meu pedido de agremã levou 30 dias. E o meu sucessor também levou 30 dias. Depois da eleição, seja qual for o resultado, o governo americano e o governo brasileiro não terão alternativa senão sentar à mesa para conversar.
1: O Índice de Desenvolvimento da Educação Básica aponta melhorias no ensino no país, mas ainda fica longe das metas estabelecidas. O IDEB é medido em três etapas na vida escolar, nos anos iniciais e finais do ensino fundamental e no ensino médio. Para medir a qualidade do ensino, o levantamento combina dados de dois indicadores da área da educação. O de notas obtidas pelos alunos em provas de português e matemática, conhecido como SAEB, e o de taxa de aprovação das escolas. Nos últimos dois

0: anos, a nota até o quinto ano do ensino fundamental subiu de 6 para 6,3 pontos. Nos anos finais, até a nona série, foi de 5 para 5,3. Já no ensino médio, de 4,3 para 4,5%.
1: 6 e 13.
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3: Seis horas e quinze, Silvânia.
4: 6h15, a Justiça de São Paulo condena o Estado por simplesmente realizar revistas íntimas em presídios. É o destaque da Larissa Biscaia.
5: O governo de São Paulo é condenado a pagar uma multa de R$1 milhão por danos morais coletivos pela realização de revistas íntimas. Para a justiça, a prática feita em visitantes de dois centros de detenção provisória de Guarulhos, na Grande São Paulo, é abusiva, humilhante e vexatória. O valor deverá ser revertido ao Fundo Estadual de Defesa dos Interesses Difusos, que financia projetos de organizações para desenvolver uma política carcerária ligada à dignidade da pessoa humana.
3: Faz como, né? Deixa entrar, já entra um monte de coisa dentro do presídio, ué, tá preso, tem que passar aí por revista para visitar, não tem jeito, né? E a gente sabe o que eles são, como é que eles escondem. Então, claro, né? Se é mulher, tem que ser com mulher, isso é fato, se é homem com homem, beleza, não tem problema nenhum. Agora, tem alguns exercícios que precisam ser feitos pelos visitantes para comprovar que não estão tentando levar nada para dentro do presídio. 6h17, Maju Arruda Leite, já avisamos que acabou a paralisação dos ferroviários. Hoje, os trens da linha 11, 12 e 13, que não estavam circulando em sua totalidade ontem e anteontem, eles voltam a circular em São Paulo. Traga as informações aqui para o ouvinte do Pulo do Gato, Maju Arruda Leite. Bom dia.
6: Oi Pedro, Silvânia, bom dia a vocês, bom dia a todos. Uma quinta-feira mais tranquila para quem depende do transporte público, especialmente das linhas 11, 12 e 13 da CPTM. A greve foi finalizada no fim da tarde de ontem, depois de uma reunião entre o governo de São Paulo e o Sindicato dos Ferroviários. Durante a audiência de conciliação no Tribunal, na Justiça do Trabalho, o governo de São Paulo apresentou

0: um projeto de lei que garante a manutenção dos funcionários dessas três linhas durante a concessão da Trivia Trens. A gente lembra que essas três linhas foram concedidas à iniciativa privada e a principal reivindicação dos grevistas era justamente isso, a manutenção dos empregos. Então, o governador de São Paulo, Tarcísio de Freitas, enviou esse projeto de lei durante essa audiência de conciliação, um projeto de lei que já está nas mãos dos deputados da Assembleia Legislativa de São Paulo para ser analisado pelos parlamentares. Entrevista à Band, o governador de São Paulo, Tarcísio de Freitas, que antes mesmo de enviar esse projeto na primeira audiência de conciliação que teve entre o governo de São Paulo e os grevistas, ele já havia garantido a manutenção dos empregos.
1: Todos os servidores estavam sendo remanejados, aproveitados, ninguém tinha perdido o emprego. E esse compromisso havia sido firmado pelo governo do estado de São Paulo já na segunda-feira, na reunião que houve na Casa Civil. Tivemos uma ata, a gente deu todas as garantias, mas os grevistas não acharam suficiente. Vamos lembrar que o estado de São Paulo tem, desde 2020, uma lei que já permitia esse aproveitamento e já garantia o emprego, ela continua válida, e a gente ainda assim resolveu fazer uma nova lei específica para as linhas da CPTM para garantir este emprego.
0: O governador de São Paulo, Tarcísio de Freitas, também disse na entrevista que a ordem judicial de colocar ali a frota mínima para funcionar ontem durante a greve de 80% dos funcionários foi ignorada pelos grevistas. A gente acompanhou muito bem ontem o repórter Guilherme Oliveira trazendo drama, né, dos passageiros ontem cedo, sem o sistema Paese, sem conseguir ir e voltar do trabalho. E o governador Tarcísio de Freitas disse que esses grevistas precisam ser responsabilizados ao transtorno que foi causado aí para cerca de 1 milhão de passageiros que dependem dessas três linhas da CPTM.
1: Então, realmente é uma situação lamentável, são irresponsáveis e a única responsabilidade por essa situação toda, por esse caos todo, é dois sindicalistas, dois dirigentes sindicais que não têm compromisso com o cidadão.
0: Freitas deixou bem claro que, na visão dele, essa greve foi totalmente política, que em ano de eleição isso sempre acontece, e ele também ressaltou que a reestatização dessas três linhas da CPTM, que são de responsabilidade, daqui 90 dias vão voltar a ser de responsabilidade da Trivia Trens, que a reestatização está fora de questão. Volto com vocês.
2: Obrigada, Maju Arruda Leite. Portanto, hoje tudo funcionando normalmente, o sistema de transporte público, metrô, CPTM, Via Mobilidade, Tic Trens, tudo funcionando normalmente,
3: Não,
2: 6
3: fico
2: horas
3: feliz,
2: e
3: gente.
2: 20 minutos.
3: Imagina isso.
2: Breve intervalinho, voltamos já, você continua mandando a sua mensagem. O Messias Rodrigues, de Campinas, pede um miado para a esposa Maria Eugênia, está fazendo hoje 57 anos. Parabéns, dona Maria Eugênia. 6h21.
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6: 6:23, sua informação, Diogo Braga.
7: Problemas na linha 11 e 12 da CPTM, 11 Coral, devido a problemas técnicos, estão circulando em maiores intervalos entre Palmeiras, Barra Funda e Estudantes, e linha 12, maiores intervalos, Estação Brás e Calmon Viana. Diz a CPTM que as duas linhas são por problemas técnicos, mas são as mesmas linhas que ontem, antes de ontem, estavam em greve junto com a linha 13. Linha 13 opera com velocidade normal.
6: Estava indo tão bem, acabei de falar que estava tudo normal.
8: É, mas é um minuto para mudar tudo, né?
6: Atualizado aqui o site. Bom, 6:24, o crescimento dos celulares tem alterado a rotina de usuários mais velhos. O repórter Gibes Baniotto explica.
9: Não importa a idade, o celular virou uma ferramenta para comunicação, informação e tarefas do dia a dia. Entre os mais velhos, essa relação com a tecnologia cresceu. A população com 60 anos ou mais foi a que mais avançou no acesso à internet em 2025. E pessoas com mais de 65 anos passam, em média, 22 horas por semana usando o celular. Na Casa Simeão, um espaço de acolhimento, moram 150 idosos. E uma das atividades é a oficina para aprender a usar o celular. O Rubem Viviani, de 69 anos, encontrou na tecnologia uma forma de recuperar os laços com a família. Ele reencontrou a irmã na Argentina depois de 30 anos, quando começou a entender de tecnologia. Viu uma foto dela na internet.
10: Quando vi a foto tão pequena, aí eu falei, isso aqui é minha irmã. Essa foi uma coisa de Deus.
9: Só que o celular que reconecta com o passado também traz as armadilhas do presente. Por aqui, toda atenção é importante para aprender a não cair nos golpes digitais. O Milton Vieira de Souza, de 78 anos, precisou aprender a desconfiar de mensagens e ofertas na internet.
11: Na prática, essa como é que é? Só cair no que se aprende, então eu não vou cair para aprender.
9: O professor de cibersegurança, Edivaldo Sartor, diz que toda atenção tem que ser redobrada. Cuidado! Não clicar em links desconhecidos, não compartilhar dados pessoais e confirmar informações antes de fazer pagamentos. São atitudes que ajudam a evitar golpes.
12: Uma dica que eu acho que é interessante, seja para a terceira idade, seja para qualquer usuário de tecnologia, é criar algum tipo de código que seja de conhecimento dos familiares, por exemplo, ou dos mais próximos. Um código qualquer, por mais maluco que seja, para que seja utilizado num caso desse, num eventual pedido de dinheiro, num eventual contato inesperado.
9: Com conhecimento e orientação, a tecnologia pode ser uma grande aliada em todas as fases da vida.
5: tempo.
8: Antes da previsão do tempo, só um abraço aí, um miado especial pro Edu Scalci, do Tucuruvi. Hoje é aniversário dele, 71 anos, olha que beleza. Parabéns, Edu, felicidades aí pra você. Aline Araújo, tá todo mundo querendo saber sobre essa ventania que vem pela frente, chuvarada, quais são as atualizações dos modelos, dos mapas da Climatempo a respeito desse ciclone bomba. Conta pra gente, Aline, bom dia pra você.
13: Muito bom dia para você, bom dia para todos que nos acompanham. É, realmente a gente vai ter bastante nebulosidade, também muitos ventos já a partir desta quinta-feira aqui em São Paulo. Para hoje, eles devem atingir entre 70 a 75 km por hora, chegando no pico amanhã, na sexta-feira, onde esses ventos se intensificam ainda mais e podem atingir os 90, 95 km por hora. Esse ciclone bomba, na verdade, é uma fase que pode avançar do ciclone extratropical que já está em formação no litoral do sul do país. A intensificação desse sistema pode dar origem a esse ciclone bomba, intensificando ainda mais as rajadas de vento e também a chuva. Lembrando que já tivemos bastante chuva em São Paulo durante esta madrugada e ela ainda vai cair durante o período da tarde. As temperaturas esquentam, chegamos a 20.

0: 28 graus e no final da tarde a previsão é de temporais, novamente com raios e aí com os ventos se intensificando no horário dessas chuvas. As chuvas que vêm mais com volumes mais expressivos também durante a sexta-feira.
1: Aline, São Paulo e região metropolitana, vai sentir os efeitos desse ciclone bomba?
0: Esse ciclone bomba, ele ainda não está 100% confirmado. Como eu falei, ele é uma evolução desse ciclone extratropical que já está em formação. Esse ciclone extratropical, sim, a região metropolitana e todo o estado de São Paulo vai sentir os efeitos dele. Essa ventania e essa chuva já é provocada por causa desse sistema. Ele atua principalmente no oceano, que é onde terão os maiores volumes de chuva. Aqui pra gente, ele vai atuar principalmente trazendo esse alerta de ventos muito intensos e vale lembrar, procurar locais seguros e também seguir as orientações da Defesa Civil. E local seguro não é embaixo de árvore. E vale bastante esse lembrete, porque normalmente essas árvores elas costumam ser bastante afetadas também pelas ventanias.
2: É, são árvores aí que muitas delas nem combinam com a cidade, né? Com o seu potencial, com a sua dimensão. E quando vem essa chuva mais forte, esse vento mais forte, nós estamos sempre registrando aqui esses acontecimentos. Ô Aline, para
0: Exato.
2: deixar claro, o principal mesmo vai ser no sul do país, ali não tem jeito, o sul vai ser afetado hoje, por essas condições climáticas que nós estamos tratando?
0: Exatamente. No sul é onde esse sistema vai atuar com mais força. Já estamos noticiando chuvas, desde o início da semana por causa de uma frente fria e agora as chuvas vêm por causa desse ciclone extratropical. Para hoje, tem um alerta bastante severo de temporais e até mesmo perigo para chuvas intensas com altos volumes e que vem acompanhada desses ventos. No sul hoje, esses ventos, essas rajadas podem ultrapassar os 95 km por hora, chegar perto dos 100, até mesmo ultrapassar em alguns locais pontuais. Então, o principal vai ser por lá mesmo. Bastante atenção.
1: Essa situação vai derrubar as temperaturas, Aline?
0: Vai sim. Após a passagem dessa frente, também desse ciclone extratropical, vamos ter a incursão de uma massa de ar frio que vai derrubar as temperaturas no sul. Ela também sobra aqui para São Paulo, mas ela não dura muito tempo aqui em São Paulo. O principal, a atuação dela principal vai ser realmente no Rio Grande do Sul, onde as máximas vão ficar mais baixas e as manhãs também vão ficar mais geladas novamente.
2: Muito obrigado, Aline, pela sua participação. Amanhã você é fundamental aqui no programa, hein? Para contar para a gente também as atualizações da previsão do tempo diante dessa expectativa que se tem aí por ventos mais fortes e também chuvarada. Até amanhã, Aline.
0: Até amanhã.
1: Tchau, tchau.
2: Linha 12 Safira tá parada, hein? O Edson, nosso ouvinte, está avisando. Lamentável o que está acontecendo na linha Safira. Estamos parados na estação Jardim Romano, já tem 15 minutos. Célio, Diogo Braga, acabou a greve, mas tem problema no transporte público. O pulo do gato acompanha ao lado do ouvinte.
3: Pois é, Pedro, novamente as linhas 11 Coral e 12 Safira estão com problema. 11 Coral, velocidade reduzida e maior intervalos entre Palmeiras, Barra Funda e Estudantes, que é a linha inteira, linha 11 Coral. E a linha 12 Safira, entre as estações Brás e Calmon Viana, que também é a linha inteira, ou seja, 11 Coral e 12 Safira estão com problemas. A CPTM coloca problemas técnicos e velocidade reduzida, mas a gente vê em informações aqui de ouvintes que os trens estão parados na linha 11. Então, não é só velocidade reduzida, a gente está tentando apurar o que aconteceu. A gente relembra que antes de ontem, linha 11 Coral, 12 Safira estiveram na greve, estavam paralisadas, assim como a 13 Jade. A 13 Jade está operando normalmente hoje.
2: Tem alguma coisa por trás disso aí, hein? Vamos apurar para entender. A Viviane tá recebendo um miado aqui do Pulo do Gato. Quem está mandando é o Márcio Mourão. Ele quer que eu mande um miado. É a esposa dele. Ela disse que ela ama os miados aqui. Então, o maridão tá fazendo esse pedido aqui para nós. Fizemos uma moral com você aí, hein? Os trens estão superlotados e parados na estação. Estou há 20 minutos parado no Itaim Paulista. É o Edson. Tá aí, Edson. Tá o registro aqui feito, hein?
3: Deixa eu fazer uma pergunta para ele, para os ouvintes que estão no metrô e na CPTM, se está tendo aviso sonoro, né? Porque isso é importante, se eles não estão sabendo o que está acontecendo ou a CPTM está avisando eles dos problemas.
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1: 6h33, mais 4 classificados na Copa do Brasil, Pedro Coen.
2: Exatamente,
1: dia.
2: Ô Silvânia. Bom dia para você, para o Pedro, todo mundo que nos acompanha aqui no Pulo do Gato. Temos quase que as quartas de final já definidas, né? Só as duas partidas de hoje, que inclusive transmitiremos Corinthians e Internacional às 8 horas. São dois jogos às 8, né? Além do Timão que pega o Inter, é um jogo que está marcado por polêmicas fora do campo, de bastidores, né? Tem um duelo de rubro-negros, Vitória e Atlético Paranaense. Uma curiosidade, né? Os dois mandantes precisam virar um 2-0, porque perderam por esse placar no último fim de semana. Agora, os já classificados, além de Santos e Galo, que já tinham passado na terça-feira, ontem avançaram Cruzeiro, Grêmio, Palmeiras e Vasco da Gama para a próxima fase da Copa do Brasil, as quartas de final. O Palmeiras, que avançou, passou perdendo, né? Ganhou perdendo. O Abel Ferreira foi aos microfones ontem, falou que a culpa da derrota foi dele, que ele não é tudo que o time poderia fazer. Eu separei aqui uma sonora do Abel justificando a derrota e, de certa forma, até se desculpando com os torcedores por aquilo que o time apresentou ontem.
3: Mas estava calor para os dois. Estava calor para o treinador do adversário, estava calor para o Abel, estava calor para os jogadores de Fortaleza e estava calor para os jogadores do Palmeiras. Portanto, sem desculpas, a responsabilidade é minha, dos três objetivos que eu tracei para este jogo, consegui dois deles e o principal, que era ganhar o jogo, eu não consegui, e por isso fiz questão no final e pedi desculpa aos nossos torcedores. Se me perguntas, este é o meu melhor 11 neste momento? Se calhar não é, mas é um 11 suficiente e que, com todo o respeito pelo treinador adversário, podia trocá-los todos, não é? Podia jogar até com o sub-20. Nós temos que vir aqui e jogar para ganhar, e hoje não o fizemos.
2: Pois é, né? Realmente, eu concordo com o Abel, acho que o time do Palmeiras de fato é muito melhor, mas fica uma boa notícia para o torcedor do Leão, para o torcedor do Fortaleza, que passa por um momento difícil e viu o time virar contra o Palmeiras, né? Sai na frente com um golaço, inclusive, ainda no primeiro tempo, 1-0, depois o Palmeiras vira com um gol do Murilo e com um gol do Flaco Lopes e depois um gol do Murilo, e aí o Fortaleza faz os seus dois últimos gols e vence por 3-2. Palmeiras passa porque tinha ganhado de 3-0 no fim de semana, vai às quartas de final e saberá o seu adversário apenas na próxima terça-feira, às 11 horas da manhã, na sede da CBF no Rio de Janeiro, quando ocorrerá o sorteio das quartas de final. Então, nenhum dos times ainda sabe quem pega, porque a próxima fase também é por sorteio. Nas outras partidas de ontem, o Vasco ganhou do Fluminense no Clássico Carioca, pelo placar de 3-1, também com um golaço do Brenner, ainda na primeira etapa, sai vencendo para o intervalo, depois volta, faz o 2-0, o Flu diminui com o Martinelli, 2-1, mas o Pumita Rodrigues sela a classificação aos 55 minutos da segunda etapa. O Vasco ganha por 3-1 e despacha pelo segundo ano seguido o Fluminense. Até imaginei que o Zubeldia pudesse ser demitido na noite de ontem, mas não, já deu entrevista coletiva, segue no cargo. Fluminense não ficou sem treinador após a eliminação de ontem. O Grêmio, que também tem um treinador muito pressionado, venceu a equipe do Mirassol pela primeira vez na história. Nunca tinha ganhado do time do interior de São Paulo. Ontem, na sua arena, fez 1-0, conseguiu segurar o resultado e avançou às quartas de final. E o Cruzeiro ganhou da Chapecoense pelo placar de 2-0. Matheus Henrique, inclusive, que fez o primeiro gol numa cabeçada ali, deu um peixinho, uma espécie de peixinho para fazer o primeiro gol, tomou um chute no rosto e acabou quebrando o nariz na hora de fazer o gol. Mas está tudo certo com ele, depois de fazer o gol até conseguiu se levantar, saiu correndo comemorando o gol, mesmo com a lesão. Classificados então, Santos, Atlético Mineiro, Cruzeiro, Grêmio, Palmeiras e Vasco da Gama. Se juntarão a eles ou Vitória ou Atlético Paranaense, que jogam hoje às 8, e também ou Corinthians ou Internacional, que jogam hoje no mesmo horário com transmissão da Bandeirantes. Antes de eu devolver para vocês, pessoal, um recado importantíssimo do nosso Everton Ramos, que vai falar

0: Falar aqui sobre uma coisa muito importante. Ano que vem tem Copa, hein? Copa do Mundo Feminina, e o Everton traz todos os detalhes sobre o futebol feminino que tem rolado aí ao redor do mundo. Salve, Everton!
1: O que a CBF passou a fazer essa semana é retificar os clubes de que, durante a disputa da Copa do Mundo Feminina de 2027 aqui no Brasil, muitas competições serão obrigatoriamente paralisadas. No futebol feminino, todas elas. Agora, no futebol masculino, serão três: o Campeonato Brasileiro da Série A, a Copa do Brasil e destaque para a Série B do Campeonato Brasileiro, que neste ano de 2026 continua acontecendo normalmente durante a disputa do Mundial Masculino. Ou seja, a CBF vai querer para 2027 100% das atenções viradas para a Copa do Mundo Feminina, a primeira aqui na América do Sul. E falando em Mundial, essa semana nós tivemos o Thiago Januzzi, diretor de operações do comitê organizador, dando uma palestra no Rio de Janeiro, em que ele disse ali, ressaltou uma grande procura por parte dos interessados em adquirir ingressos para a Copa do Mundo. Mais de 730 mil pessoas fizeram registro no site da FIFA demonstrando este interesse. Desse número aí, metade brasileiros e a outra metade de estrangeiros, com destaque para os mexicanos. A expectativa da FIFA é que mais de 2 milhões de pessoas acompanhem as partidas no território brasileiro da Copa do Mundo. Esse número, inclusive, bate o recorde da última Copa em 2023. Serão 8 cidades que vão receber jogos aqui no futebol, né, no Brasil, e o registro ainda deve ser feito e pode ser realizado, para quem tiver interesse, no site da entidade, que deve divulgar nos próximos meses o valor dos ingressos e a data de início das vendas. A Copa do Mundo de 2027 vai acontecer aqui no Brasil do dia 24 de junho ao dia 25 de julho de 2027. E a Bandeirantes, que já te deixou por dentro de tudo do Mundial Masculino, também te traz todas as informações e te mantém muito bem informado do Mundial Feminino, que será aqui no Brasil.
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3: 6h40, como é que está a situação agora da CPTM, Diogo Braga?
4: Olha, Silvânia, segundo o site da CPTM, operação normal na linha 11 Coral e 12 Safira, mas a gente sabe que, devido à paralisação que o ouvinte falou, 20 minutos na estação, com certeza ainda não está normal. Pode ser que esteja no processo de normalização, e a CPTM também acabou de nos enviar uma nota que, por volta das 6h20 da manhã, foi identificada uma falha de sinalização que está afetando a linha 12 Safira e também, consequentemente, a linha 11 Coral. Devido a essa ocorrência, os três estão com velocidade reduzida e maior tempo de parada nessas estações todas, né? Da linha 12, de Brás até Calmon Viana, e também da linha 11 Coral até Palmeiras Barra Funda e Estudantes. Então a gente daqui a pouco traz mais informações, mas, repetindo, segundo a CPTM, a situação está normalizando. E vamos falar aqui do acidente na Marginal Pinheiros, na altura da ponte Cidade Universitária. Está com trânsito até a entrada da rodovia Anhanguera, na Marginal Tietê. Tudo parado, Marginal Tietê, Cebolão, depois Marginal Pinheiros, ali passando pela raia da UFSP até esse ponto, depois libera por conta de um acidente que, segundo o Corpo de Bombeiros, já está no local para socorrer a vítima.
5: Acidente grave com moto, mais um. O Caio Pucci passou por lá, nosso companheiro, jornalista aqui do Band News TV, mandou pra gente uma mensagem também. A Marilu Rezende, nossa ouvinte, sobre golpe, está dizendo que está num hospital e a primeira coisa que a enfermeira avisou quando entraram no quarto é o seguinte: mesmo que liguem no próprio telefone do quarto, é golpe. Não façam nenhum depósito, nada, tá bom? O que aconteceu? O marido dela já recebeu uma ligação e ignorou, e aí falaram que era golpe, né? Depois para eles novamente, que não era para dizer que você pode passar qualquer tipo de informação. Às vezes você fala, ah, vou só passar uma informação para ver se é golpe mesmo ou não. Pronto, ele pega aquele número do seu documento, ele já consegue fazer alguma coisa. Então,
3: até a voz,
5: não,
3: né?
5: Clica, não fala nada.
3: Olha, é um absurdo.
5: Desliga aí e segue o barco. Obrigado, viu, Marilu, pela participação, assim como muitos outros ouvintes que hoje estão mandando mensagem aqui para nós. Quero mandar um miado pro José Alves Cardoso Júnior, que tá fazendo 64 anos. A Elizabeth Cristina, que está

0: pedindo aqui. Diz que ele... são fãs aí do programa, viu? Muito obrigado pela audiência e parabéns aí pelo aniversário.
1: O Reginaldo diz que a linha da Barra Funda até Estudantes está bem devagar e não tem aviso sonoro, viu?
2: Aí, obrigado por avisar, tá vendo? Mais uma vez a gente relata isso, né? A falta de aviso para os passageiros, que é o mais importante, mais do que até para avisar a gente mesmo. Mas, de novo, segundo a CPTM, operação normal, a gente vai atualizando aqui ao longo da programação.
0: E miado também para a Luísa, que é a netinha do Antônio Rodrigues de São Cristóvão, lá em Sergipe, nos acompanhando pela internet e pedindo também o seu miado, tá bom? Obrigado aí pela participação também. 6:43 aqui na Bandeirantes, para você que está nos acompanhando. Essa situação da paralisação da CPTM ontem e anteontem causou muitos problemas, né? No trânsito, na vida das pessoas, gente que ficou na mão de meia dúzia de gato pingado. Para trazer o número correto para você, foram 100 e poucos representantes aí da categoria que se reuniram para definir sobre a greve. É justo que uma minoria dessa expressão possa paralisar a vida de tanta gente em São Paulo? Vocês não concordam que hoje o movimento sindical perdeu muita força, faz paralisação por qualquer coisa? E a população é que é prejudicada. Os mais pobres, como eu disse ontem e anteontem, aqueles que moram mais longe, são os mais afetados numa paralisação como essa. O governador está aqui no Palácio dos Bandeirantes. Os secretários têm aí carro oficial para andar para cima e para baixo. Não são eles os afetados. Quem é afetado é a própria população. E o governo já tinha dito, né, que as pessoas não seriam demitidas por conta da concessão do serviço para a iniciativa privada. E aí hoje acabou a greve, iam voltar ao trabalho, mas como a gente vê, tem problemas nessa manhã nas linhas 11, 12 e 13 da CPTM. Quinto sinal marcou 6:45 da manhã. Vem aí o repórter Bandeirantes com as informações para toda a rede Bandeirantes de rádio com ela, Silvânia Alves.
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1: 6:45, a empresa Meta afirma que o modelo de inteligência artificial saiu do controle. O que aconteceu, Felipe Killen? Bom dia.
4: Bom dia, Sil, Pedro, tudo bem? Especialistas estão cada vez mais preocupados com alguns aspectos de segurança da inteligência artificial. Agora foi a vez da Meta admitir. Um de seus modelos de inteligência artificial invadiu sistemas de outra empresa durante um teste de segurança. O programa recebeu acesso à internet por causa de uma falha de configuração. A partir daí, encontrou uma vulnerabilidade, entrou no ambiente digital de uma companhia e chegou a alterar sistemas internos. A Meta afirma que investiga o episódio. A empresa responsável pelo teste diz que não houve uma fuga muito sofisticada, quis diminuir a gravidade do problema, mas o caso se soma a outros alertas recentes. Modelos da Anthropic invadiram 3 empresas durante avaliações e um agente da OpenAI conseguiu escapar do ambiente controlado e atacar a plataforma de inteligência artificial Hugging Face. Sistemas cada vez mais autônomos recebem uma tarefa, encontram caminhos que não foram autorizados e agem na internet numa velocidade difícil de acompanhar. Pesquisadores da Universidade de Cambridge, aqui na Inglaterra, alertam. Os responsáveis por desenvolver essas ferramentas já não conseguem avançar com a mesma rapidez na segurança. O alerta é que a inteligência artificial está ganhando poder para agir no mundo real antes que empresas e governos saibam como mantê-las sob controle. Eu volto com vocês.
1: Obrigada. E o destaque do correspondente da Bandeirantes na Europa, Felipe Killen. 6:47, o Irã e Omã avançam para um acordo de reabertura do Estreito de Hormuz, com barcos entrando pelo lado iraniano e saindo pelo lado omanense, mediante o pagamento de um pedágio. Mas o pacto está condicionado ao levantamento do bloqueio americano aos portos iranianos. O presidente dos Estados Unidos, Donald Trump, afirmou que um acordo pode ser fechado, mas voltou a ameaçar o Irã com ataques caso as negociações fracassem. O governo iraniano nega estar negociando com Washington e afirma que as conversas em andamento são apenas com Omã

0: sobre a gestão do estreito. 6h48.
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1: 6h49, Diogo Braga.
2: Silvânia, a CPTM confirma que as linhas 11 Coral e 12 Safira está sim em processo de normalização. Inclusive, o problema já foi resolvido, que foi uma falha de sinalização no servidor com o centro de controle operacional das linhas da CPTM. Agora estão só ajustando o carrossel dos trens. E é por isso que aos poucos vai normalizando as linhas da CPTM, tanto a linha 11 quanto a linha 12. E aí eu questionei a CPTM se existe alguma relação com a greve de ontem e de antes de ontem. Nenhuma relação, foi uma falha técnica mesmo na comunicação dos trens com o centro de controle operacional da CPTM.
3: Esclarecido o assunto aqui, avisando para você que teve velocidade reduzida, pode ter impacto ainda em algumas estações neste momento das linhas 11 e 12 da CPTM. 6h50 da manhã.
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3: Ontem aconteceu na sede do Grupo Bandeirantes de Comunicação a entrega do primeiro prêmio de empregabilidade jovem Bandeirantes CIE, uma cerimônia que premiou as empresas, as instituições que mais dão oportunidade para jovens entre 14 e 24 anos. Foram quatro categorias e a cobertura completa e a transmissão desse evento você encontra no YouTube da Rádio Bandeirantes, o nosso canal no YouTube, que é o Rádio Bandeirantes Oficial. Quem estava lá para acompanhar e vai trazer informação do prêmio ao longo dos próximos dias é o repórter Luiz Felipe Nunes.
4: O primeiro prêmio Empregabilidade Jovem Bandeirantes CEE reconheceu organizações que mais contribuíram para ampliar as oportunidades de trabalho para jovens brasileiros. O CEO do Grupo Bandeirantes de Comunicação, Cláudio Giordani, destaca a importância da premiação.
5: 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A Band acredita muito na comunicação, com seus microfones, suas câmeras, mas acredita também no poder da transformação. E essa é a missão da Band, a gente precisa transformar o nosso país e para transformar o nosso país nós precisamos de empregabilidade. 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É mostrar que a gente acredita no jovem, que ele vai ter uma oportunidade de aprender, de se desenvolver, de ter novas experiências e isso muda todo o jogo.
4: O prêmio é uma iniciativa do CIE em parceria com a Bandeirantes, com apoio do Ministério do Trabalho e Emprego e auditoria do Instituto Locomotiva.
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5: 6h55, tem problemas nas estradas, né, Diogo Braga?
6: Tem sim, Silvânia. Começando pela Ayrton Senna, logo na chegada ali, depois do Parque Novo Mundo, sentido Castelo Branco, tem uma ocorrência causando trânsito, assim como na Radial Leste, tem problemas também. Logo depois do viaduto Bresser, sentido centro, uma ocorrência causando trânsito. E voltando para aquele problema na Marginal Pinheiros, na altura da Ponte Cidade Universitária, o trânsito começa a melhorar um pouquinho, mas ainda está muito parado até lá o Cebolão na Marginal Tietê.
5: E também um acidente causando bloqueio total no quilômetro 95 da rodovia Carvalho Pinto, é sentido São Paulo. As equipes da Ecovias estão no local para atendimento.
7: 6h55, domingo tem debate na Band, hein? Candidatos ao governo dos estados estarão reunidos para debater frente a frente pela primeira vez, como manda a tradição. Vamos ao Centro de Documentação e Memória da Rádio Bandeirantes resgatar um trecho. Debate para o governo do estado de São Paulo, ano 1994. Mediando o debate, o jornalista José Paulo de Andrade.
8: E o último jornalista a perguntar. Nesse bloco é o analista político Fernando Mitre. Para quem vai a sua pergunta, Mitre?
9: Candidato Francisco Rossi. O povo está com medo de sair às ruas. Este é um dado dramático que aparece cada vez mais intensamente nas pesquisas. Tem medo da violência. Antes, isso era uma realidade das grandes cidades. Depois, passou para as cidades médias e agora até as pequenas. E há alguns dados que justificam esse medo da população. Voltando para a grande cidade, São Paulo. Na periferia da zona sul de São Paulo, há um número terrível. 90 homicídios para cada 100 mil habitantes, ano. Isso nos equipara às zonas mais violentas da África do Sul. Por outro lado, a polícia militar não consegue preencher seus cargos. A cada dia, 6 a 10 PMs...
8: A pergunta, por favor.
9: Como o senhor pretende, evidentemente, resolver esta questão? Tirando recursos de onde?
8: 2 minutos e meio para a resposta, candidato Francisco Rossi.
10: Bom, vamos imaginar que nós já tivéssemos resolvido essa questão ética da máquina do Estado e que tivéssemos enxugado a máquina, que houvesse recursos disponíveis. Eu entendo que não se trata aqui, muitas são as propostas no sentido de resolver esse problema da segurança. Eu quero lembrar aqui que quando eu fui prefeito de Osasco...
7: Ah lá, sempre, né? Os candidatos vêm com essa lembrança para tentar, vão driblando ali, nunca a resposta sai de maneira imediata. Interessante a gente ver também, né, Silvânia, que o assunto segurança pública já preocupava. Claro, né, naquela época, 90 crimes

0: para cada 100 mil habitantes de homicídio era uma taxa muito alta, né? Hoje essa taxa aí tá em 10. Olha aqui, menos de 10 até em São Paulo, em alguns levantamentos mais recentes. Então, é claro que houve um avanço nesse crime, mas em outras modalidades criminosas, o avanço do crime aí pela cidade, domínio territorial, que é um assunto muito importante, é claro que preocupa ainda bastante. A gente fala também sobre a questão do celular, né? 94 não tinha essa preocupação com o celular, as preocupações eram outras. Vê como esse arquivo aqui mostra que o tema pode estar ainda em pauta, ainda preocupando a população, mas de outra forma.
1: Mas segurança sempre foi ponto-chave, né? Antes era roubo de tênis, né? A molecada não podia andar com tênis de marca, porque corria o risco aí de ser roubado e até morto por causa de um tênis, correntinha ainda tem bastante, né? E carros também roubavam o toca-fita. O tipo de crime vai mudando, mas não deixa de acontecer, né? Infelizmente.
0: Vem aí o Jornal Primeira Hora, hein? 7 horas da manhã. Nós vamos receber aqui a companhia do Nelson Gomes e da Ana Paula Rodrigues para apresentar as notícias do dia da forma que o Primeira Hora faz, com toda a sua agilidade todas as manhãs. Para quem está saindo de casa agora, tem problema nas linhas 11 e 12. Não é greve, hein, gente? A greve não está acontecendo, mas teve problema. O Diogo Braga já explicou aqui na comunicação, né, com as composições. Os trens ficaram parados aí em algumas estações. Nós tivemos velocidade reduzida. Então, a coisa não está absolutamente normal.
1: Mas é bom lembrar que está valendo rodízio hoje.
0: Tem isso, é importante. Começa agora, aliás.
1: Começa agora às 7 horas da manhã, vai até às 10, depois à tarde, entre 5 e 8. Não podem circular no centro expandido da capital veículos com placas de finais 7 e 8, tá bom? Ponto final no Pulo do Gato. Voltamos amanhã, se Deus quiser, às 5 da manhã. Na sequência, você fica com a Primeira Hora, chegando Nelson Gomes e Ana Paula Rodrigues. Tchau, gente. Fiquem com Deus.
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3: Quinta-feira, 6 de agosto de 2026.
2: Defesa Civil Nacional alerta para ventos fortes e chuva que devem chegar ao país hoje e coloca sistema à disposição dos órgãos estaduais.
3: Rio Grande do Sul deve ter chuva intensa e rajadas de vento podem superar os 100 km por hora em São Paulo amanhã.
2: Banco Central corta taxa básica de juros pela quarta vez seguida, mas prega cautela para a próxima reunião.
3: Ministro do STJ, acusado de importunação sexual, deverá ser julgado hoje e pode ser o primeiro magistrado punido com perda de cargo.
2: Polícia Federal divulga hoje relatório sobre o acidente da Voepass que matou 62 pessoas em 2024.
3: Ferroviários encerram greve nos trens de São Paulo, mas linhas têm problemas de funcionamento.
2: Vasco e Cruzeiro vencem e avançam para as quartas de final da Copa do Brasil. Palmeiras perde para o Fortaleza, mas também passa de fase.
3: Hoje, Corinthians pega o Inter e tenta reverter desvantagem. Atlético Paranaense e Vitória se enfrentam na Bahia.
2: Tempo.
4: A quinta-feira será marcada por uma mudança importante no tempo do Brasil. Uma frente fria avança e, junto com ela, um ciclone extratropical presente no oceano se forma, trazendo condições de ventos bem intensos e também bastante chuva, com possibilidade de raios e até mesmo queda de granizo nos estados do sul e também parte do sudeste. Em Porto Alegre, entramos em alerta para temporais, granizos e ventos muito fortes, com máxima de 26 graus. Em São Paulo, tem tempo muda ao longo do dia, com ventos fortes e chances de chuva. A temperatura varia entre 16 e 26 graus, enquanto em Brasília segue o sol, tempo seco e baixa umidade relativa do ar, com mínima de 16 e máxima de 28 graus.
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3: A Defesa Civil Nacional alerta para a chegada de um ciclone bomba que deve trazer chuva e ventos fortes para o país.
2: O órgão ainda ressaltou que o Sistema Nacional

0: O sinal de alerta pode ser utilizado pelas defesas civis estaduais. No mês passado, um ataque hacker tirou o mecanismo do ar.
1: Segundo o aviso, as rajadas, que podem passar dos 100 km por hora, têm atenção para chuvas também no Rio Grande do Sul.
0: A defesa civil orientou a população a estar atenta ao envio de alertas pelo celular, redes sociais e pela própria imprensa.
1: Vamos começar por Porto Alegre, então. O repórter Juan Romero só fala sobre o aviso para o estado gaúcho. Bom dia.
2: Oi, Ana, bom dia para você, para o Nelson e todos que nos acompanham aqui no Jornal Primeira Hora. Entre hoje e o sábado, o Rio Grande do Sul está em atenção para a possibilidade da formação de um ciclone-bomba que se forma perto aqui do nosso estado do Rio Grande do Sul. Se forma no Oceano Atlântico e isso pode causar rajadas de vento, temporais fortes, descargas elétricas e até a queda de granizo. Isso deve se somar ao avanço de um sistema de baixa pressão que vai primeiro chegar pela região mais ao oeste do Rio Grande do Sul, perto ali da fronteira com a Argentina e também com o Uruguai. Depois, aos poucos, se espalhando para regiões próximas aqui à capital Porto Alegre. O Instituto Nacional de Meteorologia, inclusive, já emitiu dois alertas para a possibilidade de temporais, um vermelho e um laranja, e esses dois alertas abrangendo todo o Rio Grande do Sul. Alertas válidos até pelo menos às 7h30 da manhã de amanhã. E essa formação desse ciclone-bomba ainda deve começar durante as próximas horas. Por enquanto, a gente ainda não teve registros de estragos em nenhuma dessas cidades, mas todas essas equipes das defesas civis municipais já começam a fazer esse monitoramento, a avisar a população para ressaltar, né, esses canais de comunicação, como, por exemplo, o recebimento de SMS e de outros alertas emitidos pela Defesa Civil, mas a possibilidade é de ventos que podem chegar, inclusive, até os 100 km por hora, principalmente nessa região mais próxima do litoral e também na parte do interior, principalmente aqui no litoral do Rio Grande do Sul e também até no litoral de Santa Catarina. Mas depois dessa passagem, então, desse ciclone-bomba e dessa frente fria, aí as temperaturas aqui no Rio Grande do Sul devem despencar para pelo menos ali 7 graus em Porto Alegre e até 4 graus na região da Serra Gaúcha, até porque a gente está enfrentando um período de, por enquanto, muito calor até a chegada, até a formação desse ciclone-bomba que a gente vai seguir monitorando quando tiver algum estrago. Ana e Nelson.
1: E a gente fica aqui na guarda, Juan. Obrigada pelas informações. 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
0: Em São Paulo, ventos fortes já podem atingir o estado hoje. Guilherme Oliveira, muito bom dia.
3: A partir das 14h, pelo menos essa é a previsão, Nelson. Bom dia para você, para Ana, para quem nos acompanha aqui no Primeira Hora. Até por isso, o gabinete de crise da Defesa Civil do Estado de São Paulo já opera hoje e vai até sábado. Pelo menos essa é a previsão de momento por parte da Defesa Civil aqui no Estado de São Paulo. Esses ventos hoje podem chegar a 60 km por hora, mas já amanhã há uma expectativa aí desses ventos superarem os 100 km por hora. Assim como aconteceu na última vez, principalmente no litoral paulista, né? Na semana passada, infelizmente, duas mortes foram confirmadas no litoral, uma por queda de árvore e a outra, infelizmente, por afogamento após um naufrágio de uma embarcação. Então, a Defesa Civil alerta. De hoje até sábado, muita precaução em grande parte do território paulista, principalmente no litoral. Na capital e na região metropolitana de São Paulo, essas rajadas de vento não devem chegar com tanta intensidade. Mas todo mundo tem que seguir o alerta da Defesa Civil, principalmente aquele Cell Broadcast, o aviso sonoro por meio do celular e também a mensagem de texto. Vamos acompanhar a palavra agora do capitão Maxwell Souza, porta-voz da Defesa Civil de São Paulo.
4: Durante os vendavais, não fique em áreas abertas, não pratique atividades náuticas durante esse período e, por favor, não fique ao lado de árvores, estruturas de metal ou objetos soltos. Em caso de emergência, ligue para a Defesa Civil pelo número 199 ou para o Corpo de Bombeiros pelo número 193. E para ficar por dentro dos alertas, acompanhe minuto a minuto os canais oficiais do governo do Estado de São Paulo.
3: Bom, quem também divulgou uma nota foi a Enel, que atende a concessão de energia em toda a região metropolitana de São Paulo. Um plano de contingência já foi adotado e, caso haja a necessidade, as equipes estarão de prontidão. Agora, 7h07, condição climática aqui em São Paulo relativamente tranquila, pessoal.
0: Obrigado, Guilherme Oliveira. 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
1: Bom, e daqui a pouco, no Jornal Primeira Hora, a gente ainda vai ter, né, a previsão do tempo completa para todo o país com a Aline Araújo.

0: Inflação com alta do petróleo e medidas do governo para estimular a economia, o que está gerando um endividamento recorde. O corte foi possível, segundo o Banco Central, porque a inflação e a economia perderam força. Mas olha, o comunicado do Banco Central foi bastante cauteloso e mais sucinto também para evitar ruídos que aconteceram da última vez. O Banco Central diz que tem mais riscos de alta do que de baixa da inflação e destaca a preocupação com as expectativas futuras de inflação ainda acima das metas. Entre os riscos estão a dúvida do que vai ser feito com gastos públicos a partir de 2027, o petróleo e efeitos do fenômeno climático El Niño, que deve aumentar preços de alimentos.
1: O Banco Central afirmou ainda que a próxima decisão será tomada com base em novas informações para assegurar a convergência da inflação, que permanece acima do teto da meta, mesmo em desaceleração.
2: Na avaliação do colunista da Bandeirantes, Paulo Rabelo de Castro, o país entrou em um momento conhecido como estagflação.
1: O cenário econômico une estagnação da economia com crescimento baixo, a inflação alta.
2: Para o economista, a alta taxa básica de juros já não está mais surtindo efeitos sobre a economia.
3: Quando a gente fica atacando apenas sintomaticamente uma doença, uma enfermidade que nos acomete, não é, Thaís? Frequentemente a gente está errando. A gente tem que ir mais fundo, procurar um especialista, alguém dedicado a fazer essa análise e realmente bater nas causas dessa enfermidade, não apenas no sintoma. E a causa da enfermidade realmente é uma falta de projeto e, dentro da falta de projeto, uma falta de compromisso de qualquer um desses nossos governantes, os inquilinos lá do Palácio do Planalto. Não falo apenas do presidente Lula, não. Falo de toda uma malta de pessoas que está lá, principalmente localizada na cidade de Brasília, porque onde está o governo e onde estão os três poderes. E a gente não vê esse nível de compromisso.
2: O Banco Central evitou dar garantia sobre a continuidade do ciclo de cortes da Selic nas próximas reuniões. A expectativa do mercado é de que os juros cheguem a 13,75% ainda neste ano.
1: O próximo encontro será entre os dias 15 e 16 de setembro.
2: Bandeirantes 7:11.
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8: Três motivos levaram Flávio Bolsonaro a escolher Alfredo Gaspar como vice para a chapa do PL, liderada por ele, na disputa pela presidência da República.
7: A decisão, anunciada nesta quarta-feira, surpreendeu o mundo político.
8: Pesou o fato de o deputado federal ser nordestino, de Alagoas, ligado à segurança pública e ter atuado como relator da CPMI do INSS.
7: A comissão mista do Congresso tratou do roubo a aposentados e pensionistas do Instituto Nacional do Seguro Social.
8: O objetivo de Flávio Bolsonaro é levar o tema e principalmente as investigações envolvendo Lulinha, filho de Lula, para o centro da disputa eleitoral.
9: Uma pessoa que eu aprendi a admirar, que enfrentou e defendeu os nossos aposentados na CPMI do INSS, alguém que pediu a prisão do Lulinha porque tinha culpa no cartório.
7: Alfredo Gaspar, de 56 anos, estava no primeiro mandato como deputado federal. No discurso, após ser indicado como vice, ele prometeu lealdade.
10: Terei lealdade e gratidão. Terei a coragem de enfrentarmos juntos, presidente Flávio, a corrupção, o crime organizado.
8: A decisão por uma chapa puro sangue, somente com integrantes do PL, ocorreu após o Centrão fechar as portas para Flávio Bolsonaro.
7: O objetivo do senador era poder contar com uma vice-mulher, pelo peso do eleitorado feminino.
8: Mas o Progressistas de Tereza Cristina, o Republicanos de Daniela Marques e o Podemos de Renata Abreu preferiram a neutralidade na disputa.
7: A vereadora do PL do Ceará, Priscila Costa, foi sondada, mas venceu a avaliação de que ela seria mais próxima de Michele Bolsonaro do que do próprio candidato.
8: Para o colunista da Bandeirantes e cientista político Fernando Schiller, Alfredo Gaspar cumpre requisitos que são importantes para a campanha de Flávio.
11: Teve um papel de grande destaque na CPI do INSS, isso projetou seu nome, aí ele pede um indiciamento, enfim, do Lulinha, isso tem um significado, né? E a partir dali, evidentemente, tem uma justificativa política.
7: A definição por Alfredo Gaspar também pacifica a direita em Alagoas. Fora da briga pelo Senado, o PL vai apoiar o ex-presidente da Câmara, Arthur Lira, do PP.
8: A menos de 10 dias para o prazo final do registro na Justiça Eleitoral, as principais chapas estão definidas.
7: Lula reeditou a aliança de 2022 e fechou com o Geraldo Alckmin, do PSB, para vice.
8: Os outros candidatos vão com nomes dos próprios partidos. Flávio Bolsonaro e Alfredo Gaspar, do PL, Ronaldo Caiado e Gilberto Kassab, do PSD.
7: E ainda Renan Santos e Haroldo Medina, do Missão, e Romeu Zema e Eduardo Girão, do Novo.
8: No QG de Lula, o ex-chefe de gabinete do presidente não resistiu à pressão. Pediu para sair da coordenação da campanha do candidato à reeleição.
7: Marco Aurélio Santana Ribeiro, mais conhecido como Marcola, recebeu R$249 mil da empresária Roberta Luxinger.
8: Roberta é amiga do filho do presidente Lula, Fábio Luiz Lula da Silva, Lulinha, e tem ligações com Antônio Carlos Camilo Antunes, o careca do INSS.
7: Em nota, Marcola afirmou que o dinheiro diz respeito a um empréstimo privado já quitado.
8: O caso causou constrangimento na campanha petista por causa da proximidade dele com Lula.
7: Diante da possibilidade de um desgaste ainda maior na campanha, o assessor decidiu sair.
8: Em entrevista a um podcast nesta quarta-feira, o candidato do PT não falou sobre o tema.
7: O presidente Lula destacou na conversa que essa será a última eleição da vida dele.
5: Vou viver 120 anos, mas essa vai ser minha última eleição.
6: Eu quero entregar o Brasil, sabe, soberanamente grande, bem formado, sabe? E um país competitivo com qualquer país do mundo.
8: Ronaldo Caiado, do PSD, participou em Goiânia da convenção que lançou Daniel Vilela, do MDB, como candidato à reeleição ao governo de Goiás.
7: Renan Santos, do Missão, e Romeu Zema, do Novo, não tiveram agendas públicas.
8: Bandeirantes 721.
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12: Sem conseguir superar as dificuldades para a escolha de uma mulher como companheira de chapa, o candidato Flávio Bolsonaro acabou surpreendendo com o nome do deputado Alfredo Gaspar. A expectativa e o ambiente eleitoral apontavam para a escolha de uma mulher no posto de vice, já que o candidato no eleitorado feminino perde para Lula por uma diferença significativa, mas com alguns ganhos ou recuperação em outras áreas, como entre o eleitorado independente na pesquisa Quest, onde Flávio reduziu a vantagem de Lula, que agora é de 3%. Já foi bem mais. No segundo turno, Lula mantém a liderança, embora tenha perdido um ponto e Flávio crescido 2. Comparados com a pesquisa Ideia, Meio Ideia, que também acaba de sair, os números a favor de Lula no segundo turno e também no primeiro são semelhantes. Sempre lembrando que, além de institutos diferentes, as metodologias também são. O que fica mais claro a cada pesquisa, que não faz prognóstico, mas apenas expressa um momento, é bom lembrar sempre isso, a eleição caminha para uma definição por pequena ou muito pequena diferença de votos.

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1: 7h25.
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1: Bom dia, ouvinte do Primeira Hora. Trânsito em São Paulo, na manhã da quinta-feira. Destaque inicial do trânsito para a condição da Marginal Pinheiros, lenta para Interlagos por causa de uma queda de moto que aconteceu ali na altura da ponte da Cidade Universitária. Congestionamento começa no Cebolão, vai direto até ali. Depois a condição melhora e para Castelo Branco, nesse mesmo trecho, o caminho vai bem. 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
1: Moderante 7h29.
2: O Irã diz que está perto de finalizar um acordo com Omã para uma gestão conjunta e a reabertura do Estreito de Hormuz.
1: O plano prevê novas rotas de navegação diferentes das adotadas antes do conflito com os Estados Unidos e Israel.
2: Também dá ao Irã o controle sobre os navios que entram no Golfo Pérsico com cobrança de taxas de serviço.
1: Donald Trump havia indicado que um acordo para a reabertura de Hormuz poderia ser fechado até hoje.
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1: Hora oficial do Brasil, 7:30. 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
2: Bandeirantes 7h31, a repórter Major Ruda Leite vai nos atualizar sobre o funcionamento do transporte público. Linhas 11, 12 e 13 voltaram a funcionar após o fim da greve nesta quarta-feira. Maju, bom dia.
4: Oi, Ana Paula, Nelson, bom dia a vocês, bom dia a todos. Apesar do fim da greve, quem depende das linhas 11 e 12 da CPTM continua sofrendo na manhã de hoje. Segundo a CPTM, um problema técnico, uma falha de sinalização na linha 12 Safira aconteceu na manhã de hoje entre 6 e 6h20, o que levou à circulação reduzida dos trens, maior tempo de parada, plataformas lotadas, então passageiro ainda sentindo dificuldade na manhã desta quinta-feira. A greve foi oficialmente finalizada no fim da tarde de ontem, depois de uma reunião, uma audiência de conciliação entre o governo de São Paulo e o Sindicato dos Ferroviários. O governo do estado apresentou um projeto de lei durante essa audiência de conciliação que garante a manutenção dos empregos dos funcionários das linhas 11, 12 e 13. De acordo com o governador de São Paulo, Tarcísio de Freitas, essa garantia do emprego já havia sido feita na primeira reunião de conciliação, mas ontem foi apresentado esse projeto justamente para que essa greve fosse finalizada imediatamente e para que os trabalhadores ontem pudessem voltar para casa de forma tranquila. Vamos ouvir.
5: Todos os servidores estavam sendo remanejados, aproveitados, ninguém tinha perdido o emprego. E esse compromisso havia sido firmado pelo governo do estado de São Paulo já na segunda-feira, na reunião que houve na Casa Civil. Tivemos uma ata, a gente deu todas as garantias, mas os grevistas não acharam suficiente. Vamos lembrar que o estado de São Paulo tem, desde 2020, uma lei que já permitia esse aproveitamento e já garantia o emprego, ela continua válida, e a gente, ainda assim, resolveu fazer uma nova lei específica para as linhas da CPTM para garantir este emprego.
4: Então, logo depois dessa audiência de conciliação, os grevistas realizaram uma assembleia e por 131 votos favoráveis, essa greve foi finalizada no fim da tarde de ontem. O governador de São Paulo, Tarcísio de Freitas, criticou o sindicato porque eles

0: não cumpriram a decisão judicial de manter ali 80% dos funcionários funcionando durante a greve, também cobrou responsabilização ao prejuízo a 1 milhão de passageiros que dependem dessas três linhas.
1: Então, realmente é uma situação lamentável, são irresponsáveis e a única responsabilidade por essa situação toda, por esse caos todo, é dois sindicalistas, dois dirigentes sindicais que não têm compromisso com o cidadão.
0: O projeto de lei que garante a manutenção dos empregos dos funcionários das linhas 11, 12 e 13 durante a concessão da Trivia Trens já está na Assembleia Legislativa de São Paulo, nas mãos dos deputados, e deve ser analisado nesse segundo semestre. Volto com vocês.
2: Obrigado, Maju Arruda Leite, Bandeirantes 734.
3: O Tribunal de Justiça de São Paulo determinou a soltura do vereador Senival Moura, do PT, que estava detido por uma investigação que tratava da suspeita de participação dele num esquema de lavagem de dinheiro ligado ao PCC, envolvendo o transporte público de São Paulo, né, envolvendo as concessões de ônibus aqui de São Paulo. De acordo com a decisão do Tribunal de Justiça, o prazo de prisão temporária não deveria passar de 30 dias. Aliás, não poderia nem chegar a esse prazo. No entendimento dela, o investigado deveria ser solto para acompanhar em liberdade o andamento do processo. O Senival é filiado ao PT, mas pediu afastamento da legenda após ser preso. O inquérito tramita desde 2022 e, de acordo com a defesa, o vereador permaneceu à disposição das autoridades desde o começo da investigação. Senival, assim como outros investigados, são alvo da Operação Última Parada, que foi deflagrada agora no final de junho pelo DEIC e pelo GAECO. De acordo com a investigação, a empresa TransUnião teria sido usada para movimentar e ocultar recursos do PCC. Tudo isso com auxílio dentro da prefeitura por parte do vereador Senival Moura.

0: Bandeirantes, 7h36 e faltam apenas 3 dias para os primeiros debates entre os candidatos a governador no Grupo Bandeirantes. Os confrontos ocorrerão em 13 estados e no Distrito Federal. O formato do programa vai garantir mais espaço para o confronto de ideias entre os participantes, que também vão enfrentar rodadas de perguntas feitas por jornalistas. Em São Paulo, tudo pronto para o encontro entre o governador Tarcísio de Freitas, candidato à reeleição pelo Republicanos, e Fernando Haddad, do PT. Será uma reedição do debate ocorrido nas eleições de 2022. O programa será às 8 da noite. Antes, você acompanha aqui na Bandeirantes toda a movimentação que antecede o encontro. A partir das 6 horas, toda a movimentação dos candidatos, integrantes dos partidos, apoiadores e especialistas que vão acompanhar de perto o confronto. No domingo, dia 23 de agosto, será a vez do debate presidencial, também às 8 da noite. Em caso de um eventual segundo turno, os primeiros confrontos entre os candidatos aos governos e ao Planalto já estão confirmados no Grupo Bandeirantes. 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
3: Marginal Tietê lenta para Castelo Branco com um acidente na altura da ponte do Tatuapé pela pista expressa. Congestionamento começando já na altura da ponte Nordestino até ali. Depois disso, tem lentidão lá na frente entre a rodovia dos Bandeirantes e o Cebolão e para Ayrton Senna. Lentidão entre Anhanguera e rodovia dos Bandeirantes. Depois a condição melhora bem para quem vai para a Zona Leste. 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
4: Bandeirantes 7:40.
5: A Polícia Federal apresenta hoje o relatório final do inquérito sobre a queda do voo da Voepass que matou 62 pessoas em 9 de agosto de 2024 no interior de São Paulo.
4: As investigações apontam que a tripulação sabia que o sistema de degelo do ATR apresentava falhas.
5: Mesmo assim, decolou para uma rota onde havia previsão de formação severa de gelo.
4: Rodrigo Hidalgo.

0: Polícia Federal, as últimas conversas na cabine revelam que o problema já era conhecido pela tripulação. No voo anterior ao do acidente, o comandante comemora o pouso e diz: "Chegamos vivos." Pouco depois, o mesmo avião decola e o piloto ironiza: "Esse avião parece aquele Fusquinha, Herbie lá. Herbie, filme bem antigo." Mais tarde, enquanto o gelo se acumula nas asas, o comandante desabafa: "Essa b**** não está funcionando, né?" Segundos depois, o avião perde sustentação, cai em parafuso e explode ao atingir o solo. Ninguém sobrevive. O laudo da Polícia Federal, com quase 200 páginas, reconstruiu não apenas o voo da tragédia, mas também as viagens anteriores do avião. Os peritos descobriram que o mesmo alerta de falha no sistema de degelo havia sido registrado em 3 voos anteriores ao do acidente. A Polícia Federal afirma que a tragédia foi provocada pela combinação de falhas recorrentes no sistema de degelo, da decisão de operar em uma área de formação severa de gelo, de erros operacionais e de uma sucessão de barreiras de segurança que deixaram de funcionar. A expectativa é que a Polícia Federal indique os responsáveis e peça a responsabilização criminal de quem contribuiu para o acidente em Vinhedo, no interior paulista, que matou 62 pessoas. O avião tinha saído de Cascavel, no Paraná, e seguia para Guarulhos, na Grande São Paulo.
1: Bandeirantes, 7h42.
2: O Índice de Desenvolvimento da Educação Básica aponta melhoras no ensino do país, mas ainda fica longe das metas estabelecidas pelo Ministério da Educação.
1: O IDEB é medido em 3 etapas da vida escolar, nos anos iniciais e finais do ensino fundamental e no ensino médio.
2: Para medir a qualidade do ensino, o levantamento combina dados de 2 indicadores na área educacional.
1: O de notas obtidas pelos alunos em provas de português e matemática, conhecido como SAEB, e o de taxas de aprovação nas escolas.
2: Nos últimos 2 anos, a nota até o 5º ano do ensino fundamental subiu de 6 para 6,3 pontos.
1: Nos anos finais, até a 9ª série, foi de 5 para 5,3. Já no ensino médio, foi de 4,3 para 4,5.
2: No comparativo com o início das medições em 2005, todas as etapas registraram melhora nas notas.
1: Segundo o Ministério da Educação, também foram constatados avanços na aprendizagem de matemática e língua portuguesa.
2: Mas apesar de nos anos iniciais a nota ter sido superada,

0: O mesmo não foi visto na etapa final dos ensinos fundamentais e médio.
1: O ministro Leonardo Barchini destaca os próximos passos para o fortalecimento do ensino no Brasil.
2: Nós melhoramos muito o acesso, estamos na última milha, eu diria. Nós melhoramos a trajetória, o fluxo melhorou muito no Brasil, que era um problema crônico brasileiro. E agora a gente vai poder focar na proficiência.
0: Nos anos iniciais do ensino fundamental, os melhores resultados foram observados no Paraná, Ceará e Santa Catarina. Já no período final, Goiás lidera o ranking.
1: Na outra ponta, os menores índices nos anos iniciais ficaram com o Amapá, Pará e Rio Grande do Norte. Nos finais, destaque negativo para Roraima e Bahia.
0: No ensino médio, chamaram positivamente a atenção os números do Paraná, Piauí, Espírito Santo e Rio Grande do Sul.
1: Já os menores desempenhos ficaram com Amazonas, Roraima e Maranhão.
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0: Hora Oficial do Brasil, 7h45.
1: O ministro do STJ, Marco Buzzi, acusado de importunação sexual, deve ser julgado hoje. Informações de Brasília, Felipe Campbell.
5: Muito bom dia, Ana. Bom dia. Muito bom dia, Nelson. O ministro Marco Buzzi vai ser julgado hoje pelo Superior Tribunal de Justiça no processo administrativo disciplinar que foi instaurado após duas denúncias de assédio sexual e importunação. O primeiro caso foi denunciado por uma filha de um casal de amigos da família que estava ficando na casa de Marco Buzzi durante as férias em Balneário Camboriú. E segundo a vítima, o ministro teria agarrado ela durante um banho de mar. A segunda denúncia veio de uma ex-funcionária terceirizada do gabinete do ministro, que denunciou reiterados casos de assédio por parte do ministro, que nega todas as acusações e disse que vai provar a sua inocência ao longo do processo. Um dos aspectos mais importantes desse julgamento é a questão da aposentadoria compulsória, porque vai ser um dos primeiros casos a ser julgados após essa decisão do Supremo Tribunal Federal de acabar com a aposentadoria compulsória. A Procuradoria-Geral da República já tinha se manifestado em relação a esse caso, justamente a favor dessa opção da aposentadoria compulsória. Então agora a gente vai seguir acompanhando para ver qual vai ser o entendimento do Superior Tribunal de Justiça.
0: Obrigado, Campbell. 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
2: Alô, amigas e amigos do Esporte ao Motor. A possibilidade de Max Verstappen deixar a Red Bull depois de 11 temporadas mexe com a Fórmula 1. Recentemente, Max foi flagrado tirando uns dias de folga numa lancha com Toto Wolff, chefe da Mercedes. A equipe alemã é sempre tratada como forte candidata a contratar Verstappen, só que enfrenta a concorrência da McLaren. O bicampeão Emerson Fittipaldi comentou que Max é leal à Red Bull, mas não se pode descartar uma saída, e confirma que isso de fato mexeria com toda a Fórmula 1. Mas para o ex-piloto austríaco Gerhard Berger, Max não deveria deixar a Red Bull. Berger acredita que o desenvolvimento do motor Ford está em curso e a equipe pode voltar a ser competitiva logo. Quem também deu o seu pitaco foi outro ex-piloto, Stefan Johansson. Ele disse que entende o desejo de Verstappen trocar de equipe, já que a Red Bull está longe do nível de competitividade de temporadas anteriores. O fato é que, por enquanto, Verstappen está apenas em sexto lugar no Mundial de Pilotos deste ano.
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4: Bandeirantes 751, Pedro Cohen, muito bom dia.
5: Bom dia, Nelson, Ana Paula, todo mundo que nos acompanha aqui no Jornal Primeira Hora. Já conhecemos seis dos oito classificados às quartas de final da Copa do Brasil. Com os quatro classificados de ontem que se juntaram a Santos e Atlético Mineiro, já conhecemos esses seis, que além do Galo e também do Peixe que eu citei agora, Cruzeiro, Grêmio, Palmeiras e Vasco estão nas quartas. Sorteio dos confrontos na próxima terça-feira, às 11 horas da manhã, na sede da CBF, no Rio de Janeiro. Palmeiras foi o único que perdeu dos classificados ontem, perdeu por 3-2 para o Fortaleza na Arena Pantanal, mas avançou por conta do placar agregado. Tinha vencido os cearenses por 3-0 nos seus domínios no último fim de semana. Hoje tem mais partidas, dois jogos, um deles com transmissão da Bandeirantes, um dos maiores clássicos interestaduais do Brasil, Corinthians e Internacional. Timão, inclusive, tem uma missão duríssima de virar um 2-0 para cima da equipe colorada que sofreu no último domingo, perdeu por 2-0. Para o time do Paulo Pezzolano, e hoje tem essa missão muito dura. E no Barradão, em Salvador, duelo de rubro-negros. O Vitória encara a equipe do Atlético Paranaense. Perdeu também por 2-0 o mandante, o Vitória, e tem essa missão também muito dura para cima do Furacão, da equipe curitibana. Os dois jogos acontecem às 8 horas da noite e, como é tradicional aqui na Bandeirantes, vamos abrir a nossa jornada meia hora antes. Às 7:30, então, já começamos a trazer todos os detalhes direto da arena do Corinthians para Timão, para esse jogo do Timão que enfrenta a equipe do Internacional. Agora, pessoal, antes de eu devolver para vocês, deixa eu colocar aqui na roda o nosso Everton Ramos, que tem notícias muito importantes, né, sobre o futebol feminino, um esporte que está em pleno crescimento aqui no Brasil. E lembrando, hein, ano que vem tem Copa do Mundo, Everton. Bom dia!
6: O que a CBF passou a fazer essa semana é retificar os clubes de que, durante a disputa da Copa do Mundo Feminina de 2027 aqui no Brasil, muitas competições serão obrigatoriamente paralisadas. No futebol feminino, todas elas. Agora, no futebol masculino, serão três: o Campeonato Brasileiro da Série A, a Copa do Brasil e destaque para a Série B do Campeonato Brasileiro, que neste ano de 2026 continua acontecendo normalmente durante a disputa do Mundial Masculino. Ou seja, a CBF vai querer para 2027 100% das atenções viradas

0: para a Copa do Mundo Feminina, a primeira aqui na América do Sul. E falando em Mundial, essa semana nós tivemos o Thiago Januzzi, diretor de operações do comitê organizador, dando uma palestra no Rio de Janeiro, em que ele disse ali, ressaltou uma grande procura por parte dos interessados em adquirir ingressos para a Copa do Mundo. Mais de 730 mil pessoas fizeram registro no site da FIFA demonstrando este interesse. Desse número aí, metade brasileiros e a outra metade de estrangeiros, com destaque para os mexicanos. A expectativa da FIFA é que mais de 2 milhões de pessoas acompanhem as partidas no território brasileiro da Copa do Mundo. Esse número, inclusive, bate o recorde da última Copa em 2023. Serão 8 cidades que vão receber jogos aqui no futebol, né, no Brasil, e o registro ainda deve ser feito e pode ser realizado, para quem tiver interesse, no site da entidade, que deve divulgar nos próximos meses o valor dos ingressos e a data de início das vendas. A Copa do Mundo de 2027 vai acontecer aqui no Brasil do dia 24 de junho ao dia 25 de julho de 2027. E a Bandeirantes, que já te deixou por dentro de tudo do Mundial Masculino, também te traz todas as informações e te mantém muito bem informado do Mundial Feminino, que será aqui no Brasil.
1: Obrigado, Everton. 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
3: Condição da rodovia Raposo Tavares é de lentidão no sentido da capital paulista, ali na passagem pela Granja Viana entre o quilômetro 25 e o 18. Depois tem lentidão do 17 até o 12, do 11 até o 10, no acesso à rua Sapetuba, no Butantã. Para quem vai no sentido do interior, a condição pela Raposo Tavares agora, pelo menos até a Granja Viana, é boa. 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
4: Bandeirantes 757, Aline Araújo, bom dia.
5: Bom dia, Ana. Bom dia, Nelson, e a todos que nos acompanham. Hoje temos aí alertas importantes para o estado de São Paulo. A chegada da frente fria causada pelo ciclone extratropical vai trazer intensificação nos ventos já na tarde desta quinta-feira, podendo atingir até 75 km por hora na capital paulista e também em todo o estado. Mas o mais importante mesmo é o dia de sexta-feira, onde esses ventos se intensificam ainda mais, podendo chegar próximo dos 95 km. Por hora, mas por enquanto a tarde de hoje ainda vai ser ensolarada, máxima prevista de 28 graus, e aí teremos aumento de nebulosidade no fim da tarde.

0: tarde e início da noite, com previsão de temporais já chegando aqui na capital paulista. Temporais que podem vir de moderada a forte intensidade, acompanhados de raios e, claro, desses ventos mais intensos.
1: Tá bom, então a gente vai ficar de olho nisso. Alerta de ventos a partir de hoje já, mas a situação mais crítica deve ser amanhã, com a ventania mais forte e chuva no sul do país também. Aline, obrigada, viu, pela sua participação. Vamos ficar de olho. Uma boa quinta-feira para você.
0: Para vocês também. Amanhã eu volto com mais atualizações desse tempo.
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1: Bom dia.

8 horas da manhã em ponto, é hora do Jornal Gente, pela Bandeirantes, Band News TV. Hoje é quinta-feira, dia 6 de agosto de 2026. O ex-assessor, chefe de gabinete do presidente Luiz Inácio Lula da Silva, conhecido como Marcola, o Marco Aurélio Santana Ribeiro, pediu para deixar a equipe de campanha do presidente Lula. Ontem nós conversávamos aqui sobre esse assunto, vocês lembram, ele recebeu valores que estão sendo investigados da empresária Roberta Luxinger, que é amiga do filho do presidente da República, Fábio Luiz Lula da Silva. A quantia de R$ 200 mil agora está sendo investigada pela Polícia Federal. Em declarações dadas a respeito do assunto, Marcola disse que recebeu esses recursos para quitar um empréstimo, que o assunto já foi resolvido e trata-se de uma questão privada, por isso ele não precisa dar mais esclarecimentos públicos. Mas quem é esse Marcola? Esse Marcola é alguém que se aproximou do presidente Lula, filiado ao PT desde 2009, quando o presidente da República era ex-presidente e estava preso na Polícia Federal em Curitiba. Ele, depois disso, ganhou a confiança, ficou próximo do filho do presidente, por isso conheceu a empresária e deixou o governo em junho desse ano, justamente para se dedicar à equipe de campanha, como manda a legislação. A gente sabe que quem está no governo muitas vezes fica impedido de exercer algumas funções na campanha política. Agora, por determinação da própria direção de campanha, ele não participa mais da campanha à reeleição do presidente Lula. E é importante aqui dizer que esse assessor, chefe de gabinete Lula, era responsável por quem iria ou não sentar à mesa com o presidente da República. E é por isso que ontem nós cobramos e seguimos cobrando aqui a Polícia Federal para esclarecimentos a respeito desse assunto, para saber se tem algum crime a ser investigado, para saber o motivo desse depósito. A explicação, nesse caso, ela é necessária, justamente para que não possam pairar dúvidas sobre alguém que está muito próximo do presidente da República. Convenhamos, se o filho do presidente for condenado por algum crime, ele também está sendo investigado por alguns aí, é o filho do presidente da República, é o filho dele, né? Não é ele. Em relação à empresária, é a amiga do filho. Também tem investigações aí em relação a ela por essas ligações todas. Tem uma ligação do filho do presidente dela com o chamado careca do INSS. Se ele também for condenado, é o careca do INSS, tá? Um escândalo do governo Lula, mas não está diretamente ligado. Agora, esse assessor é alguém muito próximo do presidente. Aí é homem de confiança

0: dele, vamos dizer assim, da pessoa jurídica, né? Não ligado à pessoa física do presidente Lula. Por isso, essa explicação ela é muito, muito necessária. E ontem a movimentação apontou uma estratégia da campanha de Lula, dizer, olha, tira esse bicho aqui próximo do presidente, porque isso pode, claro, trazer prejuízos para a campanha de Lula à reeleição nesse ano. A Thaís Freitas está aqui ao meu lado, no estúdio da Bandeirantes, para trazer mais um destaque importante do dia, porque a área da economia estava atenta a uma decisão ontem, né, Thaís?
1: Ah, tava, né, Pedro? Todo mundo sabia, a decisão do Copom, Comitê de Política Monetária, era certo que ia reduzir os juros e ia reduzir em quase nada. E é sobre isso que eu vou falar aqui na abertura do Jornal Gente. Juros agora básicos, aquela taxa que é usada para as relações interbancárias, que para a vida real aqui, para mim, para você, é como se fosse uma ficção, está agora em 14% ao ano, caiu 0,25 ponto percentual na decisão de ontem do Comitê de Política Monetária. Aquele comunicado que vem depois da decisão do Copom, dessa vez foi mais lacônico, tinha poucas palavras, ninguém queria se comprometer. Falava basicamente que nem sim, nem não, nem talvez, não dá para dizer se há uma tendência de alta, de queda, de estabilidade. Vamos ver o que acontece até a próxima decisão do Copom para decidir se haverá essa manutenção da redução bem, mas bem lenta dos juros no Brasil. Esse é o número da decisão do Copom. Números que interessam, que falam aqui para a vida real e aqui a gente vê como o buraco é bem mais embaixo. De acordo com a... Como é que se calcula juro real? Você pega a previsão de inflação versus os juros que são cobrados. A diferença é aquilo que, de fato, tem na remuneração do capital. Dependendo do cálculo, o Brasil é o número 1 na taxa de juros reais hoje do mundo. Em algumas outras consultorias, é o segundo, o terceiro. O fato é, a gente com certeza está lá no top 3. O Brasil hoje tem juros reais acima de 9% ao ano. Quem é que está ali perto da gente? Rússia, só. Argentina, Turquia, países que normalmente têm juros muito altos por causa das características até inflacionárias das suas economias, hoje têm juros reais mais baixos do que o Brasil. Para a gente ter uma olhadinha aqui também para a América Latina, nuestros hermanos, México e Chile têm juros reais hoje na casa dos 2%, o Brasil na casa dos 9%. Índia e China, os gigantes que crescem na Ásia, cobram quanto nas operações de empréstimo? Na média, na Índia, 1,5% de juros reais, na China, 0,2%. Estados Unidos, maior economia do mundo. Hoje, qual que é a taxa dos juros reais cobradas lá em cima? 0,1%. E no Japão? Bem, o Japão aí é outro caso, mas no Japão há juros negativos de 1,5%. É basicamente o sistema bancário e o governo japonês falando o seguinte: se você quiser empreender, eu vou te ajudar dando dinheiro para você. É isso que acontece. Olha a diferença do que acontece aqui no nosso país, né? E por quê? Porque no Brasil os juros não são civilizados. Por que a gente não consegue sair dessa montanha russa que mais sobe do que desce? Às vezes dá uma caidinha, mas sobe, sobe, sobe. Ontem nós falamos sobre isso com o professor Paulo Rabelo de Castro, que é o consultor aqui, colunista do Jornal Gente na área de economia. E a resposta que ele deu foi essa aqui.
2: Quando a gente fica atacando apenas sintomaticamente uma doença, uma enfermidade que nos acomete, não é, Thaís? Frequentemente a gente está errando. A gente tem que ir mais fundo, procurar um especialista, alguém dedicado a fazer essa análise e realmente bater nas causas dessa enfermidade, não apenas no sintoma. E a causa da enfermidade realmente é uma falta de projeto e, dentro da falta de projeto, uma falta de compromisso de qualquer um desses nossos governantes, os inquilinos lá do Palácio do Planalto. Não falo apenas do presidente Lula, não. Falo de toda uma malta de pessoas que está lá, principalmente localizada na cidade de Brasília, porque onde está o governo e onde estão os três poderes.
1: E hoje, com essa taxa de juros, basicamente o governo brasileiro paga o almoço e aí não tem a janta para pagar, não é? É aquela história de que você não sabe como é que vai rolar o dia seguinte. O

0: são números. Se isso acontecer com juros altos, ajuste e a economia andando de lado, a gente passa a ter o risco real de algum tipo de recessão no Brasil, o que é péssimo. Bem, dívida pública hoje alcança 81,9% do PIB, está no seu maior patamar. E rolar a dívida pública fica, claro, cada vez mais caro com esses juros tão altos. É o efeito bola de neve, né? Você vai pagando, tentando, como no cartão de crédito, você não consegue pagar, vai aumentando a dívida. A do governo é igualzinha, só que aí a gente está falando de trilhões de reais. Quando a gente olha para as taxas que são pagas pelos títulos públicos, nesse momento elas estão nas máximas históricas. Tem título pagando IPCA mais 8,5% ao ano, o que é muito fora do padrão para o mercado financeiro. Mais números reais aqui. Não é o número do Copom, aquele de 14%. Números reais dos juros que a gente paga quando a gente vai lá na agência bancária e fala: seu gerente, estou precisando de uma ajuda aqui, né? Isso era antigamente, hoje você faz pelo aplicativo. Mas o número não muda. 60% na média a taxa de juros para pessoa física, 60%. Para pessoa jurídica, dependendo do crédito da empresa, da condição de quitar ou não empréstimo, do seu histórico, de 25% a 50% ao ano. Como é que a gente compete com essas taxas? 8 horas 10 minutos, vamos agora para Paris. A Sônia Blota está chegando aqui no Jornal Gente com destaque internacional, que também está relacionado aqui à nossa terrinha, né, Sônia? Bom dia.
1: Exatamente, Thaís, ótimo dia para você, para o Pedro, para toda a nossa audiência. E olha só, ontem um encontro no Palácio da Alvorada para oficializar o apoio da federação que sustenta sua candidatura à reeleição. O presidente Lula sinalizou a aliados que deverá procurar o presidente americano Donald Trump na próxima semana para uma conversa. Nos últimos dias, Lula afirmou que conversou com o presidente russo Vladimir Putin e com o presidente da China Xi Jinping. Nessas conversas, defendeu que o Conselho de Segurança da ONU volte a se reunir para buscar uma solução para a guerra entre Moscou e Kiev. Desde o primeiro mandato, Lula critica o Conselho de Segurança das Nações Unidas por considerá-lo inoperante nas últimas décadas e por defender que o órgão precisa de mudanças para enfrentar os novos desafios globais. Agora, na conversa com Trump, além de defender o fim imediato da guerra na Europa, a expectativa entre aliados é de que Lula trate também das relações entre Brasil e Estados Unidos. A relação entre os dois países aliados há mais de 200 anos vive um dos momentos de maior desgaste de sua história. Nessa semana, os Estados Unidos revogaram o visto da embaixadora Maria Luísa Viotti. Segundo Washington, a decisão ocorreu diante da demora de Brasília em aprovar o novo embaixador americano. O governo brasileiro afirma, porém, que essa demora aconteceu porque os Estados Unidos quebraram o protocolo diplomático durante o processo de nomeação. O Brasil também é o país da América Latina sujeito às tarifas mais elevadas do tarifaço imposto por Trump. Além disso, os dois governos vêm negando vistos a autoridades um do outro. Lula acusa os Estados Unidos de tentar interferir na política interna brasileira e nas eleições. E esse pode ser um telefonema muito importante. A expectativa é que o Itamaraty volte a assumir o protagonismo da diplomacia brasileira, que na avaliação de diplomatas tem sido conduzida diretamente pelo Palácio do Planalto. Ontem, nós conversamos com o ex-embaixador do Brasil nos Estados Unidos, Rubens Barbosa. Vamos ouvir.
2: Desde discutir programas políticos para o próximo governo, nós estamos discutindo crises diplomáticas e políticas em função da interferência de países de fora, como a Argentina, como os Estados Unidos, na campanha eleitoral. É uma situação nova e o fato do Itamaraty não estar na linha de frente dessas decisões, porque se estivesse na linha de frente, a nota teria sido assinada pelo Itamaraty, não pela presidente da República.
1: Pois é, agora resta aguardar para ver se os ânimos entre os dois governos vão se acalmar. Afinal, quando Brasil e Estados Unidos entram em rota de colisão, quem perde são os dois países. Perdem os exportadores, os investidores, as empresas, a cooperação bilateral. Thaís e Pedro.
3: É isso aí, Sônia Blota. Esses são só os destaques do dia, tem muito mais. A gente vai conversar sobre vários assuntos hoje.

0: Aqui no Jornal Gente da Bandeirantes, Band News TV. Depois do intervalo, vamos trazer mais informações, comentários, detalhes sobre a escolha do vice-candidato na chapa do Flávio Bolsonaro. Estava faltando ele definir e o anúncio foi feito ontem. Nós vamos contar os detalhes de quem foi o escolhido para você na sequência aqui no Jornal Gente.
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5: Corredor Norte-Sul para Congonhas com lentidão da Praça Campo de Bagatelle até a passagem pelo viaduto Condessa de São Joaquim, depois a condição melhora. Para Santana tem lentidão saindo de Congonhas, porque tem uma ocorrência bem na entrada ali do viaduto João Julião da Costa Guiar e da Indianópolis até o Parque Ibirapuera. 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
6: Terminado o prazo para as convenções partidárias, já se sabe qual vai ser cada chapa que vai concorrer à presidência da República. As últimas decisões foram tomadas ontem, prazo final. Deixa eu chamar direto de Brasília, da Bandeirantes Brasília, o Rodrigo Vilela, que vai contar como foi a escolha para o vice de Flávio Bolsonaro, já que era o candidato que faltava para anunciar essa decisão. Né, Vilela? Bom dia.
7: Oi, Thaís, bom dia a você, bom dia a todos. Exatamente, ficou para o último dia do prazo esse anúncio de quem ia compor a chapa presidencial para a disputa ao Palácio do Planalto de Flávio Bolsonaro. E, enfim, então esse nome saiu, é o nome do deputado Alfredo Gaspar, ele que é do PL de Alagoas. No anúncio do nome de Alfredo Gaspar, várias mulheres do partido estavam ali nesse momento que, então, o nome de Alfredo Gaspar foi revelado. Flávio Bolsonaro, inclusive, comentou sobre a escolha de Alfredo Gaspar, disse que precisava de um vice que andasse de cabeça erguida. A gente separou um trecho da fala de Flávio Bolsonaro que a gente acompanha agora.
8: É uma pessoa que eu aprendi a admirar, que enfrentou e defendeu os nossos aposentados na CPMI do INSS, alguém que pediu a prisão do Lulinha porque tinha culpa no cartório.
7: Alfredo Gaspar teve grande destaque nos últimos meses devido à atuação dele na CPMI do INSS, ele que foi o relator na Comissão Parlamentar Mista de Inquérito. Alfredo Gaspar é nascido em Maceió, em Alagoas, tem 55 anos. Ele também discursou no evento e destacou a trajetória política dele. Separamos também um trecho da fala do deputado que a gente acompanha agora.
9: Terei lealdade e gratidão. Terei a coragem de enfrentarmos juntos, presidente Flávio, a corrupção, o crime organizado.
7: Bom, agora então as chapas já estão definidas. Temos Flávio Bolsonaro, que vai disputar o Palácio do Planalto, então com Alfredo Gaspar. O presidente Lula do PT deve repetir a dobradinha.

0: Dadinha com Geraldo Alckmin, do PSD, do Geraldo Alckmin, do PSB. No PSD, temos Gilberto Kassab como vice de Ronaldo Caiado. No Novo, também uma chapa puro sangue, como a gente chama, quando os dois membros são do mesmo partido, que é Romeu Zema, o ex-governador de Minas Gerais, que vai compor a chapa, então, tendo como vice nessa disputa o senador Eduardo Girão, que é do Novo do Ceará. Já no Missão, Renan Santos vai disputar com o vice, que é o militar da reserva, Haroldo Medina. Tá bem? Então, fechando aí o posto das principais chapas para a eleição desse ano. Volto com vocês.
1: Obrigado, viu, Rodrigo Vilela, pelas suas explicações. Tá aí, Sônia, a gente falou de alguns nomes aqui, né, que estavam sendo cogitados nos últimos dias para vice de Flávio Bolsonaro, mas o deputado Alfredo Gaspar não estava figurando aí entre os favoritos, né? Primeiro tinha a história de ser uma mulher do Nordeste, depois na reta final, ontem, falava-se muito do nome do Rogério Marinho, até pela proximidade que ele tem com o pai do Flávio Bolsonaro, Jair Bolsonaro, e a gente está tentando agora ver qual foi a linha final para essa decisão. Quem é o Alfredo Gaspar, Thaís? Primeiro, alagoano, ex-promotor de justiça, foi secretário de segurança pública lá no estado de Alagoas, tem um discurso muito forte em relação à segurança pública, a gente ouviu um trecho aí, e mais recentemente ele ganhou protagonismo ao ser o relator da CPMI do INSS. Ele pediu o indiciamento de algumas pessoas, dentre elas o filho do presidente Lula. O relatório foi rejeitado, vocês lembram que nós contamos isso recentemente aqui, por 19 a 14, quando houve aquela janela partidária. E aí houve a mudança de composição da CPMI por conta da troca de partidos para a eleição desse ano. Muito provavelmente, se não tivesse essa troca partidária, eu acredito que o relatório pudesse ser até aprovado. Mas ele foi rejeitado. Mas nós tivemos aí o protagonismo do relator da CPMI do INSS. Me parece que é por aí, né? O que sobrou ali para o PL de opção, por isso que a vice vem com atrelada a esse escândalo do INSS para bater forte na campanha. Me parece que essa é a estratégia, viu, Thaís?
2: É isso aí. Alguns outros pontos aí a respeito disso, Pedro. Abre um caminho mais fácil para Arthur Lira, que é candidato ao Senado, se eleger por Alagoas, já que o vice de Flávio Bolsonaro, na véspera, havia lançado a sua candidatura ao Senado também por Alagoas, e aí no dia seguinte falou, não serei mais candidato, quero concorrer à vice-presidência da República. Como são dois senadores que se elegem, essa é a leitura que é feita também na política local. Pode ter tido ali algum tipo de conversa com Arthur Lira para que essa escolha fosse feita pelo PL. Alguns integrantes do PL falaram ontem que o nome do vice já estava definido há 6 meses e que eles estavam guardando ali as 7 chaves. Balela, não é? Primeiro, porque Flávio Bolsonaro falou mais de uma vez que queria uma mulher como vice. Falou mais de uma vez, exato, por exemplo, que Tereza Cristina era vice dos sonhos. Circulou nos últimos dias com a ex-presidente da Caixa Econômica Federal em todos os eventos, indicando que gostaria de tê-la, não conseguiu. Os partidos do Centrão não aderiram à candidatura dele, preferiram manter neutralidade, focar nas campanhas para o Senado e para deputados federais, e aí teve que ser uma chapa pura. E tem uma coisa aqui, não é? Se a gente olhar as 5 candidaturas hoje mais bem posicionadas nas pesquisas, não há uma mulher em nenhuma das chapas. 10 homens candidatos a presidente, 10 homens candidatos a vice-presidente. Isso não aconteceu nenhuma vez nas eleições que foram disputadas até agora, desde 2002, ou seja, a primeira vez no século que não haverá uma mulher candidata à presidência ou à vice-presidência da República.
3: Verdade, isso é uma coisa que a gente precisa rever, até porque naquelas recentes pesquisas que a gente já citou aqui, as mulheres estão se candidatando cada vez menos, e isso é muito complicado. E quem se candidata não escolhe, assim, vamos dizer assim, o cargo de protagonista. É para deputada, talvez para senadora, mas assim, bem menos na proporção se você contar homens e mulheres. E sim, Tereza Cristina seria a vice dos sonhos para Flávio Bolsonaro, porque ele uniria aquela ponta entre o bolsonarismo e a direita mais tradicional. Ela é uma porta-voz que ela fala para várias,

0: Enfim, para várias correntes, vamos dizer assim. Mas o partido vetou, Tereza Cristina não entrou, e agora a chapa de Flávio, ela fica aquele bolsonarismo raiz, né? Então a gente vê até o fenômeno que o nosso Murilo Hidalgo já mostrou aqui, que as eleições polarizadas entre Lula e Flávio, ela tem exatamente aquelas pessoas que querem, enfim, por ideologia, votar nas duas partes, mas também tem aquela turma dos indecisos que não votaria em nenhum dos dois, mas vai votar tá no outro, que é para o um não ganhar, ou o contrário. Então, é isso que a gente vai ver mais uma vez nas eleições 2026, e já tem debate à vista, né, Thaís?
1: Tem, nesse domingo, na tela da Band, da Band News TV, na Bandeirantes, em todo aqui o Grupo Bandeirantes de Comunicação, são 13 estados, mais o Distrito Federal, realizando seus debates entre os candidatos ao governo do estado. Já fica o convite aqui, para marcar, hein? 20h é o horário de abertura do debate, mas é claro que tanto na Bandeirantes quanto na Band News TV, ao longo do dia e antes também do debate, a gente vai registrando tudo para você saber o que está acontecendo por aqui.
2: O presidente Lula, né, que também está em campanha para a reeleição, ontem concedeu uma entrevista e disse que essa será a última vez que ele vai disputar a presidência da República.
3: Vou ter 120 anos, mas essa vai ser minha última eleição.
4: Eu quero entregar o Brasil, sabe, soberanamente grande, bem formado, sabe? E um país competitivo com qualquer outro país do mundo.
2: Bom, também tem o critério da idade aí, né? O presidente Lula já disputou, é a sétima eleição que ele vai disputar.
0: E... é, ele é de 1945.
2: Então, tem o critério da idade aí também. E muita gente já tinha, né, antes dessas movimentações todas, alguma dúvida se ele iria para essa disputa. Agora está confirmado na convenção, registro da candidatura. Então, me parece aí óbvio que o presidente Lula, se vencer a eleição, serão os 4 últimos anos mesmo, não tem como disputar novamente a eleição. Isso é recado para alguém durante a entrevista, mas foi o que mais repercutiu. E o presidente Lula que tem evitado, né, até o momento, se expor em entrevistas. Ele tem falado aí apenas para podcasts aí da internet. Então, ele não está participando das sabatinas por enquanto e dessas rodadas de entrevista que estão sendo feitas.
1: Ele tem optado pelos ambientes ali que são mais amigáveis, né, Pedro? Aqui é uma conversa que não vai chegar com uma pergunta mais delicada, mais incômoda, e é isso que tem acontecido. E essa fala do presidente Lula, acho que expõe a questão hoje primordial na esquerda brasileira, que é... como será o pós-Lula, não é? Essa eleição vai ser uma eleição muito difícil, é uma eleição pau a pau. A gente trouxe ontem aqui o número da pesquisa Quest, mostrando que 1 ponto percentual apenas é a diferença de Lula sobre Flávio num segundo turno. A campanha está começando agora, tem muita água para correr debaixo da ponte, mas não há uma distância. O vencedor pode ter um voto a mais, está tudo certo, por um lado, por outro, ele leva a presidência. Mas assim, é uma campanha desgastante. O presidente tem se esforçado muito para comunicar que aos 80 anos ele tem muita vitalidade. Mas quando a gente olha no entorno do PT, quem? Quem é que está ali? Que poderia ser? E aí, Pedro, Sônia, eu tenho uma curiosidade que é pessoal essa aqui, não falando da pessoa física e não da pessoa jurídica, como o Pedro estava dizendo agora há pouco, não é? Como será essa decisão, não é? A gente, ao longo da nossa vida, vai revendo processos, não vai? Coisas que a gente fazia aos 20, a gente não quer mais fazer aos 40, aí algumas que a gente fazia aos 40, a gente não quer mais fazer aos 50, e por aí vai, as coisas deixam de fazer sentido, e outras coisas aparecem que fazem mais sentido de acordo ali com o momento da vida de cada um. Quando o presidente Lula olha para trás, desde 89, disputando a presidência, e a gente está em 2026... como será que isso, né, se processa na cabeça de um político? Agora, dá para entender também, quando não há ninguém no entorno, e se não há ninguém no entorno, também é por responsabilidade dele, porque a figura de Lula sempre foi ali tão presente, tão forte, em alguns momentos também tão opressora dentro do partido, que não surgiu ninguém com a mesma possibilidade de competição que ele tem. Como é que você fala não por uma campanha? Eu tenho essa dúvida pessoal aqui em relação ao processo interno, né?
0: É, eu acho que, e a sua dúvida, eu acho que é a minha e de todo mundo, viu, Thaís? Porque praticamente, como não, realmente não tem, né? Eu acho que sim, Fernando Haddad, talvez, mas é do interesse que ele disputa, que ele disputasse como está disputando o governo de São Paulo. E só tem
1: Mas,
0: Lula hoje que a
1: Sônia.
0: gente olha e a esquerda precisa se reinventar. Essa é a
1: É.
0: verdade.
1: Quando a gente olha para Fernando Haddad, assim, falando de eleição majoritária, o que que ele ganhou? A eleição para a Prefeitura de São Paulo, ponto.
0: É isso.
1: Concorreu à reeleição, perdeu. Concorreu ao governo do Estado, perdeu. Concorreu à presidência da República, perdeu. Vai concorrer de novo ao governo do Estado, está perdendo nas pesquisas de Tarcísio de Freitas. Ou seja, do ponto de vista eleitoral, está muito longe de ser um fenômeno. Muito longe,
0: Muito,
1: não é?
0: muito,
1: Se essa é a
0: muito, muito, muito
1: principal
0: longe.
1: aposta do PT para o pós-Lula, temos um problema, não é isso?
0: Exatamente, esse é o ponto da questão. E outra coisa, assim, eu acho que quando você fala que o presidente Lula olha para trás e ele também vê as diferenças de seus governos, de seus mandatos. Quando no Lula 1, você via um presidente Lula acenando para o centro, querendo compor, claro que foi um ano bom para o Brasil, quando ele assumiu, que era aquela história do boom das commodities, né? E agora, depois da prisão, chega um presidente Lula acenando mais para a esquerda, para quem o visitou na prisão, para quem, enfim, acenou com a fidelidade, vamos dizer assim, e esqueceu um pouco do que ele fazia nos outros mandatos, que foram mandatos de sucesso dentro daquilo que ele do que ele falava. Agora, de fato, Thaís, é uma geração, fecha uma era quando ele não se candidatar mais, né? Então agora é preciso ver. Né, nesse mundo tão polarizado que a gente vê um mapa mundi tão dividido, como que vai ser a esquerda no Brasil daqui para frente? Isso é bem interessante esse ponto da gente trazer aqui na nossa mesa de debate no Jornal Gente e sei que a nossa audiência também está pensando assim, fazendo a audiência pensar.
2: Duas lembranças só para botar mais pimenta aí no que vocês estavam conversando. Eu acredito que hoje há uma grande influência da primeira-dama nas decisões do presidente, sabe? O Lula tem mostrado isso até mesmo nos discursos. Às vezes eu, como repórter aqui, ao lado da Sônia Blota, né, várias vezes estivemos juntos aí nesses comícios, acompanhando
0: Exato.
2: as palavras do Lula e nos eventos, como presidente da República também, nos outros mandatos, né? Então, eu observo muito o comportamento do Lula que mudou nesses eventos. Ele para, às vezes, o discurso ali e pede para a Janja falar, ou pega um papel, ela passa alguma coisa para ele. Então, acho que tem uma influência ali, dentro de casa, vamos dizer assim. E a outra questão é sobre aquela carta que foi, assinada por muitos juristas, economistas, autoridades, falando sobre a importância da democracia na última eleição para apoiar o presidente Lula. Eu acho que ele honraria aquelas palavras, a vontade daquelas pessoas, se ele entrasse para o debate democrático. Ele precisa vir a público, né, para se responder algumas questões. Ele não pode ficar falando só no canal dele da internet o que ele quer, ou usar o horário eleitoral, que ele vai ter um tempo, considerável, para falar o que ele quer, né? O debate transparente, democrático, democracia também se faz dessa forma, com confronto de ideias, com confronto de propostas. E, claro, né, os outros assuntos que são inerentes a esse período. Mas seria muito importante, perguntar para ele, por exemplo, o que que ele vai fazer com a economia brasileira, se vai continuar essa mesma política de drible no arcabouço fiscal, como a gente está vendo, tudo quase está fora do arcabouço, né? Assim é de fácil. Vai fazer o seu orçamento aí da tua casa, da tua empresa dessa forma. Você tem um orçamento lá e fala: não, isso aqui não entra no orçamento, vai por fora, por fora. Não há o que sustente. Segurança pública, que é a maior preocupação do brasileiro, como que a Polícia
1: E que não foi
2: Federal.
1: mencionada por Lula no
2: Você
1: lançamento
2: falou
1: da
2: isso
1: sua
2: aqui.
1: campanha à reeleição.
2: Você falou isso aqui.
1: Nenhuma linha, nada. Ele falou de defesa nacional, forças armadas, mas segurança nossa de cada dia, o celular roubado na esquina, zero.
2: Então, esses são os temas, tá aí, Sônia? Eu acho que esses dois pontos aí também têm que ser colocados quando a gente está discutindo a candidatura à reeleição do presidente Lula.
1: Mas vamos mudar de assunto, que tem
2: Bora.
1: mais notícias chegando aqui no Jornal Gente, porque Pedro Campos, Sônia Blota, tem fenômenos climáticos que vão atingir o sul e o sudeste do país hoje e que podem causar transtornos. Vou começar aqui, chamando direto de São Paulo, o repórter da Bandeirantes, Guilherme Oliveira, que vai dizer qual é o alerta que existe hoje para a capital paulista e para o estado de São Paulo como um todo. O que que a gente tem que esperar, hein, Guilherme? Bom dia.
5: Tudo bem, Thaís? Bom dia para você, para os colegas de bancada, para quem nos acompanha na Bandeirantes e na Band News TV. Faz um dia bonito aqui em São Paulo nesta manhã. Agora 8 horas e 34 minutos, o relógio virando, o sol inclusive já está forte, viu, para o horário, mas infelizmente haverá uma mudança no tempo de novo. A previsão é que hoje, a partir da

0: às 2 horas da tarde, aquelas rajadas de vento cheguem novamente ao estado de São Paulo. Hoje, rajadas que podem chegar a 60 km por hora, mas amanhã há uma previsão de ventos acima dos 100 km por hora, em razão de um ciclone-bomba que vem do sul do país, vai passar por São Paulo e chegar no Rio de Janeiro. Até por isso que a Defesa Civil do Estado decidiu instalar novamente esse gabinete de crise que vai operar de hoje até sábado, isso por precaução em todo o território paulista. Mas na capital e na região metropolitana de São Paulo, essas rajadas não devem chegar com tanta intensidade. De novo, esse problema deve ser no litoral paulista, assim como no início da semana passada, em que 2 pessoas acabaram morrendo, né, no litoral. Uma em Santos, no litoral sul, uma queda de árvore causou a morte de um homem, e no litoral norte, um barco acabou naufragando e um homem também morreu afogado em razão disso. Então, há uma preocupação muito grande e a Defesa Civil fazendo esse alerta novamente, contando com a ajuda da imprensa. A gente vai acompanhar agora a palavra do capitão Maxwell Souza, que é porta-voz da Defesa Civil de São Paulo. Isso porque, segundo o capitão, na última vez dessa passagem da Frente Fria, as pessoas não respeitaram os alertas, e isso pode causar morte. Vamos acompanhar o que diz o capitão.
1: Durante os vendavais, não fique em áreas abertas. Não pratique atividades náuticas durante esse período. E, por favor, não fique ao lado de árvores, estruturas de metal ou objetos soltos. Em caso de emergência, ligue para a Defesa Civil pelo número 199 ou para o Corpo de Bombeiros pelo número 193. E para ficar por dentro dos alertas, acompanhe minuto a minuto os canais oficiais do governo do Estado de São Paulo.
0: Bom, a Enel também divulgou uma nota, que é a concessionária de energia em toda a região metropolitana de São Paulo. Um plano de contingência já foi adotado. Caso haja necessidade, as equipes estarão de plantão, até porque a gente lembra, a energia é um serviço essencial. Só para devolver para vocês, a árvore é o melhor termômetro, né, para a gente saber quando há rajadas de vento. E nesse momento, aqui na zona oeste de São Paulo, as árvores estão completamente tranquilas, os galhos e as folhas estão completamente paradas, pessoal.
2: Muito bem, Guilherme Oliveira. Vamos torcer para que não venha muita ventania para causar transtornos. É prestação de serviço também aqui no Jornal Gente, direto de Porto Alegre, Juan Romero, porque lá o ciclone terá mais força, segundo os meteorologistas, não é, Juan? Bom dia para você.
3: É isso, Pedro. Bom dia para você e para todos que nos acompanham no Jornal Gente. É um contraste muito grande com o que a gente vê agora aqui em Porto Alegre, que é um tempo ensolarado, céu azul com algumas nuvens. Dá para a gente citar até que vai ter um calor hoje à tarde aqui em Porto Alegre, com temperaturas que devem alcançar mais ou menos ali 26 graus. Até por isso que a gente até está com manga curta, enxergando muita gente aqui em Porto Alegre com manga curta. Mas esse ciclone bomba deve se formar agora a partir da tarde de hoje, deve ter esses efeitos mais visíveis na sexta-feira, com ventos que podem chegar a até 100 km por hora mais para o interior, e na costa também, aqui do Rio Grande do Sul e de Santa Catarina, devem ter esses reflexos muito grandes com essa formação desse ciclone bomba. A gente, inclusive, tem 2 alertas do Instituto Nacional de Meteorologia vigentes até pelo menos a metade da manhã desta sexta-feira. Um alerta vermelho para esses ventos mais fortes na metade mais ao sul do estado, e outro alerta laranja na metade mais ao norte do estado. Não tem nenhuma parte do Rio Grande do Sul que não esteja sob alerta do Instituto Nacional de Meteorologia, porque esse ciclone bomba está se formando no Oceano Atlântico, mais perto aqui da costa do Rio Grande do Sul, e essa intensidade então deve ocorrer entre fim da tarde, noite dessa quinta-feira e também durante toda esta sexta-feira. E aí, depois da passagem desse ciclone bomba, que pode causar chuvas fortes, ventos intensos, até queda de granizo em algumas regiões, a Defesa Civil, inclusive, já está alertando pouco a pouco algumas regiões para a possibilidade dessas ocorrências. Depois que esse ciclone bomba passar e ir embora aqui da região do Rio Grande do Sul, aí a gente deve ter uma virada muito forte no tempo, e deixa de lado o calor que a gente está enfrentando em algumas regiões aqui do Rio Grande do Sul, e aí a temperatura passa a despencar. No fim de semana, as temperaturas aqui em Porto Alegre podem chegar aos 7 graus aqui na capital gaúcha, e na Serra Gaúcha, temperaturas que podem chegar aos 4 graus. Então a gente vai dar adeus àquele chamado veranico de fim de julho, início de agosto, e aí essa temperatura deve virar. Por enquanto, nenhum registro de vento forte ou danos, mas a gente vai seguir monitorando e a Defesa Civil já diz que está preparada para a emissão de alertas, se necessário, para a população.

0: de algumas regiões do Rio Grande do Sul, seja por SMS ou por aquele cell broadcast, que é aquele aviso, né, que emite alertas sonoros e que também interrompe as atividades dos celulares, pessoal.
1: Muito obrigada, o Juan Romero, falando direto da Bandeirantes Porto Alegre. Na sequência aqui do Jornal Gente, nós vamos dar sequência à nossa série de entrevistas com os candidatos à vice-presidência da República. Já passou aqui pelo nosso programa Gilberto Kassab, vice de Ronaldo Caiado no PSD. Hoje é dia de ouvirmos o senador Eduardo Girão, que é o candidato a vice-presidente na chapa de Romeu Zema, no próximo bloco aqui no Jornal Gente.
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5: Trânsito lento agora pela Radial Leste no caminho para o centro, saindo de Itaquera, da estação Corinthians Itaquera até a estação Artur Alvim, tem trânsito lento já perto da altura do viaduto Itinguçu também. Depois disso, lentidão da Praça de Vinolândia até o metrô Guilhermina Esperança e do metrô Vila Matilde até a Avenida Aricanduva. 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
6: 8 horas 41 minutos, fazendo contato para trazer informação direto do Rio de Janeiro, operação da polícia. Gabriela Morgado com os detalhes. Bom dia, Gabriela.
7: Oi, bom dia para todo mundo. A gente acompanha essa operação que mira uma quadrilha que roubava residências na Zona Sul aqui do Rio de Janeiro e todos os integrantes, segundo as investigações, fazem parte da facção Comando Vermelho e atuavam ali no Andaraí e no Morro do 18, que é uma região que fica na Zona Norte aqui do Rio de Janeiro. Segundo as investigações, esses criminosos, eles não só invadiam as casas para furtar ali objetos, mas faziam todo um investigação dos moradores para saber se eles tinham objetos de valor, entravam nas casas, ameaçavam essas famílias, ficavam nos locais por horas até que os bancos, né, das vítimas liberassem ali valores milionários para transferência via Pix e, além disso, agrediam fisicamente esses moradores, ainda faziam uma violência psicológica, dizendo que iriam abusar das crianças, das mulheres. Então, desde fevereiro, essa quadrilha era investigada pela Polícia Civil, pela delegacia aqui da Gávea, da Zona Sul do Rio de Janeiro. Até agora foram 10 presos nesses 6 meses, né? Então desde fevereiro, e só hoje, durante essa operação que acontece na Zona Norte do Rio, foram 5 pessoas presas, acusadas de um desses roubos em São Conrado, numa casa em São Conrado, também um roubo milionário. Um dos suspeitos acabou reagindo ali à ação da polícia, houve troca de tiros e ele não resistiu, morreu durante essa ação. Segundo também as investigações, o chefe desse esquema seria um criminoso identificado como Márcio Oliveira, conhecido como Bebel. Ele já estava preso, inclusive, por outros crimes. Ontem, a polícia conseguiu cumprir mais um mandado de prisão contra ele por um desses roubos à residência e hoje cumpriu mais um por esse roubo que eu mencionei em São Conrado. Esse Bebel, mesmo de dentro da cadeia, ele chefiava todo o esquema, fazendo, inclusive, videochamadas com os criminosos que estavam soltos e invadiam as casas. Eles mostravam ali os objetos que essas residências tinham de valor ou não, e o próprio Bebel escolhia ali o que deveria.

0: Poderia ser levado. A polícia também descobriu que eles não roubavam celulares nem aparelhos eletrônicos, porque eles poderiam ser facilmente ali rastreados. Por isso, eles escolhiam levar dinheiro, faziam ali, recebiam as transferências também via Pix e roubavam joias e bolsas de grife.
1: Agora 8h44 aqui no Jornal Gente, falando para todo o Brasil, pela Bandeirantes, pela Band News TV, pelo aplicativo Band Play, onde você quiser consumir aqui o nosso conteúdo, porque é época de eleição e você sabe que eleição é com a gente aqui no Grupo Bandeirantes. Estamos fazendo uma série de entrevistas com os candidatos à vice-presidência da República. Hoje é o dia de ouvirmos o senador Eduardo Girão, que é o vice-candidato, candidato a vice na chapa de Romeu Zema, presidência da República. Senador, obrigada por receber aqui o nosso convite, atendê-lo. Seja muito bem-vindo ao Jornal Gente.
2: Olha, é uma honra, uma alegria muito grande estar aqui com vocês nessa manhã. As ordens para a gente bater um papo sobre os grandes desafios do Brasil e para que a gente possa ter aí realmente uma redenção do nosso país.
1: Queria começar com um deles então, senador, que está no noticiário de hoje: juros altos demais no nosso país. O Brasil hoje, em muitas ali das comparações, é o líder desse ranking de cobrança de juros reais no mundo. É uma liderança que nada nos orgulha. Como é que o senhor vê essa questão? Como a candidatura de Romeu Zema, tendo o senhor na chapa para vice-presidência, entende essa questão? Como o Brasil deve fazer para ter taxas de juros mais civilizadas e garantir a todo mundo, tanto a pessoas jurídicas que precisam competir, quanto a pessoas físicas que querem financiar sua casa, seu carro, seus bens, taxas que sejam pagáveis?
2: Exatamente. Isso aí, o Zema, ele tem uma história de vida, de pagar impostos, né, de conviver com juros altos, como empreendedor, assim como eu também vim da área do empreendedorismo, gerando emprego, e a gente precisa criar condições, um ambiente para a geração de emprego, renda cada vez maior. E o Zema fez isso em Minas Gerais. Pegou terra arrasada pelo PT, né? Pegou realmente um estado com funcionalismo atrasado, cheio de privilégios, a máquina pesada pública, que tinha aeronaves, que tinha um serviço de serviçais ali para os poderosos de plantão, e ele cortou tudo isso, fez um redimensionamento, né, reduziu aí 50 mil cargos comissionados, típico daqueles aparelhamentos, politicagem, indicação de partido, e fez realmente o Estado começar a respirar. É isso que a gente precisa fazer no Brasil. Né, a gente precisa ter um choque de gestão importante para que o país possa ter uma redução, um enxugamento, né, um custo eficaz, né, uma gestão onde caia realmente essa dívida pública que nós temos. E eu acredito que, como o Zema fez isso em Minas Gerais, nós podemos fazer no Brasil e, inclusive, reduzir impostos, procurar fazer com que o país tenha fôlego para reduzir impostos. Eu votei pela independência do Banco Central, apesar do PT não querer, né? O nosso país hoje poderia estar numa situação muito pior, né? A independência do Banco Central dá essa credibilidade para que se possa efetivamente, a partir do governo federal fazendo o seu dever de casa, né, um enxugamento, né, uma reforma administrativa, que é uma das primeiras coisas que Zema quer fazer, como privatizações, isso vai dar com que vai dar uma margem para a gente reduzir os juros urgentemente do nosso país.
3: Senador, bom dia para o senhor, um prazer estar recebendo aqui o senhor no Jornal Gente. O programa do candidato Zema defende também as privatizações, inclusive fala-se em empresas como Petrobras e Banco do Brasil. O Brasil está pronto para isso, senador?
2: Acredito que está sim. A gente vê essas estatais, com raríssimas exceções, como uma vaca leiteira, onde você tem ali os partidos, os amigos do rei, sugando o tempo todo. Olha, o que aconteceu com os Correios é um considero algo similar a um crime da República.

0: né? Ele dava lucro no governo anterior. Há pouco tempo atrás, há 3 anos e meio, né? O governo Lula conseguiu destruir os Correios, está com o Pires na mão, indo buscar aí bilhões de reais, né? A dívida, tentar resolver, fazendo o programa de demissão urgente, voluntária. Então, o que a gente vê é um aparelhamento para propaganda, para marketing. Isso que o PT sabe fazer com o dinheiro da gente, com o dinheiro de quem paga imposto, né? Então, eu acredito que a privatização ela vai dar uma mobilidade maior. E ele já fez isso lá em Minas Gerais, com mais de 100 estatais que estavam lá, fez essa valorização, inclusive, da própria CEMIG, né, que está em processo ainda, mas só com as atitudes que ele teve em relação a algumas estatais que ele privatizou, né, que deu fôlego para o Estado, ele já conseguiu aí valorizar a CEMIG. Então, eu acredito que isso nós precisamos fazer no Brasil urgentemente, privatizações, e o Zema, ele é muito competente, né, um homem missionário, eu diria assim, né, um governador que conseguiu, em pouco tempo, tanto é que foi reeleito no primeiro turno, fazer um trabalho de gestão jamais feito na história, né? Então, eu acredito que ele está preparado, é obstinado, é uma pessoa humilde, mas que ama profundamente essa nação e sabe que vai pegar um país quebrado do governo Lula a partir de 2027, como ele pegou do Pimentel em 2019, quando assumiu o governo de Minas.
1: Senador Eduardo Girão, você tem uma pergunta que candidatos não vão fugir nesta eleição, é sobre segurança pública. O senhor é do estado do Ceará. Tem cidade no Ceará que o crime organizado está mandando embora as pessoas da cidade. Nós temos um desafio imenso nessa área de segurança pública e não adianta nessa área algum político dizer que está fazendo alguma coisa que fez, que a população não engole. Não vem com dado aqui falar que reduzimos e tal. As pessoas querem sair com o celular à rua, querem poder andar tranquilamente, querem ver bandido na cadeia. Como é que faz isso? Como é que passa essa mensagem? O que que o Partido Novo, Romeu Zema, Eduardo Girão, vão apresentar de proposta prática e rápida para a segurança pública no Brasil?
0: Vamos lá, eu preciso sempre falar do que aconteceu em Minas, porque nós temos um exemplo, né? Nós temos algo muito palpável de uma sensação de segurança, de índices melhores de segurança, a partir de uma gestão eficaz do Romeu Zema, né? Então é muito importante que a gente perceba que ele não é um político profissional e que tem experiência efetiva nisso. São poucos os pré-candidatos aí, olha, agora candidatos a presidente da República, que têm experiência efetiva e não sejam políticos profissionais e não têm o rabo preso também. Eu acho que só tem o Zema em relação a esses quesitos aí, com todo respeito aos demais. Então, eu no Senado Federal também foi emenda minha para equiparar o terrorismo às facções criminosas a grupos terroristas. Não consegui o apoio dos colegas, defendi da tribuna do Senado até alta hora da noite ali, altas horas da noite, mas infelizmente a gente perdeu ali no voto. Mas foi emenda desse aqui que faz o enfrentamento da segurança. O caso do Ceará é muito peculiar. Eu não quero mais o que acontece no Ceará que aconteça no Brasil, né? Aqui nós temos, como você falou, a cada 3 dias, uma família sendo expulsa de sua própria casa. Comerciantes recebem cobrança de pedágio para vender até água, né? Então está tá totalmente sem controle. O que é que aconteceu aqui? Partido dos Trabalhadores, né, que infelizmente foi omisso, né? Infelizmente não teve firmeza. Zema fez em Minas Gerais um processo de enfrentamento, porque tem que ter vontade política. Investimento em inteligência policial para sufocar financeiramente esses grupos, identificar onde é que está aí a lavagem de dinheiro, porque eles hoje têm verdadeiros negócios, né? Inclusive a milícia, a minha emenda tratava de milícia também, e eu vejo que a gente precisa não apenas combater com todas as forças, como o Zema está colocando, que a gente vai fazer um presídio de segurança máxima na Amazônia, em outros estados também, mas também oferecer à população políticas públicas para retomar o território, né? Como, por exemplo, mães

0: que não tem oportunidade de ter ali um leite antialérgico para o seu filho, que hoje o traficante está fornecendo. Existe até já gratidão em alguns locais com exatamente essas facções criminosas, porque fazem políticas públicas. Então, nesse ponto que nós chegamos no Brasil, e nós temos que retomar com lazer, junto aos hospitais, fazer uma retomada com políticas públicas, mas do outro lado também com enfrentamento. O social é importante para que a gente possa conseguir esse objetivo de levar paz à população brasileira.
1: O senador Eduardo Girão é o candidato a vice na chapa de Romeu Zema à presidência da República. Queria falar um pouquinho de política com o senhor, senador. Ontem saiu a pesquisa do Instituto Quest com os números da corrida à presidência. Primeiro turno, Lula 39, Flávio Bolsonaro 30, Renan Santos 4, Ronaldo Caiado 4, Romeu Zema 2. Qual que é a dificuldade hoje da campanha de Romeu Zema de falar para esse eleitorado mais à direita, mais a conservador, já que hoje são quatro candidatos que disputam esse mesmo eleitor e existe apenas um representante falando com a esquerda? Qual que é o desafio nesse momento aqui, segundo o Quest, a chapa que o senhor representa está numa condição mais delicada em relação à intenção de voto?
0: Nós vamos crescer. Eu acredito que a partir de agora, circulando o Brasil, vou estar junto com ele, em muitos momentos, ele caminhando por um lado, eu por outro do país, e nós vamos levar a nossa experiência, né, de vida, a nossa experiência de mandato público. Eu entrei junto com o Zema, né? Ele, o governador no executivo, né, há 8 anos atrás, eu entrei como senador. Nós não fomos nada em termos de cargos, nunca disputamos nada. Foi exatamente aí que a gente entrou na política. A gente vem ralando na área privada, resolvendo problemas das pessoas. Entendemos a política como missão de vida e não como meio de vida. Você vê, por exemplo, a história do Zema, que nós vamos levar. Ele tinha uma reeleição, aliás, uma eleição para o Senado, se ele quisesse cargo apenas, tranquila. Lá no estado de Minas Gerais, né? E ele abriu mão disso. Por quê? Porque ele tem uma missão com o Brasil, porque o problema do Brasil está na gestão, o problema está no executivo, né? Obviamente que a gente vê hoje poderes se sobrepondo aos outros, né? Assim, os intocáveis que estão ali, muitas vezes, intocados dentro do Supremo Tribunal Federal, que é uma instituição importante. Mas é fruto de muitos abusos de alguns ministros que estão engavetados no Senado, pedido de impeachment. Inclusive, eu tenho mais de 10 pedidos de impeachment de ministros. O próprio Zema também, que não tem rabo preso, entrou com pedido de impeachment. E a gente vai fazer esse trabalho para que todos respeitem a lei. O que nós precisamos é que a justiça seja para todos. Vamos rodar esse país, né, com as pautas em defesa da vida que nós somos. Em defesa de uma sociedade saudável, sem drogas, somos contra a legalização de droga e também em favor da liberdade. Nós temos presos políticos em pleno século XXI no Brasil. Nós temos o Vorkaro, o Banco Master, maior fraude do sistema financeiro do mundo, que o requerimento para investigar é meu, com 53 assinaturas, que existe uma espécie de autoblindagem dentro do Congresso, dos três poderes da República. Você vê que o Lula recebeu ali o Vorkaro fora da agenda, com o lobista Guido Mantega, recebeu com ministros de Estado, com o indicado do Banco Central do Lula, né? E isso fica por isso mesmo, né? O ovo da serpente foi colocado no PT da Bahia, lá no Credicesta. E a gente precisa investigar. O Brasil precisa de uma onda. E eu acredito que o brasileiro está percebendo e está acordando uma onda como houve na Lava Jato. Eu sou lavajatista, o próprio Zema também, né? A gente veio desse movimento de justiça para todos. E eu acredito que isso vai lavar a alma do Brasil, porque nós precisamos passar o nosso país a limpo e tem que ser nessas eleições, porque ninguém aguenta mais 4 anos de Lula aí indicando ministros do Supremo e destruindo o nosso país como está destruindo.
2: Senador Eduardo Girão, vice-candidato à presidência da República, na chapa do Romeu Zema, e conversou com a gente.

0: Gente, aqui no Jornal Gente, nesta edição, nós relembramos que o espaço está aberto para todos, estamos atrás dos demais candidatos a vice-presidente da República para fazer o mesmo. Muito obrigado pela sua entrevista aqui para nós, até uma próxima oportunidade, senador.
1: Muito obrigado, parabéns pelo trabalho independente de vocês. Contem sempre comigo. Paz e bem.
2: Muito obrigada. Jornal Gente aqui no ar, pela Bandeirantes, pela Band News TV. Faz uma pausa rapidinha, hein? A gente volta na sequência com mais notícias dessa quinta-feira.
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2: Trânsito lento pela rodovia Castelo Branco para São Paulo. Tem uma ocorrência ali na altura da passagem pelo quilômetro 32, logo depois do trevo de Itapevi Jandira, provocando congestionamento desde o 34 até ali. Depois tem lentidão do quilômetro 20 em Osasco até o 13 já no acesso ao Cebolão. 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
3: 9:02 no horário de Brasília. Jornal Gente ao vivo para todo o Brasil. E após ataque russo, Volodymyr Zelensky, presidente da Ucrânia, faz apelo por mais segurança no sistema de defesa antiaérea. E a OTAN promete se movimentar. Este é um assunto para o nosso Felipe Killing, direto de Londres. Bom dia, Felipe.
4: Tudo bom, Sônia? Bom dia a você, bom dia a todos no Brasil. A Ucrânia tem sofrido bastante com os mísseis lançados pela Rússia. Antes de ontem, foram 21 pessoas mortas em território ucraniano, 17 em Kiev e nos arredores, por conta de mísseis balísticos. Na última madrugada, também outro ataque contra a Ucrânia e, mais uma vez, o país não conseguiu interceptar os mísseis balísticos. Antes de ontem, foram 28 mísseis que a Rússia lançou e 115 drones. A Ucrânia conseguiu abater 98 drones, mas nenhum míssil. Isso porque o país está com um estoque muito baixo dos mísseis Patriots. São mísseis fabricados nos Estados Unidos principalmente, só que os americanos estão em guerra contra o Irã e a Ucrânia afirma que não tem recebido o estoque para utilizar esses mísseis e abater os ataques russos. E o Volodymyr Zelensky falou que precisa de sistema de defesa antiaéreo porque a Rússia tem aumentado esse tipo de ataque. Há informação também, por conta do governo ucraniano, de que a Rússia estaria pegando um batalhão norte-coreano com lançadores de mísseis e mísseis para continuar realizando esses ataques. A Rússia entendeu a vulnerabilidade ucraniana. Essa é uma guerra em que a linha de frente está praticamente estática e é uma longa linha de frente de 1.200 quilômetros de extensão, só que ambos os lados estão utilizando ataques contra cidades que estão longe da linha de frente. A Ucrânia utiliza drones para atacar depósitos de gasolina e armazéns, inclusive armazéns de uma empresa conhecida como Whitesberry, que faz a distribuição, sobretudo, de equipamentos eletrônicos para a Rússia, mas que a Ucrânia afirma que

0: serve também para armazenar material militar. E a Rússia, por sua vez, ataca a infraestrutura ucraniana, inclusive portos ali em Kherson. Isso pode aumentar, inclusive, o preço de grãos, já que a Ucrânia é uma grande exportadora de grãos. Então, essa é uma guerra que está entrando num estágio bastante delicado, porque a Rússia tem sofrido muitos ataques com drones, e isso tem causado a morte de civis e prejuízos. Em contrapartida, tem intensificado o ataque com mísseis no momento em que a Ucrânia não tem um estoque suficiente de bateria antiaérea para poder se proteger.
1: Esse é o Felipe Killing falando ao vivo de Londres, aqui no Jornal Gente. Obrigada, Killing. Até a próxima, hein?
0: Valeu, até mais.
1: Ah, e a partir de agora, cada vez mais você vai ouvir aqui essa vinheta, essa trilha, porque as eleições estão chegando. E a gente vai colocar aqui em pauta um assunto que é paralelo à eleição, mas é tão importante ou mais importante do que a eleição, viu, Pedro? Quem é que paga a conta da eleição, desses gastos que são feitos pelos partidos, produção de campanha eleitoral, as convenções que a gente viu sendo realizadas agora ao longo das últimas semanas, com hotel, auditório, comes e bebes, é uma delícia, né? Por que que é uma delícia? Porque é dinheiro público que paga tudo isso. Segundo o TSE, fundo eleitoral desse ano, 5 bilhões de reais, e esse dinheiro é dividido entre os partidos de acordo com o tamanho das bancadas no Congresso Nacional. PL é o que mais recebeu, porque tem a maior bancada na Câmara, 881 milhões de reais de fundo eleitoral. Só o eleitoral, não é o partidário. Partido dos Trabalhadores, em segundo, recebeu 615 milhões de reais. E, na sequência, União Brasil, com 526 milhões de reais. Por favor, senhores partidos, façam um bom uso desse dinheiro, porque ele sai aqui com muito suor do bolso de cada um de nós. O Cláudio Zaidan, jornalista da Bandeirantes, está aqui conosco para falar mais sobre essa forma do Brasil financiar os políticos e as campanhas com dinheiro público. Nem sempre foi assim, e é um dinheirão que vai para os partidos ali quase sem nenhum tipo de necessidade de comprovação de gasto. Conversa com a gente sobre isso, Zaidan, para o nosso ouvinte, para o nosso assinante entender melhor como é que funciona essa boiada. Bom dia.
2: Bom dia, Thaís. Bom dia, Pedro, Sônia. Olha, o fundo eleitoral ele se tornou uma decorrência de uma decisão do Supremo em 2017, quando o Supremo proibiu que houvesse financiamento de campanha por empresas, né? E a pessoa jurídica. É claro que pessoas jurídicas continuam financiando campanhas e candidatos. É uma obviedade. Hoje, uma grande empresa ela pode pulverizar a sua doação em milhares de CPFs, né? Então, isso continua acontecendo. E é claro que o candidato sabe quem doou. Ele sabe que foi a empresa. Além disso, abriu-se a porta para também financiamento com dinheiro ilícito, dinheiro advindo do crime, né? Não há a menor dúvida que o crime organizado também financia campanhas. Isso é uma obviedade, e não só no Brasil, né? O México tem convivido com esse problema já há alguns anos. E para além do parlamento, inclusive dentro do judiciário mexicano, esse problema já foi identificado. Eles não discutem se acontece, mas tentam encontrar um caminho para evitar. Já há, claro, alguma pressão dentro do parlamento, não é, Thaís, Pedro e Sônia, para que o Supremo faça uma revisão dessa decisão e volte a permitir a doação de empresas. Essa foi uma decorrência daquelas investigações que começaram com o Mensalão e depois chegaram ao Petrolão. E a decisão do Supremo foi, então, não, não pode, só pessoa física. E com limites. Mas é interessante observar que essa decisão ela não resolveu o problema, e o ideal seria que fossem permitidas as doações das empresas, só que você estabelece critérios. Olha, doou, não pode firmar contrato durante aquele mandato. Não pode haver contrato entre aquele que foi eleito, no caso do executivo, com dinheiro de empresas, e aquela empresa, né? Porque senão vira simplesmente um

0: significa que todos os candidatos recebem dinheiro. Os partidos, na verdade, eles têm uma hierarquia na distribuição desse dinheiro. Então você tem uma elite partidária, principalmente quem já tem cargo, quem já é deputado, quem já é senador, ou quem faz parte da direção do partido e quer se candidatar, eles têm prioridade, né? E a distribuição, mesmo partidos que não têm representação parlamentar, recebem mais de 3 milhões de reais. São 10 partidos sem representação parlamentar e que recebem 3 milhões e 300 mil reais. 10 partidos. Esses partidos, esses 10, não recebem fundo partidário. O Novo recebe o fundo eleitoral, normalmente, mas abre mão do fundo partidário. Mas aí é uma decisão do partido. E todos os outros partidos recebem os dois fundos. Se você citou PL, PT e União
1: União.
0: Brasil. Esses três ficam com mais de 40% da grana. O fundo eleitoral tornou-se inevitável por causa dessa decisão do Supremo, que tem de ser revista. Tem de ser revista. Mas o fundo partidário é uma excrescência. Não faz nenhum sentido que a sociedade banque partidos políticos. Porque esse dinheiro, em tese, ele deve ser usado para pagamento de aluguel de imóveis, contratação de advogados, e aí entra um aspecto interessante. Um político denunciado por corrupção, ele pode contratar um advogado com dinheiro público, com dinheiro do fundo partidário. Ora, o partido, qual é a lógica? O partido, ele representa, em tese, uma parte da sociedade, né? Ele representa uma parte dos interesses que são difusos, são vários, muitas vezes contraditórios, divergentes, antagônicos na sociedade. Então você tem os partidos que são a representação política de setores da sociedade. Esses partidos devem convencer setores da sociedade que vale a pena financiá-los, porque eles têm bandeiras que interessam aquele setor. Eles defendem pautas, posições, soluções que aqueles setores abraçam, com as quais esses setores concordam. Então, voluntariamente, esse setor, vou financiar esse partido. Esse partido aqui defende as bandeiras que eu defendo, defende os interesses do setor que eu represento. Mas não, o partido não precisa convencer mais ninguém, ele tem grana pública, não é? E isso vira um negócio. Há partidos que estão funcionando por causa dos fundos, só para receberem os fundos. E no caso do fundo eleitoral, você não precisa nem ter representação parlamentar. E nós já vimos, inclusive, no caso do fundo eleitoral, sujeiras. Por exemplo, como existe a cota para mulheres, né? Então eles colocavam algumas candidatas que não tinham a menor chance de vitória, e muitas vezes ela devolvia uma parte do dinheiro. Ou seja, ela entrava só por entrar, sem nenhuma expectativa, não tinha nenhum gasto pessoal. Recebia uma graninha, mas a maior parte da grana que deveria ser para a campanha dela ficava com o partido. Quantas denúncias foram feitas assim ao candidato laranja, né? Então é claro que o uso do dinheiro público, primeiro, ele leva os partidos ao comodismo. Eu não tenho de convencer ninguém a me financiar. Eu não tenho de buscar recursos na sociedade. Eu não tenho de defender para valer os interesses desses setores, porque eu tenho dinheiro público. Eu vou funcionar com apoio ou sem apoio. E ainda que eu não eleja nem sequer um candidato, eu terei dinheiro do fundo eleitoral. Fundo partidário, não. E há divisões. 2% divididos em partes iguais. A Câmara é o cerne desse negócio. Quanto mais representantes na Câmara, mais dinheiro você tem, porque a cadeira na Câmara dos Deputados, ela é dos partidos. O Senado não, é cargo majoritário, mas também a participação no Senado implica em mais ou menos dinheiro desses fundos, né?
1: Zaidan,
0: Principalmente do fundo eleitoral. Sim?
1: deixa eu colocar uma outra discussão aqui, que é a seguinte. Ok, na lei de hoje, o partido não pode captar recurso com empresa privada. É como se o Brasil tivesse falado o seguinte: eu não consigo fiscalizar. Então, não tem mais doação e a gente banca aqui com dinheiro público. Foi isso que a gente fez depois da Lava Jato. Agora, o valor, Zaidan, 5 bi. Quem é que calcula esse valor? Da onde que se tirou que são 5 bi, não 4 bi?

0: 2 bi, 1 bi, 1 trilhão. Quem é que faz essa conta? E precisa de tudo isso, é muito dinheiro, né?
1: Bom, a Assembleia de Sábios que decide essas coisas é a mesma que decide, por exemplo, o teto salarial, que em tese é o salário do ministro do Supremo, mas também decide que pode ganhar mais do que o teto. Né? É a mesma Assembleia de Sábios. Olha, esse é o teto. Né? Ora, teto é teto. No Brasil, teto não é teto. Você pode ganhar muito, você pode ganhar 10 vezes mais do que o teto. Né? É a mesma Assembleia de Sábios. O parlamento decide isso. O governo reluta, porque uma grande parte sai do orçamento. Por exemplo, no caso do fundo partidário, as doações entram, multas entram e também, claro, a dotação orçamentária. Então, o governo luta para diminuir, mas não consegue. O parlamento decide e esses saltos serão cada vez maiores. E outra coisa, a internet tornou as campanhas eleitorais muito mais baratas. É muito mais barato hoje fazer campanha do que antigamente. A internet, ela dá gratuitamente um contato entre o candidato e o eleitor, entre o partido e o eleitor, que antes não havia. Você tinha de ir ao eleitor. Hoje não, e nós já temos o horário gratuito, no rádio e na TV. Então, as campanhas estão mais baratas, é possível fazer uma campanha com repercussão, sem gastar muito dinheiro, mas não importa, é dinheiro público, é festança, e mesmo assim, muitos candidatos não recebem dinheiro.
2: É, o Zaidan.
1: Por causa desse controle que os partidos exercem.
2: Eu acho
1: e há
2: que...
1: outro ponto.
2: Pois não.
1: As multas, Pedro.
2: Isso.
1: As multas. Eles decidem cancelar as multas. Quer dizer, o Congresso se reúne e fala, não, decretamos uma anistia. Ora, ou seja, eles foram multados porque cometeram ilicitudes,
2: sim,
1: irregularidades, até crimes em algumas ocasiões. E, de repente, por intermédio da representação parlamentar, eles ficam livres dessas multas. Então, eles têm o controle total do uso desse dinheiro. E a sociedade não apita coisa alguma. O poder do povo, a autoridade do povo, porque todos eles estão lá como autoridade delegada pelo povo. O presidente da República, os ministros do Supremo, os juízes do STJ, todos os parlamentos nacionais, municipais, estaduais, todos recebem autoridade delegada. Só que esse poder o povo só tem, de fato, quando vota. No dia seguinte à eleição, não é escutado para mais nada, inclusive a respeito do uso do dinheiro público. Os caras usam como bem entendem.
2: Exatamente, era isso aí que eu ia te perguntar, né, Zaidan, porque a sensação que a gente tem é que esse dinheiro é usado da forma que eles quiserem, né? Existe um site onde, porque cada partido precisa ter uma conta só para receber o dinheiro.
0: É tipo um voucher. Imagina, você recebe um voucher de 800 milhões.
3: Não, de milhões.
0: E fala, ó, pode gastar, aproveita.
2: Não, e tem até a necessidade, né, de incluir as notas lá. Mas eles incluem o que eles querem ali, informação. Não tem uma checagem, não tem um acompanhamento desse dinheiro, que é dinheiro público. É isso que o Zaidan está falando aqui para gente. Esse dinheiro é dinheiro do seu imposto, meu imposto, do imposto de todos nós, que está indo na mão de partido político, e a gente não tem o resultado final, a certeza para onde ele foi usado. Por isso que há muita suspeita, né, de que esse dinheiro não é utilizado da forma correta. E a população tem o direito de saber para onde vai esse dinheiro. Então não há um controle. Além de ser contra, como você falou aqui, desse modelo, eu acho que não é por aí, a gente não tem que financiar com dinheiro público campanha. E tem regras muito bem colocadas fora do Brasil. Por exemplo, uma empresa não pode doar em outros países para vários candidatos. Ela tem que apostar numa candidatura, né? Ela não pode dizer, olha, vou doar aqui, ali, ali, ali. Não. Você tem regras e tem modelos para copiar fora do Brasil. A gente ficou muito traumatizado com o que aconteceu na Lava Jato, quando as empresas aqui doavam para todos os candidatos, depois iam lá bater na porta do governo para pedir coisas que não seriam razoáveis. Então, acho que o Tribunal Regional Eleitoral poderia, ainda que o Zaidan lembre que depois tem anistia lá no parlamento, pelo menos escancarar isso para as pessoas, sabe? Falar, olha, essa prestação de contas aqui não tem. Olha o que eles estão colocando aqui na prestação de contas. Mostrar essas notas fiscais para a população, Zaidan.
1: Que é a dona do dinheiro, né? E outra coisa, na verdade você tem uma mentalidade, um ethos na política brasileira. E isso vem dos tempos coloniais, né? Anteriores a João VI desembarcando no Rio de Janeiro. Que basicamente é o seguinte, você tem a apropriação da riqueza pública. Veja o caso, primeiro você tem, o Brasil é um país de reizinhos, né? Reizinhos. Então os prefeitos têm palácios, o palácio da prefeitura, qualquer cidadezinha, a prefeitura é um palácio, né? Tudo é bancado. Você pega o gasto que se faz no parlamento, no judiciário, no executivo com dinheiro público. É carro para todo mundo, é motorista para todo mundo. Né? O número de funcionários dentro do Supremo Tribunal Federal é incompatível com o número de ministros. O prédio do Tribunal Superior Eleitoral é um prédio digno de Ramsés, né? É faraônico. Gastaram milhões e milhões para ter aquele prédio, para que 7 juízes, que vão se revezando ali, ficam um pedaço, depois vêm outros e tal, trabalham de tempos em tempos, muito mais, claro, no período eleitoral, mas é um prédio imenso, gigantesco. Eles poderiam ter uma sala alugada, mas não, é preciso ter um palácio, um negócio extraordinariamente rico, luxuoso, porque o dinheiro não é deles. Então é possível fazer a festa à vontade. Veja o caso de um mecanismo que é legítimo, a emenda parlamentar. Qual a ideia da emenda parlamentar? O deputado conhece a realidade da região, o prefeito conversa com ele, então ele pode ser um canal melhor para que o dinheiro público chegue àquele município e tal. Eles transformaram isso num assinte. As emendas de relator, o Supremo teve de dizer, não, isso é inconstitucional. E era inconstitucional. Porque a Constituição tem exigências elementares. Transparência, publicidade e possibilidade de fiscalização. As emendas de relator suprimiam tudo isso. E hoje você tem emenda PIX. E muitas vezes você vai ver, o deputado deu dinheiro para uma cidade. Por que ele deu tanto dinheiro para aquela cidade? Você tem de definir. Por que a cidade A recebeu e não a cidade B? Esse critério não pode ser aleatório, pessoal, subjetivo. Não é? É que aquela cidade está precisando de um hospital, é urgente. Aí está explicado. Mas não, por que o deputado tal mandou tantos milhões só para aquela cidade ali? Aí você vai ver, o prefeito da cidade é pai do deputado. Ou a prefeita é irmã do deputado. Né? Ou seja, é uma apropriação privada do dinheiro público. Né? E isso vai se espalhando. Nós já tivemos emenda, na época de emenda de relator, onde deveria ter a assinatura do parlamentar, estava assinante. Assinante, essa era a assinatura. Ele poderia ter colocado o Z, é o Zorro, né? que pegou essa grana. É um uso despudorado, né? Desavergonhado do dinheiro público.
0: Esse é o Cláudio Zaidan, sempre conosco aqui no Jornal Gente. Zaidan, até a próxima, hein? Obrigada.
1: Valeu, um abraço.
0: Um abraço.
2: Valeu. Valeu. Jornal Gente tem sequência daqui para frente pela Bandeirantes. Para quem está acompanhando o Band News TV, depois do intervalo, vem aí o resumo Band News com o Nelson Gomes.
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2: Tem lentidão pelo corredor da Avenida dos Bandeirantes no sentido Marginal Pinheiros, do viaduto Dante Del Manto até o viaduto Jabaquara, e da Avenida Miruna até a Praça Carananduba, além do acesso à Marginal Pinheiros. Para quem vai no sentido da Rodovia dos Imigrantes, o trânsito é intenso, mas não tem informação de congestionamento. 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
3: Os clubes que seguem vivos na Copa Libertadores vivem uma semana decisiva para fazerem os seus ajustes finais no elenco antes da disputa das oitavas de final. Isso porque as equipes têm até o dia 8 de agosto, no sábado, para enviar à Conmebol a lista oficial de seus elencos da competição continental, podendo ou não inscrever novos reforços, ou seja, 72 horas antes do primeiro jogo do mata-mata, que tem início já na próxima semana. O regulamento permite até 5 mudanças em relação aos jogadores para essa próxima fase. Nenhum dos times brasileiros mudou muito no elenco nessa janela do meio do ano, mas alguns ainda vivem novelas. Caso do Flamengo, que tenta concluir a tempo a negociação pelo argentino Thiago Almada, vice-campeão mundial com a seleção argentina. E é bom correr, porque caso o Flamengo não consiga inscrever, não terá o jogador à disposição, mesmo que contratado, para a fase mata-mata da Libertadores.
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5: Bandeirantes. 9 horas e 27 minutos. Hoje não tem greve na CPTM. Ontem, anteontem, dias de muito problema, tanto no trânsito quanto no transporte público em São Paulo por conta da paralisação. Hoje de manhã teve problema nas linhas onde nós tivemos greve ontem. Segundo a CPTM, foi problema de comunicação aí do sistema com as composições. Não teve nenhuma paralisação, nenhum protesto, nada disso. Mas tivemos problemas hoje nas linhas 11 e 12. A repórter Maju Arruda Leite está aqui com a gente para trazer mais informações a respeito dos desdobramentos desta paralisação nesta semana por ferroviários. Tudo bem com você, Maju? Bom dia.
6: Oi Pedro, bom dia a você, bom dia a todo mundo ligado aqui no Jornal Gente. Mesmo com o fim da greve dos ferroviários, quem depende do transporte público, né, especialmente as linhas 11 e 12 da CPTM, sofreram na manhã de hoje por conta desses problemas técnicos. Então, aquela cena que a gente está acostumado, né, plataformas lotadas, circulação dos trens reduzidas, muita gente é à espera do trem para poder seguir viagem. Então, mais um dia de transtorno para o passageiro que depende das linhas da CPTM. Fim da greve oficialmente aconteceu ontem, no fim da tarde, depois de uma reunião, uma audiência de conciliação entre a Prefeitura de São, ou melhor, entre o governo do estado e e o Sindicato dos Grevistas. Então, foi uma audiência de conciliação que aconteceu na Justiça do Trabalho. O governo do estado apresentou um projeto de lei para garantir a manutenção dos empregos, especialmente dos funcionários dessas linhas que foram afetadas pela greve, linha 11, 12 e 13. Em entrevista ontem aqui ao Grupo Bandeirantes de Comunicação,

0: Comunicação, o governador de São Paulo, Tarcísio de Freitas, disse que essa garantia de manutenção de emprego já havia sido feita na primeira reunião entre a Casa Civil e o Sindicato dos Ferroviários, mas mesmo assim eles optaram por continuar essa greve. Então, esse projeto de lei foi apresentado justamente para que essa greve fosse interrompida ontem, no fim da tarde. Vamos ouvir o que disse então Tarcísio de Freitas ontem em entrevista à Band.
1: Todos os servidores estavam sendo remanejados, aproveitados, ninguém tinha perdido emprego. E esse compromisso havia sido firmado pelo governo do estado de São Paulo já na segunda-feira, na reunião que houve na Casa Civil. Tivemos uma ata, a gente deu todas as garantias, mas os grevistas não acharam suficiente. Vamos lembrar que o estado de São Paulo tem, desde 2020, uma lei que já permitia esse aproveitamento e já garantia o emprego, ela continua válida, e a gente ainda assim resolveu fazer uma nova lei específica para as linhas da CPT. Para garantir este emprego.
0: Tarcísio de Freitas disse na entrevista que a ordem judicial de manutenção da frota mínima de 80% dos funcionários não foi cumprida e ele também cobrou responsabilização direta pelos transtornos aos passageiros, a cerca de 1 milhão de passageiros que dependem dessas três linhas da CPTM.
1: Então, realmente é uma situação lamentável. São irresponsáveis e a única responsabilidade por essa situação toda, por esse caos todo, é dois sindicalistas, dois dirigentes sindicais que não têm compromisso com o cidadão.
0: Bom, então essa é a situação agora pela manhã, situação normalizada nas linhas 11, 12 e 13 da CPTM. O projeto de lei que garante a manutenção desses empregos foi apresentado na Assembleia Legislativa de São Paulo, será analisado pelos deputados, mas a gente sabe que isso leva um tempo e a expectativa é que seja analisado agora no segundo semestre. Volto com vocês.
2: Obrigado, Maju Arruda Leite. Bom, temos que lembrar também que foram poucos, né, os representantes da categoria que decidiram por essa greve, prejudicando muita gente. Milhões de usuários do transporte público, milhões de
3: Uma covardia, né,
2: motoristas.
3: Pedro? Se decide à
2: Cento e
3: noite.
2: poucos.
3: É uma
2: Cento e poucos
3: covardia. 100
2: representantes.
3: pessoas pararam a cidade de
2: Um
3: São
2: pouquinho mais
3: Paulo e a
2: 100.
3: região metropolitana.
2: Então, aí pra gente ver como é hoje essa questão. Antigamente, né, a gente tinha outras ligações do sindicato com a categoria. Hoje é tudo mais esvaziado, mas causam problemas aí na vida de muita gente. Mas esse problema do transporte público, Thaís, não vai sair de pauta não. Sabe por quê? Porque domingo eles vão ter que tocar nesse assunto.
3: Debate na tela da Band, aqui na Rádio Bandeirantes. A gente ouviu agora há pouquinho a declaração do governador Tarcísio de Freitas. Onde estará Tarcísio de Freitas às 8 da noite de domingo, Pedro
2: Estará
3: Campos?
2: aqui no estúdio do Grupo Bandeirantes de Comunicação, frente a frente com o Fernando Haddad. Olha, fazia tempo que a gente não tinha, e não sei se a gente já teve, ainda vou terminar a pesquisa. Para o governo de São Paulo, certamente não. É um embate na sequência, sim, de dois candidatos, porque os outros candidatos das outras eleições, eles se alternavam, mudavam, né? Então, na última eleição de segundo turno para o governo de São Paulo, Tarcísio venceu o Haddad, então os dois estavam aqui. Agora os dois são candidatos novamente, vão estar frente a frente no domingo aqui na Band, na Rádio Bandeirantes.
3: Então, avisar, olha, você que gosta de debate, quer se aprofundar na discussão política do Estado, ai, mas nem tô interessada no Estado, então vou te falar uma coisa. Esses dois que estarão aqui domingo no debate da Band, 8 da noite de domingo, podem muito bem fazer o debate presidencial de 2030,
2: É
3: Pedro.
2: verdade.
3: Não é? Muita gente aponta Haddad como sucessor de Lula e Tarcísio como o sucessor dessa linha da centro-direita numa eleição de 2030. Então, para a gente ficar bem de olho nos dois. E, claro, o debate da última eleição, também para o governo do Estado, foi um show. Teve informação, teve discussão, teve posicionamento claro dos dois candidatos. O Fernando Mitre sempre disse que esse foi talvez o melhor debate que a Band já promoveu ao longo das últimas décadas. Então, seguintes, domingão, 6 da tarde, eu e Pedro Campos já estaremos posicionados ao vivo aqui na Band, na Rádio Bandeirantes. Mas não no estúdio, a gente vai estar na entrada do estúdio principal da TV, recebendo todo mundo que chega. E é muita gente. Tem político, tem assessor de candidato, tem marqueteiro, tem analista. Esse fica borbulhando aqui o pátio da Band. Band e você vai conferir tudo com a gente, das 6 às 8 da noite. A partir das 8 da noite, o que, que acontece, Pedro?
2: Aí começa o debate para valer, né? Os candidatos vão ter muito tempo para administrar ali os assuntos. É um formato que foi utilizado na última eleição e que deu muito certo, né? Porque o candidato tem ali o tempo no controle do relógio, não tem um tempo fixado para cada um especificamente. Eles podem fazer esse debate, podem circular ali pela área dos candidatos, tem um púlpito para colocar algumas anotações, mas é isso que nós vamos acompanhar então aqui no Grupo Bandeirantes de Comunicação, mais uma vez dando a largada para eleição, nesse caso, eleição para governo do Estado de São Paulo.
3: E se tiver algum assunto que os dois candidatos não queiram abordar, porque não tem interesse, não tem problema, porque ele vai ser colocado no debate também, no bloco das perguntas dos jornalistas, e o Pedro Campos estará lá representando a Rádio Bandeirantes. Responsa, hein, Pedro? Escolhe direitinho o seu assunto, que tem muito assunto que candidato não gosta de falar, né?
2: Verdade, verdade, Thaís. Vai ser uma experiência bem legal, mas vamos levar aí as demandas, né? Os ouvintes mandam pra gente aqui muitas demandas. A gente vai analisar cada uma delas e certamente o objetivo é colocar todos os temas em pauta, inclusive aqueles que os candidatos às vezes querem fugir.
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9: Trânsito congestionado pela Avenida Interlagos para quem vai no sentido do centro por causa de uma ocorrência na entrada da ponte Jurubatuba. Lentidão começa lá no autódromo e vai até o local. Depois dali a condição melhora, aí tem lentidão na altura da Sabará e também da rua José Neves até a Praça Ministro Pedro Chaves. Para o bairro, o caminho vai bem, sem problemas pela Interlagos agora. 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
2: Juliana Rosa, bom dia. Vamos falar mais sobre a taxa básica de juros, a redução do Comitê de Política Monetária do Banco Central. O anúncio veio ontem, 14% ao ano, Juliana.
10: Bom dia, Pedro, Thaís, bom dia para você que está aqui na Bandeirantes. Conforme esperado, o Banco Central cortou a taxa de juros no país, a taxa Selic, que é referência para o sistema financeiro, em mais 0,25 ponto percentual, para 14%. O Banco Central vem reduzindo os juros nesse ritmo bem devagarzinho, em conta-gotas, desde março. Os juros ficaram altos, 15% durante 9 meses, e aí quando começou a cair, está caindo nesse ritmo, bem lento, porque eclodiu nesse período o conflito do Oriente Médio, então houve a disparada do petróleo, fazendo com que a inflação mudasse de patamar, e além das medidas do governo que tentaram ali sustentar a economia, causando ainda mais inflação pelo volume de medidas anunciadas pelo governo para estimular o consumo. Mas agora, mais recentemente, o que o Banco Central coloca é que está sendo possível cortar juros porque tanto a inflação quanto a economia estão perdendo força. Agora,

0: Agora, o Banco Central, ao mesmo tempo, ele emite um comunicado bastante cauteloso. Isso sinto também. Ele evita criar ruídos como criou na última reunião, dando muitos detalhes de cenários alternativos, de inflação e tudo mais. Ele coloca no comunicado que ele vê mais riscos de alta do que de baixa da inflação. E está preocupado com as chamadas expectativas para o futuro da inflação. Essas duas questões são muito fundamentais da gente acompanhar, porque quais são os riscos de alta que ele está preocupado? Uma questão fundamental nesse momento é o fenômeno climático, é o Niño. É um fenômeno que está sendo previsto para chegar com muita força. Pode ser o pior fenômeno El Niño da história, impactando a agricultura e preços de alimentos já a partir do mês que vem. A outra questão é petróleo também. O que vai acontecer com o petróleo? E a questão da expectativa tem a ver com 2027, né? Porque a expectativa, ela é muito importante, porque se não há uma expectativa favorável, se não há confiança de que a inflação vai ceder, as expectativas sobem e aí significa que as empresas vão aumentar preço mais do que deveriam, por exemplo. Então isso acaba virando inflação para frente. Então, essa questão também para 2027 é importante porque é um divisor de águas, né, o ano de 2027. O que vai ser feito com as contas públicas? Vai haver uma redução de gasto para contribuir aí para a queda da inflação e dos juros ou não? É isso que vai fazer a diferença entre a gente seguir nesse rame-rame aí com crescimento baixo da economia ou a gente vai dar um salto de qualidade. O Banco Central não fecha as portas para mais um corte de juros em setembro, para 13,75%, no entanto, não se compromete, diz que vai acompanhar o desenvolvimento dos dados até lá. Volto com vocês.
1: Muito obrigada, Juliana Rosa, sempre falando de economia nesse horário aqui no Jornal Gente, 9h41 agora.
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2: Rodovia Presidente Dutra, lenta para São Paulo, já no trecho de Guarulhos, entre o quilômetro 225 e 226, na passagem perto da região central. Do lado paulistano, a lentidão começa na altura da Fernão Dias, do 227 até o 231, vale para a pista lateral e para a expressa na chegada até a marginal. Quem vai no sentido do Rio de Janeiro, vai bem agora. 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
3: 9:44 da manhã, o laudo final da Polícia Federal sobre a queda do avião da Voipass concluiu que a tripulação conhecia falhas do sistema de degelo da aeronave. O acidente matou 62 pessoas, um ATR que caiu ali numa casa em Vinhedo no dia 9 de agosto de 2024. Então, no domingo, nós vamos completar 2 anos dessa tragédia e os peritos da Polícia Federal agora chegaram a essa conclusão de que a causa do acidente foi a perda de controle de voo decorrente do acúmulo de gelo. Algo que tinha sido alertado logo, né, pelos especialistas, que já tinha sido registrado em outras aeronaves do mesmo modelo. Então,

0: aí essa conclusão sobre inoperância do sistema pneumático de degelo e também da não execução adequada de 5 procedimentos por parte dos pilotos, é a conclusão da Polícia Federal. Agora o caso vai a julgamento e nós vamos ter uma decisão da Justiça sobre esse assunto. 9 horas e 45 minutos, está marcando o quinto sinal.
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3: Repórter Bandeirantes, focando hoje na educação do Brasil, direto de Brasília, o repórter Rodrigo Vilela, com um resumo dos dados do IDEB, que mede como está o aprendizado dos jovens aqui no nosso país. Bom dia, Vilela.
4: Bom dia, Thaís. Bom dia a todos. O IDEB 2025 mostrou melhora na educação básica em todas as etapas avaliadas, mas o país ainda não atingiu as metas do Ministério da Educação para os anos finais do ensino fundamental e o ensino médio. O índice que considera o desempenho dos alunos em português e matemática e as taxas de aprovação subiu de 6 para 6,3 nos anos iniciais do fundamental, de 5 para 5,3 nos anos finais e de 4,3 para 4,5 no ensino médio. O Paraná se destacou com os melhores resultados nos anos iniciais e no ensino médio, enquanto Goiás liderou nos anos finais. Já Amapá, Pará, Rio Grande do Norte, Roraima, Bahia, Amazonas e Maranhão registraram os piores desempenhos em diferentes etapas. Thaís.
3: Obrigada, o Rodrigo Vilela, direto da Bandeirantes Brasília. E atenção, hein? Hoje há um alerta que foi emitido pelo INMET, Instituto Nacional de Meteorologia, de grande perigo para a formação de um ciclone extratropical intenso, chamado de ciclone bomba. Estados do Rio Grande do Sul, Santa Catarina, Paraná, Mato Grosso do Sul devem ser os mais afetados e também há previsão de ventos muito fortes chegando no estado de São Paulo. É a combinação do avanço de uma frente fria que aumenta o risco de rajadas de vento na região centro-sul do país. No estado de São Paulo, segundo a Defesa Civil, a previsão é que os ventos mais fortes comecem a ser sentidos por volta das 2 da tarde. Agora 9h47.
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3: Avenida Rebouças para o centro, travada desde o túnel Fernando Vieira de Melo até a altura da Joaquim Antunes. Depois tem lentidão da Avenida Brasil até Oscar Freire e no acesso à Paulista. Para o bairro, a lentidão começa ali no Hospital das Clínicas e vai direto até Henrique Schaumann. Recomeça na Joaquim Antunes e vai até a passagem pela Pedroso de Moraes, depois melhora. 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
4: Bom dia, pessoal da Band. É, Zaida, não é fácil não. Você imagina pra concorrer com um cara desse que tá com essa verba toda na mão. É só eles que vão ganhar. Não tem como nem concorrer com um cara desse. É muita mordomia pra pouco trabalho. Um abraço, Reinaldo do Curuvi.
5: Ouvinte indignado com o assunto que a gente tratou hoje com o Cláudio Zaidan mais cedo sobre fundo partidário, sobre fundo eleitoral, grana...
6: 5 bi, Pedro. 5 bi.
5: Só do eleitoral, né?
6: Só do eleitoral.
5: E grana que vai parar na mão dos partidos políticos sem muito controle. Tem mais gente aqui, ó, reclamando.
7: Bom dia, Pedro. Bom dia a todos. Especial, hein? Um abraço pro Zaidan. Rapaz, que vergonha, que escracho que é esse fundo partidário. Era muito melhor, você vê, a gente era feliz e não sabia, né? Aquele horário nobre, político que passava em época de eleição na TV, do que o que a gente está vendo agora. Que retrocesso, olha, não vai dar. Não dá, esse país não dá, infelizmente.
5: Dá sim, calma, vamos junto aí, colocando o dedo na ferida aqui, cutucando os políticos como a gente faz... há muito tempo aqui na Bandeirantes e não adianta jogar a toalha. Precisamos botar o dedo na ferida, mostrar, cobrar transparência, cobrar a justificativa para a utilização desse dinheiro e se esse é realmente o modelo ideal. 9h52.
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1: Hora do esporte, o Ricardo Capriotti está aqui conosco para trazer as informações. Palmeiras perdeu, mas não adiantou nada, porque se classificou, né, o Ricardo Capriotti. Bom dia para você.
2: É, tinha conquistado uma ótima vantagem no primeiro jogo, né, Pedro? Bom dia a você, a Thaís, a todo mundo que está conosco. A vitória por 3-0 no jogo de ida na Arena Palmeirense foi fundamental, porque ontem Palmeiras entrou com aquele time mistão, né? Começou ali em marcha lenta e acabou sendo derrotado por 3-2. E depois do jogo, o técnico Abel Ferreira admitiu a responsabilidade ali, chamou a responsabilidade dessa derrota ali, mas também cobrou um pouco mais de empenho dos jogadores que atuaram. Vamos ouvir aí o treinador palmeirense.
3: Não, mas estava calor para os dois. Estava calor para o treinador do adversário, estava calor para o Abel, estava calor para os jogadores de Fortaleza e estava calor para os jogadores do Palmeiras. Portanto, sem desculpas. A responsabilidade é minha, dos três objetivos que eu tracei para este jogo, consegui dois deles. E o principal, que era ganhar o jogo, eu não consegui. E por isso fiz questão no final e pedi desculpa aos nossos torcedores. Se me perguntas, este é o meu melhor 11 neste momento? Se calhar não é. Mas é um 11 suficiente e com todo o respeito pelo treinador adversário, podia trocá-los todos. Não é? Podia jogar até com o sub-20. Nós temos que vir aqui e jogar para ganhar. E hoje não o fizemos.
2: Não fez, perdeu, mas está classificado, vai às quartas de final Palmeiras. Assim como também garantiu classificação, a equipe do Grêmio derrotou o Mirassol por 1-0 e avançou às quartas. Quem também está na próxima fase é o Cruzeiro, vitória por 2-0 contra a Chapecoense. O Cruzeiro se garantiu, vai jogar a próxima fase da competição. E hoje mais dois jogos fecham essa rodada. Às 8 da noite tem Vitória e Atlético Paranaense lá em Salvador. E no mesmo horário, a transmissão Bandeirantes do Ulisses Costa, Corinthians e Internacional. Aí é um problema, hein? Porque o Corinthians perdeu o primeiro jogo por 2-0. Minha gente, é uma vitória por pelo menos dois gols de diferença para levar para os pênaltis. O Corinthians precisa de três ou mais gols de vantagem para poder avançar de maneira direta às quartas de final da competição. Ainda sem o Memphis Depay, porque a novela ainda se arrasta, o contrato não está assinado, há uma expectativa de que hoje isso possa ser encerrado, né? O Memphis Depay oficialmente aí será anunciado pelo Corinthians como reforço pelos próximos dois anos. E aí, se isso acontecer aí nas próximas horas, o Memphis deve jogar contra o Rosário Central quinta-feira que vem, daqui a uma semana, jogo válido pela Libertadores da América. Bem, ainda falando um pouquinho aqui de futebol internacional, Pedro e Thaís, agora há pouco o Real Madrid confirmou a contratação do Yann Diomandé, jogador da Costa do Marfim, 19 anos de idade. Ele estava no RB Leipzig e é o maior negócio da história do clube espanhol. 125 milhões de euros, um negócio pode chegar até 140 milhões de euros, dependendo ali das bonificações, das metas atingidas, não é? Mas esse é o maior valor da história pago pelo Real Madrid num jogador de futebol. E por que é que eu estou falando isso? Porque o contrato do Vinícius Júnior ainda não está renovado. Vinícius Júnior vence o seu contrato no meio do ano que vem e há muita especulação sobre o seu futuro. O Arsenal está pesado ali na tentativa de levar Vinícius Júnior para a Inglaterra, mas hoje houve aparentemente uma evolução. O Real Madrid finalmente resolveu ceder um pouco mais ali nas pedidas do Vinícius Júnior e aparentemente o negócio caminhou, evoluiu um pouco mais e talvez nas próximas horas, ou quem sabe aí no máximo até o final dessa semana, o Real Madrid possa finalmente anunciar a extensão do contrato de Vinícius Júnior com o clube merengue. Vamos ficar de olho porque o Vinícius Júnior é aí hoje uma das estrelas da seleção brasileira, mesmo não tendo sido ainda protagonista nas Copas do Mundo que disputou, mas é sim um jogador da confiança do técnico Carlo Ancelotti e faz parte dessa renovação que a seleção brasileira vai passar aí nesse próximo ciclo de Copa do Mundo. Então é isso. Logo mais, 7:30 da noite, a gente abre a nossa transmissão de Corinthians e Internacional. Estarei junto com todo o nosso time aí, porque torcedor corintiano vai ter que empurrar muito, transformar a Arena do Timão num verdadeiro caldeirão para passar pelo Internacional e ir às quartas de final da Copa do Brasil. Uma ótima quinta-feira a todos e até logo mais. Tchau, Pedro. Tchau, Thaís.
4: Tchau, Capri. Muito futebol, muita bola rolando aqui na Bandeirantes hoje, no fim de semana.

0: Semana e no fim de semana também tem debate. O nosso Esquenta abre às 8. Debate entre Tarcísio e Haddad a partir das 8 da noite. Vai ser um show, né, Pedro?
1: É isso aí. Depois do futebol, 6 da tarde, já estaremos posicionados, né, para assumir o microfone da Bandeirantes, contando da chegada dos candidatos e dos convidados. 10 horas da manhã, hora de manhã, Bandeirantes. Jornal Gente volta amanhã às 8. Até lá, gente.
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3: 10 horas em São Paulo, bom dia, bom dia, bom dia. Está no ar o Manhã Bandeirantes, falando de tudo aquilo que é mais importante para você, as notícias do seu dia a dia, notícias próximas do seu cotidiano, notícias da sua rua, do seu bairro, da sua cidade, notícias que mexem com a sua vida. Como foi nos dois últimos dias a questão da greve da CPTM? Greve da CPTM que tumultuou a cidade, mexeu com milhões de pessoas na cidade de São Paulo. A greve terminou ontem numa votação de sindicalistas, numa assembleia no final da tarde. Essa assembleia tinha 137 pessoas. 131 pessoas votaram pelo fim da greve, 26 pessoas votaram pela manutenção do movimento paredista. Vejam bem, se eles tivessem decidido pela greve, eram 157 pessoas votando em nome de toda uma categoria, numa greve que não tinha sentido nenhum a não ser eleitoreiro. Uma greve que se caracteriza por uma greve política. Não era uma greve efetivamente que daria melhores condições de trabalho aos trabalhadores. A greve, diga-se de passagem, e aqui eu quero fazer essa ressalva, é um instrumento legítimo e constitucional, um instrumento previsto no nosso ordenamento jurídico, mas que não está mais sendo utilizado de forma adequada pelo sindicalismo. Sindicalismo que recentemente foi denunciado aqui mesmo no Banho Bandeirantes por cobrar taxa assistencial e não permitir que os trabalhadores facilmente cancelassem essa taxa. Eram filas e filas, inclusive começando de madrugada, com total desconforto para que as pessoas pudessem fugir dessa cobrança. Caso contrário, o sindicato cobraria desses trabalhadores. E eu disse à época e repito agora com base na greve também. Infelizmente, o sindicalismo brasileiro envelheceu. E quando eu falo envelheceu, não significa idade, porque a idade só traz mais sabedoria. A idade só traz mais experiência e eles poderiam se aproveitar dessa experiência, ainda mais num governo federal que se caracteriza por ter origem no sindicalismo. Mas não, não é assim que os nossos sindicatos funcionam hoje. Eu não quero generalizar, mas quero dizer de uma forma veemente que muitos sindicatos vivem hoje do peleguismo, vivem hoje para sustentar verdadeiras castas, em vez de defender os interesses daquela categoria que representa. Essa é a verdade pura e dura, nua e crua do nosso sindicalismo hoje. Ele está desatualizado, ele está baseado em princípios do século passado e não baseado na nova economia, nas novas regras que ditam o relacionamento trabalhador-empregador. Trabalhador-empregador é uma relação muito séria em qual se baseia todo o nosso sistema capitalista. Ela precisa ser equilibrada? Sim, ela precisa ser equilibrada. Mas os trabalhadores precisam ser representados de forma mais eficiente, não fazendo greve para prejudicar toda a população. Paula Valdez, Vitor Lupato, bom dia.
4: Bom dia Sabino, bom dia Lupato, bom dia para você que nos acompanha a partir de agora. Ontem eu tive a honra de, ao lado de Pedro Campos, apresentar o primeiro prêmio Empregabilidade Jovem Bandeirantes CE. Muito bacana, já que você estava falando de experiência, né, Sabino? Teve um recado ontem do prêmio que foi justamente isso. A gente chamou aqui no Manhã Bandeirantes, nos últimos meses, para os jovens escolherem quais seriam a empresa do sonho ou as empresas dos sonhos para eles trabalharem.

0: E ontem foi a noite de premiação para essas empresas. E vários recados que é o quanto a gente vai aprendendo ao longo da vida, né? Então, várias pessoas mostrando um pouquinho das suas histórias. A gente nunca começa no topo, a gente começa lá embaixo. Então, a gente precisa aprender a perguntar, a não ter medo de perguntar, não ter vergonha de perguntar. E aí sim, obviamente, empresas que estejam abertas para darem essa oportunidade aos jovens que querem trabalhar. Muito bacana. E o aprender, ele não acaba nunca, viu? A gente tem que continuar sempre aprendendo, porque senão tudo para. Não adianta. Não é a idade, é a experiência, a gente continua aprendendo todos os dias. Mas quando a gente é mais jovem, a gente não quer perguntar, a gente acha que sabe de tudo, que nada. A gente não sabe de nada mesmo. A gente tem que perguntar e continuar perguntando o resto da vida. Olha, vamos juntos até o meio-dia? Tem muita notícia, informação por aqui. Tô morrendo de medo desse ciclone bomba que estão avisando que pode chegar. Tem já uma frente fria, uma mudança no tempo no sul do país de novo, podendo ter tornado, e algo que a Defesa Civil diz que pode chegar até aqui a São Paulo também de novo. Inclusive, já tem vídeos nas redes sociais da Defesa Civil fazendo esse alerta desse ciclone bomba, que ele realmente chegando, esse fenômeno, a gente pode ter de novo ventania, a gente pode ter de novo chuva forte, e a partir de amanhã as temperaturas já começam a cair. Ao longo aqui do Manhã Bandeirantes a gente vai falar um pouquinho mais sobre isso para você, te dar os detalhes, o alerta, obviamente, de sempre. 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Não, eu quero o TikTok, a mesma coisa. Assim como Instagram, X, Threads e todas as nossas redes sociais. Nos sigam por lá, também comentem, compartilhem. É mais um canal que a gente tem de comunicação diário com vocês. Lupato, bom dia para você.
1: E aí, Paula Valdez, tudo bem? Bom dia para você, bom dia também pro Marco Antônio Sabino e para todo mundo que já tá com a gente acompanhando a Bandeirantes, o Manhã Bandeirantes, nesta quinta-feira, dia 6 de agosto de 2026, além de conseguir nos seguir, na verdade é um dever, né, de quem está nos acompanhando, seguir a Bandeirantes nas nossas redes sociais, porque tem muito conteúdo legal, muita coisa exclusiva também que vai só lá para as nossas redes. Você nos escuta aqui em São Paulo e em toda a região metropolitana, em 107.3, essa é a frequência da Bandeirantes. E pode também nos acompanhar em áudio e vídeo, pelo YouTube e pelo Bandplay. No YouTube é só você pesquisar, procurar por Rádio Bandeirantes Oficial. Inclusive, se escanear o QR Code da nossa live, junto naquele link que a Paula acabou de trazer aqui a informação, tem lá o YouTube da Bandeirantes também. Estamos com uma transmissão ao vivo em áudio e vídeo no nosso YouTube. 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Agora são 10 horas e 9 minutos. Hoje, Paula Valdez, ainda um tempo bonito aqui na capital paulista, né? Mesmo. Ainda não tá muito frio, a gente vê um céu com algumas nuvens, mas azul da nossa câmera colocada ali na marginal do Rio Pinheiros, mas parece que a previsão não é essa, hein? Para as próximas horas e para os próximos dias, você falou de ciclone no Rio Grande do Sul, tem ventania chegando mais uma vez ao estado de São Paulo, possibilidade de chuva até sábado, pelo menos em boa parte aqui do estado. Nós vamos tratar desse assunto ao longo do Manhã Bandeirantes. E temos Marco Antônio Sabino de volta também, né? Sentimos falta do Sabino.
2: Obrigado, você, né? Obrigado. Falta, também senti falta de vocês.
1: Você sabe que
2: mas foram motivos maiores, me perdoem.
1: Não, com certeza. E você sabe que de vez em quando a gente se pega, né?

0: essa conversa inicial que a gente sempre tem no Manhã Bandeirantes. Hoje voltou a ter problema, né? A linha 12 voltou a apresentar problemas logo cedo.
1: 11 e 12.
0: Uhum. 11 e 12 logo cedo. E eu fico me lembrando que 3 dias depois da concessão, não da concessão, mas da empresa que
1: do
0: ganhou
1: fim da
0: a
1: transição.
0: Concessão, ganhar, assumir a operação, porque ela ficou 1 ano em parceria com a uhum. CPTM, fazendo os testes necessários, fazendo essa transição. Mas 3 dias depois, acontece um incêndio num vagão. Ah, tudo bem. Coincidência, vai, vamos imaginar assim. Acho muito difícil esse tipo de coincidência. Eu não estou fazendo nenhuma acusação aqui, mas sim, eu estou levantando suspeita. E hoje, um dia depois da greve, problemas na comunicação, segundo justificou a CPTM, nos trens da linha 11 e 12. Também muita coincidência. Acho que o Ministério Público, de vez em quando, tão zeloso pelos interesses da população, podia entrar nessa e pedir para a polícia investigar aí o que está acontecendo. Acho que vale a pena. Não é à toa assim que esses problemas acontecem. Tá?
2: E é importante também, né? O Sabino comentou que no terceiro dia depois da Trivia Trens assumir, nós tivemos o maior dos casos, que foi o incêndio
0: gravíssimo.
2: Em um vagão. Uhum. As linhas 11, 12 e 13 pararam por necessidade, por segurança. Nos 2 dias anteriores a esse caso, os 2 primeiros dias da Trivia Trens operando, problemas nas linhas operadas pela Trivia Trens. Então, no primeiro dia já teve uma velocidade reduzida, no segundo dia também, aí no terceiro esse caso, aí volta a operação para a CPTM, aí começa uma greve dos funcionários dessas 3 linhas, aí acaba a greve, mais um problema.
0: Essa é a cronologia correta.
2: O que será? 10 horas e 12 minutos, vamos aos destaques do Manhã Bandeirantes, começando pelo repórter Guilherme Oliveira, que fala sobre o gabinete de crise que está montado pela Defesa Civil de São Paulo com essa previsão de ventos que podem ultrapassar os 100 km por hora no estado.
3: Gabinete de crise já instalado aqui em São Paulo desde as 8 horas da manhã. A Defesa Civil acompanhando a chegada desse ciclone-bomba. Ventos que podem chegar hoje a 60 km por hora. Já a partir de amanhã, rajadas de 100 km por hora. A atenção maior é para o litoral paulista. Daqui a pouco, no Manhã Bandeirantes, a gente traz todos os detalhes.
4: É, e como a gente sabe que aqui existe um grave problema de chover ou apagou a luz, né? A gente tem falta de luz, isso já aconteceu várias vezes. E diante de mais essa previsão aí de ventos fortes, a Enel São Paulo está se antecipando. Ela já colocou em prática um plano de emergência para reforçar o atendimento e tentar minimizar possíveis impactos no fornecimento de energia elétrica. A gente fica na torcida para que dê certo. A distribuidora reforçou as equipes operacionais e os canais de atendimento para responder a possíveis ocorrências nos 24 municípios da área de concessão, incluindo a capital paulista. Em caso de falta de energia, a Enel orienta que os clientes priorizem o registro da ocorrência pelos canais digitais, site, aplicativo e WhatsApp. A distribuidora recomenda que a população não se aproxime de cabos partidos, evite contato com estruturas metálicas em áreas alagadas, retire aparelhos da tomada e procure abrigo longe de árvores, postes e fiações elétricas durante a tempestade.
2: 29 vai marcar 10h15 e a gente percebe que toda vez que um alerta chega para São Paulo, antes de chegar ao sudeste, passa pelo sul do país e há essa previsão, um alerta vermelho para tempestades e ventos intensos no Rio Grande do Sul. Vamos então a Porto Alegre com o destaque do repórter Juan Romero.
5: 2 alertas do Instituto Nacional de Meteorologia para tempestades são válidos aqui para o Rio Grande do Sul até pelo menos amanhã desta sexta-feira. O estado ainda monitora a chegada e a formação de um ciclone-bomba que deve ter estes efeitos durante o final desta semana aqui no estado. As rajadas de vento podem superar os 70 km por hora. Pode ter chuva de granizo, inclusive chuva forte nessas regiões. Mas depois da passagem desse ciclone-bomba, as temperaturas devem despencar aqui no estado Cerrado Gaúcho, para mais ou menos 7 graus em Porto Alegre e 4 graus na região da Serra Gaúcha.

0: Essas instabilidades depois devem se espalhar para a região sudeste do país, causando estes mesmos efeitos nos estados de Santa Catarina, Paraná e finalmente chegando ao sudeste como São Paulo.
1: Deixa eu explicar o que é um ciclone bomba. Olha que eu sou a garota do tempo e também não sabia. A gente fica falando de ciclone bomba, ciclone bomba. Ó, ciclone bomba é o nome dado quando um ciclone extratropical, que esse a gente já ouve falar bastante, né? Que é a circulação dos ventos ali que vem principalmente do oceano pro continente, se intensifica muito rápido, ou seja, quando ele começa a ficar forte de uma forma muito rápida. A marca dessa intensificação é a queda acelerada da pressão atmosférica, descrita como uma perda de 24 milibares, agora não sei o que é mesmo, em 24 horas, o que costuma aumentar a força dos ventos e a instabilidade, ou seja, aumenta de uma forma muito rápida.
2: Milibares é a medida de pressão.
1: Ah, é de pressão.
2: Que é medida pelo barômetro, que é exatamente...
1: É quando essa pressão, então, ela diminui muito rapidamente em 24 horas e aí fortalecendo esse ciclone. O fenômeno está ligado ao contraste entre massa de ar frio e quente. E é esse choque justamente que provocam esses ventos mais fortes e a chuva mais forte. Aqui em São Paulo, por exemplo, super abafado, né? Então, mais um dia que a gente pode ter esse choque. Explicando, já que a gente está falando de ciclone e bomba, né? Fui procurar, porque o ouvinte pode ter... É a mesma dúvida que a gente.
2: E a gente, quando olha a foto de satélite, aquelas fotos de previsão do tempo, a impressão que tem é que um mini furacão, para ser bem no popular mesmo, a imagem que a gente tem é de um mini furacão, né?
3: Não é menos exagerado. Eu olho foto de satélite quando tá se formando ciclone, já acho que vai acabar com tudo, né? Porque ele vem chegando numa bola, assim.
1: É um cilindro, né? Uma bola, assim, que vai fazendo voltas, é. É isso, tem explicado para todo mundo e ficam os alertas aí, já que está chegando esse fenômeno. E olha, mudando de assunto, a Prefeitura de São Paulo apresenta novo protocolo de assistência à saúde para corridas de rua, Maju Arruda Leite.
4: A Prefeitura de São Paulo vai apresentar na manhã de hoje o novo protocolo de assistência à saúde em corridas de rua para mais de 50 entidades envolvidas no esporte. Esse documento foi elaborado a partir de um grupo de trabalho criado pela Prefeitura depois que um atleta morreu durante uma prova de corrida aqui na capital. Depois da avaliação das entidades, esse documento será colocado em consulta pública por um período de 10 dias.
2: Eu acho que corrida de rua, não sei se vocês concordam, virou esporte nacional. Acho até mais que futebol, né? Acho que tem mais gente praticando corrida de rua do que futebol.
1: Tem toda semana.
2: Todo dia você vê gente treinando nas ruas, né?
3: É mais fácil, né, do que futebol. Você consegue colocar um tênis no pé e sair correndo por aí.
1: Se é mais fácil, não.
3: Não, mais fácil de você praticar. Pode ser mais difícil pra pessoa, mas praticar... Futebol, você precisa ir, se for jogar futsal, de 10 pessoas, se for um futebol de campo, de 22 pessoas reunidas.
1: É um esporte individual, né?
3: Não, e que você precisa de mais gente, de mais equipamento, em muitos casos. Corrida de rua, tirar um tênis do armário, colocar no pé,
1: mas
3: você
1: sabe, ó, vou dizer, Ana Paula Rodrigues vai poder falar sobre isso também. Como eu tenho um em casa, eu adoro um meme que é assim, as pessoas falam que é mais barato, né, correr na rua, porque na rua você não paga nada, não paga academia. Aí começa. O tênis que tem que se adequar ao tipo de corrida. O tênis à pisada. O tênis quanto tempo dura.
2: O relógio.
1: O relógio para monitorar o sono.
2: O fone de ouvido.
1: O fone de ouvido. O óculo.
3: O tênis que, assim, né? Tem gente que usa tênis de 3, 4 mil reais.
2: Tá brincando, tem isso.
1: É a pisada. Tem uma... Não, deve ter várias, mas tem uma loja específica aqui em São Paulo... Que você vai lá, tem uma esteira e você fica treinando a sua pesada para ver quanto tempo, qual que se adequa mais. E tem também uma questão de tempo, né? Não sei a quilometragem X lá que o tênis dura para cada um, ainda mais para esses que realmente praticam bastante corrida e as corridas de rua, né?
3: 10h19, a CPTM informou que a circulação das linhas 11 Coral e 12 Safira já está normalizada. No primeiro dia depois da greve, como o Sabino destacou, uma falha de sinalização no servidor provocou a circulação dos trens com velocidade reduzida e maior tempo de parada nas estações no comecinho da manhã de hoje. Durante essa ocorrência, a circulação foi afetada entre as estações Palmeiras Barra Funda e Estudantes, na linha 11 Coral, e entre a estação Brás e a Calmon Viana, na linha 12 Safira.

0: olha, a greve dos ferroviários só terminou depois que o governo paulista enviou um projeto de lei à Alesp detalhando o aproveitamento de trabalhadores para evitar demissões depois das concessões. Ana Paula Rodrigues.
1: O governo de São Paulo envia à Assembleia Legislativa o projeto de lei que prevê que os cargos de todos os funcionários da CPTM sejam mantidos. Além das três linhas que eram alvo de reclamação e dos manifestantes até ontem, a 11, a 12 e a 13, o projeto de lei inclui também os funcionários da linha 10 turquesa, a única da CPTM que ainda não passou pelo processo de concessão, o que pode acontecer no futuro. Agora, o projeto de lei que trata dessas mais de 5 mil vagas vai tramitar na Assembleia Legislativa. Mas o contraponto do governo paulista foi a exigência de que todos os funcionários voltassem ao trabalho, o que aconteceu ainda ontem. E nesta quinta-feira, todas as linhas da CPTM funcionam normalmente. Mais cedo, as linhas 11 e 12 tiveram uma falha operacional que já foi resolvida.
2: E nós vamos mostrar hoje, no decorrer do Manhã Bandeirantes, uma declaração do governador Tarcísio de Freitas, bastante dura em relação a essa posição dos sindicatos. O governador poderia ter sido ainda mais duro no enfrentamento. Acabou optando por uma negociação, ok, deu certo, acabou a greve. Mas acho que a posição de um governante, num caso como esse, tem que ser dura porque vai ter o apoio da população.
3: Uma confusão entre um entregador e o dono de uma pizzaria terminou em agressões e disparo de arma de fogo em São Miguel Paulista, zona leste da capital. Segundo relatos e vídeos que circulam nas redes sociais, a discussão começou depois que um motoboy reclamou da demora na entrega de um pedido. Durante a briga, o comerciante teria derrubado a motocicleta do entregador, o agredido e quebrado o celular usado para gravar a discussão. A confusão mobilizou outros entregadores em frente à pizzaria e, durante o tumulto, um homem sacou uma arma e efetuou um disparo para o alto. Em seguida, o homem foi atingido na cabeça por um capacete e o grupo invadiu o estabelecimento onde o comerciante também foi agredido. Até o momento, não há informações sobre o estado de saúde dos envolvidos nem sobre prisões.
0: Agora 10h22, o destaque do repórter Diogo Braga.
4: Um criminoso é baleado depois que um policial militar à paisana reagiu a um assalto na Vila Prudente, zona leste aqui de São Paulo. Ontem à noite, o agente estava chegando em casa quando foi abordado por dois bandidos em uma moto e que anunciaram o assalto. Mas o agente resolveu entrar em luta corporal com os assaltantes e foi ajudado por um motorista de ônibus que passava pelo local. Ele conseguiu se desvencilhar dos bandidos e atirou contra eles. Um dos criminosos foi atingido e levado ao hospital, o outro conseguiu fugir e segue foragido.
2: Eu digo aqui, o bandido ficou ferido, é? Tá internado? Nossa, tô super preocupado com isso.
3: 10 horas e 23 minutos, um estudo inédito revelou grandes diferenças sociais entre os 39 municípios da região metropolitana de São Paulo. O mapa da desigualdade, feito pela rede Nossa São Paulo e pelo Instituto Cidades Sustentáveis, analisou 40 indicadores em áreas como saúde, educação, segurança, saneamento, transporte e habitação. São Caetano do Sul aparece como a cidade com o melhor desempenho, enquanto Pirapora do Bom Jesus ocupa a última posição no ranking geral. A capital paulista ficou na 16ª colocação entre os municípios da região metropolitana. O levantamento aponta desigualdades expressivas no acesso ao saneamento, transporte, educação e saúde, com diferenças de até 16 anos na expectativa média de vida entre cidades da mesma região. Segundo os organizadores, o objetivo do estudo é orientar investimentos e políticas públicas para reduzir as desigualdades metropolitanas.
2: E não é de hoje, né, que São Caetano lidera esse ranking. São Caetano é tida e conhecida como uma cidade de ótima qualidade de vida mesmo.
0: O Ministério Público do Trabalho abriu inquérito para apurar as condições do ambiente de trabalho na fábrica da Bombril, em São Bernardo do Campo, onde três funcionários terceirizados foram mortos por um colega. A investigação vai analisar a organização do trabalho, a gestão de riscos psicossociais

0: existência de possíveis conflitos entre funcionários antes do crime. O MPT também quer verificar se a empresa cumpria as normas de saúde e segurança, incluindo as medidas de prevenção previstas na norma regulamentadora. A Bombril e a empresa terceirizada, responsável pelos trabalhos, deverão apresentar documentos sobre programas de prevenção, treinamentos, canais de denúncia e registros de conflitos internos. A apuração acontece paralelamente às investigações da Polícia Civil sobre o ataque registrado na unidade.
1: Dez horas e 26 minutos, a Polícia Federal apresenta hoje o relatório final do inquérito sobre a queda do voo da Voepass, que matou 62 pessoas no dia 9 de agosto de 2024, no interior de São Paulo. As investigações apontam que a tripulação sabia que o sistema de degelo do ATR apresentava falhas, mas mesmo assim decolou para uma rota onde havia previsão de formação severa de gelo. Segundo a PF, as últimas conversas na cabine revelam que o problema já era conhecido pela tripulação. No voo anterior ao do acidente, o piloto comemora o pouso e diz: "Chegamos vivos." Pouco depois, o mesmo avião decola novamente e o piloto ironiza, comparando o avião a um fusquinha velho.
2: E no voo anterior ao do acidente, o alarme indicando essa falha no degelo disparou 9 vezes. 9 vezes. E mesmo assim o avião depois decolou sem o problema ter sido resolvido.
0: Agora o destaque da Bandeirantes em Brasília. Repórter Felipe Campbell.
3: Após o fim das convenções, os partidos políticos têm até o dia 15 de agosto para registrar as chapas junto ao Tribunal Superior Eleitoral. Ontem, último dia do prazo para o anúncio das chapas, o PL anunciou Alfredo Gaspar como vice na chapa de Flávio Bolsonaro à presidência, optando então por uma chapa puro sangue. 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E como manda a tradição, no dia 23 de agosto, o encontro será entre os candidatos à presidência da República.
2: E lembrando que aqui na Bandeirantes, Thaís Freitas e Pedro Campos vão fazer essa espera a partir das 6 horas da tarde, entrevistando autoridades, assessores, pesquisadores, gente que vai assistir o debate aqui, um grupo seleto, poucas pessoas aqui no estúdio da Bandeirantes. E na Band News TV, eu estarei ao lado do Leandro Stoliar também, fazendo o mesmo tipo de acompanhamento.
1: 10h28, apuração da repórter Tayane Melo, da Band em Brasília. Interlocutores do presidente Lula afirmam que ele deve ligar para o presidente dos Estados Unidos, Donald Trump, na semana que vem, mas ainda não há uma data confirmada para esse telefonema. Lula deu essa declaração durante um encontro ontem à tarde no Palácio da Alvorada, com parlamentares do PSOL e da Rede. Deputados que participaram da reunião afirmam que o presidente dedicou bom tempo à política internacional, à guerra, especialmente Ucrânia e Rússia, que, segundo Lula, todo mundo quer acabar, mas não consegue. Nesse contexto, o presidente falou com o presidente da Rússia, Vladimir Putin, e com o da China, Xi Jinping, que na próxima semana vai procurar Donald Trump.
0: E o governo federal ainda avalia como vai reagir aos Estados Unidos depois da decisão da Casa Branca de cancelar o visto da embaixadora do Brasil em Washington, Maria Luísa Viotti. O Planalto decidiu manter a diplomata no cargo, mesmo sem o visto de múltiplas entradas, o que permite a permanência dela nos Estados Unidos, mas impede que ela deixe o país e retorne com esse mesmo documento. Segundo o governo americano, a medida foi tomada em resposta à demora do Brasil em aprovar a indicação de Daniela Pérez para assumir a embaixada dos Estados Unidos em Brasília. O presidente Lula classificou a decisão como irresponsável e afirmou que o pedido de aprovação do diplomata americano não será analisado antes das eleições. Em outra frente, o Brasil também rebaixou as relações diplomáticas com a Argentina e vai passar a manter apenas um encarregado de negócios em Buenos Aires.

0: Olha, ontem na Band News TV nós ouvimos vários especialistas para entender esses meandros da diplomacia e saber se os Estados Unidos tinha sido assodado na sua decisão ou se o Brasil tinha cometido algum erro. E muitos deles falaram que realmente os Estados Unidos exagerou na reação, que o Brasil esperava a praxe internacional, que inclusive é definida pela Convenção de Viena. Segundo um ex-diplomata que entrevistamos hoje, o ex-embaixador em Portugal, no Chile, na Alemanha, ele dizia que se refere, inclusive, ao artigo 5º da Convenção de Viena, essa forma como os diplomatas, principalmente os embaixadores, são indicados. Agora, quando o presidente Lula diz que só vai aprovar o agrément, né, que essa é a palavra técnica, do aceite do país na indicação de um embaixador estrangeiro, só vai aprovar esse agrément do embaixador americano depois das eleições, aí ele politiza a discussão. Aí ele mostra que as iniciativas brasileiras se deram única e exclusivamente por uma questão partidária e eleitoral. Aí eu não concordo. Ah, só uma complementação, né? Além da crise diplomática com os Estados Unidos e com a Argentina, não nos esqueçamos da crise com o Paraguai também, né?
1: O ex-embaixador que você se refere, Sabrina, que a gente conversou ontem, foi o Mário Villalva, né?
0: Exatamente.
2: 10h32, o Comitê de Política Monetária do Banco Central reduziu a taxa básica de juros pela 4ª reunião consecutiva, mas reforçou um discurso de cautela sobre os próximos passos da política monetária. O Copom cortou a Selic em 0,25 ponto percentual para 14% ao ano, o menor patamar desde março do ano passado. No comunicado, o Banco Central afirmou que as próximas decisões vão depender da evolução dos indicadores econômicos para garantir a convergência da inflação à meta. A autoridade monetária destacou que, apesar da desaceleração, a inflação ainda permanece acima do teto da meta. O Banco Central evitou sinalizar a continuidade do ciclo de cortes da Selic e informou que as próximas decisões serão tomadas com base em dados econômicos. A expectativa do mercado é de que a taxa básica de juros encerre o ano em 13,75%, mas a próxima reunião do Copom está marcada para os dias 15 e 16 de setembro.
0: E assim vai, né? A taxa Selic, a taxa de juros, diminuindo de 0,25 em 0,25, devagarzinho, devagarzinho. Mas quando a gente diz que é a menor taxa desde março do ano passado, a gente também diz que ela é a maior taxa do mundo, né? Então, esse desencontro. E o desencontro acontece por uma questão óbvia. O governo gasta mais do que pode. Essa questão muito simples que você aí na sua casa também entende. Você não pode gastar mais do que tem na conta corrente. O que, que vai acontecer? Você vai ficar no prejuízo, você vai ficar no vermelho na sua conta bancária. O governo está no vermelho faz tempo. E a dívida chega a 81% do PIB, a dívida brasileira. O que é muito grave e promete uma crise contratada em algum momento lá na frente. Espero que muito lá na frente para dar tempo de a gente consertar. Mas não é o que os economistas dizem. Dizem que essa crise não está tão longe assim.
1: Agora a gente tem mais informações chegando da Bandeirantes Brasília, repórter Vitor Gomes.
3: O STJ decide nesta quinta-feira se o ministro Marco Buzzi será punido pelas acusações de importunação, assédio sexual e injúria. Ele está afastado do tribunal desde fevereiro e é alvo de duas acusações. Uma a respeito de uma jovem de 18 anos e outra sobre uma ex-funcionária do gabinete. A defesa de Buzzi nega os crimes e afirma que o ministro é vítima de uma conspiração.
2: 10h35, o Irã diz estar perto de finalizar um acordo com Oman para uma gestão conjunta do Estreito de Hormuz. O plano prevê a reabertura total da passagem, mas com novas rotas de navegação, diferentes das adotadas antes do conflito com Estados Unidos e Israel. Também dá ao Irã o controle sobre os navios que entram no Golfo Pérsico com a cobrança de taxas de serviço. Os detalhes do entendimento não foram divulgados e os Estados Unidos

0: Eles ainda não se manifestaram. Donald Trump havia indicado que um acordo para a reabertura de Hormuz poderia ser fechado em até hoje, quinta-feira. A disputa entre Estados Unidos e Irã pelo controle do estreito é o principal entrave nas negociações pelo fim do conflito no Oriente Médio. 10 horas e 35 minutos, você ouvinte manda mensagem, participa com a gente, conversa conosco no Manhã Bandeirantes pelo nosso WhatsApp. É só você mandar uma mensagem para esse número aqui.
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0: Ó, daqui a pouquinho as primeiras participações da nossa audiência, que já tá mandando bastante mensagem pro nosso WhatsApp, mas agora, primeiro rápido intervalo de hoje no Manhã Bandeirantes, na volta, falaremos sobre esse projeto de lei que foi encaminhado pelo governo de São Paulo à Assembleia Legislativa do Estado, detalhando o que precisa ser feito por funcionários para que não aconteçam demissões após concessões, privatizações de linhas do metrô da CPTM. Essa era a principal pedida do Sindicato dos Ferroviários para o fim da greve. Foi atendida pelo governador Tarcísio de Freitas ontem à tarde e a Ana Paula Rodrigues traz os detalhes em um minutinho e meio.
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3: Voltamos com o Manhã Bandeirantes. A Ana Paula Rodrigues está aqui para explicar direitinho o que diz esse projeto de lei que foi enviado pelo Palácio dos Bandeirantes à Alesp para de vez colocar fim à greve que há dois dias atrapalhava a vida de todos os paulistanos, de todo mundo que trafegava pela cidade de São Paulo. Bom dia, Ana.
4: Tudo bem, gente? Bom dia aqui para todo mundo. Pois é, acabou a greve diante de uma promessa que começou a ser cumprida pelo governo paulista, com envio para a Assembleia Legislativa desse projeto de lei. Aliás, eu conferi, já está lá no Diário Oficial do Estado de São Paulo de hoje, a publicação desse projeto, que trata da absorção de todos os funcionários da CPTM. Das linhas 11, 12 e 13, que foram concessionadas, né, já estão sob concessão da Trivia Trens, que vai começar a operar essas linhas em outubro, e também da linha 10 Turquesa, que ainda é 100% pública, mas tem um projeto para que no futuro ela possa ser concedida também. Essa proposta foi apresentada pelo governador Tarcísio de Freitas à imprensa e mais tarde por representantes do governo paulista, a própria equipe, né, que estava lá, dos ferroviários, no Tribunal Regional do Trabalho, com o contraponto de que esses trabalhadores voltassem à ativa imediatamente, o que de fato aconteceu. A minuta do projeto fala no remanejamento, observado o interesse público e a conveniência para a absorção dos empregados da CPTM, e também que a medida assegura ao Estado a preservação dos recursos humanos necessários e qualificados para garantir prestação adequada do serviço público, especialmente em situações

0: de emergência. Então, havendo qualquer problema, esses funcionários que são especializados, né, no funcionamento dessas linhas estariam ali à disposição. Não há, no entanto, um esclarecimento de quais órgãos públicos poderiam receber esses funcionários. Estamos falando de 4.700 apenas das linhas 11, 12 e 13 e cerca de 2 mil relacionados à linha 10 turquesa também. Em entrevista ao Brasil Urgente, aqui da Band, o governador Tarcísio de Freitas falou sobre essa greve, né, que terminou ontem, e declarou que todas as medidas que estão nesse projeto de lei agora já tinham sido acordadas com os trabalhadores, mas houve uma pressão, houve essa greve, e é isso que a gente vai ouvir.
1: Todos os servidores estavam sendo remanejados, aproveitados, ninguém tinha perdido emprego. E esse compromisso havia sido firmado pelo governo do estado de São Paulo já na segunda-feira, na reunião que houve na Casa Civil. Tivemos uma ata, a gente deu todas as garantias, mas os grevistas não acharam suficiente. Vamos lembrar que o estado de São Paulo tem, desde 2020, uma lei que já permitia esse aproveitamento e já garantia o emprego, ela continua válida, e a gente ainda assim resolveu fazer uma nova lei específica para as linhas da CPTM para garantir este emprego.
0: Bom, esse projeto de lei vai seguir o rito tradicional de tramitação na Assembleia Legislativa. Então, foi apresentado, publicado em diário oficial, vai passar por comissões, até que possa ser votado. Não foi dada uma previsão ainda para que isso aconteça. O fato é que hoje, quinta-feira, a gente teve o funcionamento normalizado, né? Desde ontem, na verdade, as três linhas já estavam funcionando na totalidade. A felicidade não foi completa porque teve uma falha hoje de manhã, né, que afetou as linhas 11 e 12, mas agora já está tudo resolvido e aí a circulação dos trens é normal nesta quinta-feira.
2: O governador deu uma declaração também bastante dura em relação ao sindicato, responsabilizando os sindicalistas pela paralisação e todos os problemas vividos pela população de São Paulo.
3: Ana Paula Rodrigues, muito obrigado, viu?
4: Obrigada, pela sua participação. Gente.
2: Obrigado,
4: valeu,
2: Ana.
4: E é um ufa hoje, né? Voltar à vida normal para todo mundo, tanto para aqueles que precisam do transporte público, tanto para aqueles também que estavam com rodízio suspenso. A gente estava falando aqui a respeito do trânsito.
0: Bem, bom lembrar, hoje então o rodízio está, né, normal, tá? Isso, hoje boa. É vida normal, inclusive com rodízio valendo, quinta-feira dentro do padrão.
4: Boa, valeu, Ana.
0: Valeu, gente.
2: Obrigado.
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6: Bom dia, bom dia, bom dia. Eu vim no programa. Deixa eu dar uma pitadazinha sobre pisada, viu, cara? Eu sempre tive pisada pronada.
4: Pronada.
6: Resultado de 58 anos de vida, 4 hérnias de disco, panturrilha arrebentada, lombar, etc e tal.
2: Nossa.
6: O que que acontece? Você compra um tênis pisada pronada daquela marca A. Em uma semana, minhas dores já estão reduzindo, porque não tá lesionando, entendeu? Recomendo, cara. Quem puder fazer um teste de pisada grátis na loja, façam. Não é necessário comprar o tênis, mas façam. E tem ótimas opções a partir de R$500, que foi o que eu comprei. Tênis maravilhoso, entendeu? Bom dia, eu sou o Paulo Araújo aqui. Eu tô manobrando pelas ruas de São Paulo aqui, ó.
4: É. Bom dia, Paulo. E tem, nessas lojas que eu mencionei, que eu conheço, é de graça mesmo, você faz teste de pesar. É. Eu nunca fiz.
2: E pode fazer.
4: Não sei
2: o teste
4: nem o que é pisada pronada também. Pode, você pode fazer o teste sem... É. Uhum. Tem uma loja que eu sei, obviamente não vou dar o nome, mas eu sei que tem uma loja ali perto da Oscar Freire, sabe? Ali nas lojas. Tem uma ali que faz teste de pisada de graça.
3: Não tinha... Não sei se ainda tem, acho que sim. No Parque Bruno Covas, que fica ali, né, do lado do Rio Pinheiros, né, entre a Marginal e o Rio, tem uma loja de uma dessas marcas famosas que vai correr no fim de semana. Eles te dão o tênis para você testar. Você corre com o tênis deles sem compromisso algum de comprar, para ver se gosta e compra.
4: Test drive de tênis.
3: Essa adoro. É a novidade. Eu fiquei sabendo com o Guilherme Oliveira.
4: Mas pra vocês verem o quanto é importante. Olha, o nosso Daniel Batista já mandando por aqui que ele entende de pisada pronada. Porque eu falei, o que é pisada pronada, né? Vai que eu tenha, que você tem, sabendo. Ou lupado, a gente não sabe. Olha, ele mandou até um desenho. A pisada pronada é quando o pé toca o solo pelo calcanhar e rotaciona excessivamente pra dentro. apoiando o peso na parte interna. Olha, é possível que eu tenha mesmo.
3: Eu acho que eu tenho.
4: É uma variação anatômica comum, muitas vezes associada

0: associada a pés planos chatos, que pode causar desgaste acentuado na borda interna dos sapatos.
1: Paula, acho que a gente acabou de descobrir que temos pisada pronada. Vamos fazer o teste da pisada qualquer dia.
0: Eu acho que vou lá fazer, mas
1: daqui.
0: O meu não é chato, ele tem uma coisinha assim.
1: É, mas eu sinto que meu pé
0: é tem uma coisinha, assim. Um buraco, ele é um pouquinho pro alto
1: eu
0: do lado.
1: Eu sinto que o meu é mais assim mesmo, ó, pra dentro, né?
0: É, o meu também. Eu não encosto 100% no chão.
1: 10 horas e 45 minutos.
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0: Agora, 10h46, vamos falar sobre educação aqui. Tantas vezes a gente fala, né, sobre o quanto é necessário investir mais em educação. Hoje a gente tem números novos da Educação Paulista, do Índice de Desenvolvimento de Educação Básica. E a educação aqui no estado de São Paulo avançou em todas as etapas que foram avaliadas por esse índice, confirmando, inclusive, a recuperação de aprendizagem em toda a educação básica. A gente conversa agora com o secretário da Educação do Estado de São Paulo, Renato Feder. Secretário, muito obrigada por conversar com a gente aqui no Manhã Bandeirantes e já peço para o senhor nos explicar, então, como é que foi esse avanço, essa recuperação do Estado de São Paulo, qual a nossa realidade e os números de hoje, por favor. Bom dia.
3: Bom dia, muita alegria aqui poder falar com os ouvintes.
1: Bom dia, secretário.
3: É, a gente tem três ciclos, os anos iniciais, que vão de 6 a 10 anos, depois os finais de 11 a 14 e o ensino médio de 15 a 17 anos. São Paulo avançou nos três ciclos, isso é muito positivo. No ensino médio, a gente bateu um recorde de aprendizagem da história do Estado de São Paulo. Por que que a gente conseguiu esse resultado? A gente transformou a educação de São Paulo nos últimos 4 anos, trazendo educação profissionalizante para os nossos jovens. Então, o jovem numa escola estadual, antes ele estudava só as matérias que você conhece, geografia, matemática, língua portuguesa, química, biologia. Agora, a gente tem 70% das escolas do estado educação profissional. Então, o jovem, ele estuda técnico em administração, técnico em enfermagem, técnico em programação e ciência de dados, técnico no agronegócio. Isso envolveu o estudante muito mais, ele está muito mais animado, indo mais à escola e aprendendo mais. Então foi isso que a gente viu nesse salto de 3 pontos que a gente conseguiu no IDEB, de 4.2 para 4.5, que foi a maior nota da história do Estado de São Paulo. E no ensino médio, a gente também teve o Provão Paulista, que o estudante está na escola, e aí ele estuda, faz as provas da escola e entra direto na faculdade, na USP, na Unicamp, na Unesp, nas FATECs, que são as faculdades técnicas. E o Provão Paulista também deixou o estudante mais animado com o ensino médio. Então esses foram os grandes fatores que fizeram esse salto no ciclo mais importante nosso, que é o ciclo final do ensino médio.
4: Secretário, bom dia. Marco Antônio Sabino. Mas, no entanto, contudo, porém, a cidade de São Paulo não foi bem, né?
3: A cidade aí é a Secretaria Municipal de Educação, né?
4: Sim, mas ela está dentro do estado de São Paulo, né?
3: É, mas ela, eu não cuido dela, né? Eu posso apoiar...
4: O senhor cuida, o senhor cuida da educação de outras cidades?
3: A gente apoia. Eu vou falar disso, esse ponto que você tocou é muito importante. Quando você pensa em educação pública, com os pequenininhos, que são nos anos iniciais, de 6 a 10 anos, escola estadual a gente tem cerca de 20% dos alunos, e escola municipal 80% dos alunos. Só que o estado, ele vai receber esses alunos mais para frente. Quando os alunos vão fazendo 11 anos, já vem para muita escola estadual, e no ensino médio, eles... praticamente todos vêm para a escola estadual. Então, quanto mais o Estado apoia o município, melhor é para o município e para as escolas estaduais no futuro. Então, a gente também avançou muito. Se você somar todas as escolas públicas, estaduais e municipais, elas foram de 6.2 para 6.5. Também um recorde de nota. Foi muito positivo, tá? E esses 6,5 representa o quê? As escolas estaduais, que são as que eu cuido diretamente, foram para 6,6 e as escolas municipais foram para 6,5 com o apoio do Estado. Então, o que que o Estado faz pelas escolas municipais? Os livros a gente dá de graça para as escolas municipais. Os professores a gente ajuda no treinamento. A tecnologia a gente também ajuda, são plataformas de aprendizagem. O Estado compra e dá para as escolas municipais de graça. A avaliação, que é tão importante para... O IDEB, ele só mede o quinto ano a cada 2 anos. E a gente está avaliando os alunos o tempo inteiro agora, tanto nas nossas estaduais quanto nas municipais. E a gente fala para o professor: professor, tais alunos estão evoluindo, tais alunos não estão evoluindo, é sala a sala, aluno a aluno. Então, com esse apoio todo do Estado, teve essa evolução recorde, né? O município de São Paulo, ele pega pouco do nosso apoio, ele optou por pouco apoio. Então, ele não usa os nossos livros, não usa as nossas formações, e outros municípios usam mais. Usam as nossas tecnologias, usam as nossas formações, usam os nossos livros, e aí subiram mais.
1: Agora, secretário, o senhor já pontuou que o avanço da rede estadual no ensino médio, ele é melhor, aconteceu, mas é importante que a gente deixe bem claro aqui para quem está nos acompanhando o que o senhor destacou. Nos anos iniciais, essa função de educação fica muito por conta dos municípios e aí há esse apoio do Estado. Mas o Estado tem um papel crucial no ensino médio, que também é o período de educação considerado fundamental, onde a gente vê muita evasão escolar, as pessoas abandonando o ensino. Além desse fato do ensino técnico, que se torna mais interessante, o que está sendo feito para tentar melhorar cada vez mais essa situação? Porque, mesmo com o avanço, a gente vê que o resultado para o ensino médio está abaixo dos anos iniciais.
3: Sim. Então, esse ponto que você colocou é central. Realmente, a evasão era muito grande. E a evasão, ela começa com a falta do aluno no dia a dia. Então ele falta uma vez por semana, depois ele falta 2 vezes por semana, e aí a chance de evadir é muito maior. Então o que, que a gente fez? A gente, desde o começo, desde que a gente começou aqui com a gestão do governador Tarcísio, a gente começou a cuidar de um indicador super importante, que é a frequência escolar, principalmente no ensino médio. Para vocês terem uma ideia, de 100 alunos, somente 73 iam para a escola na média todos os dias. A gente tinha 27 alunos faltando. Era um desastre. E eu perguntava para os alunos, por que, que vocês faltam tanto? E a resposta não era porque eu preciso trabalhar ou porque eu preciso ajudar minha família. É, porque eu venho para a escola? Não tem sentido a escola para mim. Eu não está me agregando, tá? Então, a gente fez todo um trabalho, trouxe educação profissional, que você já citou, trouxe empreendedorismo, trouxe liderança e oratória, trouxe educação financeira e mais, trouxe um acompanhamento rápido para o diretor. Então, a gente começou em fevereiro de 2023 as aulas, né? Em março a gente já tinha um acompanhamento diário da frequência escolar. Ia falar para o diretor: olha, tais alunos estão faltando, tais salas os alunos não estão vindo, e a frequência começou a subir. E subir, a gente foi de 73 para 75, 78, 80, 82, e a gente hoje no ensino médio está com 86 de frequência. Ela ainda não é o ideal, quando você soma com o fundamental, a frequência está quase em 90%, 89,5%, a gente está na frequência global da secretaria, e a frequência é o melhor indicador para não acontecer a evasão, porque o aluno que vai sempre é muito menos chance de ele evadir. Então a gente cuida muito da frequência escolar, de deixar a escola mais interessante para o estudante, com educação financeira, com empreendedorismo, com liderança, com robótica. Então o aluno está muito mais engajado, o diretor está acompanhando mais de perto. Se a escola começa a baixar a frequência escolar, a secretaria vai para a escola, ajuda, apoia, cobra do diretor também. O diretor se sente com essa responsabilidade de ter o aluno sempre, de oferecer uma educação melhor. E o resultado foi que a nossa evasão diminuiu muito nesses anos e a frequência escolar subiu. A gente põe, olha só que loucura esse número, tá? Como a gente subiu 10 pontos percentuais, a evasão média, né? A gente foi de 78 para 89, 11 pontos percentuais, são 300 mil alunos todos os dias a mais na escola, entre o que a gente pegou há 3 anos e meio atrás e o que a gente tem hoje nas escolas estaduais.
0: Secretário, muito obrigada por conversar aqui com a gente. Secretário da Educação do Estado de São Paulo, Renato Feder, com esses números que foram divulgados hoje sobre a educação. Obrigada, viu? Até a próxima.
4: Obrigado, secretário.

0: Imagina, muito obrigado, um abraço.
1: Obrigado.
2: Agora 10h55.
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4: Mesmo de tocar numa bola de futebol, essa é a Aitana Bonmatí. Nascida em 1998, as regras espanholas obrigavam o sobrenome do pai a vir primeiro. Seus pais lutaram contra o sistema e ela foi registrada com o sobrenome da mãe. A briga virou lei e mudou o país para sempre. 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O auge veio na Copa de 2023. 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
5: Amigos da Rádio Bandeirantes, eu também percebi que quando eu vou fazer caminhada no parque ou até uma corridinha básica, infelizmente há muitos praticantes da modalidade correndo com o tênis errado. Correndo com o tênis errado, infelizmente. É importante saber a pisada para comprar o tênis correto e evitar lesões. Um bom dia a todos.
1: Essa história da pisada rendeu, hein?
6: Olha, eu entendo aí que todo mundo esteja preocupado mais com saúde hoje, né? Mas na minha época, corria de que chute.
1: Ah, é?
2: Entendeu? Mas tia, é que hoje em dia é isso que a gente tá falando, né? As pessoas, elas correm. Hoje, por exemplo, eu acho, sei lá, essa semana, meu marido teve um treino que num dia tinha que correr 28 quilômetros, entendeu? As pessoas abrem o Parque Ibirapuera, né? Eu acho que depois da pandemia, ou na pandemia, isso ganhou muita força, porque a gente tinha as academias fechadas. E era um momento que a pessoa podia ir ao ar livre, né? E continuar cuidando da saúde. Mas a pisada, eu acho que para eu que não corro, Lupato não corre, Sabino, você corre, Sabino?
6: Corro amadoristicamente.
2: Ó, então o Sabino seja o primeiro a
1: quando
2: ter que
1: a gente
2: fazer
1: começou
2: o
1: aqui,
2: teste da pisada aqui no Manhã
1: Bandeirantes.
2: Bandeirantes
1: juntos, o Sabino era mais corredor, né?
6: Era.
2: Era mais
6: corredor. Era.
1: Corria mais.
6: É verdade.
2: Agora ele corre pra atender o telefone que toca o dia inteiro.
1: É mais ou menos vai lá isso. Abrir o Ibirapuera, né? É. 6 da manhã.
2: É só assim.
1: É, vamos com mais uma mensagem aqui de ouvinte. Ou não dá tempo? Não dá tempo mais, não, gente. Já são 10h58, a gente precisa fazer mais um rápido intervalo aqui no Manhã Bandeirantes, mas você não saia daí porque a gente já volta com as notícias do esporte e uma delas que saiu agorinha e é importantíssima para o time do Marco Antônio Sabino, viu? São Paulo Futebol Clube conseguiu quitar as suas dívidas e está fora da lista do Transfer Ban. Pode registrar novos jogadores.
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1: Onze horas em ponto, a partir de agora, com a gente também, toda a nossa enorme e querida audiência da Baixada Santista pela Bandeirantes Santos. Você nos escuta até o meio-dia em 106.7. Sejam todos muito bem-vindos. Vamos falar de futebol, sempre com ele, Pedro Cohen. Tudo
2: hoje
1: bem?
2: Hoje eu quero falar.
3: Ah, hoje tá todo mundo de bom humor aqui, talvez, né? Acho que o Sabino, porque não viu o São Paulo jogar essa semana, né? Conta só no fim de semana. É. A Paula, porque quebrou um tabu importante ontem, pela primeira vez ganhando do Mirassol.
2: Quem
3: e o Lupato
2: diria?
3: Tá nas quartas de final também, né?
2: Mas perdeu, né, o Lupato? Eu tenho que
3: perdeu.
2: Quando o Palmeiras perde, tem que falar, porque
3: verdade.
2: Nunca acontece.
3: É
2: passou, mas perdeu.
1: É que tem aquela coisa, né, Paula Valdez? O time que tá vivendo boa fase, que tá bem, decide jogando em casa, aí fazer viagem, vai lá pra Cuiabá, não, manda time misto, tira o pé, ninguém se machuca, aí
2: queria
1: joga lá contra
2: dessas,
1: o Fortaleza.
2: Né?
3: Pois é.
2: Levasse.
3: Mas,
2: aí queria ver o Abel se explicando.
3: Então, o Abel ele assumiu a culpa pra ele ontem, inclusive deu uma declaração forte, né, falou aquela coisa do com todo respeito ao Fortaleza e tal, mesmo que o Palmeiras viesse com o sub-20 aqui, a gente tinha que ganhar esse jogo. Acho que ele deu uma exagerada no sub-20, mas o que ele quis dizer é que, porque o Palmeiras entrou com o time misto, né? O que ele quis dizer é, mesmo com o time reserva, a gente tem que vir e tem que ganhar. Tem que se impor no jogo, né? E não foi o que aconteceu ontem, de fato, com o Palmeiras.
4: Mas ele sempre escorrega na arrogância, né?
3: Ah, sim. O Abel tem esse problema de achar que... Bom, enfim, ele acha... Não sei se essa é a palavra, né? Mas ele acha que o futebol brasileiro deu uma grande melhorada com ele. E, de fato, assim, o Palmeiras mudou de patamar, do tamanho de clube, de história, de fato, né? Um dos grandes, o maior campeão, o maior treinador da história do Palmeiras, na minha opinião. Mas ontem perdeu para o Fortaleza por 3-2, apesar da classificação às quartas de final, já que tinha vencido por 3-0 na sua casa. Perdeu de virada, inclusive. Sai perdendo por 1-0, vira para 2-1 e toma a virada para o 3-2. Está classificado assim como o Cruzeiro, que venceu a Chapecoense pelo placar de 2-0 ontem. Matheus Henrique, inclusive, que fez o primeiro gol da Chape, ou melhor, que fez o primeiro gol do Cruzeiro em cima da Chape, quebrou o nariz na hora de fazer o gol. Ele deu uma espécie de peixinho, tomou um chute na cara, quebrou o nariz. Mas tá tudo certo com ele, até saiu comemorando, deu entrevista.
1: Deu o sangue pela vitória.
3: Exatamente, literalmente deu o sangue pela vitória, né? Aí o Grêmio ganhou do Mirassol ontem pelo placar de 1-0, pela primeira vez na história. Tá nas quartas de final mais uma vez agora, algo que não acontecia desde 2023. E também a equipe do Vasco da Gama, que chegou na final em 2025, passando pelo Fluminense nas semis, passou pelo Flu, dessa vez nas oitavas, também tá nas quartas. Um grande jogo do Vasco ontem, talvez, e muito provavelmente, inclusive, o melhor jogo da equipe cruzmaltina no ano de 2026. Sorteio das quartas de final da Copa do Brasil, né? Lembrando que Vasco e Santos e Atlético Mineiro já tinham se classificado na terça, acontece na próxima terça-feira, às 11 horas da manhã, no Rio de Janeiro. Por que que acontece só na terça? Porque a gente ainda não tem todos os classificados. Temos 6 dos 8. Hoje conheceremos os 2 últimos. Com transmissão da Bandeirantes, Corinthians e Internacional. Corinthians tem uma missão duríssima hoje na sua arena. Vai precisar do apoio da sua torcida. O Fernando Diniz falou disso nas redes sociais do clube. Chamou a torcida, convocou. Nosso Luiz Fabiani também já trouxe a informação de que as organizadas do Corinthians entraram em acordo para cantar em uma só voz, todas vão cantar a mesma música o jogo inteiro, todo mundo junto, torcendo pelo Corinthians.
1: Ingressos esgotados.
3: Exatamente. A torcida do Corinthians geralmente lota, né, o estádio, numa decisão em que o clube precisa de fato da torcida mais do que nunca, não ia ser diferente. Quem também tem uma missão árdua é o Vitória, que enfrenta a equipe do Atlético Paranaense no Barradão, em Salvador, e tem que também virar um 2-0. Perdeu por esse placar para a equipe do Odair Hellman na segunda-feira e hoje precisa reverter. Vitória que já passou pelo Flamengo nesse ano de 2026 na Copa do Brasil, algo que o Jair Ventura bateu muito na tecla depois na entrevista coletiva dele, depois dessa primeira derrota na primeira perna da Copa do Brasil de 2026. Ó, falando em quartas de final da Copa do Brasil, já adiantei aqui que o sorteio é na próxima terça-feira.
1: E aí, sorteio,
3: é,
1: né?
3: Sorteio.
1: Ninguém sabe.
3: Exatamente.
1: Quem vai pegar.
3: Pode dar Grenal se o Inter passar hoje, pode dar Derby se o Corinthians passar hoje, pode dar Cruzeiro e Atlético Mineiro, pode dar Santos e Corinthians, Santos e Palmeiras. Então, a gente tem a possibilidade de muitos clássicos acontecendo nessa próxima fase de Copa do Brasil, que terá o impedimento semiautomático, algo que não ocorreu nessas oitavas de final da Copa do Brasil, até porque nós tínhamos dois times da Série B, Fortaleza e Juventude.
1: Era o que impedia,
3: estádios,
1: né?
3: Exatamente, estádios que não têm ainda
1: a preparação,
3: isso, os celulares ali que fazem a checagem não estão ainda nesses dois estádios, né? Na Arena Castelão, muito menos na Arena Pantanal, que foi onde jogou o Fortaleza, e nem no Alfredo Jaconi. Agora, nas quartas, independentemente de quem passar hoje, todos os estádios já têm a tecnologia do impedimento semiautomático, né? Então, teremos essa adição que vai ajudar muito os árbitros, o VAR e os bandeiras também na próxima fase da Copa do Brasil, Lupato.
1: Vamos por partes aqui, pontuando várias das coisas que o Pedro Cohen contou aqui pra gente. Primeira delas, São Paulo não jogou. Pedro atribuiu a isso uma parte da felicidade de Marco Antônio Sabino, que não precisou torcer.
2: Vocês viram que o Sabino tá de azul hoje em homenagem ao Grêmio.
1: Oh. Mas tem notícia boa. Tem notícia boa pro
3: Duas
1: São Paulo.
3: Duas boas notícias pro
1: São Paulo. Ah, uma eu não sei se é tão boa.
3: É, aí depende também do ponto de vista, né?
4: Quais são?
3: Ó, a principal notícia é: o São Paulo derrubou o transferban de 6 milhões de reais.
4: O que é transferban?
3: O transferban é, ô Sabino, é quando, assim, o clube tem as suas dívidas, né? Contrata um jogador, tem multa rescisória com um técnico, com um jogador, com alguma outra pendência financeira e não paga. Aí o clube para o São Paulo deve, ou o jogador, ou o treinador, etc., aciona o tricolor na justiça, aciona o time na justiça. E aí a FIFA coloca um transfer ban, que é um bloqueio de transferências para o clube devedor. Ou seja, o São Paulo devia alguém, não pagava, a FIFA bloqueia o São Paulo de inscrever novos nomes. Como que isso
1: Até
3: cai?
1: Até que pague a dívida.
3: Exatamente.
1: Que tá
3: Como que isso cai? Quando o São Paulo pagou a dívida. Pagou a dívida que tinha de 1 milhão de euros, cerca de 6 milhões de reais, e agora já pode voltar a inscrever novos jogadores.
4: Olha o noticiário do São Paulo.
3: Só que aí, Sabino, logo depois que o nosso Guilherme Agrela trouxe a informação de que o transferban do São Paulo caiu, o São Paulo anunciou a contratação de Domingos Duarte, zagueiro português, que agora faz parte desse novo elenco do São Paulo. Ele já foi convocado, inclusive, para a seleção portuguesa, jogava no Retafe da Espanha e foi convocado quando atuou nessa sua passagem pelo futebol espanhol. Eu peguei aqui a ficha dele, dos times que ele passou. Ele é da base do Estoril, de Portugal, aí jogou no Sporting, que é um dos grandes times portugueses, foi para o Belenenses, jogou no Chaves e aí foi para a Espanha. Deportivo La Coruña, Granada e Retafe.
4: Ou seja, ele foi caindo na carreira.
3: É.
4: Agora vem pro São Paulo.
3: Essa fase do futebol espanhol foi quando ele conseguiu ser convocado, a convocação para a seleção portuguesa. Não dá pra gente dizer que o São Paulo tá contratando um novo Beckenbauer, não é verdade. Mas tá contratando um zagueiro que tem uma carreira sólida. Jogou em clubes de primeira divisão de Portugal, clubes da primeira divisão da Espanha e chega agora para reforçar o elenco do São Paulo. Eu tenho aqui...
2: Eu fiquei de olho, vocês sabem que eu fico aqui só olhando o Sabino. Essa segunda não empolgou o Sabino.
1: Foi essa que eu disse que eu não sabia se era boa ou não, né? Porque ninguém conhece o tal do Domingos Duarte.
3: Ele não é um jogador muito jovem, mas também não é um jogador tão experiente, assim, né? Ele tem 31 anos, então chega com uma boa idade ainda pode render para o São Paulo. Tem contrato por 2 anos, até julho de 2028, e chega para disputar uma vaga que era do Alan Franco, né? Que acabou sendo negociado nessa janela de transferências.
4: Eu espero que não ponha o Osório no banco, né? Porque o Osório tá jogando bem.
3: Exatamente.
4: Porque aí tira o moleque da base do time, que tá indo bem, para botar um Zé Ninguém, né?
3: Pois é, ele chegou agora ao São Paulo com esse contrato de 2 temporadas. Vamos ver se ele vai se adaptar ao futebol brasileiro, né? Pelo menos a barreira da língua ele não vai ter, né? Fala português, então pelo menos isso.
1: Você falou que o Corinthians precisa escalar uma grande montanha hoje, mas é uma montanha escalável.
2: Ai, por favor, né?
1: Perdeu por 2-0. Paula Valdez, gremista. Comentando com o coração aqui, querendo que o Corinthians vire esse resultado. Mas tem também tudo que o Luiz Fabiani, nosso setorista de Corinthians, vem atualizando há bastante tempo, da renovação de contrato do Memphis Depay. Ele já chegou, já fez exames,
3: foi aprovado
1: nesses exames, e aí começam a surgir aquelas belíssimas cláusulas do contrato entre Corinthians e Memphis Depay. O primeiro contrato era cheio das bizarrices, né?
3: Sim.
1: E esse segundo?
3: Ó, tem uma cláusula que o Fabiani me adiantou aqui desse novo contrato do Memphis Depay, que foi algo que apareceu aí nas redes sociais nas últimas horas, né, nos últimos dias, e o pessoal estava comentando bastante. O Fabiani me explicou qual é o que acontece. O Memphis colocou uma cláusula nesse novo contrato dele que diz o seguinte: ele pode fazer 2 eventos por ano na Arena do Corinthians.

0: Corinthians fica com os outros 50% da renda de ingressos vendidos vendidos para o evento, pessoal.
1: Mas aquela coisa de auxílio aluguel, cozinheiro particular, motorista, carro, aquelas coisas todas do primeiro contrato saem para
0: isso. Isso até já tinha mudado durante o primeiro contrato, né? O Corinthians tentou a todo custo reduzir os gastos que tinha com o Memphis Depay.
1: Com razão.
0: Exatamente, com razão. Até porque o Memphis é de fato um jogador que ajuda muito o Corinthians dentro de campo, né? Mas isso pesa muito no bolso do Corinthians, que a gente sabe que é um clube que gera muita receita, mas tem muito gasto também. O Corinthians tem muita dívida para pagar. A gente tá falando do transfer ban aqui. Vira e mexe aparece um transfer ban do Corinthians aí. Então não é um clube que pode ficar se dando o direito de gastar tanto dinheiro quanto gastava com o Memphis Depay. Então até por isso mudou as cláusulas no contrato aí. Vai fazer um contrato que faz mais sentido pro Corinthians nesse momento. É claro que faz sentido pro Memphis também, senão ele não assinaria. Mas faz sentido pro Corinthians a partir de agora também, pessoal.
1: Pedro Cohen, valeu, obrigado pelas suas informações. Pedro. Deixa eu só registrar
2: volte
1: mais uma.
2: Volte amanhã com a vitória e a classificação do Corinthians.
1: Vamos ver. Deixa eu só registrar mais uma que acabou de chegar aqui, porque nós estamos de olho em tudo que acontece no futebol feminino, porque no ano que vem temos Copa do Mundo Feminina da FIFA aqui no Brasil e a Bandeirantes está acompanhando tudo. No nosso futebol feminino nacional aqui, Palmeiras acabou de anunciar a contratação da zagueira Antônia Silva. Comprou a Antônia sabe da onde? Do Real Madrid, brasileira do Rio Grande do Norte. Estava duas temporadas jogando lá no Real Madrid na Espanha. É frequentemente convocada para a seleção brasileira. Deve estar nessa Copa do Mundo do ano que vem. Está sendo então repatriada pelo Palmeiras.
0: Algo
1: valeu.
0: Que dificilmente aconteceria no futebol masculino, né? Tirar um jogador do Real Madrid e trazer para o futebol brasileiro.
1: O Palmeiras tirou ano passado o Vitor Roque do Barcelona, né? E o povo até repercutiu nas redes sociais, né? Brincando, como se fosse meme, né? Porque o Barcelona posta nota oficial para cada venda ou contratação que faz. E aí tinha lá uma negociação bem sucedida entre FC Barcelona e Palmeiras. Quando que você imagina isso, né?
0: Pois
1: mas
0: é.
1: Foi a do Vitor Roque no ano passado. Valeu, Cohen.
0: Valeu, gente.
2: Valeu,
0: até mais.
2: Valeu,
0: tchau.
2: Até amanhã. Agora, 11h13, vamos falar sobre o assunto que está nos assustando aqui, além do São Paulo do Sabino, que ele faz umas caras, gente. Eu queria fazer uns memes aqui com o Sabino quando o Pedro começa a falar de São Paulo. Que é a previsão do tempo, né? A Defesa Civil aqui de São Paulo, inclusive, já montou um gabinete de crise e alerta. Está alertando novamente para ventanias. Guilherme Oliveira está acompanhando. A gente já teve hoje cedo, inclusive, o Capitão Maxwell colocando vídeo nas redes sociais da Defesa Civil, fazendo esse alerta para a população e falando que alguns cenários que a gente teve aí nos últimos dias, na semana passada, podem, infelizmente, se repetir, né, Gui? Fala para a gente um pouquinho mais desse gabinete. Qual é que é a previsão, hein? Quais os alertas também, né, e cuidados para a população. Bom dia para você.
3: Claro, Paula, bom dia para você, para o Lupato, Sabino, aqui nos acompanha aqui no Bandeirantes. Esse gabinete de crise, ele já está instalado desde as 8 horas da manhã, até por precaução, mas a expectativa mesmo é de que os ventos cheguem aqui em São Paulo às 2 horas da tarde, e ventos que podem chegar a 60 km por hora hoje. A partir de amanhã, essa preocupação aumenta, com rajadas superiores a 100 km por hora, assim como na semana passada, né? Infelizmente, 3 mortes foram confirmadas, 2 no litoral, e essa região, de novo, é a que preocupa mais as autoridades aqui no território paulista. Esses ventos, eles devem ser mais fortes no litoral paulista. Aqui na capital e na região metropolitana de São Paulo, essas rajadas não devem chegar com tanta intensidade, mas qualquer cautela é ótimo, né? Porque, infelizmente, uma árvore pode cair, um telhado pode cair também, e infelizmente uma pessoa pode morrer em razão disso. Aliás, o capitão Maxwell de Souza, porta-voz da Defesa Civil do Estado de São Paulo, reforçou justamente isso hoje cedo e a gente vai colocar agora. Na semana passada, as pessoas, muita gente, segundo a Defesa Civil, muita gente não respeitou o alerta da Defesa Civil, principalmente aquele Cell Broadcast, que é o alerta que chega uma mensagem de texto, juntamente com um aviso sonoro, para as pessoas procurarem um local seguro. Na praia, por exemplo, muita gente ficou na faixa de areia, mesmo com alerta. Embarcações saíram mar adentro, mesmo com esse alerta. E a Defesa Civil reforça para que isso não aconteça agora. Vamos acompanhar a palavra, portanto, do capitão Maxwell de Souza.
4: Durante os vendavais, não fique em áreas abertas. Não pratique atividades náuticas durante...

0: durante esse período. E, por favor, não fique ao lado de árvores, estruturas de metal ou objetos soltos. Em caso de emergência, ligue para a Defesa Civil pelo número 199 ou para o Corpo de Bombeiros pelo número 193. E para ficar por dentro dos alertas, acompanhe minuto a minuto os canais oficiais do governo do Estado de São Paulo.
1: Bom, gabinete de crise com Defesa Civil, polícia, bombeiros, além das concessionárias de energia, estradas e saneamento, esse gabinete de crise ele vai operar de hoje até sábado. Domingo, a situação deve ser mais tranquila no estado de São Paulo. A Enel divulgou uma nota também, dizendo que já adotou um plano de emergência, até porque a concessionária de energia atende 24 cidades da região metropolitana, incluindo a capital, e a Marinha do Brasil também já divulgou um alerta sobre a costa litorânea. Isso porque pode ter ressaca e ondas também fortes em toda a costa do litoral, principalmente São Paulo e Rio de Janeiro, pessoal.
2: O Guilherme, e a previsão é que em São Paulo a gente comece a sentir quando? Hoje ainda?
1: 2 horas da tarde, pelo menos essa é a expectativa, Sabino. Mas a gente lembra que na semana passada havia uma previsão e as rajadas chegaram antes dessa previsão. Então a gente tem que acompanhar de fato passo a passo, mas o que a Defesa Civil tem agora é que 2 horas da tarde começa, portanto, esse vendaval. Hoje um pouco mais leve, 60 km por hora. Amanhã, aí sim, esse vendaval um pouco mais forte em algumas regiões, até 100 ou mais do que 100 km por hora.
3: E aí fica o alerta que o Capitão Maxwell falou, a Enel também, que a gente falou aqui no inicinho, né, que também tá de prontidão. É ninguém dá de herói, né, gente? Tá vendo que tá uma ventania, tá vendo que tá uma rua alagada. A rua alagada é sempre aquela questão que eu aprendi. Meio do pneu, chegou ali, sai do carro, entendeu? Vai lá salvar a sua vida, não vai se fazer de herói para ir atrás de outro. Desligar as questões da tomada em casa quando falta luz, é isso, é essa a prioridade. Porque da última vez, infelizmente, a gente teve mortes sendo registradas aqui em São Paulo. A gente a gente tá até aqui com o mapa da Climatempo, olhando aqui o estado de São Paulo, tá? Então a gente tem toda a parte sul ali, né? Do centro para o sul, pegando inclusive a região metropolitana e litoral que o Gui estava falando, em estado de atenção, ou seja, vento de 51 a 70 km por hora, quando aquelas árvores inteiras ficam se agitando e a gente fica realmente apavorado. Mais ali para o norte do estado, aí um estado de observação. Ventos de 40 a 50 km por hora, com grandes galhos de árvores também em movimento. Ou seja, tudo já que pode nos assustar e causar algum estrago. Então, toda a atenção ainda é pouca, né, para esses dias, para esses alertas à Defesa Civil. E confiar nos alertas à Defesa Civil, que é o que eles falam, né? Tocou o alarme ali, tocou a mensagem da Defesa Civil, faça exatamente o que está ali pedido. Confie nisso, né? Olha o que você pediu ali, tem para quem está nos acompanhando, a imagem colorida ali de satélite que o Sabino e o Lopato tinham falado. É tanta coisa, quanto mais escuro, maior o núcleo, né? E é esse núcleo de chuva se aproximando do Rio Grande do Sul e depois chegando aqui também no estado de São Paulo. A gente já tem um núcleo bem grande ali entre Santa Catarina e Paraná também.
4: É, vamos ficar bem atento porque, ó, tem muita gente que não respeita o alerta, não presta atenção. Essa ventania vem do nada. Na semana passada, quando tivemos aquela primeira, foi de repente e rápida. Em pouco tempo passou e causou a destruição. Então, muita atenção aí pros próximos dias. Gui, brigadão, hein? Um abraço.
1: Abraços, até.
2: Valeu, obrigado. Gui. Horas e 20 minutos. Nós vamos falar agora de empoderamento feminino. Vamos falar agora da coragem para enriquecer de mulheres. Mulheres que, atingindo a sua autonomia financeira, se tornam independentes do homem e assim que tem que ser. Quem escreveu sobre isso foi a Lisa Doss, que é uma especialista em arquitetura patrimonial. Bom dia, Lisa, tudo bem? Como é que é essa história de arquitetura patrimonial, por favor? Explica pra gente.
5: Olá, bom dia. Bom dia. Arquitetura

0: patrimonial, ela envolve vários pilares que a gente trabalha justamente para prover esse enriquecimento e a independência financeira para mulheres. Ela começa na organização financeira, mas não é organização financeira no sentido de corte e controle, como muitas vezes a gente faz, como muitas vezes a gente aprendeu a fazer. Ela exige sim controle, mas mais do que isso, acompanhamento, porque essa organização financeira, ela é para a construção de patrimônio. E a arquitetura, ela envolve vários pilares também da aquisição de bens, patrimônio financeiro, proteção de renda, proteção patrimonial, planejamento de aposentadoria. E muitas vezes, principalmente para mulheres, são pontas soltas, né? Quem que consegue conectar tudo isso para que a gente possa prover solidez nesse crescimento? Por isso que o livro, né, tem esse nome, né? Coragem para Enriquecer, porque é muitas vezes ousar estar nesse mundo talvez desconhecido para muitas mulheres que trabalham muito, têm renda, mas ainda não perceberam como criar patrimônio em nome delas.
1: Agora, Lisa, eu acho super importante isso. Eu fui sempre criada para ser independente financeiramente, mas assim, independente financeiramente para pagar minhas contas. O problema é exatamente o que você está falando, né? Para a gente se programar, para a gente
0: Exatamente,
1: entender.
0: Paula.
1: E a independência financeira, ela é muito importante porque ela é o maior motivo que faz com que mulheres fiquem em relações tóxicas ou voltem muitas vezes, né, para essas relações, para os agressores, é justamente a dependência financeira desses homens. Então, é um tema muito importante. E aí, como é que faz, assim? Uma coisa é você começar uma educação desde cedo, mostrando para uma filha, como é que você constrói esse patrimônio. Para mulheres que já estão ali nos seus 30, 40, 50 anos, ainda dá tempo? Qual que é o primeiro passo para elas realmente ficarem independentes financeiramente?
0: Paula, muito legal você pontuar isso, porque eu sempre falo, né? A questão da violência patrimonial, eu gosto de chamar de assédio financeiro, sabe? Eu acho que às vezes toca mais, porque fala violência patrimonial, parece que é coisa de super ricos, altíssima renda, mas a gente vê mulheres de todas as classes sociais sendo vítimas desse assédio financeiro. E envolve, obviamente, a inteligência emocional e também a inteligência financeira. E não é, muitas vezes as pessoas acham que mulheres ricas, que têm alta renda, estão imunes a isso. E a gente vê que não, tá? Infelizmente, essa mulher acaba até sofrendo mais quando ela tem uma renda, ela já tem sucesso profissional, como que ela está vulnerável numa questão tão importante e ela se cala? Então, e a idade que ela tem é essa que você está falando, né? 30, 40. Dá tempo, dá muito tempo. Uma das coisas que eu sempre coloco a minha própria história, né? Eu fiz essa virada com 42 anos. Aos 42 anos, eu era uma alta executiva que tinha renda, tinha uma carreira ascendente, mas eu brinco que eu ganhava dinheiro e não tinha dinheiro. Eu era a mulher que ganhava para pagar as contas e não para criar patrimônio. E aí eu fui estudar sobre finanças pessoais, porque eu era uma executiva financeira em grandes empresas, mas finanças pessoais era algo que eu lia e não entrava na veia. Eu fui estudar como que a gente pode fazer isso acontecer. E foi daí que começou a nascer essa metodologia, né, que é aplicada em pilares mundiais, não é algo criado do zero, mas numa linguagem facilitada para que essa mulher possa, então, já com uma renda, um sucesso profissional, também se preocupar em criar o patrimônio dela e a independência, obviamente. Eu falo que mais do que ganhar bem, a gente precisa criar reservas e patrimônio, pode ser imobiliário, financeiro, enfim, tem que ter um pouco de cada coisa, sim, mas no nome dessa mulher, não só deixar que outra pessoa faça por ela.
2: Lisa, e acho que principalmente para as pessoas em geral e para as mulheres mais, quem está às vezes começando a vida nessa ascensão, olha, e quando paga as contas, quando compra uma coisa ou outra que quer, no fim do mês não sobrou muito dinheiro. E aí se vê sem opção de onde começar a investir, em como se planejar. Dá para começar com pouco? Dá para começar do zero? Qual que é o incentivo que as pessoas precisam ter, principalmente as mulheres?
0: O primeiro passo é criar a consciência. Eu falo muito que em algum momento

0: da vida, gente, isso não depende também de classe social, mas em algum momento da vida, quem vai cuidar da gente é o dinheiro. Pode ser só o INSS, mas o INSS muitas vezes não vai ser suficiente, principalmente para pessoas que às vezes recolhem pelo mínimo e tudo mais, mas a gente precisa criar a nossa própria reserva para ter essa renda. E sim, dá para começar com pouco, né? E até quando a renda não é suficiente, como você bem colocou, a gente precisa ter essa clareza para buscar mais renda. O que muitas vezes a gente fala, poxa, eu não tenho oportunidade, mas não é simples, obviamente, a gente vive num país que criar riqueza está cada vez mais difícil, mas a gente não pode achar que isso não é possível ou que a gente não vai precisar criar. Então, uma das coisas que acontece muito, principalmente com mulheres, é cair naquela cilada do eu preciso trabalhar mais, eu preciso ganhar mais, mas sem conhecer o quanto é esse mais, a gente se esgota, as contas chegam e a gente nunca vai ter sobra para criar investimento. Então, aí eu volto naquele primeiro pilar que eu falei, né, que é a visão da organização financeira, mas no sentido de criar. Pode ser pouco? Pode ser pouco. Uma vez que eu crio consciência, esse pouco vai crescendo. E a gente já viu isso, né? A gente tem aqui uma base de clientes mulheres, muitas 40 a mais, e essas mulheres, independente do quanto elas ganham, elas crescem quando ela tem essa clareza, essa visão, essa criação de consciência.
1: Eu queria que a Lisa Dossi, por favor, com quem nós estamos conversando e é uma especialista em arquitetura patrimonial, obrigada, autora do livro Coragem para Enriquecer, obrigada, nos desse o serviço aí, data, local, onde acontece o lançamento do livro, por favor.
0: Vai ser dia 26 de agosto, na Casa Literária, que fica em Moema, né, às 19 horas vai ser o lançamento desse livro oficial aí. Tá, já temos pré-venda, tá em pré-venda já, mas a data de lançamento vai ser dia 26 de agosto.
1: Lisa, muito obrigado pela sua participação no Manhã Bandeirantes. Um bom dia para você.
2: Obrigado. Obrigada.
0: Eu que agradeço, pessoal. Ótimo dia.
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4: Vamos lá.
5: Amigos da Bandeirantes, bom dia. Roberto Xavier de Dourados, Mato Grosso do Sul. Olha, o pessoal tá falando de tênis apropriado para corrida, eu servi o exército. E a gente corria era de coturno, meu filho. E graças a Deus, não tenho nenhuma lesão registrada. Grande abraço a todos.
2: Coturno. Nossa senhora.
4: E correr
2: descalço. Eu não consigo nem andar direito.
4: Tanta gente que corre descalço, né?
1: Na praia,
4: assim,
1: né?
4: Não só na praia, mas assim... Hoje em dia menos, né? Hoje em dia você já vê criançada com aqueles tênis tecnológicos e tal. Mas até então, se corria a infância inteira, a adolescência, descalço, né? Pra lá e pra cá.
2: Você sabe que o meu pé é super sensível, né? Ele é super sensível, gente. E aí, dependendo da areia, eu não consigo nem ficar sem o chinelo na areia. Acho que eu sou a geração...
4: Mais sensível à areia porque calor?
2: A sensível por tudo. Por exemplo, eu tenho que, pra ir nas cachoeiras, só com aquele sapatinho, sabe? De cachoeira.
4: Ixi.
2: Eu sou a Patricinha da cachoeira. Porque não tenho condição. O meu pé, ele pisa numa pedra, eu não consigo andar. Ele
1: Mas não é,
2: super é
1: a areia
2: sensível.
1: Que te incomoda, não.
2: A areia também. Você
1: é daquelas que
2: da...
1: a praia seria perfeita se fosse asfaltada.
2: Não, porque o asfalto. Mas eu gosto daquela areia bem macia. Aquela não incomoda meu pé, sabe? Aquela que já tem umas pedrinhas, aí dói.
6: Bom dia, Lupato. Bom dia, Sabino. Bom dia, Paula. Bom dia a todos da Rádio Bandeirantes. Marcos e seu Vicente, ouvindo vocês aí pelo aplicativo desde as 10. Desejar a vocês aí uma ótima e abençoada quinta-feira. Já Amém. Vamos acompanhar aí o debate no domingo para governador do estado. Muito importante. Agora uma pergunta para Paula. Paula, hoje meu time do Corinthians joga hoje. Você já deu a declaração que vai torcer pro Corinthians. E seu esposo, vai torcer para quem? Responde aí pra gente. Uma ótima e abençoada quinta-feira a todos vocês.
4: Colocou a Paula Valdez na
2: parede.
4: O meu
2: esposo,
4: aqui.
2: Com certeza, vai torcer pro Inter, né? Porque ele é palmeirense.
4: Olha, eu não queria ser a Madonna, cachorrinha da Paula, hoje lá entre ela... E o marido, porque
2: ela vai
4: uma gremista
2: marido,
4: torcendo
2: uma
4: pro Corinthians,
2: vendida.
4: Um palmeirense torcendo pro Inter, vai ser uma loucura.
2: É assim, vou te dizer.
7: Todos da Rádio Bandeirantes. Eu também. Corria de quichute, de conga.
1: Bamba.
7: O que o dinheiro dos meus pais desse para comprar.

0: Aí hoje eu vou te falar uma coisa também. Vai correr com o que dá para comprar, porque pagar R$ 2.000, R$ 2.500 num tênis, eu acho um absurdo. Bom dia a todos, Rubens de São Paulo.
1: Eu não, é que eu não corro também, né? Mas eu.
2: É que é aquilo, né? O Sabino que já esteve mais envolvido aí no mundo da corrida do que nós, eu, Paulo, acho que vai poder
3: Olha que sim, viu?
2: confirmar.
3: Já fiz minhas corridinhas mais
2: Não, sim.
3: longas, né?
2: Mas o que eu ia falar é, você acha que vai poder confirmar isso? Você começa pensando, ah, é um absurdo pagar tão caro num tênis. Ah, eu não preciso desse relógio. Ah, eu não preciso do negócio que me... Aí você vai gostando mais do esporte, você vai frequentando mais corridas, vai conhecendo mais gente que também tá nessa vida de corredor. E aí, quando você vai ver, já gastou um monte de dinheiro, já comprou relógio, já comprou tênis, é meia específica, é os shorts, é. Comprou tudo.
1: E
3: É
1: tem que ter
3: verdade.
1: um monte, tem que ter shorts para levar o celular, né? Os shorts para não incomodar. E os shorts para lavar várias vezes, porque corre não sei quantas vezes por semana, ou tem que ter não sei quantas, a camiseta que não gruda.
2: Pois é.
4: Bom dia, amigos da Rádio Bandeirantes.
1: Bom dia.
4: Marcos Vinícius, Parque Jabaquara. Eu trabalhei em loja de esportes e a pisada pronada é quando você pisa para dentro.
5: A pisada pronada é quando o
4: E
5: pé
4: a
5: toca o chão
4: supinada é aquela pisada aberta. E também tem a pisada neutra, né?
5: na parte interna.
4: É isso, amigos da parte da Rádio Bandeirantes. Um bom dia.
2: Olha lá, os ouvintes
1: Ó,
2: explicando as
1: Marcos.
2: pisadas.
3: Amanhã, Bandeirantes também é cultura.
2: E
1: Tá vendo?
2: tudo isso, porque a gente foi
1: Onde é
2: falar
1: que
2: de tênis de
1: começar?
2: corrida quando a Maju Arruda
1: É.
2: Leite deu seu destaque
1: Foi ali.
2: de que traria o que foi elaborado por aquele grupo de trabalho da prefeitura com as normas que precisam ser seguidas, principalmente ligadas à saúde, durante as provas, as corridas de rua. Maju vai detalhar o que foi desenvolvido então nesse grupo de trabalho na volta do intervalo.
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2: h 35, voltamos com o Manhã Bandeirantes. E agora sim, a Major Arruda Leite vai trazer exatamente o que diz esse protocolo apresentado pela Prefeitura de São Paulo, depois de um grupo de trabalho ter sido criado, para que fossem definidas normas voltadas à assistência à saúde de corredores durante provas de rua. Tudo isso depois que um corredor, ao cruzar a linha de chegada, morreu. Teve um problema cardíaco, morreu. E o que dizem testemunhas é que existia ali uma ambulância, mas que não estava equipada com o necessário. Maju, bom dia.
10: Oi, Lopato, um bom dia a você, bom dia a todo mundo ligado aqui no Manhã Bandeirantes. Esse novo protocolo de assistência à saúde em corridas de rua está sendo apresentado neste momento em uma reunião entre a Prefeitura de São Paulo e 50 entidades. Cito aqui alguma dessas entidades: Sociedade Brasileira de Medicina Esportiva, Sociedade Brasileira de Cardiologia, Federação de Atletismo, uma reunião que começou por volta das 10 horas da manhã. Lembrando, como bem disse o Lopato, esse novo protocolo, esse documento foi elaborado a partir de um grupo de trabalho criado pela Prefeitura com integrantes da saúde e do esporte, isso 3 dias depois que um atleta de 50 anos morreu durante a SP City, uma prova de meia maratona que aconteceu aqui na cidade de São Paulo. Então, a Prefeitura de São Paulo entende que é preciso criar novas regras mais rígidas, justamente para garantir a segurança dos atletas e também dos organizadores do evento. Eu conversei com o coordenador desse grupo, o secretário adjunto da Saúde, Maurício Serpa, e questionei a ele: secretário, o que esse novo protocolo traz a mais de regras, né? O que traz de mais critérios? Porque já existem, claro, que as corridas de rua acontecem aqui na cidade há muitos anos, a cada ano vem aumentando, e esses organizadores de eventos já seguem, sim, um protocolo, uma regra para que essas corridas de rua aconteçam de uma forma segura. Ele me disse que pela primeira vez São Paulo passa a ter um protocolo técnico que define a estrutura de assistência à saúde com base no risco real de cada corrida e não apenas no número de participantes. Nós tivemos acesso a esse documento, a uma minuta com cerca de 94 páginas, e é importante porque a gente procurou, né, especialistas justamente para dar uma olhada nessa primeira versão desse documento, que não é o oficial, e essa reunião que acontece agora justamente é muito importante para ouvir as entidades, as pessoas que estão envolvidas nesse esporte, na corrida de rua, para ver se de fato essas regras trazem algo ali a mais, algo que de fato pode garantir uma segurança ainda mais. Inclusive, alguns especialistas com quem eu procurei estão nessa reunião neste momento, não conseguiram enviar um feedback a tempo da gente entrar aqui no Manhã Bandeirantes. Mas eu conversei com o Ricardo Capriotti, ele que é apresentador do Fôlego, um programa que trata todos os domingos de corrida, ele é corredor há muitos anos, e ele fala justamente de um ponto que esse documento traz. Citando aqui para vocês o que de fato traz esse documento. A estrutura da prova, a estrutura de atendimento vai ser definida a partir de fatores como temperatura, umidade, qualidade do ar, distância da prova, dificuldade do percurso. Então diz o seguinte, que quando a temperatura estiver acima de 32 graus, aumenta a equipe médica, acima de 34 graus, entra ambulância adicional. Acima de 36 graus, pode haver avaliação para adiamento ou cancelamento da prova. Segundo Ricardo Capriotti, por exemplo, é muito difícil provas de corrida acontecerem com mais de 30 graus, até porque acontecem nas primeiras horas da manhã. Os organizadores da prova já sabem que quando há temperatura acima de 30 graus, a prova geralmente nem acontece. Mas há outros pontos interessantes, como disse o Capriotti, que esse documento traz, por exemplo, que é preciso, o percurso também passa a entrar nesse critério, né? Então, a prefeitura precisa analisar corretamente as subidas e descidas, os locais de difícil acesso para ambulância, as pontes, os túneis, a largura das vias, a distância da prova, e tem um ponto muito importante que fixa tempo máximo para o primeiro atendimento em caso de emergência, como, por exemplo, um atendimento de emergência ali de baixo risco. Essa ambulância precisa chegar em até 8 minutos. Risco médio, 6 minutos. Risco alto, em até 5 minutos. E risco especial, em até 4 minutos. Então, esses são alguns dos pontos que estão nessa minuta, nesse novo documento, um documento que está sendo apresentado neste momento para essas entidades. Então, é uma reunião muito importante justamente para ter avaliação dessas entidades, para ver se é necessário acrescentar alguma coisa a mais ou não. A ideia da Prefeitura de São Paulo é que depois da análise das entidades, esse documento seja colocado em consulta pública justamente para ter a participação da sociedade. E esse protocolo vai ficar em consulta pública por um período de 10 dias. A ideia da prefeitura é colocar já amanhã em consulta pública, mas claro, tudo isso depende dessa reunião que acontece nesse momento entre a Prefeitura de São Paulo e as entidades envolvidas no esporte, na corrida de rua. Volto com vocês.
11: Maju, mudando de assunto,
3: Você tá numa esquina aí, até bonita a esquina, bem cuidada, limpinha.
1: Brigadeiro com a Paulista.
3: É Brigadeiro com a Paulista? Uhum. É, tinha um guarda civil atrás dela ali e gostei.

0: né? Para manter aí segurança. Achei legal o guarda civil ali na esquina.
1: Exatamente, é o cruzamento da Avenida Paulista com a Brigadeiro Luiz Antônio, mas logo aqui ao meu lado há uma viatura com dois GCMs, e a gente vem sempre falando, né, sobre a segurança na Avenida Paulista, que é um dos principais pontos turísticos da cidade de São Paulo, e de fato uma segurança que foi reforçada nos últimos anos. Então a gente sempre vê viaturas da GCM ou da Polícia Militar em pelo menos a cada esquina, a cada paralela aqui na Avenida Paulista. Então, nesse momento, eu estou com uma segurança reforçada por aqui.
0: Boa, obrigado, Maju.
2: Ô Maju, deixa eu voltar um pouquinho aí nessa história da corrida de rua, porque o que eu consegui entender, e o Ricardo Caprotti é uma grande referência nisso, né? Um dos pioneiros da corrida de rua, inclusive organiza a Capri Run, é que essa minuta pouco muda na prática o que já era uma exigência para as corridas de rua. E a pergunta que fica é: fiscalização. Fala alguma coisa sobre fiscalização? O problema não é A, B ou C em ambulâncias. O problema é se alguém do órgão responsável vai estar lá para ver se a ambulância tem o equipamento necessário para salvar a vida de um corredor que passou mal. Vai ter fiscalização?
1: Boa pergunta, Lupato. O que o secretário me disse é que essa fiscalização será reforçada com agentes da Vigilância Sanitária, que é um órgão da Prefeitura de São Paulo que existe justamente para garantir a saúde pública. Então, nesses eventos, agora a ideia é que a partir desse documento, a partir da portaria, né, quando for publicado, essas corridas de rua tenham ali um reforço com agentes da Vigilância Sanitária para garantir que essas regras de fato estão sendo seguidas. Inclusive, na semana passada, quando nós falamos sobre isso, eu também conversei com o doutor Evaldo Stanislau, e ele disse que a principal crítica é justamente essa, que muitas vezes, ok, existem um número de ambulâncias presentes ali na corrida, mas muitas vezes não tem os materiais necessários, ou muitas vezes a equipe médica que trabalha ali não tem protocolo certo, né? Não foi treinada de maneira correta, não é um profissional específico para atendimento de emergência. Então, a fiscalização é um ponto muito importante, e de acordo com esse documento, vai ganhar um reforço com agentes da Vigilância Sanitária. Isso é algo que também a gente vai entendendo a partir do momento que essa publicação, que essa portaria for publicada, esse novo protocolo, e também com a resposta, né, das entidades que estão tendo agora nessa reunião, que provavelmente vai ter uma avaliação dessas entidades envolvidas.
0: Maju, você que está na rua, nem sinal do vento forte por enquanto, não, né?
1: Vento forte não, tem um ventinho que até está trabalhando minha entrada, meu cabelo aqui, mas por enquanto está tranquilo. Acredito que ao longo das próximas horas o vento vai ficando um pouquinho mais difícil aqui na cidade de São Paulo, né?
3: Valeu. Tem até sol, né? E é engraçado porque a Maju, ela tá com uma blusa de manga comprida e gola. O Gui, que também estava na rua, estava de camiseta num solaço,
0: Cada um
3: né?
0: tem um termostato, né?
3: Cada um com seu termostato.
1: Mas vale lembrar que a gente sai para a rua às 5 horas da manhã, então esse horário sempre é frio. Mesmo se à tarde for fazer 30 graus, esse horário a gente sempre precisa estar com um
2: Um
1: casaquinho.
2: casaquinho, né?
3: Olha o
0: Mas
3: carro.
0: não é o caso deles, mas vocês já viram adolescente? Adolescente, quando tá frio, bota manguinha, né? A camisa de alcinha, né? Minhas
3: Para
0: meninas. E
3: festa, então,
0: quando
3: vai
0: tá
3: ser.
0: frio, eles estão de moletom dentro de casa, né?
3: É assim.
0: Tudo ao contrário.
3: Mas quando
0: Tudo
3: é
0: ao
3: para ir
0: contrário.
3: para festa, a gente passa frio, né? Pelo
0: A
3: menos na
0: mulher
3: minha
0: passa frio,
3: época,
0: né?
3: eu passava frio porque o que importava era o look. Hoje não mais, né? Mas antigamente o que importava era o look. Olha o carro da GCM passando bem atrás da Maju, que você tinha
2: Maju, não
3: comentado,
2: fica
3: seguindo.
2: bobeando aí agora que o carro da
0: Agora que o
2: GCM
0: carro
2: foi
0: saiu.
2: embora, hein? Tchau, valeu, obrigado, Maju.
0: Obrigado, Maju.
3: Valeu, Maju. Agora 11h45, a gente falou bastante sobre isso aqui já no inicinho do Manhã Bandeirantes, sobre o voo, né, da Voipass, ou Voipass. A Polícia Federal apresenta hoje o relatório final desse inquérito sobre a queda da aeronave que matou 62 pessoas no dia 9 de agosto de 2024, ou seja, quase 2 anos aqui no interior de São Paulo. As investigações apontam que a tripulação sabia que o sistema de degelo apresentava falhas. Mesmo assim, decolou para uma rota onde tinha previsão de formação severa de gelo. A gente vai saber mais detalhes agora na reportagem do Rodrigo Hidalgo.
4: Segundo a Polícia Federal, as últimas conversas na cabine revelam que o problema já era conhecido pela tripulação. No voo anterior ao do acidente, o comandante comemora o pouso e diz: "Chegamos vivos." Pouco depois, o mesmo avião decola e o piloto ironiza: "Esse avião parece aquele Fusquinha Herbie lá. Herbie, filme bem antigo." Mais tarde, enquanto o gelo se acumula nas asas, o comandante desabafa: "Essa não está funcionando, né?" Segundos depois, o avião perde sustentação, cai em parafuso e explode ao atingir o solo. Ninguém sobrevive. O laudo da Polícia Federal, com quase 200 páginas, reconstruiu não apenas o voo da tragédia, mas também as viagens anteriores do avião. Os peritos descobriram que o mesmo alerta de falha no sistema de degelo havia sido registrado em 3 voos anteriores ao do acidente. A Polícia Federal afirma que a tragédia foi provocada pela combinação de falhas recorrentes no sistema de degelo, da decisão de operar em uma área de formação severa de gelo, de erros operacionais e de uma sucessão de barreiras de segurança que deixaram de funcionar. A expectativa é que a Polícia Federal indique os responsáveis e peça a responsabilização criminal de quem contribuiu para o acidente em Vinhedo, no interior paulista, que matou 62 pessoas. O avião tinha saído de Cascavel, no Paraná, e seguia para Guarulhos, na Grande São Paulo.
0: Muito grave, né? Uma sucessão de erros, a gente sempre fala, o avião não cai por causa de uma falha só. Foram muitos os erros cometidos aí. Mas como, né? Como é que um avião decola depois da viagem anterior, tem indicado 9 alarmes do problema que acabou causando o acidente?
2: É, no sistema de degelo, que no caso do ATR, que era o avião, funcionava na asa, né? Com uma parte, uma parte da asa que inflava para que o gelo saísse dali. Mas, sem funcionar, o gelo foi grudando na asa e isso foi o que levou o avião a cair em Vinhedo. Essa história toda, né, desde o começo, era muito, muito estranha, porque, vocês lembram, logo depois do acidente começaram a surgir fotos, vídeos, depoimentos de pessoas que tinham andado em aviões, sim, da Voipass, e mostrando cadeira solta, a parte do bagageiro que não funcionava.
3: Pessoas que trabalhavam ou que já tinham trabalhado lá também falando do sucateamento das aeronaves, né?
2: E não só o sucateamento, mas hora extra, né? Questões trabalhistas que não cumpriam. Desde o começo, né? A investigação apontava para algo parecido com o que daqui a pouquinho, às 2 da tarde, será anunciado oficialmente pela Polícia Federal aqui em São Paulo. 11h49, último rápido intervalo aqui no Manhã Bandeirantes. Não sai daí porque a gente já volta com as informações direto da capital federal, Brasília.
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2: Vamos 11:51 nessa reta final aqui de Manhã Bandeirantes. Vamos trocar de

0: trilha.
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0: Tá faltando pouco, hein? São só 3 diazinhos para os debates estaduais do Grupo Bandeirantes de Comunicação. Vão acontecer, claro, com os candidatos aos governos em São Paulo, no Distrito Federal e em outros 12 estados. A gente já tá ansioso por aqui, né? Já pensando em como que vai ser esse debate. E o Felipe Campo, o nosso repórter lá da Bandeirantes em Brasília, vai falar um pouco mais então sobre as chapas que vão concorrer à presidência. Agora, tudo tem que estar fechado, todo mundo já confirmou candidatura. Quais os próximos passos, hein, Campo? A partir de agora, os próximos prazos da Justiça Eleitoral. Bom dia para você.
2: Bom dia. Muito bom dia, Lupato, Sabino, Paula. E, bom, é isso, né? As eleições cada vez mais próximas, o prazo para essas convenções dos partidos, né, se encerrou no dia de ontem, e agora a próxima data que os candidatos têm que ficar de olho é o dia 15 de agosto, que é a data limite para registrar essas candidaturas do Tribunal Superior Eleitoral. Ontem, o último dia do prazo para o lançamento das chapas, Flávio Bolsonaro anunciou como vice o Alfredo Gaspar, que é do próprio PL, teve um momento de maior repercussão na política na época da CPMI do INSS, foi um dos momentos da carreira que ele mais apareceu de forma nacional, e essa escolha, né, da chapa pura foi porque o partido não conseguiu fechar nenhuma aliança com os principais parceiros do Centrão, né, o PP, União Brasil, também republicanos, acabaram preferindo ficando neutros, né? Então agora essa chapa foi formada, formalizada, e agora todo mundo tem que registrar direitinho no Tribunal Superior Eleitoral até o dia 15. E aí, aproveitando, né, lembrando, você já trouxe um pouquinho desse assunto, os debates estão chegando, esse domingo já vamos ter o debate com os candidatos a governadores em São Paulo, no Distrito Federal, mas também em uma série de outras regiões, outras praças do Grupo Bandeirantes, e claro, né, transmissão, cobertura completa aqui na Bandeirantes a partir das 6 horas da tarde. A gente já começa o esquenta para o debate, que começa às 8 horas, com os principais candidatos aos governos aí nos estados. E lembrando também que no dia 23 de agosto aí vem o debate para presidente, com os candidatos aí tentando convencer os eleitores, mostrar para os eleitores por que a sua proposta é a melhor para o país. Então, a gente também fazendo toda a cobertura completa, acompanhando tudo de pertinho e passando aí para os nossos ouvintes. Volto com vocês.
3: Olha, algumas questões sobre a escolha aí de Alfredo Gaspar como vice de Flávio Bolsonaro. Primeiro é o aspecto, me parece, de um erro estratégico. Né? Depois de tanto tempo prometendo uma mulher, fazendo discurso para a mulher, vem um homem. O que desagrada ainda mais uma faixa do eleitorado em que Flávio Bolsonaro toma um baile de Lula. Né? Primeiro aspecto é esse. Segundo aspecto é que deixa claro clara a estratégia da campanha de Flávio Bolsonaro, apostando, não sei se porque tem informações ou se é apenas uma estratégia, apostando no crescimento do escândalo do INSS e do suposto envolvimento de Lulinha, o filho do presidente. Porque Alfredo Gaspar foi o relator da CPI que investigou esse assunto. E terceiro, dizer que durante a CPI houve uma acusação muito grave contra Alfredo Gaspar, feita por Lindbergh Farias, do PT, e Soraya Kronik, né?
0: Tronik,
3: que foi a candidata a presidente na última eleição.
4: A que falava candidato padre, lembra?
3: Lembro. Os dois acusaram Alfredo Gaspar de assédio, inclusive a possível estupro. É uma acusação muito grave. Por enquanto, só uma acusação. Não se pode vinculá-lo a esse crime por enquanto. Está na mão da Procuradoria-Geral da República se vai denunciar, se vai pedir mais informações, o que fará ou se vai arquivar. Mas, coincidentemente, chegou isso da Polícia Federal para a Procuradoria-Geral da República ontem, no mesmo dia que ele foi indicado a vice.

0: presidente. Aguardar agora, porque, como se percebe, há muitos meandros em toda essa campanha, muita coisa que vai acontecendo nos bastidores, mas que aqui na Bandeirantes você tem todas as informações. A gente traz tudo para você.
1: Queria agradecer então ao Felipe Campbell, nosso repórter lá da Bandeirantes Brasília. Um abraço.
2: Valeu, Campbell.
0: Obrigado, Campbell.
3: Obrigado, gente. Até mais.
1: E olha, só lembrando aqui, o Campbell já destacou, no domingo nós teremos 5 horas de cobertura aqui na Bandeirantes, entre pré-debate e também a repercussão depois do debate em São Paulo, entre Tarcísio de Freitas, atual governador, candidato pelo Republicanos, e Fernando Haddad, ex-ministro da Fazenda do PT, candidato também aqui no estado de São Paulo. Nossa cobertura começa às 6 horas da tarde, chegada dos candidatos, dos convidados, Thaís Freitas e Pedro Campos na apresentação. E aí essa parte vai até às 8 da noite. Aí nós teremos a transmissão do debate das 8 às 10 da noite e, para encerrar, toda a repercussão no Canal Livre, também em rede com a Band TV. Olha que programação daquelas, hein, que nós temos para domingão. Também é Dia dos Pais, viu? Também
2: que
1: é Dia dos
2: Pais. Que por coincidência.
1: Acho que tem muita gente, né?
2: Antes vai lá e almoça com a família, mas depois também, ó, programão, você fica ali. Só não discute em família, pelo amor de Deus.
1: Você sabe que pra mim, debate eleitoral tem muito a ver com programa de família. Sempre foi aquela coisa que meus pais falavam quando eu era criança. Não, senta aí, vamos assistir, que você
2: eu
1: precisa
2: também
1: entender e tal. E aí assistia
2: eu
1: todo mundo junto.
2: Eu sempre defini os meus votos pelos debates, né? Eu assistia muitos debates. E naquela época não tinha essa discussão louca que tem hoje em dia, né? Entre as famílias, de polarização. Então eu tinha discussões construtivas com o meu pai, né? Que nunca me revelou o voto dele. Você acredita? Nunca. Eu sempre imaginei os caminhos ali que ele ia, mas nunca revelou o voto. Eu sempre falava quem ia e às vezes encontrava os candidatos em Porto Alegre, ele me apresentava e tal. Mas o debate era... E eu acho que também por uma forma de não querer que o filho ou a filha, né, no caso eu, a filha, pense pela cabeça do pai.
1: Fosse,
2: né,
1: influenciada.
2: Exatamente. Né?
1: Pelo pensamento dele. Isso é bacana, né? Porque tem muitos pais que já desde cedo vão doutrinando, né, o filho ou a filha. Bom, 11 horas e 58 minutos. Trânsito hoje em São Paulo está complicado, segundo os nossos ouvintes. Nós recebemos algumas mensagens das pessoas dizendo que estão demorando mais do que o normal para chegarem até seus destinos. Nesse momento, a gente vê aqui a câmera na marginal do Rio Pinheiros. Tudo parado. O trânsito se confirma pela nossa câmera na beira da marginal ali, trânsito realmente complicado. Quinta-feira, que atualmente é o pior dia no trânsito de São Paulo.
2: E hoje o rodízio valendo.
1: Até, né, pior do que a sexta-feira, por conta do home office. Então, muita atenção a você que tem horário na tarde de hoje. Até amanhã, meus amigos.
4: Amanhã, Bandeirantes vai ficando por aqui. A gente volta amanhã às 10 da manhã, logo após o Jornal Gente. Para você, boa tarde, boa tarde, boa tarde. Se cuida aí nessa previsão aí de tempo ruim a partir de hoje à tarde. Proteja-se e desejo para a Paula Valdez e para o Vitor uma boa tarde também. Tchau para vocês.
2: Tchau, boa tarde, Sabino, boa tarde, Lupato. Obrigada a você, como sempre, pela audiência, pela companhia. A partir das 2 da tarde, que é o horário que o Gui disse que a Defesa Civil disse que pode começar a ventar em São Paulo. Tô chegando na Band News TV, inclusive com a Defesa Civil conversando com a gente, viu? Até às 5 horas e também espero a sua companhia pra gente atualizar tudo o que tá acontecendo. E amanhã a gente tá de volta aqui no Manhã Bandeirantes. Beijo!
1: Olha o quinto sinal aí, marcando meio-dia. A partir de agora, Elia Júnior comandando o nossa área. Muito obrigado a você que esteve conosco, pela audiência, pela companhia de sempre. Uma ótima tarde e até amanhã. Tchau!
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Pra você aqui, é claro, na sua melhor frequência. Muito bom que você esteja a bordo da nossa Rádio Bandeirantes. Estamos nesta quinta-feira, dia 6 de agosto. Quinta-feira iluminada. Quinta-feira de paz e luz. Quinta-feira para entender que o interessante, muitas vezes, é que você tenha uma ideia, mas que quando essa ideia não dá resultado, que você tenha a capacidade de poder mudá-la. Ou seja, interessante entender que muitas vezes uma boa ideia sem resultado pouco vale. Bom saber também que temos a capacidade de mudar. Melhor ainda, quando conseguimos fazer tudo isso no tempo certo. Ah, ao tempo, vira e mexe, ele volta a baila por aqui. Sim, porque é muito importante. Claro que quanto mais velhos nós vamos ficando e quanto mais velhos somos, mais importante esse, o tal do tempo, será. Lembre-se, a escassez de um produto, além de qualificá-lo, ela também aumenta o seu preço. No caso do tempo, para os mais velhos, ele é um bem muito precioso. Saber usá-lo é mais do que isso, talvez, ter o controle sobre ele, talvez esta seja uma das nossas mais importantes missões. Ou seja, chegar à maturidade com um bom e belo controle sobre um bem que é muito precioso, que é o tempo. Para os mais jovens, a coisa parece bem mais tranquila. Ele é apenas mais uma das muitas variáveis deste complicado quebra-cabeças chamado vida. E dentro do futebol? Dentro do futebol, você tem o tempo para tomar a decisão, você tem a boa ideia que vai talvez fundamentar e qualificar a sua equipe, e depois você tem aquilo que no frigir dos ovos é o mais importante, ou seja, o resultado. Se a sua equação está certinha, você tem uma boa ideia, você a realiza dentro do tempo e na sequência tem como resultado a grande qualidade de ver a sua equipe jogando com boa performance e, acima de tudo, com boas e belas conquistas. Quando você começa a não ter esse resultado, aí você tem que ter a convicção de que algo precisa ser feito e modificado. E o grande treinador é aquele que consegue um pouco de tudo isso dentro daquilo que a gente entenda ser um tempo necessário e suficiente para que as mudanças elas sejam implementadas. E é bem interessante porque nós estamos nesta fase de mata-mata da Copa do Brasil, e o mata-mata ele tem peculiaridades. O mata-mata é muito diferente do Campeonato Brasileiro. Não que o Campeonato Brasileiro ele também não esprema, ele também não qualifique, ele também não determine quem é melhor e quem é pior, até porque é a mais justa entre todas as competições, exatamente por ser a de pontos corridos, onde você pode tropeçar no meio, você pode ter tido um tropeço no começo, mas se for mais consistente ao longo de toda a jornada, terá uma probabilidade muito maior de alcançar o seu resultado. É também uma competição de lá e cá, ou seja, você joga em casa e joga na casa do adversário. E por ser longevo, é o mais justo, e acho bem interessante que essa justiça possa ser aplicada em todos os seus fundamentos. Mas, no que diz respeito à Copa do Brasil, a coisa é diferente, porque existem componentes não só mais qualificados para o mata-mata, mas mais decisivos para o mata-mata. Ou seja, um empate que pouco pode significar num campeonato brasileiro, dentro de uma competição de mata-mata, ou seja, de 180 minutos, o empate no primeiro jogo fora de casa pode e talvez muitas vezes determina a sua classificação à próxima fase da competição. Uma grande vitória categórica dentro da sua casa garante a sua classificação nos primeiros 90 minutos.

porque muito dificilmente um adversário, por mais qualificado que ele seja, vai conseguir tirar um resultado de 3-0, por exemplo, conquistado na partida de ida. Então, todas estas nuances, todas estas peças, elas determinam a possibilidade ou não de uma boa equipe evoluir dentro de uma competição de mata-mata. Mas, voltando à vaca fria da boa ideia e da possibilidade de mudança desta boa ideia, eu gostaria de destacar aqui o técnico da equipe do Vasco da Gama, o português Pedro Emanuel, que aliás foi um bom zagueiro, atuou muito tempo pelo Futebol Clube do Porto. O Pedro Emanuel, ele chega ao Brasil com a ideia de que o Vasco da Gama poderia jogar ao modelo da Espanha, por exemplo, com muita posse de bola, com posse de bola na horizontal, valorizando esta posse para não dá-la ao adversário. E aí ele começa a tropeçar e começa a enxergar rapidamente que o Vasco não é a Espanha, que os jogadores da defesa do Vasco não têm a qualidade dos jogadores de defesa da Espanha e que quanto mais posse de bola horizontal ele tiver, mais risco ele estava correndo, e a partir daí ele tem a capacidade de mudar. E mais do que isso, começa a enxergar alternativas interessantes para mudança de elenco, ou seja, caras que eram determinados, caras que tinham a convicção que naturalmente, independentemente do que acontecesse, seriam titulares da equipe do Vasco da Gama, foram perdendo espaço com o Pedro Emanuel, e outros que estavam relegados a um segundo plano, como é o caso, por exemplo, do centroavante Bremer, que ontem fez 2 gols e que estavam relegados a um segundo plano, que já não vinham tendo boas atitudes e mais do que isso, não tinham grandes conquistas, porque ora não tinham capacidade de ser efetivos, ora estavam no banco de reservas, estes caras foram resgatados e foram qualificados. A partir daí, você muda a ideia de jogo, você muda algumas peças e o Vasco da Gama também se modifica, não só para poder evoluir e chegar às quartas de final da Copa do Brasil, mas fundamentalmente para mostrar a importância que é você ter um treinador academicamente preparado e que entenda os recursos que estão à sua disposição e dentro destes recursos o que é que ele precisa fazer para qualificar a sua equipe. Isso vale para o futebol e vale para as nossas vidas também, entender o que temos para podermos modificar para melhor a nossa vida, a nossa equipe, o nosso trabalho, quem está ao nosso redor, fazer com que a nossa família possa ser um pouco mais livre, leve, solta e, acima de tudo, feliz, de acordo com os recursos que nós possuímos para que esta família possa alcançar melhores resultados. Futebol e vida, mais uma vez, se completam. E é interessante, porque quando a gente fala do Vasco da Gama, você entende que é uma equipe que passa por problemas muito grandes financeiramente, é uma equipe que teve várias mudanças de treinador, mas de repente chega um português que tinha uma ideia, mas rapidamente ele muda essa ideia para algo mais qualificado, menos propositivo, mais vertical, de menos risco, de menos beleza futebolística, mas acima de tudo, de maior resultado, que é o que conta. E esta mudança, dentro do tempo certo, não só qualificou muito o Vasco da Gama, como garantiu o Vasco nas quartas de final, diante de um adversário que muitos imaginavam ser superior ao Vasco, diante de um treinador que era até aqui quase uma unanimidade dentro do Fluminense, que é o Luiz Ubeldia. E esta é uma derrota que pode custar muito caro, não só ao Fluminense, como principalmente ao Luiz Ubeldia. Tempo, espaço, resultado, ideia, tomada de decisão. Este é um conjunto de uma obra bastante interessante, de um quebra-cabeças que tem peças, às vezes, que não se ajustam, mas quando você consegue encaixá-las, a coisa se transforma e o resultado acontece. Ótimo que você esteja por aqui, né? E é por aqui na sua Rede Bandeirantes, nesta quinta-feira, com sol em boa parte da região sudeste. Que maravilha que a gente possa estar juntos. Como é bom saber

0: Inverter o placar que o time do Internacional conquistou na partida de ida. Eu, particularmente, não acredito. Mas nunca se esqueça, estamos com o Corinthians. Estamos com a torcida que é a mais fiel. Estamos num palco que transforma o Corinthians e que pode não só apresentar virtudes, mas, acima de tudo, as melhores e as mais importantes surpresas. Alô, Luiz Fabiani, seja bem-vindo, boa tarde.
1: Oi, Elia, grande tarde a você e a todos que acompanham nossa área na Bandeirantes no dia D para o Corinthians, tanto na Copa do Brasil quanto para a renovação contratual de Memphis Depay. Eu sei que é repetitivo. O holandês realizou os exames médicos essa semana, as avaliações físicas e ainda não assinou o contrato. Por qual motivo? A pressão política que Osmar Stabile teme receber caso firme o vínculo por mais duas temporadas. O setor jurídico do Corinthians é contrário à renovação. O financeiro entende que não há empecilhos, mas o principal obstáculo é realmente a perda de bastidores na política alvinegra em vias de mais uma eleição presidencial prevista para novembro deste ano. Portanto, Osmar Stabile está em dúvida se compra a briga com o torcedor ou se compra a briga com o Parque São Jorge. Quem não tem nada a ver com isso é o técnico Fernando Diniz, que segue preparando a equipe para o duelo contra o Colorado, onde o alvinegro precisa vencer por pelo menos 3 gols de diferença para assegurar a classificação no tempo normal. Provável time do Corinthians de Hugo Souza, Mateuzinho, Gabriel Paulista, Gustavo Henrique e Bidu, Ranieri, Breno Bidon, André e Garro, Caio César e Pedro Raul.
0: Corinthians. Quem fala pelo Corinthians nesta quinta-feira especialíssima de jogo de volta de Copa do Brasil é Fernando Diniz, o técnico que hoje tem a responsabilidade de remontar o placar anterior. Alô, Diniz, é você.
2: Corinthians. Fundamental, o torcedor aqui, principalmente aqui em Itaquera, ele joga muito junto, ele empurra muito o time e faz muita diferença. Então ele vai ser fundamental e a gente pretende de fato jogar no ritmo da torcida. Então isso aí é o que a gente está todo mundo imbuído de fazer o melhor nesse jogo. Todo mundo sabe que faltou lá em Porto Alegre, mas a gente pretende se entregar ao máximo na quinta-feira.
0: Vamos com as informações do Palmeiras agora. Palmeiras que jogou ontem, ai, ai, ai, ai, ai, com todo respeito. Nada contra, muito pelo contrário. Nada é mais importante do que a classificação. E o Palmeiras está em quartas de final de Copa do Brasil. Mas tomar 3 gols do Fortaleza é algo bem estranho. Sim, equipe modificada. Sim, estamos num momento interessante de entender que você precisa ter elenco para poder estar com competitividade nas 3 competições, ou seja, Campeonato Brasileiro, Copa do Brasil e Copa Libertadores da América, e tudo isso o técnico Abel Ferreira entende como poucos. Mas tomar 3 gols da equipe do Fortaleza é estranho. E mais do que isso, Carlos Miguel me parece estar vivendo o seu pior momento com a camisa do Palmeiras. Alô, Bruno Migliozzi, seja bem-vindo, boa tarde.
3: Fala, Elia, tudo bem? Boa tarde, abraço pra você, pro amigo ligado aqui na Bandeirantes durante o Nossa Área, chegando com informações do Palmeiras, que conheceu a sua 6ª derrota na temporada, viu, Elia? Primeira na Copa do Brasil, já teve também 2 derrotas no Campeonato Brasileiro, 2 no Paulistão, além de 1 derrota na Copa Libertadores. Com isso, o Palmeiras, claro, se lamenta, mas não tem nenhum problema quanto à sua classificação. Vai para as quartas de final, mais uma vez presente e dá para dizer como um dos favoritos também pela conquista dessa Copa do Brasil. Mais 4 milhões de reais, além disso, na conta do Palmeiras por essa classificação. E importante destacar, viu, Elia, porque o Palmeiras foi com muitos jogadores preservados para essa partida e consegue cumprir o seu objetivo, que é avançar sem ter novas lesões e novos problemas para a sequência do Campeonato Brasileiro, por exemplo. Neste domingo tem Palmeiras e Internacional, um jogo importantíssimo para a sequência do Verdão e para que a vantagem de 8 pontos sobre o Flamengo continue suficiente até a conquista desse Campeonato Brasileiro. Um resumo rápido, Elia, da situação dos jogadores que estão no departamento médico. Paulinho deve seguir fora para o duelo contra o Internacional. A tendência é que Kelvin e Gustavo Gomes também. Apesar de que o Gomes tem uma recuperação já adiantada, conseguiu aí avançar algumas etapas, já está no gramado,

0: deve retornar apenas para o duelo contra o Cerro Porteño, válido pela Copa Libertadores.
1: Palmeiras. Escanteio para a equipe do Palmeiras, cobrar na ponta direita, vem levantamento, subiu, Murilo testou de cabeça.

0: mais alto que todo mundo. Cobrança de escanteio, Andreas Pereira levanta, entrada da pequena área na marca penal. O João Ricardo estava preocupado em fazer cera. O João Ricardo estava preocupado em esperar Cardona voltar. Desligou, cochilou, esqueceu do lance. Andreas, uma senhora, curva na bola. Murilo, Murilo mais alto que todo mundo, ganha de Wellington no terceiro andar. Sobe como uma flecha, sobe como uma flecha. Testa no canto inferior esquerdo da meta de João Ricardo.
1: Informações do São Paulo para você. É o São Paulo que pede passagem. É o São Paulo de Dorival Júnior. É o São Paulo que tem dias de folga para poder evoluir, para poder se qualificar. É ou não é, Guilherme Agrela? Seja bem-vindo, boa tarde.
2: Fala, Eliá, tudo bem? Boa tarde a você e a todos que nos acompanham. Vamos lá, falar deste São Paulo que está livre do transfer ban. Pois é, a FIFA retirou o nome do São Paulo Futebol Clube da lista dos times com esta punição na manhã desta quinta-feira. Por isso, agora, o tricolor paulista pode registrar Domingos Duarte e Iago Borducci no boletim informativo diário da CBF. Domingos Duarte, zagueiro de 31 anos, contratado depois do fim do seu vínculo com o Getafe da Espanha até julho de 2028, enquanto Iago Borducci é reforço por empréstimo junto ao Bahia até o fim desta temporada. Os dois devem estar à disposição do técnico Dorival Júnior para o confronto diante do Grêmio no sábado, 4 horas da tarde, pelo Campeonato Brasileiro. A exemplo de Bobadilha, volante que está recuperado de dores no joelho direito e também deve estar à disposição. Se uns chegam, outros saem. É o caso de Gonzalo Tapia, atacante chileno de 24 anos, que foi emprestado ao Columbus Crew dos Estados Unidos. Contrato de empréstimo até 30 de junho de 2027, com opção de compra fixada de US$1.500.000, caso o time norte-americano queira manter Gonzalo Tapia em seu elenco. Elia!
3: São Paulo!
1: Vamos nós com as informações do Santos para você. Nada como poder descer a serra e chegar à linda e bela cidade de Santos, um dos paraísos aqui do litoral do estado de São Paulo. Santos vive a efervescência. O time está nas quartas de final da Copa do Brasil e a pauta não poderia ser outra. De novo, Neymar, dentro ou fora de campo, continua a causar. Às vezes para o bem, às vezes para o mal. O fato é, foi protagonista na vitória do Santos por 1-0 diante do Remo. Também foi protagonista depois da partida, algo que poderia ter, sim, evitado. De qualquer forma, quando você tem Neymar, as coisas normalmente têm mais foco e têm mais brilho. Muitas vezes, este brilho e este foco, eles estão voltados para uma boa e bela notícia. Em outros casos, infelizmente, não. Alô, Everton Ramos, seja bem-vindo, boa tarde.
4: Oi, Elia, tudo bem? Boa tarde para você, para o ouvinte ligado com a gente aqui. No nossa área, a Procuradoria do Superior Tribunal de Justiça Desportiva decidiu não denunciar o atacante Neymar por sua participação na confusão após o jogo contra o Remo pelas oitavas de final da Copa do Brasil. No entanto, o Leão Azul, o zagueiro Marlon e o supervisor de futebol do Remo, Diego Zieg, acabaram formalmente denunciados pelo Tribunal Esportivo. Apesar da Procuradoria do Superior Tribunal de Justiça ter analisado as imagens do tumulto no Mangueirão após a vitória do Santos, o atacante Neymar ficou de fora da lista de punições. O clube do Remo foi enquadrado por falhas de segurança, enquanto o zagueiro Marlon e o supervisor de futebol Diego Zieg vão responder por atos hostis e conduta contrária à disciplina do esporte, à ética do esporte. Santos, voltando aos bastidores, emitiu ainda ontem, por causa dessa situação, uma nota repudiando os ataques hostis por parte da equipe do Remo ao jogador Neymar, inclusive ressaltando que vai sempre proteger o seu jogador. Peixe que voltou aos treinamentos da manhã desta quinta-feira, já de olho em preparação para o duelo de domingo 6:30 contra o Atlético Paranaense na Vila Belmiro. Elia!
3: Santos!
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6: A Libertadores de 2026 tem outro ponto importante em jogo. Isso porque Brasil e Argentina estão empatados no ranking histórico de países com mais conquistas da competição. No ano passado, com o título do Flamengo, o Brasil chegou a 25 títulos, enquanto a Argentina já tem os 25 há algum tempo. Uruguai tem 8, Colômbia 3 e Paraguai também 3, além de um título para Chile e outro para o Equador. Mas é claro que nessa edição, com 5 brasileiros vivos e outros 4 argentinos ainda na disputa, a expectativa é de que alguém assuma novamente o topo do ranking da Copa Libertadores.
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0: somos nós. A partir de agora, estamos unindo a maior e melhor rede de rádios do Brasil. Esta é a sua rede Bandeirantes, unida nesta quinta, dia 6, para que você continue a ter a melhor informação esportiva. É uma quinta-feira de complemento, é uma quinta-feira de ajuste, é uma quinta-feira de reflexão. Sim, porque já temos vários protagonistas para as quartas de final da Copa do Brasil. Interessante entender, avança o Atlético, avança o Corinthians. Ah, não, não avança o Corinthians? Sim, o Corinthians vai precisar remontar hoje um placar que foi muito adverso na sua primeira participação contra o Internacional. Então, sim, avança o Atlético Mineiro, avança o Santos Futebol Clube. O Palmeiras, na Bacia das Almas, também passa pelo time do Fortaleza. O Vasco da Gama surpreende e consegue se superar em cima do Fluminense. E o Corinthians? De volta com o Corinthians. De volta com aquela ideia de que hoje é o grande dia para que você não fique alijado de uma competição que proporcionalmente é a que melhor paga dentro do futebol brasileiro e sul-americano, que é a Copa do Brasil. Melhor cobertura para Corinthians Internacional aqui na... Ontem o Palmeiras jogou e perdeu. De maneira até, eu diria, inacreditável. Mais importante do que tudo, garantiu a sua classificação às quartas de final, mas foi derrotado pelo Fortaleza por 3-2. Não é normal um time como o do Palmeiras tomar 3 gols. Alô, Abel Ferreira, eu quero ouvi-lo.
1: Palmeiras. É verdade que tínhamos 3 objetivos para este jogo. O primeiro era ganhar, o segundo era rodar o elenco e o terceiro era ver com que nível de forma estão uns jogadores e outros. Portanto, também tem esse lado, há jogadores que jogaram... Nós sabemos que temos neste momento o Fux lesionado, temos o Gomes lesionado, tem o nosso zagueiro, o Barbosa, também lesionado. E portanto, se vocês olharem para aquele lado esquerdo, tínhamos ali a equipa de sub-20 toda a jogar. Portanto, e não foi por isso, acho que os miúdos se bateram bem, se entregaram, mas a responsabilidade também é minha. E como te disse, acho que dos 3 objetivos... o maior e que não foi cumprido era a vitória. Portanto, como te disse, o primeiro objetivo que eu tinha para este jogo era ganhar, segundo, rodar a equipa e terceiro, ver em que forma está cada um dos elementos que iniciaram, sendo que alguns dos jogadores que iniciaram são titulares da nossa equipa. Estava calor para o treinador do adversário, estava calor para o Abel, estava calor para os jogadores de Fortaleza e estava calor para os jogadores do Palmeiras. Portanto, sem desculpas. A responsabilidade é minha, dos 3 objetivos que eu tracei para este jogo, consegui 2 deles e o principal, que era ganhar o jogo, eu não consegui, e por isso fiz questão no final e pedi desculpa aos nossos torcedores, que fizeram um esforço muito grande para vir aqui e nos ver, e mereciam. Se me perguntas, este é o meu melhor 11 neste momento? Se calhar não é, neste momento. Não é o nosso melhor 11, mas é um 11 suficiente e que, com todo o respeito pelo treinador adversário, de qual eu gosto, admiro e tenho um apreço muito grande, não só por aquilo que ele é como treinador, mas pela sua forma de ser e de estar no futebol, que eu já lhe disse, para mim é um gentleman. Tenho que me rever em muito daquilo que ele é, não consigo ainda chegar a esse nível de atenção, mas a verdade é que mesmo trocando, podia trocá-los todos, não é? Podia jogar até com o sub-20. Nós temos que vir aqui e jogar para ganhar, e hoje não o fizemos. E estar aqui é porque eu sei que o Palmeiras é um clube, devia ser um clube a imitar por uma boa parte dos clubes brasileiros. E é por isso que vocês hoje viram aqui a jogar 7 ou 8 jogadores da base. Sabemos os riscos que corremos, mas também sabemos aquilo que eles nos podem dar, não só possíveis vendas, para continuar a girar esta máquina. Por isso é que o Palmeiras neste momento está avaliado em 1.4 bi de reais, por esta dinâmica que nós temos criado, na qual eu participei juntamente com a nossa diretoria e com o nosso diretor, e é isso que me dá essa chama. Estou num clube com um projeto e que luta sempre para vencer em todas as competições que entra, que é o que nós temos feito, mesmo no ano passado, que ficamos, parece que foi uma época desgraçada, ficamos 3 vezes em segundo lugar, mas ela é desgraçada para quem não tem 2 olhos, não é? Para quem não vê, para quem não percebe de futebol. Por isso é que eu, quando falo, o Palmeiras deve ser um clube a imitar, e não estou a dizer porque se estou no Palmeiras ou não, eu, se estivesse no outro lado, ia me espelhar, porque é isso que eu faço. Às vezes perguntam-me, Abel, mas tu inspiras-te em quem? Eu inspiro-me nos melhores. O que é que fazem os melhores? Os melhores clubes, os melhores treinadores, e depois ajusta a minha realidade. Portanto, o Palmeiras deve ser um exemplo, gestão financeira, gestão desportiva, organização, processos, continuidade. Quem quiser olhar para esse lado, olha. Quem não quiser, está tudo certo na mesma. Ganhar títulos, é isso que me motiva. Por isso é que estou no Palmeiras, e é o que temos feito nos últimos anos. Se fores comparar a valorização do elenco do Palmeiras, o elenco do Palmeiras hoje vale por valorização de trabalho interno, do staff, da diretoria, da comissão técnica, 1.4 bilhões de reais. Se fores ver a equipa mais jovem que luta por títulos, estou a falar da equipa mais jovem que luta por títulos, é o Palmeiras. A equipa mais jovem que está nos 4, 5, 6, 6 primeiros é o Palmeiras. Portanto, Palmeiras, como eu disse várias vezes, teve uma gestão muito responsável na altura do Gagliotti e ganhamos. Com a Leila teve uma gestão responsável, ganhamos e investiu, que é o que temos feito. E é o que me faz acreditar.
2: Se apresenta Evangelista para Roque. Roque na meia-direita para Felipe Anderson. Anderson escapou da marcação, queira da grande área. Para cima de 2. Bom lance, deixou no chão. Felipe Anderson cruzou por baixo, deu toque para o gol.

0: cabeça na entrada da grande área, a bola ficou quicando, o Palmeiras ganha. Vitor Roque, uma, duas, três vezes, machucando a bola o Palmeiras. Aí chega ele, aí vem ele, Flaco abre a jogada pela meia direita, toma Felipe Anderson. Felipe Anderson, na quina da grande área, no meio de dois.
1: Olha, o Santos também alavanca a sua classificação às quartas de final da Copa do Brasil. Momentos muito tumultuados e só faltava não. A situação financeira do time da Baixada é, talvez, uma das mais complicadas do futebol brasileiro. São muitas as dívidas, são muitos os problemas e, além de tudo isso, uma dívida gigantesca também em relação ao Neymar. Por isso, o tamanho, por isso a dificuldade no controle. Esta é uma relação que o técnico Cuca, do alto da sua qualidade e da sua experiência, vai ter que ter capacidade para controlar. Alô, Cuca, é você.
2: Eu tentei pôr em campo o time mais competitivo, né? Do que no último jogo lá com o Remo, porque a gente sabia que é outro tipo de jogo. Aqui o Remo ele sai marcando forte, sai para cima e não é diferente. Mangueirão lotado como estava, torcida super empolgada, o Remo vai se atirar, né? Como o jogo estava bom, a gente saiu na cara do gol no começo, aí uma bola, o Remo saiu lá e estava legal, o jogo estava lá e cá, e a gente encaixou melhor algumas jogadas também, né? 11 contra 11, acabou que a gente teve uma posse de bola bastante alta, né? Mais finalizações, assim, no geral eu acho que foi justo o placar, mesmo quando estava 11 contra 11, né? É uma pena para o Remo ter perdido um jogador, mas faz parte também. Eu desejo a eles aí boa sorte na sequência aí do ano.
1: Vasco da Gama pede passagem e como pede, que grande vitória do time comandado por Pedro Emanuel. Modificações, dois gols importantes do centroavante Bremer, que volta não só a marcar como também a se qualificar, mas fundamentalmente a mudança de ideia de jogo de Pedro Emanuel determina essa classificação. Alô Pedro, é você.
3: Eu disse-lhes quando chegamos na primeira coletiva que tivemos que não iria abdicar de nenhuma competição. Acho que isso não é justo para aquilo que é a história do Vasco, para aquilo que é a minha forma de trabalhar. Temos um elenco que naturalmente precisa de alguns reajustamentos, vamos tentar fazê-lo em função disso, porque estas competições todas levam-nos a ter jogos consecutivos. Quando temos um exemplo concreto, né? No próximo domingo a equipa que está vai estar mais tempo a descansar do que nós, não é? Portanto, isso nesta fase do campeonato pode ser determinante, mas nós não vamos abdicar de nada, porque se podemos conquistar um título, e foi para isso que eu vim para o Vasco, foi de facto alimentado por isso, não vamos abdicar. Agora, concordo perfeitamente, e também eu disse, a importância do campeonato é fundamental para nós, e nós temos essa noção, nós temos essa consciência, mas vamos tentar não abdicar de nada, e por isso mesmo sinto que o grupo está 90% preparado para aquilo que são as três competições, com alternância e com o rodízio, como vocês chamam. Eu não chamo tanto rodízio, chamo mais dar oportunidades a quem está a precisar delas e a demonstrar que pode ser importante na equipa. E como disse o seu colega há pouco, temos aqui dois bons exemplos e temos muitos mais que tenho a certeza absoluta que vão crescer, mas só podem crescer jogando. E por isso mesmo isto vai tocar a todos, e quando tiverem a sua oportunidade têm que mostrar serviço, senão o outro entra no seu lugar. E acho que isto é a competitividade das várias competições que nós temos, e é isso que nós vamos tentar fazer. Outra das questões que para nós é muito importante é a frescura física, e nós sabemos que temos vários jogadores com uma sequência grande de jogos que têm sido muito importantes para nós, e nós temos que ponderar, logicamente, para eles poderem estar nas suas melhores condições e depois vocês não terem a possibilidade de lhes poder bater por eles não terem uma prestação tão... tão vocês, como digo isto a brincar, como é lógico, porque isto é... Os jogadores não são máquinas, o corpo humano tem o seu desgaste, e por isso mesmo, se nós queremos ter todo o elenco disponível para poder dar o seu melhor, temos que fazer esta gestão.
1: Explicar. Será possível? Eis a questão. O técnico do Fluminense, Luiz Ubeldia, vive um dos seus momentos mais conturbados. Alô, Ubeldia, o que aconteceu?
4: Sí, tal cual, pero no hemos hablado nada con respecto a eso, hemos hablado otras cosas como grupo. Por supuesto, esta etapa no es buena para nosotros, no es buena para Fluminense, y por supuesto nosotros como comisión nos sentimos responsables porque somos una pieza importante de todo el proyecto futbolístico. Personalmente no estoy conforme y la salida hoy de la Copa Brasil a mí me duele mucho, porque un objetivo era poder alcanzar la Copa Brasil, poder llegar a la final, ¿no? Así que claramente no estoy contento con nuestro trabajo hoy en esta parte, ¿no? Bueno.
1: Ótimo que você esteja por aqui na Bandeirantes. E é por aqui na sua rede Bandeirantes que a partir de agora vamos girar muito mais o futebol para você. A Copa do Brasil não para. Grandes jogos, momentos de gigantesca expectativa. Alô, alô, Pedro Coin, seja bem-vindo. Boa tarde.

0: Seis dos oito classificados às quartas de final da Copa do Brasil já são conhecidos. Já sabemos que, além de Santos e Atlético Mineiro, que passaram na terça-feira, nessa quarta, Cruzeiro, Grêmio, Vasco e ele.
1: Quando surge o alviverde imponente,
0: o Palmeiras. Todos estes times estão nas quartas de final. O sorteio acontece na próxima terça.

0: como eu disse, ainda faltam dois times, duas equipes para sabermos quem serão os grandes participantes dessas quartas. E os dois jogos que restam acontecem hoje. E é claro que se tem Copa do Brasil, você sabe que a sua Bandeirantes vai trazer todos os detalhes. Às 8 horas, a bola rola em dois cantos distintos do Brasil. Em Salvador, no Barradão, o Vitória tem a dura missão de virar um 2-0 contra a equipe do Atlético Paranaense.
1: Salve o Corinthians!
0: E na zona leste de São Paulo, o Alvinegro. O Corinthians também tem uma missão muito difícil. Perdeu por 2-0 no Beira-Rio no último fim de semana e hoje precisa virar para cima do Colorado, o Internacional. E você já sabe, não é novidade nenhuma que para ficar por dentro de tudo, mas ó, é tudo mesmo que a Copa do Brasil pode te proporcionar. E é claro, o Campeonato Brasileiro, que volta depois de amanhã já, só tem um lugar. Até porque, meu caro amigo ouvinte...
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3: Aqui para falar de futebol feminino, mais uma vez, porque o calendário do nosso futebol vai mesmo parar durante a Copa do Mundo Feminina de 2027. A CBF já informou os clubes que haverá pausa obrigatória no período de 24 de junho a 25 de julho de 2027, quando acontece o torneio feminino. Segundo o acordo firmado pela FIFA e o Brasil, os clubes devem ceder as arenas com um certo tempo de antecedência, por isso não podem receber outros jogos. Os Jogos do Mundial Feminino vão acontecer em Belo Horizonte, no Mineirão, Arena Fonte Nova, em Salvador, Arena Castelão, em Fortaleza, também no Beira-Rio, em Porto Alegre, em São Paulo, na Arena do Corinthians, em Brasília, no Estádio Mané Garrincha e também no Rio de Janeiro, no Maracanã, que vai ser palco da grande final da Copa Feminina. Só lembrar que essa parada obrigatória vai fazer com que as competições do futebol aconteçam de forma semelhante às desse ano, quando o calendário parou por conta da competição masculina nos Estados Unidos.
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10: É isso, ficamos por aqui com a certeza de que juntos, juntos, seremos sempre muito, muito mais fortes. Ótimo que a gente possa estar por aqui, ótimo que você nos siga por esta frequência, esteja você onde estiver. E que a gente possa tentar iluminar o seu caminho para que o melhor possa acontecer. Às vezes, aparentemente, o melhor está estampado bem à nossa frente, e a gente não consegue ter a capacidade de enxergar. Um pouco de luz, um pouco de foco, e eu não tenho a menor dúvida, o caminho vai ser muito mais tranquilo e a estrada muito melhor pavimentada. Ótimo que a gente possa estar juntos. Muito obrigado pela sua companhia. Boa tarde, fiquem com Deus e boa sorte.
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13: Olá, minha gente querida, muito boa tarde para todos vocês. Felizmente ligados aqui na Bandeirantes. Uhul. Começa mais um Bora Brasil já na quinta-feira. Eita, dia gostoso, vamos falar a verdade. É difícil ter alguém que não goste da quinta, viu? Quinta, ela tem um misto. Normalmente a gente está bem animado e cansado também.
14: Para mim é o pico de cansaço.
13: É, esses dias eu estava conversando lá em casa, minha esposa falando isso. Pô, tô cansada e tal. Falei, relaxa, porque é o sintoma de quinta-feira. Todo mundo sente isso.
14: Que hora que é?
13: Mas a sexta tá colando na banca, ela já tá chegando aí. Independente de trabalhar ou não no final de semana, você sabe muito bem, todo mundo acaba sendo contagiado pela magia chamada sexta-feira. E se você ainda não tem essa

0: capacidade de se envolver com a cesta, é só tentar enxergá-la de um jeito diferente. Agora, acho que teremos bons ventos aqui em São Paulo. Não sei se bons
1: mais
0: ou
1: ventos,
0: maus.
1: Mais ventos.
0: Mais ventos teremos, porque a previsão é exatamente essa.
1: Nossa, poético até, hein? Não sei se bom ou mal, mas teremos ventos.
0: Exato.
1: Ou ventos teremos.
0: Dá até pra fazer uma música, né?
1: É.
0: E, coincidentemente, uma semana depois do que nós vivemos aqui, do que você aí do litoral viveu também, você que nos acompanha do litoral, você tem que ter muito mais cuidado. Que agora o ciclone bomba, ele está em formação lá no sul. Ele forma, começa a girar para tudo quanto é lado e depois, quando já inicia o processo de dispersão, ele joga um vento para cá. Esse ciclone bomba, ele chega aqui não em forma de tufão, tornado, inclusive a possibilidade de tornados novamente no sul, ou um tornado em algum lugar lá. Mas quando chega aqui, meu Deus, você viu muito bem a capacidade, né? 100, cento e poucos quilômetros por hora já é um vento suficiente para trazer situação de risco e colocar pessoas em condição que pode ser letal, que pode ser mortal. É até interessante a gente colocar dessa forma mesmo, para você ter a real noção do que pode acontecer, Ana.
1: E já está começando. Inclusive, agora há pouco, a Defesa Civil nos informou de que na cidade de Itaiópolis, que fica em Santa Catarina, já teve uma rajada de vento de quase 160 quilômetros por hora. Aqui em São Paulo, a ventania está prevista para começar daqui a pouco, né? Agora à tarde ainda.
0: Na semana passada, eu também, mais uma vez, subestimei, sabe? Falei, pô, vai ventar e tal, mas é um vento um pouco mais forte, nada fora do normal, pode cair uma árvore aqui, outra acolá. Eu confesso a vocês que quando vi as imagens todas aqui e lá no Brasil Urgente, eu me lembrei automaticamente do Capitão Maxwell, quando esteve conosco aqui no Bora Brasil.
1: Verdade.
0: E falando, olha, placas podem se soltar, coberturas metálicas podem se desprender, que é o que mais acontece. E Ana do céu... Nossa, embrulhou até o estômago aqui. Tomou um café frio agora.
1: Não tava. Não, só joguei o copinho fora aqui.
0: Nossa, faz tempo que eu deixei o café aí pra você.
1: Claro que não.
0: Nossa, mas café gelado ninguém merece.
1: Depende do gelado. Quando é um gelado com creme, com uma coisinha assim.
0: Não, esse aí é frio,
1: não
0: é
1: gelado.
0: Não
1: tava, cara. Não tava, não.
0: Que bom, então. Que bom que deu certo. Mas, retomando. E quando eu vi algumas placas voarem por aí, principalmente uma que se desprendeu lá na cidade de São Vicente... E atingiu um pai que estava carregando uma filha, uma filhinha de cavalinho.
1: Eu lembro.
0: Ali eu via a gravidade do problema. Às vezes a gente olha para essas placas e pelo fato delas saírem voando, você tem a falsa impressão de que aquilo é leve. Cara, é uma estrutura de metal, uma estrutura de ferro que pesa pra caramba. O braço do cara quase foi arrancado. O braço dele quebrou na hora, assim, quase que foi arrancado. Então, gente, não vamos subestimar, não. É um dia só, principalmente naquele horário mais crítico. E me incomodou demais ver as praias aqui de São Paulo e do Rio de Janeiro lotadas nesse período. Então agora não tem desculpa. A gente já está avisando com antecedência. Certamente, se não tivermos hoje, amanhã, provavelmente alguém da Defesa Civil estará conosco aqui. Que é a nossa prestação de serviço, a nossa responsabilidade. A gente tem responsabilidade com você. Então você que nos ouve no litoral... Lugar que nós temos uma audiência monumental, gigante. Por favor, previna-se. Eu sei que ir para a praia numa sexta-feira é uma delícia, é muito gostoso, mas se atente antes às informações que serão passadas aqui pela Bandeirantes, porque logo cedo nós já vamos divulgar. Olha, tal horário chega o vento, ele fica até tal horário. Foi uma hora no máximo de ventania na sexta da semana passada, na quinta.
1: Foi.
0: Da semana passada.
1: Foi
0: então
1: isso
0: agora
1: mesmo.
0: Não deve ser tão diferente disso. Você se privar de um período para se manter seguro, manter a sua família segura também, vale muito a pena.
1: É isso, a gente está de olho aqui monitorando tudo com a nossa reportagem, em contato com a Defesa Civil e vai trazendo todos os detalhes aqui para vocês.
0: Você também gostou do doce lá, cocada
1: cremosa?
0: Eu
1: ainda não experimentei.
0: Nossa!
1: Eu estou guardando para comer da maneira certa. A gente ganhou... dois potes com recheio de bolo. É uma cocada cremosa com
0: ameixa.
1: Só que é recheio de bolo. Então, o que eu pensei? Eu vou arranjar um bolo e vou botar o recheio no meio. Eu quero comer da maneira certa. Se tudo der certo, amanhã o café da manhã da gente daqui... Se tudo der certo, amanhã o café da manhã da gente aqui vai ser com esse recheio, viu? Já tô avisando aí o pessoal da redação.
0: Eu

0: farei diferente. Vou deixar lá no meu quartinho e vou, todo dia eu como um doce à tarde. Vou comer uma colherada por
1: cara,
0: dia.
1: Cara, aliás, bastidor vou aqui. Andar. O Joel sempre come depois do almoço uma sobremesa, uma enorme bala. A bala, né?
0: Uma enorme
1: cara,
0: bala.
1: Cara, hoje eu vi, você comeu metade do pote já.
0: Não, foi um quarto.
1: Não foi, foi mais. Nossa. Eu vi, você meteu uma colherada.
0: Mas tava bom, viu?
1: A gente tava almoçando ali, eu você e o Neto.
0: O Neto.
1: E aí ele aproveitou, achou que eu não tava vendo, foi lá e encheu a boca, assim, eu fiz, gente...
0: É, porque calhou demais, eu tava na
1: bateu
0: ideia...
1: Bateu a larica
0: eu tava
1: ali.
0: Com muita vontade de comer aquilo lá, uhum. De comer um doce. Aí a Giovana, nossa querida Giovana...
1: Nossa, obrigada,
0: ela
1: de
0: trabalha
1: coração.
0: Na Deola, ela é responsável por parte do buffet, das partes frias, é toda
1: da
0: a responsabilidade
1: de salada,
0: dela.
1: Né?
0: É, aí ela trouxe pra gente, porque ela participou de um concurso ontem. Concurso de bolo lá na Deola. Imagina só o nível dos
1: nossa,
0: confeiteiros.
1: Nossa, gente do céu.
0: E ela participou legal, ficou bem colocada. Não foi a primeira colocada, mas ela trouxe pra gente o que ela usou lá na competição. Que é esse recheio. Imagina só a mistura de cocada cremosa com ameixa.
1: Não tem como dar errado.
0: Exato.
1: Aí eu vou arranjar um bolo de bolo. Sabe bolo de bolo? Que não é bolo de nada?
0: Sim, vai ficar maravilhoso.
1: E aí vou partir no meio e... tacar
0: quando
1: o recheio
0: eu vou pra
1: ali.
0: Roça,
1: esse é o plano hoje.
0: Quando eu vou pra roça, a nossa colaboradora, a Flávia, ela faz esse bolo. O bolo de bolo.
1: Bolo
0: que
1: de
0: é o bolo,
1: bolo
0: comum.
1: É.
0: Sabe que eu gosto do bolo só de farinha.
1: Pão de ló, né?
0: Farinha,
1: chamo,
0: ovo,
1: acho.
0: Doce, açúcar ali, fica uma delícia.
1: Bom
0: meu
1: demais.
0: Deus do céu. É um bolinho comum com o café passado na hora. É muito melhor que uma martelada no dedão.
1: Ah, isso eu acho que sim. É. Acho que um soco no queixo também.
0: Pelo que eu tô vendo, a Magê amanhã provavelmente ela degustará esse bolo aí com esse recheio.
1: Ela
0: você
1: não
0: falou
1: come.
0: Que trará. O que ela não come?
1: Ela só
2: eu
1: come chocolate.
0: Boa tarde.
2: Boa tarde, Joel, Ana. Eu sou chata pra comer na questão de doce. Salgado eu como tudo, mas doce eu só gosto de chocolate mesmo.
1: É.
2: Coco, doce de leite.
0: Então não rola.
2: Nada disso.
1: Não vai rolar, não
2: nada
1: vai
2: nada com
1: comer.
2: Morango.
0: Você tá bem? Passou bem de
2: tô
0: ontem
2: bem.
0: Pra hoje?
2: Tudo certo.
0: Anotou
2: descansei.
0: A encomenda?
2: Anotei.
0: Boa.
2: Pedido feito.
1: É então, absurdo tá isso, né? Como é que pode? A moça tão jovem, tanta
0: se
1: vida
0: tiver,
1: pra aproveitar, só come chocolate.
0: Se tiver algum de chocolate, pode incluir na encomenda.
2: Tá bom.
0: Que
1: pão?
0: Eu vou pôr no... Não, é, pode ser um... Não sei, como é que é o nome daquele que você... Croissant?
2: Tem o pão é chocolate, o folhadinho com chocolate.
1: Que é muito
0: ser,
1: bom.
0: Pode
1: é
0: ser
1: muito
0: que
1: bom.
0: Aí o... É um... É muito pequeno? É só pro Joelzinho de
2: café
0: então da
2: manhã.
0: Ah,
2: então tá bom, acho.
0: Então tá bom, pode colocar um também.
1: O Joel é dos meus também. Quando é um negócio que ele não pode comer em exagero, compra só um pouquinho.
0: Não,
1: pega um pedacinho.
0: Não.
1: Porque senão, rapaz, vai comendo até esgotar.
0: Esse aí eu divido, corto ele no meio, fica um pedaço pra Dona Marisa e um pedaço pro Joelzinho. Mesmo porque ela gosta do pão da Magê também.
1: Sim,
0: aí
1: quem não gosta,
0: eu corto,
1: né?
0: Ele em fatias e faço ele na chapa. De manhã lá com queijo, às vezes fica uma delícia.
1: Eu vou pedir o bolo, mas na outra semana, Magê, me lembra. Na outra
2: tá
1: semana.
0: É isso aí.
1: Tudo bem.
0: E você, tá tudo legal?
1: Tá tudo legal.
0: Extra, band, tá tudo certo?
1: Tá tudo certo. A vida vai
0: você
1: se encaminhando.
0: Mora no centro, né?
1: Você já ouviu eu falar?
0: Como é que tá lá no centrão?
1: Eu moro no centro, tá esburacado.
0: Ih, meu
1: tem um
0: Deus
1: cone
0: do céu.
1: Numa rua perto da minha casa que tá passando de um mês já que tá lá. Tá lá, você bonitinho
0: tá
1: e tal. E a gente passa, desvia dele, ninguém nem reclama mais. E tá uma loucura lá no centro. É cone, é bicicleta na calçada, e passa a moto elétrica na contramão, você não escuta, toma buzinada, né? Porque ela tá na contramão, você já não olha, não faz barulho porque é elétrica. Você só percebe que tem um veículo se aproximando porque o motociclista buzina, e você ainda é xingado. É isso, um clima muito amistoso e tranquilo no trânsito do centro.
0: Legal.
1: É isso, muito
0: vamos
1: bom.
0: Vamos nessa, então.
1: Escalada? É isso?
0: Bora.
1: Essa é a deixa? Bora lá. Ventania começa em São Paulo agora à tarde e o gabinete de crise da Defesa Civil monitora a situação. A expectativa é de que o vento ganhe força amanhã. Caraguatatuba e Ubatuba suspenderam as aulas na sexta-feira devido ao alerta. Mais de um terço da população de baixa renda da capital gasta pelo menos uma hora até o trabalho. O levantamento da Rede Nossa São Paulo aponta São Caetano, no ABC, como a cidade com a melhor qualidade de vida do estado. Agora, caminho pior do que a média, pela Marginal do Pinheiros para Interlagos, do Cebolão até a Ponte Eusébio Matoso. Em obras, a Avenida do Estado também é um caminho ruim nos dois sentidos, no trecho do Brás. A prefeitura apresenta um novo protocolo técnico de assistência à saúde em corridas de rua. A principal mudança é a classificação dos eventos por risco real.

0: A Zona Leste vai seguir interditada nas próximas madrugadas para obras da linha 15 Prata. O bloqueio é no sentido São Mateus, entre a rua Alessandro Milani e a alça de acesso para a Avenida Jaco Pêssego, no Jardim Iguatemi. 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
1: Não, e é legal ver o brilho nos olhos, por exemplo, do Fernando Mitre, do Rodolfo Schneider, da Andressa Guaraná, eles que estão envolvidos diretamente ali, não é de hoje, porque não se engane, as discussões, os preparativos começaram desde o início do ano praticamente.
0: Nossa, sim.
1: Então eles vivem isso no dia a dia e gostam desse momento político. Sei que muitos de vocês não têm muita afinidade com isso, mas para quem tem, é uma delícia, é um momento contagiante. Essa musiquinha, ela tem sinônimo para mim, por exemplo, de responsabilidade, de credibilidade, de sair na frente, de comunicação com você que está aí do outro lado.
0: Legal
1: demais.
0: Você começa
1: que horas, domingão?
0: Ah, domingo eu tô de manhã aqui também já. É, porque aí a gente tem toda a programação do fim de semana. Vai ter um pouco de esquenta, vai ter um pouco do fechamento, um pouco de tudo que acontece aí, meu irmão. É, domingo a gente tá nativo.
1: Domingo cedo eu estarei no aeroporto de Congonhas, ou Guarulhos, não sei ainda qual.
0: E como é que tá?
1: Ou Viracopos também.
0: Pode ser qualquer
1: seguindo,
0: um.
1: É, eu não vi ainda.
0: Será que não é Galeão? Tô brincando.
1: Seguindo viagem para apresentar o debate, vou mediar o debate lá em Goiás.
0: Que legal. Como é que tá a expectativa?
1: Minha?
0: É,
1: muito
0: pô.
1: Boa,
0: claro.
1: Muito boa. Acabei de receber uma mensagem aqui de um amigo de lá, o Marco. Falou, ó, mudou as regras ou acrescentaram algumas coisas. Falei, pode mandar aí. Manda aí que daqui a
0: vou
1: pouco
0: estudar.
1: Já começo a ler.
0: Vai ser legal, hein?
1: Vai, bacana, né? Candidato, seu tempo se encerrou.
0: Se alguém estourar o tempo...
1: Candidato, acabou o seu tempo, pô. Tá de brincadeira?
0: E a pessoa continua falando.
1: É. Candidato, eu vou ter que levantar e aí tirar o senhor do microfone?
0: Fechar o microfone, no caso, já. É isso. Então, ó, domingo, seu encontro tá marcado com a gente aqui na Bandeirantes. Vamos seguir com a nossa reportagem. A gente vai começar falando da violência em São Paulo, sobre um tiroteio que aconteceu em São Bernardo do Campo, uma troca de tiros durante uma perseguição. A Kelly Dias tá aqui com a gente para falar sobre isso. Tudo bem, Kelly? Boa tarde.
1: Oi, Kelly. A troca de tiros foi só com a rota, né? E até onde a gente sabe, o Ministério da Saúde não indica trocar tiros com a rota.
2: Pois é, Joelana, boa tarde para vocês, boa tarde aos ouvintes também. A troca de tiros aconteceu em São Bernardo do Campo, no ABC Paulista, por volta das 5:30 da tarde. Ali os trabalhadores ficaram super assustados com a situação, né? mas felizmente nenhuma pessoa inocente foi baleada, nem as vítimas, né, as vítimas que estavam dentro do caminhão também, e nem os policiais, apenas um bandido acabou baleado e morto, mais dois também foram baleados, estão hospitalizados e dois detidos. Tudo começou com um roubo de cargas, viu? A rota recebeu uma denúncia anônima de que haveria um roubo de cargas em andamento.

0: de bicicletas elétricas avaliadas em R$ 250 mil. Então, a Rota mandou cinco viaturas para fazer a interceptação aí dos veículos envolvidos e também do caminhão que havia sido sequestrado. O caminhão, ele foi, dentro do caminhão foram encontradas as vítimas, né, o motorista que estava dirigindo ali o veículo e também o ajudante. Sorte que eles ficaram ilesos, porque houve um confronto ali, os bandidos tentaram resistir à ação policial e acabaram presos, e esses também foram baleados. Um outro confronto com outras equipes ali da Rota aconteceu na mesma avenida, a 1,5 km dali, que foi com o Astra Prata, que a gente vê, inclusive, que temos imagens, né? O Astra Prata foi parado ali, de acordo com os agentes da Rota. O único ocupante ali do veículo tentou reagir também à ação, estava armado com uma pistola, apontou ali para os policiais, acabou então baleado, foi socorrido, mas morreu. E o outro confronto, que teve três pontos de confronto ali naquela avenida de São Bernardo do Campo, foi contra um Honda Fit, também mais um veículo envolvido aí nessa ação. Estavam dois criminosos dentro, mas nessa ação não houve tiroteio, os criminosos se renderam, então foram presos. Ao todo, então, cinco criminosos, três baleados, um deles morreu e dois criminosos detidos. Os que foram detidos foram interrogados, mas preferiram o silêncio. E a polícia agora investiga, né, se tem mais integrantes dessa quadrilha, porque, de acordo com a denúncia anônima, um dos integrantes seria integrante do PCC. Joel, Ana?
1: Pois é, o cara que atira na Rota...
2: Valeu, Kelly.
1: Ô, Kelly, obrigado, querida. Até mais tarde lá no Brasil, gente.
0: Até, tchau.
1: Ele atira no susto, muito mais no susto do que qualquer outra coisa. E atira. A imagem ali, pra quem não viu, pra quem não tá no YouTube, ela serve pra provar que os caras atiraram mesmo na Rota. Por que que eu falo que atira no susto? Os caras não sabem que é. Porque se tivessem a mínima noção do que poderia acontecer ou que seria a Rota mesmo, o cara já se renderia, assim como o restante do bando fez em um outro ponto não tão distante ali.
2: Pois é.
1: Agora, gente, eu tava comentando aqui fora do ar, é bom demais quando esse nível de bandido, porque isso aí é bandidão covarde.
2: Sequestrador,
1: que
2: né?
1: Que sequestra, que bate, que tortura. Tinha caminhoneiro dentro do cativeiro lá, caminhoneiro rendido por esses caras. Então, assim, é muito legal quando eles topam uma força como a Rota. E ali deram de louco de atirar em direção à Rota. Aí já era, né? Aí é fogo nos caras. Então, os mesmos covardes que rendem lá o coitado do caminhoneiro, isso acontece diariamente aqui em São Paulo. Quando topa uma força como essa, chamada Rota, e não se entrega e atira, ou vai pro saco ou sai baleado. Mais cedo ou mais tarde vai acontecer isso, e tem que acontecer isso. Eu digo o seguinte para você: é bom demais quando rola desse jeito uma ação legítima como nós vimos aqui.
2: Pois é, e eu fico mais aliviada ainda quando eu vejo que não teve ninguém que foi atingido, porque numa dessas pode acontecer também, né? Quando a gente viu esse carro prata aí subindo na calçada e sendo cercado por três viaturas da Rota, eu não sei se você reparou, tinha um pedestre passando.
1: Sim.
2: Uma pessoa com uma camisa, acho que laranja, uma coisa
1: mas
2: assim.
1: Mas repare na...
2: E andando muito calmamente ali, numa dessas não tem nem tempo de reagir,
1: repare,
2: né?
1: Repare na perícia dos caras, porque isso aí é um treinamento, assim, muito intenso. Porque ali não só atingiu outras pessoas, mas havia uma chance grande de fogo amigo. Porque eles ficaram em círculo.
2: Uhum.
1: Então, se um atira em direção ao bandido e esse tiro fatalmente passar, porque é fuzil. Fuzil transfixa com facilidade qualquer estrutura. Passa, atira o outro policial, acerta o outro policial
2: pois
1: ali.
2: É,
1: então, eles atiram todos, como eu vi ali, eu reparei bem nisso, de cima para baixo. Então, o tiro que passa pelo bandido ali, pelo peito, ou que não acertou o bandido, que transfixou a lataria, ele vai para o chão. Então, a perícia, ela vem depois de muito treinamento. Essa ação, ela é interessante de você ver com esse olhar também.
2: É isso. Ó, vamos falar sobre o vento aqui em São Paulo, porque tem ouvinte falando um pouquinho sobre isso também. Ouvinte falando já da região da Serra. Escuta aí.
3: Boa tarde. Fábio de Santos.
2: Oi, Fábio.
3: Eu subi a serra, volta de 8 da manhã, indo para São Paulo. desci agora. E está um vento, desde de manhã, um vento que não é o normal. Né? Você sobe todo dia, sobe e desce todo dia, sobe grande, cheta. Mas hoje já está um vento esquisito. Mais forte do que o normal. Logo cedo quando eu subi, agora que eu desci também, mesma situação. Bom dia.
2: Valeu.
3: Boa tarde.
2: Pode ser, boa tarde.
1: Esse vídeo é dele?
2: Esse vídeo é de um outro ouvinte que mandou essa mensagem
4: boa
2: aqui.
4: Boa tarde, Joel. Boa tarde, Ana.
1: Falando em vento, tem como
4: vou
1: dizer,
4: enviar não. Um vídeo para vocês aqui de São José dos Pinhais.
1: Opa!
4: Sou motorista de caminhão. Tô chegando aqui na empresa aqui para fazer um descarregamento. E vou mandar uma foto e um vídeo para vocês de como que tá aqui. O vento não chegou ainda.
2: Mas
4: gente do céu.
2: Rapaz,
4: olha o que vai acontecer.
2: Uma nuvem, cara.
4: É Rosildo, motorista de caminhão.
1: Vai chover pra caramba ali.
4: Baixada Santista.
2: Ele mandou uma foto pra gente de uma estradinha, né? E, então a gente tem um horizonte, que é um negócio que a gente não tem muito em São Paulo, né? E aí dá pra ver que tem uma nuvem carregadaça, super escura ali
1: horizonte
2: no caminho
1: é um
2: dele.
1: Prédio.
2: É, São Paulo não tem. A gente sai de São Paulo, vai pra qualquer lugar e fala: olha, nisso. Um horizonte.
1: É ele.
5: Fala,
1: é.
5: Joel. Fala, Ninha.
6: Boa tarde. Que é o Edson Suzano. Joel, já está começando a ventania aqui em Suzano, hein?
1: Que isso, cara?
6: Quanto que vai chegar essa ventania? Quantos quilômetros por hora aqui em Suzano, aqui na Grande São Paulo?
1: Ah, vai beirar o 100.
2: Essa é a deixa para Guilherme Oliveira, que está desde de manhã com o pessoal da Defesa Civil, né, no centro de monitoramento, no gabinete emergencial que foi montado sobre esse assunto para monitorar a ventania em São Paulo. Começa quando, Guilherme? Boa tarde.
1: Guilherme Oliveira, que o vento ainda não levou.
7: Ainda não, Joãozão. Boa tarde para você, para Ana, para quem nos acompanha aqui no Bora. Bom, a expectativa da Defesa Civil é que essa ventania chegue em pouco menos de 40 minutos, a partir das 14h. Já venta mais do que ventava de manhã, é verdade, mas ainda não são aquelas rajadas consideráveis. Há uma expectativa hoje de rajadas aí de 60 quilômetros por hora. No sul do estado, já está ventando bastante, de acordo com a Defesa Civil, até porque esse ciclone bomba, ele vem do sul do país e vai chegando aqui em São Paulo. Em Itaiópolis, por exemplo, em Santa Catarina, já houve uma rajada de 158 quilômetros por hora. Então, de fato, essa ventania está chegando aqui, está subindo para São Paulo, por volta das 14h, deve começar com esse fenômeno, mas a preocupação maior é a partir de amanhã, para São Paulo, com rajadas superiores a 100 km por hora. Até por isso que o gabinete de crise ele já foi instalado desde o início das 8h da manhã de hoje. Conta com Defesa Civil, polícia, bombeiros, além das concessionárias de energia, saneamento e também estradas. Gabinete de crise seguirá vigente até sábado. Até lá, portanto, a gente precisa ter muita cautela, até porque pode ter queda de árvores e outras ocorrências. Chuva forte não deve ter. É mais ventania do que chuva mesmo neste período. E aí, domingo, a situação já fica um pouco mais normalizada no estado de São Paulo. Durante esses dias, a maior atenção será de novo para o litoral do estado. Capital e região metropolitana não devem ter rajadas com tanta intensidade assim, mas do mesmo jeito todo mundo tem que ter cautela. E aí só vale reforçar o que a Defesa Civil sempre pede: respeite o alerta. Se chegar o seu broadcast com aviso sonoro, mensagem de texto, procure um local seguro, porque pode ter ocorrência sim, pessoal.
1: É isso aí. E nós comentamos no início para não desprezar de jeito nenhum, principalmente porque nós temos um exemplo nada legal, que foi o exemplo da semana passada, em que muitas pessoas foram pegas de surpresa.
2: É isso. Inclusive, vamos ouvir aqui a fala do porta-voz, né, da Defesa Civil de São Paulo, o capitão Maxwell de Souza, falando a respeito dessa expectativa de ventania.
8: Durante os vendavais, não fiquem áreas abertas. Não pratique atividades náuticas durante esse período. E, por favor, não fique ao lado de árvores, estruturas de metal ou objetos soltos. Em caso de emergência, ligue para a Defesa Civil pelo número 199 ou para o Corpo de Bombeiros pelo número 193. E para ficar por dentro dos alertas, acompanhe minuto a minuto os canais oficiais do governo do estado de São Paulo.
2: Isso aí. E fique de ouvido colado aqui na gente, na Bandeirantes, de olho também nas nossas redes sociais, porque o que vai chegando de informação, relato dos ouvintes, vai tudo pra lá também.
1: Com certeza. Guilherme, obrigado.
2: Valeu,
1: viu?
2: Gui.
7: Sempre uma honra. Até amanhã.
2: Até amanhã. Valeu. Estamos de olho em tudo que acontece por aqui. Bom, não para de chegar mensagem dos nossos ouvintes.

0: Aliás, viu?
1: Deve
0: Tem
1: ser de
0: mais
1: vento,
0: uma.
1: hein?
0: É de vento, é de moto,
1: De
0: é de
1: água.
0: tudo que a gente fala.
2: Boa tarde, Joel. Boa tarde, Aninha. Quem
0: Oi.
2: comentou aí sobre os transtornos aí dessa galera das motinhas elétricas aí, né?
0: Eu.
2: Esse pessoal aí conseguiu fazer algo que acho que ninguém conseguiria, né? Que é unir pedestres, ciclistas, motoqueiros, motoristas de carro, de ônibus, de caminhão, astronautas, né, meu? Meu, essa galera dessas motinhas elétricas consegue incomodar todo mundo, meu. Ninguém
0: Everybody
2: suporta mais
0: hates.
2: essa galera, viu?
0: É, desabafo sincero aqui do nosso
1: Galera
0: ouvinte.
1: das motinhas.
0: Pois é, porque o pessoal fica andando na contramão, andando na calçada, Joel, e tem um problema, você não escuta essas
1: O
0: motos
1: Capelanes
0: elétricas.
1: tem uma.
0: Ele tem, mas acho que ele anda direitinho, né?
1: Anda, ele vai
0: É
1: capacete e tal, na
0: bonitinho,
1: rua.
0: paramentado e tudo mais. Porque como você não escuta, é perigoso. Inclusive, já tem uma certa preocupação com o aumento dos veículos elétricos, porque é a mesma coisa. Você não escuta, então você não sabe quando ele está se aproximando
1: Você
0: de
1: que
0: você.
1: falou que nos ônibus elétricos colocam um sistema sonoro lá?
0: É, aqui não estão colocando,
1: Mas
0: mas
1: já
0: tem
1: tem
0: país
1: isso
0: que
1: já.
0: coloca. Que
1: Como se fosse o
0: coloca.
1: barulho do diesel
0: Isso,
1: ali.
0: isso. Para
1: Eu acho
0: gerar um
1: interessante.
0: alerta para quem é deficiente visual, por exemplo, e tudo mais. Mais uma.
3: Aninha, Joel, boa tarde. Alexandre Amaro aqui de São Vicente.
1: O
0: Oiê.
1: Alexandre.
3: Você vê, ó, essa unidade aí, ó.
0: Que unidade?
3: Ele pesa 4.480.
0: Um caminhão.
3: Vazio, hein? Vazio. Se vier pra cá o vento
1: Ah, o container,
3: que
1: deve
3: veio a
1: ser.
3: semana passada, é sinal vermelho, entendeu? Já é pra todo mundo ficar alerta. Porque não é brincadeira. Principalmente quando a pilha é de
1: É,
3: seis
1: container.
3: de álcool. Sai de perto. Boa tarde para nós, até logo.
0: E meu carro que não
1: Valeu,
0: pesa nenhuma
1: Alexandre.
0: tonelada?
1: É, mas o container
0: Não
1: acho que voa
0: dá.
1: mais fácil.
0: Voa, voa. É por causa da altura, né?
1: Resistência ao
0: É,
1: ar.
0: é,
1: Aquela
0: altura.
1: resistência que ele acaba fazendo no, na corrente de vento.
0: Mais uma.
4: Boa tarde, Joel. Boa tarde, Aninha. Aqui é Salvador dos Anjos, de
1: Oh,
4: São Bernardo do Campo.
1: Salvador.
4: Aqui tá um sol para cada um,
0: Que bom.
4: mas está ventando também para caramba. A ventania começou agora, hein? Nós estamos aqui no Parque Los Angeles e aqui é muito arborizado e muito vento, viu? É bom, porque refresca um pouco. Um abraço a todos vocês, fica com Deus.
0: Valeu,
1: Valeu.
0: obrigada aqui pela mensagem também. Aqui no Morumbi, onde está a sede da Band, está um baita sol também. E de vez em quando bate um ventinho.
1: Mas
0: Mas é ventinho
1: essa
0: só, é
1: condição,
0: suave.
1: ela faz a galera desacreditar do negócio. A mudança é rápida, gente, é repentina. O vento ele chega de uma vez. Vai chegar, não tem essa. Hoje é mais ou menos, o BO mesmo é amanhã. Então, por favor, já se programe quanto a
0: Por
1: isso.
0: falar em BO, tem problema na Regis.
5: Boa tarde, só para informar vocês aí e aos ouvintes que sentido Regis Bittencourt sentido sul está acontecendo uma ocorrência pelo local, Águia 24 na pista, ok? O trânsito tudo parado.
0: Valeu, obrigada aí pela mensagem. O nosso ouvinte depois complementou que é na altura do quilômetro 294 da Regis Bittencourt, tem um acidente, águia na pista e o trânsito bastante complicado agora. Muito cuidado quem está fazendo o caminho por aí, é região de Embu. Os dois lados da Regis estão bastante complicados por causa dessa ocorrência. Intervalo.
1: Boa, a gente já volta.
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2: A gente observa agora a situação de trânsito da Marginal do Rio Tietê, que na direção da Ayrton Senna está lenta desde o Cebolão até a passagem pela ponte da Vila Guilherme, pela pista expressa principalmente. Depois dá uma aliviada, mas a partir da Dutra até a ponte Aricanduva você volta a encontrar dificuldades. Essa situação também afeta a chegada a São Paulo pela Castelo, que está lenta desde o 17, e o trecho final da rodovia dos Bandeirantes. 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
5: Acompanha sim, infelizmente já voltando aqui às 13h35 dessa quinta-feira. E felizes estamos aqui em saber que você está aí na audiência, levando a gente de carro, de bicicleta, de moto, em várias plataformas também, né? A plataforma você escolhe. Quem puder nos acompanhar pelo YouTube vai ter a oportunidade de ver o estúdio, como é que o nosso estúdio ficou legal, ficou assim, bem voltado também para a imagem, sabe? Não é? O rádio ele evoluiu pra caramba e hoje ele tá praticamente uma televisão, principalmente quando falamos de Bandeirantes. É a preocupação que a gente sempre teve e hoje mais ainda tem de levar o melhor pra você, que é o que você merece.
6: É isso, pode ver a gente também, né? O Joel falou, ah, você pode ver o estúdio, pode ver a gente, né? Hoje eu tô mais descabelada, com uma camisa listrada, o Joel tá usando a mesma camisa de sempre. Ele tem uma coleção de camisas iguais, assim, só vai mudando a cor, né?
5: Exatamente.
6: É isso.
5: Azul lisa.
6: A Maria Eugênia é que mais muda de figurino aqui, cada dia tá de um jeito, é isso.
7: É sempre assaltando o armário da minha mãe.
6: Muito bem, mães estão aí pra isso.
7: Sua mãe? Eu uso. A gente tem o mesmo tamanho e ela é aposentada, então todas as roupas de trabalho dela ficam guardadas, aí eu pego.
6: É isso, faz parte, mãe é pra isso também. Vamos conversar com a Sandra Redivo, ela tá aqui com a gente com um caso que é uma loucura. Como a gente tem falado de falsos profissionais da saúde sendo presos, né? A gente já falou de falso médico até em pronto-socorro de hospital, minha gente. E agora, um falso dentista que vinha atuando aqui no ABC Paulista, na região de Santo André, né, Sandra? Conta essa história pra gente. Boa tarde pra você.
5: Sandra, esse aí, além de obturar sem ter condição pra tal, além de tentar arrumar o dente dos outros sem ter autorização, ele fazia coisas piores também, né?
8: Boa tarde, João. Boa tarde, Ana. Coisas muito piores. A polícia está aí tratando com um estelionato.

0: universitário, que não apenas fingia ser um dentista, como ele também, de certa forma, acabava furtando os clientes que entravam nessa clínica que ele estava, que ele havia comprado lá em Santo André, no ABC Paulista. Esse rapaz, ele tem 21 anos de idade. Essa já é a segunda clínica que ele abre, que ele se diz responsável, né, se diz dentista, e atende, começa a atender o público. Segundo a polícia lá de Santo André, há um mês e meio, ele vem recebendo as pessoas na clínica dele, ele faz um cadastro, tira foto da pessoa, pega o número do documento, pega todos os dados da pessoa, dá um orçamento para a pessoa do que ela precisa fazer nos dentes e pede uma entrada. A pessoa faz aquele belo cadastro, dá uma entrada, geralmente em torno de 500 até R$1.500. Aí depois as pessoas começam a fazer os exames que ele vai solicitando. E aí ele começa a enrolar as pessoas. Procedimento pequeno, uma restauração, uma limpeza, procedimentos básicos de um dentista, ele até fazia. Agora a polícia vai investigar, fazia como, né? Ele fazia. Agora procedimentos mais sérios, implantes, a extração de dente, aí ele ia enrolando a pessoa. Mas nesse tempo que ele enrolava a pessoa, ele ia pegando dinheiro. Então, a vigilância sanitária bateu nessa clínica dele, que fica em Santo André, e pasmem, gente. Segundo a vigilância, a situação da clínica também era inadmissível. Ele, obviamente, por não ser dentista, ele não sabe como funcionam os procedimentos, né, de um profissional. Então, ele jogava tudo de qualquer jeito. Olha, tinha bicho. Vocês vão ver depois na imagem do Brasil, gente, que nós vamos mostrar. Tinha bicho, tinha sujeira em todos os cantos. Material que ele usava para trabalhar na boca das pessoas ficava jogado no meio de resto de comida, tinha caixa de pizza misturado com agulha, um horror. A vigilância bateu lá também, obviamente, fechou essa clínica. Aí ele tentou explicar, viu, gente? Quando ele foi preso, ele ainda tentou falar. Ele falou, não, eu tenho autorização, sim, eu fiz um cursinho, e nesse cursinho eu tenho autorização para fazer orçamentos e tal. Então, ele queria convencer a polícia de que, na verdade, ele comprou a clínica só para fazer orçamento, que ele não fazia procedimento. Mentira. Tem vários, pelo menos 4 pessoas procuraram a polícia. Ele chegou sim a fazer procedimento, inclusive quando a polícia bateu lá junto com a vigilância sanitária, 2 pessoas estavam esperando, estavam na sala de espera, esperando para serem atendidas. Essas pessoas disseram que já tinham pagado, queria fazer alguns procedimentos. Ele foi para a delegacia, ele só tem 21 anos de idade, e já era, pasmem, ele já era procurado, ele era considerado foragido da justiça. Tinha um mandado de prisão expedido, lá na cidade de Mauá, por estelionato. Ele adorava, ele gostava muito dos pacientes mais velhos, né? Aquelas pessoas que tinham dinheiro em conta, os aposentados. Então, ele adorava essas pessoas, não só para fazer aquele falso atendimento, gente, mas para pegar os dados bancários, pegar todas as informações. E ele fazia empréstimo no nome dessas pessoas. Ele está preso. Agora, foi a pergunta até que eu questionei, né, mais cedo para o Joel. Será que agora ele vai ficar preso? Porque na cidade de Mauá, ele já tinha uma clínica onde ele fazia isso. Tanto que ele tinha um mandado de prisão, né? Ou seja, ele estava solto. A polícia estava atrás dele. Agora ele fez novamente ali na cidade vizinha de Santo André. Será que dessa vez, esse rapaz, só tem 21 anos de idade e já fez tanta coisa assim, com uma ficha tão extensa, será que agora ele fica preso?
1: Olha, e ele não se deu ao trabalho nem de mudar de região. Ele saiu de uma cidade do ABC Paulista e foi um pouquinho pro lado. Cara, que loucura, né? Como é que deixa uma pessoa atuando dessa maneira solta, até matar alguém? Porque um procedimento dentário que é mal feito pode levar a uma infecção que pode evoluir.
0: É hemorragia.
1: Exato, uma hemorragia, não é um negócio qualquer.
2: Não, e esse lance ainda do cara pegar os dados da pessoa e contrair empréstimo?
1: É um estelionatário, exatamente.
2: Ele faz tudo ao mesmo tempo. Ele entrega tudo menos o que a pessoa precisa.
1: Gente do céu, que maluquice
2: isso,
1: hein?
2: Ô Sandra, obrigado, viu? Até daqui a pouco.
1: Valeu.
2: Lá no Brasil, gente.
0: Obrigada, gente. Um abraço, até mais.
2: Tchau, Redivo.
1: Valeu. Eu fiquei imaginando a cena que ela falou das agulhas no meio de caixa de pizza.
2: Eu vi essa cena.
1: Meu Deus
2: do céu. É caixa de pizza ali, sabe aquele negócio de quando? De segunda-feira de manhã, porque normalmente
1: que foi ficando,
2: no domingo,
1: né? Isso, aí foi ficando.
2: Aí fica aquela caixona lá, e um algodão com sangue ali, uma agulha usada ali junto com a pizza.
1: Nossa senhora, me deu até um calafrio aqui.
2: Acho que ele era cuidadoso com a saúde, ele não comia a borda da pizza, aquela massa.
1: Ah, é, o exagero da massa.
2: Lá, entendeu?
1: Deus é, pai. Né? A gente tem que ficar esperto até com isso, né?
2: Com certeza.
1: Procurar os registros. Eu já falei até sobre isso uma vez aqui numa coluna com o Dr. Evaldo. Quando você

0: atrás de um médico, ver recomendações e checar o registro dele também,
1: ninguém,
0: né? Isso vale pra dentista.
1: Eu nunca fiz isso, cara.
0: É, mas a gente vai ter que começar a fazer.
1: Eu nunca fiz.
0: Principalmente se a indicação não vier do seu plano de saúde ou coisa do tipo. Porque às vezes acontece, olha no Instagram, por exemplo, fala, pô, esse médico aqui parece legal, esse psiquiatra parece maneiro, tem bastante gente aqui, o que ele fala me faz sentido, esse dentista aqui também, e você vai atrás, pesquisa bonitinho pra ver se não é uma fraude.
1: Você sabe o que tá rolando muito, que virou uma febre, e você que está nos ouvindo agora tem que ficar atento em rede social, estão usando muito a inteligência artificial para colocar médico falando que não existe e vendendo coisas, não é vendendo, é propagando informação que não existe.
0: Ah, sim.
1: Ah, isso aqui é bom para isso, aqui cura e tal. E vai todo dia lançando conteúdo e você vai seguindo, seguindo. Muito cuidado com isso, hein? Tem demais, porque hoje aquelas vozes já da inteligência artificial, que você sabe muito bem como é que é, aquelas figuras que você conhece e tal, que você sabe que não é gente, que é inteligência artificial, então fique esperto com isso aí, viu?
0: É isso aí.
1: Tem muita gente usando aí esse tipo de ferramenta para chegar perto de você. O que vai fazer depois é o que a gente precisa
0: se preocupar também. É. Vamos seguir falando sobre saúde, mas agora preocupação, na verdade, com a saúde desse pessoal que... Esse pessoal doido aí, Joel, que fica acordando 4 da manhã para correr na rua, participar de provas. A Prefeitura de São Paulo decidiu criar um protocolo de orientação de saúde para essas provas de atletismo. A Maju Arruda Leite está aqui com a gente porque esse projeto foi apresentado hoje. Né, Maju? Boa tarde.
1: Oi, Maju.
2: Vocês, boa tarde a todo mundo ligado aqui no Bora Brasil. A Prefeitura de São Paulo apresentou esse novo protocolo de assistência à saúde em corridas de rua para mais de 50 entidades ligadas ao esporte. Foi uma reunião que aconteceu na manhã de hoje, acabou agora há pouco. Eu conversei com o secretário adjunto municipal da saúde, Maurício Serpa, ele que é responsável pelo grupo de trabalho, né, que elaborou esse novo protocolo. Ele me disse que as entidades aceitaram bem esse protocolo, essas novas regras, exigências, e agora o próximo passo é fazer uma alteração ou outra e colocar para a sociedade, né, fazer ali as críticas, na verdade fazer novas sugestões. Então a ideia é que esse texto final seja colocado em consulta pública a partir da semana que vem, na próxima terça-feira. A principal mudança nesse protocolo é a adoção de um modelo de dimensionamento médico, baseado não só no número de inscritos, mas também no risco real de cada evento esportivo. Então, para definir esse suporte, vão ser considerados alguns pontos, como distância da prova e complexidade do percurso, condições climáticas previstas, perfil dos atletas participantes, histórico de ocorrências médicas em edições anteriores do evento, especialmente também um reforço na fiscalização com agentes da vigilância sanitária, para que, de fato, todas as regras que hoje já existem e vão ser, né, aprimoradas com esse novo protocolo, de fato que essas regras sejam seguidas pelos organizadores do evento. Então, esse documento foi apresentado hoje e a expectativa, como eu disse, é que seja colocado em consulta pública na semana que vem. Lembrando que esse documento ele foi elaborado depois da morte de um corredor de meia maratona que aconteceu na SP City, um corredor que estava acostumado, né, enfim, a correr, e mesmo assim ele teve um mau súbito ali na linha de chegada. Então é a Prefeitura de São Paulo tentando endurecer essas regras para trazer um pouco mais de segurança para quem pratica corrida de rua aqui na cidade de São Paulo. Volto com vocês.
0: Valeu, Maju, obrigada. Eu dei uma olhada nessas regras e tudo mais, são protocolos de saúde que tem que existir mesmo, que já existem, né, inclusive, é importante a gente falar que já existem várias regras, mas acho que já que a prefeitura está preocupada com isso, eles podiam atuar de alguma maneira também, sabe? Quando essas corridas forem acontecer, dar uma melhoradinha aqui nas condições da cidade, para evitar outros tipos de acidente também, quando essas provas forem acontecer. Mas eu acho bom que o assunto esteja sendo discutido, né? Porque eventuais brechas, eventuais melhorias podem pintar daí sim. A discussão acho que é necessária.
1: Legal.
0: E aí? Isso aí.
1: Vamos seguir falando de coisa boa, então?
0: Vamos.
1: E coisa boa é poder você ter uma solução para um problema. Quando nós falamos de saúde, então, nem se fala. 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
0: Ô Andrei, que legal, hein, meu amigo? 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
0: Valeu, Andrei. Muito obrigado, meu irmãozinho. Até amanhã.
3: Intervalo.
0: Boa, a gente já volta.
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6: O ouvinte que segue agora pelo Rodoanel Pista Externa encontra caminho mais complicado e congestionamento a partir da passagem do quilômetro 20 até o 24 na aproximação com a Raposo Tavares. Tem obras por ali com bloqueio parcial e isso impacta bastante o caminho de quem segue na pista externa. Na pista interna, mais cedo, houve um acidente na altura do 11. Isso provocava reflexos a partir da Castelo Branco. Nesse momento, já não há mais bloqueios e você não encontra dificuldades. 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
6: Rodovia Raposo Tavares impactada por conta da situação de trânsito da Avenida São Camilo na Granja Viana. Quem vai na direção do interior reduz velocidade a partir do quilômetro 18, ainda antes do Rodoanel, até a passagem pela Avenida no 23. A vinda a São Paulo pela Raposo Tavares também é lenta. A partir do 28 você encontra congestionamento e vai assinando e para até o 23. 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
9: O primeiro prêmio Empregabilidade Jovem Bandeirantes CEE reconheceu organizações que mais contribuíram para ampliar as oportunidades de trabalho para jovens brasileiros. Rodrigo Dib, superintendente institucional do CEE, o Centro de Integração Empresa Escola, destacou a relevância do evento.
3: A importância de um prêmio desse é a gente poder olhar para a juventude de uma outra forma. A gente está celebrando as empresas que efetivamente saem do discurso e vão para a prática, gerando oportunidades para que esse jovem possa começar a vida dele, né? Então, a gente poder fomentar esse tema, poder falar sobre a importância do primeiro trabalho. O primeiro trabalho, ele é mais do que um emprego. É onde tudo começa, onde a jornada de alguém que amadurece começa para depois ter um futuro promissor.
9: O prêmio é uma iniciativa do CIE em parceria com a Bandeirantes, com apoio do Ministério do Trabalho e Emprego e auditoria do Instituto Locomotiva.
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5: Avenida dos Bandeirantes é caminho ruim na direção do sistema Anchieta Imigrantes, desde a rua Guaraiúva até a aproximação com o aeroporto de Congonhas. Vale muito mais a pena utilizar a jornalista Roberto Marinho e Pedro Bueno, com condição de tráfego bem melhor. Na direção da Marginal, você reduz velocidade a partir da Alameda dos Piratinins até a aproximação com a Avenida Ibirapuera. 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
3: Corredor Norte Sul na direção de Santana tem lentidão do viaduto República Árabe Síria até a passagem pelo Ibirapuera. Depois, a partir do viaduto Santa Generosa e até o viaduto Pedroso, você encontra vários pontos de parada e mais à frente da ligação Leste-Oeste até a aproximação com a Senador Queiroz. Sentido Interlagos tem lentidão na região central também, desde a Pinacoteca até a ligação e mais à frente do Parque Ibirapuera até o aeroporto você encontra redução de velocidade. 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
4: Chave girada, né?
5: É.
4: Sinal tá aberto para todo o território nacional.
5: Tá.
4: A partir de agora, felizmente recebendo mais de vocês. É, meu amigo, é, minha amiga. Achou que a gente não chegaria aí hoje, né?
5: A gente...
4: Tamo aí, colando na banca. Você que é do estado de Goiás. Ah, tem debate final de semana, hein? Apresentarei com muito gosto. Serei o mediador do debate aí na TV Sucesso. Um abraço para todos do grupo Bandeirantes de Comunicação aí no estado de Goiás. Terra do Piqui, terra de gente boa. Que lugar legal!
5: Quente e seco, né?
4: Demais, agora principalmente. Só que esse alinho aí tá dizendo que a temperatura pode cair nos próximos dias lá.
5: Vai, vai.
4: Sabia?
5: Mas vai chegar na pontinha, na beirinha de baixo, assim, de Goiás. Eu não sei se chega a Goiânia não, viu?
4: Chega ali na... pé de Tumbiara.
5: Isso.
4: Que é a divisa de Minas Gerais com... Goiás,
5: porque
4: isso, no Rio Paranaíba.
5: Vai subir, tá subindo aí do sul do país uma ventania ou uma ventarola, como diria minha mãe, com frio, inclusive.

0: vai mudar a cara do tempo
1: semana
0: em várias regiões.
1: Esfria aqui pra gente.
0: Deixa eu ver como é que a gente vai ficar. Não, vai esfriar. Mas assim, eu tinha visto que já era a partir de amanhã que a coisa mudava aqui pra gente. Porque agora tá sol ainda.
1: Se não me engano, é domingão.
0: 27 graus. É,
1: hoje
0: ó,
1: tá uma delícia.
0: Ó, nossa, gostoso. Mas ainda tá com uns dias de calor aqui pra gente.
1: Quando
0: viu?
1: Que esfria?
0: É isso que eu tô vendo
1: eu
0: aqui.
1: Eu acho que é domingo, segunda.
0: Segunda. Segunda, a máxima já é só de 17, que é confortável, mas é máxima.
1: Mas é gostoso. Aqui.
0: Agora, na terça, máxima de 14.
1: Você tá brincando.
0: É, queria estar.
1: Ei, dona Marise, pode preparar a fogueira aí.
0: Aí, quarta, já dá uma esquentadinha, vai pra 19, dona Marise vai sofrer menos. Aí, de quinta pra frente, já esquenta de novo. Mas o fim de semana, pelo que eu tô vendo, ainda vai tá quente. Mas não ia cair a temperatura amanhã, gente? Eu tô aqui na torcida por uma chuva, meu nariz não aguenta mais.
1: Mas essa noite
0: mais.
1: Choveu em algumas regiões.
0: Zona Norte.
1: Na minha região choveu também.
0: Ah, é? No centro nada. Mas, amanhã máxima de 25 ainda. Uma temperatura bem confortável,
1: boa.
0: Sábado 27. O que eu acho que vai ter de diferente, pelo que a meteorologia tá falando aqui, é que não vai ter sol. Hoje tá sol ainda em São Paulo, tá um dia bonito e depois o sol desaparece.
1: Nossa, hoje
0: vai
1: tá bem
0: embora.
1: Legal mesmo, tá aquele sol... bonito, sabe, reluzente. Não sei te falar não, mas só sei que ele tá bonito. Só da gente olhar ali pra fora, pra quem nos acompanha no YouTube agora, dá pra ver uma das marginais, a marginal do Rio Pinheiros, fluindo bem o trânsito, tem quase ninguém. Você que tá na marginal agora, seja ela Pinheiros ou na Tietê, nos ouvindo, tá tudo legal por aí, né?
0: Na Pinheiros,
1: pelo
0: na Tietê,
1: menos agora
0: mais ou menos.
1: Fluindo. Tietê também parada?
0: Ah, Tietê tá sempre, né?
1: Ana, e o Rodoanel, falando em Tietê, hein? O trecho norte do Rodoanel, será que vai seguir a previsão de entrega pro mês que vem?
0: Ah, ao que tudo indica, não é mês que vem ainda, calma.
1: Setembro, filho.
0: É mais pra setembro ou outubro.
1: Ih, lá vem você.
0: Eu não, não é? A previsão é essa,
1: depois
0: mas vamos ver.
1: Depois da martelada lá, não é possível.
0: Mas tá...
1: marteladas fortes. Pá,
0: mas tá pá. Se encaminhando. Tá se encaminhando pra ser entregue sim e finalmente a gente ter esse anel viário fechado aqui em São Paulo.
1: É, sou eu com o trecho norte do Rodoanel e a Ana com a Serra das Araras.
0: A Serra das Araras tá andando.
1: Nossa senhora, eu duvido que ela não tenha um terreninho lá.
0: Não,
1: sabe?
0: Tenho
1: direto
0: nada.
1: Direto vem notícia aqui, Serra das Araras. Pensa num lugar que leva nada a lugar nenhum e
0: que
1: ela
0: isso?
1: Toda hora dando notícia.
0: Que
1: na
0: isso?
1: Serra das Araras.
0: É o trecho de serra da rodovia que mais transporta caminhão nesse
1: deve
0: país,
1: ter,
0: da Dutra.
1: Deve ter um terreno todo murado.
0: Tem nada,
1: lá,
0: mas.
1: Só esperando valorização.
0: Passei muito da minha vida fazendo aquele caminho ali, ainda faço,
1: lá,
0: né?
1: Tá vendo?
0: Rio, São Paulo, São
1: e
0: Paulo,
1: deixou
0: Rio.
1: Deixou bases lá.
0: Deixei minha família toda.
1: Tem raízes lá.
0: Raiz. Boa. Destaques dessa segunda hora do Bora Brasil. A polícia aponta falhas operacionais e acúmulo de gelo na aeronave como as causas para a queda do avião da Voipaz em 2024. 62 pessoas morreram no acidente em Vinhedo, no interior paulista. Após crise diplomática, Lula sinaliza interesse em uma nova conversa com Donald Trump. Ainda não há nenhuma previsão de um novo encontro ou ligação. O Supremo Tribunal Federal retoma a discussão sobre a legalização de bingos, jogo do bicho e caça-níqueis. A discussão se refere a uma decisão da Justiça do Rio Grande do Sul que liberou a prática, por entender que a punição caducou frente às regras econômicas atuais. O Superior Tribunal de Justiça começa a julgar o ministro Marco Buzzi. Ele pode ser o primeiro demitido por acusações de assédio e importunação sexual contra duas mulheres. Partidos, federações e coligações têm até o próximo dia 15 de agosto para fazer o pedido de registro de candidatura para as eleições 2026. O prazo para a realização das convenções partidárias já foi encerrado. A FIFA retirou o nome do São Paulo da lista de clubes com transfer ban. Ontem, o tricolor paulista efetuou o pagamento de 6 milhões de reais a Lazio da Itália, referente à primeira parcela da compra do volante Marcos Antônio. Com 6 dos 8 classificados às quartas definidos, hoje tem mais jogos da Copa do Brasil. Tem Corinthians e Inter, Vitória e Atlético Paranaense. A trilha da Garganta do Diabo, nas Cataratas Argentinas, vai continuar interditada por 40 dias. A medida foi tomada devido à previsão do aumento das chuvas e, consequentemente, dos níveis dos rios na região.

0: Quinta-feira é de atenção e alerta no sul do país, com temporais e rajadas de vento forte. No sudeste, o tempo muda ao longo do dia, com pancadas de chuva moderadas a fortes em São Paulo e Rio de Janeiro. A ventania também atinge a região, com pico amanhã.
1: Uma amiga voltou com o marido recentemente lá das Cataratas. E não conhecia, ficou maravilhada.
0: Ah, mas é muito legal,
1: cara,
0: mesmo.
1: Cara, mas é um passeio que às vezes a gente não coloca no radar quem é aqui do Brasil, sabe? Ela falou que lá tinha muito mais gente de fora do que do próprio Brasil. Gringo, pra tudo quanto é
0: lado.
1: Olha
0: que legal.
1: Sabe? Então vale muito a pena a gente pensar num trecho, numa rota, que às vezes a gente nunca pensou. Eu não me lembro de ter cogitado em família, pô, vamos lá pra Foz do Iguaçu. E depois do que eu ouvi... Pode ter certeza, vou começar a me preparar, porque eu já fui várias vezes para lá. Minha esposa e meu filho mais novo não conhecem. Vou levar
0: para vai, conhecer. Vale a pena.
1: Nossa, muito legal. Ela falou que tem uma noite que você sai de lá, vai até a Argentina, come um churrasco e ouve, assiste um show de tango. Ali, ó, do lado, porque é na fronteira,
0: é,
1: né?
0: Na tríplice fronteira.
1: É. Então imagina só que gostoso. Você vai nas Cataratas, vai no Paraguai, falou que tá valendo muito a pena fazer compra. Lá em Cidade de Leste. Sim. E ainda
0: vai
1: dá
0: com
1: um
0: uma
1: rolezinho
0: mala, volta com
1: lá
0: duas.
1: Na Argentina.
0: É isso aí. Boa. Eu gosto, tem uma corrida que acontece lá, viu? Uma meia maratona das Cataratas.
1: Ah lá.
0: Tô doida pra ir.
1: Boa.
0: Vamos pra meteorologia agora.
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0: Quem está com a gente é a Aline Araújo.
3: A tarde desta quinta-feira será de muita atenção para o sul do país. Um ciclone extratropical se forma no oceano, trazendo condições de tempo um pouco mais extremos para esta quinta-feira. O Rio Grande do Sul terá temporais fortes, com granizo, muitos raios e ventos que podem superar os 90 km por hora. Em Santa Catarina e no Paraná também tem previsão de chuva forte e risco de transtornos. No estado de São Paulo, o tempo fica mais instável, principalmente no sul do estado, Vale do Ribeira e litoral, enquanto o vento ganha intensidade em boa parte do território paulista, podendo ter rajadas variando entre 70 até 90 km por hora, portanto, bastante atenção também em São Paulo para possíveis transtornos. Já no centro-oeste, interior do sudeste e parte do nordeste, o destaque continua sendo a baixa umidade relativa do ar, com índices entre 20% e 30%, o que exige hidratação e cuidados com a saúde, principalmente durante as horas mais quentes do dia. Aline Araújo, da Clima Tempo.
1: Valeu, Aline. Muito obrigado aí. Vamos seguir aqui convidando você sempre a participar conosco aqui no 11 999 048756.
0: É isso, vai mandando mensagem que daqui a pouquinho a gente coloca a sua participação no ar. A gente está de olho, né, monitorando a situação em São Paulo, litoral aqui do estado de São Paulo e também de outras regiões do país, com essa previsão de virada do tempo e de bastante ventania. A gente está sabendo que em Santa Catarina já teve rajada de vento bem forte, de quase 160 km por hora. Em São Paulo, no estado de São Paulo, a previsão é que essa ventania toda comece mais à tarde hoje, a partir de agora, até umas 3, mas é durante a madrugada que o vento vai ficar mais forte. É, vamos falar sobre a meteorologia no sul do país? A Vitória Fernandes está com a gente aqui, direto de Porto Alegre. Tudo bem, Vitória? Boa tarde para você.
1: Oi, Vitória. Bem-vinda.
4: Oi, Ana, Joel, uma ótima tarde para vocês e para todo mundo que acompanha o Bora. Aqui no Rio Grande do Sul, o tempo virou agora há pouco. Amanhã foi de um dia lindo, céu de brigadeiro aqui na capital, mas agora o tempo já está fechado e já começou bastante ventania aqui em Porto Alegre, porque o Rio Grande do Sul se prepara, então, para lidar com esses impactos desse ciclone-bomba que se forma lá no oceano. Já são dois alertas em vigência emitidos pelo Instituto Nacional de Meteorologia, um vermelho, que pega praticamente Rio Grande do Sul, e um laranja, que se estende ali por Santa Catarina, Paraná e também pelo Mato Grosso do Sul. E esses alertas são justamente para acumular de chuva que podem ultrapassar 60 milímetros por hora e eventualmente 100 milímetros por dia, e as rajadas de vento muito fortes também que podem ultrapassar os 100 km por hora, além das descargas elétricas e da queda de granizo, tudo com risco muito grande de destruição. Então, a maior parte do território gaúcho está sob esses dois alertas, mas a Defesa Civil também emitiu alguns avisos pontuais ali para a região norte, para a região oeste.

0: Catarina, Paraná e uma parte ali do Mato Grosso, e agora a gente sabe que também para o Sudeste, porque realmente é um fenômeno de intensidade muito forte. Qualquer atualização eu volto aqui na programação. É com vocês no estúdio.
1: Vitória, só uma impressão de sua parte. Tem alguma coisa de diferente hoje em relação ao que você viu e sentiu semana passada? Porque foi o mesmo período, né? E aquela mesma cronologia. Começou o fenômeno aí, depois de algumas horas, chegou para a gente aqui no Sudeste. Hoje você sente a mesma coisa da semana passada ou tem algum ponto que mereça destaque? Ah, tá menos intenso, mais intenso? O que que você pode relatar para a gente nesse sentido?
0: Bom, as chuvas não começaram aqui no estado ainda, e a impressão que a gente tem é que os acumulados não vão ser tão preocupantes quanto na semana passada, que foi um aviso muito extenso, né? Foram 2 semanas de muita chuva aqui no estado, então a gente começou a se preocupar também com a elevação dos rios. Agora eu acho que a gente se preocupa mais com os ventos, que realmente a intensidade está muito forte, e a gente fica de olho nos acumulados, porque pode ser que essa chuva se estenda também para a próxima semana, Joel.
2: É
1: Tá bom,
2: isso.
1: mas tá ventando mais ou menos hoje em relação à chegada do vento na semana passada aí.
0: Tá ventando mais. O tempo virou muito rápido aqui. Amanhã foi muito tranquila e há poucos minutos, há 20, 30 minutos, o tempo fechou e o vento começou. A gente já vê algumas árvores balançando, o chão já tem bastante folha e isso tudo num período de tempo muito curto. Então as rajadas de vento estão sim mais intensas por aqui.
2: Tá bom.
1: Vitória Fernandes, muito obrigado. Um abraço aí. Bom trabalho, querida.
0: Abraço, pessoal.
2: Valeu. 2h14, Joel, a Polícia Federal está divulgando todo o relatório, a conclusão da investigação, possíveis indiciados em relação àquele acidente com o avião da Voipass, que há 2 anos caiu no interior de São Paulo, na cidade de Vinhedo, saiu do sul do país. Tinha Guarulhos, né, como destino, e pouco antes do pouso, atravessando o interior de São Paulo, acabou caindo. A investigação está concluída e a Raquel Gomes está acompanhando, a divulgação desse relatório, tem as informações aqui para gente. Tudo bem, Raquel? Boa
1: Oi.
2: tarde.
3: Tudo bem, gente? Boa tarde, muito boa tarde a todos. Pois é, a expectativa é muito grande, né, com relação à divulgação desse relatório. Há 2 semanas a gente estava acompanhando o relatório do CENIPA, que é a parte mais técnica, né? E hoje a gente tem a Polícia Federal divulgando esse relatório, que tem mais de 200 páginas. A gente passou os últimos dias aí acompanhando e a manhã toda lendo essas páginas, entendendo. E agora ouvindo o que diz a Polícia Federal na coletiva que acontece nesse momento. Toda a imprensa já está posicionada. A gente tem aí alguns instantes a coletiva iniciando, né? E a informação que a gente tem, que deve ser divulgada nos próximos minutos aí pela Polícia Federal, é com relação ao indiciamento. Nessa semana eu conversei com membros da comissão, aquela associação feita pelos familiares, né, das vítimas desses 62 passageiros do voo do dia 9 de agosto de 2024, e a expectativa já era por mais de 10 pessoas indiciadas nesse relatório da Polícia Federal. Esse indiciamento é um posicionamento da Polícia Federal afirmando que existem, portanto, esses indícios de que houve falhas. São falhas em vários pontos, né, de toda essa situação. Por isso que a Polícia Federal vai divulgar com mais detalhes agora esse relatório. As famílias saíram aqui já de Cascavel durante a manhã, muitas ainda nos últimos dias, mas principalmente hoje, pegaram esse voo até São Paulo. Uma expectativa muito grande por parte delas com relação a esse indiciamento, que é só mais um capítulo de toda essa história, né, de toda essa situação. Depois disso, o que que acontece, para o pessoal que está acompanhando a gente entender? Depois disso, esse relatório vai para o Ministério Público Federal. Então, todos os detalhes a Polícia Federal vai repassar agora durante essa coletiva, falando a respeito desse possível indiciamento. A informação que a gente tem até agora seriam de que 15, 16 funcionários e ex-funcionários da Voipass estariam indiciados. A gente segue acompanhando aqui a coletiva. Mas, portanto, todo esse relatório da Polícia Federal, com mais de 200 páginas, segue agora para o Ministério Público Federal. É o Ministério Público quem vai dizer se aceita esse relatório, né? Se vai solicitar mais oitiva, se vai ouvir mais testemunhas, se vai dar andamento a toda a investigação que já foi feita, né, nos últimos 2 anos pela Polícia Federal, com base em dados do CENIPA e com base na investigação da polícia, ou se vai encerrar o caso. É o que a gente vai acompanhar nessas próximas horas, todos os detalhes do relatório da polícia. É um relatório bem extenso, mas deve ser explicado com mais detalhes. Fala sobre diálogo entre torre, piloto e copiloto, diálogos também da cabine, que era uma questão que a gente vinha abordando muito nas últimas semanas, né?

0: que teria acontecido, o que tinha sido falado nos últimos meses falando sobre isso. Então agora a gente tem com mais detalhes, minuto a minuto, esse relatório e que, segundo a Polícia Federal, aponta sim algumas falhas. Essas falhas, elas teriam acontecido recorrentes do sistema de degelo, decisão de operar em área de formação de gelo, erros operacionais e também barreiras de segurança inoperantes. É isso que diz o relatório da Polícia Federal, que a gente acompanha agora, e claro, nas próximas semanas, né, entender se o Ministério Público Federal vai dar andamento a todo esse caso ou vai arquivar toda essa situação do voo da Passaredo. Volto com vocês.
1: Vamos acompanhar, então, expectativa de 16 indiciados, né, incluindo aí representantes da empresa que permitiu que o avião decolasse da maneira que decolou. Vamos seguir de olho. Raquel, obrigada, viu?
2: Tchau,
1: Qualquer
2: Raquel.
1: novidade, a gente está aqui.
0: Valeu, gente. Tchau, tchau.
1: Mas é aquilo, né,
2: Ó.
1: Joel? A investigação da Polícia Federal mostrou uma coisa que todo especialista que a gente ouviu naquela época, ouviu em outros casos de desastres aéreos, né? Todos falam a mesma coisa. Não é um fator que derruba um avião. É um conjunto de coisas. A aeronave já tinha dado várias, indicações de que não poderia voar. Então, foram vários, relatórios. Panes no sistema, no painel ali, sinais piscando, e tudo isso foi ignorado. Então a gente tem aí uma sequência de erros, a falha da aeronave, a negligência com a manutenção dela, relatórios que foram passados para a ANAC de maneira incorreta, negligência das equipes e a condição meteorológica. Tudo isso junto, causou a queda dessa aeronave.
2: A desatenção do piloto e copiloto durante o voo, desprezando aqueles alarmes e tal, tem o problema psicológico que um deles ali estava enfrentando, é provável. Só que, independente de problema ou não, pessoal, você como piloto numa cabine de um avião, levando a sua vida e a vida de dezenas de pessoas, você tem que deixar isso de lado e pensar ali na responsabilidade que você tem ou tem que ter. Esse avião, ele decolou com muita gente sabendo. Não só os pilotos, o piloto e copiloto, mas também a própria empresa, de que havia muitas falhas, de que havia muitos problemas. Ele poderia voar, decolar e voar como ele fez? Poderia. Mas isso seria seguro? Hoje está provado que
1: Que
2: não.
1: não.
2: Uma coisa é você, como piloto e dono de uma aeronave, entrar num avião com problema e sair voando você sozinho. Outra coisa é você fazer um voo comercial levando dezenas de pessoas nessa condição. Então, essa omissão para ganhar dinheiro, para não ir atrás de uma manutenção à altura, acabou custando essas vidas todas que nós
1: É
2: vimos.
1: isso. E a ANAC, né, falando que não recebeu os relatórios de maneira correta, me surpreendeu que ela tenha sido surpreendida, né? Porque já tinha feito alertas. Mas cadê a fiscalização in loco, a pessoa lá para barrar que a empresa funcione, para impedir que esses
2: Lacrar.
1: aviões decolem? Exatamente, né? Então, vamos ver o que que a Polícia Federal fala em relação a isso também. Os agentes estão reunidos com os familiares, né, das vítimas desse voo para dar algumas satisfações antes de conversar com a imprensa. É um sinal de respeito, realmente. Vamos lá para Brasília agora. Quem está aqui com a gente é o Afonso Marangoni, que está com os detalhes sobre o julgamento daquele ministro do STJ, o Marco Buzzi, que está enfrentando duas acusações de importunação sexual. Tudo bem, Marangoni? Boa
2: Olá,
1: tarde.
2: amigo.
3: Boa tarde, Ana Paula, Joel, todo mundo que nos acompanha aqui na Bandeirantes. Pois é, o julgamento acontece já há muitas horas e não tem hora para acabar, viu? A expectativa, pelo que eu tenho apurado, é que a conclusão se dê ainda hoje. Pode até acontecer pedido de vista, mas pelo que eu estava apurando, não tem clima. O STJ quer vencer essa discussão, até porque, para a imagem do tribunal, é muito ruim que isso fique sem uma conclusão. Marco Buzzi, ele é acusado de assédio e importunação sexual por duas mulheres e também do crime de injúria. A gente lembra rapidamente dos episódios, né? Uma dessas mulheres é uma jovem de 18 anos, que os pais eram amigos da família de Marco Buzzi, fizeram uma viagem para o litoral de Santa Catarina e ali, naquela ocasião, ele teria, então, né, adotado práticas sexuais sem o consentimento dela, até dentro do mar, pelo que foi feito o relato. E depois veio também à luz uma servidora que trabalhou no gabinete de Marco Buzzi e que também disse que recebia mensagens de cunho sexual. E o que a Procuradoria-Geral da República diz sobre isso, Ana Paula e Joel, é que era tudo muito consistente o relato delas com as provas que foram colhidas ao longo desse processo. Aí

0: tem uma novidade de agora há pouco, muito importante. A Procuradoria-Geral da República tinha defendido a pena de aposentadoria compulsória, que é aquilo que deixa muita gente indignada, quase todo mundo, que é quando o juiz é aposentado, mas continua recebendo salário. Só que aí, agora, recentíssimo, teve uma decisão do CNJ aplicando o entendimento do Supremo de que não, essa não vai ser mais a pena mais gravosa ao magistrado, e sim vai ser a disponibilidade com recomendação da perda do cargo. E aí a Procuradoria mudou, agora está defendendo esta pena severa para que ele então fique nessa categoria que eu vou explicar. Disponibilidade é quando ele deixa imediatamente as funções e aí a vaga dele já fica em aberto. E com indicação de perda do cargo é porque aí é um processo que a Advocacia Geral da União tem que mover junto ao Supremo para que ele então seja, na prática, demitido, né? Que ele perca o cargo e assim não fique recebendo salário aposentado, né? Então é essa situação que a gente está acompanhando. O julgamento lá, é importante dizer, é sigiloso. Então o que a gente sabe é pelas apurações e sabe também que vai ser longo, porque são 28 ministros votantes, são 33 ao todo no STJ, mas uns não estão participando. Então, quer dizer, são muitos para falar, para se posicionar, e tem até prevista uma fala no fim disso tudo, lá no STJ, da equipe, né, de advogados que defendem o Marco Buzzi, que é sempre importante trazer o outro lado, nega que tenha feito qualquer prática nesse sentido, diz na verdade que ele está sendo vítima de fofocas de corredores, e até para justificar essa situação, apresentou um laudo de que tem disfunção erétil. Então, enfim, isso tudo faz parte do bojo aí dessa situação muito complicada, que a gente está na expectativa para ver o que vai decidir o STJ.
1: Bom, vamos acompanhar aqui. Obrigada aqui ao Afonso Marangoni, que está com a gente falando sobre esse julgamento. Expectativa, como ele mesmo disse, de que saia hoje, né? Ou daqui a pouco, ou nos próximos instantes, a qualquer momento, essa decisão, né? Que pode se enquadrar, como o Marangoni falou, nessa mudança da legislação, né, que foi discutida e aprovada pelo STF, endossada pelo CNJ, para que finalmente a gente acabe com a punição mais absurda que alguém poderia receber ao cometer um crime ou uma falha no trabalho, que é a aposentadoria compulsória. Isso não é punição, né?
2: É tão absurdo que se confunde com o prêmio, né? De tão absurdo que é. Quem aqui não queria, por exemplo, ser aposentado, às vezes compulsoriamente, seguir ganhando sem emprestar o serviço? Acho que a maioria optaria por isso, né? Então, isso aí agrada a classe, sabia? A classe como um todo vê esse tipo de decisão com bons olhos. Porque ninguém quer ver uma pessoa que cometeu um crime bárbaro, um crime horrível, ser beneficiada, receber um prêmio. Muito pelo contrário. Então, o bom juiz, que é a maioria, pode ter certeza absoluta disso, mais de 90%, acaba vibrando com uma decisão como essa. Oh. Mesmo porque os bons juízes jamais serão afetados por essa lei. Os caras vão seguir o caminho normal até chegar ao momento correto mesmo da aposentadoria.
1: Aliás, o Afonso Marangoni está em cima da notícia aqui, porque acabou de sair a informação do julgamento. A decisão está aí com você, né, Marangoni?
0: Exatamente, Ana Paula, como a gente já vinha dizendo aqui, foi dada então a decisão mais gravosa a Marco Buzzi. O STJ decide então por punir ele pela perda do cargo, disponibilidade com perda do cargo. Não é a aposentadoria compulsória que a gente comentava aqui agora. Acaba de sair então decisão do Superior Tribunal de Justiça. É um julgamento que já se torna histórico, porque é uma primeira punição a ministro da corte, e esta punição realmente muito grave. É claro que ainda cabe recurso ao Supremo Tribunal Federal, tem aqueles todos trâmites que eu expliquei, mas agora então a STJ dando uma resposta a esse caso que, mais uma vez digo, Procuradoria-Geral da República disse que os relatos e as provas são consistentes contra o ministro Marco Buzzi.
1: Portanto, decisão em unanimidade.
2: Agora,
1: obrigada aqui.
2: Ele recorre aonde agora? STF?
1: É isso,
0: STF, Joel, ele ainda tem esse recurso, exatamente.
2: Tá bom.
1: Agora então é ver se ele vai de fato recorrer ou não. Tá. Valeu, Afonso, bom trabalho, hein?
2: Tchau, Marangoni, um abraço, querido.
0: Até, bom trabalho.
1: Valeu.
2: Boa pra você também.
1: Vamos sentir o cheirinho do campo?
2: Só se for agora.
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2: Grande Valteno de Oliveira, muito boa tarde, queridão.
1: Oi, Valteno.
3: Aninha, Joel, Berrante me chama aqui direto da Bahia.
2: Nosso berranteiro. Você tá na Bahia?
3: Sabia?
1: Que chique, é, que tem delícia. Você
2: tem o molho, é?
1: Foi buscar o molho, na Bahia é isso, né?
3: É, apimentado.
2: E aí, o que você tá fazendo aí, ô Valteno? Qual que é a boa?
3: Vocês nem sentiram minha falta, né? Mas vamos lá.
2: Não, que isso?
3: Olha só.
2: É louco. Perguntei por você esses dias
1: todos. Os dias, verdade.
3: É. Não, é o seguinte, meninas. Eu estou aqui na Bahia acompanhando aí um programa muito importante para o pequeno pecuarista, que é exatamente a nutrição do rebanho. Então foi dada a largada nesse final de semana no Rally das Forrageiras. O que é o Rally das Forrageiras? É, forrageiras são alimentos, nutrientes, que são servidos aos animais no semiárido. O semiárido é uma região seca, ela tem 30 milhões de brasileiros vivendo ali, tanto em todos os estados do Nordeste, como também o Norte de Minas. Até hoje já se considera uma parte do Espírito Santo. Então, o que acontece? Esse pessoal não tem ainda conhecimento para poder fazer a alimentação correta dos bovinos e dos caprinos, seja para produção de leite, seja para produção de carne. Mas há 10 anos exatamente, a Confederação da Agricultura e Pecuária do Brasil lançou o projeto Forrageiras para o Semiárido, que é ensinar os produtores por meio da ciência, da tecnologia. Vocês estão vendo aí, e quem está nos assistindo, mas quem está apenas ouvindo, imagina que está vendo aí gramíneas, né? Está vendo aí palma. A palma forrageira, a palma veio lá do México, se adaptou bem no Brasil e ela serve como alimento para o rebanho, mas é preciso ensinar o produtor a adotar essas tecnologias. A pecuária leiteira é a sobrevivência da pequena propriedade, muita pequena propriedade no Brasil. Então, a gente esteve acompanhando esse programa da CNA, que é um programa que está dando muito certo. O presidente da confederação, o Dr. João Martins, falou da importância que vai continuar, principalmente para atender o pequeno pecuarista. Acho que a gente tem aí, inclusive, ele falando isso comigo.
4: A base da produção de leite é o pequeno produtor. É aquela produção que dá sustento à família, que geralmente são produtores de 50, 60 animais para trás. Então, isso que nós estamos, vocês viram, é uma prova de que é possível a gente ser, pegar o pequeno produtor com orientação, com inserção de tecnologia, principalmente fazer com que ele tenha reserva estratégica de alimento.
3: Vocês sabem, meninos, que mais de 10 mil produtores já foram visitados aí pela equipe do Senar, né, o programa de assistência técnica do Senar, que está presente aí em mais de 5 mil propriedades, né? Então isso é muito bom. 10 mil pessoas já foram visitadas, melhor dizendo, 5 milhões de propriedades em todo o país. Vamos torcer para que isso dê certo, e já está dando certo, para que isso se amplie para outras regiões.
2: Que legal, que legal, que legal. Quem é do campo, às vezes se depara com uma discussão em cima de forrageira, pasto, na realidade, né? Ah, qual é o melhor pasto? Qual é o melhor? Ah, um fala que é o Tanzânia, o outro é o Mombaça, o outro é a Braquiária. Quem é mais do campo já está mais adaptado a esse tipo de discussão. A melhor forrageira é aquela que se adapta à sua condição, à sua técnica, àquele terroir que você tem na sua propriedade e o quanto que você está disposto a trabalhar ali também. E hoje nós estamos bem evoluídos nesse sentido. Tem forrageira para tudo quanto é tipo, até a palma, evoluidíssima, como o Valteno falou, para o semiárido.
1: Que legal.
2: Que é uma planta que tem condição de puxar água da onde as outras não puxam.
1: Exatamente, reservar, né, ali a água.
2: Exatamente. Valteno, um abraço para você, querido.
1: Boa
2: parabéns.
1: Bahia para você.
3: Obrigado, menino. Que o Senhor do Bonfim abençoe nós todos. Amém. Acabei de chegar lá, da igreja.
2: Boa.
3: Tá,
2: toma um café da manhã com queijo coalho por mim amanhã, pela
1: nossa,
2: gente.
1: Que delícia, me deu até um calafrio.
3: É, eu vou tomar assim, mas com acarajé do lado.
2: Boa.
1: Nossa Senhora.
2: Tchau.
1: Café da manhã com acarajé, isso, aí está um homem corajoso. É isso.
2: Vai cortar o cabelo, tá cabeludo, Valteno. Tá cabeludo, vai cortar o cabelo.
3: Eu tô meio largado aqui, mas é isso mesmo, a gente é do campo. Tchau, meninos, tchau. Um abraço.
1: Valeu, Joel.
2: Eu vou cortar o meu amanhã também, por isso que eu tô falando.
1: É, o seu tá meio virado aí do lado.
2: Tá cabeludo, tá da pá virada.
1: Mas tá no limite.
2: É.
1: Tá no limite.
2: Tem debate, né?
1: Ah, não, por favor, vá ajeitadinho, né? A gente tem que te mandar legal pra Goiás.
2: Boa. Tchau, Aninha.

0: Tchau.
1: Até amanhã, viu? Tchau, Magê.
2: Tchau, Joel.
1: Tchau, gente. Até daqui a pouco lá na tela da Band no Brasil, gente, às 4 horas. Tchau.
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8: Bora Brasil de volta aqui na programação da Bandeirantes com você, ouvinte, que está mandando mensagens aqui para gente.
9: Boa tarde, Ana. Boa tarde, Joel. Aqui é Diego de São Paulo. Estou na rodovia dos Bandeirantes. Acabei de passar o rodoanel chegando em São Paulo e o vento aqui está bem forte. Ele está vindo na lateral do veículo e chacoalhando o veículo. Estou abaixo da velocidade permitida aqui, que a velocidade permitida é 120. Estou abaixo dela, mas mesmo assim está balançando o carro. Um abraço a todos.
8: Valeu, obrigada aqui pela mensagem. Ventania começando. Ainda assim, estragos, algo bem diferente daquela ventania que a gente teve na semana passada, mas a gente está aqui monitorando.
10: Oi, Joel. Oi, Ana.
8: Oi.
10: Boa tarde. É o Douglas Vigato de Santo André. Eu saí de Londrina hoje pela manhã e por lá já estava ventando. E agora eu estou na Castelo Branco, acabei de passar por Avaré. E por aqui também está um vento fora do padrão, tá? Então, assim, bastante vento na estrada, o carro balança, mas nada assim de super vento, né? Está um vento um pouco mais forte, tá? Estou passando por esse trecho aqui agora, o tempo do céu está claro, poucas nuvens, mas o vento está persistente. Uma ótima tarde a todos.
8: Valeu, obrigada aqui pela mensagem. Um abraço para você também. Tem mais gente falando aqui sobre vento, mas do mesmo jeito, né? É aquilo que a gente vinha comentando, que não há nenhum estrago, não há nenhum problema, pelo menos por enquanto, em relação a isso. Bom, vai mandando mensagem aqui pra gente. Nosso WhatsApp tá aqui à sua espera no 11 999 048756, 11 999 048756, o número do nosso WhatsApp para você participar aqui com a gente. Bom, daqui a pouquinho a gente vai falar mais sobre a condenação do ministro Marco Buzzi, ministro do Superior Tribunal de Justiça, que foi condenado à perda do cargo por importunação sexual. Primeira vez na história que a gente tem uma condenação desse tipo aqui no Brasil. Finalmente, né, com a justiça se adequando aos tempos que a gente vive e parando de beneficiar quem comete erros com aposentadoria compulsória e sim demitindo essas pessoas, tirando da ativa essas pessoas. Daqui a pouquinho a gente fala mais sobre isso. Antes, vamos falar com o Vitor Lupato, que está aqui com a gente no estúdio, para falar sobre a educação no Brasil, né? Saíram os dados do IDEB que mede o avanço dos estudantes, como é que está a nossa galera que está no ensino médio, que está no ensino fundamental, o que a gente tem de dados aqui para trazer para o nosso ouvinte. Lupato, tudo bem? Boa tarde.
11: Tudo bem, Ana. Uma ótima tarde para você e para todos que estão ligados aqui no Bora Brasil. Foram divulgados nesta semana os resultados do IDEB, que é o Índice de Desenvolvimento da Educação Básica aqui no Brasil. São divulgados a cada 2 anos. Essa série histórica, a primeira, começou lá em 2005, ou seja, são 20 anos de IDEB. Porque os resultados são referentes a 2023, 2024 e 2025, apesar de terem sido divulgados apenas agora. E aquele maior problema na educação brasileira continua sendo o ensino médio. Os últimos anos, onde a evasão escolar continua bem alta em muitos dos estados. E aí, se a gente for pegar um recorte aqui de São Paulo, mais especificamente, todos os 3 setores, né, porque são divididas, a educação é dividida em 3 categorias. O IDEB considera em uma escala de 0 a 10. E aí, olha como no ensino médio essa, entre aspas, nota cai bastante. Em São Paulo, nos anos iniciais, que pega ali do 1º ao 5º ano do ensino fundamental, o resultado avançou do último IDEB para esse agora de 6,2 para 6,5. Já nos chamados anos finais, entre o 6º e o 9º ano, mas ainda não ensino médio, o avanço foi de 5,1 para 5,2. E apesar de também ter melhorado, o pior resultado é do ensino médio. 4,3 é a nota, dá para a gente chamar assim, do IDEB. Isso tudo da rede estadual, ou seja, as escolas públicas aqui de São Paulo. No último IDEB era de 4,2. Mas isso também se confirma em todo o Brasil. Para se ter uma ideia, se a gente pegar tanto escolas públicas quanto escolas particulares e colocar numa média qual que é essa nota para o ensino médio, 4,5 só, de 10 possíveis. E aí, quando a gente olha para a educação nos primeiros anos ali, do 1º ao 5º ano do ensino fundamental, isso já vai para 6,5, sobe bastante. Como eu disse, um dos principais motivos é a evasão escolar. As pessoas mais velhas olham para oportunidades de começar a trabalhar, de começar a ajudar em casa. Às vezes, só desistem mesmo, sem muita perspectiva de vida, de continuar indo à escola. E aí é por isso que aqui em São Paulo há um trabalho que está sendo feito para tentar aumentar a frequência escolar dos alunos. Foi atingido um índice que é bastante considerável, de 86% da frequência escolar no ensino médio. Ainda não é o ideal é que passe dos 90% esse número de alunos que estão frequentando regularmente a escola. Nós, mais cedo, conversamos aqui na Bandeirantes com o secretário da Educação do Estado de São Paulo, o Renato Feder, e ele explicou quais as estratégias que estão sendo usadas para tentar diminuir a evasão.
12: E a frequência é o melhor indicador para não acontecer a evasão, porque o aluno que vai sempre é muito menos chance dele evadir. Então a gente cuida muito da frequência escolar, de deixar a escola mais interessante para o estudante, com educação financeira, com empreendedorismo, com liderança, com robótica.

0: prática. Então, o aluno está muito mais engajado, o diretor está acompanhando mais de perto. Se a escola começa a baixar a frequência escolar, a secretaria vai para a escola, ajuda, apoia, cobra do diretor também. O diretor se sente com essa responsabilidade de ter o aluno sempre, de oferecer uma educação melhor.
1: Bom, e aí, além das escolas tradicionais, como a gente conhece, há um trabalho sendo feito para tentar aumentar o ensino técnico. E por que isso? Porque são as pessoas que olham para o futuro e não se imaginam fazendo uma faculdade, que não vão conseguir, né, se transformar nessa mão de obra qualificada que tanto se pede no mercado.
2: Ou precisam começar a trabalhar antes disso, né?
1: Mais cedo.
2: Porque não dá tempo de fazer a faculdade para depois começar a trabalhar.
1: Exatamente. E aí é um número bastante considerável, porque em 2023, quando foi o ano referente ao último resultado do IDEB, sem ser esse divulgado agora, nós tivemos. São Paulo, né, tinha 35 mil vagas de ensino técnico, agora já são 250 mil. E aí, o secretário Renato Feder comentou um pouco sobre essa expansão, que deve continuar em 2027.
0: Então, jovem numa escola estadual, antes ele estudava só as matérias que você conhece: geografia, matemática, língua portuguesa, química, biologia. Agora, a gente tem 70% das escolas do estado educação profissional. Então, o jovem, ele estuda técnico em administração, técnico em enfermagem, técnico em programação e ciência de dados, técnico no agronegócio. Isso envolveu o estudante muito mais. Ele está muito mais animado, indo mais à escola.
1: O objetivo do Estado de São Paulo é que em 2027 chegue a 350 mil vagas no ensino técnico, com 350 mil pessoas se profissionalizando já durante o ensino médio. Ana.
2: Valeu, Lupato. Obrigada, viu, pela
1: Obrigado.
2: participação. 2h45, daqui a pouquinho você vai ouvir aí, ó, o quinto sinal. Vamos lá para o repórter Bandeirantes.
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2: Agora são 2h45, repórter Bandeirantes, com informação que acaba de chegar. A Polícia Federal concluindo a investigação sobre o acidente com o avião da Voepass, que caiu no interior de São Paulo em 2024, matando 62 pessoas. Confirmando o que a reportagem da Bandeirantes vinha falando, 16 pessoas indiciadas por esse acidente, entre funcionários e ex-funcionários da empresa. Os nomes estão sendo apresentados agora pela Polícia Federal em uma entrevista coletiva que está acontecendo neste momento. São várias as pessoas que estão sendo responsabilizadas, entre elas o dono da companhia, que é de Ribeirão Preto, José Luiz Felício, e o diretor de manutenção, Eric Console, apontado por ex-funcionários como uma figura de grande influência dentro da empresa antes da crise provocada pela queda do avião e o encerramento das atividades da Voepass. Portanto, todos indiciados sendo apresentados agora, 16 pessoas no total. Daqui a pouco a gente detalha essas informações ao longo da programação aqui da Bandeirantes. Vamos a Brasília também, informação importante que chegou agora há pouco. O Afonso Marangoni vai falar sobre a condenação pela primeira vez um ministro do STJ perdendo o cargo porque foi condenado por um crime, Afonso.
4: Exatamente, Ana Paula. Acaba de sair uma nota do Superior Tribunal de Justiça detalhando o que se deu nesta sessão secreta. De fato, Marco Buzzi foi considerado por unanimidade dos ministros do STJ como tendo cometido uma falta grave. E aí a grande maioria votou pela disponibilidade do cargo com a indicação de perda do cargo. Isso significa que ele já é afastado imediatamente e agora a AGU entra no Supremo Tribunal Federal para chancelar a perda do cargo dele. É a punição máxima, não se trata de aposentadoria compulsória. Ele, depois desse caso no Supremo, se confirmada a decisão, ele não vai receber aí aposentadoria, deixa mesmo o cargo. Marco Buzzi, que é acusado, né, por duas mulheres de assédio, importunação sexual e também injúria. Quem nos acompanha por imagens vê a nota que acaba de sair do STJ, dizendo que o Tribunal Pleno, por unanimidade,

0: unanimidade reconheceu a existência de infrações disciplinares e julgou procedente o processo administrativo disciplinar, aplicando ao ministro Marco Aurélio Buzzi a pena de disponibilidade com remuneração proporcional ao tempo de contribuição e também a proposta de perda do cargo. E é importante dizer, vencidos em parte os ministros, aí citam os nomes, que aplicaram aí uma pena de aposentadoria compulsória, mas eles foram minoritários, é a maior pena, a gente está vendo aí a primeira vez essa aplicação que foi determinada pelo Supremo e também pelo CNJ.
1: Obrigada, Afonso Marangoni, direto de Brasília. Agora são 2h48.
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2: Hoje vamos falar com o Dr. Evaldo sobre hormônios.
3: Em 1996, recém-saído da residência de infectologia no HC, fui ao maior congresso mundial de infectologia nos Estados Unidos, New Orleans. Centro de convenções lotado, meus professores todos lá e eu iniciando a minha vida entre os pares. Havia uma aula magna sobre HIV. Salão enorme, lotado. Todo mundo da infectologia por lá. Um silêncio imponente, porque todos prestavam atenção na palestra. No pódio, um senhor de baixa estatura, magro, fala mansa e muito clara. Lembro de ter sido uma das melhores e mais completas aulas que já assisti. O palestrante era o professor Anthony Fauci, nosso decano da infectologia. Divido isso com vocês porque recentemente uma corrente política tenta macular sua imagem e ao mesmo tempo traz de volta factoides sobre vacinas em geral e Covid em particular. Então quero, uma vez mais, como médico e cidadão, filho de um homem de 92 anos e de uma mãe de 83, além de toda a minha família e eu mesmo, plenamente vacinados, reafirmar que as vacinas contra a Covid-19 têm um perfil de segurança favorável, com efeitos colaterais praticamente ausentes e, na maioria das vezes, leves e transitórios. E nas raríssimas ocorrências de eventos mais severos, esses são muito, mas muito menos frequentes que as complicações causadas pela própria Covid. Vacine-se. Fique bem e até a próxima.
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2: Eu sou Cristiane Foja, presidente executiva da Abrabe, e estou aqui com Vicente Bastos, presidente do Instituto Brasileiro da Cachaça, o IBRAC, que vai anunciar para a gente uma grande oportunidade conquistada para quem produz cachaça. É isso mesmo, Vicente?
3: Exatamente. Foi negociado há muitos anos atrás o acordo entre o Mercosul e a Comunidade Europeia. Foi aprovado pelo Congresso Brasileiro. E há uma troca de reconhecimentos entre a cachaça, que é uma indicação geográfica, uma origem brasileira, e destilados outros europeus. Para se chamar cachaça naquele mercado fantástico que é a Comunidade Europeia, o produto destilado, no caso, tem que vir do Brasil e tem que ter sido feito de acordo com a legislação brasileira. Isso dá uma proteção a médio e longo prazo para a denominação cachaça. Além disso, tem uma cota de toneladas de cachaça, toneladas líquidas, né? Em que não vai ter imposto de importação na Europa. Então, isso é muito interessante.
2: Obrigada, Vicente. Na semana que vem tem mais.
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5: 2:54, reta final do Bora Brasil. A gente sempre fala de esportes e hoje com uma visita especial, Ricardo Capriotti tá aqui com a gente. Tudo bem, Capri?
6: Tudo bem, Aninha. E você, como é que
5: bem,
6: tá?
5: Bem, boa certo? Tarde.
6: Boa certinho. Tarde, boa tarde. Hoje é um dia muito especial, né? Porque vamos ter sequência aí nessa fase de oitavas de final da Copa do Brasil e mais dois times sendo conhecidos se vão avançar às quartas de final. É. Vamos ter Vitória e Atlético Paranaense. Primeiro jogo, o Furacão venceu por 2-0. Pode até perder por um gol hoje lá em Salvador, que vai avançar à próxima fase. E a nossa transmissão de 7:30 da noite. A bola rola às 8, mas a gente abre já às 7:30. Quer dizer, a gente abre bem antes, né? A gente já começa a falar aqui. Estamos falando já desde cedo, mas às 5 no Resenha. O Martelli vai estar já na Arena do Corinthians. Ao longo da nossa programação, muita informação sobre esse jogo que é fundamental para a sobrevivência corintiana. É muito cedo para o atual campeão da Copa do Brasil sair, não é? Oitavas uhum. de final. É mais ou menos como seleção brasileira, não é? Para os grandes times, saírem oitavas de final da Copa do Brasil é um enorme prejuízo.
5: Pois
6: porque
5: é.
6: Perde dinheiro.
5: É, né? Muita grana.
6: Perde muito dinheiro. Então, hoje, o Inter tem uma vantagem muito importante, considerável. Venceu por 2-0 a primeira partida. O Corinthians, se quiser avançar, precisa no mínimo de 2 gols para levar para os pênaltis, tentar a sorte ou a competência nos pênaltis. E precisa também, por 3 ou mais gols, avançar de maneira direta à próxima fase da competição. Bem, Aninha, vamos aproveitar para falar aqui também de outros temas importantes que acontecem nesta quinta-feira.
5: O quê?
6: A gente precisa falar do transfer ban do São Paulo que foi retirado lá na
5: pois
6: FIFA.
5: Pois é, pagaram então, a dívida, né?
6: Pagaram a dívida. Então o São Paulo teve o transfer ban retirado. Isso é importante nos dias de hoje porque pagar dívida e ficar aí com o nome limpo, não é? Com a ficha cadastral em dia é fundamental para você fazer novos negócios. É, não que o São Paulo tenha condições de fazer muitos novos negócios, porque não tem dinheiro também. Mas, pelo menos, se pintar alguma coisa aí, já tem a
5: tá
6: condição...
5: Tá tranquilo.
6: Dá a condição adequada para poder seguir em frente. E isso também respinga num outro assunto que eu vou trazer aqui, da contratação de um atleta hoje pelo Real Madrid. Vejam vocês que os negócios estão ficando cada vez mais... vultuosos no futebol. O João Mandê, um jovem jogador da Costa do Marfim, 19 anos de idade.
5: Foi destaque na Copa.
6: Foi, é um cara com um potencial gigante. Está entre as principais promessas jovens do futebol mundial. O João Mandê foi contratado pelo Real Madrid, a contratação mais cara da história do Real Madrid. 125 milhões de euros. Podendo chegar a 140 milhões de euros com aquelas metas, né, que são atingidas, número de gols, conquista de título, pode chegar a 140, mas o fato é que 125 milhões é certo, quase 900 milhões de reais.
5: Que isso?
6: É muito dinheiro. A gente tá vendo também o Real Madrid se esforçando aí para pagar

0: mais um caminhão de dinheiro para renovar o contrato do Vinícius Júnior, que vence no meio do ano que vem, mas ele vai poder já, a partir do final desse ano, assinar com outro clube. E o Arsenal, a gente sabe, está interessado.
1: E ele, aliás, tem um interesse em sair também da Espanha, né? O Vini.
0: Tudo gira no dinheiro, né, Aninha?
1: É, também.
0: Hoje o Real já melhorou a proposta para o Vinícius Júnior, então a tendência é de que ele continue por lá.
1: Tá.
0: E por que é que eu estou falando tudo isso, até fazendo essa ligação com a dívida paga pelo São Paulo? Porque o futebol está cada vez mais inflacionado, cada vez mais dinheiro sendo movimentado. A gente não vê um movimento de pelo menos de uma estagnação. Toda janela a gente tem esses casos de jogadores que são contratados por preços recordes. Isso acaba respingando no futebol brasileiro, que está quebrado, está falido, né? Os clubes se veem muitas vezes obrigados também a aumentar preço de salário, aumentar valor de contratação de jogador, sem condições de fazer isso. Não é? Poucos clubes brasileiros hoje têm uma condição favorável, uma situação financeira sadia. A maioria está quebrada. E essa situação de um futebol cada vez mais valorizado, de salários e contratações e valores pagos para contratar jogadores subindo cada vez mais, a tendência é de que os nossos clubes aqui sofram também da mesma maneira. Muitos com transfer ban, outros não conseguindo se sustentar financeiramente, porque o futebol mundial tem gerado cada vez mais essa quantia vultuosa de valores e dinheiro envolvido nessas negociações, Aninha.
1: Inclusive, eu estava vendo aqui, aí já é a parte mais da fofoca, né? O Vini Júnior apagou todas as publicações dele nas redes sociais. Estava dando uma olhada no Instagram dele aqui e tá zerado.
0: Apagou
1: tá,
0: tudo.
1: Tá sim, ó. Só aparecem os seguidores. Não aparece mais nada, ó. Deixa eu ver se dá para mostrar para a câmera. Como se o perfil não existisse.
0: É.
1: Será,
0: mistério,
1: hein?
0: Né?
1: Mistério.
0: Mistério.
1: Será que vem por aí? Bom,
0: será que ele vai anunciar o casamento com a Virgínia?
1: Ou será que acabou de novo? Ou é a renovação de contrato? Vamos ver as cenas dos próximos capítulos. Valeu, viu, Capri?
0: Tá bom, Aninha. Até mais.
1: Gente, obrigada pela companhia. O Bora Brasil volta amanhã a partir da 1 da tarde. Tchau.
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3: 3:01, boa tarde.
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0: 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Bandeirantes acontece. Produção e coordenação Clara Viterbo. Na central técnica, Rafael Palmeira e Roberto Dias.
1: Hoje tem derby,
0: né? Tem derby, tem Palmeiras e Corinthians na central. E hoje tem Corinthians na Copa do Brasil. Nas imagens, Alan Marcel, apresentação e comando, Ronald Jimenez. Boa tarde, Ronald, tudo bem?
2: Tudo bem, Zaidan, boa tarde para você, boa tarde para o Manuel, para a Clara, para toda a nossa audiência. Ronald. Fala, Manuel, um abraço, meu amigo. Ô, Zaidan, que tempos a gente está vivendo, né? É tão a chegada da informação e as... como é que eu posso dizer? As nuances que podem nos levar à notícia vêm de todos os lados. Isso que a Ana Paula falou e a gente estava observando aqui no estúdio, eu e a Clara, antes do programa começar, a gente está lidando aí com o Vini Júnior buscando um contrato, uma renovação de contrato, vai para o Arsenal, renova com o Real Madrid ou não, aí um outro clube anuncia uma contratação milionária e às vezes um movimento da pessoa apagou todas as fotos da rede social. Isso, inclusive a foto dele da rede social. E aí a gente já cria mil elucubrações em cima de uma coisa que é dele, né? Mas não é só dele, eu sei que não é só dele. Não foi o Vini que chegou lá e falou assim, vou apagar essa foto que eu não tô afim, né? Vou

0: mudar. Sabe? São empresas que cuidam da imagem nas redes sociais desses jogadores. Nada é feito por acaso. Absolutamente nada. Alguns cometem umas gafes aí, é bem verdade. Mas são verdadeiras empresas. Imagina o Vini Júnior, um cara remunerado da maneira como é e com ambições da maneira que estão, né? As cifras que nós estamos falando, né? E aí, Zaidan, apagou tudo significa ou ele vai casar, ou ele vai ter um filho, ou ele vai renovar com o Real Madrid, ou ele vai pro Arsenal. Aí a gente escolhe o que a gente quer falar, tá?
1: Exato, exato. Ficam as especulações aí, né? Você sabe que eu sou muito alienado, né? Dessas coisas, muito, muito alienado. Então, eu fiquei sabendo pela Ana aí, mas o Arteta ligou para ele, né? Convidando o Vinícius para ir pro Arsenal. E, ou seja, não precisava dele ligar. Mas foi para dizer, ó, aqui você vai jogar do jeito que você quiser e nós temos um modo de jogar que vai facilitar a sua vida, é para ganhar campeonato inglês, é para tentar uma Liga dos Campeões, aqui você não vai ter os incômodos que você tem na Espanha.
0: Já mudou, né? Tudo, Zaidan. Já mudou tudo. O Vini Júnior acaba de renovar o contrato com o Real Madrid, ele apagou tudo para fazer exatamente isso que a gente está fazendo aqui agora. Então, claro, a gente está anunciando em primeira mão. Não dá nem para colocar a imagem aqui, mas eu vou colocar só a tela do celular. Ele acabou nesse segundo. Quem me deu essa letra foi a Clara, um pouquinho antes, e aí eu passei para Ana. A Ana deu no ar, falou com o Capri, falamos aqui na abertura. E nesse intermeio aí, questão de segundos, o contrato do Vini Júnior está renovado até o dia 30 de junho de 2032 com o Real Madrid. Essa é a notícia que mais importa, Zaidan.
1: Sim, sim. É a notícia que importa, a renovação. O Mourinho trouxe com ele uma interrogação para alguns jogadores, né? Porque o Mourinho, ele tem, claro, todos os treinadores têm suas idiosincrasias, né? Mas o Mourinho tem coisas muito singulares, né? E às vezes grandes nomes batem de frente, entram em choque com o Mourinho. Ele chegou a ter problemas sérios no Real com o Cristiano Ronaldo, né? O Iker Casillas, quando foi para o banco, isso gerou uma crise no vestiário. O Sérgio Ramos comandou uma espécie de insurgência contra o Mourinho. Ele, agora, claro, está mais velho, imagino mais tranquilo, mas ficou muita dúvida a respeito de como alguns jogadores estão nos planos do Mourinho. E até por isso o Arsenal foi para cima, né? Tentando contratá-lo. E outros clubes. Claro que todo mundo sabia que é caríssimo. Mas ninguém deixa o Real Madrid assim por qualquer coisa, né? A não ser quando tem uma ideia de que vai acontecer algo e não vai. Você lembra do Robinho, né? O Robinho deixou o Real para jogar no City, quando o City não era o que é hoje, né? E ele queria ir para o Chelsea, do Filipão. E foi péssimo para ele ter deixado o Real Madrid, né? O Real Madrid é um clube que o jogador, para sair, ele tem de pensar muito, para sair de livre, espontânea vontade. Então tá aí o Vinícius renovando. E tomara, né? Aquilo que ele jogou na primeira fase da Copa, tomara seja um preâmbulo aí do que ele vai fazer nesta temporada. Bola ele tem. É jogador isso. Muito bom. E o Real se reforçou bem, né? Cucurella, Dumfries, Bernardo Silva. E tá tentando, não sei se há alguma novidade, não sei se você sabe de alguma novidade, tá tentando o Rodri, né?
0: Tá tentando, mas ainda essa não tem anúncio oficial ainda não, se ele sai do City ou não e vai pro Real Madrid. Que coisa! Demos em primeiríssima mão. Porque calhou da gente tá olhando e na hora que tava olhando, a Clara já bateu o olho e falou, renovou. E tá renovado o contrato do Vini Júnior até 2032, o Alan colocou agora na tela.
1: Fabrício Romano vai ter de citar você. Mano.
0: Aguenta essa, Fabrício Romano. Dorme com essa. Olha só, vamos tratar de um tema que não é assim tão divertido, muito pelo contrário, aliás, triste que a gente tenha que te falar disso, né? Mas o STJ condenou o Buzzi. A gente tava falando durante tanto tempo que o ministro Marco Aurélio Buzzi estava envolvido em uma acusação de assédio e hoje uma decisão do STJ que coloca ele fora da corte. Fala, Marangoni.
2: Boa tarde, Ronald. Boa tarde, Zaidan. Boa tarde a você que nos acompanha na Bandeirantes. O Superior Tribunal de Justiça decidiu agora há pouco por punir o ministro Marco Buzzi, acusado de assédio e importunação.

0: Ação sexual por duas mulheres, além do crime de injúria. Olha, foi uma decisão unânime o entendimento de que ele cometeu sim infrações disciplinares. Agora teve uma divergência em relação à punição, mas a grande maioria dos ministros do STJ entendeu que ele deveria ser condenado à pena máxima, que foi atualmente atualizada, e trata-se, né, portanto, da pena de disponibilidade com a indicação de perda do cargo. O que significa? Ele já fica afastado, vai permanecer fora, né, do STJ, e agora a Advocacia Geral da União entra no Supremo Tribunal Federal para que seja reconhecida a perda do cargo dele. Não se trata mais, viu, Ronald Zaidan, de aposentadoria compulsória, que era alvo de muitas críticas por parecer uma espécie de prêmio, né, em que a pessoa comete infrações graves e é aposentada recebendo salário. De acordo aqui com o STJ, o que ficou, né, colocado é que ele vai ter a remuneração proporcional ao tempo de contribuição, mas ele vai perder o cargo se assim decidir também o Supremo Tribunal Federal. É o primeiro caso em que é condenado com esta pena, porque é um entendimento também muito recente, né? Firmado pela primeira turma do Supremo Tribunal Federal, a partir de um voto do ministro Flávio Dino, e que foi agora também confirmada, né? Regulamentada pelo Conselho Nacional de Justiça. A gente recorda rapidamente dos casos. Marco Buzzi é acusado por duas mulheres de assédio e importunação sexual, uma jovem de 18 anos, que era amiga ali da família de Marco Buzzi, fez uma viagem à praia em Santa Catarina e ali então foi que ela passou por essa situação, né, que ela denunciou. Também uma servidora do gabinete de Marco Buzzi, já foi, na verdade, servidora e também fez denúncias neste sentido. Inclusive, a defesa chegou até a apresentar justificativas o tempo todo, né, negando que ele tenha cometido qualquer ato criminoso nesse sentido e até apresentou um atestado de disfunção erétil. Nada disso sensibilizou ali os magistrados, que entendeu sim por essa falta disciplinar grave. É isso, a gente vai seguir acompanhando as repercussões. Ainda existe possibilidade, então, do Supremo Tribunal Federal avaliar tudo isso. A gente segue de olho. Um abraço.
1: Valeu, Marangoni. Muitíssimo obrigado. Quando o Marangoni fala que a regulamentação do CNJ sobre essa questão é recente, é super recente, né? De terça-feira. É dia 4. É de anteontem. Então, o Buzzi já entrou nessa nova regulamentação por uma acusação que cai como uma bomba nas cortes, né? O STJ e o STF, tendo agora, pela primeira vez, um ministro que está perdendo o cargo por esse tipo de questão, Zaidan.
2: Quatro ministros, porque também o STJ eles utilizam essa expressão, né, na designação dos juízes, né? Isso vem do Getúlio Vargas, o período ditatorial do Getúlio, em que os juízes eram chamados de ministros, passaram a ser chamados de ministros. Então no STJ também. E quatro ministros votaram pela aposentadoria compulsória, que é um prêmio, como disse o Marangoni, é um prêmio. Pô, o sujeito cometeu um delito, um erro grave, um crime, e perde o cargo. Só que a punição é aposentar-se recebendo o salário integral. E o suposto castigo está apenas na palavra compulsória, né? Aposentadoria compulsória. É um prêmio, um excelente prêmio. E não tem cabimento, né? Isso não pode ser parte das possibilidades de punição de um magistrado. Aposentadoria compulsória. Durou tempo demais essa esquisitice. Então a maioria, foi o tribunal pleno, né? O tribunal pleno. Todo mundo lá se manifestou. Porque quase tudo no STJ é turma, até porque é um número grande de juízes. E eles dividem em turma para acelerar as coisas. Mas foi o pleno que tomou essa decisão. E claro, se ele, ou advogados dele, encontrarem alguma questão constitucional nessa punição, vão apelar ao Supremo Tribunal Federal. Mas acho difícil que essa decisão seja modificada, Ronald.
1: 3 horas 15 minutos. 15 não, 3 horas 12 minutos e meio. A gente vai fazer uma pequena pausa para, na sequência,

0: 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Nos gramados, ela cresceu jogando entre meninos, criou casca, assumiu a camisa do Barcelona e foi apelidada por Pep Guardiola como a Iniesta do futebol feminino. O auge veio na Copa de 2023. Campeã, craque do torneio e dona de 3 bolas de ouro consecutivas na carreira. Aitana Bonmatí não joga futebol. Ela dita a história.
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2: Atenção você que segue pelo Rodoanel, pela pista externa, tem lentidão a partir do quilômetro 22, ainda antes da Raposo Tavares, você encontra dificuldade e anda e para até a passagem pelo 29 no acesso à rodovia Regis Bittencourt. Quem segue pela pista externa só encontra dificuldades também no acesso à Regis, mas depois o caminho é tranquilo, até Perus você não encontra dificuldades. 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
1: Observando agora o caminho pela marginal do Rio Pinheiros em direção a Castelo Branco, tem lentidão da estação Berrini, da CPTM, até a passagem pela estação Pinheiros. Mais adiante, da ponte Cidade Universitária até o Parque Vila Lobos, você encontra um caminho mais complicado devido a uma ocorrência com bloqueio parcial. Na direção de Interlagos, tem complicações da Alexandre Mackenzie até a passagem pela ponte Cidade Universitária. 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
2: De volta com Bandeirantes Acontece, agora 3 horas e 17 minutos. Zaidan, ontem a gente falou bastante aqui a respeito da indicação do Alfredo Gaspar como vice do Flávio Bolsonaro, falta de opções, a questão de não haver coligação, as mulheres que ele mais queria como vice estavam em outros partidos, outras que eram do partido ele preferiu não escolher, e aí veio o Alfredo Gaspar e junto com Alfredo Gaspar, uma série de informações a respeito da vida pregressa do Alfredo Gaspar. Muito bem. Mas aí, os detalhes, a gente do dia para a noite falou, mas como é que surgiu esse troço, né? Já que não deixaram vazar. Segundo o Flávio Bolsonaro, apenas o Ciro sabia na noite anterior, no dia anterior, e não deixou vazar. Tanto é que na hora todo mundo ficou de cara quando aconteceu o anúncio. Aí tem uma coisa que a gente vai levar lá para Alagoas e que envolve Arthur Lira, a disputa do Senado. Alfredo Gaspar era candidato lá, estava bem nas pesquisas. E uma negociação de bastidor que envolveu inúmeros interesses e o Arthur Lira está por trás de algum deles, que é livrar o espaço para poder ambicionar uma das

0: duas vagas para o Senado, por Alagoas, para a próxima legislatura.
1: É, isso tem acontecido em muitos estados, né? Que você tem dentro de uma coligação, ainda que seja informal, né? Mas partidos que estão acertados ali para apoiarem um só candidato ao governo do estado. E é uma chapa. Então você tem o candidato ao governo do estado, fica com o partido. Candidato a vice, vem de outro partido. E há os dois candidatos ao Senado, além das disputas pela suplência dos candidatos ao Senado. Isso tem acontecido, inclusive em Minas Gerais tem acontecido isso, principalmente depois que o Cleitinho saiu do páreo. E nesse caso, o Flávio Bolsonaro considerou muito o fato de o candidato a vice, o Alfredo Gaspar, ser do Nordeste, né? Onde claramente a candidatura do Flávio, todas as pesquisas mostram isso, e as eleições, inclusive em 22, né, demonstraram isso, a vantagem do Lula é imensa no Nordeste, como o Flávio tem vantagem no Sul e no Centro-Oeste. No Norte, em alguns estados o Lula ganha de lavada, em outros o Flávio Bolsonaro ganha de lavada, o Acre, por exemplo, o Lula ganha no Amazonas, Pará. E no Sudeste, temos aí um movimento decisivo pelo número de eleitores e porque as pesquisas mostram muito equilíbrio em São Paulo, Minas, Rio. E no Espírito Santo, a última vez que vi, havia uma pequena vantagem do Flávio Bolsonaro. Em Minas, vantagem do Lula. Em São Paulo, era um empate rigoroso, empate nos números, não era nem empate técnico, pela última pesquisa que vi. E no Rio de Janeiro, há problemas sérios ali, porque o Flávio Bolsonaro contava com o apoio de um grupo de partidos e esse apoio não veio, né? E há uma candidatura apoiada pelo Lula, que é a do Eduardo Paes, que de certa forma também atrai muitos partidos de direita. O Eduardo Paes é de direita, convenhamos, o partido dele é de direita. É o partido que tem como candidato à presidência o Caiado, e vice o presidente, o dono do partido, que é o Kassab. Então, ele contou muito, o Alfredo Gaspar, ser do Nordeste. Embora Alagoas talvez seja o estado onde os números são menos ruins para o Flávio Bolsonaro no Nordeste, né? Até com possibilidade de ter vantagem em Alagoas. Nos outros estados, não. Em alguns, a diferença é extraordinária para o Lula. Conta também que é um sujeito que ganhou alguma visibilidade nacional, embora em círculos bem restritos, né? A imprensa divulga e tal, mas foi a CPMI do INSS. Só que ele traz a tiracolo questões judiciais, né? Você tem um inquérito da Polícia Federal, isso não está no Supremo, o Supremo ainda não está lidando com isso, mas está no âmbito da Polícia Federal, a respeito de estupro de vulnerável. E é uma questão que vai, claro, atravessar a campanha. E há também uma investigação no Tribunal de Contas da União referentes a 6 milhões de reais enviados a uma única cidade em forma de emendas PIX. Então ele traz uma esperança para o Flávio no Nordeste, mas traz também essas investigações, ou seja, traz a atenção para problemas, né? E o Arthur Lira, nesse jogo que acontece em quase todos os estados, então você convence alguém que queria o Senado a tentar o governo do estado ou sair como vice-governador, candidato a vice-governador, e aí você abre uma vaga no Senado. Era isso que o Arthur Lira queria, né? A abertura dessa vaga na disputa para o Senado. São duas dessa vez, né? Cada estado elegerá dois senadores, então há muito esse tipo de movimento. E quanto ao Gaspar, é aquela história, talvez ele enxergasse como muito difícil a eleição no Senado, por um lado. Por outro lado, ele não é candidato a vice numa chapa sem chances, né? Como a gente sempre diz aqui, né, Ronald, todas as pesquisas, desde o início, apontam que a disputa é Lula e Flávio Bolsonaro, e como a considerável possibilidade de haver segundo turno.

0: Então, não é exatamente uma canoa de desespero, né? Porque ele tentaria o Senado. Tem alguma chance de ganhar, então o cara. E convenhamos, é algo que atrai. Até o ego do sujeito se move, né? O cara, de repente, ele está no degrau mais próximo da presidência da República, se for eleito, né, Ronaldo?
1: Ô Zaidan, tava vendo, fiz um conversei com um amigo que conhece bastante lá dos bastidores de Brasília. E aí se fala, mas aí é só de bastidor mesmo. Se fala que, e eu não posso acreditar que isso se dê da maneira como parece que está se dando, que a cúpula que resolveu escolher Alfredo Gaspar. E aí tem toda essa negociação que conversamos aqui, que envolve Alagoas, que envolve Arthur Lira, que envolve o Senado e que envolve alguém do PL. Não se atentaram para esse detalhe. O detalhe que pode trazer um sabor aí para a campanha do Flávio. E que gente dentro da própria campanha já estaria pensando na possibilidade de um plano B. Porque se isso ganha volume, Polícia Federal, Supremo Tribunal Federal. Isso vai cair nas costas do Flávio também, porque foi uma escolha dele, né? De já pensar num plano B. E aí o plano B não existe muito, né? Seria quem? Seria a possibilidade do quê? De convencer Michele Bolsonaro a ser candidata como vice, não mais a candidata ao Senado por Brasília, deixando só a Biaquices do PL, mais uma outra. Você vê espaço para isso, Zaida? De reconsiderarem se o volume, de barulho em cima de Alfredo Gaspar aumentar?
0: Possibilidade existe, não? Mas as opções são escassas. São escassas realmente. E aí, escolher alguém por escolher pode acontecer, já aconteceu em vários países, né? Inclusive nos Estados Unidos, onde depois da o aquele que vence as primárias, ele pode, antes da confirmação na convenção, ou depois, indicar o seu candidato a vice. E muitas vezes é uma escolha que todo mundo vê como aquilo foi por falta de opção. E às vezes se surpreende, né? E às vezes não. Às vezes é uma escolha que você imagina terá um grande impacto tal, e o cara é um bonde que você tem de carregar. Se esse troço cresce muito e começa a virar um incômodo, motivo central de reportagens, de abordagens, de entrevistas, começa a ser utilizado em debates de maneira incômoda, claro que existe a possibilidade. E convenhamos, se ao mesmo tempo, né, Ronald, que uma escolha seria ali meio no laço e dificilmente seria alguém com grande impacto eleitoral, também a perda não seria imensa, né? O Alfredo Gaspar não tem uma expressão nacional que traga um impacto na campanha. Tem um impacto local ali. Então, essa escolha pode ser mais problemática do que interessante para o Flávio Bolsonaro. Não é? Mas e se ele tiver de substituir, ainda que ele pegue alguém que hoje é considerado sem qualquer brilho, sem qualquer importância, sem qualquer relevância, mas se não trouxer problemas, né, já seria. Isso sempre tem. Ali no mundo dos políticos, você sempre tem que ser alguém filiado a partido. Não é? O partido tem de concordar se não for o próprio PL. E tudo indica que será alguém do PL, a essa altura não dá mais, não é nem tempo mais. Teria de ser alguém do PL, ele encontra alguém do PL. Mas acho difícil. Não dá para descartar se a coisa ficar incômoda demais, né? Se virar um problema para a campanha, eles darão um jeito. O sujeito renuncia, fala: ah, estou com problema, não posso ser candidato, tal, e ele escolhe outro. Mas acho que a ideia agora não é essa, não.
1: 3h27 e meio. Pausa rápida. Na sequência, tem o tema de abertura do Acontece com o Cláudio Zaidan. Vai virar podcast depois, você já sabe, eu entendendo a notícia. Quero fazer um convite a você. Esse convite é muito importante, para que no próximo domingo a gente se encontre. Mas você fala assim, mas a gente vai se encontrar? Sim, domingo, claro. A partir da. Aliás, eu quero fazer o seguinte.
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1: Perder a oportunidade, é claro, estamos tratando do tema mais importante aqui, e domingo tem debate na Bandeirantes. Nós vamos ter debates acontecendo por todo o Brasil, aqui em São Paulo, o encontro de Tarcísio de Freitas e Fernando Haddad, pelo governo do estado de São Paulo. Nosso trabalho vai ser, claro, ao longo de toda a semana tem sido assim, falar

0: sobre esse assunto que é tão importante para o cidadão de São Paulo, mas o nosso trabalho no domingo começa cedo, começa às 6 da tarde. Então tem o pré-debate, um aquecimento, um esquenta, com muitos convidados, com a reportagem, com a chegada dos candidatos, toda a entourage que envolve os candidatos. E acompanhando pelas redes sociais, você vai ter também um sem número de informações importantes de bastidor. 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Não se esqueçam. Então começa às 6 da tarde, vai estar lá a Thaís Freitas e o Pedro Campos, a nossa reportagem também, com muita informação, 2 horas de papo com vocês, pelo dial da Rádio Bandeirantes, pela rádio e pelo YouTube, pelas nossas redes sociais. 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Você vai estar com a gente, tenho certeza.
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2: Avenida dos Bandeirantes não é caminho bom na direção do sistema Tietê Imigrantes. Você perde tempo desde a saída da Ponte Ari Torres até a passagem pelo aeroporto de Congonhas. Vale muito mais a pena jornalista Roberto Marinho e Pedro Bueno ou Indianópolis se você tiver essa alternativa. 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
2: Tem ocorrência no corredor norte-sul, na altura da Sena Madureira, sentido Interlagos, e você reduz velocidade a partir do viaduto Santa Generosa. Depois dessa ocorrência, você encontra caminho fluindo bem até o viaduto República Árabe Síria, quando volta a encontrar trânsito congestionado até a passagem do aeroporto de Congonhas. Sentido Santana tem lentidão na passagem pelo Ibirapuera e mais à frente do viaduto Pedroso até a aproximação com a Avenida do Estado. 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

mundo está numa crise desenfreada, com vários aspectos, né? Porque, além das guerras, e guerras importantes, guerras relevantes, guerras que têm impacto global, inclusive na cadeia.

de suprimentos. A guerra na Ucrânia, a guerra entre Rússia e OTAN, disputada majoritariamente em território ucraniano, mas também agora em território russo. A Ucrânia tem conseguido produzir danos consideráveis na infraestrutura russa, além de ataques a civis e cada vez mais também na Ucrânia, civis são as principais vítimas dos ataques russos. E há, claro, consequências para a cadeia de suprimentos, para a estabilidade, para as relações cambiais, além de uma irresponsabilidade da União Europeia, do Reino Unido e da OTAN abrirem caminho e, mais do que isso, correrem rapidamente em direção a uma guerra, que pode ser uma guerra de dimensão global, uma terceira guerra mundial. A Europa está numa fase de transformação econômica e ela aposta, em grande parte, na militarização das suas prioridades econômicas e na militarização daquilo que se torna o centro do que eles imaginam seria um processo de reindustrialização. É um passo errado, como já foi demonstrado por muita gente que se debruçou sobre o assunto. É um passo irresponsável, é um passo leviano. Mas nada que fuja às características dos atuais líderes dos principais países da União Europeia e a sequência de primeiros ministros do Reino Unido. E a guerra no Irã, ou a guerra contra o Irã, com direito, inclusive, a uma exposição de uma fragilidade dos Estados Unidos na capacidade de remuniciamento. O que levou, inclusive, segundo a imprensa dos Estados Unidos, há uma cobrança em uma reunião do Trump sobre o Hexet. Porque o Trump disse que não sabia, achava que o problema estava resolvido. O que mostra informação ruim que chega a ele, né? Porque claramente não há a menor possibilidade de você resolver esse problema em semanas. Algumas dessas munições só podem ser repostas depois de um ano e um custo muito elevado. Não é só isso. Há algo de muito parecido com o que aconteceu no final dos anos 20, início dos anos 30, uma crise que sepultou o liberalismo e a ideia de democracia liberal. Os estados todos, aqueles que tinham relevância econômica, obviamente, passaram a ter um papel decisivo na economia. Planejamento econômico deixou de ser uma ideia associada exclusivamente à União Soviética e passou a ser política de Estado na Europa Ocidental e nos Estados Unidos, sob Franklin Delano Roosevelt. Muitas das ideias do Keynes, um economista pró-capitalista, Keynes nunca foi socialista, mas o Keynes defendia que o Estado era central na superação dessas crises, né? Com investimento público, demanda por mão de obra e capacidade de permitir que as empresas tivessem acesso a crédito. Foi uma crise profunda que, na verdade, não foi resolvida por caminhos ortodoxos. Ela só se resolveu com uma grande guerra. E depois de tudo isso, a ordem que se levanta e que é cristalizada com as instituições criadas já em 1944, antes do final da Segunda Guerra Mundial, como FMI, Banco Mundial, o Acordo de Bretton Woods, que vai até o início dos anos 70 e desmorona-se em 70, é quando cresce o chamado neoliberalismo do Friedman, radicalizado pelo Hayek, aliás, ambos ganham o Nobel de Economia,
desenvolve-se

essa ilusão infanto-juvenil do neoliberalismo, mas que provoca danos econômicos e vítimas sociais em grande parte do mundo. E depois de 91, também nos países que antes eram do Bloco Socialista e que mergulharam no neoliberalismo. A ideia de multilateralismo, de globalização da economia, durou pouco. Ela já está sendo substituída. O Brasil não percebe isso ainda. O Brasil ainda acha que a saída é restaurar a divisão internacional do trabalho, a globalização, sempre usando o eufemismo do multilateralismo, que a rigor nunca houve, né? Quando muito, duas, três potências ou dois blocos tomando as decisões centrais e muitas vezes com uma hegemonia clara dos Estados Unidos. A perda dessa hegemonia com a ascensão chinesa e o fato de que a divisão internacional do trabalho ela favoreceu claramente o hiperdesenvolvimento de países asiáticos, principalmente da China, mas também da Indonésia, da Índia, da Malásia, do Vietnã. A perda de indústrias no Ocidente, inclusive nos Estados Unidos, a diminuição do poder de renda e a diminuição, na mesma medida, de poder político, tudo isso leva a um rearranjo. E os Estados Unidos apostam em pressão militar, apostam na determinação de que toda a América deve ser dirigida diretamente pelos Estados Unidos, sem interferência de terceiros. Esses terceiros, na verdade, a China, esses terceiros podem participar das relações comerciais, terão comércio com toda a América, mas não poderão ter a predominância do investimento, a predominância das relações econômicas e, claro, a influência política. É um mundo que vai se reorganizando e essa reorganização é sempre disruptiva, porque algo está sendo substituído e muita gente fica para trás. É um mundo em crise, embora um mundo muito diferente pela tecnologia, pelos avanços científicos, tecnológicos, pela mudança de comportamento, pelas experiências da Segunda Guerra. É um mundo muito diferente daquele do final dos anos 20 e dos anos 30. Mas a crise tem semelhanças fundamentais, substanciais, com a grande crise que produziu a depressão do início dos anos 30 no mundo. A crise está estabelecida, cada vez mais Estados Unidos e Europa Ocidental apostam na imposição militar de seus interesses. A Europa começa a trilhar o mesmo caminho, embora sempre pronta para correr para os braços dos Estados Unidos, se houver algum risco, né? Mas ela aposta em construir sua própria capacidade militar para isso. E o BRICS? Esse acrônimo, que na verdade inicialmente era apenas uma referência a respeito dos países que estavam conseguindo um grande desenvolvimento, inicialmente China, Rússia, Brasil e Índia, alguns anos depois era só BRIC, aí alguns anos depois a África do Sul, acabamos de ver o Ramaphosa aí nas imagens mostradas pelo Alan Marcel. Estamos vendo aí Putin, Ramaphosa, Xi Jinping, Lula, Mauro Vieira ao lado do Lula, Lula discursando. E deixou de ser apenas um achado de um economista para tentar ter um acrônimo ligado a um grupo de países. Deixou de ser isso para ser um acordo, mas um acordo impreciso. Não é um bloco econômico, não é um bloco político,

E, obviamente, nem se aproxima da ideia ainda. Há um país que enxerga isso como importante e até inevitável, os outros até agora não. Muito menos um bloco militar. Definitivamente não. O BRICS, ele se caracteriza por relações internas que, em tese, devem estabelecer algumas relações preferenciais no comércio, na troca de tecnologia, na transferência de tecnologia, em programas educacionais comuns, inclusive com bolsas de estudo sendo concedidas mutuamente. Programas, existe um grupo imenso, que é um pouco informal, mas que é a sociedade civil no BRICS, mas que se organiza, tem funcionários, tem mandatos, né, na direção. Esse grupo tem ideias muito interessantes. Mas o BRICS, mesmo com o seu novo banco de desenvolvimento, presidido, aliás, pela Dilma Rousseff, por pressão da Rússia. A Rússia não apenas pressionou para que Dilma Rousseff fosse escolhida, como pressionou para que ela ganhasse mais um mandato no BRICS. A China concordou. Bom, mas o que é o BRICS? Ou mais importante, como mostra esse título que o Alain Marcel colocou aí. O que será o BRICS? Houve uma inclusão de países. Então, 6, na verdade 5, porque a Arábia Saudita fica naquele vou, não vou. Ela joga um pouco com isso. Não é? A entrada no BRICS é uma espécie de arma usada pelo Mohammed bin Salman, inclusive para negociar com o Trump. Como quem diz, se os meus interesses não forem atendidos, o BRICS está logo ali. A Arábia Saudita não aderiu de fato plenamente. Mas entraram Irã, Emirados Árabes, aí já é uma contradição imensa. Egito, Indonésia, e também foi estabelecido um grupo que são chamados sócios parceiros. Eles não são ainda integrantes plenos do BRICS, mas participam das reuniões, participam das negociações, assinam documentos, devem ser alcançados por benefícios de relações privilegiadas dentro do grupo, não é um bloco, né? Mas essa expansão demonstrou também a imensa contenda interna que há no BRICS e os objetivos distintos entre seus integrantes. O único país que tem uma visão de tornar o BRICS um bloco, e um bloco que teria unidade em diversos aspectos, em diversos setores, inclusive no militar. E quando a gente ouve aqui no Brasil, precisamos rearmar, reorganizar, financiar com muito mais dinheiro as forças armadas, porque o mundo está se tornando hostil. Aí vem a realidade e diz: não há dinheiro. E o BRICS poderia ser uma saída, na medida em que você poderia ter acesso, inclusive, à tecnologia militar e a armas sofisticadas, satélites, sistemas de defesa, sistemas de monitoramento, que inclusive tem uso

civil na Amazônia, uso de drones para isso. Nada disso se move, nada disso acontece. O único país que tem essa visão é a Rússia. Até por necessidade. Até por necessidade. A Rússia, que é o país hoje com o maior número de sanções sobre si, a Rússia sabe que a relação com a China é primordial, relação econômica, comercial, mas que é preciso estabelecer algo sólido envolvendo um grupo de países. Assim como há o G7, e notem, alguém pode dizer, peraí, o Japão não. Notem, todo o G7 faz parte da OTAN. Mas como o Japão? O Japão, na verdade, faz parte da chamada OTAN mais, que tem Japão, Coreia do Sul, Austrália e Nova Zelândia. Nova Zelândia, Austrália, Coreia do Sul e Japão. Eles chamam de OTAN mais. É a OTAN. Como eles não... Não é Atlântico Norte. Não, esses países estão no Pacífico. Não, não. Não importa. Chamaremos de mais, OTAN mais. E aí não importa se é Atlântico Norte ou não. E o G7, mesmo em sua decadência geral, porque são países, a grande maioria, em decadência econômica, política, institucional, social. Mas esses países conseguem estabelecer políticas comuns, metas comuns e firmam inimigos comuns. É isso que a Rússia enxerga e diz, é preciso balancear. É preciso que um bloco se forme. E com todas essas características do G7 OTAN, que envolve, claro, muito mais do que o G7, porque envolve a União Europeia. A OTAN envolve a União Europeia quase inteiramente. E mais do que isso, ela está cada vez mais próxima da Rússia e quer integrar a OTAN. A União Europeia irá integrar a OTAN, integrar a Ucrânia. Quanto a OTAN integrar a Ucrânia, aí é mais difícil, porque isso provavelmente, embora a OTAN já esteja dentro da Ucrânia, fornecendo armas, fornecendo instrutores, armas sofisticadas à Ucrânia, a Ucrânia formalmente não é parte da OTAN. E se entrar, seria um novo rastilho de pólvora que poderia desencadear aí o confronto aberto entre Rússia e OTAN. O BRICS não tem nada disso. E mais, eu falei aqui dos sócios parceiros. Mencionemos dois: Cuba e Bolívia. A Venezuela só não entrou porque o Brasil, covardemente, vetou a entrada da Venezuela. Cuba e Bolívia. Outro dia, Marco Rubio ameaçou o povo boliviano, porque ele disse que os Estados Unidos não permitiriam a derrubada do Rodrigo Paz. Rodrigo Paz é o sujeito que chega à presidência pós-MAS e tem pressa em dizer aos Estados Unidos: tudo mudou, as portas estão franqueadas, o lítio boliviano está à disposição de vocês. E a Bolívia tem uma posição central. Você olha o mapa da Bolívia, como ela tem uma posição capaz de irradiar influências. Ou alguém acha que foi por acaso que o Che Guevara foi para a Bolívia? Porque ele imaginava a possibilidade de atrair movimentos revolucionários de toda a América do Sul. Não por acaso ele disse que a Cordilheira dos Andes seria a Sierra Maestra de toda a América Latina.
Mas não foi por acaso que ele escolheu a Bolívia, e não é por acaso que os Estados Unidos enxergam a Bolívia como um país de importância crucial. Mas é exatamente na Bolívia, onde o povo se organiza muito facilmente, se manifesta com muita frequência e impõe derrotas aos governos todos, todos, com suas mobilizações, comandadas principalmente pelos indígenas da região de Alauto. Geralmente, há manifestações em Santa Cruz de la Sierra, mas é completamente diferente. Ali é um grupo que apoia o Rodrigo Paz. Mas no, na Bolívia das altitudes, Rodrigo Paz tem problemas. E o Rubio ameaçou. Não permitiremos. O que é isso, não permitiremos? E aí chamou os manifestantes de terroristas. São mineiros, professores, os indígenas, pequenos lavradores, camponeses em geral. E vem essa fala canalha do senhor Marco Rubio chamando essa gente de terrorista. Por que ele usou essa palavra? À toa? Estava com raiva? Não. Porque essa palavra abre a possibilidade de uma ação militar. E a Bolívia é integrante, parceira do BRICS. O que fez o BRICS? Nada. Cuba. Cuba está diuturnamente sendo criminosamente atingida por um bloqueio físico. Não é só financeiro, não é só a possibilidade de punir financeiramente empresas e bancos e governos que negociam com Cuba. Há um bloqueio físico. Há gente morrendo, há crianças cujo tratamento para câncer foi interrompido. Milhares de crianças de vários países. Há um colapso nas escolas, nos hospitais, na economia. É um ataque contra um povo inteiro. Qual argumento é a base desse ataque? Cuba, disse Trump, representa perigo para a segurança nacional dos Estados Unidos. É uma mentira tão idiota. Mas ele não está nem aí, ele não se importa que as pessoas digam, cara, isso é uma mentira bobinha, né? Ninguém leva isso a sério. Ele tinha que dizer algo e disse, e afirmou que em Cuba havia bases militares e planos para novas bases militares estrangeiras. Só há um país com base militar em Cuba, os Estados Unidos da América, a base de Guantánamo, sem autorização de Cuba. O contrato venceu, depois da Revolução, aí os revolucionários disseram não, não haverá renovação, e os Estados Unidos disseram não, aqui diz que o contrato só pode ser encerrado se ambos concordarem. Nenhum contrato do mundo é assim, não é? Se um lado não quer mais, o contrato tem de ser desfeito. Eles impuseram, que queriam pagar, hoje depositam em juízo, não é? Um aluguel ridículo, de mais ou menos, em reais, R$ 1.800, pela base de Guantánamo, uma imensa parte do território cubano. Essas foram as explicações mentirosas, né, usadas por Trump e por Rubio. O que faz o BRICS? Ah, foi um navio de petróleo da Rússia. Foi um. Negociado antes com o Trump, porque naquele momento o Trump precisava do petróleo russo e fez essa concessão. Anunciaram a saída de um segundo, ele saiu, não chegou, deu meia volta e voltou para a Rússia. A China tem enviado equipamento para painéis solares, né, para mitigar o problema da falta de energia. Aí mandam ajuda, e muitas vezes a ajuda chega ao porto, comida, roupa, remédios, e não há como levar os mantimentos até as pessoas, porque não há combustível. Levar como?

0: Como é que você vai tirar do navio e levar para o interior do país se não há combustível para o caminhão? O que faz o BRICS? O que faz o BRICS? E a questão da moeda? A moeda única. A Rússia agora, o Putin pessoalmente, defendeu que haja no mínimo uma cesta de moedas, né, com valores estabelecidos ali livremente, mas à margem do dólar nas negociações diretas, que já acontece em alguma medida no BRICS. E há um problema sério. Índia e Emirados Árabes vetam. Os Emirados Árabes acabaram de chegar, mas são aliadíssimos. Nenhum país no Oriente Próximo é tão aliado, fora Israel, é tão aliado dos Estados Unidos quanto os Emirados Árabes. Nenhum país é tão ligado aos interesses dos Estados Unidos na região, fora Israel, como os Emirados Árabes. Aliás, mais do que Israel em alguma medida, porque Israel muitas vezes toma decisões à revelia do que quer Washington. Os Emirados Árabes não, saíram da OPEP, inclusive, por decisão dos Estados Unidos. E a Índia, um pé em cada canoa, então ela vai ali, ela tem suas desconfianças em relação à China, mas também em relação aos Estados Unidos, faz parte do BRICS, é importantíssimo no BRICS, mas é um óbice, é um impedimento para a formação de um bloco de fato e para uma moeda do BRICS. Enfim, o BRICS é uma projeção de algo importante, ele abre perspectivas importantes, mas ele está muito longe de ser o que pode. E talvez nem saiba ainda o que quer ser.
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4: Avenida Rebouças não vale a pena, está travada nos dois sentidos em todo o trecho entre a Rua Oscar Freire e a Faria Lima. Vale muito mais a pena você ganhar tempo utilizando a Alameda Gabriel Monteiro da Silva, que tem alguma dificuldade, mas ainda assim flui melhor. Na direção de Pinheiros, Arthur de Azevedo vai bem mais tranquila, você ganha tempo. 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
1: A Avenida Heitor Penteado é caminho difícil na direção do bairro, desde a rua Emberê até a Cerro Corá. Não tem registro de ocorrência, é o excesso de veículos, você perde ali um tempo, mas vale a pena insistir. Na direção do centro, tem lentidão também da rua Pereira Leite até a aproximação com a estação Vila Madalena do metrô. 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
2: E nem venha o Manuel querer gol do Fortaleza, porque não vou colocar. Evidentemente que não vou colocar aqui, né? E nem gol do Palmeiras em derrota, não vou colocar também. Porque eu sou o presidente do regimento. Fala, Manuel.
3: Pode falar.
4: Põe o gol do Palmeiras.
2: Não, não, gol em derrota, isso não existe. A Clara ainda me perguntou antes do programa, coloca um gol do Palmeiras?
3: Mas espera aí, mas tem uma lógica, tem uma lógica.
2: Qual é?
3: Não foram gols inúteis. Porque se o Palmeiras não marca gols, iria para os pênaltis. Então esses gols tiveram peso na classificação.
2: Tem razão, é verdade. No cômputo geral... ajudaram, mas foi uma noite ruim para o palmeirense, porque a bola jogada foi bem fraquinha, desde o primeiro momento. Está nas nossas redes sociais aí a declaração do Abel assumindo a culpa pela derrota. E não é só culpa por ter escalado um time reserva, né? E ter colocado ali só o Carlos Miguel e o Murilo como os jogadores que vinham jogando, né? Porque o Flaco estava fora, mas o Flaco é titular, vamos pensar assim, né? O Vitor Roque também, apesar de estar fora de forma. Mas de resto, o time reserva. E o time foi muito mal, viu, Zaidan? Desde o primeiro minuto, não foi combativo e tal. Melhorou quando fez substituições no segundo tempo. Mas aí resolveu tomar um golzinho no finalzinho e deu a vitória pro Fortaleza.
3: É, claro. Não, resultado desse não pode ser consequência de uma boa atuação. O Palmeiras não jogou bem, não. Agora, a jogada do Felipe Anderson foi de tirar o chapéu,
4: não,
3: né?
4: Não, foi, não,
2: Rô? Foi de tirar o chapéu. Tá, vou pedir pra Clara aqui, ele vai colocar só o do Felipe Anderson.
3: Ele saiu da marcação.
2: Gol
3: do Flaco, né?
2: Gol do Flaco. É uma jogada que ele tem quatro marcadores, né? Quatro marcadores. Passa mais por dois ali, mas são quatro na marcação. É o gol número um. Palmeiras 1-1. Isso, claro. E é esse aqui? Já tá aqui. Então vamos ouvir o gol do Flaco, peraí.
5: Se apresenta Evangelista para Roque. Roque na meia-direita para Felipe Anderson. Anderson escapou da marcação, queira da grande área. Para cima de dois. Bom lance, deixou no chão. Felipe Anderson cruzou por baixo, deu toque pro gol.

0: entrada da grande área, a bola ficou quicando, o Palmeiras ganha. Vitor Roque, uma, duas, três.
1: Quem ganhou foi o Vitor Roque, como descreveu aí o Pedro Martelli. Aí a bola é aberta na direita para o Felipe Anderson. E aí ele descreveu com precisão. Felipe Anderson foi para cima, passou pelos marcadores. E aquela batida cruzada, né? Para entrar alguém e tocar. E foi o que fez o Flaco Lopes. Colocou o pé na bola, fez o segundo dele, gol dele nessa disputa, né, entre Palmeiras e Fortaleza, fez o 1-1, depois o Fortaleza fez 2-1, quase no lance seguinte, na saída de bola, e eu não quero ficar aqui justificando nada, mas fizeram a falta do Flaco Lopes, pelo amor de Deus, como é que não tem algum tipo de intervenção? Porque depois no jogo, o Banana me dá outras faltas muitíssimo menores do que aquela e apita como se nada tivesse acontecendo. E aí não tem intervenção de VAR, não tem nada. É lance de gol, né, Zaidan?
2: Lance de gol. E a imprensa, precisa parar com esse negócio de, ah, esse árbitro aí não dá qualquer falta. Não dá qualquer faltinha, né? Isso não existe.
1: Falta é falta, né?
2: Falta é falta. A regra fala em falta. Quando você disputa a bola lado a lado, não é falta. Não é falta. Pode até alguém cair, ter um chega pra lá, não é falta. Mas quando é pelas costas, você tira o jogador.

0: da jogada. Não é que você toma a bola dele, você arranca ele da bola, fazendo a falta, por trás, pelas costas. Não é disputa de bola, é falta. A regra é primária, é simples, não é difícil. Ainda mais para um árbitro. Não é difícil entender que aquilo é falta. E se ele não viu direito, por isso, para isso, inventaram o tal de VAR.
1: É.
0: O VAR não podia chamar na hora, espera, saiu o gol. Fulano, é o seguinte, dá uma olhada aqui, não é? Simples. Agora, Ronald, você que viu os dois jogos integralmente, você acha que o Fortaleza melhorou, o Autuori conseguiu melhorar o time? Porque o time estava mal, tanto que trocou de técnico.
1: É.
0: Mas você acha que o Autuori conseguiu algo mais ali de um jogo para
1: o
0: outro?
1: Ô Zaidan, eu acho que o Fortaleza entrou com um certo descompromisso no jogo. Entrou tranquilo, porque o placar era muito difícil de ser revertido. Então entrou leve. E eu acho que foi uma junção de fatores. O Fortaleza leve, porque não tinha grandes ambições na partida, na disputa, né, dos dois jogos. E o Palmeiras mole demais, né? Mole desde o primeiro minuto. Marcação larga. O lado esquerdo foi uma loucura, né? Completa. Deu tudo errado daquele lado. Então acho que foi uma junção de fatores. E eu acho que talvez o Autuori tenha conseguido algo importantíssimo, que é elevar a autoestima do time, né? Acho que o time está mais confiante, porque enfrentou um gigante do Campeonato Brasileiro, do Brasil e da própria Copa do Brasil. Foi eliminado por ele, mas fez uma partida muito digna. Então talvez o Autuori tenha encontrado um caminho de como se impor diante de adversários que ou são iguais ou são menores que o Fortaleza na Série B.
0: Pois é, Ronald, o
2: Eu
0: Grêmio.
2: Vou torcer pro Fortaleza agora na Série B.
0: Na Série B, homenagem ao Autuori, que deu título pro seu time, né?
1: Deu.
0: Foi campeão da Libertadores e Mundial com seu time em 2005, Manuel. É verdade.
1: Pegou um time meio pronto, né, Zaidan?
0: Sim. Não, isso aí. Quando vocês voltarem a levantar o canel. Né? Agora, o Ronald, o Grêmio ganhou 1-0. Um golaço do Pavon, né? Bateu muito bem na bola.
1: Será que a bola bateu no braço do jogador do Mirassol naquele lance de empate, Zaidan?
0: Não vi.
1: Porque o Mirassol empata o jogo, né? Empata lá aos 30 e poucos.
0: Não vi.
1: E eu não consegui perceber a bola batendo no braço do jogador do Mirassol. E o árbitro foi ali, nem foi ao VAR. Nem foi chamado ao VAR.
0: Não
1: foi chamado ao VAR. E demorou um tempão ali e depois... E aí falou que não bateu na mão, né? Eu acho que se o VAR demorou para perceber se bateu ou não na mão, né? Porque o lance foi finalizado. O lance chegou ao fim. A bola entrou. E aí depois que a bola entrou, o juiz apita e anula o gol.
0: Mas
1: lance...
0: foi o jogador que fez o gol ou outro?
1: Não, anterior, Zaidan, anterior. E aí eu tava ouvindo até a Nadine, que é uma boa comentarista de arbitragem, e ela tava falando que esse troço de bater na mão no cara que dá assistência, diz que esse negócio acabou, segundo a Nadine.
0: Há muito tempo.
1: Né? E aí...
0: Não, há muito tempo. O Ronald, é incrível, porque eles fizeram assim. Primeiro, a FIFA fez uma bobagem, né? Ela estabeleceu duas regras para o mesmo lance, que é bola na mão, mão na bola. Ela definiu, em lance de gol, se um atacante, seja quem dá o passe, seja quem dá o primeiro passe e há um segundo, mas se um atacante tocar a mão na bola ou quem faz o lance tem de ser anulado. Depois, a FIFA percebeu que isso é uma idiotice. E mudou, não mudou inteiramente. Ela definiu, quando bate na mão de um atacante, aí você tem de olhar a intenção, como em qualquer lance, no meio campo, em qualquer lugar. Porém, se bater no braço ou na mão de quem faz o gol, não importa a intenção. Nesse caso, o gol estará anulado. Quem faz o gol, quem deu passe para o gol, o árbitro tem de observar tudo que ele observa em lances normais.
1: Isso.
0: De bola na mão. Distância, movimento do braço, onde é que estava o braço, se ganhou extensão ou não. Agora, se ele aplicar só porque é do ataque, ele está na regra antiga. Isso é erro de direito.
1: Aí, eu honestamente não consigo entender, porque a gente estava assistindo e falou, pô, mas olha aí, mas tá claro que não teve intenção, porque você não dá nem quase para perceber o toque no braço do atacante do Mirassol, Quanto mais o juiz tomar a decisão, tendo visto o lance uma vez só. Então,

0: Nesse
1: Prado
0: jogo
1: já,
0: aí também, né?
1: porque no domingo, acho que em solidariedade a mim, ele não irá, porque é
0: Claro.
1: dia dos pais e o pai dele
0: Dia dos pais,
1: vai estar
0: lógico.
1: trabalhando aqui o dia inteiro e até a noite e não vai dar. Então, o duro vai ser o seguinte, eu vou acompanhar o jogo aqui com um monte de ante em volta, né? Então, isso me preocupa um pouco, não gosto muito. Mas vou me isolar num cantinho aqui, viu, Zaidan?
0: Pois é, o Vasco, acho que só o Ronald acertou ontem, não foi? Acho que todo mundo falou Fluminense e o
1: É, eu
0: Ronald falou
1: falei
0: Vasco.
1: Vasco, eu falei acho que Vasco 1-0, né? Acho que falei Vasco 1-0, mas o Vasco uma grande vitória. O Fluminense até deu um calorzinho no final, mas
0: É, o Vasco mereceu, né?
1: mereceu o jogo todo, mereceu uma classificação absolutamente justa do time do Vasco, que já eliminou o Fluminense na Copa do Brasil passada.
0: E foi a final contra o Corinthians, né? A final foi
1: Exato.
0: Corinthians e Vasco ano passado.
1: Que aí aproveitou para ceder o técnico para o Corinthians, né? Que tá aí, hoje vai ter a
0: É. É.
1: disputa. A gente só
0: É o
1: teve até
0: Diniz, né?
1: agora classificados os times da Série A, né? O Juventude dançou, Atlético Mineiro passou, e aí teve um monte de time da Série A, claro,
0: Aí hoje é
1: Remo,
0: só
1: Santos e
0: Série
1: tal.
0: A, né?
1: Agora é só Série A, então as quartas de
0: É.
1: final, os oito clubes, serão times de Série A. Então não tem intruso nenhum aí, entre aspas, né? Sem nenhum, nada pejorativo de intruso, mas não tem Série B, Série C, que já aconteceu em outras vezes, né? Times que chegaram e até ganharam o título, casos do Paulista de Jundiaí, do Santo André, né? Do Criciúma, que não era da Série A, na época que conquistou com o Felipão. Vamos lá,
0: E
1: Zaidan,
0: lembrando, né, Ronald, que
1: É.
0: o Cruzeiro também ganhou, 2 a 0.
1: Verdade, verdade. Aí não teve
0: Cruzeiro
1: dificuldade,
0: classificado.
1: né? Uma expulsão no primeiro tempo.
0: Não.
1: Já tinha perdido uma
0: É.
1: série de gols. O Chapecoense, a Chapecoense não chegou no gol. E chegou muito pouco. Então é uma classificação absolutamente justa. Só me chamou a atenção uma coisa: pouca torcida do Cruzeiro no Mineirão. O Cruzeiro é um time que está em ascensão, começou mal, mas está com o Arthur Jorge lá. O time está disputando oitavas de final, vem de um empate, é uma boa chance de classificação e pouca gente no Mineirão. Achei que era um jogo para ter pelo menos ali umas 40 mil pessoas de quem acredita no Cruzeiro no título mais factível que há, né? Que é o título da Copa do Brasil, que é o que está mais perto. É isso.
0: E o Cruzeiro que é o maior ganhador de Copa do Brasil, com 6 títulos de Copa do Brasil.
1: Isso aí, isso aí.
0: Só lembrando, antes de palpitar, que na semana que vem, segunda-feira, Manuel?
2: Terça.
0: Terça, o sorteio? Terça-feira, acho que 11 da manhã, o sorteio na CBF. E esse sorteio não definirá só os confrontos das quartas, mas também o
1: Chaveamento, né?
0: chaveamento.
1: É
0: Aí
1: isso
0: você
1: aí.
0: já tem as pernas para semifinais, né? Já no sorteio de terça-feira.
1: É isso aí, é
0: Bom,
1: isso aí.
0: vamos lá. O Manuel, é claro, é óbvio que esse primeiro palpite será de Clara Viterbo, né?
2: Vitória.
0: Vitória e Furacão, correto?
2: Correto.
0: Primeiro palpite tem de ser da Clara Viterbo. O Vitória perdeu a primeira 2 a 0. Minha cara, Clara Viterbo, seu time vira hoje ou não vira?
1: Tudo bem, Clara?
3: Tudo bem. Primeiramente, boa tarde, Manuel. Boa tarde, Zaidan. Boa tarde a quem
0: Oi,
3: acompanha a gente
0: Clara.
3: aqui. Eu quero muito ser positiva e dizer que vai virar sim. Mas
1: Mas
3: eu vou de 2-0 pro Vitória.
1: tempo normal.
3: E indo para as
1: E
3: penalidades.
1: vitória nas penalidades.
3: Vitória nas penalidades.
0: Palpite otimista.
3: Estou sendo otimista.
1: Tá, mas tem que ser.
3: Mas também
0: Sim.
3: não acho que vai ser tão
0: Tem
3: fácil
0: todo o
3: assim.
0: direito, né?
1: Isso aí, isso aí. Tô torcendo pro Vitória também. Pronto, tô torcendo pro Vitória também, depois dessa argumentação. Muito bem, eu acho que vai dar empate 1-1. Eu torço pro Vitória, mas acho que vai dar empate.
0: Manuel, o que que você manda aí? Vitória e Paranaense.
2: Vitória.
0: Vitória, quanto?
2: 2-0.
0: Ó, mesmo palpite da Clara, então vai para os pênaltis. Eu acho complicado, porque o Vitória, óbvio, vai ter de sair muito, né? E o
2: Lá no
0: Atlético é
2: Barradão, né?
0: no Barradão, mas o Atlético Paranaense tem um contra-ataque absurdo com o Mendoza e o Viveiros, né? Os caras são muito rápidos. Enfim. Aguardemos, né? Eu acho que o Vitória tem um aproveitamento elevadíssimo este ano no Barradão. Muito alto. Aproveitamento muito alto.
1: Era até a derrota para o
0: E.
1: Palmeiras,
0: Não.
1: Zaidan, era proporcionalmente o melhor aproveitamento em casa do Brasileirão.
0: Melhor mandante, né? Isso
1: É.
0: aí. É, o Vitória tem um aproveitamento muito alto no Barradão. E foi, inclusive, o time que tirou o Flamengo da Copa do Brasil. Convenhamos, não é
1: Sim,
0: moleza, né?
1: não foi qualquer coisa.
0: O

0: E o outro jogo, Manuel? Quem narra?
1: Ulisses Costa.
0: Ulisses Costa. Comentários, dose dupla, hein?
1: Alexandre
0: Pretzel. Um embate nos comentários.
1: Alexandre Pretzel.
0: Ronaldo Giovanelli, imagine. Colorado e Corinthians com Ronaldo e Pretzel. Reportagens.
1: Luiz Fabiani,
0: extraordinário repórter. No plantão, o Lucas.
1: Bueno.
0: Lucas Bueno. E intervalo e apito, Ricardo Tadeu.
1: Capriotti
0: Sanches. Grande Capriotti.
1: Tem
0: resenha.
1: Tem resenha.
0: Já dando uma palhinha do jogo. E o seu palpite, Manuel, para Corinthians e Inter? O Inter ganhou a primeira 2-0. O que você manda?
1: A dona Marina vai ficar triste.
2: Ih, rapaz.
0: Você vai dar um palpite contra o Corinthians com a dona Marina ouvindo?
1: 2-0 pro Inter.
2: É mesmo?
0: Palavra final: dou-lhe uma, duas.
1: 3-0 pro Corinthians.
0: Ah, pronto. Antes
2: aí classifica
0: do
2: no tempo
0: martelo,
2: normal, né?
0: Antes do martelo ser batido, ele mandou um Corinthians 3-0. O problema é que não tem Yuri Alberto, né? Faz falta. Ronald Clara, quem avança hoje na Arena Corinthians?
2: Vai, Clara.
3: Eu acho que o Corinthians vem forte pra tentar virar esse placar e vou com o mesmo palpite do Manuel, 3-0 Corinthians.
2: É mesmo?
3: Uhum.
2: Você sabe que a gente vai estar com pensamentos coincidentes.
3: Sério?
2: Juro por Deus. Porque eu acho, apesar dos desfalques, o Corinthians na arena, lotada, né? Pressão em cima do Inter. O time internacional, o Pretzel não vai me desmentir, é meia boca. Tanto é que não está perto da zona do rebaixamento à toa. Não virou um grande time de um dia para o outro, internacional, né? Então, é um time cheio de problemas, que precisa de confiança. Então, eu acredito na vitória do Corinthians. Vitória do Corinthians, 2-1.
0: Quanto, Ronald?
2: 2-1.
3: Mas nisso o Inter
2: passaria. Ah, mas aí eu não posso fazer nada, né? Eu tô acreditando na vitória, pô. Eu nem lembrava que precisava do placar.
0: Claro, é um palpite doloso, não é culposo. Já estava programado, cara. Ele quer são requintes de crueldade.
2: Não,
0: né?
2: não joga essa serragem aí na fogueira.
1: Vou mudar meu palpite.
0: A dona Marina está escutando e o Ronald meteu um 2-1 que classifica o Inter. Você acha que ela vai ficar satisfeita com o Ronald hoje? Hã?
1: Não vai ter nem café.
0: Não tem nem café pra ele essa semana.
2: Essa semana não tem.
0: A não ser que o Corinthians consiga. Aí ela ficará tão contente.
2: Que vai relevar.
0: Que
2: né?
0: Vai relevar.
2: Tá certo. Ô Zaidan, quero mandar um abraço só pra quem hoje. Aliás, obrigado ao Edson que mandou mensagem aqui pra gente. Milton Neves Filho está completando 75 aninhos. É, 6 de agosto. De 1951, aniversário do nosso querido Milton. E então todo o nosso desejo da mais absoluta felicidade, paz, saúde para o nosso querido Milton, né, Zaidan?
0: Claro, um grande abraço. Já mandei uma mensagem para ele. Mais tarde vou ver se ligo. O grande amigo Milton Neves, figura ímpar. E como o Milton sempre fazia questão, sempre faz questão de lembrar, se é aniversário dele, é aniversário de Edu. O grande Edu. Eduardo Jonas Américo, né? Ponteiro de antologia do Santos Futebol Clube, que também, só que 2 anos antes do Milton, nasceu em 49, mas também no dia 6 de agosto.
2: Muito bem.
0: É isso, Ronald.
2: Eu quero só fazer uma menção.
0: Vamos ligar para ele depois.
2: Só fazer uma menção aqui e prestar também homenagem ao Geraldão, um grande atacante. Fala assim, era grande atacante técnico? Não, rompedor, tal, mas um símbolo do Corinthians dos anos 70. É? E final dos anos 70, campeão em 1977, que é um dos títulos mais importantes da história do clube, e que marcou uma época, né? Na época em que torcedores adversários meio que sabiam a escalação do outro time, porque tinha caras muito marcantes, né? Quem era adversário do Corinthians sempre lembrava que no gol ia estar o Jairo, que na esquerda ia estar o Romeu, que no meio ia estar o Russo, que tinha o Luciano, que também era ali que jogava entre volante e meia ali, meio camisa 8, que tinha o Geraldão como centroavante. Era sempre assim, a gente sabia. Se não era o Jairo, era o Tobias, o goleiro do Corinthians. Todo mundo sabia. Assim como sabia que no Palmeiras ou era o Leão ou era o Bernardino, que era o reserva. E assim vai. O Geraldão marcou uma época. E eu tenho certeza que está no coração de todo torcedor

0: corintiano, né, Zaidan?
1: Geraldão, que jogou no Botafogo de Ribeirão, jogou com Sócrates no Botafogo de Ribeirão. Corinthians o buscou, Vicente Matheus o contratou. E aquele time conseguiu que um time até com mais nomes antes, né? Aquele que tinha Luiz Carlos Walter, Roberto Rivelino, Lance e Tião, não havia conseguido. Zé Roberto, grande craque, jogou no Atlético Paranaense e no Coritiba. O Ado no gol, né? Agora, os laterais ficaram mais de uma década, né? Para mim, os maiores laterais da história do Corinthians atravessaram toda essa época com a camisa do Corinthians. Zé Mari e Vladimir. O Geraldão era o artilheiro. E o Corinthians, em 77, tinha também um atacante, que o Figueiredo, uma vez eu perguntei para ele, falei: Figueiredo, tirando o Pelé, qual é o cara mais difícil de marcar? Ele falou: o Palinha. Palinha do Cruzeiro, né? O primeiro Palinha. E o Palinha jogou no Corinthians, foi campeão com o Corinthians em 77. E o Geraldão era... Na época se chamavam de Homem Gol, né? Como tem a música do Jorge Ben, né? Bola de Homem Gol, né?
0: É, exatamente. O Geraldão, só para lembrar, ele, nesse título de 77 que eu citei como importante, ele foi simplesmente o artilheiro do campeonato, né? Um campeonato marcante, importante, de 3 jogos na final. E era uma época diferente, né? Do jeito de se chegar ao título. 3 jogos. Quase que o Corinthians foi campeão no jogo anterior, mas perdeu da Ponte Preta no estádio do Morumbi. Talvez, no que dizem ser o maior público da história do estádio do Morumbi, né? Com 144 Sim. mil pessoas. E depois, na final, no meio de semana seguinte, a festa era para o domingo, não rolou. Aí deixaram para quarta-feira. Aí, numa quarta-feira à noite, o título paulista com o gol do Basílio. É isso aí. Essa é a história, né, Zaidan?
1: Ô, Ronald, só aproveitar, essa data é expressiva. Além de Milton e Edu, um abraço para Dudu Maiane também.
0: Pô, bela lembrança.
1: Grande Dudu Maiane. É grande isso. Colega, e que hoje também está fazendo aniversário. Um abraço para amanhã.
0: Um abraço para o Dudu também. É isso, né, Zaidan?
1: É isso, Ronald.
0: A gente volta em instantes.
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3: O primeiro Prêmio Empregabilidade Jovem Bandeirantes CEE reconheceu organizações que mais contribuíram para ampliar as oportunidades de trabalho para jovens brasileiros. O Itaú Unibanco foi uma das companhias premiadas no evento. Tatiana Montenegro, diretora da área de pessoas da instituição, comentou sobre a importância do reconhecimento.
4: É uma satisfação, né, assim, pra gente receber esse reconhecimento. A categoria estágio que a gente ganhou, ela reforça a relevância que o Itaú tem na formação de jovens talentos, especialmente no mercado financeiro, que é um mercado que está em constante transformação. E mostra muito o quanto as expectativas, né, o alinhamento das expectativas dos jovens tem com aquilo que o Itaú pode oferecer.
3: O prêmio é uma iniciativa do CIE em parceria com a Bandeirantes, com apoio do Ministério do Trabalho e Emprego e auditoria do Instituto Locomotiva.
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1: Atualizando a situação do Rodoanel, quem trafega pela pista externa encontra dificuldades a partir do quilômetro 20, ainda antes da rodovia Raposo Tavares, e vai no Andipar até o 29, no acesso à rodovia Regis Bittencourt. Pela pista externa, sentido Perus, também tem lentidão no acesso a Regis. Você encontra lentidão a partir do 35 até o 29. 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
2: Alô, amigas e amigos do Esporte ao Motor. A possibilidade de Max Verstappen deixar a Red Bull depois de 11 temporadas mexe com a Fórmula 1. Recentemente, Max foi flagrado tirando uns dias de folga numa lancha com Toto Wolff, chefe da Mercedes. A equipe alemã é sempre tratada como forte candidata a contratar Verstappen, só que enfrenta a concorrência da McLaren. O bicampeão Emerson Fittipaldi comentou que Max é leal à Red Bull, mas não se pode descartar uma saída, e confirma que isso, de fato, mexeria com toda a Fórmula 1. Mas para o ex-piloto austríaco Gerhard Berger, Max não deveria deixar a Red Bull. Berger acredita que o desenvolvimento do motor Ford está em curso e a equipe pode voltar a ser competitiva logo. Quem também deu o seu pitaco foi outro ex-piloto, Stefan Johansson. Ele disse que entende o desejo de Verstappen trocar de equipe, já que a Red Bull está longe do nível de competitividade de temporadas anteriores. O fato é que, por enquanto, Verstappen está apenas em sexto lugar no Mundial de Pilotos deste ano.
3: 4h31, voltamos em instantes com outros assuntos.
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1: Tem ocorrência na marginal do Rio Pinheiros em direção a Interlagos, na altura da ponte do Jaguaré, e isso faz com que você perca tempo já a partir da saída do Cebolão. Mais à frente, você volta a encontrar dificuldade da ponte Cidade Universitária até a ponte Eusébio Matoso. Depois, o caminho flui com tranquilidade até a passagem pela ponte Estaiada, até a ponte Nova do Morumbi, você volta a encontrar congestionamento. 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
2: A Marginal do Rio Pinheiros também é caminho difícil na direção da Castelo Branco, desde a passagem pela Ponte Estaiada até o Parque Vila Lobos. Vale a pena utilizar o caminho alternativo da Faria Lima a partir da Rebouças, depois Pedroso de Moraes e Professor Fonseca Rodrigues. 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
3: Tem mais uma informação do trânsito aqui com o Jaime Sampaio.
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2: A Avenida Santo Amaro ainda é impactada pelas obras que acontecem por ali nas faixas de ônibus próximo à Avenida Hélio Pellegrino. Você reduz velocidade na direção do bairro, desde a Rua Santa Justina até a passagem pela Professora Vaia de Abreu. Na direção do centro, tem lentidão a partir da Avenida Pavão até a passagem pela Hélio Pellegrino. 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
3: Agora 4h35. Ontem falamos aqui, durante o programa, aliás, a gente vem falando ao longo da semana, que esta seria a semana de decisão do Copom, né? Depois de 40 dias de espera, os 2 dias de reunião, para definir que vai mudar muito pouca coisa e pior, já vem um aviso de que para frente não deve ter muita mudança. A redução foi de 0,25 ponto percentual, reduzindo a taxa de juros a 14%, e a indicação de que não há promessa de que novos cortes vão acontecer, Zainan.
4: É verdade, Ronald. Não há promessa. E sempre que há essa reunião para definir a Selic, há duas expectativas. Uma, claro, é aquilo que será decidido no dia com relação à taxa nominal. E a outra expectativa é com relação aos sinais de que um ciclo está sendo aberto ou não. E a resposta foi não. Ou a resposta foi não temos a menor ideia do que acontecerá na próxima reunião. É isso que o pessoal do Copom, do Comitê de Política Monetária, do Banco Central, disse. Eles não têm a menor ideia do que vai acontecer na próxima reunião. Pode ficar parado, pode descer, pode subir. E se descer, caracterizando um ciclo, será de novo 0,25? Será de novo uma redução ínfima, incompatível com as necessidades desesperadas da economia brasileira, dos industriais, dos agricultores, dos trabalhadores, dos consumidores, do Estado? Essa é a expectativa. E a taxa real de juros, que é o que conta. As contas de quem compra títulos, etc., faz investimentos, é em cima da taxa real. E a taxa real, ela está ali na casa de 9%. Não dá. Realmente não dá. Então, se você tem taxa real de 9%, e aí você tem vários países, e países com economias até inferiores à do Brasil, e com problemas tão grandes quanto os problemas da economia brasileira, você tem taxa de juros de 2, 2,5, 3%. Estou nem falando dos países que têm 0,5% de taxa real, como China, Estados Unidos, ou seja, a projeção de inflação futura e a taxa real de juros. Então você pega a taxa nominal. Você pega a taxa nominal, reduz aquilo que se projeta da inflação futura e chega à taxa real de juros. Então a do Brasil hoje, pelo cálculo mais razoável, só é inferior à da Rússia, que é um país em guerra e um país que precisa de juros altos para manter a valorização do rublo, né? Já que ele não pode fazer transações em dólar, na maioria dos casos, algumas exceções, mas basicamente não pode fazer transações em dólares nem em euros. E tem reservas surrupiadas, né? 300 bilhões de dólares. Então precisa valorizar o rublo.

0: Então o Brasil tem uma taxa indecente e continua indecente. E o que é mais grave, né? Estamos falando da Selic, que afeta a dívida pública, afeta empréstimos interbancários. Essa é uma transação cotidiana. Banco emprestando dinheiro para banco. Isso acontece todo dia. Agora, a taxa dos bancos para os clientes, essas são... E aqui, empresa, pessoa física. E ninguém faz nada. Começando pelo Banco Central. Passando pelo governo, pelo Congresso. Ninguém faz nada. É indecente o nível da taxa de juros no Brasil. E isso pra, não estamos nem falando de cartão de crédito. Né? Que pode chegar a 440%, perto de 450%. Ou de cheque especial, empréstimo pessoal. O crédito para empresa, ele é impossível. Dependendo da situação da empresa, ela pode pagar 50% ao ano. O cara, se ele tem o capital, ou se ele consegue o capital lá fora, com juros bem menores, ele vai para o rentismo, ele vai comprar papel, ele não vai produzir. E isso provoca o quê? Problema de oferta, que é a raiz do processo inflacionário brasileiro. Então, o Banco Central, com juros altos, em vez de combater, ele achata o consumo, não há dúvida. Mas ele, por caminhos tortos, ele achata a oferta. Ele provoca um desequilíbrio que tem consequências inflacionárias. É realmente lamentável, Roberto.
1: 4h41. Tem mais uma informação de trânsito chegando aqui com o Jaime Sampaio.
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3: Agora pela Avenida Ibirapuera, reduz velocidade na direção do bairro a partir da saída do corredor até a passagem pela Pedro de Toledo. Depois dá uma aliviada, mas a partir da Avenida Juriti você volta a encontrar congestionamento e vai assim até a passagem pela Avenida dos Bandeirantes. Na direção do centro tem lentidão da Avenida Iraí até a aproximação com a Estação Moema do metrô e mais à frente da Avenida República do Líbano até a Pedro de Toledo. 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
1: Valeu, Jaime. A gente vai voltar em instantes. Tem ainda informação de trânsito, outras informações de trânsito aqui, mas na sequência tem a Clara Viterbo trazendo o que é de mais importante no noticiário nesta tarde no Repórter Bandeirantes.
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3: Quem segue pela Avenida Salim Faramaluf em direção à Vila Prudente encontra dificuldades a partir da passagem pela Radial Leste até a Rua Diogo Lopes. Na direção da Marginal, você encontra dificuldades a partir também do trecho da Diogo Lopes até a aproximação com a Avenida Celso Garcia. Depois o caminho flui com tranquilidade até o acesso à Marginal. 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
2: A Dialeste já começa a ficar bastante difícil na direção do bairro. A partir da saída do elevado, você já reduz velocidade e vai no Andipar até a passagem pela Rua Mirante Brasil. Depois o caminho começa a melhorar, mas no acesso a Salim você reduz velocidade e mais à frente, do viaduto Alberto Badra até a passagem pela Gamelinha, tem vários pontos de parada. Na direção do centro tem lentidão no acesso ao viaduto Engenheiro Alberto Badra também. 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
3: O relógio marca 4 horas e 45 minutos e você acompanha o repórter Bandeirantes. A Defesa Civil atualiza a previsão da chuva no Rio Grande do Sul. E até amanhã é esperado um volume de precipitação de até 100 milímetros e ventos que podem variar de 60 a 100 km por hora. Os detalhes com o repórter Vicente Medeiros.
4: Dois alertas do Instituto Nacional de Meteorologia são válidos a partir desta quinta-feira no Rio Grande do Sul para a possibilidade de chuva intensa, queda de granizo e rajadas de vento que podem superar os 70 km por hora. Os eventos são consequência da formação de um ciclone-bomba que se forma a partir de hoje no Oceano Atlântico. As instabilidades devem chegar pelo oeste gaúcho e se espalhar pelo restante do estado ao longo do dia. A tendência para sexta-feira é de afastamento da frente fria em direção ao sudeste do país.
3: Além da região sul do país, a Climatempo prevê que temporais cheguem também a São Paulo, Rio de Janeiro e o sul de Minas Gerais. No Rio de Janeiro, os ventos podem alcançar até 110 km por hora, em áreas da Serra, do Sul Fluminense e da Costa Verde. Mais informações com o repórter Guilherme Faria.
5: O Centro Nacional de Monitoramento e Alertas de Desastres Naturais alerta para a possibilidade de rajadas de vento moderadas a fortes em todo o estado do Rio entre a tarde desta quinta-feira e esta sexta. Segundo o CEMADEM, em algumas regiões o vento pode ser muito forte. As rajadas devem persistir até o próximo domingo. Para o período, também são esperadas chuvas fracas a moderadas de forma isolada. Em Angra dos Reis, na Costa Verde, a Prefeitura suspendeu as aulas nas escolas municipais e o programa Transporte Social Universitário na tarde de hoje e durante toda a sexta-feira.
3: O relógio marca 4 horas e 47 minutos e obrigada por acompanhar o repórter Bandeirantes.
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1: Tem uma coisa que está nos preocupando, agora 4h50, que é parte do assunto do repórter Bandeirantes que a Clara trouxe aqui. A possibilidade de ventos, de novo, exorbitantes. Que isso? Mais de 100 km por hora. Quer dizer, possibilidade de chegar a 100 km por hora. Que loucura, já vimos o que aconteceu na semana retrasada. Vamos com o Guilherme Oliveira, trazendo informações que vão colocar luz nesse assunto. Fala, Guilherme.
2: Tudo bem, Ronald? Boa tarde para você, para o mestre Zaidan, para o Manuel, para quem nos acompanha por aqui. Pois é, o gabinete de crise instalado desde as 8 horas da manhã de hoje para monitorar essa ventania, que já vai ser de 60 km por hora nesta quinta-feira. A preocupação mesmo começa amanhã, com rajadas de até 100 km por hora, não na capital nem na região metropolitana, mas no litoral do estado, litoral sul e também litoral norte. Na capital e na região metropolitana de São Paulo, esses ventos não devem chegar com tanta intensidade assim. O gabinete de crise, ele seguirá vigente até sábado, pelo menos essa é a expectativa da Defesa Civil, né? Desse gabinete participam, além da Defesa, a Polícia Militar, os bombeiros e as concessionárias de saneamento, de estradas e também de energia. Aliás, a Enel divulgou uma nota dizendo que adotou um plano de emergência. Equipes estarão de prontidão em caso de ocorrência, até porque energia é um serviço essencial, com ventania acaba caindo muita árvore e isso prejudica diretamente o fornecimento de energia, por isso que a Enel adotou também um plano de emergência. A gente vai continuar acompanhando os desdobramentos por aqui. Na semana passada, quando essa ventania chegou, infelizmente, deixou 3 mortes, uma no interior do estado e outras 2 mortes no litoral, uma no litoral sul e outra no litoral norte. Até por isso que a Defesa Civil reforça para a população respeitar o alerta. Quando chegar o Cell Broadcast, que é aquele aviso sonoro pelo celular, a mensagem de texto, que a população procure um local seguro. Na semana passada, por exemplo, houve o Cell Broadcast, mas muita gente continuou na faixa de areia no litoral paulista. E aí, quando a ventania chegou, todo mundo teve que sair correndo, literalmente, porque a ventania estava muito forte, pessoal.
1: É, as pessoas achando que, comigo não vai acontecer, né? Então, a gente falou disso aqui, eu e o Zaidan, sobre a necessidade de ações preventivas, né? Fornecimento de energia, as árvores que... É que essa não é do dia para a noite, né? Essa é uma tomada de atitude diária das prefeituras de cuidar das árvores que tem. Eu sei que com vento de 100 km por hora, até a árvore sadia pode cair, né? Mas tem uma ação preventiva que é importante. Importante. Coisa que talvez a gente não tenha sido tão capaz assim na ventania passada, né, Zaidan? Porque os efeitos foram devastadores para muita gente. Teve gente que morreu, teve gente que ficou no litoral, morreu em São Paulo. E a gente só não quer que isso volte a acontecer.
3: É, e entre ações preventivas, aquilo que a gente falava a semana passada, que é isolamento de algumas áreas, né? Impedimento de circulação em algumas áreas. Isso é fundamental. E hoje, como a informação ela chega antes, é possível fazer isso, né? E algumas áreas que você tem ali condição elementar, né, para tomar esse tipo de medida. E isso deve ser feito, faz parte das atribuições do poder público. Bom, só para dizer aqui que falamos há pouco com Milton Neves.
1: Opa! Né? E aí?
3: Tá na roça. Tá.
1: Ah, é?
3: Aniversário hoje, como você falou, tá na roça, tá lá. E ele disse que logo mais vai aproveitar a noite muzambiense. E
4: 100 mil pessoas.
3: E mandou saudações. Ele atendeu o telefone dizendo assim: tô aqui, conversei com 15 bois, 3 vacas. Eles disseram que não sabe quem eu sou.
1: Ai, ai, isso não mudou nada. Ô Zaidan, a Helenice Medeiros, que ela mora simplesmente na Vila Belmiro. Mora na Vila Belmiro. Então, ela manda mensagem aqui dizendo pra gente não esquecer que hoje também é aniversário do Negreiros, que jogou no Santos.
3: Grande Negreiros.
1: Falou pra lembrar isso a você
3: grande
1: também.
3: Grande Negreiros. Todo Aldo Negreiros, meio campo antológico, né? Uhum. Aquele time já é a segunda geração que o Pelé pegou, que tinha Cláudio, Carlos Alberto, Ramos Delgado, Joel, Rildo, Djalma Dias também jogou nesse período, Clodoaldo e Negreiros, e aí tinha Manel Maria, Toninho, Pelé e Edu, ou Edu jogando de ponta direita, Abel na esquerda. Esse time foi campeão brasileiro em 68 e ganhou também a Recopa Internacional, né? Em cima da Inter de Milão, era um grande time. Parabéns pro Negreiro, jogou muita
1: boa,
3: bola.
1: Boa, e obrigado pela Lenice que mandou essa lembrança. 4h55, a Major Ruda Leite trazendo informações sobre uma tentativa de novo protocolo para as corridas de rua em São Paulo. Ricardo Capriotti fala disso o tempo todo. E a gente precisa colocar bastante informação na questão das corridas de rua e na saúde das pessoas. Fala, Maju.
5: Oi, Ronald, Zaidama, boa tarde a vocês, boa tarde a todo mundo ligado aqui na Bandeirantes. A Prefeitura de São Paulo apresentou na manhã de hoje um novo protocolo de assistência à saúde em corridas de rua para mais de 50 entidades ligadas ao esporte. Esse documento ele foi elaborado por um grupo de trabalho intersetorial e criado após a morte de um corredor de meia maratona durante uma prova aqui na capital. A principal mudança é a adoção de um modelo de dimensionamento médico baseado não apenas no número de inscritos, mas também no risco real de cada evento esportivo. Para definir esse suporte, serão considerados distância da prova e complexidade do percurso, condições climáticas previstas, perfil dos atletas participantes, histórico de ocorrências médicas em edições anteriores do evento. Depois da apresentação a essas entidades, o texto final da minuta vai ser colocado em consulta pública. A previsão é que esse documento já esteja disponível para a sociedade opinar, dar as sugestões na terça-feira da semana que vem. E a ideia é que ele fique disponível para consulta pública por um prazo de 10 dias.
1: É isso, processos.
5: Com vocês.
1: Valeu, Maju, obrigado. Processos para que uma coisa absolutamente consolidada, muito legal que acontece em São Paulo, em todo o Brasil, mas em São Paulo de uma maneira avassaladora, as corridas de rua precisam ter algum tipo de ação diferente. E essa é uma tentativa de criação por parte da prefeitura, vai passar por todos esses processos citados pela Maju, mas para que algo diferente possa acontecer, né? Porque a morte do rapaz há 2 a 3 semanas se deu pós-corrida, né? Quando ele estava ali no banheiro, tal, estava com a família que o atendeu, conversou e tal, e aí ele passou mal no banheiro. E aí não foi possível a reação e a reanimação dele, lamentavelmente. Ô Zaidan, a gente tinha colocado aqui como tema, e não deu tempo da gente falar antes, mas eu queria colocar, a FIFA fez o meia-culpa, Zaidan, admitiu o erro, mas admitiu o erro até a página 2. Mas quem quer tirar o Infantino, esse a FIFA vai continuar sendo contra.
3: A reação da FIFA é muito parecida com políticos, quando há alguma denúncia, ó, e eles tentam desqualificar a denúncia, e foi o que a FIFA fez, né? Não aceitaremos que a FIFA tenha sua reputação colocada em dúvida. A FIFA é uma abstração, né? A questão são os dirigentes da FIFA, né? E esse caso do Infantino foi muito ruim para toda a imagem da administração do futebol, na sua expressão máxima, que é a FIFA, sua expressão mundial, e as reações foram muito fortes, deu oposição de onde ele não esperava, inclusive da Ásia, da CONCACAF, além da demonstração de que o negócio envolvia interesses da família do Trump, né? A quem o Infantino ligou-se bastante desde que resolveu levar a Copa para os Estados Unidos. Muito ligado ao Trump,

0: bajulou o Trump o tempo todo, e de repente aparece um negócio esquisitíssimo, do qual o futebol não precisa, e vem a informação de que a família do Trump estaria, ou o irmão do genro do Trump estaria no controle, ou um dos controladores desse fundo de investimento que colocaria 4 bilhões e 200 milhões de dólares na Copa do Mundo, no Mundial de Clubes, na Copa do Mundo de Mulheres e também nos Mundiais de Base.
1: É, para quem está envolvido no tema, talvez não se surpreendendo, né, com esse conjunto de pessoas envolvidas, aquelas que foram para o Infantino tão especiais desde o sorteio da Copa do Mundo, naquele evento importante barra patético, né? Quando o Infantino deu ao Trump uma honraria pela paz, né? Ô Zaidan, um abraço para você, para o Manuel. Amanhã a gente está de volta.
2: Até amanhã.
0: Obrigado, Ronald, Clara. Se Deus quiser, até amanhã.
1: Valeu. Obrigado pela companhia. O Quinto Sinal marcou 5 da tarde. Vem aí o Resenha. O Acontece volta amanhã a partir das 3. Até lá.
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0: 5:01. Muito boa tarde para você ligado aqui na Bandeirantes. Está começando o Resenha da sua Rádio Bandeirantes. Vamos juntos até às 6 horas, meus amigos. Porque hoje, hoje é dia de Timão. Salve o Corinthians. O Corinthians pega o Internacional. A Bandeirantes acompanha. Nossa equipe está por lá. Nosso Pedro Martelli, o Coisa Rica, daqui a pouco vem também para apresentar o Resenha direto do estádio do Corinthians, juntamente do nosso repórter Luiz Fabiani, que vai chegar com informações da noite da remontada. É o que eu andei lendo, viu, Gabriel Ramos? Ouvi dizer que Fernando Diniz tem um plano e que este plano basta para reverter a situação. Tudo bem, meu amigo?
1: Boa tarde, Miliose, boa tarde, ouvinte da Bandeirantes. Será que esse plano basta, né? É, algumas informações que surgem de talvez Pedro Raul ser uma das, das possibilidades no comando de ataque. Eu não sei se isso basta, tá?
0: Porque aborta.
1: aborta a missão, né? Mas vamos ver, né, o Miliose. Uma partida muito importante pro Corinthians, que tomou 2-0 lá em Porto Alegre. Agora vai ter que reverter, talvez sem Memphis Depay, né? Provavelmente, porque ainda não assinou o contrato.
0: É isso, a gente vai falar, é claro, do Corinthians, ficar em cima do jogo, das histórias que envolvem o Corinthians, esse caso do Memphis, inclusive, que o Gabriel levantou, mas também, evidentemente, que ao longo do Resenha vamos trazer informações de outras equipes, de Palmeiras, de Santos e de São Paulo. Palmeiras perdeu, hein? Perdeu pro Fortaleza ontem, não sei se viram o jogo, o Palmeiras jogou mal mesmo com um time forte, ele era um reserva, um misto, mas ainda assim um time forte que foi derrotado pro Fortaleza, jogo que não varia tanta coisa assim, se bem que o Fortaleza até assustou, levou um perigo aí para a vida do Verdão. Em relação ao São Paulo, tem uma situação política, sempre atualizações com o nosso Guilherme Agrella, que hoje está mais do que convidado, né? Um produtor histórico, um dos 3 melhores produtores que o Resenha já teve certamente nesse ano, viu, Agrella? Hoje sentando-se à mesa, como muitos ouvintes gostariam, porque você é um dos favoritos, viu? De vários dos nossos ouvintes fiéis, Érica Castelhano, por exemplo, que agora. É, temos vários ouvintes fãs de Guilherme Agrella, então faça a alegria dessa galera. Tudo bem, meu amigo?
2: Tudo bem, Milhoz. Um grande abraço a você, ao Gabriel, a todos que nos acompanham aqui no Resenha. Só uma pergunta sincera. Eu sou um dos 3 melhores do ano.
0: Isso.
2: Porque o nível é baixíssimo ou porque o nível é alto e eu tô indo bem?
0: Não, é porque a gente teve 3,
1: poucos,
0: né? A gente teve 3.

0: Eu te garanto que você tá entre os três.
1: Acho que eu preciso de um recado, um conselho do Hernanes, cara. O Hernanes ele fala bem, ele aquece o meu coração nesse momento.
2: Na verdade, a vida é feita de falta de oportunidades. Ou seja, quando você tem uma, agarre-a, porque ela não vai surgir novamente. Ou seja, se você é um dos três, cuidado, já você pode ser nenhum deles.
0: Aí, ó, tem olha que ser grato.
1: Olha só, a vida
2: loucura,
1: é irônica.
2: Né? Ironia, né? E o Tricolor, tem novidade?
1: Cara, tem novidade, viu, Hernanes? Porque é o seguinte, o São Paulo, informação de momento, tá cada vez mais próximo, né? Nenhuma novidade, de fato, mas tá cada vez mais próximo, sim, de renovar o vínculo com o Jonathan Caleri por mais duas temporadas. Então, com essa queda do transfer ban que se confirmou hoje, nessa quinta-feira mesmo, na parte da manhã, lá na FIFA, São Paulo já anunciou Domingos Duarte, zagueiro de 31 anos, com contrato até julho de 2028. Vai anunciar também o Iago Borducci, lateral esquerdo vindo do Bahia, empréstimo junto à equipe baiana até o fim dessa temporada. E o Caleri deve renovar, portanto, por mais 2 anos. E se ele fizer atuar em 60% dos jogos em 2028, vai acionar a opção de renovação por mais uma temporada até 2029. Então o negócio ainda não está assinado, mas muito próximo sim de ser concretizado. O Caleri, que tem contrato com o São Paulo até o fim dessa temporada, vai permanecer para sua alegria, viu, Hernanes? Porque você, como ídolo do São Paulo, tenho certeza que gosta muito do Caleri, que é um dos mais identificados desse elenco, né?
2: Representa, né, o torcedor são paulino, claro, né? É um momento importante para todo torcedor que vê no Caleri um grande expoente técnico nessa equipe, por mais que não seja tão municiado, Melhoz. Em alguns momentos, o Caleri ele parece uma ilha lá na frente. E sozinho, sabe? Com falta de suprimentos mínimos possíveis para sobreviver.
0: Náufrago no ataque do
2: São
0: Paulo.
2: É um náufrago, totalmente.
0: Um bom filme, né?
2: Gosto. Wilson!
0: É verdade, mas o
2: que
0: Caleri...
2: doideira aí, profeta.
0: Pô, o Caleri tem que continuar no São Paulo, jogador que se adaptou bem também, acho que é uma boa escolha, apesar de achar que o São Paulo precisa de uma renovação, mas talvez essa renovação seja mais interna do que propriamente entre os jogadores, principalmente caras que ainda correspondem, como é o caso do Caleri. Sobre isso, sobre outros assuntos, quero que você mande também sua mensagem aqui no nosso WhatsApp, 11 999 04 8756. Repito, 11 999 04 8756. Por exemplo, o Alberi de Santos pediu aqui: se puder mandar um feliz aniversário pro meu filho Pedro Henrique. Ele é flamenguista e fã da Bandeirantes.
1: Opa!
0: Parabéns, então, pra ele.
3: Pedro Henrique, um abraço a você, tá? Do Tite, ex-treinador do Flamengo. E tenho toda a honra de ter treinado a tua equipe e ter levado ao sucesso de uma semifinal de Copa do Brasil. Tá?
0: Um sucesso, né?
3: Sucesso, né? Depois me tiraram, Felipe Luiz me derrubou, tá? Um abraço a ti.
0: E abraço aniversário. Tudo. Ó, aniversário do Pedro também, Pedro. Dois aniversariantes. Tá no nosso YouTube aqui, o Pedro HDJD, o Walter Vieira, o Fábio Ruano, todo mundo com a gente aqui na Bandeirantes.
4: Cara, não tô conseguindo segurar, Fabiane. Miliose, pelo que eu tô sabendo aqui, falando em off, sabe, Fabiane? Falando em off, Miliose, não é pra ir pro ar ainda, mas o Miliose, parece que o Agrela, eles não estão conseguindo segurar, a gente vai ter que entrar. Então, ó, 3, 2, 1, viu, Fabiane? 3, 2, 1, vou abrir. Opa, cheguei, Miliose.
0: Ô, Martelli.
4: Opa, cheguei, Miliose.
1: A gente ouviu, cara.
0: Martelli, a gente
4: tá
0: dando
4: andamento. Ah, não, vocês ouviram, cara? Ah, não, vocês ouviram o que eu falei, desculpa.
0: Mas a gente vai dar andamento no programa aqui, pode tirar uns 20 minutinhos, tá?
4: Tá bom, tá bom.
0: Você já volta, fica tranquilo. Tô brincando, como é que você tá, meu caro Pedro Martelli?
4: Tudo bem, ô Miliose, boa tarde a vocês, boa tarde a todo mundo ligado na Bandeirantes. Cara, muita imprensa hoje, hein? Eu vim com o Fabiane. Então a gente tá entrando no ar aqui à medida do possível, tudo certo com os trabalhos de externa aqui do Pellegrini, porque realmente... ingressos esgotados aqui na casa do Timão, muita imprensa, já pegamos muita fila para entrar, inclusive aqui as dependências da Arena do Corinthians. Dá para ter uma ideia do que vai ser o jogo nessa noite a partir das 8 horas da noite. E Miliose, avisa o Gabriel, que o Gabriel está na nossa escuta, né, está no programa participando, que hoje nós temos, para alegria de Gabriel, a última rodada de negociações, não é mesmo, Fabiano? Para que ele
0: sorteio.
4: Possa... Não, para que você possa perder menos tempo no trânsito e que pelo menos duas vezes no mês a gente tenha uma resenha de um lugar especial. Não é aqui o Camarote Fielzone, mas tem um pouco a ver com o Camarote Fielzone. Não tem nada a ver com o time, não é Corinthians, São Paulo, Palmeiras e Santos, mas você vai pegar menos trânsito, viu, Gabriel?
0: Uhul!
4: E não é sorteio.
0: Não é sorteio. Tomara que role, Martelli. Mas fala mais sobre

0: O clima aí, você falou de bastante imprensa, eu quero saber dos arredores também. Se o
1: Fabiano
0: nosso,
1: não quer trampar.
0: Nosso Luiz Fabiano já tá afim de.
2: Tá precisando de repórter por aí?
0: Parar de rebolar o queixo aí.
1: Ele achou que ele tava, sabe, o Gabriel, ele tava vindo pro jogo na medida do sorteio, mas não é ele que faz. Então. Bom, então vamos lá, Corinthians entra em campo hoje, eu peguei o metrô, hoje eu vim de metrô junto com o Fabiani, porque realmente a cidade tá um caos em termos de trânsito, então a gente saiu ali de Pinheiros, viemos juntos, já uma movimentação do torcedor corintiano. Agora, tem um pessoal desavisado, e é sempre bom a gente relembrar, não sei se teve algum evento do São Paulo, cara, nas proximidades de Pinheiros, porque tinha muito torcedor com a camisa do São Paulo. E, gente, é sempre bom ficar de olho, né? Porque em São Paulo a gente tem torcida única, então tava bem longe do jogo. A hora que a gente pegou o metrô foi por volta de 3 horas da tarde, mesmo assim bem abarrotado, mas é bom você ficar de olho em dias que tem jogos do time que não é o seu, pra você não sair com a sua camisa. Mas ingressos esgotados, o Fabiano já me mostrava aqui a parcial de ingressos, não tem mais ingressos. A gente lembra que não adianta você tentar vir comprar aqui na hora, não tem mais cambista, tem que ter a facial, mas uma expectativa muito grande pro jogo na ensolarada Itaquera. Já já o Fabiano vai estar com a gente, viu, o meu querido Bruno Miliozzi?
0: Muito bom, muito bom. Falando um pouquinho mais então sobre esse jogo, acho que a gente já pode entrar nesse assunto, né? Na verdade, antes, acho que queria só passar rapidamente, antes de acionar o martelo, quando o Fabiano chegar, sim, a gente fica mais em cima do jogo. Eu vou falar um pouquinho de Palmeiras, porque ontem o Palmeiras se classificou, venceu por 3-2, e a gente teve novamente ali algumas reclamações de arbitragem. Não sei se vocês viram no gol do Fortaleza uma falta na origem do Flaco Lopes. Acho que é importante pontuar, porque quando o time sofre o erro de arbitragem e perde, não se classifica, tem um cenário difícil, a gente pontua, né, bate nisso a semana inteira. Quando ganha, quando avança, né, o caso do Palmeiras não ganhou, mas avançou, a gente passa ileso. E eu senti que em dois momentos a arbitragem errou ontem. Na falta, na origem do lance do gol do Fortaleza, teve uma falta em cima do Flaco Lopes. E no finalzinho, o Rafael Klein não deu um pênalti pro Fortaleza, que na minha visão foi. Não sei, o Gabriel tava com a gente aqui na transmissão, o Gabriel, não sei se viu, um lance que o Giai faz a falta em cima do jogador do Fortaleza. Tava, assim, caso saísse aquele gol, tava 3-2. Iria pra 4-2 com acréscimos. Então, o Fortaleza ficaria um gol, né, convertendo aquele pênalti, de empatar o jogo. Só passando rapidamente sobre isso, Aguilar, pra gente compartilhar mais uma opinião, o ouvinte quiser participar também. Tô criando caso aqui, porque pra mim era um pênalti e deveriam ter mais acréscimos pro Fortaleza.
3: Eu acho que é isso mesmo, viu, Miliozzi? A questão dos acréscimos eu achei até mais importante, porque só a pausa pra hidratação são 3 minutos de pausa, sim, né? 2 minutos e meio, 3 minutos. E ele deu 3 minutos de acréscimo. É claro que com o pênalti não marcado, que pra mim foi, assim como foi falta no Flaco Lopes também, com o pênalti não marcado, houve mais reclamação por parte do Fortaleza, que imaginou, poxa, se tivesse dado pênalti e tivesse mais tempo, talvez tivesse dado tempo de tentar uma reação. Mas assim, eu não acho que a arbitragem influenciou no jogo, não. A grande questão é que há uma falta de critério, e a gente já sabe disso, é o que a gente sempre bate na tecla aqui ao longo dos debates esportivos, de que não tem o mesmo critério em relação a uma partida em relação a outra, né? Achei sim falta no Flaco Lopes, embora eu compartilhe da opinião de que se a falta foi muito no início da jogada, eu não anulo o gol. O time teve toda a sequência da jogada para tentar matar a jogada e não conseguiu. Foi pênalti também do Giai, não marcado, mas para mim o grande problema foram os acréscimos, porque isso é uma questão matemática.
0: É,
3: né?
0: Assim, depois que ele não deu o pênalti, aí beleza.
3: Aí já foi, eu concordo, exatamente. Depois que ele não deu o pênalti, acaba o jogo, mas assim, só 3 minutos, não que teria mudado.
1: Mas foi pênalti, né, Aguilera?
3: Foi pênalti, eu achei pênalti, mas não teria mudado nada.
1: Eu tava na transmissão com o Pretzel e o jogo tava 2-2, certo? Até aí estamos bem, concordam?
3: Isso.
1: 2-2, 42 minutos, por aí vamos. Aí sai o gol. O gol sai com 43 ou saiu com 42? Não tô lembrado aqui, mas saiu antes dos acréscimos,
0: por
1: certo?
0: Aí, foi o Lucas Emanuel que fez o gol do Fortaleza.
1: Isso, e a gente tava junto, né, Milhosa?
0: Isso.
1: E na transmissão a gente fala, pô, 2-2 não precisa de acréscimos. Aí o Emanuel faz um gol, faltando 1 minuto, 2 minutos pra terminar, 3-2. E aí o debate que a gente teve na transmissão da Bandeirantes, seu Prédio Milhosa, foi o seguinte, faltam dois gols para a equipe do Fortaleza. Agora ele tem que acrescer. E é o que você estava falando, Agrela. Acrescer, ou você dá o tempo que era para ser acrescido, que a gente está falando das 10 alterações né? Mais a pausa para hidratação. Só a pausa para hidratação foram 3. Mais as alterações, ele tinha que dar no mínimo 5, 6.
0: A gente às vezes brinca. Então,

0: deveria ter dado na minha visão, só que mesmo, e é o que o Agrela estava falando, mesmo que o cara do Fortaleza vá lá, o Miritello, o Paulo Baia, quem quer que seja, e bate o pênalti, faz 4-2 e acabar o jogo. Então assim, ainda bem que o pênalti não saiu, porque se ele dá o pênalti ia se complicar. Dito tudo isso, mudou a alta do dólar? E de dólar, Bruno Milhosa entende? Não. Porque o Palmeiras, de forma merecida, avançou, mesmo com o seu time, entre aspas, misto, e o Palmeiras está nas quartas de final da Copa do Brasil. Para vocês, foi pênalti, então? Óbvio. A Grela disse que foi.
1: Gente, desculpa, não foi pênalti do Giai.
0: Lá vem.
1: Vocês têm a mania de perseguir o Palmeiras aqui nesse programa.
2: Ah, senhor, vai, faz o favor.
1: Não foi pênalti do Giai. Ele, às vezes, ele parece o Tasmania marcando, meio perdido, mas não foi pênalti, gente.
2: Por que você tá...
1: Isso, cara. Agora, cara, a calma. Falta no Flaco Lopes, o senhor não fala. Agora, pra falar da falta no Flaco, você não fala. É um gatinho. Agora, pra falar de acréscimo, é um leão.
2: A gente tá falando que foi falta, senhor. Assim, calma.
0: Que eu não... Pra mim, não foi falta. Pra mim, é o seguinte.
1: Olha lá,
0: o oportunista. Não, mas eu posso explicar
1: fala
0: o meu,
1: aí,
0: o meu
1: oportunista.
0: Pensamento?
2: Boazinho.
0: Vou explicar meu pensamento.
1: Eu vou dentro de você.
0: Para mim... Eu vou matar o Zinho. Para mim... A arbitragem na Copa do Mundo me fez voltar a gostar de muitos árbitros. Por quê?
1: Por quê?
0: Pô, a bola rolou, o jogo rolou, não se marcava qualquer contato. Aí você chega no futebol brasileiro, os caras esquecem. Tem orientação da FIFA, da CBF, os caras esqueceram. Pô, para de cavar falta, toda hora tem alguém cavando falta. Se tem uma aula que a gente teve na Copa do Mundo, com exceções, teve erro sim, mas foi deixem a bola rolar, deixem a bola rolar. Isso aconteceu na Copa do Mundo. A gente poderia incorporar isso, não vai incorporar. Então, pra mim, vou explicar meu raciocínio. Do que eu gosto de ver futebol, eu não teria dado falta no Flaco, eu não teria dado um monte de lance, porque eu gosto de ver quando a bola rola. No futebol de
3: posso
0: hoje,
3: fazer
0: aí
3: uma
0: sim.
3: Pergunta?
0: Aí eu concordo com vocêzinho. Não, peraí, eu concordo com vocêzinho. No futebol de hoje, na arbitragem que a gente espera, falta no Flaco. Falta no Flaco. Que a gente espera não, que a gente tem, aí falta no Flaco. Aí falta no Flaco igual anulado.
1: Pronto.
0: Pergunta.
1: Já mudei a opinião dele.
3: Acho que é o Zinho no grito, hein? Ganhou no grito.
1: Sim!
3: Mas eu queria perguntar sobre outro lance de ontem, né? A gente falou rapidamente do Palmeiras, também não tem muito a acrescentar, o Palmeiras aí se classificou, líder do brasileiro, né? Mais 4 milhões na conta e segue vida aí o Abel, a Leila com possibilidade, eu diria, de ganhar tudo esse ano. Eu acho que tá em aberto. O Palmeiras tem time pra ganhar todas as competições, não 3, 4, né? Porque já ganhou o Campeonato Paulista. Mas tivemos ontem um lance que não pode passar batido.
4: Eu não tô no time do Resenha.
0: Você não quer falar hoje?
4: Não,
3: pede pro Fabiano esperar.
0: Desculpa, tava aberto, perdão.
3: Vamos falar rapidamente.
1: Então vai pro dono da bola então, palhaço.
3: Pra mim o Mirassol foi assaltado ontem na Copa do Brasil.
5: Rapaz.
0: Tem razão.
2: Então, era só foi assaltado. De mão,
5: aquele gol?
3: O gol anulado ali não
5: dá
0: pra achar. Mas e o pênalti pro Grêmio? Vocês acharam o pênalti pro Grêmio? O jogador dentro do gol?
3: Também achei.
0: Mas dentro do gol, é fora ou dentro de campo? Eu tenho essa dúvida sincera. Eu, Pedro Martelli, narrador de futebol, formado em jornalismo, não sei.
3: Dentro do gol é
0: eu
3: fora?
0: Eu não sei. Dentro do gol é falta? Porque assim, é um debate válido, Milhão. Você vai entender o que eu quero dizer. A bola estava fora de disputa, o jogador do Grêmio já tinha errado o gol, entre aspas, mas ele toma o carrinho dentro do gol. Não sei se o pé estava na linha, mas independente, eu quero usar uma situação aqui. Se ele está dentro do gol, isso é uma falta fora de campo? Ou é uma falta dentro de campo? Porque se essa falta tá fora do gol, não é, eu não sei, cara, vou ser bem sincero, eu não sei, porque o gol faz parte do campo? Não sei, cara, na minha visão não faz parte do campo, mas eu não sei. Então, porque se esse lance acontece na linha de fundo, não é marcado o pênalti, certo, Milhosa? Dá falta fora de campo e amarelo.
3: Explicar pra quem não viu
0: ilustra,
3: o jogo,
0: ilustra.
3: O jogador da equipe do Grêmio tava dentro do gol depois de um lance de ataque, e a bola já tinha saído daquele lance, né? Conseguiram afastar. Ele estava ainda dentro do gol, muito próximo à trave ali, quase abraçado na rede. Vem e recebe um carrinho do jogador do Mirassol. É um pênalti? Porque é dentro da área? Não é dentro do quadrado, né? É fora da área, só que dentro do gol. É um lance difícil. Fiquei com essa dúvida também. A arbitragem não marcou. Talvez amparada pela regra, né? A gente espera uma explicação melhor aí da CBF sobre esse lance, que não deve ter, porque o Grêmio acabou se classificando, mas o que me chamou mais atenção mesmo foi o gol anulado, viu, Martelli? Achei inaceitável, eu não vi o toque de mão, não vi.
5: Eu também não.
3: Nem
5: eu.
3: E assim,
0: nem eu.
3: Já vi gente que viu, vi gente opinando que viu esse toque de mão, só que se você não tem a certeza, você não anula
0: o
3: gol.
0: O Clodo?
3: Clodo?
5: Viu.
0: Viu.
3: Ah. Pode tocar.
5: A hora que aumenta a trilha é vergonha alheia mesmo.
0: Foi mal, gente.
3: Bom, é isso.

0: É, para mim, o Mirassol foi assaltado contra o Grêmio, é o saldo aí dos jogos da Copa do Brasil. E teve outra, hein? O jogador da Chapecoense expulso
1: É.
0: contra o Cruzeiro. Também não concordo com a expulsão do Max da Chapecoense. Vocês concordam que os pequenos estão sendo operados na Copa do Brasil? É exagero? É uma loucura?
1: Operados. Ah,
2: Não,
1: eu não
2: ó, o
1: acho.
2: Juventude não
1: Não
2: foi,
1: vejo
2: o
1: dessa
2: Juventude não
1: forma.
2: foi.
1: O Martelli falou
0: É, o
1: uma
0: Juventude, inclusive,
1: palavra.
0: criou todo um caso sem razão, né? O diretor de futebol foi, fez um escândalo lá contra no jogo contra o Atlético Mineiro, o Lucas Andrino, que inclusive era do São Bernardo recentemente. Mas os outros, cara, no caso da Chapecoense e do Mirassol, eles pra mim estão cobertos de razão para reclamar.
1: O Martelli falou uma palavra que para mim define bastante, que eles se complicam. A arbitragem se complica. No Brasil, o grande problema é esse. Já é muito complicado apitar por aqui. É, os jogadores são muito chatos, comissão técnica, todo mundo reclama, ninguém quer jogar bola. Eu ia citar até o jogo entre Fluminense e Vasco. Depois, o jogo melhorou, ficou mais jogado. Mas no começo, cara, o John Kennedy tomou amarelo porque jogou a bola no outro. Cara, era o Wilton, inclusive, o Wilton Pereira Sampaio. É, que foi cotado para apitar a final da Copa, inclusive. É uma chatice, entendeu? É muito difícil apitar no Brasil, é realmente muito complicado. Então, eu acho que os árbitros se complicam. E nesse caso, o jogo do Palmeiras, por exemplo, foi exatamente o que aconteceu. Ele se complicou, pra quê? Só dá mais acréscimos. Não, tem que ser econômico quando não precisa, quando não pode. É o caso do gol do Mirassol, mesma coisa, querer achar um toque de mão, ninguém reclamou, o gol saiu, tá tudo bem, segue o jogo, porque é isso, é o que o Prestes chama, né, e muitas pessoas também, né, denominam dessa forma do VAR intervencionista, é o termo correto.
2: Pô,
1: Fica
2: Grela.
1: intervindo o tempo inteiro, né, Martelli? Pô, ninguém viu o toque de mão, ninguém viu a falta, pô, todo mundo, eu acho que até os jogadores do Palmeiras esperavam jogar por mais tempo, teria que ter sido dado mais minutos de acréscimos, então a arbitragem se complica, é só fazer o
2: Pô,
1: básico, que já é
2: Grela.
1: dificultado porque os jogadores e técnicos não
2: Mauro
1: ajudam, né?
2: Naves aqui. Não, é Dorival Júnior mesmo. Na verdade, eu acho que
1: Você também reclama pra caramba,
2: eu
1: Dorival.
2: tenho.
1: O tempo inteiro fica
2: Tá vendo que no
1: reclamando,
2: treino
1: cara.
2: Corinthians? Eu tenho uma teoria em relação à
1: Começa.
2: arbitragem que todos os árbitros estão fora de forma e ficam picotando o jogo
3: Futebol
2: porque
3: tá
2: não
3: caro,
2: aguentam
3: tá chato,
2: correr.
3: tá
1: Respirar.
3: perigoso.
0: Naturalmente, né, Dorival?
2: Naturalmente.
4: Desculpa, é que o Fabiano empolgou aqui.
0: Ô, Fabiano,
4: Desculpa.
0: quer falar?
4: Perdão.
0: Não
4: Não, ele
0: fala.
4: quer falar, eu vou abrir, mas antes, assim, eu tenho uma pergunta para a Grela. Eu concordo com o que a Grela falou, mas é o seguinte: o que é mais difícil, né? Apitar arbitragem, ser árbitro no Brasil ou ser produtor da Rádio Bandeirantes?
1: Ah, não, ser árbitro no Brasil. Sabe por quê?
4: Tá bom,
1: Porque
4: só isso.
2: Mais
4: Não
2: fácil que
4: precisa,
2: arrumar entrevista.
4: não é
1: Não,
4: justifique sua resposta,
1: eu ia
4: Grela.
1: colocar a empresa pra cima,
4: Não.
1: tal. Falar
4: Não é
1: que.
4: justifique sua resposta. Foi uma
1: Ok.
4: pergunta simples, Agrela.
1: Tá
4: Foi uma
1: bom, então
4: pergunta.
1: sim.
4: Obrigado, Agrela. Ó, o
1: Obrigado.
4: Fabiano quer falar, gente. Fabiano quer falar. Então sobe o hino do Timão. Ele tá se coçando aqui. Ele está se coçando. Ele quer falar de Timão.
0: Fabiano
4: Melhor, você
0: falou,
4: deixa.
0: sabe o que ele me falou, Martelli? Fabiano me falou mais cedo. Hoje vai dar Corinthians. 1-0 Timão. É o palpite do Fabiano pro jogo.
4: Vai começar a entrevista exclusiva aqui com o Luiz Fabiani. Né? Fabiani, boa tarde. Primeiramente, obrigado por atender a Bandeirantes. Dúvidas sobre o Corinthians. Você, como o setorista do Timão, responde vários inquéritos do torcedor corintiano que está no trânsito, no metrô, em casa, alguns vindo para cá, outros esperando o início do jogo, sobre Corinthians. Boa tarde, Fabiani.
5: Tudo bom, meu caro Pedro Martelli? Boa tarde para você, para todos que acompanham o Resenha, inclusive a Gabi, né, que nesse momento está em Londres, ouvindo o Resenha diretamente de lá. Mais uma vez, arranjando uma desculpa esfarrapada para não participar do programa. Ó, aqui a gente está na cabine da Bandeirantes, no camarote Fialzone, com uma visão mais do que especial do campo de jogo. E vou te falar, viu, os últimos jogos, assim como a maioria eu vejo no campo, a diferença na qualidade do gramado é nítida, tá? Em relação aos últimos jogos. Inclusive, foi tema de discussão do Fernando Diniz com a presidência do Corinthians, porque ele atrelou as más condições do gramado nos últimos jogos às lesões do Yuri Alberto e do Labiá. Tô olhando aqui o campo, me parece melhor do que nas últimas partidas, portanto, é possível que a bola role com melhor qualidade, viu, Martelli?
4: Olha, realmente melhorou, viu? O destaque do Fabiano é importante para o ouvinte da Bandeirantes. Ele lembrava muito bem que a ideia da diretoria era ter esse gramado 100% hoje. Não está 100%, não. Está 80%, que os refletores não estão ligados, está 80% para 90%, não está 100%, mas melhorou bem. Melhorou bem, tá? Miliose, a Grela, Gabriel e ouvintes, melhorou bem. Agora, tem um cara que não vai estar no gramado, mas, né, ele curte. camarote, não é fielzone, camarote, aquela pessoa que você tem ciúmes, ele curte umas paradas e ele estará aqui hoje.

0: hoje. Mas ele tinha que estar em campo jogando, não estará. Por quê? Memphis Depay.
1: Por culpa do presidente do Corinthians, Osmar Stabile, que está ouvindo de muita gente aliada politicamente a ele, que ele não deve mandar o contrato para assinatura do jogador, que já passou por exames médicos que foram aprovados, tá? É importante a gente destacar isso, os exames do Memphis foram aprovados. Caso não haja renovação, vai estar cheio de gente na diretoria querendo vender a versão de que não passou, que ele tem um probleminha no joelho, não é verdade. Os exames do Memphis foram aprovados e ele aguarda o envio do documento para firmar o vínculo e permanecer no Corinthians por mais 2 anos. Inclusive, o staff do Memphis está bastante irritado com essa situação, porque ele já está aqui há alguns dias, prontinho para assinar o contrato, mas aguarda um direcionamento por parte do presidente Alvinegro.
0: Aí, ó. Tá aí. Pô, o Sabiano falou e falou tudo. Abriu o microfone para falar o que importa, viu, Milhosa? É isso. O que mais você tem de dúvidas? Que eu passo.
2: Ah, acho que aqui a gente já pode entrar na questão do debate.
0: Quer dispensar o Fabiane, é
2: não,
0: isso?
2: Não, não, eu quero que o Fabiane participe com suas opiniões sempre contundentes. Fabiane, dá? Você acha que dá? Porque eu tô vendo corintianos muito
0: dá confiantes. Dá ou não dá, Fabiane?
2: Muito confiantes. Mas, dá. Assim, pelo menos eu vejo com mais dificuldade esse jogo. Eu acho que o Internacional jogando fechado, aquele clima que revete facilmente do pró pro contra o Corinthians, jogando em casa, em jogos eliminatórios. Eu acho que é uma noite difícil aí que vem pela frente, hein, Fabiane?
1: Ah, é uma noite difícil, Milhosa, e o corintiano ele se apega sempre no retrospecto recente do Corinthians com a Copa do Brasil, né? Criou-se uma relação de amor entre o estádio do Corinthians e a Copa do Brasil. Desde 2022, o Corinthians sempre chega na semifinal, pelo menos, dessa competição e a conquistou na temporada passada. E sempre em trajetórias marcadas pelas viradas construídas durante a campanha, né? Então vamos lembrar, 2022, os primeiros gols do Yuri Alberto pelo Corinthians foram marcados naquela virada contra o Atlético Goianiense. 4-1, ele marcou 3. Então já foi uma virada do Corinthians em Itaquera. Em 2023, o Corinthians virou contra o América e contra o Atlético. Conseguiu uma boa sequência também. Em 2024, também houve uma virada. Não estou me lembrando agora exatamente, porque 2024 foi um ano muito conturbado.
0: Não teve uma do Galo? Não foi? 23.
1: Foi aquela do Roger Guedes, né? A narração do histórica do Ulisses Costa, né? Então, é uma série de bons resultados do Corinthians jogando em casa na Copa do Brasil. A do Bragantino foi na Sul-Americana, né? Aquela vitória nos pênaltis com o Hugo Souza. Então, é nesse retrospecto que o torcedor se apega. Agora, tem um dado que não dá pro torcedor do Corinthians se apegar muito, que é o seguinte. Você sabe quando foi o último gol do Pedro Raul pelo Corinthians, Marcelo?
0: Ó, ontem, nos Donos da Bola, no programa do Neto, que você esteve hoje, no da TV, ele botou um número lá. 25 jogos, 0 gols. Dito tudo isso, não.
1: O último gol do Pedro Raul não foi com a camisa do Corinthians, né? Foi com a camisa do Ceará, enquanto ele estava emprestado na temporada passada. Antes disso,
2: tem um chute,
1: ele marcou
2: com
1: a camisa do Corinthians.
0: Chuta!
2: Contra o São Bernardo, na Copa do
1: Errado.
2: Brasil. Errei?
1: Ele marcou, de fato, contra o São Bernardo na Copa do Brasil, mas foi em 2024. Em 2025, ele marca na estreia do Corinthians na temporada.
2: Nossa.
1: Contra a equipe do Bragantino.
2: Verdade.
1: No Nabi Abichedid. Ele e o Thales Magno marcam os gols dia 16 de janeiro de 2025. São 17 meses sem ir às redes pelo Corinthians.
3: Ô, Milhose, a virada ao qual o Fabiane se refere é contra o Juventude, né, Fabiane? Perdeu 2-1 lá no Alfredo Jaconi.
1: Gol do André Ramalho.
3: Isso, Ramalho, exatamente. Exatamente.
1: Exatamente.
2: Fabiane, já que você...
1: E foi, inclusive, no dia que o Memphis foi apresentado no Corinthians, esse Corinthians e Juventude, aqui em Itaquera também.
0: Nós estamos entrevistando aqui Luiz Fabiane na Rádio Bandeirantes, setorista do Corinthians da Rádio Bandeirantes. Mais perguntas, Milhose?
2: Ah, eu acho que ele já deu uma dica aí com o Pedro Raul. Traz o restante, então, Fabiane. O Corinthians provável, completinho pro jogo. Dá aquela cravada,
1: só
2: como você sempre faz.
1: Ou você quer o Pedro Raul também?
2: Não, não. Pode,
1: só o restante
2: pode
1: ou o Pedro Raul
2: evitar
1: também?
2: Lembrar
0: ele
2: o Pedro
0: que
2: Raul.
0: Crave.
2: Quero o Corinthians.
0: Ele quer que você crave a escalação. Não
2: escalado
0: é isso,
2: com
0: Milhosa?
2: 10 jogadores, do... mais alguns centroavantes.
4: Fabiane, é aquela que eu te passei.
0: Não,
4: tá?
0: não, Milhosa. Ele tem que sair de cima do muro. Fabiane. Eu sei que é difícil, mas um palpite. Ó, o Fernando Diniz vai falar um recado pra você.
4: Fabiane, é aquela que eu te passei. Vai lá. Consagra, garoto.
1: Hugo, Mateuzinho, Gabriel Paulista, Gustavo Henrique e Matheus Bidu, Raniele, André, Breno Bidon e Garro, Caio César
0: e
1: Lingard. Não, brincadeira. Pedro Raul.
0: Palpite é Pedro Raul, hein? Raul. Ó, vamos lá, gente. Quem que é o centroavante do Corinthians em condições?
4: Yuri Alberto. E Negão e Pedro Raul.
0: Yuri Alberto. Não. Ô, Diniz, não vem guinegando nesse jeitinho seu, Diniz, que você não escala o cara. Você botou ele no último jogo.
4: Em condições, você falou,
0: quem
4: né?
0: É o centro... Quem é o centroavante do Corinthians? Yuri Alberto. Quem que é centroavante reserva? Pedro Raul. Hoje é uma noite pro Pedro Raul que é assim, ou vai ou racha, irmão. Ou vai ou racha. Começa com ele, coloca... Ele tem que fazer alguma coisa. Porque senão a diretoria tem que fazer alguma coisa. Não dá. Vou ser bem sincero aqui. Não dá pra você ter, Fabiane, um repórter reserva que não dê conta de estar à beira do gramado. Não dá pra você ter um comentarista que não dê conta de ser comentarista quando o titular falta. Não dá pra você ter um narrador, não dá pra você ter qualquer profissão. Senão esse cara não tem que estar na empresa.
1: Mas o Capriotti não tá com o Transferban.
0: Não, o Capriotti não tá com o Transferban, é verdade. Mas tô dando, pode ser outras empresas, enfim. Capriotti, inclusive, paga as contas em dias. Capriotti tem ele é o Palmeiras hoje.
1: Eu queria o Ricardo Capriotti no lugar do Osmar Stabile.
0: Deixa eu terminar meu raciocínio. Então assim, se o cara tá lá e ele não sustenta, ele não pode estar. O Corinthians não pode ser refém. Ah, mas foi o cara que assinou. Erraram no contrato, enfim, se ele não tem condições, erraram, negocia, rescinde, faz o caramba a quatro igual fizeram com o Luan, mas o cara não tem condição. Se ele não tá, Corinthians não pode contratar, ô base, vem base então, vem Guinegão, vem Dieguinho, vem fulano, vem ciclano, vem Beltrano, pra mim essa é a visão.
2: Desde que
0: então,
2: o Corinthians trouxe fala. E aceitou, né, reintegrou o Pedro Raul no seu elenco, vem com essa história de que não, um jogador que pode ser útil, a bola aérea. Só que essa expectativa já dura 8 meses, né? O Pedro Raul não se provou útil ao longo de todo o ano, como o Crack Neto destacou hoje.
0: Gustavo Henrique é mais útil.
2: Pois é, eu pensei a mesma coisa. O Fabiano falou isso brincando, mas o Gustavo Henrique deu mais amostra de que consegue exercer essa função, um cara alto pra cabecear a bola, melhor que o Pedro Raul. E o Pedro Raul, assim, não é só questão de não fazer gols, é questão de realizar lances inexplicáveis até aqui com a camisa do Corinthians. A bola chega em condições e ele se atrapalha inteiro, ele perde gols feitos, ele já chegou a atrapalhar companheiros que fariam gol e ele entrou na frente. Então é um ano tenebroso do centroavante do Corinthians, que hoje é a esperança em um dia dificílimo. O Corinthians busca classificação hoje, é muito complicado. E o fator do Pedro Raul jogar, pra mim, só deixa mais difícil ainda. Eu acho que é uma decisão errada do Diniz.
4: Eu discordo plenamente de você, porque eu vou explicar a minha estratégia. Não sei se vocês pegaram, o ouvinte da Bandeirantes também pegou. Em questão de um mês e meio atrás, o Pedro Raul foi oferecido ao Internacional.
2: Né? Verdade.
4: E o Inter foi. O Inter, assim, negou veementemente a contratação dele. Basicamente dando ele como um cara inútil, um cara que não poderia ajudar o Internacional. Tanto que eles foram atrás do Arce, aquele centroavante que o Palmeiras quis outro momento. Né? A partir disso. Eu fui trabalhando o Pedro Raul porque eu sabia que em algum momento ia precisar dele. E se vocês não sabem, o Pedro Raul de infância...
0: Tá bom.
4: Espera que eu não terminei, não, tá? Não,
2: deixa ele cozinhar.
4: De infância, Pedro Raul é colorado.
0: Arepa.
4: Ou seja, eu contei com o Fabinho Soldado pra motivar, né, o Pedro Raul pra chegar numa partida contra o Inter, ele sendo basicamente ignorado pela equipe que ele torcia.
2: Então hoje é o dia do protagonismo do Pedro Raul.
4: Hoje é
2: da vingança de Pedro
4: Raul. Hoje é o dia de utilizar um trauma para chegar numa vitória.
3: Ô Diniz,
2: muito bem.
0: Eu tenho uma pergunta ao repórter XYZ, imita quem você quiser, Gabriel, sem nenhum tipo de combinação, uma
2: sorteio.
0: Pergunta. Você tem que escalar Alan ou Matheus Pereira? Como é que você decide?
5: Sorteio.
0: Como? Aí você tem que escalar Pedro Raul ou Lingard? Como é que você decide?
5: Sorteio.
0: Aí você não tem ninguém. Você tem que escalar Charles ou o Rian, que tá emprestado ao Fortaleza.
5: Meu Deus. Vai no sorteio, né?
0: Você quer ir num camarote da Soccer Hospitality, ou na casa do Timão, do Palmeiras, do Santos ou do São Paulo. Como é que você define?
5: Geralmente se ganha em sorteio.
0: Não consigo, cara. Cara, é muito bom. Bom, já mais do Corinthians, já mais atualizações do Timão. Quantos transferban o Corinthians tem hoje, Fabiane?
1: 1, 2, 3. 3 transferbans no Corinthians.
5: E pra pagar?
0: O primeiro.
1: Charles. Primeiro é o Charles, são 7 milhões de reais.
0: Segundo.
1: José Martínez, mais 7.
0: Terceiro.
1: Tem o CNRD, que é o plano de pagamento do Corinthians aos credores aqui em território nacional, mais 8 milhões.
0: Rima com um terceiro. Como você define qual você vai pagar?
5: No sorteio. Geralmente o Stabile, quando vai pagar, ele vai fazer o sorteio.
0: Eu não consigo.
1: Inclusive é bom destacar para o torcedor que acompanha a Bandeirantes por aqui que o classificado entre Corinthians e Internacional ainda não sabe quem será o seu adversário na próxima fase. Isso porque na próxima terça-feira a CBF informou que vai realizar o...
2: Cara,
1: que
2: informação.
5: Sorteio!
0: Quando não é definido o chaveamento da Libertadores, como é que eles fazem?
5: Fazem sorteio.
0: E a Sul-Americana?
5: Sorteio.

0: E a Copa do Brasil vai ser dia 11, o quê? Terça-feira?
1: Sorteio?
0: 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Ó, vai de Vonder. Um abraço ao Fabiano, que vai se preparar, vai descer a zona mista.
2: Gravar um videozinho aqui.
0: Pra que isso, pô? Ele tá, oh, posso falar? Ele tá dando trabalho aqui hoje, tá? O cara trouxe, como é que é?
3: O clima tá legal aí.
0: Como é que é? Muito bem, gente. Não, trouxe oito convidados.
2: O que ele tá falando atrás, bom, do banner, né?
0: Não, nada não, mas é isso. Ó, o Fabiano vai se preparar, vai gravar um vídeo pro digital. Já deu as informações do Corinthians e o Bruno Migliozzi. Ó, até o momento, vale lembrar, hoje em dia a gente tem a informação de quando abre o portão, né? Então, os portões...
3: É meio... E costuma dar problema aí, viu? Em jogos grandes.
0: Então, mas eu vou explicar. Os portões, eles abrem 2 horas antes. Pra quem tem o privilégio, pra quem tem a honra de estar, por exemplo, num camarote Felzone da vida, da Soccer Hospitality do Léo Rizzo e do Bruno Rizzo, aí os camarotes, eles abrem de uma forma um pouco mais antecipada. Então, até o momento, você não vê ninguém aqui na casa do Timão. Só o Fabiano com cara de... Deixa eu ver aqui. Ah, tá bem. Gravando o vídeo e o pessoal da organização limpando as arquibancadas, deixando tudo bonitinho, porque daqui a pouco, às 18 horas, 2 horas antes, eles abrem os portões pro público em geral. Camarotes abrem antes. Então já é uma vantagem que você tem a mais quando você vem ao camarote da Arena do Corinthians, do Fanzone do Palmeiras, do Boteco Santista, da Baixada Santista, do Camarote dos Ídolos, em São Paulo. Fabiano já passou a provável escalação aqui. Inclusive, o Corinthians deve, em instantes, ser definido,
3: o
0: né? Daqui
3: tem um desfalque importante, hein?
0: Vilhagra,
3: isso.
0: Vilhagra.
3: Isso,
0: Vilhagra,
3: jogador importante.
1: Vidiagra.
3: Vidiagra. Ó, o nosso...
0: Tem um... Aí, como é que define quem é o substituto, Ozupac, do Vilhagra?
1: Do sorteio.
0: Ó, na Vilhagra, cara. Ah, o Migliozzi, tem um torcedor do Inter, que também trabalha com jornalismo, né? É um cara que... conceituado também,
3: Rafael Pellegrini.
0: Que tá preocupado.
4: Irmão.
0: Não, é porque o Fabiano tava aqui ocupando... Chega aqui, Pellegrini. Se não fosse o Pellegrini hoje, não tinha como. Grande Rafael Pellegrini. Tem um torcedor, né, do Colorado, que também informa, que tá preocupado com essa ausência, viu, Migliozzi?
3: Eu vou passar um interprovável baseado aqui nas informações sempre corretas do nosso ouvinte Walter Vieira, ponta firme. Manda aqui pra gente no chat, ó. Matheus Cunha.
0: Isso é bom.
3: Vitinho, Maripã, Mercado e Juninho. Além do Matheus Bahia. Então, uma linha de 5. Meio de campo com Bruno Gomes, Bruno Henrique, Alan Patrick, Carboneiro e Bernabé. Ou seja, time defensivo na correria. Carboneiro e Bernabé, que são 2 caras de mais velocidade. Acho que não foge disso.
5: Contra-ataque, né? Explorar as melhores oportunidades. É. Boa tarde a todos.
2: Aliás, o Bernabé, né, o soldado, que fez o gol que derrubou o Dorival em Itaquera.
5: É verdade.
2: Esse ano, né?
5: Jogador, ele tá jogando de uma maneira diferente, até pro torcedor do corintiano saber. Ele tá jogando na segunda linha, não mais como lateral, até porque não marca nem amigo no Instagram. Então é meio complicado você jogar com um jogador que não marca. E aí o Matheus Bahia acaba fazendo essa função. Quanto o Corinthians consiga o gol, né? O Martelli. Ele teve a oportunidade, já treinou o Internacional, mas no momento estamos com o Pezzolano.
2: Ô soldado,
0: Lisca doido.
2: Você hoje, rapidinho, só pra gente se despedir do soldado, você vai se consagrar, soldado. Porque
0: o Fabiano já deu entrevista
2: ficou
0: hoje.
2: Meio ruim, é verdade. Só pra gente dar tchau pra você, soldado, você vai se consagrar.
5: Certo.
2: Porque todo mundo te criticou por ter levado o Félix Toys ao Internacional.
5: Verdade.
2: Certo? Mas hoje o Inter vai passar do Corinthians e o Félix Toys vai gravar um story com você. Vai mandar aqui pra gente com...
5: Mas
2: tá vendo? Eu falei.
5: Por contrato não pode.
2: Não, acho que pode. Você que manda.
5: Não, por contrato ele não pode gravar story.
2: É.
5: Não pode jogar.
0: Não, é stories que fala.
5: Store. Não é?
0: Ah, tá.
2: É lógico.
5: Story.
0: Store é loja em inglês.
5: Ah, não importa. Você entendeu. Quando a comunicação é bem feita, quando a pessoa entende. Se você entendeu, tá tudo certo.
0: Visca doido. Visca doido opinando.
5: Ele tá aqui. Vem cá. Fala, velho. Beleza?
0: E aí, Lisca, você quer voltar a treinar o Inter?
5: Ah, eu treinei num ano muito triste, né? No ano que o Inter acabou caindo, né? Perdemos lá, enfim, 2016, né? Que o Inter acabou caindo. As três últimas partidas, os caras me chamaram pra barca ruim, né? Mas na boa ninguém break. Chamou, né? É a hora dele?
3: Chama aí, Lisca.
5: Ô, Break, vem cá marcar, velho. É zagueiro, Break? Vem cá. 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
6: Avenida Ibirapuera, lenta na direção do bairro de ponta a ponta, desde a saída do Corredor Norte-Sul até a passagem pela Avenida dos Bandeirantes. Para piorar, tem falha no conjunto semafórico no cruzamento com a Pedro de Toledo, o que atrapalha também o caminho de quem vai na direção do centro, encontrando dificuldades a partir da Avenida Indianópolis. 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
2: Observando agora a situação da Raposo Tavares, que na direção do interior tem lentidão a partir do quilômetro 14 até o 26, onde há uma ocorrência. Depois você reduz velocidade novamente do 30 ao 34 na região de Cotia. Na direção de São Paulo, você encontra problemas a partir do quilômetro 27 e vai assim no Andipar até o 23. 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
3: Estamos de volta, tem um cara dando trabalho aqui no camarote, mas tudo bem, vai. 5 horas e 43 minutos. Daqui a pouco.
4: Cara, não dá pra fazer as coisas com o Fabiano melhor. Não tem como, cara. Eu não aguento.
3: Ó, 8 horas da noite, rola a bola. É, então, a culpa é minha. 8 horas da noite, rola a bola pra Corinthians Internacional. Vocês fugiram muito do assunto, mas depois a gente retoma. Palpite se classifica ou não. Ô, Agrela, já que o senhor está bem hoje, bem saidinho, quais são as informações do São Paulo, hein? E o tal do Calleri? Eu quero ouvir o hino do tricolor paulista, porque ultimamente é só a Copa do Brasil, ultimamente é só Corinthians, é só Palmeiras, é só Santos e nada do São Paulo. Só o Agrela, um náufrago na informação do tricolor. O que acontece? Ó, ó, ó, ó o São Paulo aí, Agrela!
5: Não, eu... Vai, vai, de novo, de novo.
3: Ih! Que virou um hospício.
5: Vamos lá falar do tricolor paulista aqui no Resenha. Fogos de artifício para aqueles que gostam. É, faz tempo. Nossa senhora, verdade. Mas para aqueles que gostam do Calleri, pode soltar fogos aí, porque ele está muito próximo de renovar o seu contrato com o São Paulo Futebol Clube. Mais 2 anos de vínculo até dezembro de 2028. Caso ele atue em 60% dos jogos nessa última temporada dele em 2028, ele vai renovar por mais uma temporada. Hoje com 32 anos. Então, pode ficar aí até os 35 no São Paulo Futebol Clube, o argentino. Domingos Duarte, já anunciado, zagueiro que veio do Getafe

0: da Espanha sem custos ao tricolor paulista, contrato até julho de 2028. E o Lucas Moura, viu, Martelli, que voltou aos treinamentos com a fisioterapia, bem verdade, hoje, e aí tem uma previsão, né, o que eu ouvi...
1: Peraí, fisioterapia, Grelo.
0: Isso, ele foi ao gramado com os trabalhos da fisioterapia, Martelli. Já é um avanço pro Lucas Moura.
1: Fisioterapia, cara.
2: Tem que fazer, cara.
0: Tem que fazer, lógico.
2: Ué.
0: Eu não sei qual que é o problema.
2: Ele coloca a ciência em questão.
3: Ele joga a bomba e sai, né?
0: É, pois é.
3: Naturalmente.
2: Que oportunismo do Pedro.
0: Pois é, ó, naturalmente,
3: com
0: o trabalho...
3: Bomba!
0: Com o trabalho da fisioterapia, ele volta aí. Só pra fechar, Martelli, não há uma previsão ainda, uma possibilidade que ele retorne aos gramados ainda nessa temporada, mas não dá pra afirmar ainda nesse momento. O que eu ouvi foi que a evolução do Lucas tem sido satisfatória até aqui e ele... Como a gente já disse, voltou aos treinamentos com a fisioterapia, um processo até chegar aos jogos oficiais novamente, a treinar com bola, a treinar com os companheiros e aí voltar aos gramados. Uma lesão, né? Um rompimento do tendão de Aquiles da perna direita, uma lesão séria antes da pausa para a Copa do Mundo, mas uma boa notícia para ele, que tem contrato até o fim da temporada com o São Paulo e vive um outro cenário, né? Se o Calleri era alguém que, pelo menos num senso comum da torcida de uma boa parte, queria uma renovação do Calleri, com o Lucas é diferente. Os últimos 2 anos aí de muitas lesões, São Paulo e o próprio Lucas ainda indecisos em relação à continuidade desse contrato ou não, meu caro Pedro Martelli.
1: Ó, é assim, o Fabiano tá falando no ar aqui desde as 5h03 que o Corinthians é o mesmo, mas com o Pedro Raul. Aí tem uns caras que vem aqui e falam, informação de última hora. Fabiano tá falando há tempo, gente. Fabiano já falou aqui na Bandeirantes, aqui no Resenha.
2: Procurar o
1: que
2: efeito
1: Pedro
2: da
1: Raul...
2: bomba aqui. Atua.
1: Não, foi. Atua. Você gosta de bomba, Biliose? Toma. Enquanto isso, o Santástico, cara, vai falar o que do Santos hoje, né? O Everton nem apareceu pra trampar hoje. Porque o Everton, cara...
2: O Everton tá por aí,
1: o Santos, ó. Não, cara, Neymar tava de folga legal, treinou, só joga no final de semana, joga no domingo. Nós teremos uma jornada, não vai ser tripla, porque, ó, 7h30, hein? 7h30 da noite, domingo, tem um debate na Bandeirantes, dos governadores, não podemos esquecer. Ontem, melhor, você perdeu ontem, cara. Você perdeu.
2: Perdi.
1: Ontem o Luiz Felipe Nunes chegou de terno para dar uma informação do fim das greves, né, das linhas 11, 12 e 13. O que eu e Fabiano fizemos e seguramos o programa politicamente falando, igual o Mano Menezes, politicamente
2: mesmo?
1: Falando, cara, foi impressionante.
2: Com esse repertório de vocês.
1: Inclusive, irmão, o Jornal da Manhã, que vai pra Band News, tem lapela, tudo, a gente vai apresentar. Inclusive, a partir de semana que vem, a gente vai começar uma disputa. Porque, cara, o show que a gente deu foi uma coisa impressionante. Ó, daqui a pouco, 8 horas, rola a bola, hein? Em 13 minutos, abertura dos portões aqui na Arena do Corinthians, com ingressos esgotados para Corinthians e Internacional. Setor visitante, estou vendo aqui, já está separado também para a torcida do Internacional. E o gramado melhorou, não está 100%, mas melhorou bastante, viu, Miliose?
2: É, assim... Tudo que faltava era o Diniz colocar a culpa para essa fase ruim do Corinthians no gramado, né, não, Diniz?
4: Ser oportunista também, né? Se ele jogar essa culpa em mim, sendo que eu não falei nada disso. Eu falei somente que o gramado tava ruim e que os jogadores estavam ficando dodói.
2: Ficaram.
4: Estavam ralando o joelho.
2: Fizeram falta, viu? Fazem falta pro Corinthians. Bom, eu queria levantar, pra gente também já se encaminhar pro final, Martelli.
4: Levanta.
2: Uma pergunta rápida aqui, a gente vai se aprofundar mais durante os donos da bola. Mas, passando Corinthians ou passando Internacional, algum desses times para vocês tem condição de realmente brigar a vera pela Copa do Brasil esse ano ou não?
0: Não. Eu acho que o Palmeiras é...
1: Peraí, gente.
0: Contra qualquer um.
1: Não, tudo bem. A pergunta do Milhoz foi a seguinte, Agrela. Passando Corinthians ou Inter, algum dos dois tem condições de brigar pelo título, não ser favorito ou não?
0: Não, mas eu
2: mesmo com a desvantagem de 2-0, eu vejo o Corinthians como um time mais capaz de realmente fazer uma campanha na Copa do Brasil.
1: Gente, é o atual campeão da Copa do Brasil, desculpa. Vocês têm que respeitar. O Corinthians no ano passado passou, vamos lá, me ajuda a refresque minha memória aí. Passou do Vasco, ok,
2: passou
1: na final.
2: Do Palmeiras,
1: antes, semifinal, Cruzeiro. Quartas de final foi mais tranquilo. Atlético Paranaense na última fase. Oitavas, Palmeiras. Passou do Palmeiras e passou do Cruzeiro. Passou do Cruzeiro. Ano passado tinha José Martínez, tinha Memphis, mas assim, a sua pergunta, Milhoz, vamos até os fatos, foi passando de Internacional. O Yuri Alberto pode voltar. Memphis Depay pode estar em campo. Atual campeão da Copa do Brasil com sorteio. Cai um Corinthians e... Deixa eu ver aqui, que não seja um Palmeiras que é clássico.
2: Pô, tem Vasco,
1: cai um Corinthians,
2: tem
1: não, Santos. Não, cai Corinthians e Santos, cara. Cai Corinthians e Santos. Quem é favorito hoje?
2: Corinthians.
1: Ué, o Corinthians tá na semifinal nesse cenário. Cai Corinthians e Vasco. Quem que é favorito, historicamente falando?
2: Corinthians. Corinthians talvez não seja favorito contra Palmeiras e Cruzeiro nessa Copa
1: Janteio
2: do Brasil.
1: Janteio, Agrela.
0: É, pois, aliás, não. Bom, eu não vou responder... Aqui, responde, na ignorância do Pedro Martelli, não, você uma pode... pessoa que eu amo de paixão.
1: Ele quer responder ou não?
0: Não quero.
1: Ele quer responder ou não? Como ele decide se ele responde? Tipo, quer vai, responder vai, ou não, Zupac? O que ele pode fazer?
5: Sorteio.
0: Sorteia pra mim, vai.
5: Vai
0: o quê?
2: Joguei a moeda pra cima, ó. Cara, tá, então vai. Você responde?
5: Deu coroa.
2: Não, deu cara. Tem que responder.
0: Tá bom, então eu vou responder. Eu respeito a opinião do Pedro Martelli, eu só acho que nessa temporada, ao contrário da passada, que o Palmeiras estava mais oscilante, é bem verdade que perdeu pro Fortaleza, não jogou bem, mas eu acho que a nível de elenco, diferença desse elenco...
2: O Palmeiras esse ano é bem melhor que o ano passado.
0: É bem melhor que o do ano passado, exatamente. Brigar pelo título em termos de chegar na semifinal, chegar até na final, isso é brigar? Tudo bem, então pode brigar, mas eu não acho que... Qualquer time, Corinthians, Inter e os outros que passaram também, Grêmio, Santos, Galo, eu não acho que tenham condições de brigar nesse momento com o Palmeiras. Mais pra frente pode mudar, mas nesse momento eu acho que o Palmeiras é amplo favorito a vencer Copa do Brasil e até a Libertadores também, além do brasileiro que pra mim já ganhou.
2: A Libertadores, o caminho do Palmeiras é bem tranquilo.
0: É, pois é, pois é. Mas
1: o do Corinthians é mais difícil, porque tem Palmeiras no meio. Porque tem Flamengo e Cruzeiro.
0: Eu entendo que, claro, é um clássico, o Corinthians já venceu o Palmeiras na temporada passada, em um momento que o Palmeiras também era favorito. O Palmeiras sempre vai ser, né, nesse modelo que a gente tem atualmente, de um Corinthians mal e o Palmeiras muito bem, né, em termos de instituição. Agora, hoje eu não consigo olhar para um time que tenha mais capacidade de substituição, de rodagem de elenco, de qualidade no elenco mesmo para bater de frente com o Palmeiras. Se o Flamengo estivesse ainda, claro que a gente teria que colocar o Flamengo, mas até o Flamengo hoje vive um momento, a gente está falando de momento delicado em relação ao seu desempenho. Então eu não acho que qualquer time, seja Corinthians, seja Internacional, seja o próprio Santos, Grêmio, Galo, enfim, o Cruzeiro, ano passado estava bem melhor do que está esse ano, jogava mais, tinha o Léo Jardim ali, o Leonardo Jardim que estava comandando bem, era um time em boa fase no próprio Campeonato Brasileiro. Então eu não acho, respeito a sua opinião, Pedro Martelli, acho que sim.
1: Não.
0: Se tem um time que, ainda mais por ser clássico, Corinthians, pô, lógico que
1: você
0: vai brigar.
1: Respeita, cara.
0: Agora eu respeito você, eu te amo. Mas eu não acho
1: não,
0: que
1: Corinthians
0: algum
1: briga.
0: Time tenha condição.
1: Se passar hoje.
0: Não acho. É,
1: se
0: bem.
1: Passar hoje, briga.
0: Mas
1: se
0: vai ser
1: passar
0: difícil
1: hoje, briga.
0: Hoje,
1: vai passar. Falei desde segunda-feira. Corinthians está nas quartas de final. E eu não falo isso para o torcedor corintiano achar que eu tô secando. O Corinthians está nas quartas de final. Eu sinto as... Fabiano, tô errado. Na Copa do Brasil, a gente estava no Rio. Quando eu desembarquei no Galeão, falei, Corinthians ganhou 2-1. Milhosa, eu tô errado?
2: Não.
1: Você estava lá. Falei, vai ser 2-1.
2: Vasco.
1: Hoje o Corinthians ganha. Eu não tive o feeling do placar. Isso eu não tive. Não sei se vai ser nos pênaltis
2: você
1: ou
2: é um
1: não.
2: Cara sensitivo,
1: mas o Corinthians, Marcelo? Algumas vezes. É. Algumas vezes eu sou outra... Nossa, agora meteram o surdo aqui. Agora começou o Fielzone. Ainda bem que acabou, viu, Miriosa? Porque o bagulho vai ficar louco aqui. Eu vou descer com o Fabiane para apurar informações na zona mista de Memphis Depay. Vem aí os donos da bola na Rádio Bandeirantes.
2: Peraí.
1: Até amanhã, minha
2: peraí,
1: gente.
2: Peraí, você vai palpitar. Usa sua sensitividade aí, larga um palpite pro
1: Corinthians jogo. 2, Internacional 0, nos pênaltis 5-4 para o Timão.
2: Bom palpite. Pra você.
4: Era o meu palpite.
2: É o seu palpite?
4: 2-0 Corinthians.
1: Tchau.
2: E o Diniz também?
4: O meu vai ser 3-0, fora o baile.
2: E o seu, Agrado?
0: Olha, eu vou de 3-1 pro Corinthians, acho que passa assim no tempo normal e... Eu não vou olhar as redes da Bandeirantes, porque depois que eu falei o que eu falei aqui, eu tenho certeza que aquele carinho que tinham por mim foi embora, viu, meu caro Bruno Miriosa?
2: Certamente não, Agrela.
0: Mas 3-1 Corinthians hoje.
2: Hoje dá Corinthians, 1-0 Timão. Forte abraço pra você ligar aqui no Resenha, vem aí, os donos da bola na Rádio Bandeirantes.
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4: Uma falha nos semáforos na saída da Ponte Aricanduva trava todo o caminho de quem vem pela Educador Paulo Freire. Na verdade, já a partir da saída da Fernão Dias, você encontra o caminho congestionado, a Educador Paulo Freire toda parada, e você vai encontrar essas dificuldades, inclusive na saída da Marginal do Tietê, pela pista local, acessando a rua Eli Lopes Meirelles. 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
4: Caminho de quem segue pela Avenida Aricanduva em direção ao bairro é lento a partir da Avenida Itaquera até a passagem pela Avenida dos Latinos. Tem obra por ali, somente uma faixa disponível. Rio das Pedras também está complicada, mas mesmo assim vale a pena insistir. Na direção da Marginal, Aricanduva tem lentidão no acesso ao viaduto Engenheiro Alberto Badra. 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
2: Você que segue pela Avenida Professor Luiz Inácio de Anhaia Melo em direção ao bairro encontra dificuldades a partir da estação São Lucas do monotrilho e vai assim até a passagem pela estação Vila União. Na direção do centro, tem redução de velocidade na aproximação com a Salim Faramaluf. 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

marcado por dois, levantou na área a bola para Bidu, cabeceou e o Roberto desceu para dentro, é gol! Gol! Yuri atrás, Coronado ajeitou, bateu na cavadinha, golaço!

recebendo o Thales Magno na frente do Antony. Uma cavadinha maravilhosa para deixar o goleiro do Internacional

0: bola pra dentro, para o ponteiro, pode controlar, até com perigo. Perdeu para a boca do gol, fechou todo mundo, cabeceou, gol!
1: Zaga vai sobrar o rebote e fica por um zagueiro central, passou esquiado de presente para Emerson, invadiu o goleiro, ele bateu, é gol!
2: José Silveira!
1: Que golaço! Gol! Do Corinthians!
2: Salve o Corinthians!

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0: 6:05, muito boa tarde para você ligado aqui nos Donos da Bola da Bandeirantes. Em dia, meus amigos de Corinthians.
1: Salve o Corinthians!
0: Oitavas de final da Copa do Brasil, jogo de volta, em daqui a pouco toda a nossa equipe. Narração de Ulisses Costa, Ronaldo Giovanelli, Alexandre Pretzel e também Luiz Fabiani, o setorista já posicionado em instantes com informações deste Corinthians. A bola rola às 8 horas da noite, vamos até às 7:30, depois passamos a bola para Ulisses Costa, voz da emoção aqui na Rádio Bandeirantes, transmitir o jogo de volta. O Corinthians perdeu por 2-0 na ida e tem esse trabalho complicado de reverter este resultado ruim contra o Internacional. Conta com o seu torcedor, conta com o gramado, viu, meus amigos? Em condições melhores do que nas últimas partidas, já informou o nosso Luiz Fabiani para esse duelo contra o Inter, mas não conta com o Yuri Alberto, não conta com o Memphis Depay, ausências importantes que aumentam a dificuldade dessa missão corintiana. Vamos juntos, portanto, até às 7:30, com todas as informações e com o clima desse jogo, direto de Itaquera, direto da Zona Leste, daqui a pouco, com mais informações do Luiz Fabiani. Antes disso, quero também saudar e cumprimentar meus colegas. Eu, Bruno Milhós, não estou sozinho aqui nos Donos da Bola. Vou junto, Dinivaldo De Silo. Tudo bem, Silo?
2: Tudo bem, nunca estará sozinho. Tudo
0: jamais.
2: Bem,
0: vamos
2: abraço,
0: juntos.
2: Abraço para você, para todos ligados aqui na Rádio Bandeirantes, nos Donos da Bola. Vamos falar sobre esse jogão, missão difícil do Corinthians. Você não perguntou ainda, né? Mas eu vou dar meu
0: por favor.
2: Eu acho que o Corinthians passa. Vai sofrer, mas passa.
0: O Corinthians vem tendo roteiros parecidos nos últimos anos na Copa do Brasil e vem chegando sempre, desde 2022, pelo menos nas semifinais. Que não pare nas oitavas é o desejo do corintiano. E aí, Guerreiro, o que você pensa desse jogo de hoje? Tudo certo?
3: Tudo certo, boa noite, Silo, Agrela, Michelzinho, todos ligados no Dono da Bola da Rádio Bandeirantes. Você nunca caminhará sozinho. Estaremos sempre aqui ao seu lado, meu amigo.
0: Como jogador do Liverpool, né?
3: É isso aí.
0: Gostei.
3: Foi bem ou não?
0: Foi ótimo, excelente.
3: Então eu devolvo pra você,
0: pra abrir o programa
3: depois
0: aqui,
3: vamos falar de cores mais tarde.
0: Muito bem, gostei. Tá no clima do Liverpool, inclusive o Salah trocou de time, né? O Salah foi
3: que pro festa, hein?
0: Trabzonspor da Turquia, muito legal. Assim, eu acho que ele tinha bola ainda pra jogar em uma liga competitiva. Depois do que ele fez na Copa do Mundo, né?
2: Mas e os turcos são dele. Apaixonados, né? Fizeram uma festa pro Salah como os chilenos fizeram pro Vozinha também. Eu tava acompanhando.
0: Sim.
2: Fizeram uma festa maravilhosa, encheram o estádio lá. Boa sorte ao Vozinha. 40 anos de idade e agora jogando aqui na América do Sul. Que bacana. É um pouco da Copa do Mundo, né? A gente vivendo essas emoções aí. Mas eu acho também que o Salah teria espaço na Europa ainda. Mas nunca se sabe, né? Teria espaço no, nos primeiros na primeira prateleira do futebol europeu. Mas está lá na Turquia, o povo lá é apaixonado também. Também faz parte da Europa.
3: Vai jogar a Champions?
0: É verdade.
2: Então.
3: Acho que é melhor, eu acho melhor Champions do que pegar um time Copa da Ásia.
2: Não tenha dúvida, né? Aí não dá pra comparar, né?
3: É que você vai pular pro mundo árabe, é Copa da Ásia, né?
0: É o que sobra.
2: É isso.
0: Mas não só times de segunda prateleira, né? A gente teve também hoje movimentações importantes. Claro que a gente vai destacar a renovação do Vinícius Júnior com o Real Madrid. Movimento importante aí que envolveu muita especulação e já tem aí um novo acordo para permanecer no clube merengue, nos Galácticos do Real Madrid. Mais 6 anos, hein? Mais 6 anos de contrato para o Vinícius Júnior. Tem também a situação no Flamengo com o Almada. A gente pode falar também do Napoli, que buscou Gabriel Jesus lá no Arsenal também, entrou em contato e pode ser uma transferência, eu imagino, boa aí para o Jesus. Mas antes disso, claro, dar meu boa tarde também ao Guilherme Agrela, que daqui a pouco vai chegar com as informações do Tricolor, momento político tenso do São Paulo, como sempre, né? Já há algum tempo a gente vem falando sobre isso, e o Agrela sempre muito bem informado. Como é que você está, meu amigo?
4: Tudo bem, Milhoz, um grande abraço a você, ao Guerreiro, ao Decília, a todos que nos acompanham aqui nos Donos da Bola. Você falou daqui a pouquinho mais uma informação de momento, viu, Milhoz? O São Paulo acabou de anunciar agora oficialmente o Iago Borducci com empréstimo até 31 de dezembro desse ano, inclusive sem nenhuma opção de renovação. Então, pelo menos, informação de momento, ele chega ao São Paulo para jogar até o final da temporada e aí retornar à equipe do Bahia. 29 anos para ele, que foi anunciado juntamente com o Domingos Duarte hoje mais cedo como os dois novos reforços do São Paulo depois da queda do transfer ban na FIFA, meu caro Bruno Milhoz.
0: Rapidamente, ô Guerreiro, bons nomes. É claro que são nomes que a gente não conhecia, é difícil da gente avaliar. Mas ainda assim, me parece que é importante para que haja uma renovação no São Paulo que cheguem jogadores com fome ainda de provar alguma coisa, né?
3: Com certeza, Milhoz. Eu acredito assim, nas últimas contratações dos últimos anos, né? São Paulo trouxe algumas estrelas que acabou não dando certo. Quem sabe nesse momento, com o aval, né, do Dorival Júnior, eu acredito que sim, né? São jogadores que a gente não tem visto com frequência, não são jogadores que a gente acompanha, mas quem sabe, como você falou, com fome de futebol, com vontade, né, querendo, né, mostrar, né, o seu talento no São Paulo, quem sabe possa dar certo. Então, eu acredito que com o aval da diretoria e do Dorival Júnior, que é o treinador, possa ser jogadores que vai ajudar aí no decorrer da competição, que vai precisar bastante.
0: É verdade. E também com a renovação do Calleri, né, Aguilar? Como você trouxe mais cedo, São Paulo acertando essa permanência do centroavante argentino. Já falamos mais de São Paulo. Antes de dar sequência aqui na nossa abertura, quero só saudar o nosso ouvinte e convidá-los a participar conosco no nosso WhatsApp, 11 99904 8756. Repito, 11 99904 8756. E claro, no youtube.com/radiobandeirantesoficial. Vivaldo Junqueira já tá com a gente, também o Toninho Lobo, o César Góes de Araraquara mandou um vai Corinthians aqui, tá confiante na virada, remontada do timão. O Luiz Fabiano já tá conosco, Agrela?
4: Ainda não.
0: Ainda não?
4: Tá descendo lá para aquela área de imprensa da Arena do Timão. De lá, ele informa tudo para você, ouvinte ligado na Bandeirante, sobre esse jogaço de daqui a pouco entre Corinthians e Internacional, Milhoz.
0: Perfeito. Então, enquanto o Fabiani não se posiciona, não colhe ali todas as informações e detalhes, vou aproveitar nossa abertura um pouco mais distante da hora do jogo, daqui a pouco às 7 horas também as escalações de Corinthians e Internacional, para debater com os amigos aqui rapidamente o que aconteceu ontem. Porque o Palmeiras garantiu a sua classificação à próxima fase, é verdade, mas perdeu. Conheceu sua sexta derrota no ano, fazendo as contas. São duas no Brasileiro, duas no Paulistão, uma na Libertadores e uma na Copa do Brasil. Essa não custou caro, como outras já custaram, né? O Palmeiras perdeu do Novo Horizontino de 4-0. Vocês vão lembrar daquela partida lá que criou todo um caso no começo do ano. Perdeu também para o Cerro Porteño na Libertadores, motivo que colocou o Palmeiras na segunda colocação. Muita gente esqueceu. O Palmeiras decidiu fora de casa esse jogo das oitavas de final da Copa Libertadores. Essa é uma derrota de menos peso, digamos até de menos consequências para o trabalho do Abel. Mas ainda assim, Palmeiras derrotado. Queria uma análise de vocês da partida. Não foi um grande jogo e com algumas polêmicas de arbitragem também que a gente já começou a costurar aqui no off, não é, Silo?
2: Polêmica de arbitragem vai ter sempre, né?
0: Sim.
2: Sempre
0: reclamação. Aliás, nos outros jogos, muito mais, hein? O Mirassol.
2: Nossa, foi terrível, cara, lá contra o Grêmio.
0: Inexplicável, hein?
2: É coisa difícil de entender. Coisa difícil de entender. Mas ontem o Palmeiras, eu estava acompanhando o jogo do Palmeiras, muito fraco, né? O time do Palmeiras parecia desligado da partida. Eu não sei se aquela vantagem foi a maior vantagem, né, de um time nessa fase da competição, né, abrindo 3 gols de diferença, jogando num estádio, entre aspas, neutro, que o jogo foi negociado pelo time do Fortaleza.
0: Neutro nada, só tinha palmeirense.
2: Não, sim, mas é neutro para quem, claro, era o mandante, né?
0: Exato.
2: O mandante acabou optando pela parte financeira, que a gente entende também, já falamos aqui dessa necessidade. O time que foi rebaixado teve queda de receita no Campeonato Brasileiro. Mas o Fortaleza, que era um franco atirador, já não tinha mais nada a perder. Até psicologicamente já estava meio que, entre aspas, aceitando a derrota. O Fortaleza foi para cima. Eu vi um belo gol, né? O primeiro gol do Fortaleza foi...
0: Golaço.
2: Foi um belo gol.
0: O argentino, Militello.
2: Militello, aí o Carlos Miguel um pouco adiantado, né?
0: Sim.
2: O segundo gol foi aquele bate e rebate. É aquele dia que é quando as coisas tendem a dar certo, né? Mas aí a diferença era muito grande, era muito difícil de tirar. Teve um pênalti que o Fortaleza reclamou também. Agora, pro trabalho do Abel não é legal, né? Porque você pega um adversário visivelmente menor em termos de estrutura, não de força de camisa, porque o Fortaleza é bastante...

0: confirmada. A partir dali o Fortaleza deu a subida. Com o Marcelo Paz, que hoje está no Corinthians, mas depois a coisa desandou. Então o Fortaleza, eu não vou dizer que esteve perto da classificação, porque não esteve. A distância era muito grande, como eu disse. Mas foi um bom jogo pelo time do Fortaleza e um jogo muito fraco pelo time do Palmeiras, pelo elenco que tem, pelo potencial que tem. A gente imaginava e esperava um pouco mais dessa equipe alviverde, que não veio, mas veio a classificação, e o Palmeiras segue vivo aí na Copa do Brasil, como está vivo na Libertadores, e é o campeão brasileiro com algumas boas rodadas de antecipação.
1: É, o Guerreiro era um time reserva, é verdade, muitas modificações, mas ainda assim um time que tinha o Flaco Lopes, o Vitor Roque, o Marlon Freitas jogou, né, também entre os reservas, mais do que suficiente para fazer um jogo melhor. Falar de desempenho, não do resultado, os jogadores que não vêm sendo tão utilizados não mostraram tanto serviço assim.
2: É, Milhosa, o que assusta é a galera que não vem atuando, atuar nesse nível que atuou, né? Tinha que ser melhor, tinha que se dedicar mais. Tinha que aproveitar as oportunidades, já que daqui pra frente, nessa reta final, serão poucas oportunidades que o Abel vai dar pra essa galera ter essa rodagem, né, de minutagem. Então, não aproveitaram, né? Quando o Abel fala que não agradou, não foram intenso, nisso. Você tem essa oportunidade, você tá ali treinando todos os dias, você espera essa oportunidade. Quando ela é dada, você tem que aproveitar da melhor forma possível, até pra você criar uma dúvida na cabeça do treinador. Mas não foi isso que aconteceu. Por exemplo, Flaco, Tigrinho, Marlon, eles já estão garantidos. Eles ou são titulares ou a qualquer momento eles são a primeira opção a entrar. Os demais não, os demais eles têm que subir uma montanha. Até porque eles brigam com jogadores de alto nível, jogadores de seleções. Então, assim, muito abaixo, né? E o Fortaleza não tinha nada a ver com isso. Vinha de um jogo ruim em São Paulo e aproveitou as oportunidades que teve na partida de fazer um jogo melhor do que foi aqui. Ressaltar, né, o trabalho que já chegou, mas já vê alguma coisa de mudança, pelo menos, né, no entusiasmo, na vontade, na dedicação, né, da equipe do Fortaleza pelo Paulo Tuori, que é um cara espetacular, tanto dentro como fora. Eu tenho certeza que tem tudo, né, para dar certo aí no Fortaleza, nesse recomeço do Fortaleza, que vinha alguns anos, né, brigando por coisas grandes, mas que teve aí um tropeço no meio do caminho, caiu para a segunda divisão, mas que pode retomar a primeira divisão esse ano com o trabalho aí do Paulo.
1: Tá na quarta colocação, hein, Fortaleza. E se jogar o que for contra o Palmeiras, vai subir, imagina, e voltar para a elite do futebol. Uma história engraçada, viu? O Paulo Tuori foi técnico do Abel Ferreira em Portugal. Ele começou a carreira e treinou equipes em Portugal, treinou Vitória de Guimarães, e ele foi contratar o Abel, que estava na segunda divisão, ele contratou o Abel. Então rolou um abraço lá também, uma confraternização entre os dois, nessa vitória aí do Paulo Tuori sobre o Abel. Rapidamente, viu, o Guerreiro, o Palmeiras classifica, evidentemente sabe jogar muito mais do que jogou na partida de ontem. Existe um favoritismo muito grande na visão de todos vocês nessa Copa do Brasil, não estou falando de Libertadores, de Brasileiro, para o Palmeiras, porque o Flamengo está fora, outros times não estão jogando tanta bola. Me parece mais um caminho que vai se abrindo para o Palmeiras chegar em mais uma final.
2: Filhosa, todas as competições que o Palmeiras está hoje, ele é favorito. Ele está entre os favoritos. O Palmeiras teve essa derrota, como teve no Novo Horizontino, como teve na Libertadores. O Palmeiras perde, parece que perde no momento que pode. Então, ele continua sabendo o que está fazendo, o Abel, né, sua diretoria, os jogadores, eles têm a consciência de quando perde, quando é doloroso, de dar a volta por cima. Então, o Palmeiras, em qualquer competição que ele esteja, ele vai sempre brigar pelo título. Até porque é o investimento. Se ele chegar numa competição e ele ficar abaixo do que não for, né, as disputas entre os primeiros, isso é ruim por todo o investimento que é feito no clube.
1: E aí, Silo, tem alguma barreira para o Palmeiras nessa Copa do Brasil relevante?
0: Eu acho que a gente vai ficar sabendo hoje à noite ainda, porque em passando o Corinthians, é a rivalidade toda gigantesca do Palmeiras com o Corinthians, dos últimos anos, inclusive recentes.
1: O Corinthians eliminou o Palmeiras ano passado.
0: Pois é, então, aí você tem um peso diferente, mas se o Corinthians ficar pelo meio do caminho, aí abre-se uma possibilidade gigantesca para o time do Abel Ferreira, que independentemente do adversário, a gente fala do Corinthians porque aí as coisas se nivelam, né? Clássico, sim. O clássico dá uma nivelada, ainda que o Corinthians esteja abaixo, vivendo uma situação complicada, com a readaptação do Memphis, que a gente não sabe quanto tempo isso vai levar, com a volta do Yuri, que talvez

0: ele consiga voltar antes desse prazo de um mês, vai depender de algumas coisas aí. Mas o Corinthians primeiro precisa fazer o dever de casa. Agora, abre sim a possibilidade, porque alguns gigantes já ficaram pelo meio do caminho, né? Então o Palmeiras, sempre favorito, como disse o Guerreiro, em todas as competições que entra, é mais uma vez um dos favoritos ao título, sim. Se o Corinthians passar, fica aquela pedrinha no sapato, né? Fica aquele talvez. Mas se não passar o Corinthians, aí abre-se realmente, o Palmeiras vai ter que provar isso no gramado, mas abre bastante a chance do Palmeiras de conquistar também a Copa do Brasil.
1: Só pra gente passar, ontem tivemos já 6 classificados, portanto, por enquanto, temos Vasco da Gama, Grêmio, Atlético Mineiro, Cruzeiro, Santos também outro rival aí que segue vivo, além do Palmeiras. Desses times, a gente já apontou rapidamente, mas acho que é bom, né, a gente colocar na mesa o que aconteceu com o Mirassol, porque eu revi o lance ontem, vi hoje de novo, eu não encontrei essa mão na bola. Estão todos de acordo aí em relação a esse lance?
0: Eu também não entendi, cara. Com tecnologia, com tudo a favor, os caras conseguem... Cara, não tem interpretação quando é claro assim,
1: pois,
0: né?
1: Pois é. Ou melhor, quando não é claro, não existe, não dá pra comprovar que existe um toque na mão, sim, naquele lance, que siga
0: desse jogo. Que siga o jogo.
1: Pois é.
0: Então, aí você tem o discurso, porque é o time menor, sempre vai ser desfavorecido. Cara, a história tem mostrado que é assim, né?
1: E aconteceu também um outro ponto na Chapecoense, contra o Cruzeiro, uma expulsão que eu também não concordei.
0: Também não.
1: Então, enfim, são coincidências aí que vão afastando. De novo a gente vai ter...
0: Isso é ruim para a competição.
1: É ruim.
0: Para a credibilidade.
1: E a Copa do Brasil tem, na sua história, essa marca de que os times pequenos conseguem brigar, igualar as condições, chegar longe, foram campeões na década passada em várias oportunidades. Faz tempo que não acontece. Muito tempo.
0: E para mim é a competição mais democrática que tem.
1: Sim.
0: Porque a Copa do Brasil é um campeonato brasileiro. Você tem equipes do país inteiro. O campeonato brasileiro, por logística, por tudo que a gente já sabe, se resumiu a 20 equipes. E o Brasil não é de 20 equipes. O Brasil é de muito mais. E a Copa do Brasil, aí tem a questão da premiação. Você imagina uma desclassificação do jeito que foi para uma Chapecoense, quanto não pesa financeiramente?
1: Eram 4 milhões de reais.
0: Para o Mirassol, que é um time enxuto, bonitinho, pés no chão. Imagina.
1: Resolve meses da vida do Mirassol.
0: Pois é, e aí você, por um erro, por uma interpretação, ou seja lá o quê, tomara que seja só isso.
1: Claro.
0: A gente acaba vendo prejudicadas duas equipes que poderiam estar vivas aí na competição. E é sempre legal você lembrar de Santo André, de Paulista de Jundiaí, de Criciúma.
2: Eu não gosto muito de Paulista de Jundiaí, não.
0: Eu sei que você foi vítima, né? Jogando pelo Vasco, né?
2: Pelo Fluminense. 2005.
0: Pois é.
1: Mas eles igualavam de um jeito, né, o Guerreiro? Era diferente.
2: Melhor, com o futebol milionário hoje, dificilmente isso vai acontecer. Tava falando com o Silo ontem, indo embora pra casa. Antigamente, você pegava... Você pode ver que agora nenhum das equipes de Série B passou.
1: Sim.
2: Então você pegava adversário de Série C, Série D, era jogos complicadíssimos. Ida e volta, agora diminuiu, né, um pouco os jogos. Mas eu acredito que com o futebol milionário hoje, dificilmente essas equipes de Série C, Série D, elas vão conseguir chegar em decisão por tudo que a gente está em visto, né, por investimento. Muitas dessas equipes vão acabar vendendo mando de campo, porque precisa. A gente viu Fortaleza, não está lá embaixo, mas acabou vendendo por falta de... das questões financeiras. Então acho que dificilmente, pode ser que queime a minha língua no futuro, mas dificilmente o time de Série C, Série D, Série B, ele vai superar Flamengo, Palmeiras, Cruzeiro, Corinthians, São Paulo, por conta desses valores astronômicos que está hoje no futebol, que está fora da realidade.
1: E antes surgiam esses times que faziam grandes campanhas, depois iam todos para times grandes. Há quanto tempo a gente não vê um time grande buscando reforços em times do interior, né? Isso realmente mudou muito.
0: A geografia é completamente diferente, né? Antigamente, eu sou de Campinas, o Guerreiro é de Ribeirão, né?
2: Isso.
0: Pois é, a gente via o menino, ele sonhava em jogar no clube da cidade. Era o primeiro sonho dele, né? O Guerreiro, o Comercial, o Botafogo, acabou indo pro Botafogo. Muitos lá em Campinas, ou de Limeira, de Americana, queriam jogar no Guarani e na Ponte Preta, que eram times de referência na época. Campinas foi a capital do futebol lá nos anos 70, 80, com equipes maravilhosas. Hoje não.

0: Um menino lá de qualquer cidade do interior, ele já sonha com o Real Madrid.
1: É.
0: Ele não sonha no time da região dele, não sonha no time grande aqui. Então, fica difícil. E aí você pega as equipes grandes, principalmente um Palmeiras da vida, vai. O Palmeiras, ele já tem uma estrutura, todo o mecanismo já montado para ele. Ele não precisa buscar em lugar nenhum.
1: Ele capta esses garotos, né?
0: Ele vai buscar muito jovem. O menino, vendo o que o Palmeiras está fazendo, quer jogar no Palmeiras, como já foi no São Paulo alguns anos atrás, como já foi no Santos alguns anos atrás, como já foi no Corinthians. Hoje a referência é o Palmeiras. Então, um menino com 10, 12 anos de idade, o menino está jogando no Palmeiras e vai ser aproveitado ali. Então, os times do interior já não têm mais a chance. Os melhores já não são captados. Já não estão mais por lá. Sabe, você pega a base de Botafogo, de Ribeirão, quanto tempo para revelar um jogador hoje, falando de atualmente? É difícil. Você pega o Guarani na Série C, o Guarani está demitindo 12, trazendo mais 15, adequar a folha na Série C do Campeonato Brasileiro. E da base você não vê ninguém.
1: A Ponte Preta na Série B aí, com uma crise que se alastra por meses, né, cara? Não consegue resolver, não paga tanto tempo, jogadores rescindindo. É uma realidade bem diferente.
0: É, mudou tudo.
2: O resumo de tudo isso aí é que o material humano também ficou ruim. Né? A gente vê hoje o futebol brasileiro, a maioria das equipes hoje tem 5, 6 estrangeiros, mais os treinadores. Então, assim, difícil, começa a tirar a oportunidade do menino da base quando começa a se contratar.
0: O limite hoje no brasileiro acho que são 9, né?
1: Isso, são 9.
0: São 9 então, a pedido do São Paulo. O São Paulo
1: abriu essa disputa.
0: O São Paulo que fez esse pedido à CBF.
2: Você pegar, por exemplo, o Paulo Jundiaí, Vitor e Hever. Mais outros que eu não vou lembrar aqui no momento. Mas
0: o Wagner Mancini estava
2: naquele time. Wagner Mancini, treinador. Então, sim, o material humano era muito bom. Não chegou por acaso, falou, de sorte, cheguei lá. Não, foram passando porque tinha qualidade e foi campeão por causa disso.
3: Aliás, até para estimular o debate, eu estava vendo esses dias, na Premier League não há limite, né, de estrangeiro. Mas na La Liga existe um limite de 3 jogadores fora do bloco da União Europeia. Por exemplo, os jogadores ingleses hoje são considerados estrangeiros, porque não faz mais parte da União Europeia há um tempo. Mas olha só que interessante, né? E o futebol espanhol tem uma dinastia, porque ganha tudo. Copa do Mundo masculina, feminina, base. Talvez seja um caminho, né? Porque realmente tira o espaço do jovem. E aí aqui no Brasil, a gestão já é amadora, né? Mas muito amadora. Quem dirá com esse número de estrangeiros, que é isso, né, Guerreirão? E Cecilo, Milhoz, se o cara habla... Ele vale muito mais que qualquer moleque que joga muito mais que ele. Só de falar espanhol, já vale mais.
2: Então, daria pra fazer assim, ó. Vai entrar jogando 3 estrangeiros. E os que tiver no banco só podem entrar no lugar do estrangeiro. Sendo assim, tendo que colocar um menino da base, tá no pelo menos no banco. Ou tá entre os titulares.
1: Uma minutagem assim, específica pros garotos da base.
2: Também, eu acredito que seria uma solução do que você encher de estrangeiro também e assim... Um monte meia boca também, com todo respeito. Eu não joguei nada, mas tem um monte de estrangeiro aí.
0: Não jogou nada. Não,
2: tem um monte de estrangeiro doído, assim. Que, assim, claro, necessita da adaptação, necessita de uma série de coisas. Mas tem estrangeiro que tá nos clubes aqui no futebol brasileiro, tá em 3, 4 anos, não joga.
1: E vem a preço de ouro.
2: E vem ganhando um caminhão de dinheiro. Não tenho nada contra, mas não consegue render-se.
0: E acaba tirando o espaço do menino da base. Um exemplo fácil de entender. O São Paulo agora acabou de negociar definitivamente o Tapia. Finalmente, isso. Né? Não definitivamente, finalmente o Tapia foi para o futebol americano.
1: Isso.
0: Pois é. Com a saída do Tapia, que é chileno,
1: isso.
0: Abre-se a possibilidade de dar mais espaço para o Rian Francisco, que foi campeão da Copa São Paulo lá de 2025. Agora, por quê? Esse espaço não foi dado antes para o Rian Francisco.
1: Para além da lesão, né? Ele teve uma lesão séria, é verdade, o Rian Francisco.
0: Mas ele voltou já há muito tempo.
1: Ficou há muito tempo à disposição e não foi utilizado.
0: Ele não foi utilizado. E agora há a notícia de que o São Paulo vai dar mais espaço para ele porque negociou o Tapia. A pergunta não é por que negociou o Tapia, é por que o Tapia veio.
1: Sim.
0: Sabe? Eu não tenho nada contra o Tapia, pessoalmente, nada. Cara bacana, sempre nos atendeu muito bem, mas a gente está falando da questão do limite dos estrangeiros. Agora está chegando um angolano no São Paulo.
1: Isso.
0: Se você pegar o que aconteceu no futebol italiano, por que a Itália está a 3

0: Copas sem participar. Porque a Itália também abriu para estrangeiro demais. E aí parou de formar jogadores. E isso é natural. Quando você traz um monte de fora, você vai diminuir. O Tapia é um exemplo com o Ria Francisco, mas existem muitos outros no Brasil inteiro. Você vai diminuir o espaço para o seu jovem da base. Que você pode dar espaço, ele pode brilhar e você pode, lá na frente, fazer dinheiro com ele.
1: Diminuiu da base e aumentou os naturalizados.
0: Pois é.
1: Que também, assim, é complicado, né? Você vê na Itália...
0: Um monte, né? Então, com a dupla cidadania. Pô,
2: a Itália tava jogando com um atacante argentino lá, o Retegui, foi campeã com o zagueiro do São Paulo, o Toloi.
3: Toloi, né? Ah, o próprio Jorginho foi o grande craque da Eurocopa de 2021.
0: É, exatamente, eu ia falar do Jorginho,
3: que tá no Flamengo. Ele é muito bom.
0: É bom jogador. Mas né? Pô, você imagina, na Itália o cara não vai achar alguém na posição do Jorginho?
2: É.
0: Como o Jorginho
2: já formou, né? Tantos meio-campistas,
3: pois
2: né, cara?
3: É. Pois é. Não, o próprio o Brescia, que faliu. Um clube que revelou o Pirlo, que foi a casa do Badio, por exemplo, no final da carreira. Do próprio Guardiola também. O time faliu. E aí faliu por uma dívida muito menor do que qualquer
0: um dos times
3: do futebol brasileiro
0: qualquer
3: relevante,
0: um.
3: Né?
0: Qualquer um.
3: Exatamente.
0: Uma dívida menor do que a da Ponte Preta, lá em Campinas. Que não está pagando o salário desde o começo do ano. E o Brescia, porque a justiça cobrou, falou, olha, não dá para gerir, não dá para existir com essa dívida. Se isso funcionasse no Brasil, a gente ia ter que arrumar muito... Aqui na bancada, os caras iam ter que arrumar outro time para
1: torcer. Outro esporte. O Campeonato Brasileiro ia estar com 5-6 times, Campeonato Brasileiro.
0: Pois é.
1: Você fala, vou começar, iniciar o campeonato sem dívida. Não, só do ano. Não vai falar dos anos passados, não. Vamos começar só do ano agora. Quem tiver 100%, inicia. Acho que inicia uns 10, eu acho.
0: Cara, tinha que perder ponto. Você está com quantos meses de direitos de imagem e salários atrasados? Ah, 3 meses. 6 pontos a menos na tabela de classificação. Até rebaixamento. Até resolver. Ah, não, mas o problema é administrativo, é financeiro. Não tem problema. É lei. A partir de agora é lei. Se quisessem levar a sério, mas eles não querem levar a sério.
3: O Vitória tá correndo esse risco, né?
0: É, de perder 6 pontos.
3: É, pelo Wagner Leonardo. Sim. O Vitória contratou junto ao Portimorense de Portugal e aí esperou. E aí vendeu
2: isso
3: pro Grêmio.
2: Isso em 2023.
3: Isso, 2023. Vendeu pro Grêmio. Aí o Grêmio atrasou o pagamento da parcela lá pro Vitória. O Vitória teria ficado com 20% dos direitos econômicos dele, mas vendeu uma parcela pro Portimorense. Ia usar o dinheiro do Grêmio para pagar. O Grêmio não pagou a tempo, consequentemente o Vitória atrasou, agora tem um processo na FIFA em relação a isso e o Vitória pode perder pontos.
1: É um absurdo, né? Você vender, você compra, não paga e consegue vender. E assim...
2: O Inter tentou fazer isso com o Flamengo também, com o Thiago Maia, né? Mas é assim, se o Vitória for punido por 6 pontos, eu não vou conseguir concordar, porque a gente tem tantos times grandes que estão também em regime de transfer ban, e você vai punir o time que é grande, né? Na Bahia certamente, mas de menor expressão, aí também tem um desequilíbrio. Aliás, o Vitória pode ser o único time não campeão da Copa do Brasil a estar presente nas quartas de final, caso avance sobre o Atlético Paranaense hoje, se não, passando Atlético, Inter ou Corinthians, apenas campeões da Copa do Brasil na fase de quartas de final. O sorteio acontece na terça-feira. Uma Copa do Brasil só de campeões é um reflexo de tudo aquilo que a gente vem discutindo aqui.
0: Que o Guerreiro falou agora há pouco, né? É, aquela história de você ter aquele time, o franco atirador, aquele que aparece de surpresa.
2: Que é sempre legal de acompanhar, né?
0: Que é legal, que dá um molho, né, na competição, isso, né? Como a gente já teve, já repito, o Paulista de Jundiaí, já teve o Santo André, já teve o
1: Brasiliense, que chegou na final.
0: Aliás, você estava nesse jogo?
1: Tava.
0: O que aconteceu lá com a arbitragem?
1: Qual jogo? No primeiro? Não, o primeiro foi no Morumbi.
0: O segundo?
1: Não, tropeçou. Não, mas lá no segundo aconteceu nada.
0: No primeiro aqui
1: teve tropeção, cara. Tropeçou. Segue o jogo. Lá em Brasília eu cruzei a bola do título.
3: Ah lá.
0: Guerreirão. Quem fez o gol?
1: David.
3: Na moral pro Guerreirão.
1: David
2: fala que não jogou
1: acho que foi 9 gols em 7 jogos o David.
2: Olha só, cara.
1: 9 ou 11.
0: Mas também com essas assistências aí.
3: Mas não jogou nada, né? Se jogasse hoje, seria titular em todos os times do Brasil, cara.
2: Jogaria. Sem dúvidas. Certamente. Inclusive, tenho certeza, Guerreiro, que você vai concordar. Você jogaria na vaga do homem que é a esperança de gols do Corinthians hoje. Isso eu te garanto, viu? Porque é ou não é

0: Luiz Fabiani, conta pra gente quem é o centroavante do Corinthians pra esse jogo decisivo da Copa do Brasil.
1: Tudo bom, meu caro Bruno Migliozzi? Boa noite pra você, pra todos que acompanham os Donos da Bola aqui na Bandeirantes. É o Pedro Raul, expectativa de gols do Corinthians hoje, diante da ausência do Yuri Alberto, vão recorrer ao centroavante do Corinthians, que não tem gols marcados nessa temporada. Na realidade, já são 18 meses sem que ele vá às redes pelo Corinthians. O último gol foi marcado na vitória sobre o Bragantino na primeira rodada do Campeonato Brasileiro de 2025, vitória por 2-1 àquela altura. Portanto, dificuldades para o Corinthians, sobretudo no setor ofensivo.
0: Guerreiro, você hoje, tá? Você hoje, eu coloco você no lugar do Pedro Raul.
2: Então, o Pedro Raul hoje ele tem mais uma oportunidade, Migliozzi, de fazer algo diferente. Quando não tá dando certo na técnica, às vezes você não tá se posicionando bem na área, porque ele é um cara alto, né? Ele tinha que sobressair sobre as defesas, né? Mas, claro, o sobressair é o posicionamento, é você antever a jogada. Então, mas hoje ele pode ter algo de diferente, é o correr, é o se dedicar, é dar o carrinho, às vezes... o torcedor quer isso, às vezes tecnicamente você não rende, mas você, fisicamente você se doa, você ajuda o time, você corre, você volta pra marcar, você tromba, você abre espaço pra aqueles que vêm de trás, o torcedor fica satisfeito. Então, eu acredito, pela circunstância que o jogo, né, vai necessitar hoje, eu acho que não só o Pedro Raul, mas todos os jogadores do Corinthians vão ter que fazer algo nesse sentido.
0: Até porque uma desvantagem de 2 gols, Silo, exige esse tipo de postura. Como o Guerreiro destacou, o time inteiro tem que entrar sabendo que o Corinthians não pode perder tempo. O relógio joga contra, a atmosfera vai ser pesada de certa forma, apesar de que vai ter um apoio certamente muito grande do torcedor, mas é um jogo em que todos os jogadores, incluindo o Pedro Raul e a escolha do Diniz, vão ter que dar um algo a mais, hein, Silo?
3: É o dia de mostrar, de superação, é o dia de... Se não vai na técnica, tem que ir, como o Guerreiro falou, vai na raça, é carrinho na lateral, é correr os 90 minutos e um pouco mais, né? Talvez tenha até um pouco mais. Vai ser um jogo que o Internacional, o estilo gaúcho, né? Muito truncado, vai tentar segurar o jogo, vai ter falta, vai ter pressão para cima da arbitragem. E o Pedro Raul, ele vai ter que se jogar na bola, velho. Se a bola não se oferecer, ele tem que ir atrás dela. Vai ter que... Hoje é o dia de comer grama, literalmente. É o dia de mergulhar, de dar peixinho com bola rasteira. Porque é a chance do cara. Ele pode se consagrar agora ou cair numa desgraça terrível com relação à torcida. Você imagina, o cara tá... Nós estamos em agosto, o cara é um atacante, tem 25 jogos, se eu não estou errado. Isso. E não tem gol marcado, tem uma assistência muito pouco. Então é a oportunidade. Às vezes a gente reclama na vida que a oportunidade não aparece. Para o Pedro Raul apareceu numa hora decisiva, numa hora importante. O principal artilheiro do time, o principal atacante não está em combate, então é a hora dele. Dele assumir a responsabilidade e falou, gente, é comigo. Cruzamento pode mandar para mim. Eu vou resolver aqui, vou subir, vou voar, vou espernear aqui, mas hoje eu vou balançar a rede. Tomara que ele consiga para a torcida do Corinthians aí, porque aí seria a volta por cima. Senão, aí o caminho é a saída.
2: Ô Silo, uma coisa assim que eu já vi muito no passado, né? Os grandes atacantes, vou falar pelo Luizão, é você combinar os laterais. Tem o Bidu hoje e o Mateuzinho. Cara, assim, quando você estiver na linha de fundo, na risca...
3: Me procura.
2: Mete no segundo pau. Quando você estiver no bico da grande área, mete no primeiro, que é a velocidade para antecipar. É o combinar, cara. Às vezes, uma resenha antes do jogo se resolve. Uma bola parada. Então você, pô, Bidu e Mateuzinho são caras ativos, são caras que estão toda hora ali no bico da grande área, próximo da área, sempre chegando. É o combinar, Silas. Às vezes o combinar faz diferença. Mas tem que ver também se o cara quer isso, né?
3: É a hora de querer, né? Eu vi algumas entrevistas de jogadores do Corinthians que atuaram com o Fenômeno. E o Fenômeno tinha um combinado com os caras. Como é que foi? O genro do Luxemburgo, barbudo, camisa Douglas?
0: Douglas.
3: O Douglas, ele estava falando o seguinte. Quando o Ronaldo fazia um sinal, era a bola na frente. Quando ele fazia o sinal ao contrário,
2: era no pé.
3: Era no pé. Cara, então funcionar. Eu não tô comparando, pelo amor de Deus, o Pedro Raul com o Ronaldo Fenômeno, mas é aquilo que...
2: Mas se o Ronaldo Fenômeno tá combinando...
3: É. Por que que o Pedro Raul não pode combinar?
0: Né? Exatamente.
3: Mas é, porque você ganha segundos, milésimos ali em cima do zagueiro. Sabe, você combina, é aquilo que você falou. Olha, quando você pegar a bola ali, cruza no segundo, eu vou estar no segundo. Só acerta o segundo que aqui a depois é comigo.
0: Mas você acha que ele tem essa personalidade toda, né?
3: Mas tem que ter.
0: Né?
3: Mas não, tem que ter,
0: eu concordo. Mas você acha que ele tem?
3: Cara, ele tem 29 anos de idade. Sim, ele vai ter quando?
0: Não, concordo. Mas é que a fase é também não pode não dar confiança, né? Do cara aparecer e conseguir dar ordem, digamos assim.
2: Mas a fase muda fazendo gol, velho. A fase muda você fazendo algo diferente. Senão a fase vai continuar assim pro resto da vida. Vai ficar, eu tô com 40 anos. Pô, não consigo fazer. Não, a fase muda a partir do momento que você põe pra dentro.
3: Ele coloca na cabeça, e os jogadores que estão ao lado dele colocam na cabeça que não tem outra alternativa. É o Pedro Raul, foi o escolhido. O treinador deve ter dado confiança pra ele, mas ele tem que ter essa personalidade que você falou, isso. De chegar pros caras e falar, olha, eu fui o escolhido, eu preciso da ajuda de vocês. E nós precisamos jogar juntos, porque esse é o nosso jogo. Vale lá 4 milhões para ajudar a pagar a fatura, que tá difícil a situação do Corinthians, e vale a classificação. E aí, cara, depois eu pago o churrasco. Sabe aquilo?
2: Sim.
3: Pô, me mete na cara do gol ali que o churrasco eu pago depois.
0: Ô, Guerreiro.
3: Ah, desculpa, não, vai. Fala aí.
0: Uma pergunta ainda sobre isso, porque o Diniz tomou duas decisões nos dois jogos que geram algum estranhamento. E você viveu muito em vestiário, vai saber dizer como esse tipo de decisão é recebida. Porque primeiro, ele coloca o Guinegão como titular depois de escantear o garoto. Ele não estava sendo nem relacionado em alguns jogos, não estava sendo utilizado. E aí, na necessidade, sem Yuri, ele lança o garoto para ser o titular e deixa o Pedro Raul no banco de reservas. Não deu certo. O Guinegão não conseguiu fazer um grande jogo, como todo o time do Corinthians contra o Internacional. Na volta, ele aciona o Pedro Raul como, me parece, uma última alternativa. Poderia jogar sem o centroavante fixo, colocar o Lingard, teria ali outras ideias. Mas ele lança o Pedro Raul, que é um cara que não conseguiu ainda marcar na temporada. Como que isso repercute pro time? Porque me parece que ele já se arrepende, de certa forma, na primeira decisão. Viu que não deu certo o Guinegão e recorre pro Pedro Raul, que é mais experiente. Ou é uma ideia diferente por ser um cara de mais postura, né? Um centroavante mais fixo. É difícil de entender exatamente qual que é o plano do Diniz nessas duas escolhas.
2: Melhor, primeiro ele começa errando no jogo do Campeonato Brasileiro contra o Atlético Paranaense. Quando você poupa o jogador, você não leva ele pro banco.
0: Bem lembrado.
2: É, então assim, a semana do Diniz foi ruim. Começou lá, aí você leva o cara pro banco e você vê que dá pra ganhar, você coloca o cara no jogo e aconteceu a fatalidade. Aí já não é culpa dele. Mas se ele não tá no banco, ele não entra. Então ele tava 100% pro jogo de domingo. E outra, a gente tá vindo de uma parada da Copa, bastante tempo. A gente já se iniciou o Campeonato Brasileiro com poucas rodadas, a gente já tá tendo controle de desgaste. Eu acho que foi desnecessário. E depois colocar os jogadores em campo. E aconteceu o que aconteceu. Aí no domingo ele coloca o menino, que não vinha atuando. Claro, ele tem que tentar, tem que ter outra alternativa, não tinha jogadores. Então, vou tentar. Até aí, tudo certo. Não deu certo. Agora ele vai dar oportunidade para outro. E até porque a circunstância do jogo precisa de gol. Precisa de gol e gol rápido. Né? Se possível, no primeiro tempo. Então ele vai colocar um cara de área, onde eu falei que o Corinthians ele é muito agressivo pelas laterais. O Corinthians tem uma bola parada que vai aumentar com o Pedro Raul. Então ele vai tentar com o Pedro Raul. Então até aí, ok. Eu só acho que o planejamento para chegar até o primeiro jogo do Internacional foi ruim.
3: Em cima disso que você tá falando, eu queria complementar, Guerreiro. Eu acho que essa decisão do Diniz de tentar o Guinegão não deu certo. E aí tentar o Pedro Raul, ele tira a confiança dos dois.
0: Pode ser.
3: Ele deixa o Guinegão preocupado, falou, cara, perdi.
0: Já não vinha jogando, né?
3: Já não tava jogando, perdi a minha oportunidade, tô no banco hoje e agora eu viro a terceira opção, né? Porque a primeira vai ser o Pedro Raul na volta do Yuri Alberto. E o Yuri Alberto é o seguinte, se eu não resolver, o Pedro Raul, se eu não resolver, ele vai botar o Guinegão no segundo tempo. Então eu tenho 45 minutos para tentar alguma coisa, porque senão ele pode mexer de novo. Eu acho, nesse aspecto, eu também acho que o Fernando Diniz errou. Ele tira a confiança do Guinegão, que não vinha sendo relacionado, num jogo em que o Guinegão não foi bem, mas ninguém foi bem. E aí ele tira o menino do time e agora tenta uma outra alternativa. Eu acho... Ele como treinador, legal, tem que tentar alternativa, a responsabilidade é minha, eu vou me virar, essa coisa toda, tudo bem. Mas nesse aspecto em particular, ele tirou a confiança dos dois atacantes numa atacada só.
0: Como se não bastasse toda a tensão do jogo, não é, Wagner?
4: Exatamente. O Milhoz, eu queria... Eu fiquei

0: encafifado com um negócio que o Silo falou mais cedo na abertura do programa, até para compartilhar com vocês, com o Fabiane, que está nos escutando. Você falou que se o Corinthians fizer o dever de casa, passa. Não falou?
1: Se eu não falei, estou falando agora. Eu acho que...
0: Você entende que se o Corinthians fizer o mínimo, porque o dever de casa é isso, fazer o mínimo. Hoje em Itaquera,
2: o mínimo não dá, não.
0: Pelo
2: Inter. O mínimo não dá, não, agora.
1: Não, o mínimo que eu falo é o
3: Inter
1: seguinte...
3: O Inter deve vir com três zagueiros.
1: É difícil. O Corinthians vai ter que jogar mais, muito mais do que ele jogou a partida passada. Inclusive pelo Campeonato Brasileiro, não só o jogo de ida lá em Porto Alegre. A missão não é fácil, porque o futebol gaúcho, por si só, já é um futebol de muita marcação, já é um futebol muito duro, com a vantagem de 2-0, acho uma vantagem gigantesca para o time do Internacional. O Corinthians vai ter que jogar muita bola para conseguir. Se conseguir fazer um gol cedo, o próprio barulho da torcida vai fazer aquilo que o Guerreiro falou. Vou dar carrinho, vou disputar, vou brigar, vou não sei o quê, vai para cima. Agora, se a bola insistir e não entrar, essa é a dificuldade. Porque aí você vai ter o relógio contra você, daqui a pouco a torcida que não joga contra, mas ela já vai começar a dar aquela chiada, entendeu? O Diniz, a gente já sabe que é um siri na lata ali na área técnica. Para a arbitragem vai ser um jogo duríssimo. Duríssimo.
3: A gente nem entrou nesse assunto, porque a escolha de arbitragem também levantou polêmicas, né?
1: Pois é.
3: De Lima.
1: Então, eu não gosto desse árbitro, para falar bem a verdade. Eu acho que precisava de um cara mais experiente, mais gabaritado, para um jogo desse porte. Por toda a rivalidade que surgiu dos últimos anos em cima de Corinthians e Internacional, por conta dessa vantagem do time gaúcho, construída no primeiro jogo, bem construída no primeiro jogo. A verdade é que o Corinthians deu os dois gols para o Internacional, né? Muitas falhas, o Corinthians falhou muito defensivamente. Esse jogo tem que ser um jogo perfeito do time do Corinthians. E não vai ser perfeito porque você tem os principais nomes de fora, que é o Memphis, que vai estar assistindo lá de cima, eu imagino eu, e o Yuri Alberto, que é o cara que... mas o Yuri Alberto perde muito gol, mas ele faz gol. Ele é um cara que, quando você precisa, ele aparece. Agora, não tem quem assuma essa responsabilidade hoje no time do Corinthians, a não ser que os caras mudem completamente o perfil hoje. O Rodrigo Garro precisa jogar mais.
3: Nossa, não jogou nada no jogo da ida.
1: Pois é.
3: Nada.
1: E ele tem bola pra isso.
3: Sim.
1: Ele tá sumido. É o momento de superação, cara. Agora, se o Corinthians fizer só o dever de casa, é 1-0, né? 2-0. 2-0 não resolve. Vai ter que ir pra loteria dos pênaltis.
0: Eu questionei justamente sobre isso. Eu acho que se tivesse sido, 0-0, tivesse sido um empate no
1: jogo outro
0: de
1: ida,
0: aí um dever de casa funcionaria.
1: Sim.
0: Mas... eu acho que o Corinthians vai ter que se superar hoje, cara.
1: Hoje
0: vai ser difícil.
1: Hoje vai ser difícil.
0: Depois
1: vai
0: de tomar dois, essa vantagem de 2-0 contra o Inter. Eu acho, o Inter é um time que não tem jogado bem, né? Tem jogado mal, a temporada do Inter é muito ruim, infelizmente. Por isso, encaro sim uma vitória do Corinthians como natural. Agora, depois de ter perdido o jogo de ida por 2-0, jogar sob pressão com o Inter tendo o resultado debaixo do braço... acho que é mais do que uma lição de casa. Vai ter que fazer aí uma mini tese.
3: O Inter vai colocar uma linha de 5, 3 volantes. E deve colocar ali o Carboneiro e o Bernabé para correria de contra-ataque.
0: Sim.
3: Vai ser isso.
0: Bernabé que fez o gol da vitória do Inter, que derrubou o Dorival, né? Pelo Brasileirão, no primeiro turno. Então, é um time que... o último confronto entre Corinthians e Inter lá, deu Inter. Tem isso também, né? É uma pressão bem, bem grande hoje lá em Itaquera.
2: Fosse só vencer, ok... agora você tem que golear.
1: É peso demais.
2: Mais, né? Complicado. Lembrando-se também que o Corinthians contra o Bahia também não jogou bem, né? Fez um jogo muito abaixo. Então, fez abaixo contra o Bahia. Contra o Atlético, teve chance de ganhar o jogo, né? No Campeonato Brasileiro. Contra o Inter foi muito mal. Então, hoje tem que fazer algo de, pra mim, de extraordinário do que vem fazendo nas últimas três rodadas.
3: Porque o Corinthians também, né, Grela, não vem jogando bem no Campeonato Brasileiro. Então, certamente é um jogo de muitos adendos, muitos fatores que vão influenciar o futuro de Corinthians Internacional. Antes da nossa primeira pausa aqui nos Donos da Bola, quero mais uma passada lá no estádio do Corinthians. Chamar Luiz Fabiano, nosso repórter, já está posicionado. Mais informações, Fabiane, de Corinthians Internacional, duelo pela Copa do Brasil. A bola rola às 8 horas da noite, meu amigo.
4: Bora lá, Miliose. O Corinthians...

0: Chegou há pouco aqui em Itaquera com uma grande festa do torcedor que já estava programada no túnel que dá acesso à Radial Leste, aqui na Zona Leste de São Paulo. Então, muita festa dos torcedores posicionados na entrada do estádio Alvinegro. Sinalizadores, os jogadores do Corinthians queriam, inclusive, Milhose, descer no meio da torcida e entrar a pé no estádio, mas a Polícia Militar não permitiu. Rodrigo Garro, Gabriel Paulista e Raniele apareceram na janela do ônibus e acenaram, agradecendo o ato de apoio dos torcedores do Timão, que estarão em peso hoje em Itaquera. A expectativa de público do clube é de 45 mil pessoas. Se não fosse uma pessoa holandesa que estará aqui, Milhose, seriam 44.999. Mas o ex/futuro camisa 10 do Corinthians estará em Itaquera marcando presença.
1: Aproveitando, Fabiane, sua informação sobre o Memphis, em que pé estamos? Existe uma previsão aí plausível para que o Memphis volte a vestir a camisa do Corinthians?
0: Tem dois empecilhos, viu, Milhose? O primeiro é o seguinte: tem aquele valor que o Corinthians deve pro Memphis e já há um acordo quanto ao parcelamento desse valor. Mas o Corinthians não quer uma multa caso atrase uma dessas parcelas, que é de praxe nesses contratos, e não consegue oferecer as garantias exigidas pelo staff do Memphis. É realmente um detalhe mínimo, mas não é esse o maior empecilho da negociação, mas sim a pressão política que sofre o presidente Osmar Stabile para não assinar o acordo que daria sequência ao contrato do Memphis Depay com o Corinthians por mais duas temporadas. Portanto, são duas situações: a garantia em caso de inadimplência da multa e também o convencimento político em ano de eleição no Corinthians, que o Osmar Stabile vem passando nos últimos dias com vários conselheiros na orelha dele. Ele postou há pouco nas redes sociais uma foto do símbolo do Corinthians em seus stories, o Memphis Depay, celebrando ali o símbolo do clube, o emblema do Corinthians. Então, bem legal ver o Memphis já de fato imerso ao Corinthians. Estará hoje em Itaquera no seu camarote, mas, por enquanto, sem assinatura pela renovação contratual. Se me perguntarem de prazo, Milhose, eu vou me preservar. Eu não vou dar prazo, porque já estamos há 3 semanas aqui sendo enganados pelas pessoas do Corinthians. Amanhã assina, falta um negócio aqui, um negócio ali. Eu não vou dar prazo, eu não vou fazer o torcedor de trouxa, viu, Milhose? Perfeito. Mas vamos lá, próximos dias aí.
1: Muito bem, só um resumo dessa história, o Fabiane. A impressão que eu tenho é que, com um pouco mais de boa vontade, do Corinthians... nesse último mês, aí daria pro Memphis estar jogando hoje, né? Eu acho que não é nenhum exagero dizer isso.
0: Já são 15 dias, Milhose, que o Corinthians e o Memphis têm um acordo de tempo de contrato, de salário, que são as maiores divergências a se resolver numa renovação de contrato. 15 dias. O Corinthians não conseguiu botar ele pra jogar nem na ida, nem na volta. Fosse um clube organizado, digo mais, teria jogado contra o Remo na volta da Copa do Mundo, estaria em campo. Mas não, o Corinthians deixou a negociação se arrastar a tal ponto que está numa situação do Memphis estar implorando para ser resolvido da forma mais rápida. É raro você achar algum jogador tão corintiano quanto o Memphis, viu? Muitos já teriam largado mão dessa proposta.
1: Olha, Silo e Guerreiro, a gente falou bastante do desfalque do Yuri Alberto, que não tem culpados, é uma lesão. Mas você ter o desfalque de um jogador desse porte, que é o caso do Memphis Depay, por culpa do clube, não dá pra gente passar por cima disso. Porque o Corinthians hoje... caso venha de fato a renovar com o Memphis, ele se torne jogador do Corinthians novamente, errou, e errou muito nesse planejamento, porque tinha um jogo importante para um jogador importante desse tamanho não estar à disposição.
2: Desculpa, Guerreiro, eu acho que é assim, nem o próprio Corinthians tem convicção se deve renovar ou não, né? Pela informação do Fabiane.
1: Sim.
2: Já tem gente buzinando aí em cima do presidente.
1: Esse é o problema.
2: Pra não assinar.
1: Por que você não renova e assume que não vai ter esse cara à disposição para os jogos importantes? Ou você tem o planejamento, renova e conta com ele para os dois jogos.
2: Exatamente. A gente falou isso aqui ontem. O Corinthians pode ter o Memphis numa situação que pode ter sobrado só o Campeonato Brasileiro. Você pode daqui a pouco sofrer a eliminação para o Rosário na Libertadores, você pode ser eliminado da Copa do Brasil hoje à noite, e aí, olha, o Memphis está liberado para atuar apenas no Campeonato Brasileiro. É um completo absurdo. Eu acho que o Corinthians ficou aguardando que o Memphis recebesse alguma proposta, que também não veio, né? De outro clube. Então não veio, o Memphis meio que deu uma insistida, porque, poção, tem 40 quilos de picanha para receber, não ia abrir mão assim. E aí fica nessa enganação para cima do torcedor. O Fabiano foi bem, o Fabiano cansou de dar prazo, né? Porque os caras foram falando para ele um prazo X, depois o prazo Y, depois o Z, e já foi o alfabeto inteiro e ninguém sabe prazo de nada. É uma esculhambação total, né, Guerreiro?
3: São dois pontos assim que fica por conta do Corinthians e eu vou deixar um por conta do Memphis. O primeiro, você teve a possibilidade de se resolver antes da Copa, antes dele viajar. Segundo, dia 25 de julho, O seu Memphis tinha que estar aqui em São Paulo.
1: Sim.
3: Ele não esteve. Então, assim, se ele quisesse, né, da parte dele, ah, o clube não conseguiu resolver antes, então vou fazer da minha parte.
1: Bate na
3: dia
1: porta.
3: 20, dia 25, que é a minha apresentação, eu vou estar lá para treinar com o elenco. Se eu treinar até o fim do contrato e não resolver, não deu certo, não chegamos num acordo, não recebi, vou me embora, eu fiz a minha parte. Então ele sairia até grandão dessa situação, mais grande ainda, né, do que estão se colocando ele agora. Não é que ele tá grandão, não. É que coloca ele como gigante.
1: Sim.
3: Mas se ele fosse, pensasse no Corinthians, pensasse como profissional, eu vou me apresentar no dia que foi imposto a mim, como os outros demais jogadores de todos os clubes pelo mundo, né? E ele não fez isso. Então, a gente vê que não só o clube errou de não ter feito antes, e ele também não fez força para estar aqui no dia que foi combinado dele estar para tentar de uma outra forma se acertar.
1: É, falta dos dois lados e quem sai perdendo é o Corinthians, que hoje tem esse desfalque aí, que indiscutivelmente é importante pro jogo de logo mais. Amigos, vou pra nossa primeira pausa aqui nos Donos da Bola e na volta teremos, hein, Luiz Fabiani, a escalação do Corinthians na pedra, o timão, os 11 escolhidos do técnico Fernando Diniz pra decisão. A bola rola às 8 horas da noite, transmissão Bandeirantes na voz de Ulisses Costa, dia de Copa do Brasil, noite de Copa do Brasil e futebol, é claro, sempre será na Rádio Bandeirantes. Já voltamos.
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5: A Libertadores de 2026 tem outro ponto importante em jogo. Isso porque Brasil e Argentina estão empatados no ranking histórico de países com mais conquistas da competição. No ano passado, com o título do Flamengo, o Brasil chegou a 25 títulos, enquanto a Argentina já tem os 25 há algum tempo. Uruguai tem 8, Colômbia 3 e Paraguai também 3, além de um título para Chile e outro para o Equador. Mas é claro que nessa edição, com 5 brasileiros vivos e outros 4 argentinos ainda na disputa, a expectativa é de que alguém assuma novamente o topo do ranking da Copa Libertadores.
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7: Você que segue pela Avenida Professor Luiz Inácio de Anhaia Melo em direção ao bairro encontra dificuldades a partir da estação São Lucas do Monotrilho e vai assim até a passagem pela estação Vila União. Na direção do centro, tem redução de velocidade na aproximação com a Salim Faramaluf. 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
7: Corredor Norte-Sul é caminho complicado na direção de Santana, desde o Parque Ibirapuera até a ligação Leste-Oeste. Depois você volta a reduzir velocidade da Praça da Bandeira até o acesso à Avenida do Estado. Na direção de Interlagos, o caminho é complicado, com vários pontos de parada, desde o viaduto Santa Generosa até a

0: passagem pela Avenida Professor Vicente Hall. 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
0: Avenida dos Bandeirantes é caminho complicado na direção do sistema Anchieta Imigrantes, praticamente em toda a sua extensão, desde a saída da Ponte Engenheiro Ari Torres até a passagem pelo aeroporto de Congonhas. Mais à frente, também da rodovia Imigrantes até a saída do túnel Maria Maluf, você encontra dificuldades. 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Indianópolis também é um caminho melhor. 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
2: Marginal do Rio Pinheiros, bastante complicado na direção da Castelo Branco, desde a Ponte Estaiada até adiante do Parque Vila Lobos. Chucre Zaidan, engenheiro Luiz Carlos Berrini, valem a pena como alternativa. Faria Lima só vale a pena depois da Rebouças e Pedroso de Moraes e Fonseca Rodrigues te ajudam a fugir desse caminho difícil. 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

0: É noite, noite de Corinthians, noite de buscar a virada, noite de acreditar, o torcedor vai chegando, daqui a pouco a bola rola às 8 horas da noite. Imagino que o estádio já esteja lotado, abarrotado, ingressos esgotados, a informação do nosso repórter Luiz Fabiani, o clima tá pronto. E os 11, Luiz Fabiani, já temos os 11 escolhidos do técnico Fernando Diniz, manda pro ar.
1: Também definidos os 11 de Fernando Diniz dentro do esperado, Bruno Migliozzi, com Hugo Souza no gol 1, Mateuzinho, lateral direito 2, zaga de 13, Gustavo Henrique, 3, Gabriel Paulista e 21, Matheus Bidu. Meio campo com Ranieri 14, 49 André, 7 Breno Bidon e 8 Rodrigo Garro, capitão nessa noite. Ataque de 37, o Caio César e 18 para Pedro Raul.
0: Repita, o Corinthians e Diniz para buscar a virada, Fabiani.
1: Com Hugo Souza, Mateuzinho, Gustavo Henrique, Gabriel Paulista e Bidu, Ranieri, André, Bidon e Garro, Caio César e Yuri Alberto.
0: Muito bom, enquanto você pega a escalação do Internacional, Guerreiro, de resto esperado, né, o Pedro Raul como novidade, que o Corinthians vai ter que armar de novidade tática, né, como que vão ter que jogar esses caras, porque é um meio de campo recheado aí com o André, com o Bidon, com o Ranieri, mas que eles vão ter que participar, vão ter que criar e ajudar o Garro aí pro Corinthians achar soluções.
2: Com certeza, Migliozzi, vai ter que se preocupar na recomposição, até porque o Inter vai jogar fechado e vai usar aí de contra-ataque de velocidade.
0: Então, gol do Inter complica demais a vida do
2: Corinthians. Então na recomposição vai precisar de ajuda de todos e o Corinthians vai pro abafa, o Corinthians não tem o que fazer, ele vai ter que

0: abafo, vai ter que ir pra pressão, vai ter que pressionar, vai ter que aproveitar as bolas paradas. E uma coisa, Milhosa, é aquele negócio, você toca e vai pra área. Por menos que você não cabeceia bem, por menos que você não exime cabeceador, mas o fato de você tocar e ir pra área, você mexe, né, mexe na marcação, mexe no setor defensivo do Inter e acaba sobrando oportunidades para aqueles que vêm de trás. Como exemplo, o jogo do Juventude. No último lance, né, o atacante estica uma bola do meio campo, vai para a área, num sprint também espetacular, 18 km por hora, os dois jogadores do Inter trombam e acaba sobrando para ele acreditar. Ele acreditou e acabou dando a vitória para o Atlético Mineiro. Então hoje o Corinthians, mais que nunca, do primeiro minuto, tem que acreditar no resultado.
1: É isso, os jogadores são caras que já conhecem esse tipo de jogo, é verdade. É o time atual campeão da Copa do Brasil, com um elenco muito parecido, né? Os jogadores que estavam presentes nos duelos contra o Vasco na final. Tem esse adendo, essa mudança no ataque. O Caio César é outra novidade, jogador que vai se adaptando, mas também um bom valor que o Corinthians acabou encontrando. Tem que achar esse espírito, é o caminho. Encontrar ali uma sintonia com a torcida, ir pra cima e não deixar o Internacional respirar. E falando no Internacional, meu caro Luiz Fabiani, por favor, a escalação do adversário do Corinthians, a escalação do Colorado, que vai buscar também sua vaga nas quartas de final.
2: Com uma troca, o Internacional, Milhose. A gente sabe que o Vidiagra, volante da equipe colorada, não viajou para São Paulo, sentiu um desconforto muscular, está fora da partida. A opção foi pelo Paulinho, na vaga dele, por parte do técnico Paulo Pezzolano. Escalado o Internacional com Matheus Cunha, o goleiro. Linha de quatro com Bruno Gomes, Mercado, Maripan e Matheus Bahia. Paulinho, Bruno Henrique, Alan Patrick, os meio-campistas. Vitinho, Bernabé e Carboneiro no ataque.
1: Ó, esse ataque aí, guerreiro. Vitinho, Bernabé e Carboneiro, correria.
0: É o que a gente previu. Velocidade, vai ficar fechado. Esses jogadores também, eles recompõem também com velocidade, ajuda na marcação. Vai ficar fechado, Milhose. 0-0, o Internacional tá classificado, ele não precisa se expor, ele não precisa se adiantar, ele não precisa pressionar lá na frente. Então, assim, ele pode ficar numa segunda linha e deixar o campo para que esses jogadores em velocidade surpreendam. Então, o Corinthians, como eu disse, vai ter que ter bastante atenção. Claro, você tem que se jogar pra frente, você tem que buscar o resultado, mas você tem que ter também muito cuidado na recomposição.
1: É porque o Pezzolano, ele é um técnico que funciona melhor justamente nesse cenário, com um time que não tem obrigação de ter a bola, que não tem obrigação de criar muitas jogadas, como não foi também no jogo de ida. O Internacional não dominou o jogo contra o Corinthians, né? Muito pelo contrário, teve menos posse, mas foi efetivo, aproveitou o erro do time do Corinthians, que não pode acontecer hoje.
0: Milhose, o melhor jogo do Internacional que eu acompanhei nos últimos jogos foi contra o Flamengo.
1: Sim, empatou, né?
0: Quando o Internacional teve a oportunidade de ganhar o jogo, mas errou na definição. Então, assim, ele foi pressionado, né? Ele ficou sem a bola. Então, é esse estilo de jogo que você falou. Ele sem a bola, ele se sente melhor. Ele gosta de ter o campo, ele gosta de ter a velocidade, ele gosta de contra-atacar. Então, eu vi no jogo contra o Flamengo, o Internacional fazendo muito isso e teve a oportunidade de ganhar o jogo com seus erros, não aconteceu, mas que teve um empate. Então, eu vi o melhor jogo do Internacional quando ele joga pressionado.
1: E também numa noite em que o Alan Patrick foi importante, né? É um jogador que é o ponto fora da curva aí desse time do Inter. Tem muitos nomes de correria, nomes jovens aí, que preenchem muito bem o campo, mas o cara diferente é o Alan Patrick. Esse cara tem que ter atenção especial para que não aconteça algo ruim pro Corinthians, né, Guerreiro?
0: Vai precisar do Alan Patrick também para cadenciar o jogo, Milhosa. Né? Toda hora que você vai precisar de correria, vai ter hora que você vai precisar pisar na bola, acalmar, fazer também com que seu time saia um pouco de trás, né? Que tem um pouco de posse de bola no campo ofensivo do Corinthians, porque se você também ficar naquele roleta russa, uma hora você acaba sofrendo gol e a pressão passa a aumentar cada vez mais. Então, o Alan Patrick também é esse controlador de bola.
1: Muito bem. O Fabiani, para um segundo tempo, que certamente vai ser tão importante quanto o primeiro para a equipe do Corinthians, ainda mais caso o resultado não venha logo nos primeiros 45 minutos, o que tem à disposição, Diniz? Alguma novidade, alguma ausência importante ou o que já estamos acostumados aí de um banco que não inspira tanta confiança para o corintiano?
2: E o banco foi tema de polêmica no último jogo, porque o consenso ali foi que o Fernando Diniz mexeu mal na equipe nos minutos que antecederam os dois gols anotados pela equipe do Inter. Hoje ele tem Cauê, João Pedro, André Ramalho e Carrilho, Milans, Matheus Pereira e Andileri, Alan, Charles, Guinegão, Dieguinho e Lingard.
1: E aí, guerreiro?
0: O Lingard já é um jogador que a gente espera muito, né?

0: muita capacidade, é um jogador que tem uma finalização muito boa, é um jogador que consegue jogar tanto por dentro como por fora, não como centroavante, mas para por dentro, entrar para finalizar. Então, é um jogador que pode ser que entre e acaba ajudando o Corinthians de alguma forma.
1: Mas são poucos, né, nomes que podem realmente dar uma esperança de algo diferente.
0: Na verdade, num jogo como esse, Melhoz, tem que estar todo mundo ligado, todo mundo ali na expectativa de entrar e fazer algo diferente. Até porque você vai entrar numa partida, né, no que os que estão ali estão tentando fazer o seu melhor. Então você vai ter que entrar e talvez não esteja fazendo o melhor no momento que esse que vem do banco entra. Então ele vai ter que fazer algo de diferente. Então é um jogo assim, de superação. Ah, não vai dar pra mim entrar hoje, tem que entrar hoje a 110 por hora, senão não vai funcionar.
1: É isso, Corinthians tem que dar o seu máximo, isso tá evidente. E lembrando, a bola rola às 8 horas da noite, time já escalado, os nossos repórter Luiz Fabiani por lá, também na narração de Ulisses Costa, comentários bandeirantes, sempre com Alexandre Pretzel e Ronaldo Giovanelli. Antes de darmos sequência aqui no nosso Donos da Bola, últimos instantes antes de passar a bola pro Ulisses Costa, que vai narrar as emoções dessa grande partida, vou acionar nossa Ana Martins, que vem com um recado importante, sempre ela, com informações do futebol feminino. Ana Martins, chegando com o seu boletim aqui nos Donos da Bola.
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3: Um forte abraço para todos da bancada do Donos da Bola, Craque Neto. Tô aqui para falar de futebol feminino mais uma vez, porque o calendário do nosso futebol vai mesmo parar durante a Copa do Mundo Feminina de 2027. A CBF já informou os clubes que haverá pausa obrigatória no período de 24 de junho a 25 de julho de 2027, quando acontece o torneio feminino. Segundo acordo firmado pela FIFA e o Brasil, os clubes devem ceder as arenas com um certo tempo de antecedência, por isso não podem receber outros jogos. Os jogos do Mundial Feminino vão acontecer em Belo Horizonte, no Mineirão, Arena Fonte Nova em Salvador, Arena Castelão em Fortaleza, também no Beira-Rio em Porto Alegre, em São Paulo, na Arena do Corinthians, em Brasília, no estádio Mané Garrincha e também no Rio de Janeiro, no Maracanã, que vai ser palco da grande final da Copa Feminina. Só lembrar que essa parada obrigatória vai fazer com que as competições do futebol aconteçam de forma semelhante às desse ano, quando o calendário parou por conta da competição masculina nos Estados Unidos.
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1: Muito bem, informações do futebol feminino com nossa Ana Martins. Antes da nossa próxima pausa, vou aproveitar para mandar abraços para você ligado aqui com a gente no 11-999-04-8756 e também no YouTube. Fique conosco, porque daqui a pouco passo a bola para Ulisses Costa narrar as emoções de Corinthians Internacional. Elvis Matheus, o Mariceu, o Denis está por aqui também, o Paulo Paulinho falando que vai ser 2-1 para o Inter, hein? Em nome de palmeirense. João Gomes está também conosco, o Gil, outro corintiano, mandando mensagem. Ah não, o Gil é palmeirense, os caras estão brincando aqui, viu, Guerreiro? Alguns mandam, secando. Ó. Não, eles falam assim, Corinthians vai ganhar, placar final, 1-0. O que estão mandando os palmeirenses aí, secando evidentemente o timão nessa Copa do Brasil. Vamos para mais uma pausa e já voltamos com mais os Donos da Bola aqui na sua Rádio Bandeirantes.
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4: Quem segue pela Marginal Pinheiros em direção a Interlagos também encontra caminho muito complicado já a partir da Ponte Eusébio Matoso, com vários pontos de parada até a passagem pela Ponte João Dias. Avenida Santo Amaro, a partir da Roque Petroni Júnior e depois a Avenida João Dias, pode te ajudar a ganhar tempo. 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
0: Rodovia Régis Bittencourt com condição de trânsito difícil na saída do Taboão, sentido Curitiba, do 272 ao 275. Depois você encontra novamente redução de velocidade a partir do 279 até o 282. Quem segue na direção de São Paulo encontra congestionamento do 286 até o 280. Não há registro de ocorrências, é só o excesso de veículos. 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
2: Ouvinte que segue pela Radial Leste em direção ao bairro encontra caminho difícil a partir da saída do elevado até a Rua Almirante Brasil e mais à frente da Estação Carrão do metrô até a passagem pela Estação Patriarca. Depois, volta a reduzir velocidade nas imediações do estádio de Itaquera, onde há bloqueios devido ao jogo. 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

7 horas 20 minutos, daqui a pouco, hein? Restam 40 minutos, corintiano. Aguenta, coração, daqui a pouco vem o Corinthians em busca da remontada, da virada. E para trazer boas energias, daqui a pouco o Ulisses Costa vem para narrar as emoções dessa partida, mas vou trazer aqui um gol corintiano, narrado por Ulisses Costa. É um gol do Memphis, que não vai estar à disposição hoje, mas que o Pedro Raul se inspire nessa narração do Ulisses. Vamos lá, corintiano, ouvindo no rádio a caminho do estádio, na verdade deve estar por lá, onde quer que esteja no Brasil e no mundo, ligado na Bandeirantes, porque hoje é dia de Corinthians.

Vem Mendes, ele liga a bola, bola pra Piton, prendeu pra ponta direita, pra Carrilho, Carrilho dobrou pro Timão, é pela direita de ataque, cruzou, levantou, levantou no gol, Yuri Alberto de cabeça, deu pra trás, vai sair Mendes,

0: do Penta do Corinthians pela esquerda. Pino dominou, ergueu a cabeça, rolou. A bola falta na dividida pro Vitão, matou no peito, ajeitou, soltou pra ponta direita. Campeão, ataque pra Carrilho. O Carrilho desceu, cruzou. O Roberto subiu as costas da marcação, cabeceou. Cabeceou pra dentro da pequena área. Vem, vem, Memphis de pai pra meter no fundo da rede, abrindo o placar pro time corintiano. Memphis, Memphis, Memphis, Memphis, Memphis de pai. Com emoção maior do futebol. E essa emoção, Memphis, que você proporciona essa torcida guerreira do Corinthians. Corinthians 1, Cruzeiro 0. Na Bandeirantes, quem fala é você. Alô, alô, Fabiani.
1: É nesse clima de um time que sabe como é a competição, conhece bem a Copa do Brasil, que o Corinthians vai para essa decisão. Guerreiro, a gente falou bastante da parte tática, das escolhas do Diniz, do retrospecto, do adversário do Internacional. Em resumo, meu amigo, o que você espera do jogo de hoje e para finalizar o seu palpite para Corinthians e Inter?
2: Espero que seja uma grande partida, um grande jogo, como é de decisão. O Corinthians não pode confundir velocidade com pressa. Né, pressa com velocidade, né, são coisas diferentes. Tem que ter velocidade, mas ter calma, né, tocar a bola, né, aproveitar muito bem a bola parada. A bola parada decidiu jogos ontem, né, e pode decidir jogos hoje. Então, ter um pouco de... Claro, você muito tranquilo também, você não consegue ter o objetivo, né, que é o gol quanto antes. Mas às vezes a pressa acaba atrapalhando. Então o Corinthians tem que ter, né, em mente que ele tem que buscar o gol, mas buscar o gol de forma inteligente. Eu acredito que o Diniz vai trabalhar isso, né, no vestiário, trabalhou isso ontem. E o Corinthians hoje ele tem que fazer algo de tudo diferente que fez nos últimos três jogos para sair com a classificação.
1: Palpite?
2: 3-1 Corinthians e perde nos pênaltis.
1: Que isso, que isso. O Hugo Souza é mais goleiro para pênalti do que o Matheus Cunha.
2: Mas não é toda hora que...
1: Dá pra confiar sempre no Hugo.
2: Não,
1: né?
2: Não é sempre que vai dar... Claro, competência tem bastante, mas não é toda hora que vai jogar na conta dele, ele vai salvar o time. O
1: corintiano tá bravo com você agora, viu, Guerreiro?
2: Fica não.
1: Concordo que vai ser um jogo bem complicado, meu palpite é um pouco diferente. Acho que o Corinthians vence, mas vence por 1-0. Não acho que vai ser o suficiente pra reverter esse placar. E pra você, Guilherme Agrela?
3: Ah, eu vou até me corrigir, viu? Na verdade, adicionar uma informação. O meu palpite é 3-1 pro Corinthians e eu acho que o Timão passa nos pênaltis, sim. 3-1, ficaria 3-3 no agregado. Então, pra mim, vitória corintiana no tempo normal e também nas penalidades, porque nisso aí o Hugo Souza se destaca bastante, né? Ele é um ótimo pegador de pênaltis. Pra mim, Timão 3, Internacional 1. Nos pênaltis, eu não sei. 4-2, tá bom. Pro Corinthians.
1: E o corintiano certamente vai torcer contra os nossos palpites, porque que é uma noite mais tranquila, verdade. Mas acho que vai ser difícil, viu, você dormir sem qualquer dificuldade hoje, corintiano, porque para um lado ou para o outro vai ter emoção, certamente. Emoção sempre na voz de Ulisses Costa, narrador da partida, já está posicionando ali, preparando para narrar um jogo gigantesco, um jogo importantíssimo da Copa do Brasil. Comentários de Ronaldo Giovanelli e Alexandre Pretzel. O Pretzel, né, o Agrela? Também tem um envolvimento com essa partida, hein? Vale lembrar.
3: Ele torce por pessoas, né?
1: Isso. Pessoas que vestem vermelho.
3: As 11 que estarão em campo, mais as que entrarem, as 3, 4, depende aí do Pezolano, né? Vai torcer bastante pelas pessoas hoje em Itaquera.
1: Pelas pessoas internacional. Então, você corintiano que vai ficar aqui na Bandeirantes, ainda vai ter o prazer, quem sabe, de, né, dar uma zoada no Pretzel, né? Tem essa possibilidade, a gente fica deixando esse convite aí.
3: Ou abraçar o Pretzel, caso você seja anti-corintiano.
1: Cumprimentar o Pretzel também, ou, por que não, se irritar com o Pretzel comemorando uma classificação no Internacional. Pode acontecer, tudo isso em jogo logo mais. E claro, reportagens do nosso Luiz Fabiani, que já está se posicionando no gramado com todas as emoções desse jogaço, hein? Às 8 horas da noite, a bola rola, o Fabiano já tá no gramado, então vou só repetir rapidamente o time do Corinthians. Você, corintiano, ligando agora o seu rádio. Hugo Souza, Mateuzinho, Gabriel Paulista, Gustavo Henrique, Matheus Bidu, Ranieri, André, Breno Bidon, Rodrigo Garro, Caio César e Pedro Raul. Esperança de gols corintiana, o Pedro Raul. Do outro lado, Internacional de Matheus Cunha, Bruno Gomes, Mercado, Maripan e Matheus Bahia, Paulinho, Bruno Henrique, Alan Patrick, Vitinho, Bernabé e Carboneiro. Rivalidade histórica, hein? Que o Corinthians lembre mais daquela vitória em 2009 na final da Copa do Brasil contra o Inter e não das eliminações recentes. O Inter é sempre uma pedra no sapato. 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Na volta deste break, fique direto com Ulisses Costa com as emoções de Corinthians Internacional pela Copa do Brasil. Guerreiro, agrela. Valeu, meus amigos. Um abraço. Tamo junto. Fim dos Donos da Bola aqui na Rádio Bandeirantes. Vem aí as emoções de mais uma jornada esportiva na sua Rádio Bandeirantes.
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5: Quem segue agora pela Rua da Consolação encontra caminho difícil na direção do centro a partir da Avenida Paulista até a Praça Roosevelt. Vale a pena utilizar a Rua Augusta, mesmo com pontos de parada, flui melhor, ou a Rua Frei Caneca, que também tem melhor condição de tráfego. Quem segue na direção do bairro encontra um caminho melhor pela Rua da Consolação, reduzindo velocidade apenas entre a Fernando de Albuquerque e a Paulista. 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
2: Avenida Paulista não é bom caminho nas duas direções. Em todo o trecho entre a Rua Augusta e a Praça Oswaldo Cruz, você perde tempo. Vale muito mais a pena usar a Cincinato Braga e a São Carlos do Pinhal na direção da Consolação ou a Alameda Santos na direção do Paraíso. 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

0: torcedor brasileiro, você ligado no microfone de maior tradição. Você curtindo o solzaço da Bandeirantes em FM 107.3 FM em São Paulo e região metropolitana. 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O futebol da Bandeirantes vai trazer emoção do jogo para você. Corinthians à esquerda fazendo aquecimento. À direita o time do Internacional e você ligado no futebol de maior tradição do rádio esportivo no Brasil. A bola vai rolar já já. Corinthians precisa de 2 gols de diferença para levar para os pênaltis ou mais gols para conseguir a classificação direta. O Internacional joga pelo empate, pode perder por 1 gol de diferença e ainda continuará com a vaga às quartas de final da Copa do Brasil. E o microfone de maior tradição em todo o rádio esportivo brasileiro em campo é a Bandeirantes desde 1950 em todas as Copas do Mundo. O destaque primeiro vem do Corinthians, ultimão, Luiz Fabiano. Um abraço para você, boa noite Fabiano. E o Corinthians pro jogo.
1: Alô Ulisses, um abraço pra você, boa noite a todos que acompanham mais uma jornada esportiva da Bandeirantes. O Timão, mais uma vez, sem seu principal artilheiro na temporada 2026, aposta na ressurreição de um centroavante que ainda não despontou pelo clube. Pedro Raul, escalado entre os titulares por Diniz. Aposta de gols em uma noite que o Corinthians precisa de pelo menos 3 para se classificar no tempo normal.
0: É o futebol da Bandeirantes que traz o destaque do Internacional de Porto Alegre. Luiz Fabiani, fale do Inter.
1: Também com desfalque, em relação à última partida, o volante Vidiagra sentiu um incômodo e não viajou com a delegação colorada rumo a São Paulo. Está fora do confronto e o técnico Paulo Pezzolano teve que trocar. Paulinho Paula, ex-jogador do Vasco, será o cabeça de área da equipe colorada.
0: O futebol da Bandeirantes traz mais um destaque do Corinthians, o timão mais do Corinthians, fiel torcida ansiosa, fiel torcida corintiana quer gols. E aí, Fabiani?
1: E quem poderia fazer esses gols, Ulisses Costa? Memphis Depay, que segue sem um acordo pela renovação de contrato com o Corinthians. O atleta já tem tudo acertado, bases salariais, tempo de contrato, mas despertou certo estranhamento, já que o presidente Osmar Stable não enviou a documentação para sua assinatura. O motivo? Pressão política por parte de aliados do presidente, que cobram a não renovação do camisa 10 holandês.
0: No futebol da Bandeirantes, o Inter mais do Internacional.
1: O Internacional, que tem histórico positivo enfrentando o Corinthians, só uma derrota nos últimos 11 jogos, mas nesse retrospecto recente isso fica ainda mais acentuado. Nos últimos 6 compromissos do Internacional de Porto Alegre, 4 derrotas, 1 empate e somente 1 vitória, justamente o jogo de ida das oitavas da Copa do Brasil contra o Timão.
0: Mais destaque do Corinthians, mais do Timão. A fiel quer saber do Timão. Quem é o centroavante? Quem vai fazer gol hoje aí, Fabiani? Ele que você tanto bota fé, Fabiani.
1: Pedro Raul, há 17 meses sem marcar com a camisa do Corinthians. A última camisa que ele vestiu quando foi às redes foi a do Ceará, quando esteve emprestado na temporada passada. O técnico Fernando Diniz confia no camisa 18. Treinou com ele na terça e na quarta, confirmado entre os 11, aquecendo nesse momento no campo.
0: O futebol da Bandeirantes vem para destacar mais uma do time do Internacional, mais do Inter.
1: Que se despediu de Alan Rodrigues. Ontem, o Rosário Central da Argentina anunciou a contratação do meio-campista por empréstimo. Jogador que vinha sendo pouco utilizado nos últimos meses e está fora do Colorado. Um destaque, ele pode ser adversário do Corinthians na Libertadores, já que o Timão tem pela frente o Rosário Central na próxima quinta-feira.
0: No futebol da Bandeirantes, para você, torcedor brasileiro. Corinthians, como é que tá o clima do Corinthians? Você que acompanhou o time corintiano a semana toda. Time tá firme, tá seguro pro jogo de hoje, hein, Fabiani?
1: Disse Gabriel Paulista, ainda no Beira-Rio, que o Corinthians deixou o campo no jogo de ida com muita raiva, Ulisses Costa. Do árbitro do jogo, muitos questionamentos, sobretudo por parte de Marcelo Paz e também dos jogadores do Internacional. Portanto, é um Corinthians querendo se provar. E a torcida, é claro, compra o barulho. Expectativa de público de 45 mil pessoas em Itaquera.
0: É o futebol da Bandeirantes. Eu tô vendo o Inter fazer aquecimento no gramado aqui da Arena do Corinthians. Muitas marcas no gramado. Realmente o gramado é novo, está sofrendo com isso. Teve que plantar agora porque é inverno, é uma grama de inverno, a gente entende. Mas o Corinthians tinha, sem sombra de dúvidas, o melhor gramado do futebol brasileiro. E hoje realmente eu tô vendo que o campo tá sofrendo aqui só no aquecimento do Internacional e também do time corintiano. O futebol da Bandeirantes vem para destacar mais para a fiel corintiana, mais do Corinthians, Fabiani.
1: Você destacou a respeito da situação do gramado, Ulisses. Isso foi motivo de irritação até para os atletas do Corinthians e para o Fernando Diniz, que atrelam as lesões do Yuri Alberto e do Zacaria Labiá às más condições apresentadas pelo campo nesse período pós-Copa. Hoje, pouco antes da bola rolar, a assessoria de imprensa do estádio do Corinthians informa que a administração do estádio deu continuidade ao protocolo técnico de manejos agronômicos e que o gramado já apresenta uma evolução visível e que a cada partida a expectativa do estádio e da World Sports, empresa que cuida do campo, é de que o campo recupere as suas condições ideais em um prazo de até 2 semanas.
0: É o futebol da Bandeirantes para você, torcedor brasileiro. A bola vai rolar já já, Corinthians Internacional, Internacional e Corinthians. Mais um destaque do Inter, Fabiani.
1: Nos últimos 3 meses, o Internacional passou somente uma partida sem sofrer gols. O duelo contra o Corinthians, no jogo de ida das oitavas de final da Copa do Brasil, que terminou com vitória colorada pelo placar de 2-0. No mais, a preocupação do técnico Paulo Pezzolano é justamente com o sistema defensivo. Para hoje, escala uma linha de 4, mas que pode virar uma linha de 5. A depender do posicionamento do atacante Vitinho.
0: No futebol da Bandeirantes, para você, Corinthians Internacional, hora de análise e opinião da Bandeirantes, falam. Craque, ídolo da fiel torcida corintiana, Ronaldo Giovanelli, goleiro campeão brasileiro em 90. E a opinião dele, Alexandre Pretzel, conteúdo no ar. Um abraço para vocês, boa noite. E essa eu não vou nem querer participar, deixo vocês à vontade. Para Inter e Corinthians.
2: Boa noite, meu caro Ulisses Costa. Um abraço, Ronaldo, Fabiani, toda a nossa equipe técnica. Jogo gigante, Corinthians e Inter. Quem passar vai para as quartas de final. Os dois já ganharam a Copa do Brasil, inclusive decidiram o título em 2009. E o Corinthians foi campeão, venceu por 2-0 no Pacaembu, empatou 2-2 lá no Beira-Rio. Então é jogo gigantesco. Mas a CBF, que odeia futebol, que o futebol é a sétima importância para a CBF numa hierarquia, escalou o pior árbitro dos 8 jogos de volta da Copa do Brasil para apitar. Então, nesse momento, Ronaldo Giovanelli, você que adora falar de arbitragem, eu espero e passo para ti que o Felipe Fernandes de Lima, fraquíssimo árbitro de Minas Gerais, esteja iluminado para não interferir no jogo hoje, que a gente espera que seja um grande jogo jogado dentro de campo, decidido dentro de campo, com o Corinthians favorito e mais tímido que o Internacional. Desfalque do Vilagra no time do Inter, ele é gigantesco, o melhor jogador do Inter na atualidade. Fica fora de uma maneira realmente infeliz, acabou se machucando depois de um treinamento e aí ele está fora da partida de hoje. Então o Corinthians, mesmo que não tenha o Yuri Alberto, joga o Pedro Raul, é favorito logo mais, mesmo com 0-2. Um abraço, Ronaldo.
3: Um abraço, Pretzel. Abraço também ao Ulisses Costa. Ulisses Costa, cuidado, hein? A nossa equipe técnica também, porque tem um cara parecido com o Léo Rizzo aqui no camarote, mas não é ele, viu? É um cara, é fake, é IA, porque a gente não vê Léo Rizzo aqui, o

0: do Camarote há muito tempo. Estão falando que ele está rodando por aqui. Agora, falando sobre a partida, é o seguinte. Lá, a gente falou que o Inter era favorito. E aqui o Corinthians também é favorito. Agora tem que saber a intensidade que vai ter esse jogo aqui hoje. A gente viu que o Diniz cobrou muita coisa diferente aqui dentro da arena. Por isso que a arena vai estar pulsando hoje, Ulisses. A arena vai estar lotada. E só não está até agora por causa do trânsito e o pessoal está saindo do trampo também, né? Então tem essa peculiaridade nessa partida. Mas daqui a pouco está lotado. Agora, nas decisões do Diniz, ele errou também lá quando ele tira o meio de campo. E aqui eu acho que ele vai saber conduzir, porque ele tem feito o time jogar, tem feito o time ter uma pegada diferente aqui também. O próprio garro na mão do Diniz começou a surtir um outro efeito. Então esperamos que ele consiga hoje não só entrar em campo dedicado e ligado, como também faça com que o Pedro Raul jogue bola, porque hoje está na mão dele. Se tem um dia bom pro cara aparecer e o goleiro aparecer, todo mundo aparecer, é nesse jogo. Jogo grande, jogo que cobra muita atenção. E a gente espera um grande jogo, Luiz. Sem que a gente possa falar da arbitragem aqui, porque no jogo de domingo só deu arbitragem, meu querido. Um abraço.
1: É, mas hoje não é muito diferente, não. E não é só a favor de Corinthians ou a favor de Inter ou contra Corinthians.
0: O futebol,
1: é que o árbitro é muito fraco. É um árbitro ruim.
2: Fraco.
1: A CBF tá brincando com coisa séria. A CBF, na sua comissão nova de arbitragem, tem se perdido muito. Árbitros dobrando ou no campo de jogo ou no VAR um dia após o outro. É um erro atrás do outro. E o árbitro que tem errado muito, ele é beneficiado com grandes jogos. Ou seja, o poste tá fazendo xixi no cachorro, hein, Pretzel?
2: Não, é verdade. Então é o seguinte, ó, a arbitragem foi caótica nessa rodada de Copa do Brasil. Só o jogo entre Juventude e Galo é que não teve erros. E ontem até Vasco e Fluminense, o Wilton Pereira Sampaio, né, que é bem discutível, mas ele tem o respeito por ter estado em 3 Copas do Mundo, então os jogadores não chegam muito nele, fez uma arbitragem boa. Nos outros jogos sempre houve uma confusão, sempre houve um asterisco, um problema, com o VAR interferindo, com muito árbitro apitando pelo VAR. Né? Então assim, ó, o árbitro tem um lance na frente dele, ele dá o lance, ele dá um cartão amarelo, aí o VAR intervencionista vê um pelo em ovo, chama ele, ele vai lá, ele vê que não tem absolutamente nada de diferente na imagem e ele muda o cartão e expulsa o jogador, atrapalha o jogo, né? Então assim, ó, tudo que a gente viu na Copa do Mundo, Ronaldo, esse é o jogo que eu gosto, o jogo de Copa, onde o árbitro tem interferência mínima junto com o VAR no andamento do jogo. Se a gente teve uma média lá na Copa de 75, 76 minutos, quase 80 de jogo, aqui nós estamos tendo 45, 47 com os picotadores e árbitros que hoje estão apitando muito mais pelo VAR do que dentro de campo. Então, que o senhor Felipe Fernandes de Lima esteja iluminado hoje, Ronaldo, e faça uma boa arbitragem.
0: Então, nós temos tendo essa dificuldade, não é o Prétio que chora, não é o Ronaldo que chora, é o futebol que está chorando e agonizando há muitos anos. Esse é o grande problema. Nós estamos tendo umas arbitragens tendenciosas, maldosas, e os caras desrespeitosos com os jogadores. O jogador, ele é o ator, ele é o dono do jogo, não a arbitragem, não o juiz. Eles estão roubando um protagonismo que não diz respeito. Eles têm que passar despercebido e fazer o trabalho bem feito. Nós não temos isso. É torcedor do Inter que reclama, é torcedor do Corinthians que reclama, é torcedor do São Paulo, é do Palmeiras. Não, do Palmeiras não está reclamando muito, está sendo beneficiado. E nem do Flamengo. A verdade é que a gente precisa de ter arbitragem decente. Os caras que encaram os jogadores em campo como são estrelas. O povo vem aqui para isso. A gente precisa retomar isso. Deixar só os protagonistas fazendo o seu trabalho e o juiz não atrapalhando. A gente não quer favorecimento. Ninguém quer ser favorecido. A gente quer ser respeitado. Eu acho que chegou a hora também, viu, Lício?
1: Legal, tá aí os comentaristas das Bandeirantes trazendo todas as informações para você, torcedor ouvinte do Brasil. Destaque do jornalismo Bandeirantes, alô Cristiano Panvec, um abraço para você. 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A cabine da Bandeirantes já recebeu a FIFA aqui hoje, falando né, mesmo sobre os jogos que acontecerão aqui, Copa do Mundo no Brasil. Estive aqui reunido com o pessoal da FIFA, batendo papo, muito bem recebido, perguntando, eles questionaram várias coisas, a gente ajudando, obviamente, porque vem a Copa do Mundo de Futebol Feminino na Bandeirantes, também você vai acompanhar. O futebol da Bandeirantes vem para destacar o jornalismo Cristiano Panvec. Um abraço para você, boa noite.
3: Oi, Ulisses, boa noite para você e para quem está conosco aqui na Bandeirantes. A polícia indiciou hoje o dono e 15 funcionários da Voepass por responsabilidade na queda de um avião da companhia há 2 anos no interior de São Paulo. A tragédia em Vinhedo ocorreu quando o ATR-72 cumpria a rota Cascavel-Guarulhos. Todas as 62 pessoas que estavam a bordo morreram. O inquérito da PF confirmou que houve falha no sistema de degelo da aeronave, problema que já tinha ocorrido outras vezes sem que nenhuma manutenção fosse feita. Com base em provas, nos depoimentos e também na perícia, 16 pessoas acabaram indiciadas pelo crime de atentado contra a segurança do transporte aéreo. Se forem a julgamento e condenadas, as penas podem variar de 4 a 12 anos de prisão. Os indiciados são os pilotos, que morreram no acidente, mecânicos, chefes de manutenção e o presidente da Voepass, José Luiz Felício Filho. Além do problema no sistema de degelo, o avião da Voepass que caiu também estava com os para-brisas com defeito. De acordo com a Polícia Federal, a aeronave não poderia voar, mas os funcionários eram orientados a não relatar os problemas. Por medo de perderem o emprego, muitos acabavam seguindo essas recomendações dos chefes, Ulisses.
1: Ah, que pena, muito triste isso aí, meu Deus do céu. Isso aí tem que ser apurado e as pessoas têm que ser punidas. Não dá para ter mais impunidade no Brasil. Maurinho, Atlético Paranaense, tá bem, Maurinho? Vem aqui falar comigo.
4: Tá ótimo, graças a Deus.
1: Tá bem, classificou ontem, né?
4: Graças a Deus é o nosso presidente Petralha.
1: Ah, grande Petralha, eu adoro Petralha, você sabe disso. Grande Mário Celso. Valeu, Maurinho. É o futebol da Bandeirantes, a Bandeirantes, a cabine da Bandeirantes, ela é totalmente democrática, recebendo todo mundo aqui para você, torcedor brasileiro. A bola vai rolar para Corinthians Internacional, equipe técnica da Bandeirantes. Daqui a pouquinho, antes, Lucas Bueno, QG Bandeirantes de Esportes. Um abraço, boa noite, Bueno.
5: Boa noite, Ulisses, todos que nos acompanham aqui na Bandeirantes. Além do duelo de Corinthians e Internacional pela Copa do Brasil, teremos Vitória e Atlético Paranaense. Atlético Paranaense saindo na vantagem. Além disso, classificados até agora, Atlético Mineiro, Santos, Cruzeiro, Grêmio, Vasco e Palmeiras se classificaram nos últimos 2 dias. Agora só esperando os duelos de Atlético e Vitória, além de Corinthians e Internacional. Neste final de semana, o Campeonato Brasileiro, depois de uma semana parado, volta. No sábado, com Grêmio e São Paulo, Remo Atlético Mineiro, Coritiba e Chapecoense, Botafogo e Fluminense. No domingo, Cruzeiro e Mirassol, Palmeiras e Internacional, Bahia e Vasco, Santos e Atlético Paranaense, Bragantino e Corinthians, Flamengo e Vitória. E a notícia talvez mais importante do futebol hoje é que Vinícius Júnior renovou seu contrato com o Real Madrid. O jogador agora jogará no clube merengue até 2032, Ulisses.
1: Legal no futebol da Bandeirantes, torcedor brasileiro. A bola vai rolar daqui a pouquinho para você. 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O futebol da Bandeirantes em campo, torcedor brasileiro, timaço técnico, Michelson Lopes. Na central técnica tem Beto Rebeque, Caiane Martins, Schumiter, Carlos Amaral, Digital, Alessandra Wadi. Timaço de externa, Rafael Pellegrini, Guilherme Mordente. A bola vai rolar já já pra você. Corinthians Inter, você sabe que futebol é aqui.
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4: É Corinthians Internacional, Internacional do Corinthians. Corinthians precisa de dois gols para levar o jogo para pênaltis, ou então vencer por dois gols ou mais para conseguir a sua classificação. 2, 3, 4, 5, o Corinthians tem que vencer. O Inter joga pelo empate, simples vitória. Simples derrota por 1-0, o Inter está classificado. 2-0, Corinthians leva para os pênaltis. O Inter tem a

0: É o futebol da Bandeirantes para você. Corinthians Internacional, Internacional ou Corinthians, a Bandeirantes escala os times, começando pelo timão no pique, Fabiani.
1: Salve o Corinthians.
2: Definido o Corinthians do 1 ao 18 pelo técnico Fernando Diniz. Timão vai a campo com Hugo Souza no gol 1. Linha defensiva de 2, Mateuzinho, 13, Gustavo Henrique, 3, Gabriel Paulista, 21, Bidu. Meio campo com 14, Ranieri, 49, André, 7, Bidon, 8, Garro. Ataque de 37, Caio César. E 18, novidade, Pedro Raul.
0: E no banco, hein?
2: Cauê, João Pedro, André Ramalho, Carrilho e Milans, Matheus Pereira, Andiler e Alan, Charles Guinegão, Dieguinho e Linga.
0: No futebol da Bandeirantes, para você, torcedor brasileiro, da Bandeirantes, escala Internacional, Fabiani.
1: Glória do Desporto.
2: Do 23 ao 7, os escolhidos do técnico Paulo Pezzolano, Internacional com 23, Matheus Cunha, 15, Bruno Gomes, 25, Mercado, 3, Maripan, 6, Matheus Bahia, 77, 27, Paulinho, 8, Bruno Henrique, 10, Alan Patrick, o capitão, ataque de 28, Vitinho, 26, Bernabé e 7, Carboneiro.
0: Sinto o clima da Neoquímica, Nena.
2: Com Antônio Aguirre, Juninho, Pedro Cauã, Luiz Felipe, Gabriel Vinícius, Ronaldo e João Gempes, Alex Caleb, Alejandro e João Bezerra.
0: No futebol da Bandeirantes, quem apita o jogo?
2: O mineiro Felipe Fernandes de Lima, com o auxílio de Vitor Hugo dos Santos e Felipe Oliveira. Quarto árbitro é Wanderson de Souza e o árbitro de vídeo é Rodrigo Nunes de Sá.
0: O futebol da Bandeirantes, a torcida do Corinthians sabe que é necessário gritar, que é necessário incentivar. E esse é o clima desde quando o time entrou no campo de jogo. Sente, sente o clima da Neoquímica, eu transporto você pra cá, através da Bandeirantes.

0: torcida corintiana. A torcida do Inter decepcionou. Sobrou muitos lugares ali no espaço reservado para ela. Pois não, Fabiane?
1: Foram 2.500 ingressos disponibilizados para os torcedores colorados. No anúncio das escalações, no telão aqui de Itaquera, nome mais aplaudido pelo lado do Corinthians, Pedro Raul. Recado da torcida, apoio restrito ao camisa 18, pelo menos durante os 90 minutos.
0: Então, pra você ver como é que são as coisas, né, cara? Tá em apoio total, é um cara que todo mundo desconfia, muita gente não gosta, mas tá no jogo pra tentar fazer o papel dele, mas pega um time fortíssimo que é o Inter. O Inter vem com essa vitória de 2-0, é um time mais tranquilo hoje, não tão nervoso. O nervosismo fica por parte do Corinthians. Como é que vocês veem isso? Pretzel e Ronaldo Giovanelli.
2: Ah, o Corinthians vai tomar a iniciativa, vai partir pra cima. O Internacional, sem o Vilagra, colocou o Paulinho, aquele que era do Vasco. Eu acho que é um jogador nota 5, com muito esforço. Então eu acho que o jogo vai ser do Corinthians. Corinthians em cima, Inter especulando no contra-ataque. A vantagem de 2-0 é uma vantagem que até a segunda-feira parecia grande, mas depois com o ambiente, com a ausência do Vilagra, parece que não é tão grande assim. Corinthians é mais time do que o Inter, só que o Inter é um time grande também. O Inter está acostumado a jogos grandes e conseguiu uma vantagem interessante. Acho que vai ser um grande jogo, com o sinal marcando 8 da noite, Ronaldo.
3: E teremos um minuto de silêncio aí, Geraldão. Partiu, deixou a gente agora. E um abraço para a família, muita força para a família também, Ulisses.
0: É verdade, grande Geraldão, que nos deixou hoje, né? Dos grandes nomes do Corinthians, a centroavantes, aquela coisa toda,
2: jogou
0: jogador de altíssima.
2: Grenal.
0: Jogou guerreiro, no Grêmio, jogou nos dois, no Inter e no Grêmio. Enfim, quer dizer, é triste, mas força aí pra família, nossas condolências, nossos sentimentos pra toda a família do grande Geraldão. Vai começar o jogo, tudo pronto pra bola rolar. Você ligado no futebol da Bandeirantes, torcedor 20 do Brasil, saída que pertence ao Internacional. Bruno Henrique toca na bola, pita o árbitro, ela rola. Se ela rola, deixa ela rolar. Você quer emoção, vem comigo, torcedor brasileiro. E vem pro toque de bola, tenta descer o time do Corinthians. Vem pra rasgar novamente do bico da chuteira, tira dali de qualquer maneira. Mari, pam, põe pra fora, lateral pro timão batido. Lateral cobrado pro time do Corinthians.

0: Pelo seu campo de defesa, Sancho chegando Coutinho na intermediária na zaga central. Domina o time do Corinthians com um toque de bola Coutinho de Gustavo Henrique. Ele prende o lance, abre a jogada para a direita, soltou para Ranieri. Ranieri prende no campo de defesa, está jogando com Bidon. Bidon domina no campo de retaguarda, fechadinho o time do Internacional. Domina no campo de defesa, Coutinho. Gabriel Paulista prende a jogada novamente para Gustavo Henrique. Ele prende no campo de defesa para o time do Corinthians, está jogando no campo de ataque. Gustavo tentou um levantamento à frente, é bom lançamento para o toque de bola Coutinho na direita. Recolhe o time do Corinthians, vem para a finta, dominou. Bidon vai para o drible, tentou toque. Toque na bola, põe forte demais, afasta o zagueiro, tira. A bola volta, volta com o time do Inter que tenta armar contra-golpe. Na dividida vem para tirar o perigo de qualquer maneira o time corintiano. A bola volta, volta com o Bidu. Ele prende para o time do Corinthians, espera de esquerda, campo de defesa, gira, jogada, atravessa, jogada no campo de reta, guarda para o toque de bola de Gabriel Paulista. Para Mateuzinho. Mateuzinho dominou novamente para o toque de bola de Caio César. Ele balança em frente à marcação, vai para a finta. Caio César tenta o toque de bola, balança em frente ao seu marcador. Ergueu a cabeça, rolou para o toque de bola Coutinho de André. André briga, perde o lance, bola volta com o time do Inter que tira dali, tira a Maripan, a bola volta com o time corintiano do campo de defesa, está jogando com toque de bola de Gustavo Henrique para Gabriel Paulista, ele prende a jogada para o time do Corinthians, para Gustavo Henrique, começo de jogo, primeiro minuto de bola, rodando 0-0, 20 mão, lançamento, Pedro Raul vem para a dividida, a bola volta para a direita do campo de ataque, tenta o cruzamento na grande área, vem Corinthians, passa por todo mundo, vai embora para a linha de lado, vai embora para a linha de lado, está parado o jogo, marcado lateral para o Inter bater na esquerda, cruzamento do Bidu, Corinthians chega.
1: E o Bidu aplaude o Pedro Raul, porque quando o lateral do Corinthians recebe o passe, o Pedro Raul faz uma parede para cima do Bruno Gomes e deixa o corredor aberto. Faltou alguém para concluir, 0-0 Itaquera.
0: 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É lateral novamente pro time do Inter. Bater no setor de esquerda, campo de defesa. Corinthians sobe a marcação, levantamento à frente. Vem Mateuzinho, toca de besta, tentou buscar Garro. A bola fica no setor intermediário. Tenta descer o time do Internacional. Chega pra tirar o Mateuzinho, ganha a jogada pro time do Corinthians. Já prende a jogada no campo de defesa para André. André domina pro time corintiano, pra ser o jogador do campo de defesa. Pode soltar a jogada pelo setor de direita. Abriu, empurrou pra Gabriel Paulista, que desce pela direita, tem aperto novamente Caio César. Gabriel Paulista levantou segunda trave, subiu muito bem de cabeça, vem para afastar Vitinho. É lateral para o Timão, bater pelo setor de esquerda, campo de ataque. 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Abra a volta com o time corintiano, vem pro toque de bala com o Bidon. Bidon já prende no campo de retaguarda, tenta ser jogando com o time com Gabriel Paulista, que abre para Mateuzinho. Mateuzinho domina lá atrás do campo de defesa para Hugo. Hugo domina muito adiantado pro time corintiano, está jogando no campo de defesa. Ele liga com Gustavo Henrique. Gustavo Henrique prende o lance para o time do Corinthians. Ameaça o levantamento, pode soltar pela direita, abre na direita para Gabriel Paulista. Ele prende o lance para o time do Corinthians, tentou enfiar no meio para Garro. Garro dominou, girou, passou, soltou na direita. Bom lance, abriu para Caio César, cruzou, levantou na boca do gol. Bola tocada para o gol, desvio, vai para escanteio, dá o tapa na bola. Matheus Cunha, espetacular o goleiro do Inter no ângulo. Faz uma defesa incrível, mandando para fora, escanteio para o Timão bater.
1: E a bola parecia despretensiosa, mas ia no gol. Fica sentindo por ali o Matheus Cunha. O árbitro do jogo autoriza o atendimento médico. Pedro Raul e Gustavo Henrique, na conversa, no escanteio, eles vão bem.
0: O departamento médico do Inter não vai levantar nunca do banco. Eles estão quietos, o goleiro está caindo para fora, não pode reiniciar o jogo. Não se levantaram ainda do banco, saíram agora do banco. O árbitro está gritando, o quarto árbitro foi chamar todo mundo. O jogo está parado. Tá sentindo demais o goleiro do Internacional, Matheus Cunha.
1: O Matheus Correia tá lá no aquecimento, viu? Mas acho que é realmente só para dar uma segurada no ímpeto do Corinthians. Foi boa a defesa do Matheus Cunha, o cruzamento do Caio César parecia que ia no gol.
2: Esse goleiro é fraco, só isso que eu tô dizendo. Tomara que ele faça um bom jogo, né? O Inter tá em dificuldades de goleiro e o Rocher, que era o titular, tá com uma hérnia de disco que vai passar por uma cirurgia, tá fora da temporada.
0: É o futebol da Bandeirantes para você, isso, torcedor brasileiro. Matheus Cunha caindo no campo de jogo, pois não.
1: Ó, um bastidor. Enquanto o Matheus Cunha recebe o atendimento, o Garro ele tá prontinho para bater o escanteio. Ele chamou o Gabriel Paulista até lá. Combinou alguma jogada com o zagueiro do Corinthians e ele passa o recado pro Gustavo Henrique. Olho nas torres gêmeas, os dois zagueiros do Timão.
0: Agora, se posiciona os dois zagueiros do Timão e também Pedro Raul na área, né? Pois não.
2: Só bola aérea até agora, né? Foram 4 cruzamentos e vai, essa vai ser a tônica do jogo. Por isso a presença também do Pedro Raul.
3: E a primeira foi rasteira, né? A primeira foi rasteira, que passou com menos de um minuto aí.
0: A primeira foi do Bidu, é. se posiciona na esquerda, vem levantamento à frente, vem Garro para a cobrança de escanteio para o time do Corinthians, escanteio para o time Curitiba, bater para você ligado no futebol da Bandeirantes, a Bandeirantes com você, Mercado vem na marcação, escanteio para o time Curitiba, bater, se posiciona para a cobrança, vai partir para a cobrança, Garro, partiu, perna esquerda, levantou no gol, toque de cabeça, vai por sobre o gol, liga de fundo do

0: Gabriel Paulista, tiro de meta, Inter.
1: E essa foi a jogada que eles combinaram. A bola rápida no primeiro pau do Garro pro Gabriel Paulista, que não conseguiu desviar na bola com o equilíbrio correto. Manda pra fora, tiro de meta. E o árbitro do jogo, Felipe Fernandes de Lima, já dá uma bronca no Matheus Cunha pedindo velocidade.
0: 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A bola volta do toque, Libana tenta descer, o Corinthians vem para tocar, na bola cai o César Viva, põe para fora, lateral para a equipe do Inter, bater da esquerda, campo de defesa. O tempo não para, Pandurantes marca. Você confere, 6 minutos de bola rodando, o primeiro tempo de jogo, girando o placar da Copa do Brasil. Continua pra você, Corinthians 0, Inter também 0, na Bandeirantes, é você, Lucas Bueno.
2: Além desse jogo na Arena da Baixada, agora Vitória e Atlético Paranaense, 6 minutos de jogo, Vitória precisa vencer por 2 gols ou mais, caso queira se classificar. 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
0: É o futebol da Bandeirantes pra você, torcedor brasileiro. Domínio do toque, ele para contigo novamente no setor intermediário, já tenta descer pelo setor de esquerda, vai pra finta, prende a jogada novamente, o time do Corinthians sai jogando curtinho. Gabriel Paulista domina pro time corintiano, ele tenta o levantamento à frente para o comando de ataque, vem pro break, solta curto para Ranieri. Ranieri domina pelo seu campo de defesa, abriu pelo setor de direito no campo de ataque, abriu. Bom lance pra Caio César, driblou, voltou Ranieri, Caio César domina, ainda vai pro giro, levantou, segunda trave, tira dali de qualquer maneira o time do Internacional com o Vitinho. A bola volta pra dentro da grande área, aperta o time do Corinthians, Caio César vai chegar na bola, toca de cabeça tranquilamente pro toque de bola curtinho de Mateuzinho, Mateuzinho para Caio César, ele prende pelo setor de direita, deu para Mateuzinho, Mateuzinho gira a jogada para André, André prende o lance, devolve para Mateuzinho, Mateuzinho recolhe pro time corintiano, ele tem André, Mateuzinho volta para Caio César, perde o esquerdo, ameaçou cruzar, prefiro voltar a jogar na volta com toque de bola de Gabriel Paulista, abriu para Gustavo Henrique, ele domina pro time, dá na direita para Ranieri, vem cruzamento, Ranieri partiu, tentou o toque de bola, soltou para Caio César, não dominou. A bola passa embaixo do pé dele, lateral pro Inter, bater esquerda, campo de defesa.
1: A bola escapa do Caio César, mas ele recebe aplausos da torcida do Corinthians por ali. O passe do Ranieri foi bom, não tão bom foi o domínio do Caio César, a posse é do Inter no campo de defesa.
0: 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Matheus Bahia, autor do primeiro gol do Inter, cobra o lateral, bola volta para Pedro Raul. Ele tenta ganhar a jogada, o árbitro para. Marcou toque de mão do Pedro Raul. Falta para o time do Inter bater no seu campo de defesa. 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É falta para o Inter bater no seu campo de defesa. 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A bola volta no toque. Ele fala para ser jogando novamente. O time do Internacional se posiciona. Vem Matheus Cunha. Ele vai partir para bater do campo de ataque para a equipe do Inter, parte perto da direita, na bola bate, tenta o levantamento à frente para o comando de ataque, vem para subir, tentou ganhar a jogada, não consegue, sobe de cabeça, vem para tirar dali, vem Gabriel Paulista, põe para fora, Carboneiro brigava para ganhar, é lateral novamente no campo de ataque para a equipe do Inter, bater pelo setor de esquerda, vem Matheus Bahia, ele bate lateral para Carboneiro, Carboneiro tenta o domínio, faz o giro da marcação, passa mal, recupera novamente Pedro Raul, toque errado, bola volta para Vitinho, Vitinho prendeu para a direita no campo de ataque, abriu bomba a jogada para Bruno Gomes, Bruno Torres levantou para Carboneiro, Carboneiro prende para a direita, desce o Inter, tentou cruzar, sai tranquilo do Hugo para fazer a defesa. 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A bola já volta, volta com o time do Corinthians. Tenta descer pela intermediária 0 a 0. 9 minutos de bola rolando ainda. Primeiro tempo de jogo. Domina o time corintiano. Recorde Gustavo Henrique. Parte com a bola dominada pelo setor de esquerda. Ele faz o giro, volta a jogada para Ranieri. Ranieri recompõe, vem para o toque. Para Coutinho, Caio perde a jogada pelo setor de direito do campo de defesa, abertura bem mais de lado com Gabriel Paulista, que abre para Mateuzinho, que devolve para Gabriel Paulista, toque errado, Mateuzinho, Gabriel Paulista evita a saída na linha marginal do gramado, gira a jogada com Ranieri, Ranieri já prende do seu campo de defesa, ameaça levantamento à frente, vem pro break, tempo do toque de bola, soltou Bidu, pediu, abertura vem para Gustavo Henrique, ele desce para apoio, tentou partir Bidu, acionado, é obrigado a voltar para Bidum, Bidum domina a próxima circunferência central do gramado pelo campo de ataque, deu para Gustavo Henrique, ele prende pelo setor de esquerda, volta para Bidon, Bidon prende para o time corintiano, recolheu, dominou, Pedro Raul pediu, levantamento vem à frente do toque de bola, recolheu, tentou o Garro, passe, não consegue, a bola volta, volta no toque de bola, tenta ser o jogador Internacional de forma errada, volta Gustavo Henrique, ganha, é para Bidu, Bidu domina para o time do Corinthians, vem para fintar, para jogar para Garro, Garro já prendeu, inverteu aqui pelo setor de direita, campo de ataque, já com Gabriel Paulista, o zagueiro corintiano atacando, a abertura vem para Caio César, ele domina para o time do Corinthians, limpa a jogada, ergue a cabeça, vai para o chuveiro, levantou na boca do gol para Bidu, subiu de cabeça Vitinho. Vitinho marca, Bidu e marca bem, põe pra fora, escanteio Corinthians.
1: E o Garro pede pra torcida aumentar o volume por ali. O primeiro escanteio foi do lado direito, esse do lado esquerdo, mas o batedor não muda, Rodrigo Garro. O segundo pro Timão no jogo.
0: E vem Garro para a cobrança de escanteio, pressão do time do Corinthians, Timão, que é o primeiro gol do jogo, 0-0, o Inter não chegou no gol ainda, corintiano, escanteio para o time do Corinthians, bater Garro, partiu para a bola, levantou no gol, toque de cabeça, vem para trás, volta no toque de bola, Coutinho, Ranieri, ele tem Mateuzinho, não viu, dominou Ranieri, vai para a finta, bom drible, cruzou na boca do gol, vem para tirar de qualquer maneira, Maripan, ele tira o perigo, lateral para a equipe do Corinthians, bater lateral para o time corintiano, bater pela direita do campo de ataque, tem Mateuzinho para a cobrança pela direita, é lateral para o time do Corinthians, você na Bandeirantes, a Bandeirantes com você, cobrou, voltou para dentro da grande área, subiu. O zagueirão vem para proteção. É lá escanteio novamente para o Corinthians bater na esquerda. 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É escanteio para o time do Corinthians bater pelo setor de direita. Mateuzinho cobrou curtinho, deu para Bidon. Recorde do comando de ataque, ameaçou o toque para Mateuzinho, driblou. Escapou Bidon, cruzou, levantou na boca do gol, afasta. A zaga corintiana para a volta. Garro domina, abriu pro toque de bola de Mateuzinho, tentou ganhar a jogada, não consegue, volta no toque de bola, o Corinthians ganhou, na direita o cruzamento, errado do Mateuzinho, brigou, Caio César, a bola vai embora, linha de fundo, tiro de meta para a equipe do Inter bater.
1: E nesse 0-0, cada carrinho é como se fosse um gol para a torcida do Corinthians, que pilha os jogadores dentro de campo, função do Matheus Cunha, o contrário, demora para cobrar o tiro de meta, mais uma bronca do Felipe Fernandes de Lima.
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3: Claramente o Diniz treinou muitas jogadas de bolas paradas e jogadas de lado para fazer cruzamentos. Por enquanto o Bernabé auxilia o Matheus Bahia na esquerda e o Vitinho fecha com o Bruno Gomes na direita para melhorar o condicionamento na bola aérea, Ronaldo.
4: E o mesmo cenário que foi lá no Sul, né? O Corinthians tem a posse de bola, o Inter sempre bem posicionado tentando sair no contra-ataque. Igualzinho o primeiro tempo de lá. Posse de bola para o Corinthians e o Inter cadenciando ali na defesa, tendo o Mercado como seu grande, o grande mentor ali da defesa.
0: E vem pro jogo, o time do Corinthians recolhe no comando de ataque, vem pra finta, Bidu, ganhou do primeiro, rolou jogada pra Garro, Garro tentou domínio, ficou no chão, o árbitro mandou seguir, domina novamente, o Inter tenta partir do campo de ataque, vem pra tirar de qualquer maneira, Gustavo Henrique, queijo em Bandeirantes de Esporte, está chamando o Lucas Bueno.
2: Tem gol na Arena da Baixada, o camisa 91, René, faz 1-0 pro Vitória, após 3 minutos do VAR analisando se estaria impedido ou não, lembrando que nas quartas de final, o impedimento semiautomático já estará presente, René abre o placar, Vitória é 1-0, mais um gol vai para os pênaltis.
0: Futebol da Bandeirantes para você. E do Vida Prazer jogando bem pro toque de bola contigo no setor intermediário. Recolhe o time do Corinthians. Abertura Tom Gabriel Paulista que solta a jogada para Bidon. Bidon prende o lance e tentou inverter a jogada para a direita do campo de ataque para Caio César de cabeça. Tentou buscar Mateuzinho que não foi. Bola de graça com o Matheus Cunha, goleiro do Inter, que deixa sair para a linha de fundo. Em tiro de meta para a equipe do Inter bater no seu campo de reta. Guarda tiro de meta para a equipe do Internacional bater. Você na Bandeirantes, a Bandeirantes com você se posiciona. Matheus Cunha vem para cobrança de tiro de meta, você ligado no futebol da Bandeirantes, torcedor brasileiro, é tiro de meta para a equipe do Internacional bater. Matheus Cunha vem para a cobrança, placar do jogo 0-0, o Inter vence no agregado 2-0, é bola do campo de defesa, partiu Matheus Cunha para bater para a equipe do Internacional, bateu, tentou levantamento à frente para o comando de ataque, vem para a dividida, tentou chegar na bola, a bola passa por todo mundo, Bernabé tentou chegar, ganha lateral o time do Corinthians do campo de defesa, lateral cobrado rapidamente, tem posse de bola o time corintiano, parceiro jogando com Gabriel Paulista, ele já prende o lance e recolhe pelo seu campo de defesa. Para a jogada para Bidon, Bidon prendeu, tenta devolver pelo comando de ataque, Bidu está aberto na esquerda, ele volta a jogada, recolhe Bidon, prende o lance, vai inverter aqui pelo setor de direita, tenta a jogada novamente, Gustavo Henrique, ele prende o lance, abriu na direita para o Gustavo, recolheu novamente, Gabriel Paulista prendeu para Caio César, ele domina para o time do Corinthians, vai tentar o drible, corta para dentro, tentou o cruzamento, levantou na boca do gol, afasta a zaga, tira, volta para André, ele domina, tentou, toque de bola assolada! Tá parado o jogo, Paulinho chegou, Solano é falta para o Corinthians bater a entrada da área.
1: E o time inteiro do Corinthians em volta do Felipe Fernandes de Lima, cobrando um cartão amarelo ao Paulinho. O André fica no chão, lembrando, a falta ela é próxima à área, mas deve ser cobrada em 2 toques. Então, se a ideia for cobrar direto pro gol, alguém vai ter que pisar na bola. O André vai se levantando por ali, mas por hora sem cartão.
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